0: nem ter multa. E a hora que você vai ver o contrato do estrangeiro, o contrato dele é registrado na FIFA, se o clube decide mandar embora, tem que pagar o contrato inteiro. Então, só isso já faz esses caras terem mais paciência, né? Vai ter mais tempo. E a gente sabe como é que funciona no futebol. Às vezes você vem de sucessivos resultados negativos, mas às vezes tem um jogo que vira a chave. E eles têm mais possibilidade de ter esse jogo do que os treinadores brasileiros. Então, eu vejo isso com maus olhos. Acho que vai estourar lá na ponta final na seleção brasileira, porque cada vez mais a gente tem perdido a nossa identidade, né? Essa é a minha opinião.
1: Hoje já estamos vendo isso na seleção.
0: A gente já está vendo isso na seleção.
1: Não tem nada de Brasil na seleção.
0: Porque eu imagino se... quem sou eu? O Ancelotti ganhou tudo na vida, eu respeito. É uma referência para mim, li o livro.
1: Mas o modelo da seleção é o modelo dele, não é da seleção.
0: Exatamente. Você imagina, troca as figurinhas. Se fosse um treinador brasileiro, perdendo do jeito que perdeu para a Noruega. Sem controlar o jogo, criou boas oportunidades, mas com 30% de posse, aí você vai lá e toma os gols do jeito que tomou. Eu não sei o que aconteceria, né? Agora, como a gente vive essa moda, nos resta o quê? Trabalhar sempre pelo melhor, conquistar resultados para galgar cada vez espaços maiores na carreira.
1: Eu tenho um intervalo para fazer, mas tira aí o pivete da tela, por favor, Eudes. Pronto, deixa só em mim aqui, porque eu vou chamar o intervalo, mas antes eu vou fazer uma coisa para não ser antiético, o Pivete estar aqui e passar na tela depois, que eu sei que o povo faz corte. O Pivete estava falando agora de técnicos que nem ganharam muita coisa, né, e chegam aqui no Brasil e comandam. Cadê Antônio Oliveira, hein? Por onde anda a perua Antônio Oliveira, que não ganha nada em canto nenhum, e estava mandando aqui no futebol de Pernambuco, botando queixão para cima de imprensa, de vestiário, tratando mal o funcionário do esporte. Cadê por onde anda esse cara? Alguém contratou? Ah, foi o Remo e depois demitiu, né? Porque também arrumou confusão por lá. Voltamos depois do intervalo.
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17: Nove e onze.
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17: Noite e 11 minutos. Raudney Alves, vou pedir para você fechar a entrevista com o Bruno Pivetti.
18: O Bruno Pivetti, numa das primeiras respostas, disse aquela história do sonho, né? De que sonha alto custa o mesmo de sonhar baixo. O que é que a torcida do Náutico pode sonhar alto nessa reta final de temporada, na tua visão?
19: Raudney, eu acredito que a torcida vai nos apoiar até o final. Nós não podemos prometer nada, mas o que a gente pode, assim, em termos de resultado, né? Mas a gente pode prometer muito trabalho. E pela qualidade do grupo, eu acredito que nós temos condições de brigar na parte de cima da tabela. É claro que a gente tem um número mínimo de pontos, isso é inegociável, a gente tem noção, né, desse nosso compromisso, mas é fazer jogo a jogo cada vez melhor e depois no final poder alcançar o melhor resultado possível.
17: Uma curiosidade pessoal para a gente fechar, o que é que o senhor estava com saudade do Recife? Do Recife mesmo, na cidade?
19: Principalmente os restaurantes. Gosto muito daqui pelos restaurantes, frutos do mar, gosto muito da cidade.
17: É ruim não, né?
19: Não é. Pelo contrário.
17: Professor Bruno Pivetti, obrigado por participar aqui do Fórum Esportivo mais uma vez, né? Acho que é a terceira vez já do senhor aqui no programa. Desejar um sucesso, que o senhor realmente arrebente aí no Náutico, que o time consiga tudo que está precisando aí, que não é só permanecer, né? Se, claro que a primeira meta é permanecer, mas se conseguir mais, melhor ainda. Então, boa sorte, sucesso no seu trabalho, que você é um cara do bem e merece.
19: Muito obrigado, João. Para mim é sempre um prazer, uma honra poder aceitar o convite de vocês. E obrigado por esse bate-papo, porque foi sempre muito prazeroso falar de futebol, né? Ainda mais com pessoas inteligentes. Eu agradeço muito o convite e estou sempre à disposição. Aqui da Rádio Jornal e do Náutico sempre.
17: Eu vou contar um bastidor. Ontem eu botei o arte, né, no Instagram e marquei lá o Bruno Pivetti. Quando eu botei a arte, aí minha esposa gosta de... Ela decora a fisionomia, né? Aí ela olhou pra mim e disse, eu conheço esse rapaz. Eu disse, o técnico do Náutico? De onde? Ele disse, esse não foi o técnico que tirou onda com você na coletiva quando a gente tava em Campo do Jordão? Eu disse, foi esse mesmo.
18: Você lembra disso?
17: Ela lembrou disso. Quando eu tava numa viagem de férias, o Bruno disse, Raul, avisa lá que o João tá bebendo muito na viagem, então na coletiva. Aí ela lembrou disso aí. Vamos pro intervalo, daqui a pouco tem debate aqui no Fórum Esportivo. Voltamos em seguida.
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1: Bom, estamos de volta aqui no Fórum Esportivo, depois dessa primeira hora com o técnico Bruno Pivetti, treinador vencedor do clássico, né? Agora a gente vai debater o clássico com membros do Escrete de Ouro. Toda segunda-feira a gente tem esse debate. E hoje no debate, Ricardo Luiz e Leonardo Boris. A criatura e o imitador, né? Porque tem a imitação do Boris feita pelo Ricardo, né?
2: E a melhor.
1: E a melhor feita, né? Tudo bem, Boris?
2: Tudo bem, querido. Um abraço para Ricardo, um abraço para o amigo e amiga. Daqui a pouco tem um movimento.
1: Opa!
2: Mas quem está no quartel quer trabalho, então vamos a ele.
1: Tudo bem, Ricardo Luiz? Boa noite.
3: Tudo bem, boa noite, João. Boa noite, Boris. Prazer estar pela primeira vez aqui, dividindo, né?
2: É verdade.
3: O estúdio com você na Rádio Jornal.
1: Sério?
2: Já nos conhecemos há mais de 20 anos, é a primeira vez.
3: Que legal. Exatamente. Primeira vez que estamos aqui juntos.
2: Primeira vez que trabalhamos juntos.
3: Exato, boa. Também.
1: Então, eu vou tentar fazer uma briga de vocês aí, porque eu acho que alguém vai defender o Sport de Sosso no clássico. Vai ser quem? Tu ou Ricardo Boris?
3: Não, eu não. Eu não. Eu não. Até
1: que porque... apresentação é essa, gente?
3: Até porque segunda-feira passada, aliás, foi na terça-feira, né? O fórum da última semana. Eu estava ao lado do Alex, né? Você estava ao lado do Marcelo na questão de quem era favorito para o clássico. E pelo momento que o Náutico vinha apresentando, e isso, lembrando, foi antes da demissão do Hélio e do Guilherme. Então, eu opinei achando que o Sport teria uma pequena vantagem no clássico contra o Náutico. Mas diante do que aconteceu durante a semana, saída do Hélio, saída do Guilherme, a repercussão que teve internamente a saída dos técnicos e tudo aquilo que envolveu, né, como por exemplo a saída do Paulo Sérgio, baixando o vidro do carro e dizendo que a paz tinha voltado ao CT do Náutico. Então aquilo ali já deu indícios de que a motivação, a entrega seria outra dos jogadores. Sim, foi o que aconteceu. O Sport começou bem, eu acho que até 18 minutos, né, do primeiro tempo, com mais posse de bola.
1: Acho que até menos, né? Até menos.
3: Não sei se foi 15 minutos.
1: Mas começou a se encaixar, né? O Pivete começou a organizar o time e tal.
3: Isso, e aí depois o Náutico começou a dominar. Eu concordo muito com o que você falou ontem aqui no Domingo Esportivo, que o Náutico amassou, né? Foi dominante em cima do Sport.
1: Placar, né?
3: Exatamente. Então, eu acho que merecedor da vitória foi o Náutico pelo que criou, pelo comportamento que teve dentro de campo e pela postura do time e ainda mais pelos erros da formatação do time do Sport e as alterações que foram feitas pelo Mariano Sosso. Isso tudo contribuiu para que o Náutico fosse melhor e conseguisse a vitória.
1: E aí, Boris, você achou também que foi um controle absoluto do Náutico?
2: O Náutico aproveitou as falhas do Mariano Sosso em relação ao time do Sport, né? E o Náutico teve ímpeto, o Náutico teve força, o Náutico teve garra e teve Jean Carlos. Então o Náutico foi melhor em todos os sentidos no clássico. O Náutico aproveitou a questão de Mariano Sosso, principalmente com a retirada do Fernando Sobral. Você tira o volante
1: e aí
2: abriu o time de vez para você tentar conquistar um empate e, não querendo fazer nenhum tipo de trocadilho, mas o time do Sosso foi insosso. E o Náutico foi guerreiro. O Náutico mudou a postura dele. Nos últimos jogos, o Náutico mudou a postura dele. A grande verdade é essa. E aí o Náutico soube realmente fazer aquilo que ele tão bem fazia numa época áurea de Hélio dos Anjos e Guilherme.
1: Marcar alto,
2: tentar tomar a segunda bola, ir para cima, foi o que aconteceu.
1: Eu acho que não vale nem a gente ficar debatendo muito o clássico especificamente, porque a gente já falou muito disso. E é muito fácil falar do clássico, rapidamente a gente fala, né? Não tem muita coisa para falar, porque só deu Náutico no clássico, né? Só um time jogou. Mas eu quero falar do pós-clássico. Esse clássico mostrou que ninguém vem para a Série A daqui?
2: Eu acho que mostrou.
1: assim, o que eu estou dizendo é que, os dois têm muita chance ainda e tal,
2: Mas eu não acredito.
1: Eu não acredito.
2: Primeiro, vamos falar em estatística. Para você chegar no G6, você tem que ter 62 pontos. Você vê que o Sport tem 44 e o Náutico tem 41.
3: Isso.
2: E faltam 24 a serem disputados.
3: E para conseguir, com a pontuação hoje que Náutico Sport tem que ter um aproveitamento melhor do que o líder da competição. Né? Tem que ter um aproveitamento acima de 70%. O líder da competição, se não me falha, está na casa de 66% de aproveitamento. Então, eu acho que é muita coisa ainda para o que apresentaram o Sport e Náutico até agora.
1: O pior, Ricardo, é que a gente não vê nem um crescimento dos nossos clubes em relação a rendimento. O Náutico teve esse jogo, mas eu não vou dizer ainda que é um crescimento porque só foi um jogo, né? Vamos ver os próximos. Então, é um recomeço do Náutico, né, de trabalho. Agora, o Sport eu não vejo esse crescimento. Continua a irregularidade. O Sport agora não ganha mais fora, né? Acabou esse negócio de ganhar fora. É. Antes ainda empatava, agora nem isso. E a gente não vê queda de rendimento dos times lá da frente. O Atlético de Goiás segue ganhando. Ganhou agora o Clássico. O Vila Nova atropelando, principalmente em casa. O Fortaleza teve um tropeço agora contra o Atlético, que é algo fora da caixa. É. Porque o Fortaleza com o Altuori ainda não perdeu.
3: Isso.
1: Então a gente fica vendo, poxa, os de lá de cima não param de ganhar. E os daqui não mostram regularidade.
3: E em se tratando do Sport, precisamente, João e Boris, eu acho que o Sport ficou muito mais vulnerável do que era antes. É porque o maior problema do Sport era o quê? Tentar evitar tomar os gols. E olha que tinha um treinador que prezava pela questão de marcação, né? Então, acho que eu, nas últimas...

0: aí ganharia do Náutico. E você poderia partir para ir para umas 4 vitórias seguidas. Mas ficar nessa irregularidade não vai para canto nenhum.
1: É o nosso, é assim, dói falar isso, mas parece que a Série B é o nosso patamar mesmo hoje, né? Eu acho que, com todo o respeito,
0: A camisa
1: claro,
0: não é de Série B.
1: a camisa não é, as camisas não
0: Mas o
1: são.
0: recorte de futebol é de Série B.
1: A estrutura dos clubes hoje, a questão de parte financeira mesmo dos clubes estão se
0: A camisa
1: readequando, né?
0: não é, mas a história não é, para ser mais exato. Mas o recorte do futebol é.
2: Exatamente, né? Desde a configuração de departamento de futebol, na passagem por contratações, acerto nas contratações, eu acho que Sport e Náutico não conseguiram atingir um percentual aí de 50% de acerto nas contratações, né? Eu acho que isso pesou muito para que o rendimento das equipes, e outra, a troca de técnico, do Náutico tem a sua questão de que tinha o Hélio e o Guilherme como os gestores do futebol, não só comandando o time dentro de campo. No Sport já foi para o quarto treinador na temporada, várias mudanças, jogadores saíram, outros jogadores chegaram. Então, isso é a cartilha, né? É a cartilha do futebol que mostra que o resultado final talvez não dê certo. Então, eu acho que tanto o Náutico quanto o Sport acabaram incorrendo nesse mesmo erro na questão de formatação do departamento de futebol e configuração de comissão técnica e também na montagem do elenco.
1: Bom, teremos provavelmente, então, claro que está muito cedo, daqui a pouco vão pegar os recortes da gente falando e vão dizer, tá vendo? Vocês disseram que os times iam ficar na Série B, mas a gente tem que falar do hoje, né? O que hoje mostram é que vão ficar na B. E
0: Porque
1: que bom, né? Que bom, porque o cenário era bem difícil.
0: A irregularidade do Esporte do Náutico com a matemática não me dá nenhum
1: Nenhuma
0: tipo de
1: garantia.
0: convicção que eles vão chegar para brigar, pelo menos pelo
2: Pelo
0: G6.
2: contrário, né? Porque eu me lembro que no clássico entre Sport e Náutico, no primeiro turno da competição, as duas equipes estavam num momento interessante.
0: Melhor.
2: Tanto é que
1: Se
2: o
1: falava que era o
2: clássico.
1: melhor clássico dos últimos anos, né?
2: Exatamente. E outra, quem saísse vencedor iria para a liderança da competição. O Sport
1: Era mesmo.
2: acabou
1: Caramba,
2: vencendo,
1: Ricardo, é verdade.
2: foi para a liderança da competição, não ficou 2 rodadas seguidas na liderança do campeonato naquela época, porque as
0: E o
2: equipes que.
0: Náutico era G6.
2: Era G6. Então, ficou ali. O Sport
1: Caramba,
2: foi para ali.
1: lembrança danada de Ricardo
2: O
1: agora mesmo.
2: Sport foi para a primeira colocação e o Náutico ficou na terceira colocação. Isso aí no primeiro turno. E aí, de lá para cá, foi queda técnica. Enquanto as demais equipes acabaram subindo o seu patamar, e tanto é que está aí
0: E
2: a
0: se eu não me
2: classificação
0: engano, o
2: dos.
0: Náutico estava invicto. Há
2: Era.
0: 8 jogos.
2: Isso.
1: E depois
2: Exatamente.
1: começou aquela série de jogos sem ganhar. Bom, outro pernambucano que vai estar na Série B, esse aí com certeza estará no ano que vem, é o Santa Cruz, né? Que não precisa nem ganhar o jogo agora no final de semana para conseguir o acesso. Porque se o Floresta não vencer, o Santa já estará na Série B. Merecido, né? Merecido, acho que
0: Merecidíssimo.
1: por tudo que. Não, não...
0: Mas pela segunda parte do
2: Isso
0: campeonato.
2: é surpreendente, não, entendam, é surpreendente exatamente pelo que Boris acabou de falar, pela segunda parte da competição.
0: Que é outro campeonato.
2: Porque Não, e eu vou até colocar da metade do primeiro turno, né? Porque o Santa começou muito mal com o Claudinei, teve aquela sequência negativa, foi obrigado a direção do Santa a trazer um novo executivo para reformular o elenco. Trouxe aí o Christian de Souza, que começou a engrenar esse time, que ele começou subiu de produção. Teve a possibilidade, né, 2 ou 3 rodadas antes de terminar a primeira fase, de se classificar com antecedência, tropeçou nas suas próprias pernas.
0: E se classificou na
2: Se,
0: bacia das almas.
2: exatamente. É por isso que eu estou dizendo que, de forma surpreendente, o Santa está nesse momento agora de tranquilidade para conseguir a
0: Quando
2: classificação.
0: você vê o grupo B, quando o grupo B foi formado, para mim era Botafogo e mais um. Que aí poderia ser o Santa Cruz ou Floresta
2: O próprio Maringá.
0: ou o próprio Maringá. Mas o Botafogo estava disparado. No outro grupo, para mim era quase certo Brusque e Inter de Limeira ou Paysandu. Ou Paysandu e Inter de Limeira. Outro campeonato, amigo.
2: Totalmente diferente.
0: Com, completamente
2: Tanto
0: diferente.
2: é, tanto é.
0: Veja o que aconteceu com o Paysandu e com o Botafogo da Paraíba.
2: É, o Botafogo é o exemplo mais claro, né? Porque
0: e o Paysandu?

0: Teve pra mim, só tem um ponto.
1: O Paysandu foi absurdo, porque o Paysandu, no último jogo do Mazola, não nesse agora, no antepenúltimo, né? Em casa, ele tava ganhando até o último lance.
2: Foi.
1: Aí teve um pênalti no último lance, parou de vencer. Empatou. Nesse último jogo, ele tava pressionando, teve um pênalti, o cara perdeu o pênalti, no contra-ataque, gol, pronto, perdeu o jogo.
2: É pra você ver, né? O Botafogo tava, como o Boris lembrou, chegando... virado, né? Como já diria o outro, virado,
1: voando.
2: 11 jogos de invencibilidade. Aí chegou no primeiro jogo da segunda fase, perdeu a invencibilidade para o Santa e aí começou.
0: Ali começou a derrocada.
2: Foi.
0: Que foi exatamente o outro campeonato. Que começou outro campeonato e o Santa Cruz cresceu. Cresceu pragmaticamente falando. Eu sou resultadista e acho que tem que ser nessa hora, porque esse quadrangular é um mata-mata.
2: É
0: tão rápido que é um mata-mata.
1: Eu acho que futebol...
0: É lá e lô. Então, amigo, futebol é o que eu falei no Domingo Esportivo, falei hoje no assunto é futebol segundo tempo. Você olha que... Nas enciclopédias do futebol, na CBF, vai estar Santa Cruz vai para a Série B no ano de 2026.
1: Santa Cruz tá na Série B, mas
0: não
1: jogou
0: vai
1: mal,
0: ter um asterisco dizendo Santa Cruz subiu porque teve um futebol reativo. Santa Cruz subiu porque foi retranqueiro. Santa Cruz subiu porque foi na sorte. Não vai ter isso. Não vai ter isso. O fato é que o Santa Cruz vai ter acesso.
1: E eu tô reforçando sempre isso também. Que o Santa, as pessoas hoje estão exigindo o futebol do Santa. Mas, gente...
0: Não tem material para isso.
1: Não tem material. E outra coisa, esse time quase caía. Esse time tava para cair. Quando o Christian chegou, o time evoluiu, melhorou, teve uma sequência boa, depois oscilou.
0: João, Ricardo,
1: peraí,
0: esse time tava para cair para não se classificar.
2: Para
0: cair... Aí deu aquele gostinho, pisou na bola nas três últimas partidas da primeira fase,
2: isso,
0: que quase ficou na bacia das almas, porque se o Guarani faz um gol, um abraço, entendeu? E depois, e muitos problemas internos, e depois outra competição. Parece que deu uma carga elétrica. Primeiro, é um grupo unido.
2: Isso.
0: É um grupo que está bem conduzido pelo Christian de Souza.
1: Ô Boris, você tocou no assunto do Christian e eu vejo muitas críticas ao treinador, né? Mesmo com acesso, é o mesmo que o Marcelo Cabo estava recebendo no ano passado. Mas eu acho que muita coisa as pessoas estão esquecendo. Primeiro, de como ele pegou o Santa Cruz.
0: Isso. Exatamente.
1: Segunda coisa é a quantidade de problemas que o Santa Cruz tinha internamente.
0: Tem ainda.
1: É qualquer treinador.
0: Até prova o contrário.
1: Inclusive dele, né? Inclusive dele com o diretor.
0: Aliás, fizeram um recorte hoje no Instagram. Pode ver aí que o blog do torcedor publicou. Que eu falei que na semana passada eles chegaram a discutir novamente. E eu não estou dizendo que... Eu não estou querendo tumultuar ambiente nenhum. Isso foi dito na coletiva. Isso foi dito na coletiva pelo Christian de Souza, que foi perguntado na coletiva se já estava tudo em paz. Ele deu uma resposta muito vazia. Genérica. Foram procurar saber. Eu fui procurar saber. E eles tiveram uma discussão. Não tô querendo botar areia nem
1: ninguém
0: nada. Cara que está defendendo mais esse acesso do Santa Cruz, pode ter igual do que eu, porque é tudo, é um péssimo futebol, é um futebol retranqueiro, é um futebol reativo, é um futebol muito feio, é muito sofrido. Não tô nem preocupado com isso, eu tô vendo o resultado.
1: É o que eu tô dizendo, o Santa Cruz, com tantos problemas aí financeiros, de nível de atletas também, que tem alguns atletas que não tem nível para estar no Santa, e o treinador tem que trabalhar porque não tem como contratar melhor, e mesmo assim tá fazendo o time subir. Então eu acho exagerada a crítica. Ele adotou um modelo que ele acha que o Santa consegue passar, tá dando certo. Se não desse certo, seria cobrado, mas tá dando certo.
0: E ele conseguiu o mais importante para mim num time de futebol quando tem problema, que é a transpiração.
1: O time tá dando carrinho em toda hora.
2: Eu queria até aproveitar.
0: Até exagerado com

0: Alex Coan.
1: É. Eu queria até aproveitar um parênteses. O Boris citou aí da coletiva do Christian. Algo que ele falou, né, quando ele foi perguntado sobre o Renato. Né, que o gol que o Renato fez, que foi decisivo em duas partidas. E que ele chegou a dizer que a imprensa execrou o Renato depois daquela expulsão no jogo. Eu acho que foi contra a Ferroviária.
0: Tem muita fila do perdão no Santa Cruz.
1: Não, mas eu acho que...
0: Vai se formar muita fila do perdão.
2: Eu acho que foi mais torcida.
1: Mas eu acho que foi muito mais torcida. Muito mais torcida. Não, eu não vi. Não, eu não me lembro de imprensa tá execrando o Renato.
0: Teve uma parte da imprensa... Execrar é uma palavra muito forte.
1: Muito forte.
0: Né? É muito forte.
1: É muito forte.
0: Criticavam a imprensa, sempre criticou muito o Renato.
2: Mereceu.
0: Por exemplo,
2: jogou mal,
0: Marcelo Araújo, ausência, desculpe, um jogador. Ele acha que o Renato não é definido nem ponta direita, nem lateral, nem meia, nem atacante, tal. E hoje, para mim, o Renato é um dos heróis do acesso Santa Cruz.
2: Mas veja, a questão aqui é só isso.
0: Agora, o Christian, desculpe, professor Christian, o senhor errar, falar que foi a imprensa, foi um misto de... E não foi a palavra execrar, é muito forte. Críticas foram feitas. Agora, execrar...
2: Nem Renato acha isso. Até porque ele estava aqui semana passada no Fórum Esportivo.
1: E outra, e eu me lembro que em seguida, após ele reconheceu que errou, mas que estava mal. O próprio jogador reconheceu.
2: Quer ver um outro? Matheus Diniz disse aqui no fórum, na semana retrasada, que...
1: Foi, pediu pra... Ia pedir pra sair.
2: Ele disse, né? Eu tô muito mal, eu vou embora. Ou seja, ele mesmo sabia, então... E outra coisa, quando tiver mal, vai ser criticado, amigo.
0: Aí pelo amor de Deus, as pessoas de redes sociais, quando fizerem o recorte, veja a notícia pelo completo. Não fica só... Ninguém aqui quer tumultuar ambiente nenhum. Muito pelo contrário. Pra gente trabalhador em comunicação... A gente quer ver os nossos times, principalmente a gente que faz futebol, quer ver os nossos times lá em cima.
1: Nas melhores divisões.
0: É o arroz e o feijão de cada dia das nossas famílias. Vocês estão muito equivocados, esse negócio de quer tumultuar o ambiente. Se tem, e eu falo pelo escrete de ouro do rádio, com a permissão de Haroldo, se tem tumultuador de ambiente... Foram os dirigentes que deixaram ficar do jeito que está. Foram o que esses jogadores passaram, entendeu? O pior já passou.
1: Isso.
0: Foi uma SAF muito mal feita. Uma SAF em que ficou se esperando. Que, na verdade, o presidente foi enganado.
1: Uhum.
0: Foi enganado. Não só o presidente Bruno Rodrigues, como o presidente... do Conselho Deliberativo, os conselheiros foram enganados, porque estavam esperando o dinheiro, cadê o dinheiro? Contrata, e aí? Cadê o dinheiro?
1: Foram prometendo,
0: e aí,
1: né?
0: Cadê o dinheiro?
1: Contrata que pagamos. Trata com o
0: que a gente paga. Cadê o dinheiro?
1: Exatamente.
0: Entendeu? E não é a gente que tá colocando gosto ruim, não. Pra mim, com tudo isso que eu tô relatando, eu acho que eu tô relatando até pouco, tudo isso é uma vitória, como diz meu amigo e irmão Igor Moura, gigantesca do Santa Cruz subir. Gigantesca.
1: E outra coisa. O bom é que, você citou a questão dos jogadores foram guerreiros por estarem passando essa situação toda. E o bom é que aqueles que não estavam acreditando pediram para sair, não continuaram.
0: É verdade.
1: Então, e aí você vê o nível de comprometimento desse elenco do Santa Cruz que está levando o clube para a Série B do Campeonato Brasileiro.
0: E jogando bola. Você pega um William Alves, puxa vida. William
1: Goleiro.
0: Alves jogando bola. William Alves, aproveitando a palavra que eu não gosto, execrado, ele não foi execrado pela torcida do Santa Cruz, não?
1: Exatamente.
2: Entendeu? E outra coisa,
0: Thiago Coelho. Não foi execrado, não. Eu não gosto dessa palavra, mas eu estou usando.
2: Eu também não gosto
0: da palavra.
2: E acho que, gente, é muito mimimi, é normal.
0: É muito.
2: Não tá bem,
0: mimimi,
2: tem que ser criticado.
0: Meu amigo.
2: É futebol.
0: Muito mimimi.
2: Se eu errar um monte de notícia aqui, eu vou ser criticado também.
1: Até porque quando você vê alguns vídeos de torcedores, até torcedores que estão no estádio acompanhando o jogo, o pessoal detonando.

0: jogador, fulano, sai daí, desgraça, não sei o quê, criticando o jogador. E aí quando a imprensa faz uma crítica construtiva para o time tentar melhorar, para aquele jogador tentar...
1: Com responsabilidade.
0: Com responsabilidade, aí jogam para a imprensa, que a imprensa quer tumultuar.
2: Fazer um elogio aqui ao Renato ainda numa coisa. Não é o primeiro ano que o Renato tá salvando, não. Ano passado o Renato foi decisivo.
0: Foi também.
2: Naquela reta final ele foi muito bem.
3: Hoje
2: foi
3: eu fiz uma pergunta para Haroldo e para Ralf, os heróis do acesso. E Haroldo e Ralf colocaram. Eu tinha colocado o Matheus Vinícius, tinha colocado o Renato, Haroldo lembrou o Thiago Coelho e Ralf deu a cereja do bolo. Christian de Souza.
0: Com certeza.
3: Christian de Souza. Podem falar mal. Podem falar mal. Um abraço ao nosso superintendente, Vladimir Melo. Vladimir Melo, ele que nos apoia sempre. Um abraço a ele. Então, quando o chefe chega, a gente fica gago, né? Então, o Christian de Souza, para mim, está no top de herói.
0: Começa por ele, porque ele organizou o time, colocou o time para ter um padrão de jogo, mesmo que não seja um padrão que o torcedor não gosta, né? Que é o time que joga esperando o erro do adversário, sendo, como você falou, Boris, reativo, mas ele conseguiu dar uma configuração para o time, uma cara para o time.
3: Meu irmão Ricardo Luiz, meu irmão João Vitor Amorim, amigos e amigas. O para frente... É outra história.
0: É outra coisa.
3: O pra frente tá entregue ao novo CEO Tomás.
2: Isso aí. Isso é importante, Boris.
0: Tairo Arruda.
2: Isso é importante que você falou. Porque, veja, elogiar o trabalho que está sendo feito aqui para esse ano não quer dizer que a gente está querendo que continue todo mundo.
0: Não, exatamente. Né?
2: Então, eu acho que tem jogadores e jogadores
3: para continuar. A gente não sabe nem o que vai acontecer no próximo.
2: Por exemplo, tem jogador que com certeza eu já defenderia a renovação. Um exemplo, o Matheus Diniz, que é jovem, que é um cara que
3: um
2: pode
3: Eurico,
2: gerar, Eurico, que é uma liderança do elenco.
3: Um Thiago Coelho. Coelho
2: são jogadores que podem permanecer. Agora, claro, não são todos. Claro. A mesma coisa, aí vai analisar treinador, claro. Vai analisar executivo.
3: Não tem fila da gratidão. Você tem que ser profissional. E o próprio Christian de Souza.
0: Até porque o Santa passou por isso, né, do ano passado. Manteve grande parte do elenco, do acesso, com o treinador. Começa o Campeonato Pernambucano, o que é que aconteceu? Começa o Campeonato Brasileiro, o que é que aconteceu? Teve que reformular o elenco no transcorrer da competição.
2: E algo importante, Ricardo, também. Eu vejo muitas críticas ao Christian e vou repetir uma outra coisa. Christian pegou um time já montado, já formado, e formado errado. Um time com muitos erros, né? De peças, assim, de falta de jogadores em algumas posições. Veja que ele ainda improvisa alguns jogadores. Quem melhor tá dando certo na esquerda é um zagueiro. Né? É bom lembrar. Teve lateral direito já improvisado. Já teve jogador improvisado ali de 9. Até Renato jogou ali
0: ainda,
2: mais perto.
0: Ainda bem, isso que você citou agora há pouco, né? Ainda bem que ele reviu essa questão do zagueiro ser improvisado pela lateral direita, porque o Thiago Enes, para mim, jogando muito bem na lateral direita.
3: Ele começou a jogar bem contra o Botafogo da Paraíba, lá no Almeidão.
0: Então, foi algo que ele reviu o pensamento dele com relação ao posicionamento defensivo quando ele, enfim, colocou um lateral de ofício. Não que o Eurico não estivesse fazendo um bom papel, mas Eurico é muito melhor como zagueiro do que como lateral.
3: Claro, claro. As pessoas fazem muito mimimi, sabe? É muito beicinho.
2: O que eu quero dizer é que vá para o jogo. Eu tô querendo ir para esse jogo de Santa Cruz. Para assistir esse
0: Quem
2: jogo
0: é que
2: Santa
0: não quer
2: Cruz.
0: Ir, né?
3: Porque deve dar mais de 45.
2: Eu não tô na escala, eu não tô mais fazendo a transmissão, nem tô.
3: Nós vamos fazer.
2: Trabalhando sábado é minha folga, eu tô querendo ir, porque vai ser um evento, né?
3: Uma baita cobertura a partir das 2 horas da tarde.
2: Olha aí.
3: Eu estarei com o WhatsApp da Rádio Jornal, o 991478520, recebendo as mensagens dos torcedores que estão indo para a arena, quem vai para a arena, quem não vai, porque é um grande dia. É um grande dia. Eu classifico.
2: Isso é um dia histórico para Pernambuco,
3: uma,
2: né?
3: Uma grande semana.
2: É uma recuperação de um clube do estado.
3: Você está há 9 anos fora de uma Série B.
0: E olha que o Santa pode, quem sabe, se acontecer o empate, o Santa Cruz já vai para a final do campeonato. Vai decidir
3: também
0: a Série
3: pode
0: C,
3: acontecer.
0: Né? Porque, e aí vai ser algo.
3: Porque se vencer, está na final.
0: Está na final. Né? Então, eu acho que se até acontecer o empate, o Santa vai para mais uma final do campeonato.
3: Santa Cruz, ele construiu uma coisa tão boa nesses quatro jogos que até perdendo ele pode subir.
2: Perdendo as duas, ele pode subir.
0: É, ele pode subir.
3: É incrível, né?
0: É incrível.
3: É incrível.
0: A construção dessa segunda fase do campeonato foi incrível, realmente.
2: Eu vou fazer um intervalo rapidinho e a gente já volta para falar também de seleção que vai jogar amanhã, né?
3: Meu Deus.
2: É complicado.
0: Você tem certeza disso?
3: Meu Deus.
2: Eu vou fazer uma pesquisa aqui para ver quem vai assistir o jogo. Voltamos já.
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6: Estamos de volta no Fórum Esportivo, nessa reta final do programa, debatendo aqui ao lado de Ricardo Luiz e Leonardo Borges, repórteres aqui da Rádio Jornal. Né? Pode dizer apresentadores, né? Inclusive, viu o show aí de Ricardo no sábado, né? Apresentando.
7: Opa, meu amigo, muito obrigado.
6: É, o Leonardo Borges sempre dá show com os bons tempos. Né? Bom,

0: Mas falando em show, e essa seleção brasileira? Vocês vão ver um show da seleção? Estão na expectativa nesse jogo?
1: Eu não vou acordar amanhã cedo, não. Desculpe. O primeiro eu fui, na moral, mas amanhã é minha folga. Vou ficar até a meia-noite no movimento. João, Ricardo, sinceramente, não tenho tesão, não. Não tô... eu deveria ter até a obrigação de ver profissionalmente, tá? Uhum. Mas eu vou me dar o direito de folgar.
0: O jogo é 7 da manhã. Última vez, também nesse horário, o Brasil não jogou nada.
1: Acordei.
0: E o problema não é o horário, né?
1: E fiquei pestanando.
0: A gente tá brincando, com o horário,
1: não,
0: mas...
1: Não é o horário.
0: O futebol da seleção não, que não aparece.
2: É que, infelizmente, veja só, a campanha da seleção brasileira, como ela foi na Copa do Mundo...
0: E, aliás, Ricardo, eu sei que você vai comentar... 90%, isso claro que é um dado que eu tô chutando aqui, 90% das pessoas que estão ouvindo o fórum agora estão sabendo agora que o Brasil joga amanhã. Porque o povo não tá interessado.
1: Austrália de novo.
0: O povo não tá interessado.
2: Então, acho que a campanha da seleção brasileira na Copa do Mundo, quando se esperava talvez que fosse surpreender e que foi aquela...
1: Foi surpreendente.
0: Aquela água de chuchu.
1: Surpreendente negativamente.
2: Exatamente. Foi um fracasso. Então, acho que... E aí passa por essa reformulação da seleção que vai passar agora, esse início de ciclo, né, até a próxima Copa do Mundo. Eu acho que até as convocações que foram feitas pelo Ancelotti, eu acho que elas não empolgaram para que o torcedor brasileiro pudesse... Ó, vamos acompanhar essa mudança, né, da configuração dos jogadores que vão ser utilizados, porque os que estão chegando, eu acho que não empolgam tanto. E aqueles que continuaram da Copa do Mundo para esse início,
1: continuam a não empolgar.
2: Exatamente. Então, acho que isso faz com que o torcedor brasileiro, acho que coloque um pouco de lado, nesse momento agora, a seleção brasileira, João.
1: Aliás, eu vou dizer uma coisa para o amigo e para o amigo, e para a amiga e para o amigo, que estão ouvindo o Fórum Esportivo. Essas datas FIFA pós-Copa, acho isso
0: um saco.
1: Porcaria.
0: Um saco.
1: É um saco.
2: Perdemos.
1: Você tira um elan de um campeonato brasileiro, de uma Champions League, só por conta
2: de... um campeonato espanhol, de inglês.
1: Um pega dinheiro, né? Porque vai mudar alguma coisa? Vai mudar alguma coisa? Depois de uma Copa do Mundo, vai mudar alguma coisa?
2: Nada.
1: Deixa pro ano que vem.
2: O único torcedor que tá empolgado com a seleção é o espanhol, né? Que aí tá acompanhando lá na Nations League, né?
1: Mas...
2: A seleção espanhola campeã do mundo.
1: Nations League, tá legal.
2: Mais amistosos,
1: não.
0: Quem é que vocês estão, por exemplo, curiosos na seleção? Vocês estão curiosos para ver quem? Eu tô perguntando isso porque tem algumas caras novas, né?
1: Eu vou ser clubístico. Uhum. Eu tô curioso para ver o Martinelli.
0: Uhum.
1: Com a camisa da seleção. Ele está pensando porque
2: tá difícil. Para
1: mim só veio na cabeça o Martinelli, porque eu sei que ele foi convocado.
0: Tá acontecendo uma renovação. Agora, tem jogadores aí que para uma seleção...
1: Tem muito tempo.
0: Breno Bidon na seleção.
1: Hugo Souza,
2: com todo respeito ao goleiro.
0: Samuel Lino também, gente. Enfim,
1: Samuel Lino é um ciscador.
0: É difícil, viu? Eu tô preocupado para essa próxima Copa. E o treinador ainda não encarou o que é o futebol brasileiro, né? Ele continua achando massa empatar com a Austrália, não ter posse de bola com a Austrália, não ter drible, não ter nada assim mais efetivo. Eu tava vendo o Mauro, né, que é o lateral esquerdo lá do futebol holandês, do PSV, né?
2: Uhum.
0: Que tava no jogo passado. Ele não tem condições alguma de ser jogador de seleção brasileira. Só pelo corpo dele ali, você já vê que uma entrada de um, sei lá, vê um lateral direito aí, qualquer um lateral direito desse de outro time forte da Europa, ou da África, enfim, de onde for, ele não aguenta no nível de Copa do Mundo jogar pela seleção, não, gente. É só olhar pro atleta, enfim, tem coisas assim que...
1: Não empolga.
0: Tem convocações.
2: Na verdade, como diria o nosso querido Boris, estamos mal acostumados, né? Porque pegamos uma geração que tinha Kaká, Ronaldinho Gaúcho.
0: Isso aí eu nem falo mais, viu, cara? Porque ali não vai ter mais, não.
2: Eu acho que eu me acostumei a ver esses jogadores
1: da seleção. 70 até 2006.
2: É, que tivemos uma baita de uma seleção, mas que...
1: Aí a gente teve safra e entre safra.
2: Isso.
1: A gente teve, mas agora a gente deu uma... Hoje,
0: os chamados...
1: a cabeça...
0: Não, os chamados melhores...
1: Dos galácticos mudou muito.
0: Não, os chamados melhores da seleção não jogam nada na seleção.
1: Não jogam nada na seleção.
0: Hoje a gente tá nessa fase. Os melhores não jogam nada. E aí, que é Vinícius Júnior, Rafinha, não joga nada.
2: Rafinha que arrebenta no Rafinha, Barcelona.
1: Muita gente fica com raiva de mim, que eu falo que jogador de seleção é jogador de seleção. Uhum. Técnico de seleção é técnico de seleção. Por exemplo... Eu não vou aqui defender, porque eu não tenho conheço muito pouco para fazer qualquer defesa dele. Mas o Tite, para mim, eu não vejo o Tite como técnico de time. Para mim, Tite é técnico de seleção. É a minha opinião, entendeu? O Ancelotti, até prova em contrário, é um técnico de time. Ele é vencedor pra caramba. Ele é não é pouco, não. Ele é muito vencedor. Ele é realmente espetacular. Ele tem um currículo invejável. Mas a primeira seleção dele é a seleção brasileira.
2: E me parece, Boris.
1: Para mim, não vi, sabe, não dá liga. É. Liga.
2: E me parece, pelo que você está falando agora, realmente, me parece que o Ancelotti, como um treinador, entre aspas, colocando como só de times, é um treinador que consegue tirar, né, não vou dizer sugar não, mas extrair dos jogadores o de melhor que eles possam apresentar em longo prazo, né, com trabalhos longos, na questão de estar dia a dia treinando
1: aí,
2: os jogadores.
1: Ricardo, porque
2: seleção é outra coisa.
1: Seleção é imediatismo.
2: Exatamente.
1: Seleção se apresentou ontem e joga hoje.
2: Você tem que estar um modelo de jogo definido na sua cabeça, e nesse modelo de jogo você trazer aqueles jogadores que podem se adaptar a esse modelo, que pode
1: e
2: dar
1: você
2: resultado.
1: Vai treinando nos amistosos.
2: Exatamente.
1: Vai treinando nos amistosos.
2: Exatamente.
0: Aí eu fui ver a provável escalação para o jogo. Aí a manchete, eu vi até no GE aqui. Escalação da seleção. Ancelotti faz 7 mudanças e coloca Rafinha como centroavante. É. Vamos encerrar então esse debate.
1: O Rafinha está jogando assim no Barcelona, né?
0: Sim, gente, mas você não tem Pedro, que é o melhor atacante do futebol brasileiro, convocado.
1: Mas é João aí
2: Pedro.
1: Que eu digo.
0: João Pedro, bota
2: Pedro.
0: O cara para jogar.
2: Bota para jogar. Digo,
1: mas aí ele convoca João Pedro agora para jogar contra a Austrália e não levou ele para a Copa do Mundo. E ele estava voando, cara. Ele estava voando. São essas faltas de critério, essas incoerências, que meu tesão vai embora.
0: É, porque é um amistoso. E você não testa na função do cara o jogador.
1: Pô, eu chamo
2: isso aí,
1: o jogador.
2: Isso aí é pra ser um teste.
0: A Rafinha de centroavante.
1: Eu chamo
0: para
1: o Pedro. Eu chamo o Pedro. Aí eu vou botar a Rafinha de centroavante.
2: Isso aí é pra testar a situação de jogo durante uma partida. Isso para ser utilizado durante um treinamento, não para iniciar uma partida, definir um sistema de jogo mudando.
1: E o Ancelotti, ele está assumindo a postura de ficar brabo, né? Na coletiva ele está brabo.
2: Rapaz, chegou no Brasil, pisou no Brasil, pegou característica de técnico
1: agora
2: brasileiro.
1: Agora ficou brabo, porque ele respondeu: empatamos, não perdemos e eu gostei. Pronto, acabou. Acabou, amigo.
0: Meus amigos, vamos embora.
1: Vamos
0: dormir cedo para acordar cedo, viu?
1: Você, né?
2: Eu vou acordar cedo porque eu tenho minhas obrigações aqui,
1: por favor,
2: né?
0: Dormir cedo para acordar cedo para ver o jogo.
1: Então vocês, por favor, liguem o
2: despertador.
1: A Rádio Jornal. Não, na Rádio Jornal para escutar o movimento.
0: É verdade. É. Daqui a pouco tem movimento com Leonardo Boris. Hoje o Marcelão tá ali em folga.
1: É.
0: Leonardo Boris, até daqui a pouco.
1: Até daqui a pouco. Um abraço, Ricardão.
2: Um abraço, Boris. A honra foi toda minha. Valeu, Ricardo. João. Um abraço. Até a próxima.
0: A gente vai pro intervalo. Daqui a pouco voltamos para fechar o fórum. Até já.
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4: Atenção, direito de resposta concedido à candidata Raquel Lira contra João Campos. A campanha do candidato João Campos articulou fatos reconhecidos pela Justiça Eleitoral como irregularmente apresentados sobre o seu salário de procuradora concursada. A verdade é que Raquel escolheu o salário de procuradora concursada e abriu mão do salário de governadora. Raquel também nunca declarou que seu patrimônio era apenas um real. Esta é a verdade.
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0: 10:06.
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0: E é final do Fórum Esportivo de hoje, eu ia falar Escrete na Rede. Fórum Esportivo acabou, amanhã a gente volta no Escrete na Rede, 6:55 da noite, na sua TV Jornal Canal 2. A Rádio Jornal volta a falar de futebol, 5:45, no programa Bola de Primeira. Mas vem aí, Leonardo Boris, com o programa Movimento de hoje. Boa noite.
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3: 10:09.
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4: Olá, meu querido amigo, olá, minha querida amiga. Alegria, satisfação, mais uma vez estar no Movimento desta segunda-feira. Hoje, folga do querido Marcelo Araújo. E com a produção de João Lubambo, produção técnica de Wesley Amaro, Aldo Leite e também Emílio Guga Bezerra, estamos começando o nosso final de noite de segunda-feira. O Movimento, trazendo informação e música bonita para você. Quero sua companhia até a meia-noite. Você que acaba de curtir João Vitor Amorim no Fórum Esportivo. Vamos começar?
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4: Roupa nova.

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1: Um dos assuntos do balanço de notícias nesta terça-feira às 16h, os limites do monitoramento de desastres. Em meio a eventos climáticos extremos cada vez mais frequentes, o CEMADEM enfrenta falta de estrutura e de recursos. O problema já afetou o envio de alertas para estados e municípios. O que está por trás dessas falhas? E como garantir um monitoramento eficiente? 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
1: Vamos às informações. Abrigo no bairro do Prado, na zona oeste do Recife, que acolhe cães e gatos abandonados nas ruas, precisa de ajuda para dar continuidade aos 12 anos de defesa animal. João Lubambo.
2: Há 12 anos, um abrigo localizado no bairro do Prado, na zona oeste do Recife, atua no resgate e acolhimento de cães e gatos, vítimas de abandono e maus tratos. O Eu Amo Animais PE foi criado em 2014 e atualmente é responsável pelos cuidados de cerca de 90 animais. A história do abrigo começou com o resgate de uma cadela e 6 filhotes abandonados no bairro de Casa Amarela. A necessidade de encontrar um espaço para acolher os animais deu origem à instituição, como explica o fundador do projeto, Eupídio Araújo.
3: No dia 1 de junho de 2014, recebemos um pedido de ajuda para uma cadela de Casa Amarela com 6 filhotes, que vivia apanhando na rua dos transeuntes da população. E aí a gente trouxe ela para cá. Em 20 dias a gente conseguiu reformar a casa, mato, limpeza, enfim. Tiramos ela, conseguimos a adoção para os 6 filhotes dela. Logo depois, em seguida, conseguimos a adoção dela e depois resgatamos mais 6 filhotes do lixão de Olinda e assim foi até hoje. São mais de 1.000 animais salvos por esse abrigo.
2: Atualmente, os cerca de 90 cães e gatos ficam divididos entre a sede do abrigo e a casa do próprio fundador. Segundo a instituição, todos os animais acolhidos passam por castração e vacinação. O trabalho também ultrapassa os limites do Recife. O abrigo auxilia nos cuidados de outros 50 animais em Itaíba, no Agreste Pernambucano, e mantém o projeto Abrigo Ajudando Abrigo, que repassa ração e medicamentos para outras instituições de proteção animal. Eupídio Araújo traz mais detalhes.
3: Então, dependendo da quantidade de ração que a gente recebe lá do Banco de Alimentos do SEASA, a gente faz uma divisão dos bens, eu divido uma parte para o abrigo, uma parte para a minha casa, no qual a gente tem 16 gatos e 3 cães, e a gente vê os abrigos que têm mais necessidade em receber ajuda, e assim a gente vai levando. Inclusive, eu ajudo um abrigo que eu mantenho lá na cidade de Itaíba, no sítio Bento Leite, do meu primo e padrinho Frei Nunes e a sua irmã Josefa, que cuida desses gatos. São 50 gatos que se reproduzem lá sem apoio nenhum da prefeitura. E a gente precisa urgente ver se consegue alguém que possa castrar esses animais. E aí toda vez que a gente recebe ajuda, eu levo para lá por conta própria.
2: Mas manter essa estrutura tem sido um desafio. Para arrecadar recursos, a instituição mantém um brechó na rua Clube Náutico Capibaribe, na área central do Recife, onde são vendidos discos de vinil, livros e CDs. O local também funciona como ponto de doação de ração, medicamentos e materiais de limpeza. De acordo com Eupídio, a queda no movimento do centro do Recife tem reduzido a arrecadação. Quando as doações não são suficientes, parte das despesas com alimentação e atendimento veterinário precisa ser paga com recursos dos próprios responsáveis pelo abrigo. A instituição também enfrenta problemas na estrutura da sede, que apresenta infiltrações e necessita de pintura. Eupídio Araújo alega ter pago um engenheiro para uma reforma que, segundo ele, não foi realizada como acordado e critica o baixo apelo à causa animal na cidade.
3: E agora há pouco, há 3 anos atrás, um falso engenheiro pegou dinheiro nosso para reformar o abrigo e

0: torrou esse dinheiro e colocamos ele na justiça e nada deu para ele e a casa continua à espera de um milagre para que a gente consiga pelo menos a pintura dessa casa. Para a gente é uma felicidade, sim, quando você tira um animal de rua, ele está ali correndo risco de ser atropelado, morrer de fome, e a gente dando um lar é uma segurança para ele. E quando a gente consegue uma família, sim, temos que comemorar, mas em 12 anos, posso dizer a vocês que nada mudou na causa animal na cidade do Recife.
1: O Eu Amo Animais PE segue recebendo doações de ração, medicamento, materiais de limpeza e recursos para ajudar na manutenção dos animais acolhidos e das ações realizadas pela instituição. Quem quiser doar, basta acessar o Instagram Eu Amo Animais PE ou mandar uma mensagem pelo WhatsApp no seguinte número: 819-8474-8533. Repetindo: 819-8474-8533. João Lubambo, Rádio Jornal, Rádio Notícia.
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2: Ernesto Pereira vai trazer informação que campanha Setembro Amarelo entra na última semana, sendo que, no Recife, existe atendimento gratuito em uma clínica escola no bairro do Prado, no Recife, o ano inteiro. Ernesto Pereira.
3: Durante todo o mês de setembro é realizada a campanha brasileira de conscientização sobre a prevenção ao suicídio. A campanha Setembro Amarelo foi criada em 2013 pela Associação Brasileira de Psiquiatria em parceria com o Conselho Federal de Medicina. Desde então, todos os anos, o mês de setembro tem como proposta conscientizar a população sobre os fatores de risco para o comportamento suicida e orientar para o tratamento adequado dos transtornos mentais. Nesse sentido, a Estácio Recife oferece atendimento psicológico gratuito à população por meio do Serviço de Psicologia Aplicada. O coordenador do curso de Psicologia da Estácio Recife, Tiago Lacerda, detalha quem pode participar da iniciativa.
4: O serviço atende crianças, adolescentes, adultos e idosos. O atendimento é realizado por nossos estagiários sob a supervisão dos nossos professores. Para agendar atendimento, basta ligar no número 3225-8901 ou agendar presencialmente, diretamente no local. O nosso centro universitário situa-se na Avenida Engenheiro Abdias de Carvalho.
3: Os atendimentos são realizados em diferentes dias e horários, de acordo com a disponibilidade do serviço. Às segundas-feiras, o serviço de psicologia aplicada funciona das 9 da manhã às 5 da tarde. Às terças-feiras, das 9 da manhã ao meio-dia e das 6 da noite às 9 horas. Às quartas-feiras, das 9 da manhã às 9 da noite. Já às quintas-feiras, os atendimentos acontecem das 6 da noite às 9 horas. Os interessados podem solicitar o atendimento por meio do formulário disponível no link da bio do Instagram, @estaciorecifeoficial. Mais uma vez, @estaciorecifeoficial. Ou ligar para o telefone 3226-8848. 3226-8848. Ernesto Pereira, Rádio Jornal, Rádio Notícia.
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1: 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Os limites do monitoramento de desastres. 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O problema já afetou o envio de alertas para estados e municípios. 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
1: Daqui a pouco, tem o Escrete de Ouro do Rádio e as notícias do nosso futebol. Saúde mental equilibrada deve fazer parte da rotina dos estudantes, ainda mais quem vai encarar em breve o Exame Nacional do Ensino Médio, o Enem. João Carneiro.
2: A reta final para o vestibular não é feita apenas de revisões, simulados e horas de estudo. À medida que a prova se aproxima, a ansiedade, a autocobrança e o medo do resultado também podem aumentar. E sentir nervosismo nesse período é natural. O sinal de alerta aparece quando a ansiedade começa a interferir na rotina e no bem-estar do estudante. O coordenador pedagógico e professor de Biologia do Estratégia, Daniel Reis, explica o que deve ser observado.
3: Isso vai se configurar quando essa ansiedade começa a prejudicar a qualidade de vida do estudante. Né? E aí afetando o sono, a alimentação, a concentração, né, para os estudos. Então, nesse caso aí, é importante a família estar junto desse estudante e até mesmo procurar uma ajuda profissional, né? De um psiquiatra para poder ajudar a manejar essas situações.
2: Outro fator que pode aumentar a pressão é a comparação. Nas redes sociais, rotinas com muitas horas de estudo e relatos de aprovação podem passar a sensação de que é preciso acompanhar o mesmo ritmo. Mas a preparação precisa considerar os limites e a realidade de cada estudante. Por isso, descansar não deve ser encarado como tempo perdido. Momentos de lazer, sono adequado e pausas ajudam a manter a saúde física e mental durante uma preparação que é de longo prazo. E segundo Daniel Reis, quando a prova se aproxima, uma das formas de reduzir o medo do desconhecido é antecipar, na medida do possível, aquilo que o candidato vai enfrentar no dia do exame.
3: A principal dica prática que eu dou, conseguir manejar isso na reta final, né, dos estudos, é simular tudo que pode acontecer no dia da prova. Identificar o local que você vai realizar a prova, se possível, ir até o local com antecedência, num domingo, né? Tá? Fazer simulados também com o tempo da prova, para entender como é que você se comporta nessas situações, inclusive com o preenchimento do cartão resposta.
2: A orientação também é organizar com antecedência o material que vai ser levado, conferir as regras do edital e planejar o deslocamento até o local de prova. A ideia é diminuir os imprevistos e fazer com que, no dia do vestibular, a preocupação do estudante esteja concentrada naquilo que realmente importa, a realização da prova. Vale destacar que as provas do Enem 2026 serão aplicadas nos dias 8 e 15 de novembro, em dois domingos consecutivos. João Carneiro, Rádio Jornal, Rádio Notícia.
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1: Depois da meia-noite você tem O Rei Convida, A Madrugada Amiga. E agora tem música de qualidade para você no movimento.

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1: Já tem o futebol com o Escrete de Ouro do Rádio em destaque. O nosso trio de ferro, por ser sutil e não deixar marcas fiscais aparentes, identificar a violência psicológica é o primeiro passo da mulher na busca de justiça. Amada Roberta Coutinho conta.
2: Na violência doméstica, o abuso nem sempre começa com a agressão física. Muitas vezes, ele começa de forma sutil, com controle, críticas, chantagens, humilhações e até manipulação emocional. Aos poucos, a mulher pode até passar a duvidar de si mesma, sentir culpa e perder a autonomia. A violência psicológica é uma das formas de abuso que mais demora a ser identificada. Para a psicóloga Eduarda Lima, é importante que a mulher esteja atenta aos sinais de violência. No relacionamento abusivo, o que parece essa proteção vira controle, que reduz a liberdade.
3: O primeiro ponto é só observar o da autonomia. Quando o cuidado começa a limitar, a querer controlar a pessoa, por exemplo, como se veste, com quem fala, para onde vai o tempo todo, esse tipo de comportamento já deve abrir uma interrogação na cabeça da pessoa. Estou realmente sendo cuidada ou eu estou sendo controlada? E aí é onde a gente precisa aprender a diferenciar. No cuidado, vai existir diálogo, respeito, a escolha do outro. Já no controle, o que existe é apenas cobrança, vigilância, proibição, em alguns casos, até um medo de desagradar. A gente precisa ter bem claro que a proteção, ela oferece segurança, mas o controle, ele reduz a liberdade. A diferença está no respeito à autonomia do outro.
2: Em uma relação marcada pelo controle e pela violência, a mulher se afasta da família e dos amigos. Para evitar brigas ou a desaprovação do parceiro, ela muda o comportamento. Viver com medo de contrair o outro também é um sinal de violência psicológica, como explica Eduarda Lima.
3: O primeiro sinal, como eu falei, vai ser mexer na autonomia da pessoa. Ela vai invadir a privacidade, controlar as amizades, afastar a família e rede de apoio. E ela vai fazer isso usando chantagem emocional, com frases do tipo: você vai para casa da sua mãe? Por que você não fica aqui comigo? Vai me deixar sozinho mesmo? Ah, você não me ama mais. Ela usa mecanismo de manipulação. Outro sinal é a desvalorização. aqui não existe mais elogios. Os elogios acabaram. E a pessoa começa a entrar no ciclo de comparação. Que roupa feia. Olha fulana, ela é muito mais bonita que você. Ela sim sabe se arrumar. Começa a colocar a pessoa para trás, né? Desvalorizar. Outro sinal importante é quando a pessoa percebe que começou a mudar o seu comportamento, não porque ela quer, mas para evitar briga, para evitar a desaprovação do parceiro.
2: O relacionamento abusivo também tem momentos bons. E é justamente isso que muitas vezes alimenta a esperança de que tudo vai mudar. Para a psicóloga Eduarda Lima, o abuso nem sempre começa com a agressão. Pode começar, inclusive, com um controle excessivo disfarçado de amor.
3: Porque o relacionamento abusivo, ele não é feito apenas de momentos ruins. E os momentos bons acabam alimentando a esperança de que agora vai ser diferente, tornando tudo isso um ciclo vicioso de violência, humilhação, arrependimento, pedido de desculpa e promessa de mudança. A dependência emocional, ela é constituída de medo, de baixa autoestima, preocupação com os filhos, dependência financeira em muitos casos, e o afastamento da rede de apoio ainda torna tudo muito mais difícil. Por isso, é importante entender que permanecer numa relação abusiva não significa que aquela mulher está ali porque ela quer, porque ela gosta de sofrer ou porque ela não tem forças para sair daquilo. Existem fatores emocionais, sociais e concretos envolvidos naquilo. O abuso nem sempre começa por uma agressão. Com uma agressão. E muitas vezes começa com alguém que aos poucos vai fazendo você acreditar que controlar a sua vida é uma forma de amar.
2: E se você está passando por uma situação de violência, procure ajuda. Ligue para o 180. Funciona 24 horas, recebe denúncias e orienta as mulheres. E em caso de perigo imediato, ligue para o 190 da Polícia Militar. Roberta Coutinho, Rádio Jornal, Rádio Notícia.
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1: Um dos assuntos do balanço de notícias nesta terça-feira às 16h. Os limites do monitoramento de desastres. 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O que está por trás dessas falhas? E como garantir um monitoramento eficiente? 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
1: Cristiano Bassan vai trazer informações que, a menos de uma semana da eleição, você tem que ficar atento. Digitar duas vezes o mesmo número do candidato ao Senado implica em anular o segundo voto. Fique atento. Cristiano Bassan, explica essa história.
3: Falta pouco para as eleições de 2026 e uma dúvida comum entre os eleitores é a ordem em que os votos aparecem na urna eletrônica. No primeiro turno, marcado para 4 de outubro, serão 6 escolhas. A votação começa pelo deputado federal, são 4 dígitos. Depois, o eleitor escolhe o deputado estadual ou distrital, no caso do Distrito Federal. Nesse caso, são 5 dígitos. Na sequência, vem os 2 votos para o Senado Federal. Cada candidato ao Senado tem 3 dígitos e as duas escolhas aparecem separadamente na urna. Em 2026, cada estado e o Distrito Federal vão eleger 2 senadores. Por isso, o eleitor terá 2 vagas para preencher. Os 2 votos para o Senado precisam ser destinados a candidatos diferentes. Se o mesmo número for repetido nas 2 etapas, o primeiro voto é registrado e o segundo é considerado nulo. Como explica o advogado especialista em legislação eleitoral, Felipe Ferreira Lima.
4: O voto para senador nessa eleição, que nós temos 2 vagas em disputa, ele precisa ser um voto distinto, diferente do outro. Se o eleitor ele repete o mesmo senador para as 2 opções de voto, um dos votos dele será nulo, tá? Não será considerado como válido somente o primeiro voto. Então é necessário que você coloque os 2 candidatos distintos. O sistema não aceita 2 votos para uma única pessoa, no caso de senador da República.
3: Depois dos senadores, o eleitor vota para governador com 2 dígitos e finaliza com o voto para presidente da República, também com 2 dígitos. A Justiça Eleitoral recomenda que o eleitor leve uma colinha de papel com os números dos candidatos na ordem de votação. Isso pode ajudar a evitar erros e também a diminuir o tempo dentro da cabine. E é permitido por lei, como explica o advogado Felipe Ferreira Lima.
4: Nesse tipo de eleição em que nós temos 6 candidatos para votar, na ordem deputado federal, depois estadual, depois os 2 senadores, governador e presidente, você é natural que você tenha mais tempo dentro da urna. Então, por isso é permitido, a lei eleitoral permite que você leve uma cola. Essa cola tem que ser de papel. Um papelzinho ali, um santinho, um papelzinho que tem a ordem dos candidatos que você vai levar. Esse santinho não pode ser virtual, tá? Não pode ser no celular. O celular ele não é permitido ir para a cabine. Então, é interessante que a cola seja bem-vinda, seja levada até a urna, até para agilizar o fluxo das filas na votação.
3: Depois de digitar cada número, a urna mostra a foto, o nome, o cargo e o partido do candidato. Antes da confirmação, há uma pausa de segurança para que o eleitor possa conferir as informações. Cristiano Bassan, Rádio Jornal, Rádio Notícia.
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1: Um dos assuntos do Balanço de Notícias nesta terça-feira às 16h. Os limites do monitoramento de desastres. 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
1: Empreendedores têm até quarta-feira, atenção, para escolher como não recolher o imposto sobre bens e serviços IBS e a contribuição sobre bens e serviços CBS no primeiro semestre do ano que vem. É muito imposto. João Lubambo.
2: Atenção, micro e pequenos empresários. A reforma tributária já está batendo na porta e exige planejamento imediato. A partir do próximo ano, o novo sistema começa a ser implantado, mudando a forma de recolhimento de impostos e até mesmo o calendário de adesão ao Simples Nacional. Para quem quer ingressar no regime ou regularizar pendências em 2027, o prazo final termina no dia 30 de setembro, com a

0: Proximidade das mudanças, o clima entre os empresários é de alerta. Muitos já começaram a fazer as contas para avaliar o impacto no orçamento do próximo ano. É o caso de Anórbio Mendonça, proprietário de um bistrô inaugurado em janeiro deste ano, no bairro de Boa Viagem, na zona sul do Recife. Ele não perdeu tempo e correu para acionar o suporte de uma contabilidade para analisar as finanças e se adaptar sem sustos ao novo sistema.
1: É sempre importante a gente estar bem atento às novidades, a gente estar bem preocupado com as mudanças que o governo nos possibilita, para que a gente faça sempre o certo, pagando a menor carga tributária possível.
0: E essa preocupação não é por acaso. O Simples Nacional passará por uma transição complexa. As micro e pequenas empresas terão que definir como vão recolher os novos tributos criados pela reforma, o que exige um diagnóstico profundo de todo o funcionamento do negócio. A escolha não pode ser feita às pressas. A especialista no assunto, Azenate Xavier, aponta mais detalhes.
2: A escolha para o empresário tem que ser bem atenciosa, estudando para quem ele vende, de quem ele compra, venda, se é à vista, se é parcelada. Então, tudo isso tem que ser analisado. É um 360 graus. Quando a gente fala da reforma tributária, não é apenas tributo. É a mudança das últimas décadas no sistema tributário do Brasil.
0: Além de entender as novas dinâmicas de compra e venda, o empresariado precisa ficar atento à mudança histórica no calendário. Diferente dos anos anteriores, em que a adesão ao Simples Nacional ocorria sempre em janeiro, agora, a solicitação para 2027 deve ser realizada até o dia 30 de setembro. O prazo também vale para empresas que foram excluídas por débitos tributários e precisam solicitar a reinclusão, além de quem planeja optar pelo regime híbrido, uma modalidade em que os novos tributos da reforma, IBS e CBS, são recolhidos por fora do Simples Nacional. Essa opção híbrida precisa ser definida já pensando no primeiro semestre de 2027. João Lubambo, Rádio Jornal, Rádio Notícia.
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0: 11:32.
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2: Daqui a pouco tem futebol, hein? Futebol com o Escrete de Ouro do Rádio, que tem a coordenação do maior gol do mundo, Haroldo Costa. Tá na lei. A partir de amanhã e até a próxima terça-feira, os eleitores não podem ser presos ou detidos, mas com três exceções. Uma delas é flagrante delito. Hernani Tavares.
3: Candidatos que disputam cargos nos poderes executivo e legislativo nas eleições de 2026 não podem ser presos, a não ser em caso de flagrante de crime. A regra está prevista no Código Eleitoral. A medida busca garantir o direito ao voto e à participação livre nas eleições, como explica a cientista política Priscila Lapa.
4: Isso é um mecanismo, uma forma da gente garantir o livre exercício do direito político, de que a pessoa como candidata ela não possa sofrer algum tipo de perseguição, por exemplo, que a leve a uma condição de prisão e isso interfira no processo da sua candidatura, tanto do fato dela estar presa e as pessoas, isso gerar um fato político, quanto ela também não poder exercer o seu direito de voto, né, o seu direito de participar ativamente do processo eleitoral. Então, isso é uma espécie de proteção ao processo democrático, mas isso não significa, não implica que os candidatos eles estão acima da lei.
3: Para os candidatos, a restrição vale nos 15 dias antes da eleição e continua por 48 horas depois do fim da votação. Como o primeiro turno de 2026 será no dia 4 de outubro, a regra vale até o dia 6 de outubro. Mas existem exceções. Candidatos podem ser presos em flagrante, ou seja, quando o crime está sendo cometido ou acaba de acontecer.
4: Implica, por exemplo, aquela pessoa que for presa, que cometeu um delito e for flagrada cometendo esse delito, sim, você tem ali um elemento que pode levá-la à prisão. Mas, exceto essas questões do flagrante delito, ela não pode ser presa. Se ela já responde algum tipo de processo, né, se ela já tem algum tipo de contas de prestar à justiça, não pode ocorrer a prisão dessa pessoa nesse período, justamente para não configurar, né, um obstáculo ao exercício da democracia, ao exercício, né, político. Mas isso não quer dizer que as investigações não continuam. O que está restrito é a prisão do candidato, mas denúncia, inquérito, processo, apuração, elas seguem normalmente o seu curso durante esse período.
3: Se houver segundo turno, a proteção volta a valer nos locais onde haverá disputa. Em 2026, o segundo turno será no dia 25 de outubro. Por isso, a restrição para candidatos começa em 10 de outubro e segue até o dia 27 de outubro. Os eleitores também têm proteção, mas por um período menor, 5 dias antes da eleição e até 48 horas depois. Para eles, há exceções em caso de flagrante, condenação por crime inafiançável ou descumprimento de uma ordem de salvo-conduto da Justiça Eleitoral. Já mesários e fiscais de partidos não podem ser presos durante o exercício das funções, exceto em casa. 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

0: 11:40 na Rádio Jornal.
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0: Doutores da Alegria celebram 23 anos de serviços prestados nos hospitais do Recife, com mais de 1 milhão de atendimentos gratuitos. Ernesto Pereira.
2: Nesta segunda-feira, Pernambuco comemora o Dia Estadual dos Doutores da Alegria. A data foi incluída no calendário oficial do Estado em 2012, por meio da Assembleia Legislativa de Pernambuco, ALEP, e coincide com a fundação da organização. Em setembro, a associação também celebra 23 anos de atuação no Recife e 35 anos de existência no Brasil. Doutores da Alegria é uma organização da sociedade civil, sem fins lucrativos, que introduziu a arte do palhaço no universo da saúde. Eles atuam em hospitais públicos de São Paulo, Recife e Rio de Janeiro. O coordenador artístico dos Doutores da Alegria no Recife, Arilson Lopes, destaca que mais de 1 milhão de pessoas já foram beneficiadas pela iniciativa.
3: Ao longo desses 23 anos de atuação em Recife, Casa dos Doutores da Alegria no Nordeste, a gente fica muito feliz em saber que mais de 1 milhão de pessoas foram beneficiadas pelo trabalho dos palhaços besteirologistas nos hospitais públicos. Só em 2025 foram 100 mil pessoas, entre crianças, pais e acompanhantes, equipe multidisciplinar do hospital, todo mundo envolvido no trabalho que consolida a cada dia a humanização e a arte dentro do ambiente hospitalar.
2: Uma avaliação realizada pelo Instituto Fonte aponta que 96% dos profissionais de saúde dos hospitais atendidos pela associação relatam que as crianças ficam mais à vontade com o ambiente hospitalar. O levantamento também indica que 85% dos profissionais percebem evidências clínicas de melhora nas crianças. Atualmente, 5 hospitais públicos do Recife recebem gratuitamente as intervenções: Hospital da Restauração, Hospital Barão de Lucena, Hospital Universitário Oswaldo Cruz, Pronto Socorro Cardiologista Universitário de Pernambuco e Instituto Medicina Integral Professor Fernando Figueira. Arilson Lopes aponta como as pessoas podem ficar por dentro das ações da associação.
3: Às segundas e quartas, a gente está no Hospital da Restauração e no IMIP. Nas terças e quintas, os nossos encontros acontecem no Hospital Universitário Oswaldo Cruz e no Procap e também no Hospital Barão de Lucena. Doutores da Alegria, além do trabalho nos hospitais, realiza trabalhos em empresas. Também a gente tem espetáculos teatrais, entre muitas outras ações. Então, basta você acessar o nosso site, doutoresdaalegria.org.br, e lá ficar sabendo de tudo o que acontece dentro da nossa associação.
2: O trabalho dos Doutores da Alegria é mantido por meio de doações. As pessoas interessadas em ajudar a causa podem acessar o site da associação, doutoresdaalegria.org.br, e procurar por doar. O Instagram é o @doutoresdaalegriaoficial. Mais uma vez, @doutoresdaalegriaoficial. Ernesto Pereira, Rádio Jornal, Rádio Notícia.
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2: Vem aí o futebol com o Escrete de Ouro do rádio, que tem a coordenação do maior gol do mundo, Haroldo Costa.

0: Valeu, abraço forte para você, amigo. Um abraço para todo mundo ligado aqui na Rádio Jornal. Depois de uma segunda-feira de descanso para o elenco do Santa, que chegou ontem no decorrer da manhã, trazendo um ponto precioso na bagagem de Fortaleza, com empate 1-1 com Floresta. Jogadores corais iniciam amanhã nas Repúblicas Independentes do Arruda, na reapresentação, a semana mais importante da história recente do Santa. Está muito perto do Santa Cruz. Garantir a classificação matemática e o retorno à Série B após uma década de ausência na segunda divisão nacional. Uma vitória classifica o Santa para a Série B, o Santa fazendo a festa com a sua torcida que vai lotar a Arena de Pernambuco e, de quebra, ainda coloca o Santa na grande decisão do Campeonato Brasileiro da Série C contra quem passar em primeiro no outro grupo, né? Hoje liderado pela Ferroviária de Araraquara. E é bom lembrar que o Santa vai ter um acréscimo de premiação para os jogadores em caso de título da Série C, isso porque o campeão brasileiro da Série C tem passagem direta para a terceira fase da Copa do Brasil em 2027. Por isso a importância de subir, quem sabe até com mais um troféu da Série C, divisão que o Santa conquistou na temporada 2013. O Santa aqui, com o empate, também garante matematicamente o acesso, né? Se empatar com o Maringá no sábado, vai celebrar. Aliás, pode ter uma comemoração dupla. O Maringá, em caso de empate, e o Botafogo da Paraíba vencendo o Floresta em Fortaleza, Maringá também sobe em caso de empate com o Santa Cruz na Arena de Pernambuco. Agora, o Santa também pode até subir perdendo. Se o Santa for derrotado e o Floresta não vencer o Botafogo da Paraíba em Fortaleza, empatar ou perder, aí o Santa estará classificado matematicamente também para a Série B do Campeonato Brasileiro. Não à toa, os portais estatísticos dão conta que o Santa tem 99,1% de probabilidade de jogar a Série B no ano que vem e a chance do Santa ser finalista da Série C ultrapassa a casa dos 70%. O tricolor do Arruda, que tem aí essa decisão com o Maringá, numa festa que promete ser belíssima com a sua torcida na Arena de Pernambuco. Restando poucos ingressos para a torcida coral. E o Christian de Souza falou, após o jogo, sobre a projeção que ele faz para esse duelo diante do Maringá. Um Santa que precisa ser frio, calculista e também, claro, resultadista. Por quê? Se a vitória não vier, o empate é mais do que suficiente para o Santa Cruz garantir o acesso e praticamente sacramentar a ida para a final.
1: É, mas Igor, vai ser um jogo muito perigoso, né? Nosso torcedor vai lotar, nós vamos passar uma semana de bastante ansiedade. Eu vou ter que, desde terça-feira, juntamente com o staff e direção, nós vamos ter que acalmar os ânimos, nós vamos ter que baixar a adrenalina e levantar essa adrenalina lá no momento certo. É, quem joga é a gente, né? Quem tá jogando é a gente. Vocês viram hoje nosso começo do jogo com uma certa desconcentração. É natural que isso aconteça. A gente vê isso em grandes equipes, em grandes campeonatos. Copa do Mundo aconteceu muito isso. É natural que aconteça com a gente também, como aconteceu hoje. Então, eu acho que o nosso encaminhamento essa semana, ele vai ter que ser bastante inteligente. A torcida vai ter que ter um papel bastante inteligente também. Vocês da mídia também tem que ter uma leitura muito profissional, não de coração, mas profissional, porque ainda tem muitos pontos para ser disputado. E ainda todos têm chance. Inclusive o Botafogo ainda tem chance de classificação. Então, vai ter ainda, essa torcida vai ter que ainda, né, trabalhar bem seu coração, porque, como eu falei, as coisas sempre são mais difíceis aqui. E mais uma vez está se mostrando isso. Mas esse grupo está muito unido, está muito confiante que a gente vai atingir o nosso objetivo.
0: Tá aí, portanto, palavras de Christian de Souza, o técnico tricolor, aqui conversando conosco nesse movimento.
2: Vamos falar do Esporte Clube do Recife, que treinou hoje pela manhã e amanhã também treina pela manhã em viagem para Minas Gerais. Na quinta-feira, em São João del Rei, o Esporte pega o Atlético, jogo marcado para as 8:30 da noite. O Esporte tem 44 pontos, é o nono colocado. 5 pontos de diferença para o sexto colocado, o Atlético Goianiense. O Atlético, 42 pontos ganhos, é o 13º colocado. No domingo, empatou com o Fortaleza por 2-2 no Castelão. Para o Esporte, restando 8 jogos. Atlético fora, São Bernardo em casa, Atlético Goianiense fora, Fortaleza em casa, Criciúma em casa, Botafogo de Ribeirão Preto fora, Operário fora e Goiás em casa. O Esporte que foi punido nesta segunda-feira pela primeira comissão disciplinar do STJD, com a perda de mando de campo por 2 jogos, ambos com portões fechados, além de multa de R$50 mil. A decisão tem relação com os incidentes registrados na partida contra o CRB em Maceió, quando integrantes de uma torcida organizada do esporte tentaram invadir o setor destinado aos torcedores alagoanos e foram reprimidos pela polícia. O CRB, por sua vez, foi punido com uma multa de R$40 mil. O esporte foi enquadrado no artigo 213 do Código Brasileiro de Justiça Desportiva, que prevê punições para clubes que deixem de adotar medidas capazes de prevenir e reprimir desordens, invasões ou lançamento de objetos em eventos esportivos. O mesmo artigo estabelece que, em situações envolvendo torcedores visitantes, tanto o clube mandante quanto o adversário podem ser responsabilizados quando houver comprovação de contribuição para os fatos. A punição é uma consequência do episódio ocorrido no Rei Pelé no dia 15 de setembro. O Sport que vai recorrer da decisão ao pleno do STJD. A punição pode ser revista em instância superior. No caso da decisão ser mantida pelo pleno do STJD, os jogos de portões fechados seria contra o São Bernardo pela 32ª rodada e diante do Fortaleza pela 34ª rodada do Campeonato Brasileiro da Série B. Mas o foco agora é o Atlético, e o técnico Mariano Sosso diz aqui no Movimento como pretende motivar o time psicologicamente para esta partida depois da derrota de sábado para o Náutico.
3: Tem que... Eu não conheço outro caminho que não seja a resiliência. Precisamos, como falei com ele, precisamos da manhã fechar esse jogo, mas eu também... preciso que e também valorizo ter e treinar jogadores que não são indolentes. Eu jogo que para a nossa torcida era muito importante, e para eles, e para a nossa comissão também. Agora, e como eu não conheço outra rua, outro caminho que não seja trabalhando. Mas, e também uma oportunidade para saber de nossa fortaleza, tá bom? Isso é muito importante. Mas sábado anterior, o time jogou muito bem, sustentou postura, a torcida reconheceu isso, tá bom? Se entrelaçou, foi muito bom isso, mas assumimos publicamente que é uma derrota que traz muito dor, tá bom? Mas temos muitos jogos na frente e principalmente que temos que resolver e desenvolver muito melhor que isso é o próximo jogo.
2: Aí a palavra do técnico Mariano Sosso falando aqui no Movimento.
4: Muito boa noite para você que está nos acompanhando aqui na Rádio Jornal, no programa Movimento. Hoje o elenco do Náutico começou a preparação para o duelo que o Timbu vai ter na sexta-feira, às 9h35 da noite, jogo contra o Fortaleza na Arena Castelão, em mais uma rodada da Série B do Campeonato Brasileiro. Essa vai ser a primeira semana completa de trabalho do técnico Bruno Pivetti. Ele teve apenas um dia de preparação do time antes do clássico contra o Sport. O domingo foi de folga e amanhã tem mais um treinamento, quarto tem outro, na quinta-feira é a viagem para o jogo na sexta. O Náutico tem algumas preocupações físicas. O zagueiro Léo Índio ainda se recupera de uma lesão que tirou ele dos últimos jogos e Igor Fernandes saiu sentindo o músculo adutor, está sendo reavaliado para saber se há ou não a possibilidade dele ir para o jogo contra o Fortaleza na sexta-feira. O técnico alvirrubro Bruno Pivetti foi o convidado de hoje no programa Fórum Esportivo aqui da Rádio Jornal. Ele foi entrevistado por mim e por João Vitor Amorim e falou sobre essa sequência de jogos que o Náutico vai ter pela frente contra equipes que estão na parte de cima da tabela de classificação.
5: Assim, Rodney, se você for visualizar tanto na Série A, na Série B, no Brasil, é muito comum, às vezes, quem está na parte de baixo da tabela ganhar de quem está nas primeiras colocações, né? Isso não acontece, por exemplo, na La Liga, na Premier League. Agora, no Brasil, as coisas são muito niveladas, principalmente no contexto de Série B, porque a gente tem viagens associadas, tem muitos fatores ali que acabam poluindo o processo de preparação para o jogo. Então, efetivamente, se você vai jogar contra o primeiro colocado ou contra o último, se você não tiver o devido nível de concentração, você não consegue competir da melhor maneira. Por isso que eu sempre saliento, como você mencionou, o jogo a jogo. A gente vai focar extremamente no Fortaleza, e aí depois o Novo Horizontino vai ser uma outra história, o Vila vai ser uma outra história. Agora eu não consigo projetar nada ali para frente, porque muita coisa pode acontecer no jogo, né? Eu tenho certeza que, tirando eu dessa sala, se a gente perguntasse para todo mundo aqui em relação ao confronto do Náutico com o Sport, provavelmente todos nessa sala iam colocar o Sport como favorito. E o Náutico foi predominante no jogo, conseguiu controlar e a gente ganhou e ganhou bem, né? Agora contra o Fortaleza é uma outra pedreira, né? Considero o Fortaleza uma das principais equipes da competição, mas nós vamos lá para competir da melhor forma, buscar a vitória, se não deu para ganhar, pelo menos trazer um ponto, mas nós vamos sair daqui de Recife para ir para Fortaleza para lutar, batalhar pelos três pontos.
4: Muito bem, palavras do técnico do Náutico, Bruno Pivetti, são os destaques do Timbu aqui no Movimento.
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2: Meu amigo, minha amiga, muito obrigado pelo carinho da sua audiência, mas te convido para ficar comigo na madrugada amiga. O Rei convida. Cada musicão que vai mexer com você vai tocar o seu coração. A produção de João Lubambo, produção técnica de Wesley Amaro, meu querido amigo. Amigo também, Aldo Leite, amiguíssimo também, amiguíssimo é forte, amicíssimo, Emílio Guga Bezerra, são todos amigos, tudo no bloco do Eu Te Amo. Valeu, beijo, até já.
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2: Meia-noite, 2 minutos.
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2: Bom dia, boa noite, boa tarde, onde quer que você esteja, pelo aplicativo da Rádio Jornal ou 90.3 FM, Caruaru 91.3, Garanhuns 107.5. 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É a madrugada amiga da Rádio Jornal. A madrugada musical para você curtir O Rei Convida. Sempre uma do Rei espetacular e uma saudade nacional e internacional. Tudo você curte aqui nesta madrugada amiga. Eu desejo a você uma ótima terça-feira. Uma terça-feira de muita luz, de muita saúde. Uma terça-feira de muita alegria. Vamos começar então? O Rei Convida.

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1: O Rei Convida, Roberto Carlos. Sempre uma música nacional, clássica, clássico. Sempre uma internacional, clássica, clássico. Para você, aqui na madrugada da Rádio Jornal.

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1: Uma excelente madrugada para você, onde quer que você esteja, no trabalho, descansando. Se você estiver em qualquer lugar, permita-me acompanhá-lo aqui pela Rádio Jornal, na Madrugada Amiga, com o Rei Convida.

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1: Valeu, valeu demais estar na sua companhia. Vem aí o debate, vem aí o Passando a Limpo e o consultório e logo depois a Voz do Povo. Beijo no coração, ótima terça. Tchau.
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2: 2:08.
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3: Investir dinheiro ainda parece para muitas pessoas uma realidade bem distante, reservada a quem consegue manter uma quantia sobrando todos os meses. E quem consegue ter dinheiro sobrando, né? Pouquíssimas pessoas. Em meio ao custo de vida, às despesas essenciais e ao orçamento cada vez mais apertado, encontrar espaço para guardar dinheiro, fazer uma reserva financeira e ainda investir se tornou um desafio, especialmente para o trabalhador e, claro, em diferentes faixas de renda. É por isso que no programa de hoje nós vamos falar com os nossos convidados sobre valor mínimo para começar a investir, tipos de aplicações financeiras oferecidas pelas instituições e quais são as opções de investimentos disponíveis para todos os bolsos. E a gente espera que todos possam de fato fazer algum investimento e pensar em ter uma reserva, que é muito importante. E para a gente começar bem a semana e fazer esse debate aqui na Rádio Jornal, eu estou recebendo a doutora Antônia Lessa, que é economista e presidente da Associação de Projetos de Extensão e Cursos, a APEC. Seja bem-vinda mais uma vez. Bom dia.
4: Muito obrigada, Natália. Muito obrigada a todos. É um prazer estar aqui mais uma vez para a gente falar sobre esse tema que para muitos é impossível, né? É. Mas a gente vai mostrar para vocês que é muito possível, sim, começar a investir com pouco dinheiro.
3: Bom, então já deu uma esperança aí no povo, né? O povo já pensou, então não é para mim, não. Quer dizer, vou ficar aqui. Fica assim, porque está só começando. Sandro Prado, economista também com a gente. Bom demais me receber mais uma vez. Bom dia.
5: Obrigado, Natália. É um prazer estar aqui com você, com a Antônia, com o Thiago. E vou ainda pegar mais pesquisa. Pesado no que a Antônia disse. Opa. É uma obrigação você ter um dinheiro guardado.
3: Não só uma possibilidade, investido. Como uma obrigação.
5: É uma obrigação, pegando pesado mesmo. Ah. Não é nem uma possibilidade, não. Você tem que ter.
3: Tem que ter. Oh, tá aí, tá certo. Bom, bom demais. Thiago Monteiro, consultor financeiro, obrigada também por estar com a gente de novo. Bom lhe receber. Bom dia.
6: Bom dia, Nath, Antônia, Sandro, os ouvintes. Um bate-papo muito interessante e importante, né? A gente não vai falar somente da importância de guardar dinheiro, sim, mas principalmente a importância de fazer o dinheiro trabalhar para a gente no longo prazo. A gente não pode depender do INSS, a gente não pode depender dos auxílios, a gente pode depender da nossa aposentadoria, porque a gente tem uma interrogação muito grande de como é que vai ficar o país. E a única coisa que a gente tem hoje é o controle do nosso dinheiro. Então, se a gente conseguir fazer uma reserva de emergência, a gente conseguir fazer uma reserva de experiência e conseguir também fazer o dinheiro trabalhar para frente através dos investimentos, aí sim a gente está falando sobre liberdade financeira.
3: E envolve, de parte da população, às vezes até medo, não é, gente? Porque A maioria das pessoas que guarda, consegue guardar pouco. Então, você quer fazer um investimento que lhe traga alguma segurança também, porque o pouco que você tem, você não quer perder. Então, esse também é um ponto para a gente abordar aqui, que é super importante. Antes de começar a conversa de fato, eu quero lembrar aqui ao nosso ouvinte que nós estamos com o WhatsApp, que ele pode participar. Se ele tem uma dica, quiser contribuir também aqui com a gente, contribua. Se tem pergunta, mais ainda, manda sua mensagem para o nosso WhatsApp, 991478520. Estamos aqui também no YouTube para você nos assistir, nos ouvir, nos ver e também deixar a sua pergunta, seu comentário. Vá lá no YouTube e participe, faça o programa com a gente falando hoje sobre investimentos financeiros e opções para todos os tipos de renda. Eu já ia começar, doutora Antônia, fazendo essa pergunta, se todo mundo pode. Mas vocês já falaram que sim, que todo mundo pode e todo mundo deve. Mas deve fazer isso como? Nós temos muitos ouvintes que recebem um salário mínimo, dois salários mínimos, e devem estar agora lá no trabalho, em casa, pensando, mas vocês estão brincando comigo, não consigo nem guardar, fico no cheque especial, parcelo tudo no cartão já para o próximo mês, como eu vou guardar para fazer um investimento? Tem receita para chegar nisso, conseguir guardar um pouco de dinheiro, doutora?
4: É muito interessante que até a palavra investimento, né, parece ser algo tão distante, né, da população. Parece ser algo só voltado para quem ganha muito dinheiro, né? Ah, investir, algo até chique, né? De falar, eu faço investimentos.
3: Investindo.
4: Pois é. Mas todo mundo sabe que existe poupança, não é? Que é o caminho mais popular, mais conhecido, né? Quando eu tenho algum dinheiro sobrando, o que é que eu faço com esse dinheiro? Aí muitas pessoas já pensam, opa, vou colocar na poupança, porque ali é um investimento. Mas será que é um investimento? Então, aí que a gente entra para ajudar os nossos ouvintes com o conhecimento, com a informação. Que existe, sim, outro caminho para além da poupança. Se você já é acostumado a colocar 10 reais na poupança, 50 reais na poupança, você pode direcionar esse valor para um investimento. Mas, Antônio, o que é um investimento? Investimento é o dinheiro em circulação. É aquele dinheiro que você coloca lá, mas ele vai voltar com um retorno, com um rendimento.
3: Não,
4: né?
3: É só deixar parado, vai.
4: Exato.
3: Além disso.
4: E aí, quando a gente pensa na poupança, né? Não, Antônia, mas eu coloco lá 50 reais na poupança e vai estar rendendo, né? Será que vai estar rendendo? Porque existem alguns requisitos para que o dinheiro ele fique em circulação, ele realmente traga um retorno. Dentre eles, né, um retorno através de um rendimento. Dentre eles é o quê? O mês de aniversário. Não é? Para que você tenha um retorno na poupança, algum rendimento, você precisa deixar esse dinheiro lá parado por 30 dias. Não é verdade? Então, se você retira esse dinheiro, ah, eu precisei, tive uma emergência.
3: Não deu para deixar lá.
4: Não deu para deixar os 30 dias. Você não investiu. É só investimento quando esse dinheiro ele te dá um rendimento. E existem os pré-requisitos. Então, qual seria a outra opção, Antônia? De maneira segura, como você bem falou, Natália. As pessoas têm medo. Claro, é o nosso dinheiro que a gente soa tanto, né? Para ter, a gente trabalha tanto para ter esse dinheiro, para de repente colocar lá e de repente sumir. Então, existem outros mecanismos que são seguros, até, né, posso até lhe afirmar, sim, que são mais seguros que a poupança.
3: Porque a poupança é aquilo que o brasileiro talvez confie mais, tenha mais essa segurança. Uma pesquisa, o nome da pesquisa é Raio X do Investidor Brasileiro, que foi feito pela Ambima, em parceria com a Datafolha, apontou que a caderneta, essa pesquisa a gente é de maio desse ano, e ela apontou que a caderneta de poupança é o modelo mais popular entre o brasileiro. Então, tem outras alternativas. A gente vai explicar isso durante o programa. É muito importante, porque, professor Sandro, essa mesma pesquisa apontou que o Brasil tem 60 milhões e meio de investidores. 60 milhões e meio, o que corresponde a uma fatia aí aproximada de 36% da população. Às vezes você pode pensar, quando leva essa palavra, né, investidor, por um lado você pensa, poxa, tem quase 40% da população investindo de alguma forma, importante. Por outro lado, quando o Sandro diz é uma obrigação, aí você pensa, peraí, mas então deveria ser muito mais alto esse percentual, né, professor?
5: É, sem dúvida. Essa questão obrigação, eu falei esse termo forte, né, justamente para a gente começar o debate. Bom, dependendo de cada pessoa, nós temos que ter um dinheiro guardado, que é como o pessoal mais velho falava. Isso. Olha, vamos guardar um dinheiro. né? Esse guardar um dinheiro hoje, ele é mais ou menos sinônimo do investimento, de ter um dinheiro guardado. Para quê? Para alguma coisa que possa acontecer que você não esteja esperando. Que aí é o que hoje o pessoal chama de reserva de emergência. Então, guardar o dinheiro inicialmente é a reserva de emergência. Como vocês bem falaram, o básico é você primeiro equilibrar suas contas, que parte significativa da população ainda tem que passar por esse momento, que é a organização das contas e conseguir gastar apenas aquilo que tem de renda. A renda pode vir de salários, né, como é o caso do trabalho, tanto formal como informal, pode vir aí de lucro de alguma atividade que você faz, como, por exemplo, empreender vendendo, por exemplo, cookies, pode você ter algum aluguel, se você tem algum bem e receber um aluguel disso, pode vir também desses juros, justamente desses investimentos. Essa renda, ela tem que ser suficiente para suas despesas, para os seus gastos. Então, a princípio, o que você não pode ficar é negativo, ou seja, gastar mais do que recebe, porque aí uma parte do dinheiro que você recebe, você vai estar, ao contrário de recebendo do banco, pagando para os bancos, que é o caso do cheque especial no rotativo, que é o cartão de crédito, enfim, né? Aí são
3: aquela
5: várias...
3: bola de neve danada.
5: Exatamente, aquela bola de neve. Então, ultrapassado isso, você começa a guardar dinheiro, né? Tiago já falou até do longo prazo, mas vamos pensar aqui no curto prazo. Qualquer problema que possa acontecer, é importante que você tenha um dinheiro guardado. E quanto é que você teria que guardar? Veja, se você, por exemplo, é um motorista de aplicativo, trabalha com Uber, você tem que guardar um dinheiro bom. Porque pode acontecer algo, por exemplo, com a sua saúde e você ficar 30 dias sem trabalhar. Se você não for um microempreendedor individual, no mínimo, nem solicitação ao INSS desse auxílio você vai ter. Então, de uma hora para outra, a renda seca. Se você for um servidor público, concursado, que sabe que vai ter aquele salário, né, mensalmente, talvez o percentual seja menor. Mas, independente do seu status hoje de trabalho e de renda, você tem como obrigação mesmo ter um dinheiro guardado, como dizia nossos bisavós, as nossas avós. E o dinheiro guardado era sinônimo de duas coisas quase. Ou deixar debaixo do colchão,
3: isso.
5: Ou aplicar ele em alguma coisa no banco. E o único produto financeiro que havia chamava a tal da caderneta de poupança. Ela é antiquíssima no Brasil, extremamente popular, porque só havia ela praticamente. Depois que nós chegamos aí no Plano Real de 94 para cá, vamos colocar como marco, que nós tivemos uma estabilidade na inflação, vários outros produtos financeiros homeopaticamente foram entrando em tela para que a gente pudesse investir. Aí vem aquela coisa, ah, tem negócio de tesouro direto, não sei o que lá, de Selic, ah, tem um negócio de ação. Ninguém ouvia falar nisso. Apenas quem estudava isso, como no caso na Faculdade de Economia, que a gente falava algo bem distante de alguns investimentos diferentes.
3: Sim.
5: Claro que já teve o Open Night, o Overnight, enfim, o Open Market, perdão, alguns investimentozinhos assim, em época de inflação, mas basicamente era a caderneta de poupança. Então, reiterando, nós precisamos guardar dinheiro para momentos futuros e momentos futuros no curto prazo, porque pode acontecer alguma coisa que eu não esteja esperando. Tiago já começou a reiterar, que é um assunto muito importante para ele discutir, do longo prazo,
3: sim,
5: como o caso quando a gente ficar velho.
3: Não
5: a gente vai ficar velho e receber um salário mínimo, e aí, como é que você vai fazer? Então, é uma outra importância. Então, você tem que ter uma grana guardada com investimentos de curto prazo, que tenha liquidez. Só que esses investimentos de curto prazo de liquidez, que é importante você ter, não são os que dão a maior rentabilidade líquida, ou seja, que devolve mais em relação a quanto você tem. Aí já vem os investimentos de longo prazo. Então, você tem que investir obrigatoriamente, tanto no curto prazo como no longo prazo.
3: Planejamento para isso.
5: Sim.
3: Pensar no futuro, mas pensar no agora também, porque o carro pode estragar, a bicicleta pode estragar, o filho pode precisar de algo, você não tem grana. E aí, Tiago Monteiro, tem uma questão aqui do seu Carlos Leite, que mora na Boa Vista, que deve ser uma pergunta que muita gente está se fazendo agora enquanto nos acompanha, que é: como é a porta de entrada? O que eu faço para começar? O seu Carlos, ele, portanto, mora na Boa Vista, ele tem 71 anos, é aposentado e diz que não sabe nada sobre investimentos. Ele pergunta, começo por qual investimento para ter segurança e retorno? Qual é o melhor caminho? Qual o valor inicial? Tem várias perguntas aqui, mas como eu dizia, seu Carlos, ele pode estar sintetizando que muita gente está pensando, tá, e eu começo como? Ele é um aposentado que certamente enfrenta seus desafios, né, seu Carlos? Também com o rendimento, mas está pensando em começar. Ele faz como?
6: Tá certíssimo, doutor Carlos. Você é um exemplo, tá? Com 71 anos de idade, na verdade, você se aprofundar com relação a investimentos, pensar nisso, você está entrando em uma casta muito privilegiada no Brasil. Como o Sandro trouxe, como a Antônia trouxe aqui, é um assunto que era muito tabu, né, na sociedade como um todo. Inclusive, se a gente for voltar à década de 90, 80, as pessoas precisavam abrir o jornal para ver o balanço patrimonial das empresas. Pra... Era um negócio, era um maçaroco de papel que você nem sabia ler direito para saber se valia a pena ou não investir em ações. Mas aí, doutor Carlos, primeiro grande passo é a sua curiosidade. Né? Você não vai colocar o seu dinheiro onde você não entende. E aí, justamente por não entender, as pessoas vão para a poupança por conta da facilidade que é. Uhum. Né? Caixa Econômica Federal, às vezes até dinheiro em conta corrente as pessoas deixam com ou a preguiça de transferir para algum outro banco, ou pela mesmice mesmo, já está ali, enfim, vou pagar o aluguel, vou pagar o condomínio, vou pagar alguma coisa, já está lá. Então, o primeiro grande passo é, ganho quanto, sobra quanto. Porque você só vai conseguir economizar se você sobrar o dinheiro. Então, a gente sempre trabalha uma coisa que a gente chama de 50, 30, 20.

0: Como né, é? Para ser 50, bem didático.
1: 50, 30, 20.
0: 50, 30, 20, doutor Carlos, anota aí, tá? A gente está falando de 50% como se fosse o custo fixo da gente, ou um condomínio, um aluguel, um plano de saúde, ou seja, quanto é que sai todos os meses para eu ter a minha radiografia financeira, realmente saber quem eu sou financeiramente. 30% aquele custo variável, seja um cartão de crédito, seja um lazer, seja uma saída, ou seja, um lazer como um todo, então 30% da renda. Então, se a pessoa ganha R$1.000, para facilitar aqui o cálculo, R$500 fica para os custos fixos, a gente está falando de mais ou menos uns R$300 para os custos variáveis, e de 20%, 15%, minimamente 10%, ou seja, R$100, R$150, R$50 a gente joga para os investimentos. E aí, quando a gente fala sobre investimentos, pode ser uma coisa de outro mundo, mas não é. Investimentos, colocar o dinheiro na poupança, que é o geralmente é o primeiro grande passo. Primeiro grande passo na poupança tem alguns problemas. Primeiro, a remuneração da poupança, às vezes, sequer consegue repor a inflação. Então, assim, você tem o dinheiro no banco, você vê o dinheiro crescendo, entre aspas, mas eles vão comprar menos coisas do que compravam anteriormente. Uhum. E aí, quando você entende, a Antônia falou que existem outros benefícios, outros tipos de investimentos, inclusive mais seguros do que a poupança, a gente tem, vou dar um exemplo aqui, existem bancos digitais que, se você pegar esse dinheiro e colocar simplesmente na conta corrente de um banco digital, ele vai render o dobro da poupança. Você vai ver lá o dinheiro caindo na sua conta todos os meses, todos os dias, às vezes se brincar, depende do valor que você tem. E quando a gente vai para o risco soberano, né? um nome até bonito, né? O risco soberano, você só não recebe esse dinheiro se o país quebrar, então assim, a probabilidade é muito pequena. A gente tem um Tesouro Selic que foi lançado recentemente pelo governo federal, a gente tem um Tesouro Reserva também lançado recentemente. Existem manobras que você pode colocar o mesmo dinheiro que está na poupança em um tesouro que você vai ter, inclusive, liquidez imediata, ou seja, 24 horas por dia, 7 dias por semana. Precisou desse dinheiro agora, você pode sacar, e ele rende, às vezes, o dobro da poupança.
1: Tudo envolve também uma pesquisa, né? No seu caso, por exemplo, o nosso ouvinte vai se informar em fonte segura, vai até o banco. Eu sei que a gente quer resolver muita coisa por aplicativo, gente, mas às vezes o olho no olho também é muito importante. Melhor para quem está começando, para tirar dúvida, sabe? Para não ficar pensando. Por exemplo, a Maria nos mandou uma mensagem aqui bem interessante. Ela disse que não trabalha, recebe benefício, R$800, deve ser um benefício social. Ela diz que com esses 800, ela faz R$700 de feira. E com o restante, que são R$100, ela tenta economizar ao máximo. E aí ela deixa na poupança, deixa lá. E parabenizo, dona Maria, por ter também essa consciência de, mesmo na dificuldade, no desafio, que a gente sabe como é, tá conseguindo ali economizar um pouco. Só que ela diz que não tá vendo render quase nada. E tá incomodada com isso. Ela disse, eu quero muito começar a juntar dinheiro, mas eu não sei se eu deixo na poupança, eu não vejo render, não estou vendo solução, já é apertado, estou deixando de comprar, fazer feira lá para o pessoal de casa. E aí, doutor Antônio, o que a gente pode falar para a Maria?
2: É um mix de informações, né? Ao ouvir também os nossos colegas aqui, os doutores, Sandro e Tiago, vem uma lista de coisas que a gente poderia falar, pena que o tempo ele não dá. Mas é diversificar, né? Um dos pontos aqui que veio como iniciar aqui esse plano, para iniciar, né, o investimento, seria diversificar esses recursos. Por exemplo, eu não posso ter dinheiro na poupança? O dinheiro na poupança, como já até foi dito aqui, ele rende abaixo da inflação. Ou seja, para você ter um retorno, né, em cima desse dinheiro que você colocou, esses 100 reais que você guardou aí, você não pode mexer nele no mínimo por 30 dias. Então, se acontecer alguma coisa, o seu dinheiro já foi desvalorizado quando você sacar esses 100 reais. Então, a poupança é como se fosse um mecanismo, né, para impulsionar as pessoas a guardar algum dinheiro. Ela não sabe como, não vai guardar debaixo do colchão, né?
1: Ou colocar guardar um pouco, né?
2: Quer guardar e, assim, eu preciso colocar esse dinheiro em algum lugar, não é isso? Vou colocar na poupança porque é o único lugar que a gente tem mais conhecimento. Então, quando a gente fala do Tesouro Direto, é uma oportunidade, então anota aí, vocês que estão nos ouvindo, anota, Tesouro Direto é a melhor alternativa à poupança. Poupança não é o melhor caminho para guardar dinheiro.
1: Para dona Maria, que acho que nem sempre consegue colocar os 100 reais que sobram, né? Da feira, ela deve colocar aí 100 ou menos. para ela também cabe o tesouro?
2: O tesouro.
1: E como?
2: O tesouro direto, você pode. Hoje eu até olhei hoje a cartela lá dos títulos dos ativos, que com R$5 tem título que está a R$5. Então, mas o que é esse tesouro direto? O tesouro direto nada mais é que um mecanismo que foi liberado para a população, porque antes a população ela não podia nem investir no tesouro direto. Isso foi ótimo, foi um avanço muito bom para a população. Porque são dívidas, né? Dívida do governo, em que o governo ele disponibiliza essa dívida através de títulos públicos e a população compra parte dessa dívida. E como retorno, o governo diz assim, olha, você compra um pedacinho dessa dívida e eu vou te pagar por isso. Mas, Antônia, eu vou comprar do governo. Meu Deus, eu não confio no governo. Todo mundo vai pensar isso. E aí, se eles pegarem o meu dinheiro, e agora?
1: Qual a garantia que eu tenho?
2: Não tem como o governo pegar o seu dinheiro, tá? Então, fica calmo. Fica calma aí, que existem leis, né? Regulamentações em cima disso. Tanto é que o governo, até o nosso doutor aqui falou, Tiago, né? Que é o risco soberano, né? Os títulos públicos são investimentos de rede. Como assim de rede? É aquele que você deita e pode descansar na rede mesmo, porque não tem risco de você não receber esse dinheiro.
1: Deixa trabalhar por você,
2: Deixa trabalhar por você.
1: Pelo que eu estava olhando aqui, doutora, e nossos demais convidados, você precisa procurar um banco que ofereça acesso ao Tesouro Direto. Como é que faz para conseguir chegar lá?
2: Não é um banco. Como é? Você vai no Google...
1: Certo.
2: Vai lá no Google e coloca Tesouro Direto. Vai aparecer o site. Vai, Natália, já faz
1: já
2: aí o site do Tesouro Direto. Você vai fazer um cadastro através do Gov, né? A conta Gov, coloca teu CPF.
1: Tesourodireto.com.br para evitar golpe. Tesourodireto.com.br. Aí vai aqui na aba à direita, no início aqui da tela, em cima, abrir conta para você ou até para menor de idade. Pode fazer tipo uma poupança, né?
2: Sim.
1: Pronto, tô vendo aqui. Entre com o Gov, então tem que ter o Gov.
2: Isso.
1: Okay. Não vou botar meu Gov agora aqui, mas já vi que colocar.
0: Não é aconselhável.
1: Né? Não é. Mas esse
2: mas
1: é o passo.
2: É o passo. Não precisa ir até banco não, tá, gente? Em casa, pelo teu próprio celular, você pode realizar um investimento no sofá de casa. Você pode fazer isso. Quando você se cadastrar, vai aparecer os títulos. Que títulos são esses? São dívidas que você vai comprar. E cada dívida tem um perfil de rendimento. Então, existem vários perfis. Então, para o investidor, eu preciso saber qual é o teu perfil e qual é o teu objetivo. Por que que você quer guardar dinheiro? Eu quero guardar dinheiro para comprar um carro? Eu quero guardar dinheiro para fazer uma viagem? Eu quero guardar dinheiro para uma aposentadoria? Então, lá tem vários tipos de títulos, de acordo com a tua realidade, com o teu propósito, e você vai escolher... Dentre eles, o mais simples, né? O mais seguro para quem nunca investiu é o Tesouro Selic. E agora nós temos o recente, que é o título reserva, onde há um alto nível de liquidez. Aí você vai dizer, oxe, Antônio, aqui tem liquidez, o que é isso? O que é isso? É justamente quando você pode resgatar uma liquidez diária, há um rendimento diário, e você pode resgatar quando você quiser. O dinheiro que você aplicou
1: que
2: lá.
1: Vai ele com o rendimento, né? Entendi.
0: Antônia, ele ainda tem um diferencial versus a poupança. Como a Antônia trouxe, tem um aniversário da poupança. E o tesouro, esse tesouro, ele não tem um aniversário. Ou seja, ele vai render todos os dias, independentemente. Então, aí eu precisei sacar 29 dias depois. Você vai pegar o rendimento de 29 dias. Se for na poupança, eu precisei sacar 29 dias depois. Quando você sacar, você não teve rendimento nenhum. Então, assim, a gente precisa realmente respeitar o perfil do investidor, como a Antônia trouxe, de primordial importância. Entretanto, mas para qualquer tipo de investidor que quer uma reserva de emergência, quer fazer um acúmulo de dinheiro para ter acesso de curto prazo e ter mais rentabilidade, eu acho que o Tesouro é uma excelente pedida, inclusive para começar a entender sobre outros tipos de investimento. A poupança, ela é muito boa pedagogicamente falando. O que é pedagogicamente falando? Para ensinar as pessoas a criarem o hábito de investir. Tirei o dinheiro. Nesse documento que você trouxe do investidor, existe também um percentual muito grande dos brasileiros que ainda tem dinheiro em casa, debaixo do colchão. Ou seja, tem um percentual muito grande. E também tem um percentual muito grande de pessoas que sequer utilizam o dinheiro de maneira correta dentro da poupança.

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2: Voltamos, gente, com o nosso debate, começando a semana aqui, falando para você sobre investimento financeiro, se tem opção para todos os tipos de renda. A gente já entendeu que sim, que é possível, e estamos aqui tentando lhe orientar como fazer isso de maneira segura também. Sandro Prado, que é economista, está na nossa bancada, e eu já volto aqui, meu querido Sandro, com a pergunta do Canidé, da Iputinga, que está sempre ligado com a gente. Ele mandou no YouTube, mandou no WhatsApp, ele quer saber o seguinte... Investir em capitalização é melhor que poupança, sim ou não?
3: Não. Capitalização é um produto que tentam empurrar de tudo quanto é jeito, mas na verdade...
2: A gente vê muito propaganda.
3: É, porque desde a época até do Silvio Santos, que ele falava dos títulos de capitalização, enfim, mas você perde dinheiro com capitalização. A única coisa que, teoricamente, seria a vantagem da capitalização é porque, basicamente, todos os meses você tem que estar dando dinheiro, né? O dinheiro vai sair da tua conta para esses títulos de capitalização. Mas isso você pode hoje programar, como bem foi colocado, para o Tesouro Direto. Então, reiterando aqui o que o Thiago falou em off, fuja da capitalização. Não é uma boa, embora muitas pessoas que vão tentar lhe vender porque ganham dinheiro
4: pra
3: com isso...
4: Meta.
3: Para bater meta ou para ganhar percentual, vão falar da capitalização. Até mesmo gerentes de banco que têm que ter meta para isso. Mas deixa eu só tentar também decodificar um negócio assim.
2: Claro, vamos embora.
3: Basicamente é o seguinte, o ato de poupar, ele é o importante, é o que nós precisamos ter, é de guardar um dinheiro. O que aconteceu no passado, que as pessoas mais velhas ainda têm mais ou menos na cabeça, mas agora está rendendo tudo muito pouco. É verdade? De certa forma, sim. Porque em números absolutos, o rendimento é pequeno. Então, se você fala assim, gente, eu deixei R$100 no começo do ano, chegou no final do ano, tinha R$13 a mais, aí você fica meio que decepcionado, imaginando que a rentabilidade vai ser extremamente elevada. Só que como nós estamos com uma inflação que não tem ultrapassado 5% ao ano, o fato de você conseguir, de forma líquida, 12% no ano, já é muita coisa. Só que muitas pessoas não se contentam com esse muito e acham que é pouco e falam, não está rendendo nada, eu vou tirar. Que isso é uma percepção falsa do que está acontecendo.
2: E aí aparecem aqueles supostos investimentos milagrosos e as pessoas veem um rendimento maravilhoso, aí corre para ele e depois acaba perdendo grana.
3: Isso, que é tipo... Ou a pirâmide financeira, que algum espertinho vem colocar você nela, ou você investir em ações sem conhecimento, que você pode perder muito dinheiro, ou também criptomoedas, pois que você, qualquer tipo de criptomoeda, que você pode perder dinheiro. Ou seja, investimentos de renda variável para um nível avançado de investidor e que quer correr o risco. Mas a nossa base hoje é basicamente o seguinte, ou você... coloca na caderneta de poupança...
2: Que é essa porta de entrada.
3: Que é a porta de entrada, que é 10 mil vezes melhor do que deixar na conta corrente sem render nada. Então, eu não sei investir, mas eu quero guardar. Coloca na caderneta de poupança. Eu acho que é o primeiro passo. Depois que você já criou o hábito de poupar, você pode emprestar dinheiro, entre aspas, para o governo ou emprestar dinheiro para os bancos. Que são, acho que, os outros dois investimentos mais populares, que é o certificado de depósito bancário, que é o banco pegando dinheiro seu diretamente de você, porque ele vai emprestar para um valor muito mais alto.
2: É o tal do CDB?
3: O CDB. E o CDB, ele tem uma remuneração parecida com a tal da taxa de juros Selic, porque da taxa de juros

0: ali que vem um tal de CDI, tá? Que é o Certificado de Depósito Interbancário. Então, como nós estamos com uma taxa de juros Selic de 13,75, o CDI vai estar girando aí entre 13,6, 13,7, ele é muito próximo. Então, a maioria dos CDBs, eles remuneram por volta de 100%, 110% do CDI. Porém, você tem que ficar ligado, porque às vezes essa é a rentabilidade bruta. E da rentabilidade bruta vem desconto de imposto de renda, que se você for deixar num curto prazo, por exemplo, menos de 6 meses, pode ser de 22,5%. Ou seja, você coloca, parece que vão lhe dar 13%, mas depois vem o desconto do imposto de renda, porque não é líquido. A poupança é líquida. O CDB, você tem que ficar de olho nisso. E o tesouro é você emprestar dinheiro para o governo. O governo antigamente pegava dinheiro emprestado, que era a tal da dívida externa. Hoje ele tem uma parte dessa rolagem da dívida interna. E, como bem foi colocado, nós, qualquer pessoa com qualquer quantia, pode emprestar dinheiro para o governo. E o governo também vai lhe remunerar, normalmente, quando você fala Tesouro Selic, é justamente por essa tal da Selic. 13,75% é a lógica básica. Depois, você pode colocar IPCA mais um percentual, você pode ir para outras aplicações. Mas, se a gente for realmente hoje falar, quando você pensa num Tesouro Selic, para quem está começando a entrar nesse universo de investimentos e não tem tanto dinheiro assim, é uma boa. Por quê? Ele remunera mais do que a poupança. Você vai ter garantia, vai começar a entender um pouco melhor e começa a ver outras opções. Agora, se o seu dinheiro está no banco, normalmente o banco vai querer lhe vender um CDB, que ficou mais popular, inclusive, até do que a própria poupança, por causa da bancarização. Então, todo banco, o gerente virtual, vai lhe propor que você empreste dinheiro para ele diretamente através dos certificados de depósito bancário, que não é ruim, né? Nós tivemos aí todo esse medo por causa do Banco Master, porque, obviamente, deu essa confusão toda que todo mundo sabe, tem um tal de um fundo garantidor sobre essas aplicações, mas isso é um valor bastante elevado, né? Então qualquer pequeno investidor estaria protegido, mas também não recebe o dinheiro assim no ato, na hora, porque na verdade é como se fosse uma espécie de um seguro. Então não quer dizer que o CDB seja ruim, mas deu uma certa insegurança para alguns investidores devido a esse caso. Então, quem está com pouco dinheiro pode pensar na poupança. Depois da poupança, pode pensar no tesouro e pode fazer aí, entre o tesouro e CDB, uma divisão, ver qual está mais, se eu tenho dinheiro para poder aplicar para 5 anos, que isso vai mudar a sua
1: Se
0: remuneração.
1: você tem como não deixar tudo num local só, fazer essa divisão é
0: Essa
1: bom?
0: divisão é bom quando você tem assim, bom, eu estou guardando dinheiro para o futuro. Eu só vou
1: Ou longo
0: usar ele,
1: prazo,
0: daqui a cinco
1: não é?
0: anos. Então, eu tenho 1.000 reais, 500 eu não vou precisar mesmo. É para o longo prazo. As aplicações de longo prazo remuneram mais. Só que você não pode sacar antes, senão sua remuneração vai para o espaço. Mas você pode ter, por exemplo, 500 numa remuneração de mais curto prazo e 500 numa de mais longo
1: Boa.
0: prazo. Ou seja, você mesmo, sem antes pensar num fundo de investimento, já vai, digamos assim, repartindo aquele dinheiro que você tem entre aplicações distintas, até porque você começa a comparar. Eita, essa me deu 13, essa me deu 11, eu pus o mesmo dinheiro, para você ir cada vez entendendo mais. E só para reiterar também essa questão da ouvinte que ganha 800 e guarda 100, é fundamental guardar. Aí ela fala, mas remunera pouco. Não. Porque em um ano ela vai ter guardado R$ 1.200.
1: Imagina.
0: Vamos supor que essa remuneração dê mais aí R$ 100. Ela vai para 1.300. Ela não recebe 800? Em um ano, ela tem lá quase que o dobro que ela recebe. Já é uma reserva para essa pessoa, até que um pouco confortável de reserva de emergência. Para quem tem renda de 800, tem 1.300. Em 2 anos, ela vai ter lá, sem cálculos maiores, 2.600. 2.600 já vão ser ali 3 vezes o valor que ela
1: Claro.
0: ganha, então ela vai juntando esse dinheiro vai sendo, digamos, corrigido, pelo menos. Que qual que era a lógica antiga? Uhum. Lembra da correção monetária?
1: Sim, sim.
0: É assim, eu tenho 100 reais. Quanto que está a inflação? 4,5. Aí meu dinheiro foi para 104,50. Ou seja, aumentou 4,5. Eu tive um ganho da poupança, como o povo gosta de falar? Não. Mas pelo menos eu me protegi da inflação. Né? Eu não ganhei da inflação, mas me protegi. Ah, mas eu tive 8,5 e a inflação foi 4,5. Você ganhou da inflação 4. Então, se a gente pensar, começar pensando dessa maneira mais rasa, mais simples, que um investimento que já lhe remunere mais do que a inflação já é extremamente positivo.
1: Já é ganho. Pode
0: já
1: ser
0: é ganho.
1: Baixo, mas já é um ganho.
0: Exatamente. É? E pensar ainda mais. Uhum. Nossa, mas eu estava com 500 reais, aí deu um problema na minha família, eu tive que gastar.
1: Sim.
0: Só que se você não tivesse os 500, você ia recorrer a um cheque especial que só no mês ele ia te cobrar o que você ganha no ano. Ou seja, ia cobrar ali tipo 10%. Você ia pegar 500, dali um mês você ia devolver 550. Então, de toda forma, o ato de poupar, de guardar o dinheiro para uma necessidade do curto prazo, ou poupar para o seu momento de velhice, aonde nós vamos talvez querer trabalhar, mas não tem a força, tem que comprar remédio, tem que às vezes pagar aluguel, a saúde já não está boa... que é uma cultura que a gente precisa ir criando, porque o brasileiro ainda não tem.
1: Sim.
0: O povo mais velho poupava, o povo mais novo não poupa. O povo mais velho pensava no futuro. E as pessoas mais novas não estão pensando num momento que é mais periclitante. Por quê? Como o Thiago disse, qual que vai ser a lógica, gente? Quem for aposentar daqui a 15 anos, vai ter aí, no máximo, talvez, de aposentadoria, 2 salários mínimos. Ou seja, ninguém mais vai conseguir manter um padrão de vida com a aposentadoria formal, com a previdência social.
1: Só com ela. Como
0: só com ela.
1: E o brasileiro também vivendo mais, né? Vivendo mais que bom, graças a Deus, mas a previdência ela tem que ser mantida, né? Ela tem que ser sustentada, então tudo isso preocupa.
0: Exatamente.
1: Tem uma pergunta aqui da dona Cessa que é bem, bem interessante, porque às vezes para a gente pode parecer algo bem básico ou comum, dona Cessa, mas é importante trazer esse tipo de questionamento, porque muitas pessoas podem estar se perguntando mesmo. Ela mandou mensagem e até nos ligou, estava ansiosa aqui para ter a resposta. Ela perguntou assim, bom, eu tenho 300 reais, mas eu quero saber se eu tenho que depositar isso todo mês. Vai que tem um mês lá que ela não consiga colocar a reserva, ou que em algum mês ela coloque 100, no outro mês ela coloque 200, no outro mês ela coloque 300. Ainda assim, está valendo, Thiago?
2: Está valendo muito a pena. E outra coisa, tá, dona Sessão? 300 reais, na realidade, do brasileiro hoje é muito dinheiro para ser investido, tá? Parabéns. Inclusive, tem em um dos livros mais lidos da história aqui, que é Mentes Empreendedoras, Mentes Brilhantes, tem um caso que é de um gari que ele investia. Ele morava nos Estados Unidos, mas o equivalente ele investia $300 por mês.
1: Uhum.
2: E aí, quando ele morreu, enfim, a família foi ver o patrimônio dele, ele investia $300 por mês, sem exceção. Ele tinha $9 milhões investidos. Ele conseguiu acumular esse patrimônio aos pouquinhos. Então, assim, conseguiu investir 300 reais, ótimo. Conseguiu investir 10 reais, ótimo também. A ideia é você não perder a consistência, a constância, a rotina de fazer esse tipo de investimento. Até porque toda vez que você coloca dinheiro nessa conta de investimento, nessa conta de poupança, nesse tesouro, você está acumulando cada vez mais patrimônio e esse patrimônio vai começar a trabalhar para você.
1: Não se acostumar também, né? E o Thiago está falando isso, Thiago Monteiro, de pensar, não, nesse mês eu não consigo, no próximo também. Não, não, tente ter uma rotina. Nem que você em algum momento vai diminuir quanto você consegue, né? Economizar e colocar, mas tente manter uma rotina dentro dessa prática.
0: O que o Thiago falou é aquela coisa que todo mundo conhece. De grão em grão, a galinha enche o papo.
2: Exatamente.
1: Bom, é super importante. Olha, tem várias perguntas aqui. A gente não vai conseguir atender a todo mundo, mas vamos embora caminhar para tentar atender. Agora, eu queria perguntar aqui para a doutora Antônia Lessa a questão ainda do tesouro, porque a senhora começou a falar do site. E o pessoal aqui quer avançar mais no passo a passo. Porque chegou aqui na hora do gov.br, eu disse, eu não vou colocar o meu gov, aquela coisa e tal, né? Mas o povo disse, olha que bacana que vocês já estão abrindo aí, o seu Barbosa, que bacana que vocês já estão abrindo o site para falar para o povo. É o seu Afrânio do Recife, ele quer saber como vai seguir esse passo a passo, doutora Antônia, só para a gente amarrar esse tema. Tesouro Sim. Direto, novamente, tesourodireto.com.br, você se cadastra, bota o gov.br e a partir disso o que acontece?
3: Foi muito bom você ter voltado, porque eu queria adicionar, né, mais uma informação, né, em relação à poupança e ao Tesouro Direto. A poupança, ela te dá de rentabilidade 70% da taxa Selic. E o Tesouro Direto te dá de rendimento 100% da taxa Selic. Sim. Ou seja, é muito melhor você ganhar 100% da taxa Selic do que 70%.
1: Quem não quer?
3: Quem não quer? Porque quem vai ganhar esse 100% é o banco que vai pegar o teu dinheiro. Olha só, o teu dinheiro, quando você coloca na poupança, ele não fica lá paradinho não, guardadinho não, como você pensa, né? Não, meu dinheiro tá lá, ninguém tá mexendo. Tá sim. Tá sim. Existe um sistema que é reserva compulsória, que os bancos têm por obrigação repassar ao Banco Central um percentual de todo o depósito feito à vista.
1: Não tá parado lá não.
3: Não tá parado lá não. E aí, acredito que hoje em dia está em torno de 27,5% essa reserva compulsória, essa taxa. Então, se você coloca R$100 no banco agora, na poupança, R$27,50 vai lá para o Banco Central. E o banco comercial, o que é que ele tem que fazer? Ele tem que resgatar esses R$27,50. E como é que ele faz isso? Pegando de outros investimentos. É oferecendo empréstimos, oferecendo outras opções para que você compre, pague a taxa de juros e ele faça esse dinheiro voltar.
1: Claro.
3: Então, existe todo um sistema por trás disso. Já no Tesouro Direto, como eu falei para vocês anteriormente, não tem risco. Por quê? Como é que eu sei, Antônia, que aquele investimento não tem risco? FGC, Fundo Garantidor de Crédito. Investimento que...
1: A gente ouviu tanto falar no caso Master, né?
3: Exato.
1: Fundo Garantidor. Todo mundo virou especialista quase no
3: tal do
1: fundo.
3: Se alguém te oferecer qualquer coisa, olha, tem um investimento legal aqui, vai dar um retorno muito bom, você vai perguntar, tem FGC? Tem Fundo Garantidor de Crédito? Porque não são todos que têm. Aqueles que te oferecem um retorno maravilhoso, né? Um percentual de juros maravilhoso, provavelmente não tem um FGC.
1: Porque o fundo garantidor é assim, se qualquer questão acontecer fora daquilo que é previsto, você vai ter a garantia de receber aquele valor investido de volta.
3: Mas, veja, você tem lá um recurso depositado na tua poupança.
1: Sim.
3: O fundo garantidor de crédito, ele garante até R$250 mil por conta, por CPF.
1: É,
3: ou seja, se você tem R$300 mil na poupança, meu amigo, se o banco fechar, se quebrar, o que que acontece? Você perde 50 mil, porque o FGC te garantiu quanto? 250 mil. No Tesouro Direto, o que é que o governo vai fazer para devolver o teu dinheiro? Ele tem o poder de fazer o quê? Emitir moeda, mesmo que gere inflação lá depois para a população. Mas o dinheiro ele vai te dar, ele vai devolver. Porque
1: então,
3: ele
1: ainda
3: tem...
1: nesse aspecto, o Tesouro ele é mais
3: seguro,
1: vantajoso pela segurança.
3: Além da segurança, ele vai te render mais. É 100% da taxa Selic. Quando você pensa, o que é Selic? Selic subiu, Selic desceu, que danada é isso? Quando a taxa Selic sobe, quer dizer que você vai pagar mais pelo dinheiro, pela taxa de juros. Se você pedir dinheiro emprestado para o banco, você vai pagar mais, porque a taxa Selic subiu. Mas se você emprestar o teu dinheiro para o banco, quer dizer que você vai receber mais taxa de juros. Ou seja, quando a taxa de juros sobe, a Selic sobe, é ótimo para quem investe. É ótimo. Agradeça a Deus quando você guarda o teu dinheiro e a taxa Selic subiu. Maravilha, você vai ter um aumento no teu rendimento.
1: Valoriza, né, o dinheiro.
3: Valorizou o teu dinheiro. Mas se você pega dinheiro emprestado e a taxa Selic subiu... Aí chore, meu amigo.
1: Olha.
3: Chore porque quer dizer o quê? Que você vai pagar taxa de juros maiores.
1: O pessoal até falou aqui que interessante essa reflexão. É importante a gente saber dos cenários e pensar no que está adequado para a gente. E aí, doutora, entra lá no site do Tesouro Direto, vai aparecer aquela mesma tela do GOV, que é a área segura, a gente se certifica disso. Você vai botar o seu CPF, a sua senha GOV e aí vai começar a mexer no site.
3: Lá você vai cadastrar os dados, né?
1: Certo.
3: Aparece lá para inserir também a conta do banco, porque você vai transferir, né? Você faz faz um depósito nesse tesouro direto. Uhum. Quando você faz o depósito, vai ter lá um saldo. A partir desse saldo, você vai começar a entender qual é aqui o valor do título que eu posso comprar. Tem título de R$30. Como eu falei para vocês hoje, tem título de R$5. R$5, meu amigo. Vamos começar, né? É? Então, tem título de 5, tem título de R$200. Vai depender do perfil do investidor.
1: Para acompanhar esse rendimento, é via site, é via aplicativo?
3: Deixa eu te falar mais uma coisa. Ah. Você recebe no teu e-mail que você cadastrou
1: as informações
3: do extrato. Quando rende, ele manda para você, ó. Rendeu, então, investiu. Tudo que acontecer lá, você recebe no seu e-mail.
1: Mas pode entrar pelo site também, para ficar acompanhando a sua conta e como está o rendimento.
3: Mas às vezes a gente esquece, né? Então, todo mês vai chegar no teu e-mail.
2: E você pode também fazer a simulação antes de investir. Tem uma área de produtos, aí tem assim, rendimentos por título. Aí você vai lá, rendimentos por título, vai aparecer todos os títulos do Tesouro. Tesouro Selic, Tesouro Reserva, IPCA+, IPCA, blá, blá. Aí tem assim, simular, você vai em simular. Aí ele vai aparecer, se você quer colocar o dinheiro e fazer aportes, ou seja, não, vou colocar R$100 e R$10 por mês, ou não, vou colocar somente R$100. Uhum. Você vai lá e aperta simular. Aí ele faz a comparação ao longo do tempo versus, inclusive, a poupança. A diferença entre um e outro, já descontando imposto de renda e descontando taxa de corretagem também.
1: Opa, um bom tema de casa aí para o nosso ouvinte. Já fazer dá para brincar bastante. Ver até onde ele pode ir, a gente já sabe aqui dos benefícios também de tudo que está em jogo, né? Super importante. Eu vou para mais um intervalo rapidinho e volto já.
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1: Voltamos, gente, já para dar tchau aos nossos convidados, agradecer a todos que participaram com a gente. Vamos fazer mais programas nesse sentido, interagir com você, levar mais informação para você fazer um investimento seguro. Lembrando que tenta guardar um dinheiro, é importante, aí você vai pelo caminho certo para pensar no hoje e no amanhã também. Vou agradecer rapidinho aqui, Antônia Lessa. Obrigada, até a próxima.
2: Eu que agradeço. Eu quero disponibilizar um e-book, pessoal, que tem passo a passo de como você entrar lá no Tesouro Direto e fazer o teu primeiro investimento. Passo a passo, tem lá a imagem das telas. Então, quero deixar aqui disponível. Eu posso colocar aqui o meu número para o pessoal pedir?
1: Quer botar o teu Instagram? Acho que é melhor.
2: Pode ser. É projetos.pec, PSC.
1: Vai estar lá no teu Instagram. Projetos, o link para acessar.
2: Isso, eu vou colocar quando finalizar aqui a entrevista, tá?
1: @projetos.pec,
2: PSC.
1: Pronto, vai estar lá. A gente vai acessar também. Obrigada, doutora. E aí todo mundo já fica ainda mais antenado. Sandro Prado, obrigada. Até a próxima.
3: Eu que agradeço, Natália. E minha última fala. Olha, vamos aí pensar nesse chacoalhão? Quem não guarda dinheiro, começar a guardar em qualquer lugar, nem que seja na poupança, mas comece a economizar para criar esse hábito, que é o primeiro passo. A gente precisa começar a pensar no futuro, no amanhã, e não viver, deixa a vida me levar.
1: Né? Não dá, não, só na música, só na música. Tiago Monteiro, obrigada, até a próxima.
4: Um abraço a todos, acho que foi um bate-papo super importante.
1: Ó, gente, rapidinho, fechar aqui com a mensagem da Ana pelo YouTube. Ela diz que programa maravilhoso, gratidão. Vou ver de novo e aprender a investir. Vai ficar no YouTube, para todo mundo assistir quantas vezes quiser. Até amanhã.
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1: Começa agora o Passando a Limpo. Muito bom dia a todos. Bom dia para você que nos acompanha pelo rádio, pelo aplicativo JCPE, o aplicativo do Sistema Jornal do Comércio e de Comunicação, que você pode acompanhar aqui a gente pelo JC Play também, pelo TV Jornal SBT, pelo Rádio Jornal, os canais no YouTube, você acompanha por lá. No aplicativo também, rádio, acompanha com imagem, tudo. Tudo você pode acompanhar, inclusive o Jornal do Comércio, pelo JCPE, que é o aplicativo do sistema. A gente tem também o jc.com.br para você que nos acompanha aqui. Romualdo de Souza, Pedro Beija e Fernando Castilho, sejam bem-vindos ao início desta que é a última semana da eleição, pelo menos no primeiro turno, da eleição deste ano em Pernambuco e no Brasil. Vamos falar bastante aqui sobre esses os últimos acontecimentos da campanha, tanto nacional como também a campanha local, a campanha de Pernambuco. A gente tem pesquisas programadas para esses próximos dias agora. Tem pesquisa, Beija, eu queria que você falasse para a gente, quando é que tem pesquisa Quest e Datafolha? Quest eu sei que tem uma amanhã e Datafolha tem, eu acho que na quinta-feira, não é isso?
2: Isso, deixa eu só dar uma...
1: Tá, vai procurar. Peguei de surpresa aqui o Beijo. Romualdo de Souza. Ô, Romualdo, eu tô tentando... Eu não sei se eu tô ficando burro, ou se eu já era burro e tô descobrindo isso agora, ou se, assim, eu não consigo entender o que é que, afinal, é liberdade de expressão, o que é que não é. Eu não entendo quando... pode ser liberdade de expressão quando é mentira e quando altera, mexe com a eleição? Aí é liberdade de expressão? Se não for liberdade... Eu queria... Romualdo de Souza, você que é professor, me explique aí, porque eu não estou conseguindo mais entender o que é que para o Flávio Dino é liberdade de expressão, quem manda na eleição é o Tribunal Superior Eleitoral ou é o Supremo Tribunal Federal... Ou isso varia para cada eleição e para cada candidato? Como é que funciona isso? Explica para alguém que chegou de outro planeta agora e está desembarcando no Brasil.
3: Vamos falar para Márcia, a marciana que chegou agora.
1: Pronto,
3: Márcia. Olha, Márcia, aqui no Brasil tem um tribunal chamado Tribunal Superior Eleitoral. Esse tribunal tem 7 ministros, Márcia. 3 são do Supremo Tribunal Federal. Nunes Marques, Dias Toffoli e Antônio e André Mendonça. 2 são do STJ, o Superior Tribunal de Justiça, Ricardo Villas Boas e uma vaga que ainda não foi preenchida. Então, toda vez, Márcia, que tem uma reunião, é preciso chamar um ministro convidado. Então, o chamado ministro substituto também. E as outras 2 vagas, Márcia, são um jurista... nomeado pelo presidente da República, o Floriano Peixoto, e uma jurista nomeada depois de uma lista tríplice também assinada pelo presidente da República, que é Estela Aranha. Esse tribunal se reúne sempre que tem uma encrenca do ponto de vista eleitoral. Encrenca eleitoral, uma decisão pode ser tomada por um ministro, como a gente costuma dizer assim, monocraticamente, até que ele leve aquele assunto para o plenário daquela corte, portanto, do TSE. E aí, o que aconteceu foi a campanha de Flávio Bolsonaro, que é do Partido Liberal, entrou com uma ação no TSE, e aí houve sorteio. E o sorteio caiu justamente na mão do ministro André Mendonça. Só para você saber, Márcia, desses 3 ministros, Nunes Marques e André Mendonça, foram nomeados por Jair Bolsonaro, Dias Toffoli, pelo governo, pela presidente Dilma Rousseff. Esse é o fato. Agora, quando chegou na mesa de André Mendonça uma representação do PL, dizendo que uma notícia falsa estava se espalhando pelas redes sociais, mas não apenas estava se espalhando, havia comprovadamente, segundo a representação, uma série de robôs, que são grupos organicamente montados dentro de uma plataforma

0: para divulgar uma informação. Então, o que fez o ministro André Mendonça? Suspendeu todas as publicações que tratassem de uma denúncia de que o candidato do Partido Liberal iria acabar com o título que é dado a Nossa Senhora Aparecida de Padroeira do Brasil, cuja data é 12 de outubro, um feriado. Aí, o ministro determinou isso e mandou fazer uma remoção de todos esses posts. Quando muita gente começou a remover os posts, inclusive os portais X, que antigamente, Márcia, era o Twitter e o Instagram, aí alguém do PT, Márcia, recorreu ao Supremo Tribunal Federal. Caiu no colo do ministro Dino. Flávio Dino, que foi ministro da Justiça e foi também senador da República, nomeado pelo presidente Lula. Aí o Flávio Dino disse que não se pode interferir na liberdade de expressão e a liberdade de expressão é soberana. Restituiu tudo e o que está valendo agora, Márcia, é o seguinte: quem quiser publicar uma notícia falsa a respeito do título de Nossa Senhora Aparecida pode publicar que não vai ter nenhuma encrenca.
1: Eu pedi a Romualdo para explicar, como se estivesse explicando para uma marciana, foi a Márcia? Foi, Romualdo? Tá bom. Para alguém que veio de outro planeta, porque só assim para a gente conseguir entender, para a gente tentar entender o que é que está acontecendo, porque eu não consegui, eu estou com dificuldade, de verdade, para entender. Eu estou com muita dificuldade para entender. Porque é o seguinte, inclusive eu vi ontem, a origem disso tudo, a origem disso tudo foi um comentário numa emissora de televisão, uma emissora de TV, e a jornalista vai lá e diz que tem uma apuração, uma coisa de que a CNBB estava preocupada com a possibilidade de Flávio Bolsonaro vencer a eleição e que, se ele vencesse a eleição, ele iria retirar o título de padroeira do Brasil de Nossa Senhora Aparecida. E aí, o que é que aconteceu? Acontece que foi a CNBB, né? Tinha sido a CNBB que estava discutindo isso. Aí tem uma nota da CNBB que o Romualdo, inclusive, passou para a gente aqui. Eu vou ler a nota.
2: Mas essa nota, ela vem após o comentário... nota da CNBB, desculpa, Igor. A nota da CNBB, ela veio depois do comentário do Flávio Bolsonaro, né? Que disse que a culpa era da CNBB.
3: Depois, a emissora desmentiu a informação.
1: Mas aí ele diz aqui, ó, a CNBB não produziu, autorizou, participou da elaboração ou divulgação de informações falsas relacionadas ao atual processo eleitoral. A conferência repudia a produção e a utilização de informações falsas, independente de sua origem ou de quem possam beneficiar ou prejudicar. A CNBB não integra qualquer estrutura político-partidária do partido ou candidatura. Suas manifestações sobre as eleições decorrem de sua missão pastoral e de princípios públicos expressos em seus documentos, orientados pela dignidade humana, pelo bem comum, pela democracia e pela liberdade de consciência. Atribuir à CNBB participação em estruturas de produção ou disseminação de desinformação sem fatos, provas que sustentem tal afirmação, atingem justamente a instituição e não contribui para a serenidade e a responsabilidade que devem caracterizar o processo eleitoral. A mentira não se combate com outra mentira. A CNBB reafirma seu compromisso com a verdade, o diálogo e a paz. Está aqui a nota da CNBB, que é uma resposta ao Flávio Bolsonaro, que o Flávio Bolsonaro disse que era uma... O grande problema, e eu acho que a emissora depois, inclusive, se retratou. Uma, né?
3: Não, na sexta-feira. 20 minutos depois.
1: É.
3: 20 minutos depois, a notícia foi desmentida, mas acontece que a partir daí...
1: Foi desmentida pela emissora.
3: Pela emissora, no mesmo programa. Foi num programa, no comentário, no mesmo programa.
1: No mesmo programa.
3: Mas o problema é que a partir daí surgiu um blogueiro que começou a veicular isso. E aí foi quando se espalhou. Tá entendendo? E aí chegaram todos. É, o ministro Flávio Dino trata na sua decisão da proibição a esse blogueiro.
1: Não, porque... mas ele liberou...
2: Veja, tudo.
3: Peraí.
2: É porque tem uma série de nuances aí que eu acho que a gente tem que levantar também, porque a decisão do Flávio Dino, ela vem após a decisão do André Mendonça, que também achou uma decisão afobada, né? No sentido de, foram mais de 1.600 posts que ele analisou em minutos e mandou derrubar tudo. E dos posts que estavam no bojo do que foi mandado derrubar, tinha post que era só salve Nossa Senhora. Não era um post que dizia Nossa Senhora e Flávio Bolsonaro, né? Certo. Então, não havia... O escopo do André Mendonça não tinha um escopo claro de associação de Nossa Senhora Aparecida e Flávio Bolsonaro.
1: Ok, vamos entender uma coisa. Vamos tentar entender uma coisa, então. Tá, tudo bem.
3: Da publicação do blogueiro.
1: Não, mas
2: minha visão, tá todo mundo, no caso do STF, tá todo mundo afobado. É TSE e STF. Não, todo mundo e todo o assunto ficou meio atabalhoado.
1: Só que tem uma questão aí. A questão não é... A questão... Veja, vamos lá, gente. A questão não é... Se é fake news, se não é fake news, se foi, se é para liberar, se não é para liberar. É quem é que diz isso? É quem diz isso? Quem fala isso? Porque não é o STF, é o TSE. O TSE que tem que definir isso. Quem deveria estar, quem proibiu foi o André Mendonça. Quem tinha que reagir de alguma maneira era o pleno do TSE. Isso tinha que ir para o pleno do TSE e quem tem que resolver isso é o Cássio Nunes Marques, que é o presidente do Tribunal Superior Eleitoral. Então tem que chamar isso para o plenário para resolver no pleno do TSE. Porque senão você não precisa mais de TSE, gente. Está se gastando dinheiro à toa. Sabe? Está se gastando dinheiro à toa. Se o TSE não é quem decide... Quem decide agora é o STF, é o Flávio Dino, monocraticamente, inclusive, sabe?
2: Então, por que tê-lo?
1: Para quê?
3: Mas é preciso esclarecer para o nosso ouvinte o seguinte.
1: Porque se for só para organizar... Eu vou dizer uma coisa, eu tô falando isso aqui, claro, eu estou exageradamente proposital, é para chamar atenção. Mas se for só para organizar zerésima de urna e dizer para onde é que vão as urnas e colocar as urnas nos locais e transportar urnas, você tem outros órgãos que podem fazer isso. Você não precisa do Tribunal Superior Eleitoral para fazer só isso, não. Você precisa do TSE para organizar toda a eleição, inclusive regular a eleição, ordenar a eleição, como sempre funcionou. E tem que funcionar dessa forma. Aí se você precisa o tempo todo de o STF estar se envolvendo nisso, dependendo de quem sejam os candidatos,
2: os atores,
1: porque aí o STF, eu estou achando interessante porque na eleição de 2022 era o contrário. O presidente do TSE era o Alexandre de Moraes, e na eleição de 2022, e aí era o contrário, o STF não dava um pio, tudo quem resolvia era Alexandre de Moraes. A impressão que dava era que Alexandre de Moraes era o delegado do planeta naquele momento, naquele período.
2: E a campanha do Jair Bolsonaro tentava acionar o STF.
1: E aí a campanha do Jair Bolsonaro tentava acionar o STF e o STF dizia que não, que isso tem que ser resolvido pelo TSE. Aí agora, que é o inverso, que o presidente é o presidente do TSE, o Cássio Nunes Marques, aí agora, não, o TSE não pode resolver nada não, quem tem que resolver é o STF.
3: Mas veja bem, é preciso esclarecer o seguinte. Com a decisão do TSE, o advogado que perdeu isso no TSE entrou com uma petição direta ao ministro Flávio Dino. Ele não pediu para ser escolhido.
1: Mas o Flávio Dino não pode aceitar.
3: Eu sei, veja bem, eu estou querendo esclarecer para o nosso ouvinte. Ele fez uma petição e aí Flávio Dino, lembrando que tinha um processo que estava tramitando lá no STF, aí Flávio Dino aceitou a petição e deu uma decisão. Numa jurisprudência, ele disse, meu filho, vá procurar no TSE. Não, mas ele aceitou, justificou e deu uma decisão que, hierarquicamente, passa por cima do TSE. O que chama atenção é, primeiro, o cara não pediu uma nova ação. O cara fez uma petição para ser incorporada dentro de uma ação já existente, que está na mesa do ministro Flávio Dino, que aceitou, que deu essa decisão que a gente está comentando aqui. Isso que está justificando o que você está dizendo. Teoricamente, o ministro Dino disse, meu filho, esse negócio não é comigo. Mas ele não só aceitou, como tomou a decisão, e é o que está valendo.
1: Se o ministro Flávio Dino estivesse comprometido realmente com a ordem jurídica das coisas, se ele estivesse realmente comprometido com isso... Ele dizia, já acionou o pleno do TSE?
3: Era normal.
1: Não acionou o pleno do TSE? Então, amigo, passe amanhã, depois que você fizer isso, porque agora, não. Você tem uma decisão monocrática. Gente, o problema é que o que a gente está vendo, do ponto de vista prático, é uma decisão monocrática do TSE sendo respondida com uma decisão monocrática do STF. Hein, Romualdo, mais uma vez, eu vou dar uma de tô fora desse planeta, tô tentando entender, não é isso, não?
0: Olha, tem um fato para ilustrar essa informação toda.

0: E quando a jornalista da Globo disse, contou essa história, eu estava no comitê de imprensa, imediatamente liguei para a Conferência Nacional dos Bispos do Brasil. É claro que eu sabia que era uma mentira, mas talvez a Dona Maria do Ibura não soubesse que era mentira, porque a Dona Maria não precisa acompanhar todos os projetos que rolam no Congresso Nacional. E aí eu falei assim, olha, a CNDB poderia divulgar uma nota logo, né? Aí o assessor de imprensa me falou assim, olha, a gente vai procurar a presidência da CNDB, que é o presidente, o secretário-geral e o vice. Aí demorou muito e se espalhou como um rastilho de pólvora, como eu escrevi no Jornal do Comércio. Com relação a essa decisão tomada pelo ministro Flávio Dino, é claro, o Castilho tem razão, que ele vai lá e escarafuncha vários processos que estão na mesa dele e fala e pega um lá que tinha a ver com a representação, que também não é de graça, assim, não é à toa que alguém tenha vinculado um assunto a outro, não é à toa, não existe bobo por aqui. Aí, quando o ministro toma essa decisão, ele simplesmente provoca uma crise, porque o presidente do Tribunal Superior Eleitoral, que custa aproximadamente 10 bilhões de reais ao contribuinte, a você, a mim e ao nosso ouvinte, portanto, o presidente do tribunal ligou para o presidente do Supremo Tribunal Federal. Ele não disse essas palavras, mas se fosse eu diria, que coisa é essa? Que diabo está acontecendo? E aí, o ministro Edson Fachin, que é presidente do Supremo Tribunal Federal, repetindo, dos 7 integrantes do TSE, 3 são do STF, então Edson Fachin convidou, porque ele não vai convocar, convidou uma reunião de ministros que integram a Corte Eleitoral para ele tentar resolver essa pendência, que não vai resolver a pendência, porque ele não vai anular o ato de Flávio Dino.
1: Mas o Romualdo falou agora do Edson Fachin, que ele não convocou, ele convidou, né? Eu tenho a impressão que o Edson Fachin, se ele for mandar prender alguém, ele pede encarecidamente que o sujeito se encaminhe para a cela. Ele não manda prender, não. Ele pede encarecidamente que o sujeito vá até a cela.
2: Tome seu tempo, né?
1: Aí só uma coisa. Teve uma decisão também do Toffoli em relação ao PSDB Cidadania aqui em Pernambuco.
2: Isso.
1: E estou recebendo a informação aqui que também é a mesma coisa. O ministro do STF que passou por cima do TRE e do TSE para determinar que o tempo da federação entre PSDB e Cidadania fosse retirado do guia eleitoral da coligação de Raquel Lira aqui em Pernambuco. Então é o Toffoli, é o ministro Dias Toffoli, também fazendo isso. No mundo jurídico, isso se chama teratologia.
3: Foi uma decisão no último sábado. Ele determinou a retirada da Federação PSDB Cidadania, que isso desde do pré-campanha que está se discutindo se o PSDB Cidadania fica ou não na coligação Pernambuco de Coração, que é a coligação da candidata Raquel Lira. Uhum. Né? O PSDB chegou a afirmar em uma nota, né, assinada por Aécio Neves, que apoiava a Raquel Lira, mas que não apoiaria enquanto federação com Cidadania. Existia essa disputa entre os dois partidos, uma federação muito, muito unida. E aí chegou ao STF, chegou às mãos de Dias Toffoli, e ele agora determinou a retirada da federação da coligação da governadora. E aí ele determina que o TRE de Pernambuco recalcule com urgência a distribuição do tempo de propaganda eleitoral gratuita no rádio e na televisão, na última semana de campanha. Né?
1: Na última semana de campanha.
4: Mas a decisão dele é enquanto ministro do TSE.
0: Não. A ação foi no Supremo.
1: Supremo Tribunal Federal. A ação é no Supremo.
4: Mas ele é integrante do TSE.
3: Sim, mas a decisão ela veio dele enquanto ministro do STF. A ação foi para o STF.
1: Essa é a questão. É teratologia total. Essa é a questão. Certo? Essa é a questão. E outra coisa. Não teve sorteio. Tá? Não teve sorteio. Isso viola o princípio do juiz natural, né, que se falou tanto aí nesses últimos dias, é o princípio do juiz natural, que você tem que ter sorteio. Não teve sorteio também tem isso.
0: E tem uma historinha.
1: Assim, tá uma bagunça isso, cara.
0: Esse fato foi gerado depois de uma representação do prefeito de Petrolândia, lá no passado, né?
1: Uhum.
0: No Tribunal Regional Eleitoral. Quando o ministro Dias Toffoli determinou essa redistribuição do tempo, ele escreveu o prefeito de Petrolina. 5 minutos depois, retirou do ar a decisão dele e recolocou. Em vez de Petrolina, reescreveu certo O Fabiano

0: Lembra só o primeiro nome.
1: Fabiano Marques.
0: Petrolândia.
2: Marques.
0: Ou seja...
2: Marques.
1: Ah, não, desculpa.
2: Marques?
1: Não.
2: Não.
0: Eu acho que é... Eu sei que é Fabiano. E aí o ministro retirou do ar a decisão e recolocou, trocando o nome de Petrolândia, de Petrolina por Petrolândia.
2: É, pois é. Agora, a questão, Castilho, é que está no âmbito do STF. Ficou no âmbito do STF, entendeu?
3: Deveria,
2: porque ele pode estar no TSE, pode estar, mas se a ação foi para o STF, a decisão é como o STF, entra como STF. Eu vou chamar um intervalo e a gente já volta.
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2: De volta com o Passando a Limpo. Tem pesquisa, eu disse, tem pesquisa Quest amanhã de Pernambuco, mas tem uma pesquisa Quest hoje nacional. Isso, não é isso,
1: tem
2: Bira?
1: Pesquisa Quest nacional hoje no final da manhã, né? A gente tem essa pesquisa programada. É a primeira pesquisa nacional da Quest nessa semana decisiva, né, de primeiro turno. E claro, também vai ter a pesquisa da véspera, né, essa tradicionalíssima. Pernambuco, a gente tem as grandes pesquisas, né, estão já com suas datas definidas. A gente tem amanhã, terça-feira, Quest, né, também já saindo no final da tarde.
2: Sim.
1: Datafolha na quinta-feira, dia 1º, que é o dia também do debate aqui do Sistema Jornal do Comércio. E no dia 3, na véspera da eleição, você tem pesquisas Quest e Datafolha, todas já registradas no TSE, tudo já indo para campo já.
2: Então, você já tem... Hoje, então, tem uma pesquisa, deve sair até o final
1: hoje,
2: da manhã?
1: Hoje, nacional, final da manhã.
2: Até o final da manhã, Quest. Nacional, Quest.
1: Aí, amanhã... Pronto,
2: essa Quest de hoje, ela provavelmente ela foi feita no fim de semana.
1: Isso.
2: Ela foi feita no fim de semana. Então a gente tem aí provavelmente sexta, sábado e domingo essa pesquisa. Normalmente a Quest faz 3 dias e divulga no dia seguinte. O Datafolha divulga até o dia mesmo. É. No próprio dia já divulga.
3: Tarde.
2: No último dia de...
1: Exatamente. O levantamento foi feito entre os dias 24 e 27 de setembro. Ou seja,
2: então
1: foi
2: foram
1: até
2: 4
1: ontem.
2: Dias. É. Então foram 4 dias. Foi da quinta-feira. Foi quinta, sexta, sábado, domingo. Pegou 2 dias durante a semana, 2 dias no fim de semana. Quinta, sexta, sábado, domingo e na...
1: E aí sai, hoje, na sai segunda agora feira, segunda-feira. Aí dá para pensar divulgação. Que a gente vai ver nessa pesquisa efeito de medida das bets.
2: Sim.
1: Nossa Senhora Aparecida.
2: Você já vai ter, vai ter bets, mas as bets só foram anunciadas. O anúncio foi na sexta-feira à noite, então você aí tem 3 dias pelo menos de repercussão disso, 2 dias de repercussão disso. Mas você já tem a história de Nossa Senhora Aparecida, vai estar também nessa conta, já entra. E aí, vamos ver a história do Desenrola também, né? A questão do Desenrola também, que foi anunciado também na sexta-feira. Então, muitos anúncios foram feitos na sexta-feira. E aí, e rolou no fim de semana também essa coisa de Nossa Senhora, essa história de Nossa Senhora. Então... Vamos ver, essa Quest já dá para você dizer que já pega um pouquinho desse efeito aí, bastante desse efeito.
1: A última pesquisa deu Lula 37, Flávio 33 no primeiro turno.
2: E então, no segundo turno?
1: Segundo turno, empate técnico com Flávio Bolsonaro à frente, 42 para Flávio Bolsonaro, 41 para Lula.
2: Então foi, mas eu lembro que na anterior era 42-40.
1: É.
2: Aí antes dessa, aí essa última agora, 42-41.
1: 41, exatamente.
2: Lula voltou a subir já nessa última.
1: Flávio.
2: Vamos ver como é que fica agora nessa de hoje, que deve ser divulgada hoje. Muita expectativa para essa pesquisa de hoje, exatamente porque você tem a possibilidade de ter feito já tanto dessa polêmica de Nossa Senhora Aparecida, quanto da medida das bets e também a medida em relação ao Desenrola e outros anúncios que foram feitos nesse último fim de semana.
0: Agora,
2: vamos para... Oi, Romualdo. Vamos lá que a Eliane já está na linha, mas diga aí, Romualdo, rapidinho.
0: Uma historinha muito rápida para alguém que fica reclamando que a justiça no Brasil é muito lenta. Um advogado da cidade satélite de Águas Claras estava tentando sair de casa e não conseguia por causa de uma carreata patrocinada pela primeira-dama. E aí ele entrou com uma ação na justiça para fazer a justiça desobstruir uma parte da via para que as pessoas pudessem andar rapidamente.

0: Olha, a justiça deu uma decisão e o cara continuou atravancado dentro da garagem. Ele levou quase 50 minutos para sair da garagem e a justiça disse que não tem como interferir numa passeata ou numa carreata, que é um ato livre de ir e vir. Só que o ir e vir do advogado não pôde ocorrer porque ele passou quase uma hora ali dentro da garagem e não podia sair da garagem.
1: É, pois é, meu amigo. Ó, oh, vamos para a Eliane agora?
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1: Eliane Cantanhede, bom dia.
3: Bom dia, Igor, colegas, ouvintes.
1: Eliane, estamos aqui falando sobre essa história de Nossa Senhora Aparecida. Até Nossa Senhora Aparecida entrou na campanha.
3: Até Nossa Senhora Aparecida, padroeira do Brasil, entrou na campanha. Isso começou nas redes sociais e uma colega nossa, Maria Cristina Fernandes, que é do Valor e também comentarista da CBN e da Globo News, ela comentou que havia aí todo um debate sobre a padroeira do Brasil continuar sendo Nossa Senhora Aparecida, etc. Ela não citou a campanha de Flávio, não citou o Flávio, mas isso atiçou, né, toda ali a militância dos dois lados e virou um grande auê nas redes sociais, com a fake news, fake news de que o Flávio Bolsonaro tinha anunciado que, se fosse eleito, ele ia tirar da Nossa Senhora Aparecida o título de padroeira do Brasil. Isso realmente é mexer com a alma católica, né? Mexer com o catolicismo, com os católicos, com as católicas, que são a maior parte religiosa do eleitorado, né? Enfim, ficou um clima horroroso, inclusive porque essa ideia, né, de tirar o título de padroeira da Nossa Senhora Aparecida é de um projeto de 2006 que não foi adiante, foi arquivado. O Flávio Bolsonaro não tem nada a ver com isso, só que é aquela velha história, né, como tudo nesse momento... Tudo acaba virando motivo para debate eleitoral, polarização, guerras e fake news. Enfim, virou uma grande confusão e, claro, que mexe com os católicos de um lado, mexe com os evangélicos do outro. As campanhas tentam tirar a casquinha dali, tentam acusar um ao outro, ou seja... Nem Nossa Senhora Aparecida escapou dessa campanha tão alucinada que a gente está vivendo em 2026.
1: Eliane Cantanhede, na Rádio Jornal. Romualdo de Souza.
0: Bom dia, Eliane. Como vai? Agora, tem um aspecto que é o seguinte. Até o Lula... Quer dizer, eu não diria só até o Lula, né? Porque o Brasil efetivamente voltou a ser um país... eminentemente católico, porque todos os políticos católicos carregaram uma santa no fim de semana. Mas o presidente Lula também tocou nesse assunto e parece que não foi bem a expectativa que a campanha queria, Eliane.
3: Pois é, o presidente Lula, um dos redutos fortes dele da campanha é exatamente... o grupo católico, que é a maioria religiosa, como eu já falei, no Brasil. Né? O bolsonarismo trabalha muito com evangélicos, lembrando que o Jair Bolsonaro se batizou evangélico um ano antes da eleição de 2018, né? Ele foi a Israel, se batizou.

0: ontem e tentou envolver o Flávio nessa questão da Nossa Senhora. E aí a repórter disse, mas é fake news, né? E não fica muito bem. Nem candidatos, muito menos presidentes da República, recorrerem a fake news. Então, Romualdo, o Lula deu um tiro no pé tentando tirar uma casquinha de uma fake news contra o adversário. Isso acaba sendo não contra o adversário, mas contra quem usa esse tipo de artifício, de instrumento desleal numa campanha.
1: Pedro, beijo.
2: Eliane, bom dia. O Flávio Bolsonaro acusou a CNBB de ter iniciado a fake news, né, sobre Nossa Senhora Aparecida, mas os bispos contra-atacaram. Isso foi ontem, né? Como é que ficou essa situação?
0: Pois é, Pedro, foi exatamente isso. O Flávio Bolsonaro, sem prova nenhuma, sem citar como, por quê, quando, onde, sem citar nada, acusou a CNBB de estar por trás dessa fake news contra ele. E a CNBB reagiu. E reagiu dizendo o seguinte: não se combate uma mentira com outra mentira. Ou seja, a CNBB admitiu que é uma mentira, que ninguém está ameaçando tirar o título de padroeira da Nossa Senhora Aparecida, mas acusou o Flávio Bolsonaro de uma nova mentira, sabendo-se que o Flávio Bolsonaro já é acusado de mentiroso. Disse que não conhecia o Vorcaro, nunca tinha visto, não tinha nada a ver com ele, não pagou filme, e depois, no mesmo dia, sai o áudio dele pedindo 134 milhões para o filme Dark Horse. Depois ele também disse que nunca tinha usado jatinho do Vorcaro. E aí todo mundo já sabe que ele usou sim um jatinho que tinha sociedade do Daniel Vorcaro. Então a CNBB reagiu falando que sim, que a questão da Nossa Senhora era uma mentira, mas que o Flávio respondeu uma nova mentira contra a CNBB. Mas atenção, a CNBB entrou na campanha, porque como os evangélicos usam os cultos para defender abertamente o Flávio Bolsonaro, o bolsonarismo, e isso vem desde 2018, 2022 e 2026, a CNBB, que não entrava no jogo eleitoral, né, agora os bispos sim. Eu vi no fim de semana posts de primeiro um post de bispos, né, de altas autoridades da Igreja Católica cantando músicas sobre soberania, sobre desigualdade social, sobre potências que estão tentando dominar o Brasil, tentando dominar a Amazônia, e isso tudo remete à eleição presidencial. Eles não citaram Lula nem Flávio, mas quando você fala em soberania, ataque à Amazônia, desigualdade social, todo mundo automaticamente identifica o Lula de um lado e o Flávio do outro. Ou seja, os bispos fizeram movimentos que são sutis, mas que são a favor do Lula. Há também aí outras manifestações, né, não só de música, mas também de falas, uma espécie assim, de jogral de bispos defendendo os mesmos focos da campanha, né? A Amazônia, a independência do Brasil, a decisão dos brasileiros é soberana, e tudo isso soa como campanha pró-Lula, anti-Flávio Bolsonaro. Enfim, a Igreja Católica entrou na polarização.
1: Eliane Cantanhede, na Rádio Jornal, Fernando Castilho.
3: Eliane, saiu um levantamento no jornal Globo mostrando que dos 27 estados, 11

0: podem fechar a eleição já nesse domingo, para governador no primeiro turno. Consequentemente, a gente vai ter já uma posição muito forte, dependendo da somatória desses votos aí, né, com repercussão não só nos estados, e aí já teriam 11 governadores eleitos, mas também com reflexo na eleição presidencial.
1: Com certeza, é exatamente isso, né? O Globo fez esse levantamento e os estados que têm alta probabilidade de fechar no primeiro turno são Santa Catarina, que é um estado bolsonarista, São Paulo, aliás, Santa Catarina é o estado mais bolsonarista, né? É o que tem o Jorginho Melo, que é o governador também considerado o mais bolsonarista de todos. Então, a Santa Catarina, São Paulo, onde Tarcísio Gomes de Freitas, que foi colocado no governo e disputa a reeleição, com apoio do Jair Bolsonaro, Mato Grosso do Sul, Paraíba, Piauí, o Amapá e Roraima. Esses são os estados que têm muita probabilidade. Agora, os que têm probabilidade, onde vencer no primeiro turno é provável, Ceará, Bahia, Alagoas e Pernambuco. No caso de Pernambuco, por exemplo, é porque você tem os dois principais candidatos, né, o João e a Raquel, e você, quando você tem menos candidatos, né, é mais fácil atingir 50% mais um dos votos. Né? Então, Pernambuco pode fechar, pode, atenção, não estou dizendo que vai fechar no primeiro turno. E é isso que você falou, né? Para os candidatos à presidência, é ruim. Por quê? Porque eles perdem palanque, eles perdem apoio no segundo turno. Então, para o Lula, por exemplo, né? É ruim ele perder não, né? Os candidatos dele vencerem no primeiro turno, porque isso desmobiliza as campanhas de governador, as campanhas estaduais e os eleitores no segundo turno. E no caso do Flávio Bolsonaro, Santa Catarina, por exemplo, né? O bolsonarismo é forte, como eu já disse, mas perdeu o palanque, perdeu o apoio, né, ali, o ímpeto da disputa pelo governo estadual é ruim para o Flávio.
2: É. Eliane Cantanhede. Ô Eliane, para a gente encerrar essa semana, a semana da eleição. A gente vai ter eleição no próximo domingo, tem debates. Tem a expectativa de que o Lula vá para debate, para algum debate nacional nesse primeiro turno?
1: Pois tem a expectativa, sim, o debate da Globo, que é tradicionalmente, historicamente, um grande debate, né? O grande debate que mobiliza o país, mobiliza as campanhas, os eleitores, etc., é sempre o debate da Globo. Vai ser na quinta-feira e o Flávio Bolsonaro já disse que vai e puxou o Lula para a arena, né? Tipo assim, olha, eu vou, porque eu tenho o que dizer, etc. Vem, Lula, vem me enfrentar. E aí o Lula agora já diz que vai sim para o debate da Globo quinta-feira. Portanto, a dica extemporânea. Gente, todo mundo vendo aí o debate de quinta-feira, porque é um debate que vai ser complicado, porque o Lula vai trazer todas as questões contra o Flávio vai trazer todas as questões contra o Lula, e eu não sei se eles vão discutir efetivamente o que interessa, né? Como é que vai ser o programa de educação? A de saúde, e como é que eles vão atacar a questão central, que é a questão fiscal, né, da dívida, né? Como é que eles vão fazer? Onde que eles vão cortar para fechar a conta, né? Mas de qualquer jeito vai ser quente, e nessas horas, esses debates, eles têm uma coisa curiosa, porque importa muito a forma, né? A forma que o candidato se apresenta, se ele é convincente ou não. A forma em televisão, em imagem, tem um peso enorme. E aí, nesse caso, né, o Flávio é mais jovem, é bonitão e tal, tem uma fala mais suave, o Lula é mais velho, tem problema de voz e tal. Então, o Lula vai ter que focar muito fortemente no conteúdo e o Flávio vai ser treinado para exibir boa forma.
2: Eliane Cantanhede. Obrigado, Eliane. E na próxima sexta-feira a gente conversa aqui já nas vésperas da eleição, viu? Boa semana para você.
1: Nas vésperas da eleição, e eu estou às ordens para entrar no dia da eleição também.
2: Muito bom.
1: Se a Rádio Jornal precisar e quiser, tá bom?
2: Você está oferecendo, pode ter certeza que a gente vai aproveitar, viu? Obrigado,
1: ótimo,
2: Eliane.
1: Perfeito.
2: Obrigado, vamos embora.
1: Beijão.
2: Valeu, beijão, boa semana, muito trabalho que a gente vai ter essa semana. Vamos para mais um intervalo e a gente já volta, rapidinho.
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2: De volta com o Passando a Limpo, o Romualdo de Souza. Me explica uma coisa aí, a gente começou com você explicando aí essa história do STF e do Tribunal Superior Eleitoral, que a gente... Eu queria que você me explicasse uma coisa. Como foi que começou essa história? De onde foi que surgiu essa fake news de que o Flávio Bolsonaro ia tirar a padroeira do Brasil? De onde foi que surgiu essa história?
4: Bom, quando a jornalista da Rede Globo leu o comentário dela, ela evocou um projeto que foi debatido nos anos de 2004 na Câmara dos Deputados. A autoria do projeto era do professor Vitório Galli, do MDB de Mato Grosso. O professor nem é mais político. Hoje é apenas, quer dizer, deixou a política e tornou-se apenas um pastor evangélico. No texto do professor Vitório Galli, ele escreve o seguinte: essa proposta é para trocar a nomenclatura, diz ele, em vez de Nossa Senhora Aparecida, padroeira do Brasil, passaria a constar a seguinte informação: Nossa Senhora Aparecida, padroeira dos brasileiros católicos apostólicos romanos. Aí ele apresentou o projeto e o projeto vai para a comissão temática. A comissão temática, nesse caso, é a comissão de educação da Câmara. Debateram, viram que a Câmara tinha mais o que fazer. Por unanimidade, o projeto do professor Vitório Galli foi arquivado e morreu ali mesmo. Ninguém nunca mais tocou nesse assunto. Aí agora, na semana passada, veio à tona. Mas o projeto não era tirar ou não tirar, era trocar o nome de padroeira do Brasil para padroeira dos brasileiros católicos apostólicos romanos.
2: Ok, beleza. Esse era o projeto, então.
4: Esse era o projeto do deputado professor Vitório Galli, do MDB de Mato Grosso.
2: Aí foi a partir desse projeto, foi apresentado quando?
4: Em 2007. E aí passou um tempo, em 2008 ele foi para a Comissão de Educação. Isso, Comissão de
2: aí,
4: Educação.
2: Em 2007, 2008 ele foi para a Comissão de Educação. E está por lá, nunca andou esse processo.
4: Na Comissão de Educação ele foi votado. Por unanimidade enterraram o projeto. Então, ali mesmo, vai para a máquina trituradora de papéis.
2: Exato. Não tem. Se quisessem ter alguma ideia dessa, tinha que apresentar um novo projeto. Não é isso? Não é assim que funciona?
4: Isso, na legislação seguinte.
2: Então, a única menção que tem a isso é lá atrás, em 2008, quando essa ideia foi enterrada. 2008. Isso. Estamos falando de 2008, 10 anos antes do Jair Bolsonaro ser eleito presidente. Estamos falando de 10 anos antes do Jair Bolsonaro ser eleito presidente, é isso?
4: E aí tem um detalhe. Na sexta-feira, quando saiu essa polêmica, eu liguei para o deputado. É bom lembrar que esse deputado foi presidente da Frente Parlamentar Evangélica e era um importante interlocutor, foi presidente da Comissão de Educação, e ele me disse o seguinte: rapaz, nem me lembrava mais disso. Hoje eu estou cuidando da minha igreja, não quero mais nem saber de política. Eu perguntei: o senhor continua no MDB? Ele falou assim: não, hoje eu estou no PP, no Partido Progressista, mas nem pensei em me candidatar e não sabia que iam revirar esse assunto.
2: Tá, então, é uma coisa de 2007, 2008, ali de 10 anos antes do próprio Jair Bolsonaro ser eleito presidente. É um negócio que nem o deputado nem existe mais como deputado, porque ele nem é deputado mais. E aí foi se buscar então, essa história.
0: É uma mudança de nomenclatura.
2: E aí foi se buscar essa história e se atribuiu à CNBB essa história de que tinha. Olha, gente, aí a gente volta para a questão do TSE. Tem uma outra informação aqui do STF e do TSE. A gente estava falando sobre a questão do Flávio Dino, porque essa é a questão. E a gente vai conversar daqui a pouquinho com um jurista sobre isso, o João Paulo Alain. A gente vai conversar sobre isso também. Vamos conversar sobre a questão das bets, que tem uma questão de insegurança jurídica também. E a gente vai conversar também sobre essa questão. Agora, eu estava vendo aqui, o Romualdo, eu estou nessa hoje de, assim, eu devo ser muito burro e eu estou tentando entender as coisas, tá? Aí eu estou tentando entender uma coisa aqui também. É verdade que o Dias Toffoli, que eu falei aqui, olha, tem um problema do Flávio Dino e tem um problema também do Dias Toffoli com o PSDB Cidadania, né? Essa federação PSDB Cidadania, que é uma bagunça também, né? Cada um quer ir para um lado, é uma confusão. Você faz uma federação dizem que é casamento. Esse não é um casamento, não. Isso é um casamento de ódio com ódio. Assim,
0: tapas
2: um
0: negócio, e beijos.
2: Cada um quer ir para um lado. Não tem beijo, só tem tapa. Tem federação que é só tapa, não tem beijo. Aí, o Toffoli, eu estou vendo aqui que o Dias Toffoli... Só me diga sim ou não. O Dias Toffoli foi quem decidiu que o PSDB Cidadania não poderia ficar na coligação da Raquel Lira aqui em Pernambuco. É isso, né?
4: No Supremo.
2: No Supremo, ok. É. Aí, só que essa decisão tinha sido tomada antes no TSE. Como foi que o Toffoli votou lá no TSE?
4: Em agosto, ele seguiu o voto do relator. Agosto deste ano, o relator foi o ministro Antônio Carlos Ferreira. E aí ele seguiu o voto do relator.
2: O voto do relator era dizendo que o PSDB Cidadania ficava com Raquel.
4: Raquel Lira teria o tempo no rádio e na televisão e o dinheiro também da federação. Então, no relatório do ministro Antônio Carlos Ferreira, ele diz que a candidatura de Raquel Lira do PSD de Dado teria, então, o tempo no rádio, o tempo na televisão e recursos do fundo eleitoral dessa federação PSDB Cidadania.
2: Então, deixa eu só confirmar para saber se realmente é isso e eu estou ficando burro. O Toffoli, lá no TSE, concordou que o tempo tinha que ficar com a coligação da Raquel.
4: Isso,
2: aqui,
4: em agosto.
2: Em agosto. E aí passou agosto. Passou agosto, setembro... E agora, no final de setembro, ele vai para o STF, o mesmo Toffoli, com a mesma barba, a mesma coisa. O mesmo Toffoli vai lá para o STF, ele está de barba, não está? Eu nem vi se ele está de barba. Ele vai com a mesma barba lá para o STF, a mesma coisa, a mesma caneta, e ele, no STF ele decide o contrário do que ele tinha decidido lá no TSE. É isso?
4: É isso. Que a Justiça Eleitoral de Pernambuco refaça os cálculos e tire o tempo que Raquel Lira está usando do PSDB e Cidadania. Como PSDB e Cidadania não tem candidato em Pernambuco, a federação está fora, então vai limar um tempo da Raquel Lira. Ele não diz qual é esse tempo, ele manda que a Justiça de Pernambuco faça os cálculos.
2: Tá bom. Ok. Ai, ai. Vamos conversar com o João Paulo Alan, que é professor de Direito da Universidade Federal de Pernambuco e também da Universidade Católica de Pernambuco, está conosco agora. Professor, seja muito bem-vindo aqui ao Passando a Limpo. Tudo bem com o senhor?
5: Bom dia, Igor. Bom dia. Prazer estar aqui com vocês novamente. Nesse Brasil que as coisas, enfim, parece que não param, né? Sempre tem notícias e coisas para a gente discutir e debater.
2: Professor, eu fiz direito, eu tô sem entender o Brasil direito. Eu acho que eu preciso fazer o curso de novo. Eu não sei como é que vocês estão nas faculdades, mas eu tô com a impressão que eu tenho que fazer o curso novamente. Eu acho que muita gente vai ter que fazer o curso de novo para tentar se atualizar, entender, porque as coisas estão meio estranhas ultimamente.

0: do professor para falar sobre a questão da segurança jurídica em relação às bets, porque tem todo um questionamento em relação às bets, que eles pagaram uma outorga e o governo disse que não vai devolver e por aí vai. A gente vai tratar sobre isso também. Mas eu queria começar lhe perguntando sobre essa questão entre o TSE e o Supremo Tribunal Federal. Se o senhor topar conversar com a gente sobre isso, eu sei que o senhor é professor de Direito Constitucional, mas se o senhor poderia falar com a gente sobre isso. O que está acontecendo que a gente tem decisões monocráticas do TSE sendo rebatidas por decisões monocráticas do STF e está gerando toda essa confusão? Isso é normal, professor?
1: Eu acho que tem muita coisa que espanta realmente a opinião pública quando a gente passa a acompanhar mais de perto a dinâmica dos tribunais, né? E realmente é espantoso a gente perceber que um ministro eventualmente toma uma decisão, assume uma posição e em outros espaços, em outros momentos, o mesmo ministro assume uma outra postura. Mas eu acredito que isso faz parte do jogo, né? As decisões, elas são sempre fruto de debates em espaços colegiados, elas precisam de alguma forma elementos que possam agregar, parâmetros para decidibilidade, isso é normal. Agora, o que eu acredito que seja importante é que a gente tenha um certo cuidado, um certo zelo, né, com essas construções do ponto de vista daquilo que passa para a opinião pública, daquilo que efetivamente se percebe enquanto povo, né? E efetivamente no sentido da construção do direito mesmo, né? De como o direito é construído jurisprudencialmente, etc. É claro, evidente que num contexto de politização excessiva que a gente vive hoje nas cortes, né, superiores, isso fica muito delicado e muito complicado, e a impressão que passa realmente é essa, de que a gente não tem mais segurança jurídica, que a gente não tem mais previsibilidade, de que a gente não consegue mais se orientar num contexto jurídico minimamente previsível, né?
0: Agora, em relação às decisões mesmo, quando a gente vai para as decisões, professor, o Tribunal Superior Eleitoral toma uma decisão ali. O André Mendonça, ele decide que, olha, é mentira, é fake news, então vamos proibir, vamos mandar apagar todas essas postagens. O Flávio Dino, ele pode simplesmente chegar como ministro do STF, ele chegar e dizer, não, libera as postagens em nome da liberdade de expressão? Pode fazer isso? Do ponto de vista constitucional mesmo? Do ponto de vista constitucional mesmo, do ordenamento jurídico, isso pode acontecer?
1: Veja, o que aconteceu ali? O que acontece nesse caso, né? Como é que o ministro Flávio Dino entra nessa história? Ele entra nessa história a partir de uma reclamação constitucional que foi exatamente apresentada no contexto do debate sobre a inelegibilidade do Deltan Dallagnol, né? Como a gente sabe, o Deltan Dallagnol foi declarado inelegível pelo TSE, mas o TRE do Paraná autorizou a sua candidatura. Então, nessa confusão, né, de é inelegível, não é inelegível, as redes sociais explodiram. Explodiram dizendo que ele é inelegível, outros que ele é elegível, enfim, né? E aí apareceu uma reclamação constitucional, né, que foi exatamente para o Flávio Dino, e foi proposta pelo partido, né, o Partido Dallagnol, Partido Novo, e procurava exatamente indicar que isso seria propaganda política negativa, antecipada, antes mesmo do processo eleitoral ser deflagrado, antes do processo eleitoral ser aberto, né? Inclusive pedindo multas e providências jurídicas para quem dissesse que o Dallagnol estava inelegível, né? Então foi nesse mesmo contexto que a defesa do Antônio Tabet, né, apresentou aí o pedido de, de consagrar a liberdade de expressão, permitindo, portanto, a restauração de todas as postagens aí do Tabet sobre a Nossa Senhora Aparecida, né? Esse é o contexto. Por isso foi para o Flávio Dino, né?
0: Certo. Mas é constitucional esse movimento de o TSE? Porque não é o TSE que organiza a eleição. Não é o TSE que decide sobre a eleição? Por que não esperar que o pleno do

0: TSE resolva isso, mesmo que tenha sido monocraticamente a decisão. Por que é que o Flávio Dino aqui...
1: Sim, veja. Sim, por isso. O Flávio Dino está no circuito exatamente por conta disso, por conta dessa necessidade de proteção da liberdade de expressão, sobretudo no contexto em que a gente está vivendo um momento eleitoral. Agora, é claro que essa decisão ainda vai ser retomada em outras instâncias, né? E o que faz a diferença é exatamente o momento em que isso está acontecendo, que é a eleição, que termina tudo influenciando.
0: Mas isso já aconteceu antes em eleição, em período eleitoral? Esse tipo de interferência?
1: Sim, talvez tenha acontecido, mas não é propriamente uma interferência, Igor. Não é propriamente uma interferência. Eu prefiro avaliar isso como uma preservação de uma liberdade de expressão relevante em um contexto como é o contexto eleitoral que a gente está vivendo. O argumento do Dino, inclusive, nesse sentido, é dizer que muitas pessoas com essa decisão do Mendonça pode eventualmente fazer com que as pessoas não manifestem mais a sua fé pela padroeira do Brasil, essas coisas todas, né? Uhum. Então, poderia ter a força de intimidar o próprio sentimento religioso, de devoção e de fé do brasileiro. E é curioso que como se comunica, né, a dimensão religiosa se comunica com as questões, enfim, político-eleitorais no Brasil, exatamente por conta desse contexto de vinculação progressiva ao longo dos anos aí, né, de uma pauta, de uma agenda religiosa, com projetos de poder no país, né? Isso também é bem, bem complicado.
0: Tá. Professor, entrando aqui no assunto das bets, rapidamente, eu queria que o senhor falasse para a gente sobre essa questão da segurança jurídica em relação ao pedido das empresas, né? Das bets, para pelo menos que fosse devolvido o dinheiro da outorga que eles pagaram. Sim. As empresas pagaram 30 milhões, ali em torno de 30 milhões, para poder operar, e agora o governo proibiu a operação, e em poucos meses proibiu a operação e simplesmente disse que não vai devolver o dinheiro. Tem problemas de segurança jurídica nesse caso? O que é que pode acontecer com o Brasil?
1: Eu vejo que sim.
0: Vai ter que pagar, esse valor de volta?
1: Eu vejo que sim. Eu acho que há uma justificativa bem plausível, razoável, considerável, né? Problema de saúde pública realmente, né? A chamada ludopatia, o vício, né, em jogos, etc., é um problema mundial, não é um problema brasileiro, mas a forma, talvez, aquela precise ser discutida mais adiante, né? Ou seja, o que é que a gente percebe? A gente percebe que é uma decisão brusca, né, drástica, é um cavalo de pau, como eu vi, um cavalo de pau no mercado, né, das bets no Brasil, que se enraizou pelo futebol, pela mídia, enfim, por uma série de outros campos, e que muita gente realmente investiu dinheiro, né? Muita gente colocou dinheiro e muito dinheiro aí nesse novo mercado. O que eu imagino que vai acontecer, talvez com o debate adiante, é uma flexibilização disso, né? Não sei se a devolução completa dos 30 milhões que cada uma pagou, né? Pela outorga, mas talvez uma decisão intermediária, né, alguma coisa que possa fazer com que elas possam receber proporcionalmente, né, pelo que já exploraram, né, e adiante não ter um prejuízo tão grande. Mas esse também é um debate que está aberto, até porque ele foi estabelecido em medida provisória, são 120 dias, né, para ser analisado aí pelo Congresso Nacional. Isso vai ser, portanto, muito depois aí de período eleitoral, depois da virada do ano, né? Vai demorar algum tempo para que isso seja discutido e regulamentado de forma mais definitiva.
0: Muito bem, vamos acompanhar então. Professor, muito obrigado. Volto sempre aqui ao Passando a Limpo.
1: Obrigado, bom dia.
0: Um abraço, bom dia. Bom, eu vou chamar, tem mais um intervalo? Eu vou chamar um intervalo logo e a gente volta ainda falando sobre essa questão do STF, ainda falando sobre eleições e tudo que vem por aí. Tem pesquisa Quest para sair hoje de manhã ainda, nacional, e tem pesquisa Quest de Pernambuco amanhã. Daqui a pouco a gente volta rapidinho.
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0: de volta com o Passando a Limpo. Voltamos com o Passando a Limpo. O Romualdo de Souza, Lula está dizendo que não sabe se Vorcaro lhe deu uísque, mas disse que se deu, já tomou. Foi isso? Tô sem o áudio, Romualdo. Agora, Romualdo.
3: Voltou. É aquele negócio. A última cachaça que Lula tomou foi uma cachaça pernambucana. Eu já estava na Rádio Jornal e Geraldo Freire mandou uma cachaça para Lula. E aí eu entreguei para o assessor do presidente e o assessor ligou ao presidente, quer te dar um abraço de despedida. Fui lá na mesa do Lula porque eu queria, era a bandeirinha de Pernambuco que estava em cima da mesa e ele disse que não me daria. E ele tomou uma garrafa de cachaça e aí deu aquela notícia que em primeira mão a Rádio Jornal contou a todo mundo, que foi a decisão de Lula de manter Cesare Battisti no Brasil. Isso foi uma notícia extraordinária, só nós demos. Aí, o Lula me disse o seguinte: pelo menos estou indo para casa aliviado, porque tomei uma cachaça vindo do meu amigo e vindo de Pernambuco também. Ficou contente. Então, não tinha como negar, porque estava gravado. Ontem, numa entrevista, ele disse o seguinte: se me deu, eu já bebi e já passou. Aí, o cálculo é... quanto custa, e aí realmente eu não tenho essa informação, a garrafa de uísque? Porque tem um determinado valor que o presidente pode receber presente. Se bem que Bolsonaro também recebeu uns presentes bem altos e não houve nenhum problema. Então Lula diz o seguinte: se chegou na minha mesa, se chegou para mim, eu já bebi e nem sei mais o que fiz da garrafa vazia.
0: Realmente, se chegou, já bebeu. Viu, bicho? Realmente, se você ganhar uma garrafa de uísque, beijo, você vai guardar lá por anos, por meses. Aquela,
4: eu vou perguntar quem foi que me deu ou eu vou tomar?
5: Isso aí.
0: Eu pergunto, que
5: certamente, uma preocupação. Certamente mas... não foi um uísque de R$30.
0: Bom, se eu fosse presidente, eu já me preocupo hoje em dia com isso, imagina se eu fosse presidente. Sabe, se você é presidente, você tem que se preocupar com o que você recebe de presente, com o que chega de presente, de onde é que vem e por que vem, qual foi o motivo. Porque, imagina, se a gente aqui, a gente se preocupa, eu me preocupo, qualquer coisa que chega, final de ano, sempre chega muita coisa, né, de vinho, de uísque, não sei, eu me preocupo de onde é que vem e por que está vindo. Sabe? E geralmente, como eu não bebo...
5: É uma legislação que o presidente precisa anotar, né?
0: Eu não tomo uísque, então geralmente eu distribuo o que recebo. Então, assim, realmente complicado. Imagina você presidente da República e você, não sei, já bebi. Beleza. Mas vamos lá. Olha, o seguinte, a gente tem agora essa semana tem pesquisa, então, beija. Amanhã, Pernambuco, e tem pesquisa na quinta-feira também. Tem outra pesquisa no sábado da Quest. Né?
4: Sábado, que é a véspera da eleição. Tem várias pesquisas marcadas para o sábado. E Quest e Datafolha também estão nesse...
0: Quest e Datafolha também? Datafolha também tem sábado. Então, no sábado tem um monte de pesquisa. Tem pesquisa para você escolher.
4: Oi. É que é a última semana, né?
0: Então... É a última semana, né? A gente está na última semana. O que foi que teve nesse fim de semana agora? A gente teve na sexta-feira... Lula, né? Aqui em Pernambuco, muita gente. Tá?
4: Talvez
0: muita gente.
4: O grande.
0: E aí, no sábado, teve também um evento de Raquel Lira no centro ali do Recife.
4: Isso.
0: Também com muita gente. Eu escutei, inclusive, de gente da campanha dela, pessoas surpresas, assim, caramba, a gente achava que ia ter muita gente. Tinha se programado para ter muita gente, mas não tanta. E aí foi muita gente realmente. Nesse fim de semana, no evento de Raquel. Teve o evento de Lula com o João Campos, teve o evento de Raquel Lira.
4: Realmente, dois grandes atos em dois dias no Recife. Na sexta-feira foi o ato do presidente Lula aqui. Uhum. Também, assim, muita gente, e até numa data, num dia em que não favoreceu a militância, poderia dizer assim, porque foi uma sexta-feira pela manhã, né? Então, muita gente trabalhando, tudo e tal, e ainda assim tinha muita gente. Teve chuva. Na concentração, tudo. Uhum. Muita gente. Um percurso curto, né? Que foi, saiu ali da altura do Cais de Santa Rita até o Marco Zero.
0: Sim.
4: Foi um percurso em linha reta, né? E até o Marco Zero, e de lá, Lula discursou. Não teve discursos fora da chapa estadual e de Lula. Né?
0: Isso foi uma coisa que chamou muita atenção. O Lula vem, ok, beleza. Houve muita pressão para ele vir, muita, muita pressão mesmo. Eu vi coisas ali, inclusive de pressão em outros estados e tudo, que, mas houve muita pressão em outros estados. Teve muita pressão, inclusive usando outros estados, outras candidaturas em outros estados, o PSB realmente reclamando muito de... em outros estados, dizendo que se Lula não viesse, o apoio do PSB ficava ameaçado em outros estados. Mas Lula veio, só que veio com uma condição, tá? Teve uma condição que foi colocada. Ele disse que ele não falaria sobre Raquel, só quem falaria no evento seria... Isso era uma informação que eu tinha antes do evento. Só quem falaria no evento seria ele e a chapa, e o João... Marília e Humberto. Ele, João, Marília e Humberto, mais ninguém. E não era para ninguém falar de Raquel. Ele não queria que ninguém falasse de Raquel. E realmente eu acompanhei o discurso todo. Não sei se vocês viram outra coisa, mas eu realmente vi que obedeceram o Lula. Ninguém falou de Raquel, nem foi mencionado em momento algum. Ali foi mencionado. Houve ali uma coisa, ele estava falando, é bom até, é importante, a bem da verdade, é importante esclarecer as coisas. O Lula estava falando da Marília Reis, ele estava falando de Marília Reis, quando ele disse, só que ele diz de um jeito que gerou corte, dava para cortar.
4: Foi. Né? Mulheres votam em mulheres.
0: Mas ele fala que mulher tem que votar em mulher, e aí quem é mulher, mulher consciente, acho que é isso, é essa a frase que ele diz, mulher consciente tem que votar em mulher. Ele estava se referindo a Marília Reis, que estava ao lado dele na hora, mas é claro que o pessoal aproveitou o corte e usou para outras coisas. Mas ele disse que mulher tem que votar em mulher. Foi o que o Lula disse ali naquele momento.
4: Acho que um resumo do discurso do Lula aqui é que ele fez o discurso para a campanha dele.
0: Isso,
4: a campanha
0: exatamente.
4: Presidencial. Ele fez o discurso nacional.
0: Em momento algum ele fala de Pernambuco. Ele fala de Pernambuco só do ponto de vista nacional.
4: Isso,
0: ele fala só do ponto de vista
4: fazer
0: nacional.
4: Fazer parceria para Pernambuco continuar desenvolvendo.
0: E a crítica que faz é a Flávio Bolsonaro, isso. Faz a crítica aos bolsonaristas, a Flávio Bolsonaro.
4: Os momentos mais fortes dos discursos ficam pelo discurso de Lula, que foi muito nacional.
0: Ele se refere a Mendonça também. Mas não diz o nome de Mendonça, mas ele faz referência a Mendonça. Todo mundo entendeu que era Mendonça.
4: Candidato que foi ministro da Educação.
0: É,
4: aí ele joga dessa forma.
0: E aí, assim, ele coloca ali e meio que aponta para ele como o inimigo. Então, ele aponta para o Mendonça como o inimigo, né? O Lula.
4: Acho que o outro ponto mais forte também dos discursos é ficar pelo discurso da Marília Reis, que chamou Flávio Bolsonaro de maloqueiro. Então, acho que foi os momentos mais altos assim, dos discursos. Do restante, a gente teve muita presença da militância, e aí, curiosamente, estava lá Túlio Gadelha.
5: Que não falou.
4: Não falou, mas estava lá embaixo com a sua militância, inclusive. Teve um momento mais. Como é que eu posso dizer?
5: Estresse.
4: Um estresse, né, com a militância do PSB, mandando o pessoal
5: vermelho sair
4: fora, tudo. Então, teve esse tempo fechado ali com a militância de Túlio.
0: Sim.
4: O candidato Ivan Moraes também estava lá na Avenida Rio Branco, né, com a sua militância. E aí eu ouvi também de algumas fontes que existia uma resistência à presença do Ivan Moraes, que o PSB teria colocado uma coisa muito certa, ele não pode chegar perto do Lula. Né? O evento também é nosso.
0: Entendi.
4: Então a gente vai segurar a onda aqui. Então, eu vi isso na véspera do evento, de que existia essa resistência e que até setores do PT estariam tranquilos de deixar o Ivan chegar a tirar uma foto. Tudo bem. Mas o PSB disse não, vai chegar não. E outros movimentos também remeteram a essa possibilidade de uma barreira colocada pelo PSB, que foi o MTST. É
0: porque tá um negócio assim, o PT quer ser amigo de todo mundo, o PSB quer exclusividade na amizade.
5: É isso,
0: né?
5: Aí.
4: O MTST soltou uma... Quem falou mesmo foi o MTST, dizendo que o PSB barrou, né, a militância de chegar perto na caminhada do presidente Lula. Sobre Ivan, ou
0: lançou
4: sobre este bastidor.
0: Mas lançou uma nota.
4: O MTST, na sexta-feira mesmo, lançou uma nota dizendo que a militância foi impedida de entrar na caminhada com o Lula pelo PSB.
0: A militância do Ivan Moraes ou a militância do MTST?
4: Do MTST. Mas que tem. O MTST também é ligado.
0: Movimento do Sem Teto, né?
4: É. ligado ao pessoal, também tem na campanha de Ivan Moraes. Enfim, tá. Então teve esse barulho ali em torno dessa campanha do Ivan, e mais um episódio envolvendo PSB e Ivan Moraes. Enfim,
5: na verdade, os grupos chegaram, eles não chegaram isolados. Por exemplo, o MTST reuniu um grupo de aproximadamente 50, 60 pessoas e foi em direção. Isso. Aí o resto... Ivan levou as bandeiras dele também. E houve esse embate.
4: E a gente sabe o que são os eventos de Lula em Pernambuco.
5: Aí,
4: juntam resultado. Vários segmentos.
5: Então, não é uma coisa assim. Chegou. Não, eles foram. Era um bloco. É interessante isso. Um bloco de 50, 60 pessoas que se dirigiu ao Marco Zero. E o outro bloco lá de Ivan Moraes, que eram mais de 80 pessoas, 100 pessoas, segundo eu apurei, ia lá. E o cara não entra, não. Peraí, mano.
4: Pois é, no mar de gente.
5: Só quem pode pedir apoio é começa. A festa do PSB. É, não é do vocês. Tipo,
0: pode ser amigo dele.
5: Eu acho que Túlio só entrou porque Túlio foi, por exemplo, não foi em bloco. Foi a militância, foi chegando.
4: A militância
5: aí,
4: foi chegando.
5: Foi chegando mesmo. E se juntou lá embaixo. Parada, né? A estratégia foi outra.
4: Ele anunciou no dia anterior que ia estar lá. Isso ele tinha anunciado. Eu vou estar na caminhada de Lula.
0: Aí ok, beleza.
4: Aí sábado.
0: No sábado. Aí no sábado teve.
5: Sábado, ainda estava ele de novo.
4: Foi a caminhada da candidata à reeleição Raquel Lira com o setor cultural. Né? Era uma caminhada com o setor cultural, saindo ali da Rua da Aurora e foi até o Recife Antigo.
0: Ah, o setor cultural, por isso que ela anunciou, inclusive, que vai ter um evento, um Pernambuco
4: festival,
0: Meu País,
4: Pernambuco,
0: um festival.
4: Meu País, uma expansão do Pernambuco
0: para a periferia.
4: Pernambuco para as periferias, era um outro segmento do Pernambuco. Entendi. Meu País. Então, a caminhada com o setor cultural, então teve um clima muito de carnaval, né? Foi, que foi uma caminhada de rua, tinha orquestra de frevo, boneco gigante.
5: E nesse
4: estúdio
5: foi bem recebido.
4: Nesse estúdio foi bem recebido, exatamente. E foi uma caminhada até o Recife Antigo, até a Praça do Arsenal, se não me falha a memória. Uhum. E também juntou muita gente. Mas aí um outro contexto, era um sábado de tarde, tem muito mais gente. A caminhada do Lula foi na sexta-feira de manhã, né? Então, aí foi sábado tarefa, de tarde, né? Acabou dando um clima meio carnaval ali na caminhada, mas juntou realmente muita gente essa caminhada da governadora Raquel Lira. E acho que foram os dois grandes momentos do fim de semana das duas campanhas, porque João, apesar da caminhada ter sido de Lula, mas ele tinha uma militância muito presente no evento, né? E assim, o evento era em parte do PSB, 50-50. 50 de Lula, 50 do PSB, mas tinha uma militância muito forte de João. Vários deputados e candidatos a deputados da Frente Popular estavam presentes no chão, inclusive, né? Trabalhando com militância e panfletando.
0: Todo mundo,
4: podia, exatamente. Por ser um evento do presidente, muita segurança, né? E na saída do presidente do hotel, inclusive, e na saída também do Marco Zero, muita presença de segurança.
0: Entendi. Uma coisa que, para essa semana agora, como é que estão as agendas de campanha dos candidatos ao governo, Beja? Porque então, eu sei que essa última semana é uma semana complicada. Não dá para você fazer muita coisa, eles têm que se preparar para debate, porque tem dois debates importantíssimos e eu acho que são debates cruciais. Para eleição, principalmente nesse acirramento que está, principalmente o debate do Sistema Jornal do Comércio, que vai ser aqui. Não estou dizendo que porque a gente está no Sistema Jornal do Comércio, não, tá, gente? É porque é o último. E a eleição está acirrada. Se a eleição tivesse qualquer um dos candidatos, ou ele ou ela, com, sei lá, 10 pontos de vantagem, ou 15 pontos de vantagem, aí você dá uma amenizada nisso. Mas como está acirrado, esses dois últimos debates são muito importantes.
4: Isso.
0: E o último debate acontece aqui no Sistema Jornal do Comércio. Aliás, quero lembrar aqui que acontece aqui no Sistema Jornal do Comércio e a gente começa essa transmissão, o debate é às 10h45 da manhã na TV Jornal, mas a gente começa essa transmissão às 8 da manhã aqui no Passando a Limpo. A gente vai ter um super Passando a Limpo, que não vai ser aqui no estúdio, tá? No estúdio da rádio, a gente vai fazer no estúdio 2 da TV. Então vamos estar lá no estúdio da TV, num dos estúdios da televisão, com os nossos convidados, nossos participantes, nossa bancada. Romualdo vai participar por vídeo, vai participar à distância, mas vai participar conosco também. E vamos ter esse esquenta já para o debate a partir das 8 horas. Então, 8 horas da manhã, a gente começa no Passando a Limpo, falando sobre os últimos acontecimentos da campanha e também como se chegou até ali, até aquele momento ali do debate, daquele último debate, desse último debate que vai acontecer. E às 10h45, corta para o estúdio da TV, para o outro estúdio da TV, com os candidatos e com a mediadora, que vai ser a Anne Barreto. Então, estaremos lá acompanhando também. Nos intervalos, a gente entra aqui nas redes sociais e no

0: nas plataformas de redes sociais do sistema. E depois do debate, a gente volta mais uma meia hora ali para fazer uma análise de como foi o debate. Então, teremos convidados durante o programa. Beja vai participar, Castilho vai participar, Romualdo também vai participar, Terezinha Nunes, Natália Ribeiro, todo mundo vai participar, e cientistas políticos vão participar com a gente, exatamente para a gente fazer essa preparação e depois a análise do debate. É o último debate. Lembrando que depois você vai ter ali na quinta-feira, você tem também os últimos programas eleitorais. As inserções acabam também na quinta-feira. Então, tudo nessa quinta-feira, nessa próxima quinta-feira, dia 1º de outubro, é essencial para essa eleição nessa reta final. Tá certo?
1: Você pode ver em todas as plataformas. Isso. Você pode ver no rádio, isso, na internet, na televisão, aonde você estiver.
0: Olha, se tá tiver, você estiver conectado, aproveitando a audiência, muito boa audiência hoje, inclusive, quero agradecer o pessoal que está nos acompanhando nas plataformas do YouTube. Hoje, muita gente, muito obrigado a todos vocês que estão nos acompanhando aqui. Eu estou acompanhando aqui, viu, gente? Eu estou acompanhando tudo aqui. Vocês que estão nos acompanhando no JC Play, na TV Jornal SBT, que é o também onde fica a Rádio Jornal 24 horas, e ainda no Rádio Jornal, no canal Rádio Jornal. Nesses três canais, você acompanha o Passando a Limpo, como você acompanha normalmente, e você vai acompanhar o Passando a Limpo, esse super Passando a Limpo da próxima quinta-feira, e também o debate. O debate também transmitido por esses canais, além da TV Jornal, da Rádio Jornal, do Sistema Jornal, do Jornal do Comércio mesmo, que vai fazer essa transmissão também através de suas plataformas. Tá certo? Todo mundo. Vamos lá? Fernando Castilho, Pedro Beja e Romualdo de Souza, obrigado. Passando a Limpo tem trabalhos técnicos de Evandro Chaves e Avanildo Cerqueira e a produção de Max Augusto. Tchau, tchau.
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3: 4:22.
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4: Gente, a cada dia que passa, mais e mais mulheres, principalmente, buscam informações sobre uma doença chamada lipedema. Muita gente está falando sobre lipedema hoje em dia. O que é o lipedema? É uma condição vascular crônica, muito caracterizada pelo acúmulo desproporcional de gordura, e aí algumas partes assim do corpo ficam muito evidentes, né? Pernas, coxas, quadris, mas também há quem diga que você pode ter esse acúmulo desproporcional de gordura em braços, por exemplo. Bem, o lipedema foi reconhecido como doença pela Organização Mundial da Saúde em 2022. Mas apesar de atingir muitas mulheres no mundo, o lipedema ainda causa muitas dúvidas sobre diagnóstico e também tratamento. Aí dois médicos do Recife, eles que trabalham, né, com lipedema, criaram um novo centro voltado para lipedema com um protocolo bem específico para diagnóstico, para tratamento, uma coisa bem focada em lipedema. E eles estão aqui no nosso consultório. Então vamos entender melhor sobre lipedema? A gente vai conversar com o Dr. Nelson Coutinho, que é especialista em angiologia e cirurgia vascular, cirurgia endovascular e radiologia intervencionista, é PhD em ciências da saúde, professor universitário de medicina, tem título internacional em terapia por ondas de choque. Boa tarde, doutor Nelson Coutinho, seja bem-vindo.
5: Boa tarde, Anne, boa tarde a todos. É um prazer estar aqui hoje podendo falar um pouquinho sobre o lipedema, né, essa doença que aflige tantas mulheres e que ainda tem um diagnóstico tão pouco conhecido, a doença tão ainda muito insidiosa, no sentido que está sempre às sombras, né? Até onde é lipedema, até onde é celulite, até onde é gordura localizada, até onde pode ser até outras coisas. Então, essa dúvida a gente vai tentar ajudar um pouquinho a esclarecer hoje, tentar trazer um pouco mais de luz a essa sombra aí das dúvidas e tentar orientar todo mundo que possa, que por acaso, sofrer de lipedema, ter um parente, e é isso.
4: São muitas as dúvidas mesmo. Já agradeço demais, doutor Nelson, pelo senhor estar aqui conosco, e também agradeço ao doutor Rodrigo Canto, cirurgião vascular, membro da Sociedade Brasileira de Angiologia e Cirurgia Vascular, especialista em doenças venosas, com foco aí em tratamento minimamente invasivo, também em medicina regenerativa aplicada a feridas complexas, pé diabético, referência no manejo clínico e cirúrgico do lipedema. Então, doutor Rodrigo Canto, muito boa tarde, seja bem-vindo.
6: Boa tarde, Anne, boa tarde a todos os ouvintes. Boa tarde, doutor Nelson, grande amigo, parceiro, nessa empreitada, né? Estamos aqui à disposição. Vamos falar um pouco de lipedema, de desmistificar essa doença, né, que realmente foi diagnosticada recentemente, há 4 anos, e estamos aqui. Vamos lá.
4: Vamos lá, eu agradeço demais a disponibilidade de vocês, doutores. Já tem ouvinte participando, mas quem quiser mandar perguntas, participar do consultório hoje sobre lipedema, é só enviar a sua dúvida pelo nosso WhatsApp. O número é 99147-8520. Doutor Nelson, eu vou começar com o senhor. Eu queria que o senhor falasse um pouco sobre esse protocolo, né? Eu vi que vocês lançaram um novo centro voltado para a lipedema e esse protocolo de diagnóstico e tratamento. E aí são os dois pontos em que a gente sempre fica com muita dúvida. A começar pelo diagnóstico, claro, porque se fala desse acúmulo desproporcional de gordura. E para as mulheres que têm perna grossa ou que sempre foram mais cheinhas, hoje a gente não sabe mais o que é gordura, o que é celulite, ou se tudo isso faz parte do lipedema. Então, deixa eu começar com o senhor falando sobre esse protocolo para o diagnóstico. Assim, o que vocês trazem para fazer esse diagnóstico diferencial?
5: Perfeito, Anne. Então, e é isso mesmo. A gente vê muitas, muitas mulheres que vão lá no consultório e que têm as perninhas grossinhas. Aí, ah, doutor, sempre tive o mocotó grosso, como eu gosto de falar. E a gente fala, olha, às vezes realmente é só a genética, é só outra coisa, até pode ter até um outro problema de saúde. Mas muitas dessas mulheres, sim, elas têm o lipedema. A gente vê paciente que sempre fala, eu emagreço, eu vou na academia, faço tudo, mas esse meu bracinho de merendeira não sai. Muitas vezes esse bracinho de merendeira não é culpa sua, no sentido de não sair com a academia. É culpa sua, em parte, por uma alimentação errada, em parte, por outro comportamento errado, mas tem a ver muito com a parte genética, com a parte hormonal. Então, na verdade, o lipedema é uma doença multifatorial, tá? E, de base, nós temos uma inflamação orgânica crônica. Então, a gente tem que buscar essa base. Tanto é que o paciente que vem pra gente com lipedema, assim, parece até mágico. Vem para mim a paciente e eu pergunto, né, nome, coisa e tal, idade. E sempre pergunta, hipertensa, diabética, aí eu faço, tem mais alguma doença? Aí ela começa geralmente, eu tenho tiroidite de Hashimoto, que é uma doença da tireoide, que chega a ter uma relação de 70% com lipedema. E aí muitas vezes aí eu já interrompo ela e falo, você tem por acaso também fibromialgia, que é outra relação grande, ou doenças articulares, ou enxaqueca? E aí a paciente vai dizendo, doutor, você está me lendo? Isso, aí você começa a fazer as perguntas que são direcionadas e você percebe que sempre estão naquele nicho, não muda muito. Porque a causa é uma inflamação orgânica crônica e que ela vai gerar outras patologias derivadas. Então a gente vai começar a investigar e vai sempre encontrar, no fundo, algo desse tipo. Alguns pacientes que estão na fase ainda, digamos, mais inicial, não do lipedema, mas da inflamação orgânica, elas vão ter, por exemplo, aquelas equimoses, aquelas ronchas que aparecem do nada muito fácil, ou cabelo caindo mais ou mais quebradiço, unha quebradiça, porque a inflamação orgânica, você tem diminuição da absorção de nutrientes e acaba absorvendo menos colágeno. Você vai ter também mais esquecimento, muitas vezes vai ver a vitamina B está lá baixa. Então, você começa a perceber o paciente com a ferritina muito alta, o que mostra que ele é um paciente inflamado cronicamente. Então, quando eu faço uma avaliação do lipedema, eu procuro iniciar com uma anamnese muito bem estabelecida, porque o diagnóstico é eminentemente clínico. É claro que o laboratório pode me ajudar. A imagem, hoje nós temos ultrassons específicos que ajudam a estadiar a doença, ajudam a bater o martelo em casos específicos. Ou, às vezes, a gente até olha... Tipo, vou dar um exemplo prático. Hoje, eu atendi uma paciente que veio para o consultório com a ideia que ela talvez tivesse, sim, um lipedema. Ela tem uma lesão localizadíssima, como se fosse um tumor, um caroço na coxa. E exame físico dela não parecia que isso tinha a ver com lipedema. Ela até tinha um início de um lipedema e me trouxe uma ultrassom dizendo que ela tinha lipedema. Mas esse caroço não era do lipedema, até que prove o contrário. E aí pediu uma ressonância, por exemplo. Mas o diagnóstico, como eu falei, do lipedema tem que ser feito por pessoas que têm olhos já treinados e ouvidos experientes naquela história. Não adianta a gente chegar e só pedir ultrassom para todo mundo, que não vai ser o adequado. Então a gente hoje sabe que, infelizmente, a maior parte dos colegas médicos não estão tão habilitados ainda para diagnosticar o lipedema pelo fato de que é uma doença que está mais caracterizada de 4 anos para cá.
4: Entendi. Agora, doutor Rodrigo, também queria lhe ouvir. Quando o doutor Nelson fala assim, esse diagnóstico ele é muito mais clínico, né? Que o profissional ele tem que estar com o olho treinado e o ouvido também. Então, vai ouvir ali a paciente, mas vai ver aquele local que mais incomoda, se é a perna, se é o braço, enfim, para saber se é gordura e se é por causa do lipedema ou se não é por causa do lipedema. Aí, vou fazer a pergunta que as mulheres fazem e nas nossas conversas, fazem assim, rapaz, não sei não, porque eu sempre tive celulite, mas hoje estão dizendo que minha celulite não é celulite, na verdade é o lipedema, porque é uma celulite que não sai. E é uma celulite mais funda. E parece um buraco. Ou então outra fala assim, não, porque é muito. Aí se eu aperto, aparece demais. E quando não é lipedema, não aparece. Doutor Rodrigo, quero lhe ouvir. Para as mulheres que estão ouvindo a gente agora, o que é a celulite e o que é o lipedema nesse caso? Assim, é o aspecto do que parece celulite que vocês vão ver e vai dizer assim, não, isso aqui é lipedema, não é celulite?
6: Isso. Na verdade, quando a gente... A diferença... O aspecto da pele no lipedema, ela parece aquele caixa de laranja ou aquela caixa de ovo, né? Faz aquelas nodulações. Associada ao aspecto da pele, a gente também tem muito sintoma que a gente consegue diferenciar. Então, a gente tem uma história clássica. Dor quando aperta, né? Na hora que tem manchas roxas que aparecem de forma espontânea, um peso... Ela tem aquela desproporção do corpo. Eu perco peso, mas minha perna não diminui de tamanho. Uhum. Então, a gente... É um conjunto de fatores que a gente começa a avaliar. E é por isso que Nelson falou que o diagnóstico é essencialmente clínico. Porque a gente tem a história clínica da paciente, né, de toda a sua trajetória, de toda a sua vida. A gente tem o exame físico. E hoje... Para muita gente tem dúvida, a gente tem o ultrassom, que foi muito estudado nos últimos anos, e eles fizeram um novo consenso para o diagnóstico e o manejo, né? Porque a gente tem um diagnóstico clínico, mas o nosso manejo também tem muito a ver com o grau de lipedema que a paciente possui. O nosso tratamento é baseado no grau, né? Que são 4 graus de classificação. Então, é o acometimento da... Como é que a gordura está, como é que está o tecido muscular, como é que ela está naquele momento. É uma doença.

0: As também trazem muito isso para a gente, não só informação, mas aproxima de pessoas famosas que falam sobre a sua realidade, né? E a gente vê que todo mundo é igual, né? E atrizes como Paula Oliveira já falaram que tem lipedema, só que a Paula Oliveira sempre teve um corpão, né? Então, para a gente é até mais fácil de, poxa, então quer dizer que, na verdade, ela não estava assim. Gordinha, vamos dizer, acima do peso, na verdade ela tem lipedema, ok. Mas Yasmin Brunet, a filha de Luísa Brunet, também disse que tem lipedema, fez tratamento e tudo, só que ela sempre foi muito magrinha. Então, o lipedema ele não vai ser só nas mulheres que têm esse corpão assim, também as mulheres magrinhas podem ter?
1: Perfeito. Primeiro que assim, depois que cai a máscara da sociedade, que você tira aquela coisa, estou mostrando para o povo de um jeito, e que as pessoas começam a assumir de verdade quem são, que isso é importante, né? Essas mulheres foram marcos, porque mostraram que nem tudo é perfeito porque está no Instagram. E aí a gente começa a ver que tem sim. Tive pacientes minhas, por exemplo, atletas que faziam crossfit, que faziam corrida e tudo, e tinham lipedema. E aí até no começo, mas como eu tenho lipedema, se eu faço tudo, será que isso não é outra coisa? Não, isso é lipedema. O lipedema tem fator genético, o lipedema tem fator hormonal, o lipedema tem fator alimentar. Então, às vezes, a paciente faz 95% certo, mas aquele 5% que está fazendo errado, nela podem dar esse lipedema. Então, a gente tem que entender isso, não é só porque não tem aquela perna mais cheinha. Tá? Então, hoje, como eu falei, a gente tem pacientes de todas as idades. Eu tive uma família, por exemplo, em consultório, que era uma filha de 14 anos, uma de 18, uma de 21 e a mãe de 42, as quatro com lipedema. E a de 14 anos estava a segunda pior, a de 14 anos. Acho que a de 18, não, a de 21 era pior, e a de 14 mais, assim, no grau, digo, não no tipo, mas no grau que já estava de lipedema. Então, a menina super jovem. E o que a gente vê é que o lipedema, ele piora nas fases transicionais dos hormônios da mulher. Então você vê naquela fase em que a mulher está na puberdade, ela tem um risco aumentado, porque aumenta aquela variação de estrógeno, que é um hormônio feminino, e acaba que dá esse aumento. Depois, a mulher, durante a gravidez, por exemplo, ela pode ter um aumento do fator de lipedema. Depois, a mulher que está entrando na fase perimenopausa, que graças a Deus é outra entidade que está se falando bastante hoje em dia. Então, nessa transformação hormonal da perimenopausa, você tem esse pico de novamente. Se eu pegar no meu consultório, eu já tive essa curiosidade de avaliar, apesar de que eu tenho doente de 14 anos até 79 anos com lipedema, o meu auge principal de presença no consultório são as de 25 a 55, e esse eu botar ainda mais, eu vou ter uma grande, grande presença das de 35 aos 45 anos. Nossa, é o que enche o consultório.
0: Outra coisa, outra pergunta também que me veio aqui, agora, doutor Rodrigo, para as mulheres que estão nos ouvindo, vocês falaram assim, né, que tem esse aspecto da pele também, então vai parecer uma celulite, mas pode ser um lipedema, porque é esse aspecto mais grosseiro, mais parecendo uma casca de ovo. Vocês falaram que dá dor nas pernas, podem
1: Muita
0: aparecer
1: dor.
0: hematomas, então veja, são vários sinais que a gente vai ver. Aí, doutor Rodrigo, tem uma coisa também. Veja, tem muitas mulheres que vão fazer vários treinos e não é que vai dizer assim, ah, mas minha perna não diminui só de tamanho. Mas vai dizer assim, a flacidez é uma coisa que não se resolve. E olha, eu malho forte. Mas é uma flacidez como se aquela gordura ali não fosse sair nunca. Isso também é característica de lipedema ou não?
2: Veja bem, quando a gente fala de lipedema, a gente fala de gordura. Flacidez é um pouco diferente. Aí tá? É colágeno, são outras características. Não tem nada a ver, elas podem coexistir. Né? Logicamente que a gente está falando de uma. A lipedema é uma doença inflamatória, que ela vai, justamente essa inflamação, ela vai atingir a microcirculação. E aí ela favorece a flacidez, que é uma doença inflamatória, tá? E isso em estados mais avançados. Quando tem um paciente no estágio grau 1, é algo mais localizado. Então, sim, o lipedema vai favorecer por ser uma doença crônica, que se não tratada, ela vai levar essa flacidez, essas alterações de microcirculação. Aí sim.
0: E a mulher
2: Mas
0: que
2: uma
0: tem.
2: coisa que...
0: Pode falar, doutor.
2: A questão de

0: Yasmin Brunet foi algo bem impactante, né? Ela, depois da participação no programa de TV que ela saiu, realmente ela ganhou um peso importante, até a questão emocional, que a gente sabe que influencia. Então, ela estava dentro de um jogo e isso influenciou. Houve alteração hormonal por conta disso, uma dieta desregrada. E quando ela saiu, ela teve aquele impacto, aquele incômodo. E foi justamente após a definição mundial do que era lipedema. E aí ela fez um tratamento adequado e realmente ela é um case, digamos assim, que a gente chama, de sucesso do que era o lipedema. Ela é um grande exponente nesse sentido. Já a Paula Oliveira, ela tem um biotipo maior, né? Aquela mulher mais corpuda, né? Podem coexistir, sim, mas ela tem algo mais leve. Então, e essa questão da dieta que Nelson falou, do exercício, isso é muito comum. Atendi recentemente uma paciente jovem, 33 anos, que ela fazia academia todo dia, fazia dieta com a nutricionista, mas era nutricionista esportiva. E ela reclamava: doutor, eu faço dieta, academia todo dia, entretanto, eu não perco medida. Então, é um caso bem clássico. Por mais que a profissional, a nutricionista que acompanhava ela, oferecesse uma dieta para exercício, né, para esporte, ela não estava fazendo uma dieta para o lipedema. E ela tinha um diagnóstico clássico de lipedema. E aí foi aí, ó, é ótima sua nutricionista, né? Entretanto, a gente tem que mudar a dieta que ela faz. Não adianta ser uma dieta restritiva calórica, se a gente não ainda muda a qualidade do que é ofertado.
1: Bem, a gente vai
0: Então,
1: falar então.
0: esses, quem precisa avaliar, não é só fazer a restrição, que é aquela coisa, você perde peso, não perde medida, porque não é a restrição calórica, mas sim a qualidade.
1: Então, a gente vai falar muito aqui sobre essa dieta para quem tem lipedema, né? Sobre esse tratamento que faz parte aí, o exercício, a dieta e tudo mais. Mas só para eu fechar aqui essa questão ainda dos sinais, dos sintomas, doutor Nelson. As mulheres que têm lipedema vão ter tudo isso, vão ter a dor, vão ter o acúmulo de gordura, vão ter os hematomas frequentes, ou elas podem ter menos sintomas do que outras.
2: Certamente ela pode ter sintomas variados,
1: Sim.
2: mas a dor é a base.
1: A dor na
2: A
1: perna.
2: dor na perna.
1: É
2: Não tem
1: ao toque.
2: ao toque,
1: Sempre
2: vai
1: ou.
2: apertando, assim, é como eu digo sempre. Não é normal a pessoa se encostar e doer. E assim, é impressionante. Eu vou pegar os pacientes, é 100%, 100% dos pacientes. Eu chego no consultório, vou apertando aqui na coxa, uma já fala que incomoda. Quando eu desço, que eu pego na altura ali, um pouquinho abaixo do joelho, na panturrilha. Doutor, não estou aguentando mais, pode parar de tocar. A dor, ela é a base do diagnóstico. Então, assim, não é só a questão, tipo, ah, uma celulite que dói, pronto. Se fosse uma coisa bem simples de dizer, seria algo fácil desse jeito. Mas os sinais e sintomas, eles são variados. Até porque, primeiro que medicina não existe sempre, não existe nunca. Mas, o que a gente percebe é que, usualmente, a base tem que ter a dor. E todo o resto vai vir de acordo com a própria genética ou até o momento onde está a doença na paciente ou o quão inflamada essa paciente se encontra.
1: Bem, quem quiser participar do consultório, o número do WhatsApp é o 99147-8520. Vou fazer um rápido intervalo e a gente volta já já.
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1: Consultório de hoje falando sobre lipedema. Lipedema, que é uma doença reconhecida pela Organização Mundial da Saúde e que é caracterizada pelo acúmulo desproporcional de gordura, pernas, coxas, quadris, braços, em várias partes do corpo. A gente está conversando aqui com o Dr. Nelson Coutinho e também com o Dr. Rodrigo Canto, eles que são cirurgiões vasculares e que são especialistas nesse assunto, né? Inclusive, eles criaram um centro voltado para lipedema, um protocolo específico para diagnóstico e tratamento de lipedema, assim, com profissionais específicos. A gente falou um pouco sobre diagnóstico, mas agora, doutor Nelson, quero falar de tratamento. Diagnosticou o lipedema. Doutor Rodrigo já tinha falado aqui até dos níveis, né? Podia ser um nível mais alto, outro não, mas como é que vocês fazem o tratamento? Qual é o protocolo que vocês utilizam nesse tratamento?
2: Perfeita pergunta, Anne. Então, vamos lá. Você vai no consultório, te examinamos, você tem o teu lipedema, a gente descobriu qual que é o teu lipedema, localização, classificação, graus, tudo. E agora, qual é o próximo passo? A gente tinha muita dificuldade antes de conseguir profissionais junto a nós, né? Porque a gente é vascular, mas a gente entende da nutrição, mas eu precisava de alguém especializado na nutrição em dieta anti-inflamatória. Eu precisava de alguém que fosse fisioterapeuta, que trabalhasse com drenagem linfática, mas que trabalhasse com drenagem linfática voltada para o lipedema. Então perceba que a gente tinha uma dificuldade, porque quando encontrava era um aqui, outro ali, aí o paciente queria fazer pelo plano, mas o do plano não entendia muito bem aquele conceito. Até o Rodrigo falou de um caso que a pessoa era acompanhada por uma nutricionista esportiva, que é uma outra pegada. Então, a gente conseguiu montar uma equipe hoje, então nós temos uma equipe muito bacana, onde nós temos, por exemplo, a doutora Débora, que é a nossa nutricionista, que ela trabalha com dieta anti-inflamatória já há vários anos. Comigo ela está há cerca de 3 anos já trabalhando em dieta anti-inflamatória. Né? A Milena também, que é a nossa coordenadora da equipe de fisioterapeutas, também trabalha com muito forte nessa parte de drenagem linfática.
1: Porque a drenagem ajuda.
2: Muito, muito, tá? E lembra o seguinte, não é uma coisa tão simples, que, por exemplo, o paciente no início do tratamento está muito inflamado. Se eu vou fazer uma drenagem linfática de forma muito intensa, vai doer e você não vai aguentar. E drenagem linfática tem que ser, claro, objetivo. Ela incomoda. Se não é massagem, a gente não quer fazer massagem. Drenagem linfática. Quer fazer massagem, vai fazer massoterapia ali para relaxar. Mas a drenagem linfática, ela tem um porquê, ela tem uma técnica, e ela precisa ser obedecida e ela tem as intensidades possíveis. Então, hoje, dentro do nosso ecossistema que a gente montou, para que a paciente entre e saia de forma adequada, todos nós, né, então, o médico, a fisioterapeuta, a nutricionista, está voltado para o mesmo objetivo, conversamos entre si, né, e a gente consegue alinhar de forma... Porque cada paciente é única. Então, eu tenho, sim, uma base que é semelhante a todos, e a individualidade de cada paciente me coloca, tem que tratar individualmente. Então, seja, por exemplo, quando a paciente vem para mim, que eu faço uma bateria de exames laboratoriais, de repente você pode ter uma vitamina B baixa e a outra colega uma vitamina B normal. Uhum. Então, eu preciso equilibrar isso. Até onde eu preciso botar uma dieta mais ou menos hiperproteica? Onde que eu tenho que ser mais agressivo? Em que paciente eu preciso trabalhar com mais tecnologias na drenagem linfática, com botas pneumáticas ou não? Então, a minha equipe, né, a equipe minha de Rodrigo, que nós trabalhamos juntos, né, criamos esse ecossistema por uma falta de mercado mesmo, a gente não tinha nada que conseguisse atender o que a gente precisava, e tivemos que passar os últimos 3-4 meses montando esse projeto, e a gente conseguiu que todo mundo tivesse capacitação, todo mundo tivesse a mesma conversa, a mesma leitura e a mesma língua, que é tratar esse lipedema. Uhum. Então, a dieta, como eu falo sempre, a dieta é a base. Quando vem para mim a paciente, que a gente faz o nosso pedido laboratorial, a primeira coisa que ela faz é ir na nutricionista, fazer os primeiros passos.
1: Qual o vilão da dieta, doutor?
2: Se eu tivesse que acusar um vilão, assim, o vilão, entenda gente que não é só ele, pelo amor de Deus, eu tenho que falar do tal do glúten. Não tem como dizer que o glúten faz bem para ser ninguém. Ele é o grande vilão da inflamação orgânica crônica e que, como eu te falei, é a base do lipedema.
1: Uhum. Então, para quem está nos ouvindo isso. Agora, a essa verdade, informação isso. Já chega, né? Que é o trigo, que é a farinha branca, por exemplo, né? Doutor, mas pode falar, doutor Rodrigo?
0: É só para reforçar o que Nelson estava falando da dieta, a gente trabalha com medicina regenerativa. Um dos braços degenerativos é justamente a dieta, o bioma intestinal. Então, alguns alimentos, eles possuem determinados nutrientes que convertem, digamos, em butirato, que é um ácido graxo de cadeia curta, que atua justamente na permeabilidade intestinal. Na hora que a gente tem pouco butirato, a gente tem mais doença inflamatória. Não é só o glúten, né? Então, é aquilo que ele falou, se fosse indicar um, seria o glúten. Mas a gente vem estudando isso há muito tempo. A nossa clínica, ela é referenciada, né, do Instituto Brasileiro de Medicina Regenerativa. Então, a gente tem toda essa capacitação para identificar, né, aconselhar. Então, tanto a gente quanto a nossa nutricionista, ela tem esse entendimento, né, um pouco mais aprofundado, justamente dos elementos que são mais inflamatórios.
1: Ô,
0: E
1: doutor.
0: porque é algo que vem mudando ao longo dos anos. A gente mais novo dizia que comer ovo era o vilão. Você podia comer 1, 2 ovos por semana. Não é? Então, isso vem mudando. Então, algo que tem que ser estudado. E aí, a gente realmente está imerso nessa questão da medicina regenerativa, estudando muito esse bioma intestinal, para trazer justamente o benefício, melhora de qualidade de vida para esses nossos pacientes.
1: O doutor Rodrigo, quando a pessoa começa a fazer o tratamento, né? Diagnosticou, foi lá, conversou com a nutricionista, mudou a dieta, por exemplo, vai fazer essa drenagem linfática mais especificamente para o caso do lipedema. Então, quando a pessoa começa a fazer esse tratamento, que a gente está vendo que tem várias frentes, né? Tem vários profissionais envolvidos. Começam a aparecer resultados depois de quanto tempo?
0: Já com 30 dias ele já percebe, né? E isso para a gente é animador, porque ela se anima, então a autoestima dela já melhora, e aí realmente ela se engaja no tratamento. Então, já nas primeiras semanas, já
1: A gente perdeu aqui a conexão com o Dr. Rodrigo, cortou um pouquinho, variou aqui a internet, a gente está fazendo essa entrevista com ele à distância. Mas eu vou passar aqui então para o Dr. Nelson. O senhor tem exemplos de
2: Não.
1: pacientes que, sabe, saíram de um lugar para o outro rapidamente com o tratamento?
2: Claro, claro. O que acontece? Que tudo tem um porquê. Quando a gente inicia a dieta de forma bem radical, né? Essa dieta especializada, que a gente para de dar ao corpo um agressor, e o corpo entende que não tem mais agressor, ele começa a sair dessa fase inflamatória. Então, o tempo de vida das células inflamatórias, do estímulo inflamatório, dá ali em 2, 3 semanas. Então, o que é que acontece? Você tira esse estímulo, a paciente vem para a gente com 2 a 3 semanas, dizendo assim: doutor, eu estou me sentindo melhor, não sei o que é. Estou dormindo melhor, estou acordando mais disposta. Dá mais ou menos 6 semanas, doutor Nelson, doutor Rodrigo, o que aconteceu? Meu Deus, eu sofria, não sabia, eu achava que aquela dor era normal, eu
1: A
2: achava
1: dor
2: que
1: passa.
2: a dor começa a passar ali, sabe, 6 semanas. Ela faz: doutor Nelson, curei a fibromialgia, não que curou, digamos assim, a dor da fibromialgia cessou bastante, minhas enxaquecas, elas praticamente cessaram, isso com 6 semanas. Quando a gente está na base, digamos, 12 semanas, a frase que eu escuto é uma frase que, assim, é a mesma frase, parece que elas combinam entre si: doutor Nelson, eu sou uma nova mulher. Apesar do tratamento do lipedema ser de 6 meses, 12 meses ou 18 meses, mas 6 a 12 meses você consegue tratar quase todos os casos. Com 3 meses, que é o meio do tratamento, a paciente já vem com. É outra pessoa de verdade. Vem com outra energia, com outra animação, porque essa inflamação crônica, ela suga a sua energia. Ela não te dá nutrientes, porque ela não consegue absorver o intestino, ela te dá dores, ela te dá uma noite mal dormida. Tanto é que tem relação com o ronco maior, com a apneia do sono. A relação da inflamatória, ela é gigantesca. Então, assim, a gente conseguindo melhorar. E não, o foco sempre é na inflamação crônica. E o lipedema vai em paralelo. E aí a gente consegue entregar uma paciente nova, vamos dizer assim, a nova versão sua, muito melhor.
1: Que bom. Eu ainda tenho algumas dúvidas aqui para tratar com os doutores, mas preciso fazer uma rápida pausa no consultório e a gente volta já já.
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1: Consultório do Rádio Livre hoje falando sobre lipedema com o Dr. Rodrigo Canto, cirurgião vascular, também com o Dr. Nelson Coutinho, também cirurgião vascular, eles que são especialistas nesse assunto. Doutor Nelson, lipedema precisa de cirurgia em algum momento do tratamento?
2: Bom, é outra questão que chega demais no consultório. Ou, doutor, eu quis fazer uma cirurgia plástica, ou fui para um plástico, o plástico não quis fazer, ou até alguns até fizeram. O que acontece é que num momento, no início, alguns anos atrás, se fez muita lipoaspiração por causa do lipedema. Porque ainda se estava em consenso do que era o lipedema, que é essa questão da doença inflamatória sistêmica. Se é um tecido inflamado e você vai mexer, você vai lipoaspirar um tecido inflamado, você vai ter um péssimo resultado. Então você acaba se colocando em risco cirúrgico, fazendo um procedimento, gastando um dinheiro bem grande, assim, na verdade, muitas vezes, para fazer um tratamento desse, que o resultado não vai ser bacana. Tanto que os próprios plásticos botaram o pé atrás, opa, algo errado aqui não está legal. E aí foi que perceberam que sim, precisa primeiro desinflamar o paciente, fazer o processo de desintoxicar todo o organismo, deixar o organismo saudável. E aí sim, em casos específicos, você pode partir para uma lipoaspiração para dar um acabamento, você consegue fazer tecnologias que até mais novas hoje em dia, até bioestimulador de colágeno. O erro é você fazer isso enquanto está inflamada. Tanto é que dentro do nosso ecossistema, nós temos sim dermatologistas, nós temos cirurgiões plásticos, tudo dentro para que, ao final do procedimento de desinflamar, que você já entrega o paciente em outro momento da vida dele e dizer, olha, se você ainda achar que da parte estética agora, você precisa de algum acabamento, de alguma melhora, nós temos aqui, ó, podemos indicar alguns colegas que já trabalham sim com a gente que podem dar seguimento. Mas assim, o erro é você fazer o contrário. Você não pode querer botar o telhado numa casa que não tem alicerce. Então, começa pela base.
1: Primeiro trata a inflamação.
2: Exatamente.
1: Agora, doutor Rodrigo, tratei a inflamação, fui lá, estou na parte de acabamento, como vocês colocaram aqui, né? Fiz tudo que devia fazer durante 6 meses, 1 ano, o tempo que for o tratamento. Se depois eu volto a me alimentar do que eu fazia antes, assim, sei lá, comendo todas as besteiras, eu vou voltar a ter dor, vou voltar a ter tudo?
0: Perfeita pergunta, Anne. Exatamente isso. Você sai um pouco da rotina, você sai do seu equilíbrio, os sintomas de imediato já aparecem. É algo, vamos dizer assim, fazer uma analogia muito grosseira, mas acho que importante. Quem é alérgico a crustáceo, na hora que come, a alergia dá na hora. Aquilo é uma resposta inflamatória do organismo. Então, na hora que ela sai da sua rotina, na mesma hora, os sintomas voltam para o paciente.
1: Então, para você que está nos ouvindo, que tem lipedema, vai, ou recebeu esse diagnóstico, vai começar um tratamento, é um tratamento para a vida, né? Assim, você, é uma mudança de estilo de vida, não é isso?
2: Perfeito.
0: Total. Exatamente isso. É uma mudança total do seu estilo de vida. E aí você vai ter que seguir com essa mudança, esse... Vamos fazer uma nova educação, né? É um novo estilo.
1: Boa. Doutor Rodrigo Canto, muito obrigada por estar aqui com a gente, esclarecendo sobre lipedema, que sempre tem muitas dúvidas, a gente escuta falar, a gente até pode achar que tem, mas é difícil, né, de a gente conseguir diferenciar, mas foi interessante vocês trazerem aqui tantos pontos. Eu agradeço demais sua participação. E aí, doutor Rodrigo, pode deixar aqui um número de contato, consultório, rede social, o que preferir.
0: Pronto. Anne, nós agradecemos esse espaço para a gente discutir, falar um pouco sobre lipedema, tá? Trazer essa informação à população. Eu e Nelson, nós atendemos Nossa clínica ali Pera fica aqui no Shopping Rio Mar. É uma loja de shopping. Tá? Nossa central, nosso contato de agendamento é pelo telefone 99541-8410. Tá? A paciente que quiser conversar conosco, ter uma consulta conosco, pode falar com esse telefone é o WhatsApp. Tá? Funcionamos, como eu falei, é uma loja de shopping. Nós estamos aqui no piso L2 do Shopping Rio Mar.
1: Tá certo, doutor Rodrigo. Então,
0: é bem fácil para os pacientes.
1: Muito obrigada por estar aqui com a gente. Obrigada também, doutor Nelson Coutinho, por estar com a gente, esclarecendo as dúvidas, falando sobre lipedema, que realmente é muito difícil. Obrigada, viu?
2: Eu que agradeço o convite. A gente está aqui muito feliz em poder estar ajudando a sociedade a entender um pouco mais essa doença.
1: Sejam sempre muito bem-vindos aqui no nosso consultório também. Obrigada a todos os ouvintes. Gente, esse foi o consultório do Rádio Livre. Produção foi de Gabriela Bento, trabalhos técnicos de Sidney Cunha, Edilson Lima e João Alves. Na coordenação jornalismo, Vitor Tavares.
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4: Agora são 5 horas no Recife.
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5: Bom dia.
4: Fique tranquilo, gente boa brasileira. Não existe melhor calmante que a presença de Deus. E neste dia do coração, fica também um lembrete. Cuide do seu coração, porque dele provém fontes de energia. Cuide também das emoções, preocupações, cultive bons pensamentos, valorize quem você ama e reserve um momento do dia para estar na presença de Deus. Talvez hoje você esteja preocupado com alguma coisa, talvez exista uma situação que você não sabe como resolver, uma resposta que ainda não chegou, uma porta que parece não se abrir, ou simplesmente você cuidar da sua vida. Cuidar da sua vida, né? Ou simplesmente você cuidar da sua vida. Não precisa você carregar o mundo inteiro sobre os seus ombros. Existem coisas que estão além das nossas forças, além da nossa compreensão e até além daquilo que podemos controlar. E é justamente nesses momentos que precisamos aprender a entregar nas mãos de Deus aquilo que está tirando a nossa paz. Porque quando a preocupação aumenta, a presença de Deus nos lembra que não estamos sozinhos. Coloquemos nossa confiança em Deus. Ore, ore. A oração acalma, a fé fortalece. Não permita que o medo seja maior do que a sua esperança. Não permita que uma dificuldade de hoje faça você esquecer de tudo aquilo que Deus já fez na sua vida. Há momentos em que Deus não muda imediatamente as circunstâncias, mas muda o nosso coração para que tenhamos força para atravessá-las. Confie no tempo e nos planos de Deus e, principalmente, permaneça na presença de Deus. Porque não existe melhor calmante para uma alma aflita do que saber que existe um Deus cuidando de nós. E quando Deus está presente, até o coração cansado encontra forças para continuar. Fique tranquilo.

0: tranquilo. Entregue as suas preocupações a Deus e faça a sua parte para cuidar do coração que Ele lhe deu. Que a Santa Trindade, Deus, Jesus e Nossa Senhora, sempre com eles, seguimos fortes e firmes. E muito bom dia!
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0: E querida família brasileira, terça-feira, dia 29 de setembro de 2026, já se passaram 272 dias do ano, faltando 93 para o ano acabar. Hoje é Dia Mundial do Coração. Coração firme e forte para você. Coração. E o Dia Mundial do Petróleo. Olha aí, cuida, hein? Cuida, vamos cuidar. Vamos aí termos um voto melhor para cuidar melhor das nossas riquezas. E no Brasil é o Dia do Selinho e o Dia do Paraquedista Militar. Os santos do dia, celebrados pela Igreja Católica, são São Miguel e São Gabriel Arcanjo. Com trabalhos técnicos de Avanildo Cerqueira.
2: Bom dia!
0: Aí Cerqueira e produção de Cristiano Bassan, em rede, pela Rádio Jornal Recife, Limoeiro, Caruaru, Garanhuns, Pesqueira e Petrolina. Estamos começando mais um programa, A Voz do Povo.
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0: A Romaria, cante com Fábio Júnior.

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É a voz do povo para você. Com as primeiras notícias, prestação de serviço. Alô família, alô linda família pernambucana. Todos vocês trabalhadores, bom dia. Motoristas, profissionais de uma forma geral. Principalmente os médicos hoje, né? Cardiologistas, cuidando do coração, porque dele provém fontes de energia. Para você do Recife, Grande Recife, 90.3 FM, cuida do coração. É a capital do frevo, cuidando do coração. Hoje é o dia. E na Praça da Bandeira em Nemoeiro, como é que tá? Atividade aí para o coração, ele requer muito cuidado. Sai do Jornal Nemoeiro 99.5 FM, é a princesa do Capibaribe. Vem pra cá, você da capital do forró, capital do Agreste, Caruaru 91.3 FM. Alô você! Essa terra bacana de gente muito boa, gente importante, cantores importantes. Cuida, cuida do coração. E a hidratação é importante também que você cuide. Já tomou água? Quando acorda, se toma um copo d'água, viu? Então, já começa a hidratar logo cedo, logo quando você acorda. Faça a diferença com o seu coração. Rádio Jornal Garanhuns, 107.5 FM. Cuida, cuida, aí na Suíça Pernambucana. O frevo rolando também, Pesqueira, tem sim. Rádio Jornal Pesqueira, 90.9 FM. Olha a graça, é a terra da graça. Eu sou a graça, creia. E tem doce, tem renda. Eita, gente boa. Entra nessa folia. Na Princesa do Sertão, Rádio Jornal Petrolina, 90.5 FM. Todos vocês, cuida, cuida do rio. O rio, o rio que hidrata a gente. O rio que faz, depois do tratamento, você tomar água, a necessidade que o corpo tem. Aí você diz, mas já está esquentando, Paulo. Olha, o corpo precisa de água até no inverno, viu? Até no inverno, no tempo frio. Quanto mais que agora está começando a esquentar. Então, cuida, cuida, porque isso...

0: Abraço para todos vocês de todas as regiões do Agreste e Sertão. Vocês do Agreste e Sertão, Mata Norte e Sul. Um abraço para todos vocês. Eu acho que já tem gente perguntando. Hoje você disse dia do petróleo. E se a gente encontrar petróleo em casa? Eu garanto que tem gente querendo saber. Se encontrar petróleo aqui no meu, na minha terrinha, a minha, o petróleo é meu? Não, senhor. O petróleo encontrado no subsolo da sua casa ou terreno não pertence a você, mas sim à União. Você pode ter uma participação, né? Você tem seus direitos, seus deveres, tem uma participação, mas o petróleo é da União. É Brasil, da União, entendeu? Você tem que procurar as autoridades para comunicar o que aconteceu no seu terreno. Você pode sim, é a lei, vai ter uma pequena participação, tá bom? Então, não pensa que você pode extrair, fazer o que você quiser do petróleo que jorrou aí na sua terra, no seu quintal, na sua fazendinha, aí onde seja a sua terra. Não, presta atenção, presta atenção. Agora, são 5h15, 5h15. Espalhe um abraço, dentro do meu coração. Coração, coração, para você cuidar. Hoje é o dia do coração. Ó, ele bata forte em você, mas cuida dele, viu? O bichinho merece todo o tratamento, todo o amor, todo cuidado com a atividade física, né? Com a visita ao médico, fazendo seus exames direitinho, enfim. O coração é muito importante para você amar e para você viver. E amor é viver, né? Então cuida!
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0: Oxe, menino, tu vai conferir agora? Vai aqui conferir agora com Cristiano Bassé.
2: Vamos à previsão do tempo para esta terça-feira, conforme as informações da Agência Pernambucana de Águas e Clima, a APAC. Na região metropolitana do Recife, o tempo é parcialmente nublado, com chuva rápida com intensidade fraca no período da madrugada e primeiras horas da manhã, de forma isolada. Em Olinda, os termômetros devem marcar máximas de 27 graus. E em Jaboatão dos Guararapes, as mínimas marcam 23 graus. Nas zonas da Mata Norte e Sul, a previsão é de tempo parcialmente nublado, com chuva rápida com intensidade fraca no período da madrugada e primeiras horas da manhã, de forma isolada. Em Nazaré da Mata, na zona da Mata Norte, as temperaturas máximas podem chegar aos 30 graus. Já as mínimas em Palmares, na Mata Sul, são de 20 graus. O agreste do estado tem tempo parcialmente nublado, com chuva rápida com intensidade fraca no período da tarde de forma isolada. Em Canhotinho, no agreste meridional, as temperaturas máximas previstas são de 28 graus, enquanto as mínimas em Jataúba, no agreste central, são de 18 graus. Diferente das demais regiões do estado, o sertão pernambucano não tem previsão de chuva para hoje. A APAC prevê céu claro, sem chuva em toda a região. Em Triunfo, no sertão do Pajeú, as temperaturas mínimas são de 18 graus, enquanto as máximas em Jatobá, no sertão do Itaparica, podem chegar aos 35 graus. Previsão do tempo, Cristiano Bassan, Rádio Jornal, Rádio Notícia.
0: Muito bem, agora são 5 horas e 18 minutos, 5 e 18.
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0: Jornal do Comércio, a diferença é enorme. Quest, pesquisa, empate numérico entre Lula e Flávio no segundo turno. Governo Federal processa 17 bets e cobra um bilhão de reais por prejuízos alegados ao SUS. Flávio levanta a imagem da padroeira e cresce embate entre STF e TSE. Mais de 15 mil profissionais da segurança vão trabalhar nas eleições em Pernambuco. João aposta em crescimento na reta final da campanha. Após fim das betes, Raquel promete ajuda ao futebol de Pernambuco. E mais, Santa terá reunião para aumentar carga de ingressos para o jogo contra o Maringá. Destaque de capa da edição de hoje do seu Jornal do Comércio. Para saber, tem que ler o JC.
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0: Parabéns para você que está aniversariando hoje em todo o Brasil. Com você, gente importante. Você é importante, você que escuta a Rádio Jornal. e tem gente também com você, né? Marcos Frota, ator brasileiro, também de parabéns. Michelle Bachelet, política e economista chilena. Então, façam a festa, parabéns!
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0: Estou aqui para dizer para você o seguinte: operação policial prende três homens que, por suspeita de associação criminosa em Petrolina. Olha aí. Então escute com Edjane Almeida.
3: Três homens foram presos em flagrante durante uma operação conjunta entre a Polícia Civil de Pernambuco e as Forças de Segurança do Piauí. A ação desmontou um esquema de receptação e associação criminosa após a localização de um galpão aqui em Petrolina. No local, as equipes policiais interceptaram o momento exato em que cerca de quase 23 toneladas e meia de café estavam sendo descarregadas. Além do produto, avaliado em mais de R$1 milhão, as autoridades apreenderam um caminhão Volvo, um semi-reboque, um automóvel Fiat Argo, quantias em dinheiro em espécie e telefones celulares. O trabalho investigativo teve início após o roubo do veículo de carga na BR-407, próximo à divisa entre os estados de Pernambuco e Piauí. A localização do paradeiro da mercadoria e dos suspeitos foi possível graças ao cruzamento de imagens de monitoramento, rastreamento do veículo e diligências de campo. Os três detidos foram encaminhados para os procedimentos cabíveis, enquanto as forças policiais prosseguem com as investigações para identificar e capturar outros possíveis integrantes do grupo criminoso. Edjane Almeida para a Rádio Jornal, Rádio Notícia.
0: E hora certa, agora são 5 horas e 21 minutos no Recife. E você, meu amigo, você tem o que reclamar? Aí no seu bairro, na sua rua, tem transporte público a reclamar? Iluminação pública, entre outros problemas? Tem o WhatsApp da Rádio Jornal assim.
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0: Olha o nome dele, Abraão. Abraão, taxista. Vem comigo, bom dia.
4: Manda a fiscalização da CTTU passar aqui na Maurício de Nassau, tá um engarrafamento danado, a turma bota carro de um lado, do outro. Pra você que vem pela BR-101 pra entrar na Maurício de Nassau, engarrafa logo no começo da BR pra entrar na Maurício de Nassau, por conta de tanto carro ali de frente, o hospital Altino Ventura. Tá uma bagunça, é carro de lado, carro todo. Um engarrafamento triste, manda a CTTU passar lá, Abraão, taxista.
0: Ô Maurício, ô meu amigo Abraão, aí na Maurício de Nassau, há muito tempo que o pessoal vem reclamando essa situação, né? Eu, no meu pedal, na minha folga, no sábado, já passei por aí de bicicleta, tinha um monte de obras. Será que terminaram com essas obras? Como é que tá a situação aí? Você aí já tá falando de uma outra coisa que é antiga, né? Essa questão aí, quando você vem da Caxangá, que entra na Maurício de Nassau, que é a paralela. Então que se resolva logo essa situação. Agora, transporte, né? Movimento, mobilidade, enfim, lembra uma coisa muito importante. Nossos amigos motoristas de ambulâncias que escutam a Rádio Jornal o tempo todo, a Voz do Povo, e me encontram dizendo o seguinte, apelando para o bom senso das pessoas para a passagem, pois eles conduzem vidas necessitando de atendimento urgente. E com relação àqueles que reclamam, a ambulância estava vazia, acionando, mas acontece que eles avisam o seguinte, tanto indo buscar, como já com o paciente, merece o respeito e a lei. Então, se você pensa, porque não tem gente naquele momento em que eles estão dando o sinal, eles vão buscar. Também é lei que você facilita a passagem, tá certo? Um abraço para todos vocês que estão aí no trânsito, já começando a agonia, eita! Mas tem que ter bom senso. Minha gente, Faculdade de Garanhuns promove a partir de hoje a Semana Farmacêutica 2026. A informação para você com Ed Carlos.
5: A Faculdade Integrada 7 FIC Garanhuns realiza de 29 de setembro a 2 de outubro a sétima semana farmacêutica, que traz como eixo central a temática O Universo da Profissão Farmacêutica na Era das Transformações. Idealizado pela graduação em farmácia, o evento vai reunir estudantes, docentes e especialistas do Agreste no campus da instituição para debater o impacto das tecnologias emergentes, a expansão das áreas de atuação e as novas perspectivas da prática clínica. A programação começa nesta terça-feira, dia 29 de setembro, às 7 da noite, com a palestra Divulgação Científica nas Redes Sociais, Como Traduzir Ciência em Entretenimento, com Flávia Masson, ela que é líder do canal Flavonoide. Esta palestra acontece no Teatro do Centro Cultural Sesc, em Garanhuns. Para dúvidas e mais informações a respeito desta Semana Farmacêutica que acontece em Garanhuns, é só entrar em contato através do WhatsApp DDD 87996007779. Ed Carlos, Rádio Jornal, Rádio Notícia.
0: Eita, na Semana Farmacêutica em Garanhuns, saúde para todos vocês. E saúde também no futebol, né? No futebol, porque tá aqui a saúde do esporte, como é que tá? Bom, na questão aí da disciplina, volta a sofrer por conta da violência de organizadas e é punido com dois jogos de portões fechados na Série B. Você vai acompanhar outras informações com o Screte de Ouro do Rádio, aqui nas informações aqui dos nossos queridos repórteres, tá bom? Aí é uma palhinha para você saber da situação do esporte. Agora são 5 horas e 26 minutos, é a voz do povo para você, meu amigo. Ele faz uma denúncia aqui, não quero se identificar, mas ele faz uma denúncia sobre um poste na Ipotinga. Vem!
6: Bom dia, estou aproveitando a audiência do seu programa e você que é muito competente nessa área, eu quero lhe comunicar que tem uma luz no poste apagada faz tempo e que os vândalos estão tomando conta do local. O endereço é esse, é Rua Ambrósio Machado, número 241. O poste é na esquina com a Rua Expedicionário Ailson Simões, no bairro da Ipotinga, viu? O CEP é 50-670-010. É o poste, tá aí a foto do poste, é na esquina, Rua Ambrósio Machado com Rua Expedicionário Ailson Simões.
0: Pronto, nosso amigo aí que não quis se identificar, mas ele falou que tem essa situação aí com esse poste, né? Há muito tempo apagado e que tem que ser verificado. E por falar na Ipotinga, onde ele disse que é o problema, é o seguinte, o Cavoco, o canal do Cavoco, as obras estão indo bem. O pessoal está contente porque há muito tempo que desejava fazer a sua atividade física e não tinha essa condição por conta da buraqueira. Olha, minha gente, abrigo no bairro do Prado, na zona oeste do Recife, que acolhe cães e gatos abandonados nas ruas, precisa de ajuda para dar continuidade aos 12 anos de defesa animal. Escute com João Lubambo.
7: Há 12 anos, um abrigo localizado no bairro do Prado, na zona oeste do Recife, atua no resgate e acolhimento de cães e gatos, vítimas de abandono e maus tratos. O Eu Amo Animais PE foi criado em 2014 e atualmente é responsável pelos cuidados de cerca de 90 animais. A história do abrigo começou com o resgate de uma cadela e 6 filhotes, abandonados no bairro de Casa Amarela. A necessidade de encontrar um espaço para acolher os animais deu origem à instituição, como explica o fundador do projeto, Eupídio Araújo.
8: No dia 1 de junho de 2014, recebemos um pedido de ajuda para uma cadela de Casa Amarela com 6 filhotes, que vivia apanhando na rua dos transeuntes da população. E aí a gente trouxe ela para cá. Em 20 dias a gente conseguiu reformar a casa, mato, limpeza, enfim. Tiramos ela, conseguimos a adoção para os 6 filhotes dela. Logo depois, em seguida, conseguimos a adoção dela e depois resgatamos mais 6 filhotes do lixão de Olinda, e assim foi até hoje. São mais de 1.000 animais salvos por esse abrigo.
7: Atualmente, os cerca de 90 cães e gatos ficam divididos entre a sede do abrigo e a casa do próprio fundador. Segundo a instituição, todos os animais acolhidos passam por castração e vacinação. O trabalho também ultrapassa os limites do Recife. O abrigo auxilia nos cuidados de outros 50 animais em Itaíba, no Agreste Pernambucano, e mantém o projeto Abrigo Ajudando Abrigo, que repassa ração e medicamentos para outras instituições de proteção animal. Eupídio Araújo traz mais detalhes.
8: Então, dependendo da quantidade de ração que a gente recebe lá do Banco de Alimentos do SEASA, a gente faz uma divisão dos bens. Eu divido uma parte para o abrigo, uma parte para a minha casa, no qual a gente tem 16 gatos e 3 cães. E a gente vê os abrigos que têm mais necessidade em receber ajuda, e assim a gente vai levando. Inclusive, eu ajudo um abrigo que eu mantenho lá na cidade de Itaíba, no sítio Bento Leite, do meu primo e padrinho Frei Nunes e a sua irmã Josefa, que cuida desses gatos. São 50 gatos que se reproduzem lá sem apoio nenhum da prefeitura. E a gente precisa urgente ver se consegue alguém que possa castrar esses animais. E aí toda vez que a gente recebe ajuda, eu levo para lá por conta própria.
7: Mas manter essa estrutura tem sido um desafio. Para arrecadar recursos, a instituição mantém um brechó na rua Clube Náutico Capibaribe, na área central do Recife, onde são vendidos discos de vinil, livros e CDs. O local também funciona como ponto de doação de ração, medicamentos e materiais de limpeza. De acordo com Eupídio, a queda no movimento do centro do Recife tem reduzido a arrecadação. Quando as doações não são suficientes, parte das despesas com alimentação e atendimento veterinário precisa ser paga com recursos dos próprios responsáveis pelo abrigo. A instituição também enfrenta problemas na estrutura da sede, que apresenta infiltrações e necessita de pintura. Eupídio Araújo alega ter pago um engenheiro para uma reforma que, segundo ele, não foi realizada como acordado, e critica o baixo apelo à causa animal na cidade.
8: Agora há pouco, há 3 anos atrás, um falso engenheiro pegou dinheiro nosso para reformar o abrigo e torrou esse dinheiro, e colocamos ele na justiça e nada deu para ele, e a casa continua à espera de um milagre para que a gente consiga pelo menos a pintura dessa casa. Para a gente é uma felicidade, sim, quando você tira um animal de rua, ele está ali correndo risco de ser atropelado, morrer de fome, e a gente dando um lar é uma segurança para ele. E quando a gente consegue uma família, sim, temos que comemorar, mas em 12 anos, posso dizer a vocês que nada mudou na causa animal na cidade do Recife.
7: O Eu Amo Animais PE segue recebendo doações de ração, medicamento, materiais de limpeza e recursos para ajudar na manutenção dos animais acolhidos e das ações realizadas pela instituição. Quem quiser doar, basta acessar o Instagram Eu Amo Animais PE ou mandar uma mensagem pelo WhatsApp no seguinte número: 81 98474-8533, repetindo: 81 98474-8533. João Lubambo, Rádio Jornal, Rádio Notícia.
0: É para cuidar dos animais. Saiba o seguinte, que são nossos irmãos menores, viu? A diferença é que nós somos racionais e eles são irracionais. Então cuida, cuida. Minha gente, os nossos colunistas do Sistema Jornal do Comércio e de Comunicação, Política em Brasília, trazendo o seguinte: Flávio Dino, aí com Romualdo de Souza. Flávio Dino pede a palavra do plenário do STF. Enquanto isso, a fake news sobre a Virgem está liberada. Minha gente, e o metro quadrado, tá pensando aí em construir? Então fica sabendo que Caroá e Jatobá são aí, olha, anunciadas como as cores do ano de 2027. Caroá e Jatobá como as cores do ano.

0: horas e 34 minutos, 5:34. Deixa eu ver aqui quem está comigo aqui no WhatsApp da Rádio Jornal. Marcos Rocha da Vazia, vem comigo.
1: Marcos Rocha, quero aqui vir mais uma vez para solicitar a Prefeitura da cidade do Recife que a lateral da Praça da Vazia aqui, além de trailers que está aqui tomando conta de tudo, toda a praça, buracos para passar, está com uma dificuldade enorme. Os trailers atrapalhando até a passagem dos carros, principalmente carros grandes, ônibus, caminhões, e muito buraco mesmo. Atenção aí, Prefeitura da cidade do Recife, Praça da Vazia lateral, cheia de buraco, onde passamos com os carros, acabando com tudo, estourando os pneus.
0: Tá aí o nosso amigo ouvinte da Rádio Jornal o tempo todo, Marcos Rocha, reclamando da buraqueira na Praça da Vazia. Então que se resolva essa situação. E escuta só, minha gente, campanha Setembro Amarelo entra na última semana, sendo que no Recife existe atendimento gratuito em uma clínica escola no bairro do Prado, no Recife, o ano inteiro. Escuta aí com Ernesto Pereira.
2: Durante todo o mês de setembro é realizada a campanha brasileira de conscientização sobre a prevenção ao suicídio. A campanha Setembro Amarelo foi criada em 2013 pela Associação Brasileira de Psiquiatria em parceria com o Conselho Federal de Medicina. Desde então, todos os anos, o mês de setembro tem como proposta conscientizar a população sobre os fatores de risco para o comportamento suicida e orientar para o tratamento adequado dos transtornos mentais. Nesse sentido, a Estácio Recife oferece atendimento psicológico gratuito à população, por meio do Serviço de Psicologia Aplicada. O coordenador do curso de Psicologia da Estácio Recife, Tiago Lacerda, detalha quem pode participar da iniciativa.
3: O serviço atende crianças, adolescentes, adultos e idosos. O atendimento é realizado por nossos estagiários sob a supervisão dos nossos professores. Para agendar atendimento, basta ligar no número 3225-8901 ou agendar presencialmente, diretamente no local. O nosso centro universitário situa-se na Avenida Engenheiro Abdias de Carvalho.
2: Os atendimentos são realizados em diferentes dias e horários, de acordo com a disponibilidade do serviço. Às segundas-feiras, o Serviço de Psicologia Aplicada funciona das 9 da manhã às 5 da tarde. Às terças-feiras, das 9 da manhã ao meio-dia e das 6 da noite às 9 horas. Às quartas-feiras, das 9 da manhã às 9 da noite. Já às quintas-feiras, os atendimentos acontecem das 6 da noite às 9 horas. Os interessados podem solicitar o atendimento por meio do formulário disponível no link da bio do Instagram, @EstácioRecifeOficial. Mais uma vez, @EstácioRecifeOficial. Ou ligar para o telefone 3226-8848. 3226-8848. Ernesto Pereira, Rádio Jornal, Rádio Notícia.
0: E o Walter de Casa Caiada está comigo, vem.
4: Aqui é Walter de Casa Caiada. Lá no Corvo do Monte, na rua Canhotinho, a CELP trocou os postes, aqueles postes novos, o fio foi trocado, mas está tudo escuro. Eles não ligaram as luzes. Tem 3 postes, tudo apagado. E trocaram os postes, botaram os postes grossos, né? Aqueles postes redondos. E os outros estão lá com só fio de telefonia. Está tudo bonitinho, né? Os fios novos. Mas cadê a luminária? Eles não botam, né, no lugar, não é? Quando era o poste velho, estava tudo aceso lá, clareando. E agora com o poste novo, tá tudo sem luminária, o poste novo. Nem o velho ele deixou aceso e o novo não botaram a luminária. Dê uma forcinha aí pela gente, na rua Canhotinho, Corro do Monte, Butrins, Olinda. Aqui é Walter, Casa Caiada.
0: Mulher brasileira, em primeiro lugar. Olha, mulher, o negócio é o seguinte, por ser sutil e não deixar marcas físicas aparentes, identificar a violência psicológica é o primeiro passo da mulher na busca de justiça. Escute com Roberta Coutinho.
5: Na violência doméstica, o abuso nem sempre começa com a agressão física. Muitas vezes, ele começa de forma sutil, com controle, grito,

0: críticas, chantagens, humilhações e até manipulação emocional. Aos poucos, a mulher pode até passar a duvidar de si mesma, sentir culpa e perder a autonomia. A violência psicológica é uma das formas de abuso que mais demora ser identificada. Para a psicóloga Eduarda Lima, é importante que a mulher esteja atenta aos sinais de violência. No relacionamento abusivo, o que parece proteção vira controle, que reduz a liberdade.
1: O primeiro ponto a se observar é o da autonomia, quando o cuidado começa a limitar, a querer controlar a pessoa. Por exemplo, como se veste, com quem fala, para onde vai o tempo todo. Esse tipo de comportamento já deve abrir uma interrogação na cabeça da pessoa. Estou realmente sendo cuidada ou eu estou sendo controlada? E aí é onde a gente precisa aprender a diferenciar. No cuidado, vai existir diálogo, respeito, a escolha do outro. Já no controle, o que existe é apenas cobrança, vigilância, proibição, em alguns casos, até o medo de desagradar. A gente precisa ter bem claro que a proteção, ela oferece segurança, mas o controle, ele reduz a liberdade. A diferença está no respeito à autonomia do outro.
0: Em uma relação marcada pelo controle e pela violência, a mulher se afasta da família e dos amigos. Para evitar brigas ou a desaprovação do parceiro, ela muda o comportamento. Viver com medo de contrair o outro também é um sinal de violência psicológica, como explica Eduarda Lima.
1: O primeiro sinal, como eu falei, vai ser mexer na autonomia da pessoa. Ela vai invadir a privacidade, controlar as amizades, afastar a família e rede de apoio. E ela vai fazer isso usando chantagem emocional, com frases do tipo: você vai pra casa da sua mãe? Por que você não fica aqui comigo? Vai me deixar sozinho mesmo? Ah, você não me ama mais. Ela usa mecanismo de manipulação. Outro sinal é a desvalorização. Aqui não existe mais elogios. Os elogios acabaram. E a pessoa começa a entrar no ciclo de comparação. Que roupa feia! Olha fulana, ela é muito mais bonita que você. Ela sim sabe se arrumar. Começa a colocar um sinal importante. É quando a pessoa percebe que começou a mudar o seu comportamento, não porque ela quer, mas para evitar a briga, para evitar a desaprovação do parceiro.
0: O relacionamento abusivo também tem momentos bons. E é justamente isso que muitas vezes alimenta a esperança de que tudo vai mudar. Para a psicóloga Eduarda Lima, o abuso nem sempre começa com a agressão. Pode começar, inclusive, com um controle excessivo disfarçado de amor.
1: Porque o relacionamento abusivo, ele não é feito apenas de momentos ruins. E os momentos bons acabam alimentando a esperança de que agora vai ser diferente, tornando tudo isso um ciclo vicioso de violência, humilhação, arrependimento, pedido de desculpa e promessa de mudança. A dependência emocional, ela é constituída de medo, de baixa autoestima, preocupação com os filhos, dependência financeira em muitos casos, e o afastamento da rede de apoio ainda torna tudo muito mais difícil. Por isso, é importante entender que permanecer numa relação abusiva não significa que aquela mulher está ali porque ela quer, porque ela gosta de sofrer ou porque ela não tem forças para sair daquilo. Existem fatores emocionais, sociais e concretos envolvidos naquilo. O abuso nem sempre começa por uma agressão com uma agressão. E muitas vezes começa com alguém que aos poucos vai fazendo você acreditar que controlar a sua vida é uma forma de amar.
0: Se você está passando por uma situação de violência, procure ajuda. Ligue para o 180. Funciona 24 horas, recebe denúncias e orienta as mulheres. E em caso de perigo imediato, ligue para o 190 da Polícia Militar. Roberta Coutinho, Rádio Jornal, Rádio Notícia.
2: E por falar em mulher, uma grande mulher sendo interpretada em um grande musical, Rita Lee. Rita Lee, musical sobre Rita Lee, com Mel Lisboa, entra em reta final em São Paulo. E hora certa, são 5h43.
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2: Jornal do Comércio, a diferença é enorme. Quest, empate numérico entre Lula e Flávio no segundo turno. Governo federal processa 17 Betis e cobra R$1 bilhão por prejuízos alegados ao SUS. Flávio levanta a imagem da padroeira e cresce embate entre STF e TSE. Mais de 15 mil profissionais de segurança vão trabalhar nas eleições em Pernambuco. João aposta em crescimento na reta final da campanha. Após fim das Betis, Raquel promete ajuda ao futebol de Pernambuco e mais. Santa Tará reunião para aumentar carga de ingressos para jogo contra o Maringá. Destaques de capa da edição de hoje do seu Jornal do Comércio. Para saber, tem que ler o JC.
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2: Em destaque, há 5 dias do primeiro turno das eleições, é importante saber o local de votação, os documentos necessários e os números dos candidatos no papel. Presta atenção, te liga. Presidente Lula do PT reage na pesquisa Quest, mas intenção de voto segue como acirrada com Flávio Bolsonaro do PL, tanto no primeiro quanto no segundo turno. Minha gente, dos 32 mil lançamentos previstos para a operação Eleições da Secretaria de Defesa Social, metade do efetivo será colocado nas ruas neste domingo. Tem mais para você, redator de plantão, 6 horas.
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2: Acordando você e motivando para mais um dia maravilhoso. É a terça-feira, tu já tá na quinta, menino? Vai devagar com a Andorra de Barro. Terça-feira, pronto. Mas você continua na Rádio Jornal com Bola de Primeira.
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2: Muito bem, torcedor. Para você, outras informações aí, tem punição e jogo quinta, né? Aí, com você, Leonardo Boris.
6: Bom dia para você, amigo. Bom dia para você que está ligado aqui no Bola de Primeira. E o esporte treina hoje pela manhã e viaja à tarde para Minas Gerais. Na quinta-feira, em São João del Rei, o Sport pega o Atlético, jogo marcado para as 20h30. O Sport tem 44 pontos, é o nono colocado. 5 pontos de diferença para o sexto colocado, o Atlético Goianiense. O Atlético, 42 pontos ganhos, é o 13º colocado. No domingo, empatou com o Fortaleza por 2-2 no Castelão. Para o Sport, restando 8 jogos. Atlético fora, São Bernardo em casa, Atlético Goianiense fora, Fortaleza em casa, Criciúma em casa, Botafogo de Ribeirão Preto fora, Operário fora e Goiás em casa. O Sport, que foi punido nesta segunda-feira pela primeira comissão disciplinar do STJD, com a perda de mando de campo por 2 jogos, ambos com portões fechados, além de multa de R$50 mil. A decisão tem relação com os incidentes registrados na partida contra o CRB em Maceió. técnico Mariano Susso fala como quer motivar o time para a partida contra o Athletic, depois da derrota para o Náutico no último sábado por 3-1.
7: Tem que... Eu não conheço outro caminho que não seja a resiliência. Precisamos, como falei com ele, precisamos da manhã fechar esse jogo, mas eu também preciso que... E também valorizo ter e entrenar jogadores que não são indolentes. Eu jogo que para a nossa torcida era muito importante, e para eles, e para a nossa comissão também. Agora, e como... Eu não conheço outra rua, outro caminho que não seja trabalhando. Mas, e também é uma oportunidade para saber de nossa fortaleza, tá bom? Isso é muito importante. Mas sábado anterior, o time jogou muito bem, sustentou postura. A torcida reconheceu isso, tá bom? Se entrelaçou. Foi muito bom isso, mas assumimos publicamente que é uma derrota que traz muito dor, tá bom? Mas temos muitos jogos na frente e principalmente que temos que resolver e desenvolver muito melhor que isso é o próximo jogo.
6: Aí a palavra do técnico Mariano Susso falando aqui no Bola de Primeira. Bom dia!
2: Eita, torcedor, merece a sua torcida arretada. Você é um arretado porque, mesmo sem vencer, o Floresta continua aceso, vivo, na disputa aí do acesso. Outras informações com Igor Moura.
8: Valeu, abraço forte para você, amigo. Um abraço para todo mundo ligado aqui na Rádio Jornal. Depois de uma segunda-feira de descanso para o elenco do Santa, que chegou ontem no decorrer da manhã, trazendo um ponto precioso na bagagem de Fortaleza, com empate 1-1 com Floresta. Jogadores corais iniciam amanhã nas Repúblicas Independentes do Arruda, na reapresentação, a semana mais importante da história recente do Santa. Está muito perto do Santa Cruz. Garantir a classificação matemática e o retorno à Série B após uma década de ausência na segunda divisão nacional. Uma vitória classifica o Santa para a Série B, o Santa fazendo a festa com a sua torcida que vai lotar a Arena de Pernambuco, e de quebra ainda coloca o Santa na grande decisão do Campeonato Brasileiro da Série C contra quem passar em primeiro no outro grupo, né? Hoje liderado pela Ferroviária de Araraquara. E é bom lembrar que o Santa vai ter um acréscimo de premiação para os jogadores em caso de título da Série C, isso porque o campeão brasileiro da Série C tem passagem direta para a terceira fase da Copa do Brasil em 2027. Por isso a importância de subir, quem sabe até com mais um troféu da Série C, divisão que o Santa conquistou na temporada 2013. O Santa aqui, com o empate, também garante matematicamente o acesso, né? Se empatar com o Maringá no sábado, vai celebrar. Aliás, pode ter uma comemoração dupla. O Maringá, em caso de empate, e o Botafogo da Paraíba vencendo o Floresta em Fortaleza, o Maringá também sobe em caso de empate com o Santa Cruz na Arena de Pernambuco. Agora, o Santa também pode até subir perdendo. Se o Santa for derrotado e o Floresta não vencer o Botafogo da Paraíba em Fortaleza, empatar ou perder, aí o Santa estará classificado matematicamente também para a Série B do Campeonato Brasileiro. Não à toa, os portais estatísticos dão conta que o Santa tem 99,1% de probabilidade de jogar a Série B no ano que vem, e a chance do Santa ser finalista da Série C ultrapassa a casa dos 70%. O tricolor do Arruda, que tem aí essa decisão com o Maringá, numa festa que promete ser belíssima com a sua torcida na Arena de Pernambuco, restando poucos ingressos para a torcida coral. E o Christian de Souza falou, após o jogo, sobre a projeção que ele faz para esse duelo diante do Maringá. Um Santa que precisa ser frio, calculista e também, claro, resultadista. Porque se a vitória não vier, o empate é mais do que suficiente para o Santa Cruz garantir o acesso e praticamente sacramentar a ida para a final.
9: Mas Igor, vai ser um jogo muito perigoso, né? Nosso torcedor vai lotar, nós vamos passar uma semana de bastante ansiedade. Eu vou ter que, desde terça-feira, juntamente com o staff e direção, nós vamos ter que acalmar os ânimos, nós vamos ter que baixar a adrenalina e levantar essa adrenalina lá no momento certo. Quem joga é a gente, né? Quem tá jogando é a gente. Vocês viram hoje nosso começo do jogo com uma certa desconcentração. É natural que isso aconteça. A gente vê isso em grandes equipes, em grandes campeonatos. Copa do Mundo aconteceu muito isso. É natural que aconteça com a gente também, como aconteceu hoje. Então, eu acho que o nosso encaminhamento da semana, ele vai ter que ser bastante inteligente. A torcida vai ter que ter um papel bastante inteligente também. Vocês da mídia também tem que ter uma leitura muito profissional, não de coração, mas profissional, porque ainda tem muitos pontos para ser disputado e ainda todos têm chance, inclusive o Botafogo ainda tem chance de classificação. Então, vai ter ainda, essa torcida vai ter que ainda, né, trabalhar bem seu coração, porque, como eu falei, as coisas sempre são mais difíceis aqui e mais uma vez está se mostrando isso. Mas esse grupo está muito unido, está muito confiante que a gente vai atingir o nosso objetivo.
8: Tá aí, portanto, palavras de Christian de Souza, o técnico tricolor, aqui conversando conosco nesse Bola de Primeira. Bom dia.
2: E depois dos comerciais, a gente volta para você do Náutico.
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2: Ainda festejando, né, torcedor? Agora tem Fortaleza, viu? Outras informações com Haldinei Alves.
3: Muito bom dia para você e para todo mundo que está nos acompanhando aqui na Rádio Jornal. Hoje à tarde, o elenco do Náutico faz mais um treinamento visando a preparação para o duelo que o Timbu tem na sexta-feira, às 9:35 da noite, jogo contra a equipe do Fortaleza na Arena Castelão. O Náutico chega motivado depois da vitória no Clássico dos Clássicos contra a equipe do Sport, mas tem alguns jogadores que estão em observação. O zagueiro Léo Índio ainda segue se recuperando de um problema físico que teve e deixou ele de fora dos últimos jogos. Igor Fernandes saiu sentindo o músculo adutor. Vai ser reavaliado pelo departamento médico do Náutico para saber se há ou não condições de jogo na sexta-feira. E o atacante Danielzinho também é uma dúvida para a partida contra a equipe do Fortaleza. Essa vai ser a primeira semana de trabalho completa do técnico Bruno Pivetti à frente da equipe. Antes do Clássico dos Clássicos, ele teve apenas um dia de treinamento, que foi a sexta-feira, o dia que ele chegou e conheceu o grupo. Agora aqui no Bola de Primeira, a gente escuta o técnico alvirrubro Bruno Pivetti. Ele foi convidado no programa Fórum Esportivo ontem à noite aqui na Rádio Jornal e falou sobre a sequência de jogos difíceis que o Náutico vai ter pela frente na Série B do Campeonato Brasileiro.
4: Assim, Haldinei, se você for visualizar tanto na Série A, na Série B, no Brasil é muito comum às vezes quem está na parte de baixo da tabela ganhar de quem está nas primeiras colocações, né? Isso não acontece, por exemplo, na La Liga, na Premier League. Agora, no Brasil, as coisas são muito niveladas, principalmente no contexto de Série B, porque a gente tem viagens associadas, tem muitos fatores ali que acabam poluindo o processo de preparação para o jogo. Então, efetivamente, se você vai jogar contra o primeiro colocado ou contra o último, se você não tiver o devido nível de concentração, você não consegue competir da melhor maneira. Por isso que eu sempre saliento, como você mencionou, o jogo a jogo. A gente vai focar extremamente no Fortaleza, e aí depois o Novo Horizontino vai ser uma outra história, o Vila vai ser uma outra história. Agora eu não consigo projetar nada ali para frente, porque muita coisa pode acontecer no jogo, né? Eu tenho certeza que, tirando eu dessa sala, se a gente perguntasse para todo mundo aqui em relação ao confronto do Náutico com o Sport, provavelmente todos nessa sala iam colocar o Sport como favorito. E o Náutico foi predominante no jogo, conseguiu controlar e a gente ganhou, e ganhou bem, né? Agora, contra o Fortaleza, é uma outra pedreira, né? Considero o Fortaleza uma das principais equipes da competição, mas nós vamos lá para competir da melhor forma, buscar a vitória, se não deu para ganhar, pelo menos trazer um ponto, mas nós vamos sair daqui de Recife para ir para Fortaleza para lutar, batalhar pelos 3 pontos.
3: Muito bem, palavras de Bruno Pivetti, técnico do Náutico, são os destaques do Timbu aqui no Bola de Primeira.
2: Pronto, minha gente, terminou Bola de Primeira. Obrigado pelo carinho da audiência, mas você continua agora na Rádio Jornal com o redator de plantão.
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2: Olá, muito bom dia a todos. Bom dia, Natália Ribeiro.
0: Bom dia, Paulo Roberto.
2: Estamos aí na terça-feira, dia 29 de setembro de 2026.
0: Vamos aos destaques do Redator de Plantão, edição número 11.197.
2: Há 5 dias do primeiro turno das eleições, é importante saber o local de votação, os documentos necessários e os números dos candidatos no papel.
0: Presidente Lula do PT reage na pesquisa Quest, mas intenção de voto segue acirrada com Flávio Bolsonaro do PL, tanto no primeiro quanto no segundo turno.
2: Dos 32 mil lançamentos previstos para a Operação Eleições da Secretaria de Defesa Social, metade do efetivo será colocado nas ruas neste domingo.
0: 20 dias depois do decreto que reduziu tributos sobre gasolina e etanol hidratado, queda no preço do litro do combustível ainda não chegou nas bombas dos postos.
2: Campanha de doação de sangue voltada a normalizar os estoques do EMOP mobiliza pacientes e funcionários do Hospital Felipe da Silveira, no Curado, zona oeste do Recife. Agora no Recife são 6 horas e 2 minutos.
0: 6 e 2.
2: Entre tantos assuntos de importância em tramitação na corte, liberdade de expressão volta à pauta do Supremo Tribunal Federal às vésperas das eleições.
1: Brasília.
0: Romualdo de Souza.
5: O ministro Flávio Dino, do Supremo Tribunal Federal, quer que o tema relacionado à liberdade de expressão, até para divulgação de fake news, de notícias falsas, seja levado ao plenário da corte. Essa decisão de Flávio Dino foi comunicada ao presidente da casa, o ministro Edson Fachin, e ele diz que na hora em que o assunto chegar ao plenário, é importante analisar uma decisão que foi tomada pelo ministro André Mendonça no Tribunal Superior Eleitoral. Lá no TSE, Mendonça proibiu sites, blogueiros, redes sociais de divulgarem informações falsas, as chamadas fake news, relacionadas àquele episódio em que uma jornalista da Globo disse que a campanha de Flávio Bolsonaro estava arquitetando um projeto para tirar de Nossa Senhora Aparecida o título de padroeira do Brasil, o que não era verdade. Então, agora, esse assunto vai ser decidido pelo plenário da corte. O que significa, na prática, dizer que, como não vai ser definido por esses dias, vai ficar martelando na cabeça do contribuinte, do eleitor, do cidadão brasileiro, uma notícia falsa. E isso pode beneficiar a campanha do presidente Lula, até porque levantamento feito por vários institutos de pesquisa apontam que, mesmo que tenha ficado claro que era uma notícia falsa, que a campanha de Flávio Bolsonaro e que o PL não tinham nada a ver com a história de tirar o título da Santa ou da Virgem Aparecida, o título de padroeira do Brasil, mas mesmo assim, boa parte da população já liga diretamente Flávio Bolsonaro a essa ação, o que prejudica a campanha do PL e favorece ao presidente Lula da Silva, do PT. De Brasília, Romualdo de Souza para a Rádio Jornal, Rádio Notícia.
0: 6 horas, 4 minutos.
2: 6 e 4.
0: Presidente Lula do PT reage na pesquisa Quest, mas intenção de voto segue acirrada com Flávio Bolsonaro do PL, tanto no primeiro quanto no segundo turno.
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2: Kevin Paes.
6: Pesquisa Quest para a eleição presidencial indica que o presidente candidato à reeleição Lula do PT segue à frente nas pesquisas eleitorais no primeiro turno com 39% das intenções de voto. Em seguida está o senador Flávio Bolsonaro do PL com 34%. Com uma diferença de 5 pontos, está fora do intervalo da margem de erro, não há mais empate técnico, como divulgado na última pesquisa. Lula oscilou 2 pontos para cima e Flávio 1 ponto para cima. Essas variações estão dentro da margem de erro, que é de 2 pontos para mais ou para menos. Num eventual segundo turno, Lula e Flávio estão empatados, ambos com 42%. Na semana passada, o candidato do PL estava 1 ponto percentual na frente do petista. O cientista político Alex Ribeiro analisa o cenário da eleição presidencial.
7: A eleição nacional é uma eleição indefinida. E o que posso considerar que Lula conseguiu avançar entre as mulheres, os eleitores de menor renda e entre os católicos. No eleitorado de baixa renda, por exemplo, existe uma relação direta entre o comportamento eleitoral e a percepção das condições materiais de vida, como algumas medidas feitas recentemente pelo governo, né, como o reajuste do Bolsa Família, que o reajuste do Bolsa Família é um dos carros-chefe do governo, que tem a capacidade de produzir uma percepção de benefício econômico mais concreta, né? Enfim, entre as mulheres, interessante observar que algumas das medidas do governo encontram uma aprovação elevada.
6: Ainda no primeiro turno, o candidato Augusto Cury, do Avante, tem 4%, Ronaldo Caiado, do PSD, tem 4%, Renan Santos, do Missão, tem 3%, Romeu Zema, do Novo, tem 1%, enquanto Samara Martins, da UP, Clariana Barão, da ADC, Edmilson Costa, do PCB, Hertes Dias, do PSTU, Rui Costa Pimenta, do PCO, veterinário Wilson Grassi, do Democrata, e Leonardo Avalanche, do PRTB, não pontuaram. Os indecisos ainda são 5%, e branco, nulo ou não vão votar são 10%. Alex Ribeiro relata o que pode ter feito Lula ter um crescimento entre o eleitorado católico.
7: A pesquisa mostra que o receio de uma volta da família Bolsonaro ao poder é maior entre as mulheres do que entre os homens. Então, pode existir aí uma combinação entre a avaliação de políticas públicas e rejeição do adversário, do principal adversário. Já entre os católicos, o Lula teve um percentual de aumento, né, alguns pontos, e nesse caso ocorre justamente depois da controvérsia envolvendo a Nossa Senhora da Aparecida, né, e da circulação de desinformação relacionada ao principal oposicionista Flávio Bolsonaro com uma ideia de retirada de título da patrulha do Brasil. É preciso então ter cautela. Uma pesquisa, ela não permite afirmar que esse episódio causou uma mudança. Mas a coincidência temporal torna essa hipótese ainda mais crível, né?
6: A Quest ouviu 2.004 pessoas de 16 anos ou mais entre os dias 24 e 27 de setembro. A margem de erro é de 2 pontos percentuais para mais ou para menos e o nível de confiança é de 95%. Kevin Paes, Rádio Jornal, Rádio Notícia.
2: Agora são 6 horas e 8 minutos.
0: 6 e 8.
2: Pois é, Natália, e minha gente que escuta a Rádio Jornal, nosso programa, nossa programação de uma forma geral, não esquecer, no dia da eleição, ficar atento, hein? Captura de tela do e-título não vale como aplicativo e aparelho celular tem que ficar longe da cabine de votação.
0: João Carneiro.
8: O eleitor que deixar para a última hora vai ter uma facilidade a mais nas eleições deste ano. O e-título vai poder ser baixado e ativado até mesmo no dia da votação, tanto no primeiro quanto no segundo turno. Em eleições anteriores, o download e o primeiro acesso eram interrompidos no dia do pleito, para evitar sobrecarga no sistema. Para 2026, o Tribunal Superior Eleitoral, o TSE, reforçou a infraestrutura e criou uma sala de monitoramento para acompanhar o funcionamento do aplicativo. Para usar o e-título sozinho como documento de identificação na hora de votar, é preciso que a foto do eleitor apareça no aplicativo. A coordenadora de Arquitetura, Identificação e Inovação do TSE, Grace Porto, explica.
9: O e-título é a versão digital do título de eleitor, né? E ele traz uma foto, né, do eleitor.

0: Então, se o e-título tiver essa foto, o eleitor se identifica e é o único documento necessário para que ele possa votar. Se não aparecer a foto, ele não pode votar só se identificando com o e-título. Ele precisa ter um outro documento com essa foto. Por que que às vezes aparece a foto e às vezes não, né? Nem todos fizeram a coleta biométrica, fizeram a coleta da foto, que é feita junto com a biometria. Então, nesse caso, a foto não aparece, né? Ou se o eleitor tiver alguma irregularidade, a foto não aparece. Mas se tiver tudo ok, kit com justiça eleitoral, e é o suficiente para que ele possa votar.
1: Além de funcionar como a versão digital do título, o aplicativo reúne uma série de serviços. É possível consultar o local de votação e a situação eleitoral, emitir certidões, consultar e pagar débitos e acessar um assistente virtual para tirar dúvidas sobre as eleições. O e-título também pode ser utilizado para justificar a ausência. No dia da eleição, quem estiver fora do município onde vota pode fazer o procedimento pelo próprio celular, como detalha Grace Porto.
0: Primeiro é importante frisar que o voto é obrigatório e a gente quer que o eleitor vote. Mas se ele estiver impedido, se ele estiver fora do seu domicílio eleitoral no horário da votação, porque se ele estiver fora muito cedinho ou à noite, ele consegue votar ainda. Mas dentro do horário de votação, ele pode justificar a sua ausência às urnas, né? E é muito simples, o e-título ele tem a funcionalidade de verificar se você, por georreferenciamento, se você realmente está fora do domicílio eleitoral, e apenas com um clique ele faz a justificativa, gera um comprovante para você e você está quite.
1: Depois da eleição, a justificativa também pode ser feita pelo aplicativo. Nesse caso, o eleitor precisa informar o motivo da ausência e anexar a documentação comprobatória para análise da Justiça Eleitoral. Outra novidade é a integração do boletim na mão ao e-título. Depois do encerramento da votação, o eleitor poderá ler o QR Code do boletim de urna e consultar pelo celular o resultado registrado naquela sessão eleitoral. O e-título é gratuito e está disponível para celulares com sistemas Android e iOS, na loja de aplicativos. João Carneiro, Rádio Jornal, Rádio Notícia.
2: E os ministros do Supremo Tribunal Federal vão analisar hoje no plenário virtual a decisão tomada pelo ministro Cristiano Zanin.
3: Eleitores que estiverem sem franquia móvel poderão acessar gratuitamente os serviços da Justiça nos períodos próximos às eleições.
2: A medida será válida nas 72 horas que antecedem cada votação e nas 24 horas seguintes.
3: No primeiro turno será de 1º a 5 de outubro e no segundo turno entre 22 e 26 de outubro. Agora são 6 horas 12 minutos.
2: 6 e 12.
3: A 5 dias do primeiro turno das eleições, é importante saber local de votação, documentos necessários e os números dos candidatos no papel.
2: Os 7.225.700... Dos 7.225.744 eleitoras e eleitores aptos, precisam comparecer às sessões eleitorais entre as 8 da manhã e as 5 da tarde.
3: Está liberado ir com camisa e boné do candidato, além de adesivos, desde que a manifestação seja considerada individual e silenciosa.
2: De acordo com o Tribunal Regional Eleitoral em Pernambuco, 771 locais de votação em 90 municípios serão diferentes em relação ao pleito de 2024.
3: A consulta pode ser feita pelo aplicativo e-título, na opção Onde Votar. Lá estão descritas informações como zona, sessão e endereço do prédio.
2: No WhatsApp, o contato é com Júlia, assistente virtual do TRE, 24 horas por dia, inclusive aos fins de semana e feriados, pelo 81-31-94-9400. Repetindo, 81-31-94-9400.
3: Nesse número também funciona o Disque Eleitor, onde é possível tirar dúvidas sobre a eleição com a equipe técnica do Tribunal Regional Eleitoral.
2: Outra dica é ter o aplicativo e-título instalado ou atualizado no celular, procedimento que poderá ser efetuado até mesmo no próximo domingo.
3: Não é obrigatório levar o título eleitoral impresso para votar, mas tem que ter em mão um documento oficial com foto, como a carteira de identidade, CNH e passaporte.
2: Não serão aceitas as certidões de nascimento e casamento, nem a carteira de trabalho digital. Documentos com validade vencida podem ser aceitos desde que comprovem a identidade do eleitor ou eleitora.
3: E como são 6 escolhas, 6 candidatos no primeiro turno, é importante ter os números dos candidatos antes de chegar à sessão eleitoral no próximo domingo.
2: Simone Barros Valença, assessora-chefe da ouvidoria do Tribunal Regional Eleitoral, explica como votar sem estresse e com convicção.
4: A Justiça Eleitoral ressalta: eleitor, leve a sua colinha para o dia da votação. É importante que o eleitor entre na cabine de votação com os números dos seus candidatos anotados, lembrando a ordem da votação: primeiro deputado federal, depois deputado estadual, senador primeira vaga, senador segunda vaga, governador e presidente. Para o cargo de senador, o segundo voto tem que ser diferente do primeiro, para poder não ser anulado esse segundo voto de senador. Então, são 2 votos para senador para candidatos diferentes. Também é importante dizer ao eleitor que ele leve os números anotados num papel, porque você não pode entrar na cabine de votação com o celular. Então, os números têm que ser levados na ordem certa da votação e numa cola de papel.
2: Agora são 6:15.
3: 6:15.
2: Dos 32 mil lançamentos previstos para a Operação Eleições da Secretaria de Defesa Social, metade do efetivo será colocado nas ruas neste domingo.
3: João Lubambo.
5: Na manhã desta segunda-feira, a Secretaria de Defesa Social de Pernambuco apresentou o planejamento detalhado para a Operação Eleições 2026. A operação integrada reúne diversas forças de segurança e o Tribunal Regional Eleitoral de Pernambuco para garantir a tranquilidade dos eleitores do litoral ao sertão. O plano engloba o trabalho das polícias civil, militar, federal e rodoviária federal, além do Corpo de Bombeiros e do Grupo Equipamento Tático Aéreo, o GTA. Ao todo, entre os dias 1º e 5 de outubro, serão efetuados 32.799 lançamentos de agentes nos postos de trabalho em todos os 184 municípios e no arquipélago de Fernando de Noronha. O secretário de Defesa Social, Alessandro Carvalho, detalha os números e a estrutura montada para o pleito.
6: Teda, nós estamos trabalhando no planejamento da operação eleições já há alguns meses, e isso de forma integrada com o Tribunal Regional Eleitoral, com a Polícia Federal, com a Polícia Rodoviária Federal e pela Secretaria de Defesa Social. Nós teremos 32 mil lançamentos entre o dia 1º de outubro e o dia 5, um investimento de R$5.900.000 para pagamento de diárias extras, e só no dia das eleições serão mais de 15 mil policiais e bombeiros trabalhando para garantir a segurança.
5: Para inibir ilícitos como a compra de votos e o transporte irregular de eleitores, as forças de segurança vão operar 42 drones espalhados estrategicamente pelo estado. As fiscalizações também contarão com o apoio direto da população por meio de denúncias pelo 190 e pelo aplicativo Pardal da Justiça Eleitoral. A diretora-geral do TRE de Pernambuco, Bruna Campelo, destacou o protagonismo do eleitor no combate às irregularidades.
7: O aplicativo Pardal permite que o eleitor exerça um papel ativo nessa fiscalização. Então, ele pode denunciar condutas irregulares e essas condutas serão apuradas pelo tribunal e serão dados os devidos encaminhamentos.
5: A Polícia Civil atuará de forma supletiva à Polícia Federal no combate aos crimes eleitorais. Para garantir o atendimento de todas as ocorrências, as delegacias de todos os 184 municípios estarão abertas em regime de plantão 24 horas, a partir das 7 horas da manhã do sábado até o término das apurações. João Lubambo, Rádio Jornal, Rádio Notícia.
2: E entre as 5 da tarde de hoje e as 5 da tarde da próxima terça-feira, preste atenção, hein? Entre as 5 da tarde de hoje e as 5 da tarde da próxima terça-feira, dia 6 de outubro, nenhum eleitor pode ser preso ou detido.
3: Com base na lei eleitoral, são 3 exceções. Flagrante delito, quando a pessoa é pega cometendo crime ou logo depois dele.
2: Sentença criminal condenatória por crime inafiançável, como tráfico de drogas, racismo e crimes hediondos.
3: E por fim, desrespeito a salvo conduto, que é a autorização da Justiça Eleitoral que protege quem sofre ameaça ao direito de votar.

0: Agora são 6:19.
1: 6:19.
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1: Quest, empate numérico entre Lula e Flávio no segundo turno.
0: Governo federal processa 17 betes e cobra R$1 bilhão por prejuízos alegados ao SUS.
1: Flávio levanta a imagem da padroeira e cresce embate entre STF e TSE.
0: Mais de 15 mil profissionais de segurança vão trabalhar nas eleições em Pernambuco.
1: João aposta em crescimento na reta final da campanha.
0: Após fim das betes, Raquel promete ajuda ao futebol de Pernambuco.
1: E mais, Santa terá reunião para aumentar a carga de ingressos para o jogo contra o Maringá.
0: Destaques de capa da edição de hoje do seu Jornal do Comércio.
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8: Atenção, direito de resposta concedido à candidata Raquel Lira contra João Campos. A campanha do candidato João Campos articulou fatos reconhecidos pela Justiça Eleitoral como irregularmente apresentados sobre o seu salário de procuradora concursada. 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Esta é a verdade.
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5: 6h25.
6: 6h25.
5: 20 dias depois do decreto que reduziu o tributo sobre gasolina e etanol hidratado, queda no preço do litro do combustível ainda não chegou nas bombas dos postos.
6: Cristiano Bassan.
7: O anúncio foi feito pelo governo federal no início deste mês. Na prática, a redução deveria ter sido aplicada nos tributos cobrados em cima do valor dos combustíveis. Na prática, na gasolina, o desconto aplicado no imposto foi de 63 centavos por litro. Já o etanol hidratado, a redução tributária foi de 19 centavos por litro. A medida provisória é válida até o dia 9 de outubro. Mas na bomba, o consumidor não percebeu redução. Em 2 postos de combustíveis, no bairro do Varadouro, em Olinda, encontramos o litro da gasolina a quase R$ 7,00. Já o etanol, o litro está custando R$ 4,95. No bairro de Santo Amaro, no Recife, os valores acompanham. A diferença é mínima, apenas 2 centavos a menos no valor da gasolina. Motoristas que abastecem com frequência, como são os casos de Ivanildo Félix e João Catinguelê, reclamam dos constantes aumentos.
8: Se tiver de baixar, tem que subir, isso não existe. Onde é que a gente vai chegar assim? Somente que a gente trabalha com transporte coletivo, é Uber, táxi, é tudo, a gente não aguenta.
9: Só faz aumentar. O correto mesmo é baixar, né? E quando baixa, 2 meses, 3 meses depois aumenta 2 vezes, aí quem trabalha com carro mesmo fica a desejar.
7: O Ministério da Fazenda também prorrogou o subsídio para o diesel. Quem explica é o economista Vitor Borba.
10: O governo federal editou uma medida provisória que subvencia o litro do diesel em R$ 1,12. É mais uma medida em uma tentativa de conter a alta do combustível no Brasil. Essa alta decorre, sobretudo, da guerra entre Estados Unidos e Irã, que vem provocando aumentos sucessivos no barril de petróleo em todo o mundo. E a pergunta que fica é por que que o preço do diesel ou da gasolina não baixam na bomba quando vamos abastecer, na mesma proporção em que os incentivos do governo federal são apresentados? Bom, esse é um mercado que possui vários elos em sua cadeia. Ou seja, nós temos a extração, o beneficiamento, a distribuição e, por fim, a comercialização entre o posto de combustível e nós, consumidores finais.
7: Com informações de Suelen Breiner, Cristiano Bassan, Rádio Jornal, Rádio Notícia.
6: Agora no Recife são 6h28.
5: 6h28.
6: Campanha de doação de sangue voltada a normalizar os estoques do EMOP mobiliza pacientes e funcionários do Hospital Pelópio da Silveira, no Curado, zona oeste do Recife.
5: Ernesto Pereira.
11: A partir desta terça-feira, o Hospital Pelópio da Silveira, no Curado, recebe mais uma coleta de sangue, promovida pela Fundação de Hematologia e Hemoterapia de Pernambuco, EMOP. A iniciativa pretende mobilizar profissionais do serviço, acompanhantes de pacientes e moradores da comunidade do entorno. A mobilização tem como proposta contribuir para a reposição dos estoques de sangue do EMOP diante da demanda permanente por hemocomponentes na rede de saúde, além de reforçar a preparação para o fim de ano, período que, historicamente, há necessidade de atenção especial aos estoques. O biomédico da Agência Transfusional do Hospital Pelop da Silveira, Rafael Péricles, detalha os requisitos para a doação de sangue.
0: A campanha tem por objetivo suprir a necessidade do estado de hemocomponentes e suprir os estoques que estão críticos, especialmente de concentrado de hemácias. Para realizar a doação, precisa necessariamente do comprovante de identidade oficial com foto. Homens e mulheres a partir dos 18 aos 60 anos de idade têm que estar acima de 50 quilos, bem alimentado e tendo um bom repouso. É importante ressaltar a necessidade de uma campanha de doação de sangue, porque sempre nossos estoques estão críticos. Isso afeta diretamente as cirurgias eletivas, as pessoas que estão em urgência, e o hemocomponente ele não pode ser fabricado pela indústria farmacêutica. Por isso, a necessidade e importância da doação altruísta e voluntária.
11: A coleta é realizada nesta terça e quarta-feira, nos seguintes horários, das 8h30 da manhã ao meio-dia e de 1 da tarde às 4 horas, no prédio administrativo do Hospital Pelop da Silveira, localizado na BR-232, quilômetro 6, bairro do Curado. Todos os tipos sanguíneos são necessários e uma única doação pode beneficiar até 4 pessoas. Ernesto Pereira, Rádio Jornal, Rádio Notícia.
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5: Além da participação de toda a equipe de produção de notícias da Rádio Jornal.
6: Trabalhos técnicos, Emílio Bezerra e Avanildo Serguenha.
5: Emissoras de rádio do Sistema Jornal do Comércio de Comunicação.
6: Empresas do grupo JCPM. 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
5: Bom dia.
6: Muito bom dia, se cuide.
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2 homicídios em Pernambuco, sendo um na região metropolitana do Recife e um no interior do estado. Crimes de morte foram contabilizados no Grande Recife e na Zona da Mata do estado. Ainda falando da violência do final de semana, Oziel Luiz de França, 46 anos de idade. Ele foi assassinado e o corpo encontrado na PS-58 no Engenho Bom Conselho, em Amaragi, cidade da Mata Sul do estado. De acordo com informações repassadas pela polícia, a vítima apresentava uma perfuração no tórax. Dinâmica, autoria e motivação desse crime ainda são desconhecidos da polícia. Policiais da Divisão de Homicídios estiveram no local do crime para dar início às investigações. Logo após os trabalhos realizados pelos peritos criminais do Instituto de Criminalística, o corpo da vítima, Oziel Luiz de França, 46 anos de idade, foi encaminhado para o Instituto de Medicina Legal.

0: Esperado e passa bem. Motivação e a autoria do crime são desconhecidas da polícia. Policiais da Delegacia de Homicídios estiveram no local do crime para dar início às investigações. Logo após os trabalhos realizados pelos peritos criminais do Instituto de Criminalística, o corpo da vítima, Jason Santos, um jovem com 26 anos de idade, foi encaminhado para o Instituto de Medicina Legal. Gabriel José da Silva de Farias, um jovem com 26 anos de idade. Ele foi assassinado com disparos de arma de fogo no sítio Riachão, na zona rural da cidade de Bonito, no Agreste de Pernambuco. De acordo com informações repassadas pela polícia, a vítima estava em casa quando dois homens desconhecidos e armados invadiram a residência e executaram a vítima. A bala foi tiro para tudo que é canto. Motivação, dinâmica e a autoria do crime estão sendo investigadas pelos policiais da Delegacia de Homicídios. Logo após os trabalhos realizados pelos peritos criminais do Instituto de Criminalística, o corpo da vítima, Gabriel José da Silva de Farias, um jovem com 26 anos de idade, foi encaminhado para o Instituto de Medicina Legal. José Elton Nascimento Lima, com 27 anos de idade. Ele foi morto a tiros na rua Brás Alves de Melo, no bairro Santo Antônio, no município de Bezerros, no Agreste Pernambucano. De acordo com informações repassadas pela polícia, a vítima estava no local quando dois homens desconhecidos se aproximaram e meteram bala contra a vítima, que morreu na hora. Motivação, dinâmica e a autoria do crime estão sendo investigadas pelos policiais da Delegacia de Homicídios. Logo após os trabalhos realizados pelos peritos criminais do Instituto de Criminalística, o corpo da vítima, José Elton Nascimento Lima, um jovem com 27 anos de idade, foi encaminhado para o Instituto de Medicina Legal. João dos Santos Santana, um jovem com 19 anos de idade, ele foi morto a tiros na rua Coronel Peridiandro, no centro do município de Casinhas, no Agreste Pernambucano. De acordo com informações repassadas pela polícia, a vítima saiu de casa para jogar futebol com os amigos e pouco tempo depois foi assassinada a bala. Meteram bala no rapaz. Motivação, dinâmica e a autoria do crime ainda são desconhecidas da polícia. Policiais da Delegacia de Homicídios estiveram no local do crime para dar início às investigações. Logo após os trabalhos realizados pelos peritos criminais do Instituto de Criminalística, o corpo da vítima, João dos Santos Santana, um jovem com 19 anos de idade, foi encaminhado para o Instituto de Medicina Legal. E olha só, pai de ex-prefeito de Bom Jardim é sequestrado, viu? Ele foi encontrado ferido na cidade do Cabo de Santo Agostinho, aqui na região metropolitana do Recife. Reportagem completa, Priscila Cavalcante.
1: Um idoso de 69 anos, pai do ex-prefeito de Bom Jardim, foi sequestrado durante a madrugada no município de Limoeiro. A companheira dele também foi levada pelos criminosos. O casal foi encontrado horas depois numa área rural da usina Bom Jesus, no Cabo de Santo Agostinho. Na saída do GOI, o filho do idoso contou como tudo aconteceu.
2: Os homens invadiram a casa dele e depois foram para outra residência?
3: Foram para outra residência. Começou em Limoeiro, procurando, devastaram a casa toda, não encontraram o que eles queriam. Foram para Bom Jardim também, acabaram com a casa toda, está tudo lá jogado, o pessoal está lá, o GOI, polícia, está tudo fazendo lá a investigação. Tudo fazendo, levantando digitais, né? Mas do jeito, da forma certa.
2: Foram encontrados numa área rural, na usina.
3: Jogaram eles na área rural já aqui, aqui na usina.
4: Bom Jesus.
3: Na usina Bom Jesus, né? No canavial de cana. Você pode ver que os braços dele estão tudo machucados, já está com faixa, né? Está com a orelha inchada, levou um murro na cabeça, mas a gente está indo agora seguindo para o médico.
1: Por volta das 9h20 da manhã desta segunda-feira, guardas municipais do Cabo localizaram as vítimas. Com apoio do setor de inteligência da Secretaria de Defesa Social. O casal foi levado para uma unidade de saúde no Cabo e depois prestou depoimento no GOI. A polícia investiga o caso.
5: Priscila Cavalcante para o Bandeira 2.
0: Obrigado, Priscila. No Recife, 6h39.
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1: Eita, Vanildo, chegou a hora boa, a hora do nosso bom dia de hoje.
2: Bom dia.
1: Meu bom dia para Zequinha Pedreiro de Santo Amaro. Um abraço, meu querido. Obrigado pelo carinho. O pessoal do Dominó, rapaz do Boni, lá na Rua do Peixoto, no bairro de São José. Gilberto, Chaguinha, Boni, Cícero, Paula, Leleta, Arthur, Sérgio, Marcos, Davi, Alexandre, Pedrinho, Aslan Soarinho, que é policial civil, e Marçal da Gráfica. Beijo no coração de vocês, obrigado pelo carinho, viu? Heron, fiscal da transportadora Globo, também ligado com a gente, obrigado pelo carinho, meu querido. Meu bom dia para a irmã Miriam de Nova Descoberta, um abraço, querida. Braz e Rafael da Rua Adolfo Bezerra, na Mostardinha, também ligados com a gente, obrigado pelo carinho de vocês, beijo no coração. Eduardo da Mostardinha, um abraço, meu querido. Parabenizando agora os aniversariantes do dia. Tem muita gente soprando velinha, viu? Vamos saber quem são as pessoas? Thalita Reis, Mônica Oliveira, Júlio César, Cláudio Vilar, Adriana Lobo, José Nilson Pinheiro, Rosa Silva, Paola Gonçalves, Carol Ribeiro, Iractan Cavalcante. Parabéns para vocês. Os aniversariantes da MEP, PMBM, cujo presidente é o tenente William Vieira. Parabéns para os sargentos. Ilo Rodrigues dos Santos, Jorge Matias dos Santos, Edmilson da Costa Silva, Mário Corrêa da Silva, Efigênio Rogaciano da Silva e a pensionista Abigail de Lima Rocha. Ontem foi aniversário da empresária Fabiana e a festa será na Sevicar, rastreamento na Avenida Caxangá. Quem irá organizar a festa será o esposo, o Arizio, o Coutinho e todo mundo da Rádio Jornal está convidado. Um abraço especial para o pessoal que está ligado com a gente no YouTube. Que o Papai do Céu abençoe todos vocês.

0: Da... Essas manchetes serão notícias dentro de instantes com repórter Bandeira 2, livre, independente, aqui na sua Rádio Jornal, Rádio Forte, primeiro lugar de audiência, FM 90.3.
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0: E olha só, voltando a falar sobre um homem morto em uma ação policial no bairro do Ibura, viu? Familiares foram ao ML e liberaram o corpo da vítima e, revoltados, acusaram a polícia de agir com violência desproporcional. A reportagem completa, Roberta Coutinho.
2: No IML, a família de Elvis Santos da Silva, de 35 anos, teve a difícil missão de liberar o corpo do homem, morador do Ibura, morto durante uma ação policial. Testemunhas contaram que Elvis estava na frente do bar da esposa quando os policiais militares passaram. Segundo os relatos, os PMs estavam em uma ocorrência de tráfico de drogas e teriam atirado para cima. Elvis, que era caminhoneiro e nos finais de semana ajudava a esposa no bar, questionou a ação do efetivo. Pouco tempo depois, os PMs retornaram ao bar para tirar satisfação com Elvis, que, de acordo com os moradores, teria revidado aos xingamentos. Na confusão, segundo a versão apresentada pelos policiais, Elvis estaria alcoolizado, alterado e também teria jogado garrafas de cerveja contra o efetivo policial. Um dos PMs efetuou um disparo que atingiu o tórax do rapaz. Ainda segundo a versão da PM, o homem estava com outra garrafa nas mãos e entrou em luta corporal com os policiais. Por isso, um dos policiais efetuou mais dois disparos. Tal versão apresentada pela polícia é contestada pela família da vítima. Uma pessoa da família de Elvis, que prefere não ter a identidade revelada, detalha como tudo aconteceu.
3: Elvis foi para defender os filhos dele e o pessoal que estava com criança. Aí disse assim: moço, guarde sua arma que as crianças estão tudo brincando. Aí então eles fizeram o quê? Subiram, aí quando desceu, o maguinho disse assim: é aquele dali, sem camisa, que é o brabo. Aprontou pra Elvis.
4: Elvis xingou os policiais?
3: Não. Disse: não, moço, você só tá errado, porque eles desceram a ladeira atirando e tinha criança. Aí o cara maior fez assim: não, tu não é o brabo? Aí chegaram logo, tá na mãozada no pé do vidro dele. Ele caiu, deram um chute nas pernas dele, correu pra dentro. Qual é a arma de defesa de um policial? Atirar uma só, mas seis tiros. Foi pra tirar a vida dele.
2: Na confusão, a vítima entrou em casa. Na residência estavam a esposa de Elvis e os três filhos do casal, um de 5 anos, 8 e 16 anos de idade. Todos presenciaram o momento em que o pai foi baleado.
5: Foi uma covardia que fizeram com ele, um pai de família. Independente de qualquer situação, ninguém deve estar levando tiro e morrer assim não. Porque chegaram e mataram um pai de família.
2: Baleado, Elvis Santos foi socorrido em uma viatura da PM e levado para a UPA da Ibiribeira, mas já chegou sem vida na unidade. Uma perícia foi realizada no imóvel e uma investigação foi iniciada tanto por parte da Polícia Civil quanto pela Corregedoria da Secretaria de Defesa Social. Ambas apuram a conduta dos policiais na ocorrência, como detalha o diretor de Planejamento Operacional da PM, o coronel João Barros.
6: Ainda é muito cedo para a Polícia Militar emitir qualquer juízo de valor a respeito dessa ocorrência. O que nos foi relatado através do boletim é de que os policiais militares estavam realizando as rondas no bairro do Ibura, ali na rua Cassiano Leite, quando receberam informação de dois indivíduos em atitude suspeita. Ao efetuarem a abordagem, esses indivíduos haviam reagido à ação do policiamento, inclusive reação física, né, com tentativa de tomar arma do policial e atirando garrafas de vidro e quebrando garrafas de cerveja para se armar contra o policiamento.
2: Roberta Coutinho para o Bandeira 2.
0: Obrigado, Roberta. Um homem que não portava documento de identificação foi vítima de disparos de arma de fogo no bairro de Boa Viagem, zona sul do Recife. De acordo com informações repassadas pela polícia, o rapaz foi atingido com um tiro na boca após ser confundido com um ladrão. Ele foi levado para a UPA da Imbiribeira e por conta da gravidade do ferimento foi transferido para a emergência do Hospital da Restauração no Derby. Policiais da Força Tarefa de Homicídios do DHPP e os agentes da Divisão Especial de Apuração de Homicídios, a DEA, estiveram no local do crime para dar início às investigações. O estado de saúde da vítima não foi divulgado pela polícia. O corpo de uma mulher foi encontrado na Praia de Conceição, em Paulista, região metropolitana do Recife. A Polícia Militar e Civil estiveram no local para isolar a área e realizar as primeiras investigações. O caso foi registrado como morte a esclarecer e a principal suspeita é que ela tenha sido vítima de afogamento, já que o corpo foi encontrado sem indícios de crime. A Polícia Civil segue investigando o caso. Logo após os trabalhos realizados pelos peritos criminais do Instituto de Criminalística, o corpo da vítima foi encaminhado para o Instituto de Medicina Legal no bairro de Santo Amaro, na área central do Recife, onde vai passar por perícia para ser identificado oficialmente. Um jovem com 22 anos de idade foi vítima de disparos de arma de fogo no bairro Linha do Tiro, zona norte do Recife. De acordo com informações repassadas pela polícia, o jovem estava no local quando homens armados em um carro efetuaram os disparos contra a vítima. O rapaz foi atingido, levado ao hospital e já recebeu alta médica. Segundo as investigações, o jovem teria sido atingido por engano e que os disparos seriam para o irmão dele, mas essas informações ainda estão sendo apuradas pela polícia. Policiais da Força Tarefa de Homicídios do DHPP, sob o comando do delegado Roberto Ferreira, já deram início às investigações. Apesar de tudo, a vítima passa bem. Olha só, o casal é preso suspeito de tráfico de drogas no conjunto Marcos Freire, em Jaboatão dos Guararapes. E para a polícia, um jogou a culpa para o outro. Reportagem completa, Leandro Monteiro.
1: A polícia chegou ao local para investigar uma denúncia de uma tentativa de homicídio. Só que dentro dessa residência, uma grande quantidade de drogas foi encontrada. Tinha aí crack, cocaína, maconha. Quem vai explicar mais detalhes para a gente sobre essa ação que foi feita pelo 6º Batalhão da Polícia Militar é o aspirante Gonzaga. Ao chegar no local, vocês encontraram uma mulher nessa residência, não é isso?
7: Ao chegar ao local, nos deparamos com a imputada, a qual informou, né, que ela que tinha sofrido a tentativa de homicídio. Nos informes, também foi dito que no local, na residência, tinha uma certa quantidade de drogas, né? Então, ao chegar ao local, foi franqueada a entrada para o efetivo, oportunidade em que, ao ser procurado, encontrou-se uma grande quantidade de drogas. Três tabletes de crack, um tablete de cocaína e uma certa quantidade de maconha.
1: O que é que ela disse para a polícia?
7: Ela disse que essa droga era do imputado.
1: Caso que seria o namorado dela.
7: Isso. Exatamente.
1: E ele, o que é que diz?
7: Ele diz que a droga é dela.
1: Então ficou um jogando pro outro.
7: Exatamente.
1: Ele chegou a dizer se essa agressão, né? Porque de início a polícia recebeu uma denúncia de uma possível tentativa de homicídio e tinha ali a informação de que existia uma agressão entre o casal. A polícia conseguiu apurar também essa informação?
7: Não, ao chegar ao local, né? A gente foi verificar a integridade física, né? Da imputada, né? A qual a gente verificou, foi a primeira pessoa que a gente teve contato. A gente notou que ela não tinha nenhum ferimento, nada que comprometesse a integridade física dela. Né? Após isso, né, a gente deu início à busca pelos entorpecentes. Será instaurado um inquérito policial, né? E aí fica a cargo da Polícia Civil para saber a autoria de quem é, enfim.
1: Diandra Monteiro para o Bandeira 2.
0: Obrigado, Diandra. Antônio Trajano da Silva Júnior, com 39 anos de idade. Ele morreu após sofrer um acidente de trânsito da BR-428 na cidade de Lagoa Grande, no sertão de Pernambuco. De acordo com informações repassadas pela polícia, ele pilotava uma motocicleta quando bateu na traseira de um carro e morreu ainda no local. Segundo informações de testemunhas repassadas à polícia, Antônio voltava de um encontro de motociclistas realizado em Petrolândia, no sertão do estado, quando aconteceu o acidente. A Polícia Civil foi acionada para investigar as causas dessa colisão. Logo após os trabalhos realizados pelos peritos criminais no Instituto de Criminalística, o corpo da vítima, Antônio Trajano da Silva Júnior, com 39 anos de idade, foi encaminhado para o Instituto de Medicina Legal. Agora vamos direto para Garanhuns com Ed Carlos com os destaques da região. Ed, bom dia!
8: Muito bom dia para você, meu querido Adúcio Lucena, e a todos que estão aqui ligados no nosso Bandeira 2. Adúcio, um homem foi preso após ser flagrado portando uma pistola durante uma ocorrência de agressão aqui em Garanhuns, no conhecido bairro Boa Vista. De acordo com as informações da Polícia Militar, as equipes do 9º BPM foram acionadas para verificar uma denúncia de agressão. Ao chegarem ao local, os policiais encontraram a vítima, que relatou ter sido agredida pelo vizinho com pedradas. Durante as diligências para localizar o suspeito da agressão, o tio dele apareceu com uma pistola em uma das mãos. Os policiais deram ordem para que ele largasse a arma, porém o homem tentou fugir. O suspeito foi perseguido, alcançado pelo efetivo, sendo detido. A arma de fogo também foi apreendida. Esta ocorrência foi encaminhada ao plantão da 18ª Delegacia Seccional, onde foram adotadas as medidas legais cabíveis. Ed Carlos de Garanhuns para o Bandeira 2. Eu volto com você, Adúcio Lucena.
0: Obrigado, Ed.

Escada. Edson José de Lima, de idade não informada pela polícia. Ele foi assassinado com golpes e faca peixeira no engenho Piraiúba, na zona rural da cidade de Escada, Mata Sul do estado. De acordo com informações já passadas pela polícia, o corpo da vítima

cima da cama da casa onde ele morava. Dinâmica, autoria e motivação desse crime ainda são desconhecidas da polícia. Policiais da Delegacia de Homicídios e os agentes da DEA, que é a Divisão Especial de Apuração de Homicídios, estiveram no local do crime para dar início às investigações. Logo após os trabalhos realizados pelos peritos criminais do Instituto de Criminalística, o corpo da vítima, Edson José de Lima, foi encaminhado para o Instituto de Medicina.

com apenas 16 anos de idade. Ele foi assassinado com disparos de arma de fogo na rua Itapuã, em Cruz de Rebouças, Igaraçu. De acordo com informações repassadas pela polícia, o adolescente estava no local quando foi surpreendido pelos disparos e morreu na hora. Na ocasião, um jovem com 20 anos de idade também foi atingido. A vítima foi socorrida para a UPA de Igaraçu. O estado de saúde do jovem não foi divulgado pela polícia. Policiais militares foram acionados para a ocorrência e isolaram a área até a chegada dos agentes da Polícia Civil. Motivação dinâmica e a autoria desse crime estão sendo investigadas pelos policiais da Força Tarefa de Homicídios do DHPP, que foram até o local sob o comando do delegado Fábio Lacerda, e pelos agentes da Divisão Especial de Apuração de Homicídios. Logo após os trabalhos realizados pelos peritos criminais do Instituto de Criminalística, o corpo da vítima, Adriano dos Santos Ramos, um adolescente com 16 anos de idade, foi encaminhado para o Instituto de Medicina Legal.

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2: Cheguei e juntos chegamos à terça-feira. Hoje é 29 de setembro de 2026, Dia Mundial dos Rios, Dia Mundial do Coração e Dia do Anunciante. Paulo Roberto, bom dia.
3: Muito bom dia, Natália Ribeiro. Bom dia a todos e que cuidem do coração.
2: Cuida, é isso mesmo. E dos rios também, né? Que dia dos
3: rios. Sim, sim. É. Lindos, lindos, maravilhosos.
2: Muito bem. Já se passaram 272 dias do ano. Faltam 93 para o ano terminar. Lua na fase cheia e o santo do dia, santos arcanjos Miguel, Gabriel e Rafael. No Recife, 7h26.
3: 7h26.
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2: Vamos então circular a cidade e o trânsito, você ligadinho com a gente e andando na carona com a Rádio Jornal. Tem informação? Manda agora. Nosso WhatsApp é 991478520. Eu começo com você, Bruno Araújo, bom dia.
4: Oi, Natália, bom dia a você, bom dia também aos ouvintes aqui da Rádio Jornal. O Estúdio Volante traz informações da Avenida Cruz Cabugá, no bairro de Santo Amaro, na área central da capital pernambucana. Nos dois sentidos, o fluxo de veículos está intenso. Os motoristas e motociclistas encontram um cenário mais complicado para quem vem de Olinda em direção ao bairro da Boa Vista. Vários trechos estão com congestionamento. E agora a gente traz informações da Avenida Norte. Nos trechos dos bairros de Santo Amaro e da Encruzilhada, o trânsito está livre. E ainda na Avenida Norte, no bairro do Rosarinho, para quem vem no sentido subúrbio-cidade, encontra um longo congestionamento. E atenção, motoristas e motociclistas, tem um acidente de trânsito no trecho perto do cruzamento da Avenida Norte com a rua Gomes Coutinho, no bairro da Tamarineira, para quem segue em direção ao centro do Recife. Um carro está atravessado na pista e também tem uma moto perto do local do acidente. E agora a gente fala da Avenida João de Barros, nas imediações do Mercado da Encruzilhada, onde também há um longo engarrafamento nas primeiras horas desta terça-feira. 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
2: Muito obrigada, Bruno, pelas informações. Obrigada a você que está com a gente, que faz Pernambuco andar junto da Rádio Jornal. Estamos no YouTube também, você pode ir para lá acompanhar a nossa programação. Rádio Jornal Recife no YouTube. Para você, todo mundo ligadinho em sintonia. E você, Paulo, o que me conta?
5: Muito bom dia a você, Natália. Bom dia a todos os ouvintes da Rádio Jornal. Natália, Avenida Doutor José Rufino vai encontrar o trânsito bastante lento, principalmente nas imediações da Igreja Católica do Barro. Próximo ao Senai, também o trânsito torna-se lento devido a buracos na avenida. Próximo à Ronda, que fica em Areias, uma grande obra está sendo desenvolvida, deixando o trânsito bastante complicado nesta manhã chuvosa de terça-feira.
2: Opa, tá certo, pancadas de chuva, meu amigo, no trecho que você passa, mas é de leve, né? Obrigada pela informação, obrigada por você estar com a gente. Vamos à Petrolina, Edjane Almeida, bom dia.
6: Bom dia, Natália, para você, para Paulo Roberto, muito bom dia para todos. Trânsito intenso no centro da cidade, na Avenida Guararapes, na rua Antônio Santana Filho e na Avenida Monsenhor Ângelo Sampaio. Moderado por toda a Avenida Cardoso de Sá. Na Ponte Presidente Dutra, o entorno de acesso à Ponte subida para a ponte está moderado e intenso após a Ilha do Fogo. Rádio Jornal no Trânsito.
2: Muito obrigada, Ediane. Vamos agora com Ramos Silva. Bom dia.
7: Olá, Natália. Muito bom dia. Um acidente foi registrado pela Polícia Rodoviária Federal por volta das 10h30 da noite de ontem, no quilômetro 76, em Pau d'Alho, uma colisão frontal entre uma moto e um veículo passeio. O motociclista ficou gravemente ferido e foi conduzido pelo SAMU para o Hospital Otávio de Freitas, no Recife. O teste do bafômetro foi realizado no motorista do carro e o resultado foi normal. E neste momento, o trânsito segue tranquilo por toda a rodovia 408. 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
3: Recife, 7 horas e 31 minutos.
2: 7h31.
3: As manchetes da primeira página.
2: A novela das casas de aposta.
3: Empresas na mira do executivo.
2: O governo federal entrou na justiça contra 17 empresas de apostas esportivas e jogos online, as chamadas bets.
3: Em ação civil pública, a Advocacia Geral da União pede pelo menos R$1 bilhão por danos morais coletivos.
2: Além do ressarcimento de despesas do Sistema Único de Saúde, o SUS, relacionadas aos impactos da atividade.
11: A AGU, Advocacia Geral da União, entrou com uma ação na Justiça pedindo para que os sites de apostas, as bets, paguem pelos custos do Sistema Único de Saúde com o tratamento dos danos causados pelo vício em jogos. A ação civil pública contra 17 plataformas de apostas pede a reparação mínima de R$1 bilhão em danos morais coletivos. A AGU também solicita a restituição em dobro dos valores apostados pelas pessoas com ludopatia, que é o vício compulsivo por jogos. O governo federal afirma que os gastos do SUS são maiores que os valores arrecadados com os impostos pagos pelas bets, que repassaram R$50 milhões aos cofres públicos no último ano. A ação registra que cerca de 28 milhões de brasileiros apostam atualmente e quase 11 milhões apresentam padrão de risco ou problemático de jogo. Segundo a AGU, o modelo de negócio das plataformas é estruturado para maximizar o tempo de engajamento e o volume de apostas, favorecendo o vício. O órgão argumenta que as bets causariam adoecimento psíquico, sob forma de ansiedade, quadros depressivos, transtorno do jogo e, nos casos extremos, ideação suicida associada ao endividamento. Nesta segunda-feira, entidades que representam os sites de apostas pediram ao Supremo Tribunal Federal a derrubada da medida provisória do governo federal que proibiu a atuação dessas empresas no país. No processo, a AGU solicitou ao relator do pedido, o ministro do STF, Luiz Fux, prazo de 72 horas para se manifestar sobre a ação.
2: Agora a pauta é Nossa Senhora Aparecida.
3: Ministro Fux do STF suspende decisão de Dino e agora as publicações na internet sobre o tema estão fora do ar.
2: A decisão do também ministro Flávio Dino havia derrubado uma ordem de André Mendonça, outro ministro do Tribunal Superior Eleitoral.
3: A determinação de Mendonça obrigava a retirada de publicações que associavam o candidato à presidência Flávio Bolsonaro do PL à retirada de Nossa Senhora Aparecida do título de padroeira do Brasil.
2: Bom, são três decisões monocráticas de ministros distintos. E com a decisão de agora, de Fux, ficam novamente valendo as determinações de Mendonça para retirar as publicações do ar.
3: Entre os conteúdos atingidos pela decisão estão a publicação do humorista Antônio Tabet.
2: No domingo, dia 27, Flávio Dino havia permitido que a publicação de Tabet e outros conteúdos retirados pelo mesmo motivo voltassem ao ar.
3: Dino argumentou que a publicação não citava diretamente o nome de Flávio Bolsonaro e que a decisão de liberar o conteúdo era necessária para proteger a liberdade de expressão.
12: Segundo Dino, o caso deve ser analisado pelo colegiado do Supremo por causa dos impactos sobre a justiça.

0: ministro também afirma que medidas consideradas autoritárias foram adotadas nos inquéritos das fake news e das chamadas milícias digitais, sob a justificativa de combater a desinformação. Entre essas medidas, ele cita coerção pessoal como prisão e medidas contra o patrimônio. Fux também argumentou que a decisão de Dino suspendeu uma determinação da Justiça Eleitoral às vésperas do primeiro turno. Na avaliação apresentada na decisão, isso permitiu novamente a circulação de conteúdos que o TSE havia considerado baseados em uma informação sem respaldo nos fatos. Por fim, Fux determinou que as plataformas digitais interrompam qualquer medida para executar a decisão de Dino. As empresas também devem restabelecer em até 24 horas a situação anterior, seguindo as ordens determinadas por André Mendonça no Tribunal Superior Eleitoral.
1: Presidente do Tribunal Superior Eleitoral reclama de interferência do STF em decisões do órgão.
2: Nunes Marques enviou ofício ao presidente do STF, Edson Fachin.
3: O presidente do Tribunal Superior Eleitoral, ministro Cássio Nunes Marques, manifestou ao Supremo Tribunal Federal preocupação com interferências nas decisões da Justiça Eleitoral. Em ofício enviado nesta segunda-feira ao presidente da Suprema Corte, ministro Edson Fachin, ele classificou a situação como indevida sobreposição de competência. O ofício foi enviado depois de uma decisão do ministro do STF, Flávio Dino. Nunes Marques afirmou que episódios repetidos de violação ao princípio do juiz natural afetam diretamente a condução da eleição. Segundo ele, a decisão de um único ministro do Supremo passou a valer também para outras publicações que nem chegaram a ser identificadas no processo. Para o magistrado, a conduta desorganiza a divisão de competências da Justiça Eleitoral e enfraquece o comando único sobre a eleição. O ministro também defendeu mudanças na tramitação dos processos no STF para evitar que decisões do TSE sejam derrubadas. Nunes Marques levou o assunto pessoalmente a Fachin em uma reunião.
1: 7 horas 37 minutos.
2: 7h37.
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1: Bruno Araújo.
6: Hoje a equipe da Rádio Jornal veio entregar uma cadeira de rodas para a dona Judite Pereira da Silva, de 82 anos. A idosa, que é moradora da rua Primavera, número 350, na comunidade do Brum, no Recife Antigo, anda com dificuldades por causa da idade. Nós estamos aqui com o filho dela, que é Erandi Eugênio, que vai explicar desde quando a sua mãe está nessa situação.
7: Ela está nessa situação faz mais de 10 anos isso aí já. Negócio de problema de velhice, né? Doença na perna dela, não pode andar. Então essa cadeira de roda vai servir para fazer todas as coisas que ela quer fazer, só isso.
6: Senhor Erandi, sua mãe hoje anda com bastante dificuldades e quando ela vai, por exemplo, para uma consulta médica, é um transtorno danado, um transtorno grande.
7: Bem, é justamente porque é só esse andar aqui já é emprestado, tá entendendo? Então essa cadeira de rodas vai ser bom, porque ela vai pro posto, médico, vai para todo canto, tá entendendo? Já que ela não quer que a gente resolva os problemas dela sozinha, ela só quer ir com a gente, então a cadeira de rodas já ajuda para alguma coisa. Alguma coisa, não, todas as coisas, né? Pronto, só...
6: Vai trazer mais mobilidade, mais qualidade de vida para ela.
7: É verdade, com certeza. Pronto. É isso.
6: Senhora Andi, muito obrigado pela confiança aqui na equipe da Rádio Jornal. A família de Dona Judite procurou a nossa equipe de reportagem porque não tem condições de comprar uma cadeira de rodas e hoje nós estamos aqui para fazer essa doação. A cadeira de rodas foi entregue e essa é mais uma atitude cidadã que só foi possível graças aos amigos e ouvintes da Rádio Jornal.
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11: 7:45.
12: 7:45.

0: O resumo da violência nas últimas horas em Pernambuco.
1: Marúcio Lucena, o repórter do Bandeira 2.
2: De ontem para hoje foram registrados 2 homicídios em Pernambuco, sendo 1 na região metropolitana do Recife e 1 no interior do estado. Crimes de morte foram contabilizados no Grande Recife e na Zona da Mata. O destaque do interior vem da cidade de Escada, onde um homem foi assassinado com golpes de faca peixeira. O corpo dele foi encontrado em cima da cama.
0: Fiscalização de combustível.
1: Preço abusivo pode gerar multa de até 500 milhões de reais.
0: Operação encontrou empresas com margem de lucro de 1.300%.
3: Empresas que elevarem os preços dos combustíveis sem justa causa poderão pagar multas que variam de 20 mil até 500 milhões de reais, segundo medida anunciada pelo governo nesta segunda-feira. A sanção consta na medida provisória publicada na última sexta-feira e alcança toda a cadeia do setor. Até então, as multas do Código de Defesa do Consumidor podiam chegar, no máximo, a cerca de 3 milhões e 200 mil reais. Esse limite deixa de valer quando a infração envolver combustíveis. Ao apresentar o balanço das ações de fiscalização, o ministro da Justiça, Wellington César Lima e Silva, afirmou que o valor máximo ficará restrito a abusos comprovados e que a liberdade de definir preços não se confunde com abuso. Segundo o ministro, relatos de reajustes fora de qualquer proporção chegaram aos órgãos de fiscalização e motivaram a realização da operação Carga Pesada na semana passada.
4: Imaginar 1.300% de incremento na margem de lucro é algo que atenta frontalmente contra o interesse da sociedade brasileira, da cidadania, da dimensão dos consumidores, e o nosso aparato de Estado deverá estar absolutamente mobilizado para reprimir esse tipo de conduta.
3: A operação reuniu 241 ações de fiscalização, motivadas por 330 denúncias à Agência Nacional do Petróleo. A ANP conduziu 87 fiscalizações e os PROCONs 86. As demais ações foram conjuntas ou realizadas pela Secretaria Nacional do Consumidor, que também abriu 70 processos administrativos contra postos e distribuidoras. A ANP também aplicou multas a distribuidores que somam mais de 700 milhões de reais, mas ainda são passíveis de recurso. Em relação ao abastecimento, o governo manteve a subvenção de R$ 2,12 por litro de diesel.
0: 7h48.
1: 7h48.
0: Vamos saber agora o que é notícia no mundo dos negócios, com o economista Écio Costa.
5: Pernambuco, que tem na cultura uma força que vai muito além da identidade. A diversidade regional do Estado movimenta cadeias econômicas inteiras e cria espaços para novos negócios e empregos. Na 11ª Frente das Rotas para o Desenvolvimento de Pernambuco até 2035, a valorização da cultura aparece conectada à capacidade de inovar, preservar conhecimento e ampliar a participação da população na vida econômica e social. A economia criativa reúne o potencial importante nesse cenário. Audiovisual, música, design, moda, gastronomia, artesanato e jogos digitais são atividades capazes de gerar renda e incorporar tecnologia e inovação. A estratégia apresentada contempla uma política estadual para o setor, conectando cultura, turismo, inovação e desenvolvimento regional, além da criação de distritos e polos criativos que aproximem patrimônio histórico, universidades e empresas. Preservar o patrimônio também significa criar novas oportunidades. A digitalização de acervos, a revitalização de centros históricos e a integração entre equipamentos culturais e turismo podem fortalecer a circulação de visitantes e ampliar os mercados para produtores e empreendedores locais. Ao mesmo tempo, a formação profissional em áreas criativas e a transformação digital podem facilitar o acesso a plataformas de comercialização e ampliar a presença de produtos e serviços pernambucanos em outros mercados. Esse processo precisa ser acompanhado por igualdade de oportunidades. Ambientes de trabalho e instituições comprometidos com diversidade, prevenção do assédio e não discriminação também fazem parte dessa agenda. Então, para acompanhar essa transformação, estão previstas uma agência estadual de inteligência da economia criativa, indicadores de desenvolvimento cultural e uma carteira permanente de projetos para patrimônio e cultura. A combinação entre identidade, criatividade, inclusão e inovação pode fortalecer as cadeias culturais de Pernambuco e transformar um dos maiores ativos do Estado em oportunidades concretas para diferentes territórios e populações.
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6: 7h54.
7: 7h54.
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6: Eduardo Skoff, bom dia.
8: Bom dia, Natália. Bom dia aos ouvintes aqui da Rádio Jornal. Bom, a capa do JC desta terça-feira destaca a nova pesquisa Quest, que aponta empate numérico entre Lula e Flávio no segundo turno, com 42% das intenções de votos para cada um. Continuando na política, o jornal também traz Flávio levantando a imagem da padroeira, o crescimento do embate entre STF e TSE, além da estratégia de João na reta final da campanha e da promessa de Raquel Lira de ajudar o futebol de Pernambuco após o fim das bets. O JC também destaca que mais de 15 mil profissionais de segurança vão trabalhar nas eleições em Pernambuco e que o governo federal processa 17 bets, cobrando R$1 bilhão por prejuízo alegados ao SUS. E no futebol, o Santa Cruz vai realizar uma reunião para tentar aumentar a carga de ingressos para o jogo contra o Maringá. Bom, esses são os destaques do Jornal do Comércio desta terça-feira. 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Tenham todos um ótimo dia.
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7: 7h56.
6: 7h56.
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6: 7h57, já tá chegando, passando a limpa. Eu tô aqui com o Igor Marcial, acompanhando no momento agora o gol do Brasil. Amistoso contra a Austrália. Amistoso, posso falar o placar?
10: 2-2, né?
6: Pra quem achou que o Brasil tava abalando as estruturas, saiu vencendo, levou um empate, depois levou a virada e agora com um pênalti 2-2.
10: Sinceramente, eu não tô nem acompanhando essas coisas.
6: Melhor, viu? Já tem tanta coisa pra pensar, né?
10: É coisa demais pra pessoa se preocupar, pra ainda ter que se preocupar com o Brasil. Uma seleção brasileira. A gente já se preocupa muito com o Brasil.
6: Com o Brasil. Pra
10: ter que se preocupar com a seleção brasileira, não. Depois. Depois. Deixa pra depois. Ô, bom dia, Natália. Bom dia aos ouvintes da Rádio Jornal. A gente está chegando com o Passando a Limpo daqui a pouquinho já com Romualdo de Souza, Terezinha Nunes. A gente participa aqui, a gente traz aqui as últimas informações sobre política e economia. Vamos falar de Betis, vamos falar de Fux e de Flávio Dino e de André Mendonça e de STF e de TSE, porque, seguinte, agora há pouco o Fux... Ele derrubou a decisão, você deve ter trazido já aqui a informação, derrubou a decisão do Flávio Dino sobre as postagens relacionadas a uma fake news sobre Nossa Senhora Aparecida e a família Bolsonaro e o Flávio Bolsonaro. E aí derrubaram essas postagens, o André Mendonça derrubou as postagens, mandou derrubar, Flávio Dino mandou colocar de novo em nome da liberdade de expressão. E aí o Fux, eu vou trazer aqui, porque assim, daqui a pouquinho eu não passando a limpo, mas o Fux usou, a justificativa do Fux é o Alexandre de Moraes.
6: Eita,
10: ele usou o Alexandre de Moraes para derrubar a decisão do Flávio Dino.
6: Chamou o Moraes para briga agora.
10: Na verdade, ele usou o Alexandre de Moraes para dizer, olha, como diz o Alexandre de Moraes, você está errado, Dino. Foi mais ou menos isso que ele fez na decisão. Eu vou ler alguns trechos dessa decisão daqui a pouquinho, inclusive.
6: Um clima agradável, né?
10: Deve estar um clima maravilhoso. Você imagina o cafezinho como é que está ali na hora de tomar um cafezinho?
6: Acabou o café, viu? Acabou.
10: Na hora de tomar um cafezinho. Tem que recolher o sal, senão está um botando sal no café do outro.
6: É verdade. É luta em cima de batalha, meu amigo. Então, ótimo programa, Igor. Para você e para todos. Chegando, Hernani Tavares, o dinheiro.
11: O Ibovespa fechou o último pregão em queda de 0,26% aos 182.991 pontos. Nos Estados Unidos, Dow Jones teve queda de 0,67%, SP500 com queda de 0,77% e Nasdaq em queda de 0,92%. Na Europa, a Bolsa de Frankfurt na Alemanha registra alta de 0,40%, enquanto a Bolsa de Paris na França opera em alta de 0,12%. Na Ásia, o índice Nikkei caiu 0,60% e Xangai subiu 0,18%. O dólar comercial subiu 0,48%, está valendo R$ 5,21. Já o euro comercial subiu 0,30%, está valendo R$ 5,91. Nas casas de câmbio do Recife, o dólar turismo está sendo vendido a R$ 5,58, enquanto o euro turismo é vendido a R$ 5,93. A atual cotação da moeda criptografada Bitcoin é de R$ 440.090. A poupança rende hoje 0,63% ao mês. E o grama do ouro é vendido a R$ 691,05. A Bolsa de Valores de São Paulo inicia as negociações às 10 horas da manhã.
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10: Começa agora o Passando a Limpo. Muito bom dia a todos. 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Ô Terezinha Nunes, Romualdo de Souza, Pedro Beja, sejam muito bem-vindos, muito bom dia, obrigado pela presença na nossa bancada mais uma vez. Eu vou começar com a decisão, atenção, do Fux. Luiz Fux decidiu que ia derrubar, ele decidiu derrubar a decisão do Flávio Dino, que derrubava a decisão do André Mendonça, que derrubava as postagens com fake news, com informações mentirosas sobre
12: a Nossa Senhora Aparecida e a história dela ser padroeira do Brasil e tudo. Gente, e a relação, inclusive, que tem com que teria com o Flávio Bolsonaro. Gente, isso é algo muito importante, essa decisão, porque, primeiro, é mais um nó na história do STF. É mais um nó do STF, do Supremo Tribunal Federal, do Judiciário Brasileiro, que é uma bagunça. É uma bagunça. É isso. O Judiciário Brasileiro está virando uma bagunça. Você tem... É isso que eu li, parece até piada, mas não é. Parece piada, mas não é. O que o Fux fez hoje, de ontem para hoje, foi derrubar uma decisão do Flávio Dino, que derrubava uma decisão do André Mendonça, que derrubava postagens mentirosas que estavam sendo feitas na internet. É isso. Então, assim, ia um derrubando o outro, que derruba o outro, que derruba o outro, e agora... provavelmente vai para o plenário. O Fux, inclusive, ele coloca lá na decisão também que tem que ir para o plenário, para que se decida no plenário. Mas tem alguns trechos dessa decisão do Luiz Fux que eu achei muito interessantes. Qual é a justificativa? E ele começa logo, o Fux começa logo dizendo o seguinte: convém fixar desde logo o tema judicandum, que é o seguinte, o que ele quer dizer com o tema judicandum? Ele está dizendo aqui sobre o que é que ele está decidindo, para que não se entenda. Ah, ele está decidindo pela direita, pela esquerda, não, não é. E ele diz aqui, ó, não se decide aqui se a publicação de Antônio Pedro Osório Tabet, que é o Antônio Tabet, que foi quem deu início a esse questionamento no judiciário, junto com o Flávio Dino, eles que não está se decidindo aqui se a publicação está ou não protegida pela liberdade de expressão, nem se a tutela de urgência concedida pelo ministro André Mendonça foi...

0: foi acertada. Ou seja, ele está dizendo, olha, não tem nada a ver com isso. Não é isso. O que ele está decidindo é em relação ao Flávio Dino, a decisão do Flávio Dino. É o que ele está aqui se referindo. Ele diz o seguinte, é bom dizer uma coisa, Luiz Fux, ele é craque em direito processual, tá? É, do jeito que o Gilmar Mendes é uma referência em constitucional, do jeito que o Alexandre de Moraes também é uma referência em constitucional, não estou dizendo que eu gosto nem que eu desgosto deles, não. Estou dizendo que eles são referências. No curso de Direito a gente estuda inclusive pelo livro de Alexandre de Moraes. Você estuda por livros de Alexandre de Moraes, tá? Constitucional. Agora, aí o que é que ele diz aqui, ó? Fux é especializado em direito processual. Aí ele diz aqui, conforme a Constituição, ninguém será processado nem sentenciado senão pela autoridade competente. Parece que ele não está dizendo nada aqui, mas na verdade o Fux está dizendo, ele está levantando aqui um princípio legal, um princípio do direito, que é um dos mais importantes, que é o seguinte, é o princípio do juiz natural. O princípio do juiz natural, ele diz que você não pode escolher o juiz que vai julgar você. É bem simples isso. Eu não posso chegar e dizer, eu preciso de uma decisão do judiciário sobre uma ação minha. Deixa eu ver, eu vou escolher aqui, Pedro Beja. Deixa eu ver quem é que gosta mais de mim. Terezinha Nunes, Pedro Beja, Avanildo, vou escolher aqui o juiz que eu quero. Você não pode fazer isso. Isso é parte do princípio do juiz natural. E ele diz aqui, olha, ninguém será processado nem sentenciado, senão pela autoridade competente. E ele diz que Dino não tinha o poder de dar a decisão que deu. E ele é muito duro com Antônio Tabet, inclusive. Ele diz que Antônio Tabet procurou o seu juiz conforme a sua conveniência. Escolheu o processo cujo relator já havia decidido em sentido que lhe convinha e passou ao largo dos meios que estavam disponíveis dentro da Justiça Eleitoral para recorrer contra a decisão. Então ele faz uma crítica ao Antônio Tabet também em relação a isso. E mais, aí é onde entra a ironia da história, a ironia do Fux. Para que não fique nenhuma dúvida, assim, de que, olha, eu não tô aqui contra a liberdade de expressão, aí ele usa aqui o seguinte, ele usa uma decisão, um bordão, na verdade, que é um bordão do Alexandre de Moraes. Que o Alexandre de Moraes, no processo das fake news, no inquérito eterno das fake news, que o Alexandre de Moraes era relator e agora não é mais, mas no inquérito eterno, o Moraes dizia sempre o seguinte, abre aspas, liberdade de expressão não é liberdade de destruição da democracia, das instituições e da dignidade e honra alheias, fecha aspas. E ele coloca lá como uma frase do Alexandre de Moraes, e é como se ele dissesse, olha, baseado no Alexandre de Moraes, para vocês não dizerem que eu tô simplesmente contra, estou dizendo aqui, eu vou dizer aqui a mesma coisa que ele diz, porque se aplica. E aí ele suspende a decisão do Flávio Dino. Agora, Romualdo de Souza deve ir para o Pleno, e eu soube que o Nunes Marques já está conversando com o Fachin para evitar novas confusões daqui para frente.
1: O ministro Flávio Dino também já tinha pedido que a decisão dele, liberando as notícias falsas, fosse levada para o Pleno do Supremo Tribunal Federal. Como o Supremo Tribunal Federal está atolado até aqui de decisões políticas, não haverá uma sessão no plenário esta semana. De acordo com a decisão de Flávio Dino, as fake news estariam liberadas até terminar essa eleição. Mas o mesmo Luiz Fux pede que o assunto seja decidido no plenário do STF e o que está valendo é a proibição de Fux. Tem dois aspectos muito importantes. O primeiro, só no Brasil que humorista é governista. Esse Antônio Tabet, que é um dos fundadores da Porta dos Fundos, é um desses governistas que fazem protesto. Aliás, eles escreveram um seriado criticando o Natal e quase apanharam dos evangélicos. Agora o mesmo Tabet está nessa campanha a favor das fake news ou da fake news relacionada à Virgem Aparecida. Só no Brasil que humorista é governista. Humorista não é para ser governista, viu, Tabet? Você não é para ser governista. Outro aspecto importante, o ministro Nunes Marques pediu, E ontem à tarde houve uma conversa muito rápida, mas ainda não é aquela conversa. Pedi uma conversa com o presidente do Supremo Tribunal Federal, lembrando...

0: que o Tribunal Superior Eleitoral, TSE, hoje presidido pelo ministro Nunes Marques, tem três ministros do Supremo Tribunal Federal: o próprio Nunes Marques, André Mendonça e Antônio Dias Toffoli. E aí o Fachin prometeu que vai fazer uma conversa, uma reunião, ou como a gente costuma dizer aqui em Brasília, vai soltar uma nota de repúdio, ou seja, não vai ter nenhuma decisão.
1: Agora, o que eu tenho ouvido também é que o Nunes Marques está conversando com o Fachin para ver se faz um filtro. Ele está querendo ver se faz um filtro para quando alguém sair do TSE e for buscar o STF, antes de chegar a qualquer ministro, passe pela presidência, pelo Fachin. Porque precisa alguém, já que não tem, já que os ministros não fazem isso, deveriam fazer. Cada ministro deveria se preocupar em fazer isso pelo bem da instituição, mas enfim, a gente percebe que eles não estão nem aí para a instituição, a gente já percebeu isso faz tempo. Mas cada ministro deveria fazer isso. Já que não faz, o presidente precisa fazer, que é o seguinte: o sujeito procura o STF, ele vai, não gostei da decisão do TSE, vou para o STF. Chega no STF, tem que passar por alguém para pegar e dizer: meu amigo, não, volte. Dê meia volta, vá de novo para lá. Foi uma decisão monocrática, você vai pedir, vai recorrer para ao pleno, ok, beleza. Mas não aqui, você não vai vir para cá. Então, alguém precisa fazer isso, já que os ministros não fazem. A esperança do Nunes Marques é que o Fachin faça isso, faça esse filtro. E quando chegar lá, ele, na hora que chegar lá, diz: não, antes de distribuir para qualquer um, antes de ir para qualquer um, vai ter que passar por mim primeiro. Não pode ir direto no ministro, não. Vai ter que passar por mim primeiro para eu olhar, para dizer: isso aqui, vamos fazer um sorteio. Ou então, não, isso aqui você volta para o TSE. Tem que. Gente, você quer resolver boa parte dos problemas do judiciário hoje em dia, os ministros, os tribunais, eles precisam começar a mandar voltar. Sabe? Mandar da meia volta. A plaquinha de meia volta precisa ser colocada na porta de cada órgão do judiciário brasileiro. E a portinha de meia volta, quando for justa essa meia volta. Que é o seguinte: meu amigo, não é aqui. Vá para outro lugar. Vá para o lugar devido. Ó, não é aqui. Volte para outra instância. Não, não é aqui. Vá para o TSE. Vá para o Tribunal Superior Eleitoral. Não é aqui. Vá para o Tribunal do Trabalho. O problema é que os ministros do STF estão pegando tudo. Qualquer coisa que dê para chamar a atenção, que dê para eles aparecerem no noticiário, eles puxam para eles.
2: E que interessa politicamente.
1: É, e que interessa politicamente, exatamente, muitas vezes. Agora, Terezinha, uma coisa que me chama a atenção. Daqui a pouquinho a gente vai falar. Eu queria só rapidamente falar com Terezinha. A gente já está com Priscila Lapa na linha, inclusive. Mas daqui a pouquinho a gente vai falar com ela sobre a pesquisa Quest de ontem, a pesquisa para a presidência. Mas eu queria, Terezinha, que você falasse rapidinho uma coisa. De repente, Nossa Senhora Aparecida virou o grande, o grande fator
2: Assunto.
1: dessa eleição, né?
2: É, exatamente.
1: A gente vai falar sobre isso com Priscila também,
2: E
1: inclusive.
2: também é preciso mostrar que a crise da justiça brasileira está tão forte que foi transferida, era dentro do STF, foi transferido para o TSE agora. Ou seja, é mais um tribunal maculado, né, maculado por essas decisões intempestivas e unitárias desses ministros. Então, o que Dino fez foi exatamente isso. Ele passou por cima do TSE. O TSE é a Priscila deve explicar melhor. O TSE é a justiça terminativa da eleitoral. Então, você vai até o TSE. Agora, se for uma confusão muito grande, pode até ir para o Supremo, mas não é isso que acontece, muito menos um ministro decidindo isso. Se Fachin tivesse decidido, como presidente do tribunal, do STF, alguma coisa desse tipo, não dava para aceitar. Agora, um ministro fazer isso realmente é incrível, né?
1: E o
2: É
1: grande
2: incrível.
1: problema, e o grande problema é você ter isso sem sorteio, sabe, Terezinha? Isso é um problema sério. Aliás, a
2: Então,
1: gente viu a
2: porque
1: história
2: exatamente por não ter sorteio é que foi direto para Dino,
1: A
2: né?
1: gente viu a história do PSDB Cidadania aqui, também foi uma
2: Foi
1: decisão assim,
2: também,
1: foi direto para Toffoli.
2: foi
1: E aí,
2: também,
1: assim, Toffoli
2: exatamente.
1: pega para ele e Toffoli decide. Como
2: É.
1: assim?
2: Não
1: Então
2: é possível.
1: você
2: Tá uma
1: escolhe agora?
2: bagunça, tá uma bagunça.
1: Você escolhe agora, se assim, não, eu vou mandar para o. Eu vou entrar com uma ação. Imagina, se todo advogado agora começar a fazer isso. Essa, vou entrar com uma ação aqui com o meu cliente. Estou defendendo o Beja aqui dentro de uma ação. Deixa eu ver aqui, eu vou escolher qual é o juiz. Beja, conhece algum juiz aí? Tem contato com algum juiz aí? Alguém que goste de você, que escute, que leia seus textos e tudo, para a gente poder... Que é isso, gente? Virou bagunça agora isso.
2: E outra coisa, aí joga com Nossa Senhora Aparecida, porque realmente é a grande padroeira do Brasil, não é? Ninguém no mundo... Outra coisa, ninguém pode tirar o título de Nossa Senhora Aparecida. Isso pode, é uma coisa da igreja, é do Vaticano. Era preciso derrubar o Papa.
1: Precisava o Flávio Bolsonaro ser candidato a Papa, né?
2: Exatamente, para tirar. Não é possível um negócio desse. Quer dizer, uma coisa que não tem o menor sentido, uma fake news... E o Brasil fica todo discutindo uma fake news e um ministro ainda por cima dá liberdade de opinião para as pessoas dizerem e propagar uma fake news.
1: Ô, Terezinha, mas é porque eu acho que o Brasil está sem problema. O Brasil não tem problema, não. O Brasil está uma maravilha. E você fica procurando alguma coisa para poder discutir na eleição, porque parece que o Brasil está sem problema nenhum. O Brasil não tem problemas, está uma maravilha. Tá, a vida de todo mundo está ótima. Estou ironizando, claro. Priscila Lapa, bom dia, Priscila.
3: Bom dia, Igor, bom dia, bancada. Estava com saudade de conversar com vocês.
1: Priscila Lapa, cientista política. Professora, seja muito bem-vinda aqui mais uma vez. Professora, a gente viu ontem a pesquisa Quest Nacional, e viu que essa polêmica com essa fake news sobre a Nossa Senhora Aparecida e ainda a proibição das bets, houve um efeito dessas medidas e dessa repercussão também na pesquisa até agora. Tem demonstrado que há um efeito. Ninguém sabe se esse efeito é duradouro, se esse efeito vai ainda crescer, se ele é sustentável, mas houve um efeito. Agora, a partir de agora... A partir dessa pesquisa, inclusive, parece que a equipe do Lula está começando a dizer que pode ser que ele não vá para debates nesse primeiro turno. Porque ele já deu uma melhorada, então acham que não precisa ele ir para debates. Como é que a senhora está vendo isso, professora? A senhora está vendo como o cenário dessa pesquisa e o cenário dessa última semana de eleição?
3: Veja, na intensidade que a gente entra na reta final de campanha, né, isso não é especificamente dessa campanha, mas nos últimos anos a gente sabe o quanto essa enxurrada de informações circulando tem feito a diferença na movimentação, né, dos eleitores. E a gente também sabe, desde o início da conjuntura dessa eleição, que se trata de uma eleição que vai se vencer nos detalhes e na sutileza. A gente não observou, desde o início da trajetória da campanha, nenhuma grande movimentação do eleitor, nem em direção a um candidato dessa polarização e nem ao outro. Todas as movimentações que aconteceram sempre foram movimentos sutis. Né? A gente não teve a arrancada de ninguém, a gente não teve o derretimento de ninguém, a não ser ali aquele momento Augusto Cury, né, que ele chegou a ter uma visibilidade maior em âmbito nacional. Quando ele participou da sabatina lá na TV Globo, ele teve ali um momento de ascensão, de visibilidade do seu nome, mas as rodadas seguintes já mostraram que esse crescimento não era consistente, não foi consistente. Então, fora isso, a gente tem sempre movimentações muito sutis de uma rodada para outra, mostrando ali, de certa forma, comprovando a hipótese do professor Felipe Nunes, que fala mais do que polarização da existência de uma certa cristalização do voto no Brasil. Ele fez também uma análise antes de sair essa última rodada da Quest, ainda no final de semana. Ele fez uma análise olhando o retrato da eleição de 2022, comparando com as intenções de voto desse ano, das pesquisas agora desse ano. E tem praticamente, ele fala que no caso, por exemplo, da votação que Bolsonaro teve em 2022, comparativamente com as intenções de voto desse ano, é basicamente o mesmo mapa. Basicamente não há alteração alguma. Então é como se a gente estivesse replicando, no contexto de 2026, a votação, a estrutura de voto do bolsonarismo que teve lá no ano de 2022. A gente ainda tem também, olhando para essa rodada de agora, né, dessa última que saiu ontem, uma redução do número de indecisos. Então, a gente, e é normal isso, né? Na reta final de campanha, você começa a ter o efeito mobilização, né? Aquele eleitor que estava deixando para tomar a decisão depois, que estava desengajado do processo, ele começa a se engajar e isso movimenta também, mas como a gente falou novamente, sempre com movimentos mais sutis. Obviamente que as pessoas o tempo inteiro olham muito para essa estrutura bolsonarismo versus lulismo, mas esquecem que o presidente Lula é o incumbente. E isso tem um ônus e tem um bônus. Ele vem reiteradamente, e aí é historicamente é o presidente que chega a essa reta final de campanha com a avaliação mais negativa da história. Então, isso é um fenômeno característico dessa eleição, né, da dificuldade de ter uma avaliação positiva justamente quando você cruza com rejeição. Existe uma rejeição latente, quase que independentemente de movimentos que o governo possa fazer, mas existe sim ainda o fator incumbência presente em qualquer eleição. Então, ele tem o famoso poder da caneta, de tomar decisões, de editar medidas provisórias, de fazer alguns movimentos que sim sinalizam essa movimentação no eleitorado, como a Quest, né, sim, já conseguiu, né, trazer e captar nesse movimento, destacando, e aí com, né, o próprio professor Felipe Nunes falou bastante, né, com a repercussão dessa pesquisa, uma movimentação sobretudo no eleitor de baixa renda, que historicamente é o eleitor mais cativo do PT, que vota majoritariamente com o PT, e houve uma movimentação entre as mulheres também. E aí, assim, não declaradamente pela questão do aumento do Bolsa Família, ou declaradamente pela questão das BETs, mas as mulheres parecem, nesse ciclo eleitoral, estarem muito atentas a essas movimentações, né? Aí parece que elas estão sendo mais afetadas e têm uma capacidade de fazer um trânsito maior na sua intenção de voto do que o voto masculino. Parece que o voto masculino é aquele que está mais efetivamente cristalizado. E aí só uma última observação, que é sobre a polêmica envolvendo Nossa Senhora Aparecida, né? Diga-se de passagem, a temática, né, nunca se imaginou que o bolsonarismo pudesse ser vítima, né, de ser pautado, de estar numa defensiva em relação a uma pauta religiosa, porque o bolsonarismo é quem reiteradamente faz acenos, né, fazendo essa conexão entre política e religião. Exatamente. E é como se agora ele tivesse, de alguma forma, perdido um pouco o protagonismo sobre, né, dentro especificamente desse fato, dessa discussão, e está tentando aí fazer as reações, como historicamente, é como se tivesse havido uma inversão. Historicamente, os adversários é que ficam tentando dar respostas sobre a pauta religiosa, e agora o bolsonarismo se viu, né, nessa condição. Agora, vale salientar também que esse fato relacionado à questão da padroeira já havia um pano de fundo construído no ambiente digital, quando a CNBB faz a divulgação de um manifesto, de uma fala pública tratando da democracia, faz críticas ao Supremo Tribunal Federal, diz que está com um olhar de preocupação sobre a atuação dos ministros, mas isso foi compreendido de uma forma geral como sendo uma crítica ao bolsonarismo e uma sinalização em direção a candidatura do presidente Lula, quando não tem uma linha escrita sobre isso na nota da CNBB.
1: Exatamente.
3: E aí já começou a circular na rede social a história de padres bispos comunistas, a CNBB está infiltrada de comunistas, sendo que a CNBB, gostando ou não, ela é a representação da Igreja Católica no Brasil oficial.
1: Isso.
3: Então, acabou que quando veio a questão da Nossa Senhora Aparecida, já havia esse contexto plantado de uma certa animosidade do eleitor bolsonarista em relação a esse posicionamento público pela democracia, pela uma eleição consciente, manifestado pela CNBB. Então, foi o ingrediente, foi a tempestade perfeita, e aí, de alguma forma, é como se o bolsonarismo tivesse, de alguma maneira, provando do outro lado do balcão daquilo que geralmente ele é o protagonista. Geralmente ele pauta os adversários sobre temas ligados à religião, e agora ele está sendo claramente pautado, correndo atrás dos fatos, e vamos ver onde é que isso vai terminar.
1: E está meio que sem saber o que fazer. Aliás, eu acho que a campanha do Flávio Bolsonaro, a equipe de campanha, às vezes tem uns problemas assim, tem uns problemas até cognitivos mesmo assim, eles têm uma dificuldade cognitiva para reagir às coisas, que é uma coisa, um negócio absurdo.
4: Eu me pergunto se é porque... a campanha ou se é o candidato o problema.
1: É, eu não sei, porque, veja, o que é que acontece? Numa situação como essa, o que ele deveria ter feito, era chamado a CNBB para perto e ter dito, olha, eu tenho certeza que a CNBB não faria isso, e somos vítimas, eu e a CNBB. Ao invés disso, ele vai atacar a CNBB. E aí a CNBB faz uma nota contra ele, para dizer que mentira não se... A CNBB admite que a história foi uma mentira, porque eles falam, mentira não se responde com mentira.
2: Outra mentira.
1: E aí, mas ao mesmo tempo, ele afasta, assim, ele cria um problema
4: e
1: com os católicos.
4: E estimula o leitor a atacar a própria CNBB, continuar o ataque à CNBB.
1: Exatamente.
4: E vira uma coisa alimentando.
1: É uma dificuldade, às vezes, que parece que tem, mas Pedro Beja tem uma pergunta para a professora Priscila Lapa.
4: Professora, bom dia. É justamente, né, no âmbito dessa questão sobre Nossa Senhora Aparecida, tudo que se tornou... Quem diria que Nossa Senhora Aparecida seria o tema eleitoral da última semana de primeiro turno, né? Mas, enfim, ainda sobre isso, na pesquisa de ontem a gente identificou que tem um recorte sobre católicos e evangélicos, e apesar de toda a confusão em torno de Nossa Senhora Aparecida, os números que chamaram mais atenção foram dos evangélicos, pelo menos na minha visão. Flávio teve uma queda no número dos evangélicos. Daria tempo de recuperar esse eleitorado até o primeiro turno? Qual é o efeito disso até domingo? Dá para a gente imaginar que tem uma forma de resolver isso até lá? Porque é um eleitorado que historicamente está com ele, né? Pelo menos nos últimos anos. É um eleitorado muito, muito ligado a ele. Então, esse número pode preocupar um pouco a campanha de Flávio. Tem como resolver isso até domingo ou não?
3: Veja, a gente vive uma era de intensidade, né? Então, cada hora, nessa enxurrada de informações que circulam nas redes sociais, tanto pode a maré virar para um lado, quanto a maré virar para o outro. Por isso que as eleições nos últimos anos ganham esse ar de tensão, né? Porque ninguém sabe qual é a próxima cartada que vai acontecer e que pode afetar as candidaturas. O que a gente pode observar nessa pauta religiosa, especificamente em relação à Igreja Católica, é como se o bolsonarismo ele navegasse com muita facilidade já no segmento evangélico, que é onde, de fato, boa parte das lideranças já cria um diálogo permanentemente com lideranças bolsonaristas. É um terreno mais conhecido, eles já sabem como ativar, como fazer o engajamento, mas parece que no terreno católico tem aí uma certa divisão. Você tem, sim, um núcleo mais núcleo duro bolsonarista dentro, também entre os católicos, mas você tem aí uma maior diversidade, até pelo número ser maior. A religião católica se caracteriza muito por um perfil mais diverso, né, dos seus fiéis, o que leva também a perfis de escolha política também mais diversos. Mas o que, até o momento, a campanha de Flávio Bolsonaro tentou fazer, eu acho que aí eu complementaria aí a observação de Igor, é quase como se fosse uma autossuficiência, né? Existe uma autossuficiência achando que dá conta de todas as questões, mas não existe candidato acima do bem e do mal. Enquanto a eleição está em jogo, enquanto o jogo está sendo jogado, as vulnerabilidades podem sempre vir à tona, elas podem sempre existir, e até agora todos os remédios que se encontraram, que se tentaram encontrar para essa crise, foram desastrosos. A live juntando liderança religiosas, que traz um padre que não é católico, né, que não é identificado com a Igreja Católica. Então, isso, por si só, já foi uma questão também controversa. Em vez de diminuir a polêmica, aumentou a polêmica. Ele transitando ali em São Paulo, com a imagem de crochê ali da Nossa Senhora Aparecida, levou um tom jocoso, foi pior também. Então, talvez o único remédio que reste à campanha do Flávio Bolsonaro é mudar a agenda, é tentar construir, identificar um tema que possa tirar a atenção do eleitorado dessa pauta e levar para uma outra pauta. Se a estratégia que até então utilizada, costumeiramente utilizada, era de criar o medo, né, de trazer um pouco essa variável do medo, isso meio que se voltou contra eles. Eles precisam encontrar um outro tema, um outro assunto e uma outra estratégia para desviar o foco dessa questão da pauta agora da Nossa Senhora Aparecida, porque nesse item parece que os remédios encontrados não têm sido eficazes. E aí, quem sabe, o debate, explorar a ausência, uma possível ausência de Lula no debate, tentar trazer... O tema corrupção parece que virou um tema, um pano de fundo que não está fazendo a movimentação do eleitorado nem para um lado nem para o outro. Então, insistir na pauta da corrupção talvez também não seja o remédio, é encontrar um tema quente que possa, nesses últimos dias, e lembrando que a campanha, né, impulsionamento na rede social, campanha de rádio e televisão, tudo termina na quinta, e aí tem que encontrar um tema que não dê tempo de responder à altura até esse momento, né? Vamos ver se eles vão conseguir sacar aí, estrategicamente, esse elemento de comunicação, né?
1: A gente está conversando com Priscila Lapa, que é cientista política. Romualdo de Souza.
0: Professora, como vai a senhora? Tudo bem? Tem dois aspectos. Um deles é sobre a tal da

0: eclesiologia e que envolve a CNBB, professora, e que aquela primeira nota, que supostamente parece aí aventar a possibilidade de um aceno para o lado de Lula, não é de toda a Conferência Nacional dos Bispos do Brasil, é de alguns bispos em nome da CNBB, até porque foi um regional da CNBB que divulgou o documento. Então, quando a própria Conferência Nacional dos Bispos do Brasil se manifesta, toda ela, foi na nota de ontem. Importante dizer que a própria nota, de certa forma, aí já dá um aceno. Pelo menos diz que a notícia é falsa. Agora, professor, eu queria ouvir a senhora o seguinte, um fato de momento. Pegando a última pesquisa da Quest, a senhora encontra aí a votação que tem o candidato do Novo, Romeu Zema. Há um zum-zum-zum, um boato, inclusive no comitê de campanha de Zema, que hoje seria o dia D e que o ex-governador de Minas Gerais está propenso a renunciar para pedir votos a Flávio Bolsonaro. A pergunta é: transferência de voto? Isso existe, professora?
1: Oi, Romualdo. Sim, de certa forma existe, né? Historicamente, a gente viu que lideranças políticas que têm muita proeminência, que têm discursos bem elaborados, que têm muita conexão com seu eleitor, surfam em algumas ondas e conseguem levar junto consigo uma parte do eleitorado que faz essa movimentação quase que como um gesto de fidelidade. Mas isso tem sido cada dia mais desafiador, principalmente para um ator político, né, que exerceu aí durante dois mandatos o cargo de governador de um dos principais estados do Brasil, de um dos estados economicamente mais relevantes, né, do nosso país, mas que não conseguiu fazer a transferência sequer dentro do seu reduto eleitoral. Ele não conseguiu encontrar uma articulação, uma correlação de forças dentro do próprio estado de Minas Gerais que pudesse, né, encontrar ali um caminho para manter a sua liderança e até formar, de certa forma, o seu legado político, o seu grupo político. Então veja que quando ele faz isso, né, de tal, muitos dizem que ele fez isso por uma escolha de realmente se projetar no cenário nacional e não se projetar no cenário local, né? É como se ele tivesse dito assim: eu vou dar carga no olhar nacional e deixar que as coisas se desenrolem, né, com vida própria aqui no meu estado. Então ele entra para a história dessa eleição como sendo uma liderança política bem avaliada e aquela velha variável que avaliação de governo positiva tende a levar à reeleição ou à eleição de um sucessor, né? Então ele entra para a história contrariando essa lógica que a ciência política estuda e se debruça, né? Porque ele tem sim, sai do governo de Minas com, né, um alto índice de aprovação, um governador bem avaliado, mas que não conseguiu, né, emplacar ali a sua sucessão e vai para quase que uma cena nacional para cair num ostracismo, né? Para não conseguir, porque o Ronaldo Caiado também padeceu um pouco dessa dificuldade de sair do seu próprio reduto, mas ele sai, né, de certa forma com um ar de vitória, com um ar de alguém que conseguiu sair da eleição, do processo eleitoral maior do que entrou, que não parece ser o caso do Romeu Zema. O professor Adriano Oliveira sempre fala que lideranças que não eram puro sangue bolsonaristas, que tentaram embarcar na onda para fazer coro ao bolsonarismo sem ser desse próprio ninho, sem conhecer muito bem os meandros da linguagem bolsonarista, de como se comportar perante o eleitor, né, que tem essa agenda mais claramente posta, eles padecem dessa dificuldade, né, que ele parece um estranho no ninho bolsonarista, mas ao mesmo tempo ele parece alguém que não se conecta com o lado oponente. Então ele realmente teve a dificuldade de se viabilizar como uma terceira via, justamente por essa falta de uma identidade política mais clara. E aí sim, transferir votos numa situação dessa é bem complexo. Ele precisa de voto. Ele precisava primeiro ter voto para ele, para conseguir fazer essa transferência para alguém, né?
2: Você não consegue transferir se você não tiver o que transferir, né? Terezinha Nunes.
3: Bom dia, Priscila. A gente está indo para uma eleição de primeiro turno com áreas de segundo turno. Porque o que se mais discute é rejeição. Se discute mais a rejeição a Flávio e a rejeição a Lula do que propriamente as intenções de voto. Então, dentro desse cenário, você acha possível a eleição terminar no primeiro turno?
1: Veja, e pelo nível de acirramento, quando a gente olha friamente, né? Bom dia, Terezinha. Para esse nível de acirramento, quando a gente tem

0: Mostrado quanto a abstenção influencia diretamente no resultado, quando você tem disputa e um contingente significativo da população, lembrando que em 2022 foi quase 20%, não vai votar, isso pode sim, se eles se concentram num determinado grupo do eleitorado, interferir nessa intenção de voto, nesse voto, né, nessa transposição da intenção para o voto propriamente dito, né? Além disso, a gente tem aí as incertezas de fim, né, de deslocamento aí de alguns movimentos de voto, como, por exemplo, o voto útil, né? O movimento do voto útil, ele é muito estudado no Brasil como sendo realmente um voto que não é só específico de um segmento do eleitorado. Uma boa parte do eleitorado toma decisões de última hora, baseada em chances de vitória, em chances de derrota, né? E é por isso que tem aquela pergunta lá no questionário de alguns institutos de expectativa de vitória. Para além de quem você já pensa em votar, quem você acha que vai vencer a eleição, né? Então, são fatores sutis que numa eleição apertada, disputada, polarizada e tudo isso que a gente já sabe do nosso processo eleitoral desse ano, pode causar alguns elementos de surpresa, mas eu não acredito particularmente que tenha aí um movimento de primeiro turno. Eu acho que a disputa, sim, será profundamente acirrada com o desfecho no âmbito nacional em segundo turno.
1: Professora, obrigado. Priscila Lapa, cientista política, conversou com a gente aqui no Passando a Limpo, falando sobre esse cenário nacional. Obrigado, professora, e volto sempre aqui ao Passando a Limpo.
0: Eu que agradeço. Um abraço a todos.
1: Tá aí, então, essa história de primeiro e segundo turno, eu estava conversando com os colegas de ciência política mesmo essa semana e da área de ciência política, a gente conversando sobre isso e eles me perguntaram, eu disse, olha, antes eu achava que dava ali, tinha uns 5% de chance de acabar a eleição no primeiro turno. Agora, eu acho que tem uns 10% de chance de acabar no primeiro turno, ou seja, 90% de chance é de ir para um segundo turno. Mas por que passou de 5 para 10? Porque essa semana a gente começou a ver um movimento muito forte de transferência de voto, que é o voto útil mesmo, e essa transferência de voto que Romualdo até estava falando sobre isso aqui. Mesmo assim, quando a gente tem ali o cenário, você dando uma olhada, fazendo um cálculo simples ali no cenário, você vê que realmente é muito difícil porque Lula teria que crescer. Não é simplesmente esse voto sair do e ir para o Flávio Bolsonaro. Lula teria que crescer e Lula não tem de onde crescer para acabar no primeiro turno. Do outro lado, poderia acabar? Poderia, se todos os votos, teria que todos os votos irem para o Flávio Bolsonaro. Porque o Flávio Bolsonaro hoje, no segundo turno, ele está atrás. Então, ele teria que todos os votos irem para ele para poder ir. Aí é realmente muito
2: É tão
1: difícil.
2: improvável quanto Lula crescer.
1: Só se todo mundo renunciasse
3: No
1: de
3: segundo
1: repente
3: turno
1: agora, e
3: não dá
1: mesmo assim
3: empate,
1: ainda era
3: não?
1: difícil. Oi?
3: Não tem uma pesquisa. Qual foi? Foi
2: A
3: Quest?
2: Quest está empatado
3: Tem
2: no segundo
3: empatado no
2: turno,
3: segundo
2: mas
3: turno.
2: ainda você ainda tem um número de
3: 42, né?
2: indecisos e uns 10% de brancos e nulos.
1: E você tem que considerar a abstenção também, tem outras coisas também que
2: E tem vários
1: acontecem.
2: setores que, inclusive, é uma coisa que acabou, que eu deixei passar na conversa com o Priscila, que tem alguns segmentos em que Ronaldo Caiado cresce. Inclusive entre os sem religião, que é um terceiro segmento da parte sobre
1: Ainda
2: religião da
1: cresce.
2: pesquisa Quest, Ronaldo Caiado cresce. Então, ainda assim, é difícil que esse voto saia de
1: Mas
2: Caiado e vá para Flávio, né?
1: para ir direto para Flávia é difícil. Você vê que, por exemplo, o Ronaldo Caiado caiu muito no Centro-Oeste agora. E aí você vê que as pessoas começando a ver que não
2: Isso é
1: dá para
2: sinal de
1: ele,
2: voto
1: então
2: útil.
1: caiu muito. Esse é sinal de voto útil. O
3: Voto
1: Centro-Oeste é
3: útil.
1: onde ele é mais forte.
2: Exato.
1: Ele caiu muito no Centro-Oeste, nessa última pesquisa Quest. Mas você não vê um crescimento tão forte assim do Flávio Bolsonaro no geral. Então você não tem. Esse voto ele primeiro se torna indeciso para depois resolver o que é que vai acontecer. Então, vamos para o intervalo rapidinho e a gente volta aqui com o Passando
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16: De volta com o Passando a Limpo. O Romualdo de Souza. Campanha de Lula infla aplausos para o presidente da ONU que não eram para ele. Como foi isso? Colocou os aplausos que eram do presidente da ONU, colocou para o Lula? Foi isso?
17: Pois é. O que aconteceu foi o seguinte, Lula foi à ONU, fez o discurso dele e tinha lá a claque do presidente, que bateu palmas para o presidente Lula. Só que agora, na campanha eleitoral, a campanha apresenta Lula na ONU e depois que ele termina de falar, muita gente batendo palmas. Só que aquelas palmas, eles copiaram das palmas que recebeu Antônio Guterres, o secretário-geral da Organização das Nações Unidas. Coisa de adolescente que está apenas brincando, inflando o próprio ego. Só que aí a campanha de Flávio Bolsonaro percebeu isso e foi ao TSE pedir que o TSE analise aquela denúncia. As palmas para Lula na ONU, que aparecem na campanha do presidente, não são para Lula.
16: Rapaz, o Romualdo, eu estava aqui preparado para fazer uma piada, tá? Eu ia fazer uma piada, porque eu estava preparado para dizer, eu ia dizer o seguinte, quando você terminasse de falar, Romualdo, eu ia dizer o seguinte, só faltava agora a campanha, a equipe de Flávio Bolsonaro ir reclamar disso para exatamente, porque é um erro, porque você vai dar uma bobagem, como disse Romualdo, um negócio, uma besteira, uma bobagem. E aí você vai dar evidência para uma coisa dessa, para uma coisa desse tipo. Então você acaba... Aí você, antes de você terminar de falar, você acaba me dizendo que a campanha de Flávio já fez isso.
17: Já fez isso, já tem um relator sorteado, mas a sessão tem as próximas sessões. Inclusive, minha gente, esta semana termina agora, quinta-feira, o horário eleitoral no rádio e na televisão. O TSE tem muito mais o que julgar, inclusive campanhas de candidatos ao governo. Então, a governos estaduais. Então, não vai se debruçar nesse tema agora para suspender a propaganda eleitoral de Lula, porque Lula mentiu botando umas palmas que não eram para ele.
16: Ai, ai. Juro. Eu ia, quando o Romualdo terminasse de falar, eu ia dizer, pronto, só faltava, ia dizer em tom de piada, só faltava agora a campanha já fez isso.
18: Pois é, okay. É muito tempo, né, disponível.
16: Ok, vamos lá. Não, está com muito tempo disponível, né, para poder...
19: Com muito advogado para trabalhar.
16: É, lógico. E assim, você tem uma coisa... Ah, gente, pelo amor de Deus. Ah, eu estou vendo aqui reportagem da Veja, citando Pernambuco aqui e Rio de Janeiro, para dizer, Terezinha, do voto Luquel. O voto Luquel e o voto Bolso Paz. Tem o voto Luquel aqui em Pernambuco e o voto Bolso Paz no Rio de Janeiro. Existia uma expectativa muito grande com a visita de Lula, que se Lula viesse, era meio que uma bala de prata, que se Lula viesse, estava resolvida a eleição, João Campos e tal. Até onde eu vi... das pesquisas internas dos partidos e tudo, e a gente está aguardando a Quest amanhã, mas a Quest não pegou tanto isso, mas o Datafolha saiu no dia também, né? Saiu um dia antes, mas a gente vai ver essa semana as pesquisas, mas assim, não se viu muita mudança. E tem um voto, realmente, um voto Luquel e um voto Bolso Paz, que eles estão citando aqui. Esses são votos que furam a lógica partidária nos estados. Aí ele fala do voto Bolso Paz, fala do voto Luquel e fala do voto Luneto também. Diz que Luneto. Tem um voto Luneto
19: lá em Salvador, na Bahia.
16: A CM Neto tem voto de Lula também, tem voto lulista também.
19: Quer dizer que o exemplo de Pernambuco está pegando, né?
16: Está pegando, aí diz que estão chamando a Veja...
18: Em menor quantidade, assim, você tem esse voto em São Paulo também. Tem gente que vota em Tarcísio e
16: Lula.
18: Tem
16: também, né?
18: Fala também de Ciro no Ceará, que 30% do eleitorado está com Lula.
16: Exatamente, 30% do eleitorado de Ciro, né? Vem da esquerda, do Lula, do PT. Aqui é algo ali entre 20% e 30% também. Quando você vai olhar ali o miolo das pesquisas, você vê que é entre 20% e 30% também. Ah, na Bahia tem um voto Luneto. Luneto, já pensou? o voto Luneto. E aí no Rio de Janeiro é o contrário, o Bolso Paz, porque o Eduardo Paz, ele é apoiado pelo Lula, ele é o candidato do Lula do Rio de Janeiro, seria o Eduardo Paz, mas ele tem um voto bolsonarista também, aí lá é o contrário, é o voto Bolso Paz também, lá no Rio de Janeiro.
19: Agora, sobre a vinda de Lula, né, aconteceu o seguinte, o que já estava previsto, que era... Uma animação na campanha de João.
16: Terezinha, eu tenho que falar nisso aqui. Porque a reportagem da Veja colocou alguns materiais gráficos das campanhas que estão usando lá. Sim. Aí tem o Luquel aqui, né? E fala do Túlio Gadelha e tal. Sim. Tem a foto dela com o Lula e o Luquel. Mas a da Bahia é maravilhosa. Tá assim, sou Neto, aí diz o número do ACM Neto, e Papai Lula. Aí diz o número do Lula. Tem a foto dos dois, não abraçados, claro, uma foto feita por IA, mas tá lá, sou Neto e Papai Lula.
18: Também tem na matéria aqui que o candidato ao Senado lá na Bahia, João Roma, apoiadores da CM Neto, que tem na chapa o João Roma, né? Eles têm espalhado posts lá escrito, eu tô com o Netinho, eu tô com o vovô Lula.
16: Vovô Lula, não é Papai Lula não, é Vovô Lula. Não,
18: tem Papai Lula e tem o Vovô Lula também. Lula, os dois estão trabalhando na campanha.
16: Tá certo. Mas Terezinha, você estava falando, foi mais para animar a militância.
19: Animar a militância. Você viu que, inclusive, uma coisa que foi observado, quando o João foi chamado a falar, houve assim uma certa dispersão das pessoas, como se não tivessem muito animadas. Uhum. Já quando o Lula veio, aí levantou a galera. Então, o que estava muito claro ali, que aquele movimento era mais para Lula do que para João. Não é?
20: Os discursos foram todos contra Bolsonaro.
19: Exatamente.
20: Contra
19: Flávio, e na hora que Lula limitou, disse que não aceitaria críticas a Raquel, então ali já também desanimou nesse sentido. E mais, uma coisa que foi impressionante foi no dia seguinte Raquel fazer aquela mobilização no centro, que foi toda programada às escondidas, né? Não estava na agenda de Raquel.
20: Surpreendeu muita gente.
19: A agenda de Raquel era no interior. É. Né? Então, eu vi muita gente dizer assim, Raquel está dando um tiro no pé. Como é que ela marca uma mobilização que ninguém está sabendo, né? No centro do Recife, logo um dia depois da de Lula? Não vai dar certo. E deu certo. Foi gente.
20: Eu escutei gente do próprio Palácio surpreendida, tá? Gente do próprio Palácio, surpreendida. No domingo, conversei com uma pessoa ligada ao Palácio, um parlamentar que é ligado ao Palácio ali, que é aliado, surpreendido. Ele surpreendido, dizendo, rapaz, a gente esperava que fosse muita gente, mas não daquele jeito. Foi muita gente, realmente. E aí chamou a atenção.
19: Chamou bastante atenção.
20: Verdade. E como chamou muita atenção também a vinda de Lula.
19: Sim,
20: você
19: sim.
20: Teve um mar de gente
19: um
20: ali.
19: Um mar de gente. Coisa e foi assim. Foi mostrado nacionalmente, né? Porque foi a maior mobilização feita no país.
20: Mostrou aquilo ali para as imagens, inclusive, aquilo ali para a campanha de Lula, maravilhoso. Foi algo realmente maravilhoso. Aí, assim, o PSB insistiu, brigou. Mas na hora que o Lula finalmente veio, o PSB deu uma demonstração ali de realmente de aliança com o Lula. Isso aí não pode ser negado de maneira nenhuma, porque botou muita gente lá, botou muita gente realmente e serviu muito para a campanha do Lula. Serviu muito para a campanha nacional do Lula, inclusive. Eu vou chamar um intervalo e a gente volta rapidinho.
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2: Atenção. Direito de resposta concedido à candidata Raquel Lira contra João Campos. A campanha do candidato João Campos articulou fatos reconhecidos pela Justiça Eleitoral como irregularmente apresentados sobre o seu salário de procuradora concursada. A verdade é que Raquel escolheu o salário de procuradora concursada e abriu mão do salário de governadora. Raquel também nunca declarou que seu patrimônio era apenas um real. Esta é a verdade.
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4: De volta com o Passando a Limpo, a gente está na linha já com o Luiz Henrique Diniz Araújo, que é advogado e é coordenador do Comitê de Acompanhamento das Eleições 2026 da OAB Pernambuco. Doutor Luiz Henrique, muito bom dia para o senhor, tudo bem?
5: Bom dia, Igor. Tudo bem? Bom dia, Terezinha. Bom dia, Romualdo. Bom dia, Pedro e ouvintes.
4: O doutor Luiz Henrique, eu queria, a gente quer falar um pouquinho sobre essa situação do STF com o Tribunal Superior Eleitoral, porque tem muita confusão, aliás, é uma bagunça essa história do TSE com o STF, porque o Luiz Fux hoje, inclusive, a gente tinha conversado ontem para falar aqui com o senhor sobre essa questão, e a coisa já mudou porque o Fux derrubou a decisão do Flávio Dino. Agora, pela manhã, a gente teve essa confirmação. E uma coisa que chama a atenção, que chamou muito a atenção da gente, é essa história de você ter algo no TSE que a pessoa não gosta da decisão, procura o STF. Esse é um caminho normal, é um caminho natural? Todo mundo faz isso? Ah, não, teve uma decisão no TSE, uma decisão monocrática, inclusive, no TSE, e o caminho natural, o caminho normal é ir para o STF, procurar um ministro do STF para decidir, não?
5: Olha, Igor, excelente pergunta. Eu, inclusive, primeiro queria parabenizar vocês pelo Dia do Jornalista que aconteceu ontem. Na verdade, temos uma semana do jornalismo, né? Celebrando o jornalismo de qualidade, que é extremamente importante sempre.
4: Obrigado.
5: E muito mais nesses dias atuais. Então, meus parabéns a vocês e aos demais jornalistas e às demais jornalistas. Bem, quanto à sua pergunta especificamente, é excelente. E uma oportunidade de dizer que nós temos passado, não só no Brasil, mas em diversas outras democracias constitucionais, por uma crise do constitucionalismo, da democracia constitucional, que passa por uma crise do Poder Judiciário e das Supremas Cortes. Né? E temos visto isso, né? Um agigantamento, uma disfuncionalidade, uma politização muito grande do nosso Supremo Tribunal Federal, que, repito, não é exclusividade brasileira. É um fenômeno que tem acontecido em diversas outras jurisdições, mas aqui também. E é, como você classificou, para o cidadão comum, aparenta, né, as pessoas, nós, né, que estamos, que somos destinatários das decisões judiciais, do serviço judiciário, aparenta realmente uma bagunça, e a gente precisa organizar isso com medidas institucionais, porque muito mais do que pessoas, nós precisamos de instituições que limitem os poderes, né, para que esses não fiquem, como você disse, bagunçados e desalinhados.
4: Uhum. E em relação mas em relação a essa questão mesmo, isso acontece naturalmente, normalmente, de você ter uma decisão num tribunal e você recorrer a outro, simplesmente, não concordo com a decisão, é uma decisão monocrática, e você buscar outra decisão monocrática. Essas decisões monocráticas, elas não têm sido o grande problema dessa bagunça que a gente está falando, que eu estou falando aqui. Essa bagunça não tem... Uma das principais origens não seria exatamente essas decisões monocráticas, não, doutor?
5: Concordo, Igor. E volto mais uma vez a essa questão, né, da politização da justiça, de decisões que... muitas vezes atendem mais do seu prelator, né, de quem exarou, de quem deu aquela decisão, do que a obediência à jurisprudência, a um direito já consolidado, porque a gente não pode esquecer que o direito, para que ele pacifique a sociedade, para que ele dê segurança, que ele tem uma certa estabilidade. Então, essas liminares, ou como às vezes a gente chama assim, mais numa linguagem coloquial, essa guerra de liminares, ela é nefasta, ela não é boa para as instituições, não é boa para o Poder Judiciário, não é boa para a República. A gente vê uma disfuncionalidade realmente, não é? Se deveria respeitar, vamos aí trazer para o caso específico, né? A justiça eleitoral, como qualquer outra, ela tem sua competência. No caso da justiça eleitoral, o seu órgão de ápice é o Tribunal Superior Eleitoral, e normalmente as últimas decisões deveriam acabar ali. Isso não impede que, excepcionalmente, sabe, Igor, e demais colegas, se possa recorrer ou levar questões excepcionalmente ao Supremo Tribunal Federal, especialmente quando há lesão à Constituição Federal. Uma lesão clara, porque o Supremo, como sabemos, é o guardião máximo da Constituição dentro da estrutura jurisdicional do Brasil. Mas isso deveria ser excepcional. E já virou a regra, né? Nós temos hoje um Supremo tão presente nas nossas vidas que muitas vezes se tem dito que o Supremo ele tem participado da arena política de uma forma muito ativa, mas de uma forma negativa, não é? Porque não é uma participação na arena política no sentido de política de polis, de interesses, de políticas públicas, mas sim na política do dia a dia e, no caso aí específico do direito eleitoral, na política eleitoral, no processo eleitoral, né? Não é, de fato, desejável.
4: A gente está conversando com o Luiz Henrique Diniz Araújo, que é coordenador do Comitê de Acompanhamento das Eleições 2026 da UAB Pernambuco. Romualdo de Souza.
0: Luiz Henrique, como vai o senhor? Tudo bem? Falando para Marinalva, uma ouvinte nova lá no sítio, uma tolotagem pertinho de Flores, no sertão do Pajeú. Ela me diz o seguinte: o que parece é que o Supremo Tribunal Federal está muito bandeado, ou para um lado ou para outro. Há, de fato, essa politização nas decisões ou é apenas uma mensagem que a sociedade recebe?
5: Olha, Romualdo, eu acho que são as duas coisas, sabe? Por isso que eu comecei nossa conversa falando da politização da justiça, né, especialmente dos órgãos de cúpula, que, repito, não é exclusividade nossa, a gente vê isso em outras democracias. Vamos trazer a democracia paradigma aqui nas Américas, né? Os Estados Unidos. Nós temos visto isso, até noticiado por vocês, jornalistas de muita qualidade, que fazem um jornalismo investigativo, a politização da Suprema Corte nos Estados Unidos. Isso tem acontecido aqui, né? A literatura é vasta no direito constitucional, na ciência política e na percepção do cidadão, porque a percepção da cidadã e do cidadão é muito importante também para legitimar as instituições. O Supremo Tribunal Federal, o Judiciário, ele não se legitima pelo voto, ele se legitima pela consistência das suas decisões. Então é muito importante que, além de os tribunais terem decisões, como eu disse, alinhadas com o direito, alinhadas com a jurisprudência, não quer dizer que cada juiz tenha sua preferência política, isso é normal, né? Eles também são cidadãos e cidadãs, mas é preciso que se decida institucionalmente. Então, são as duas coisas, há um problema de politização muito grande, há medidas, já muitas propostas, né, para se melhorar isso institucionalmente, e há uma percepção do cidadão, da cidadã, de que as coisas estão desorganizadas.
4: Muito bem. A gente está tendo uma dificuldadezinha com a transmissão. Eu vou, realmente, vou encerrar, mas já deu realmente para a gente conversar bastante aqui, entender bastante aqui a fala do Dr. Luiz Henrique Diniz Araújo, que é coordenador do Comitê de Acompanhamento das Eleições 2026 da UAB Pernambuco. Eu quero agradecer, Dr. Luiz Henrique, e numa próxima oportunidade a gente vai, com certeza, alongar essa conversa. Hoje realmente está cortando muito, aí para não prejudicar aqui o entendimento, eu vou encerrar, mas muito obrigado ao Dr. Luiz Henrique e volto sempre aqui ao Passando a Limpo.
5: Eu agradeço, Igor, demais colegas, Romualdo, Terezinha e Pedro, um bom dia para vocês. Muito obrigado pela oportunidade.
4: Obrigado. Vamos para o intervalo, rapidinho a gente já volta.
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21: De volta com o Passando a Limpo, o Romualdo de Souza, clubes de futebol preocupados com o silêncio da CBF sobre a medida provisória das bets. A CBF nem se meteu na história. Tô sem o áudio do Romualdo.
22: Não.
21: Agora.
22: Não se meteu, e a ideia é não se meter por enquanto. Uma manifestação interna foi feita por 2 das 27 federações. E só, ficou nisso. inclusive uma das Copas que tem o nome de uma Bet. Ou seja, a Confederação Brasileira de Futebol resolveu esperar exatamente a manifestação do Congresso Nacional. Pela conversa que houve entre o ministro das Relações Institucionais e o presidente do Senado, na segunda semana, portanto, na segunda semana de outubro, deve haver uma sessão, pelo menos para instalação da comissão especial que vai analisar a medida provisória, que vai ser na Câmara, mas é só para falar de calendário. Então, aí é que começam os debates, embora a medida já esteja valendo. Portanto, a ala jurídica dos clubes de futebol está pensando em entrar com uma ação antes mesmo da instalação da comissão que analisará a medida provisória. Mas manifestação de federações, todo mundo, ou quase todo mundo, se calou, e dos clubes há uma inquietação, mas o povo está com medo. Queria muito mais que houvesse uma pressão da CBF. E a CBF está preocupada com outras coisas. Não vai se manifestar.
21: Eu estou vendo agora que o encontro, né, que aconteceria hoje com representantes dos times, não tem data. Desmarcaram e disseram que não tem data, vai ficar sem data. É o depois resolve. E seria lá no Planalto, no Palácio do Planalto.
22: Oi, Romulo. Com razão. Até porque o próprio ministro da Articulação Política vai viajar hoje para o Ceará. O ministro do Esporte me disse que receberia o grupo lá no Ministério, não no Palácio do Planalto. O presidente Lula está em campanha, não vai receber esses clubes agora. Então, tudo o que vier a acontecer é depois da eleição. Depois da eleição, aí a comissão especial da medida provisória já vai estar reunida. Aí vão escolher o presidente, o relator, e se vão ouvir alguns interlocutores. Só que a medida já está em vigor.
21: A medida já está em vigor, fica em vigor por um período determinado que, com certeza, ultrapassa o período eleitoral. Tem gente acreditando, inclusive, que a medida provisória ela dura até depois da eleição e depois o Congresso vai arranjar um jeito de fazer um acordo ali, tudo
0: claro
21: para ficar meio lá, meio cá, e ver como é que sobrevive a história.
22: Com razão. Mas...
21: Oi?
22: Com razão. Contando bem, uma medida provisória tem até 120 dias para ela caducar, para ela perder a validade se não for votada. A medida provisória também, o prazo da medida provisória não conta se o Congresso estiver de recesso. Pela Constituição, o Congresso sai de recesso 17 de dezembro. Se não votar até 17 de dezembro, ela continua valendo e aí entra na próxima legislatura, que vai ser instalada em 1º de agosto do ano que entra. Ou seja, novo Congresso, não tem comissões, porque aí os caras passam praticamente um mês para instalar as comissões temáticas. Isso tende a caducar ou a ser convertida em lei por um acordo de lideranças.
21: Há quem acredite que isso pode acontecer. Passou a eleição, aí faz um acordo, vê como é que fica, modifica alguma coisa. Então, vamos ver. Vamos ver o que aqui acontece. Agora, aqui teve os clubes procuraram o governo do estado, né?
0: Sim.
21: E teve uma conversa com o governo do estado.
0: Foi, a governadora chamou, né, os clubes. Né, foi instalada uma comissão ontem de tarde, com a Casa Civil, os clubes e a Secretaria de Esporte, e acho que a Secretaria da Fazenda, e estão estudando mudanças na legislação para permitir um financiamento para os clubes de futebol de Pernambuco.
21: Entendi.
0: Isso foi discutido na reunião que a governadora teve com os clubes, e ontem mesmo já começou a se fazer um estudo sobre a possibilidade do estado ajudar em função dessa perda de receita em Pernambuco.
21: Vamos ver como é que vai ser feito isso, porque assim, tem muito clube, inclusive, que nem tinha patrocínio de Bet, que está agora reclamando que precisa de ajuda. Sempre precisaram. Uma coisa que eu acho bem interessante também é que os clubes têm dívidas que nunca foram resolvidas com o patrocínio das bets, né? Tem clubes por aí que têm dívidas pelo Brasil inteiro, tem clubes que têm dívidas imensas que patrocínio de bet nenhuma resolveu. Quando disseram que ia tirar a bet, aí disse, não, que agora a gente vai ficar endividado. Sempre tiveram.
2: Exato.
21: Sempre tiveram. Exatamente.
2: Eram endividados antes das bets, endividados com as bets e continuaram endividados depois das bets. Então...
21: Pois é, assim, então...
2: Enfim. É difícil.
0: O problema é a quebra do contrato, né? Porque eles tinham realmente 5 anos. Você tem anos,
21: expectativa, tem orçamento.
0: 5 anos de orçamento, certo?
21: Tem orçamento que você prepara para com aquilo, já contando com aquilo ali e tudo, e que aí vira essa bagunça. Mas, ok.
2: É uma discussão que vai demorar um pouco, porque ela envolve também o que foi praticado de contratos com jogadores, porque elas entraram muito nessa negociação dos contratos diretamente com alguns jogadores. Então tem tudo uma matemática aí que não está fechando mesmo para os clubes, mas não no sentido de que eles vão quebrar, mas de que acordos foram feitos e eles precisam ser honrados, e o clube não vai ter condição de honrar com eles.
21: Atrapalhou a vida deles porque eles contavam com esse dinheiro, mas
2: não vai
21: acabar o futebol por conta disso. Aí também é... Agora, voltando a falar aqui sobre a eleição de Pernambuco, tem um debate hoje, né?
2: Tem um debate hoje à noite, debate da TV Globo, por volta das 22 horas. No mesmo dia também tem pesquisa Quest.
21: Pesquisa Quest deve ser divulgada hoje à tarde?
2: Final da tarde, por volta das 17 horas deve ser divulgada a pesquisa Quest. Todos os estados, né, saem hoje. Inclusive Pernambuco. E à noite o debate... com presença confirmada de Raquel Lira, João Campos e Ivan Moraes.
21: A gente vai ter essa semana uma coisa bem interessante, que a gente tem pesquisa hoje e tem debate hoje, Pernambuco.
2: Isso.
21: Na quinta-feira a gente tem o debate daqui do Sistema Jornal do Comércio, é o último debate, e tem pesquisa Datafolha também. Né?
2: Também, no
21: final
2: da
21: tarde. Pesquisa Datafolha.
0: Vai ser bem movimentado.
21: Hoje é Quest, quinta-feira é Datafolha. Então... dias que são dias chave aí para essa terça-feira, hoje e quinta-feira.
2: E na quinta encerra também
21: na quinta encerra a propaganda em rádio e TV também. Na quinta também encerra a propaganda em rádio e TV. E aí a gente tem o encerramento da propaganda em rádio e TV e na quinta-feira. Daqui para lá tem muita coisa.
0: E a preparação dos candidatos para o dia da eleição.
21: Também,
0: não é? Por exemplo, eu soube que João está fazendo uma estruturação enorme na região metropolitana, né? Para o dia da eleição, para mobilizar as pessoas para votarem, entendeu?
21: Porque é o seguinte, gente. Uma das coisas mais importantes que as campanhas têm que ficar muito atentas é a abstenção, tá? Essa história de tá na frente, tá atrás, mas... Gente, é o seguinte, pode dar tudo o inverso, pode dar tudo ao contrário, dependendo de quem não for votar. O Lula, por exemplo, existe uma preocupação muito grande. Muita gente estava dizendo, mas por que é que o Lula... Qual é o interesse do Lula? Eu até ouvi uma pessoa dizendo isso. Não, ele está aumentando o Bolsa Família porque ele é bom. Porque ele já tem esse voto. Ele não está fazendo isso para ganhar esse voto, porque esse voto já é dele. Não é isso, gente. É porque é o seguinte, o eleitor que recebe Bolsa Família, existe um histórico de que ele não vai votar. Geralmente são pessoas mais pobres, com pouco acesso a transporte, tem dificuldade de acesso com transporte e tudo. E esse eleitor, ele não vota. A abstenção é maior entre os eleitores que recebem Bolsa Família. Tem uma abstenção muito grande. E aí, como o eleitorado do Lula, realmente, esse eleitor ele já tem. Só que não adianta ele ter esse eleitor se ele não for votar, se o eleitor não for votar. Então, o aumento do Bolsa Família foi também para dar um reforço nessa coisa de, olha, estou aumentando, vão votar, sabe? Se esforcem um pouquinho e vão votar, porque senão não adianta de nada o eleitor que recebe Bolsa Família para o Lula. O eleitor que recebe o Bolsa Família, ele dizer na pesquisa que vota no Lula, se no dia ele resolver que é melhor ficar em casa, que não vai votar. Ou se ele resolver que é melhor ir à praia, porque também acontece.
0: E aí, Igor, tem essa mobilização de João que está prevista para a região metropolitana e uma mobilização muito grande do governo do estado no interior. Né? A governadora, inclusive, gravou vídeo para todos os municípios de Pernambuco, citando nominalmente.
21: Foi mesmo?
0: Mandou para os prefeitos pedindo para que fosse divulgado esse vídeo o máximo possível. onde ela pede voto, ela mostra que está trabalhando muito, que tem mais 4 anos, e que 4 anos de muitas obras, aquela história, levantando o ânimo da população.
21: Ela gravou, né? 184 vídeos?
0: Acho, gravou. É num dia vídeo. Só.
21: Um para cada município.
0: Um para cada município.
2: É muito vídeo.
21: Caramba.
0: Então, está circulando isso, viu? Nas Sim. redes sociais dos prefeitos e, sobretudo, no WhatsApp também, que é muito usado no interior. Grupos de WhatsApp estão divulgando. E deputados receberam também para divulgar nas suas regiões.
21: Nos seus municípios, nas suas regiões.
0: Então, ela está fazendo essa grande movimentação onde ela é forte, né? Que é no interior, mais forte, que é no interior.
21: Entendi.
0: Além de tudo, há uma mobilização também para que as chapinhas, né, do dia da eleição, que são distribuídas, né, incluam também os senadores dela, na medida do possível, né? Porque tem prefeito que não vota nos senadores, nos dois senadores, vota só num.
21: Entendi.
0: Né? Então, vota em Humberto. Humberto tem muito voto aí no interior com
21: Humberto
0: Raquel.
21: Humberto tem muito voto com Raquel.
0: Tem, no interior. No interior.
21: Eu vi muita gente falando sobre isso, de prefeitos que, assim, apoiam Raquel, declaram voto em Raquel, mas declaram voto também em
2: Humberto. Essa matemática dos prefeitos, ela transcende a ideologização. Né?
0: E é um voto seguro. Né? Porque ele entrega o santinho. Porque o eleitor chega no dia da eleição, não sabe o nome de ninguém.
2: Isso.
0: Entendeu? Não tem informação.
2: Isso acontece muito na eleição para o Senado.
21: Na eleição para o Senado. Eu quero falar sobre isso também. O Romualdo, eu estou vendo pesquisa do Senado em todo canto. Eu estava semana passada em Brasília acompanhando as pesquisas do Distrito Federal. E o povo muito preocupado, o pessoal que eu conheço em Brasília, todo mundo muito preocupado. Porque disse, não, porque a pesquisa para o Senado, porque não estava dando problema, gente que é mais à direita dizendo que Bia Kicis não crescia e que você tinha a Michelle Bolsonaro em primeiro, mas que a Michelle Bolsonaro estava fazendo eleição casada mesmo, pedindo voto para Bia Kicis, mas que a Bia Kicis não conseguia passar a Leila do Vôlei, que também é candidata lá. É muito confuso, é muito problemático esse negócio do segundo voto, né, Romualdo, em todo canto.
22: Aqui em Brasília, o primeiro voto, ainda que tenha batido no teto, faz um bom tempo que não cresce, é da ex-primeira-dama Michelle Bolsonaro. O segundo voto, aí tem Leila do Vôlei, que, aliás, um detalhe que eu escrevi no Jornal do Comércio, ela não gosta de ser chamada de Leila do Vôlei. Ao contrário, quando ela se elegeu a primeira vez, ela disse, olha, o meu nome não vai ser Leila do Vôlei. Então, tiraram Leila do Vôlei e deixaram Leila. Agora voltou a ser Leila do Vôlei por causa da campanha. O segundo nome é de Leila do Vôlei, que é do PDT. Ocorre que a outra candidata do campo da esquerda chama-se Érica Cocai, atual deputada federal pelo PT. Então, Érica Cocai está subindo muito. E quando houve o comício do PT e dos lulistas no fim de semana na cidade de Águas Claras, que literalmente travou a cidade, travou literal, total, ninguém saiu de casa. Aí a Leila do Vôlei estava ao lado de Érica Cocai, ambas pedindo voto para a própria candidatura e para a colega ao lado. Mas o nome ou os gritos que se ouviram na maior manifestação que a esquerda fez em Brasília foi em favor de Érica Cocai. Portanto, a expectativa é de que Cocai ultrapasse Leila do Vôlei, já que Bia Kicis não consegue crescer a ponto de colar em Michelle Bolsonaro. Mas pesquisa para senador é sempre uma incógnita.
21: Pesquisa para senador é um negócio que, assim, eu não, sinceramente...
2: Você vê vários estados que estão indefinidos, totalmente definidos, 4 candidatos, 5 candidatos.
21: Você não tem, aqui em Pernambuco mesmo, você tem uma total indefinição. Aí as pessoas dizem, mas a gente não tem aí, faz um tempão que você tem. Maria Reis, mesmo assim, gente, é indefinição, porque voto para o Senado, principalmente quando são... Olha, voto para o Senado já é complicado. Quando são duas vagas, aí, meu amigo, aí é que é complicado. Porque tem uma equação entre o primeiro e o segundo voto. As pessoas não sabem que tem o segundo voto, tá? Muita gente não sabe.
0: Sabe não.
21: Tem muita gente... Mas quando é que a pessoa sabe? Descobre na urna, às vezes. Às vezes descobre na urna. Eu já vi gente reclamando, só tem alguma coisa errada com a urna. Por quê? Porque eu votei e não computou meu voto, porque apareceu de novo para colocar de novo para senador e não computou o voto. a urna está fraudada desse jeito. E eu lembro de dizer isso em 2018, eu lembro de dizer, amigo, são dois votos para o Senado. 2018 eram dois votos para o Senado também. São dois votos. Você votou em um, você tinha que ter votado em outro. Eu apertei lá e ele aceitou, ficou em branco mesmo. Muita gente faz isso, porque não tem o segundo nome, não tem o segundo voto, então vai lá e aperta em branco. E anula o voto, né? Simplesmente anula o voto. Aperta para confirmar sem colocar nada. Então, essa é uma incógnita. Aqui em Pernambuco, inclusive, é uma incógnita. Eu lembro sempre que em 2018 as pesquisas colocavam Jarbas Vasconcelos em primeiro, isso até a véspera, até o dia da eleição praticamente. Você tinha Jarbas Vasconcelos em primeiro com uma distância grande para o segundo colocado. Quando você chega na urna, na verdade, Humberto Costa passou em primeiro, Jarbas passou em segundo e Mendonça quase passou Jarbas. Muito pouco. Que não era um cenário que não aparecia nas pesquisas. De repente, você tem Jarbas, que liderava com folga, de repente fica para segundo e quase ficou em terceiro. Foi por muito pouco mesmo que Mendonça não ultrapassou Jarbas naquela eleição em 2018. Então, assim, essa coisa de tá liderando pesquisa, tá definido. Não tá. Senado não. Senado só define na urna. Depende de quem vai votar. Se vai votar nos dois, se não vai votar, depende de um monte de coisa.
2: Em outros estados, o número dos indecisos sempre ultrapassa 20%.
21: Sempre.
2: É muita coisa.
21: Aqui chega a 40 e poucos por cento em algumas pesquisas. Chegou a 40 e poucos por cento. Quando você vai na espontânea, chega a mais de 50% na espontânea.
2: É muita gente.
21: Para o Senado. Então, assim, é muito difícil. É muito difícil de você dizer que está resolvido ou que está. Senado só resolve na urna, praticamente na urna mesmo. É assim, é praticamente o resultado da urna é que você vai saber o resultado para o Senado. O que as pesquisas mostram é um indicativo, mais ou menos, ali o que é que pode ter, quem é que é mais lembrado. Tá?
0: O que ajuda que é mais na lembrado? Eleição do Senado quando tem dois nomes é quando tem um candidato que está muito à frente na pesquisa, então a tendência é ele emplacar a sua chapa.
21: É porque ele começa a trabalhar pelo
0: companheiro. Começa a trabalhar pelos dele.
2: Isso está acontecendo na Paraíba.
21: Na Paraíba está acontecendo isso.
2: O João Azevedo está muito à frente, está trabalhando para o Nabô.
21: João Azevedo já está eleito?
2: João Azevedo está eleito. Ele vai querer resolver Nabô.
21: E aí o Nabô Vanderlei, eles são aliados.
2: Atrás de veneziano.
21: O pai do Arthur Lira. Ou do Hugo Mota, aliás. Do Arthur Lira, né? Do Hugo Mota, o João, praticamente o João já resolveu a campanha dele já acabou. Ele agora só está trabalhando pelo Nabô.
2: Botou Nabô embaixo do braço e está indo.
21: Exatamente. Aí vai rodar. Isso é algo que não é fácil, não só é nem todo o estado que você
2: e aí sai e volta a esquerda
0: está fazendo um movimento muito grande essa semana para casar o voto de Marília com o Humberto.
2: Exatamente. Voto útil.
21: Exatamente. Gente. Deixa eu agradecer aqui Romualdo de Souza, Terezinha Nunes, Pedro Beja. A gente tem hoje o dia hoje acaba tarde, porque a gente vai trabalhar um bocado ainda hoje, ainda tem pesquisa, tem debate, tudo para acompanhar. E a Rádio Jornal segue aqui nessa cobertura e também com o noticiário, já chegando tudo a notícia com o Tiago Raposo. Os trabalhos técnicos do Passando a Limpo de Evandro Chaves e Avanildo Cerqueira e a produção de Max Augusto. Agradecer a você pela audiência. Amanhã a gente está de volta às 8 da manhã. Tchau, tchau.
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4: E a hora são 9h31.
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4: A gente segue com a Super Manhã. A partir de agora, tudo é notícia, a começar pelo trânsito, claro. Primeiro giro, região metropolitana do Recife, Ernesto Pereira. Panorama, Ernesto, bom dia.
6: Muito bom dia para você, Thiago Raposo, e bom dia também aos ouvintes ligados aqui na Rádio Jornal. E, Thiago, começo a rodada do trânsito falando sobre a zona oeste do Recife. Encontramos trânsito intenso, Thiago, na Estrada do Barbalho e na Avenida Maurício de Nassau. Seguindo pela Avenida Caxangá, encontramos alguns pontos de retenção para quem vai no sentido centro da cidade, principalmente após o terminal integrado Getúlio Vargas. Na Avenida Engenheiro Abdias de Carvalho, tudo parado no sentido centro da cidade, enquanto que na Avenida Beira Rio e Rua Ribeiro Roma, o trânsito é moderado de veículos. Condutores que seguem pela Rua José Osório e Rua Conde Irajá encontram fluxo de veículos tranquilo, Thiago. 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
4: Muito obrigado, Ernesto Pereira. 9 horas 34 minutos, o ouvinte participa. 99147-8520. 99147-8520. Manda um zap pra mim, diz aí como é que tá o trânsito, por onde você passa, Cássio Índio, taxista, ele chega com as informações. Dá-lhe, Cássio, bom dia.
20: Bom dia, Rádio Jornal. Saindo de Olinda pela Getúlio Vargas, a Avenida Getúlio Vargas flui bem, com retenções nos cruzamentos, principalmente na Rua do Sol, aqui próxima à Praça do Carmo. O Largo do Varadouro flui bem pela Avenida Olinda, chegando a complicar um pouco, próximo ao Centro de Convenções, no sentido para a Boa Viagem. A Cuscabugá também trava um pouco, próximo ao Hospital do Câncer.
4: Obrigado, Cássio Índio. Olha a hora, 9h34. Lá vem ela, Carol Farias. E o trânsito, Carol, bom dia.
23: Bom dia, Rádio Jornal, diretamente aqui da Imbiribeira. Trânsito parado aqui nas mediações do Geraldão.
4: Isso, complica sempre por aí, né? Muito obrigado, Carol. E agora é a vez dele, é o passarinho TX, bom dia.
24: Bom dia, meu nobre raposão do Capitão Temudo, na Gabinão Magalhães, sentido Olinda, estou indo para Olinda, onde desce o viaduto ali, próximo ao Português, Hospital Português, lentidão, viu? Onde abre o sinal, passa aquele cruzamento do Paissandu, pista local lenta, sentido Olinda, sentido Boa Viagem também, a movimentação está intensa, viu? Cruzamento ali do... O Deba ali para aquela casa de Lima, passa ali na restauração, lentidão. Chegando ali, próximo, o Paissandu, aí fica um pouco lento, só retenção nos semáforos. E o viaduto da João de Barro, descendo, tá fluindo. Agora quem vem de Olinda para cá, tá o mais complicado, viu? Até em Santa Amaro, o trânsito tá mais um pouco complicado.
4: Maravilha, passarinho, obrigado pelas orientações. 9 horas 35 minutos. Um abraço pro meu amigo Dr. Pedro Macedo. Grande advogado, ele fez um elogio aqui ao meu cabelo. É, você lembra do meu cabelo? Continua o mesmo. Não, a minha voz continua a mesma. Os meus cabelos, quanta diferença, não é verdade, doutor Pedro? Um abraço, obrigado pelo carinho de sua audiência. E vamos ao trânsito em Petrolina, das margens do Rio São Francisco. Quem fala é a nossa querida Edjane Almeida, bom dia.
25: Oi, Tiago, bom dia para você e para todos. Trânsito fluindo tranquilamente em Petrolina, neste exato momento, super tranquilo por toda a extensão da ponte Presidente Dutra, na Avenida Cardoso de Sá também. Moderado na Clementino Coelho, moderado na Honorato Viana, tranquilo no Distrito Industrial, nas duas avenidas, Luiz de Souza e José de Santana, e tranquilo na Avenida das Nações. 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
4: 9 horas 37 minutos.
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1: E a hora 9:41.
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1: Agora em Pernambuco, destaque local com Max Augusto.
2: A Companhia Brasileira de Trens Urbanos, CBTU Recife, informou hoje que o metrô do Recife vai funcionar gratuitamente no domingo de eleição, 4 de outubro. A operação será realizada normalmente das 5 da manhã às 11 da noite. A medida será válida no primeiro turno e, caso haja segundo turno, também em 25 de outubro. Rádio Jornal, Rádio Notícia.
1: Obrigado, Max. 9 horas 42 minutos. O Brasil em destaque. João Carneiro.
3: A partir desta terça-feira, eleitores não podem ser presos ou detidos, conforme determina o Código Eleitoral. A regra começa a valer 5 dias antes

0: do primeiro turno das eleições, marcado para domingo, dia 4 de outubro. Até 48 horas depois do encerramento da votação, a prisão só é permitida em três situações: flagrante delito, condenação por crime inafiançável ou desrespeito ao salvo-conduto, expedido pela Justiça Eleitoral. Caso uma pessoa seja presa durante esse período, ela deverá ser levada imediatamente à presença de um juiz que vai avaliar a legalidade da detenção. Para os candidatos, a restrição começou no dia 19 de setembro. Até 48 horas depois do primeiro turno, eles só podem ser presos em flagrante delito. 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
1: Obrigado, João Carneiro, Rádio Jornal Pernambuco, falando para o mundo. O destaque internacional agora com Ernesto Pereira.
2: O jornalista Eduardo Rukidi Nyabongo deve ser coroado hoje como novo rei do Reino de Toro, em Uganda, África Oriental. A província perdeu o antigo rei menino no mês passado, o que desencadeou uma onda de luto e disputa sucessória pela monarquia tradicional. O jornalista é um príncipe que trabalhou por muitos anos como apresentador e editor da Uganda Broadcasting Corp. Ele não estava entre os primeiros na linha sucessória, mas foi escolhido pelos anciões do clã governante do reino. 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
1: 9h44.
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1: E a hora 9h48.
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1: Rua Barão de Anádia, bairro de Jardim São Paulo, zona oeste do Recife. As denúncias: esgoto a céu aberto, falta de infraestrutura, manutenções básicas, é fogo na roupa, Bruno Araújo e o Projeto Rádio do Povo.
25: Oi, Raposão, bom dia a você, bom dia também aos ouvintes aqui da Rádio Jornal. O Rádio do Povo parou aqui na rua Barão de Anádia, no bairro de Jardim São Paulo, na zona oeste do Recife. Aqui tem um esgoto que fica escorrendo o tempo todo em um beco que está nessa rua. É um mau cheiro muito forte e as canaletas estão entupidas. Para você ter uma ideia, para passar por esse beco, os próprios moradores colocaram pedras para não pisar na água suja. Aqui nós encontramos Dona Ana Cristina, que é a atendente. Ana, você deixou de passar por esse local aqui?
26: Já faz muito tempo, já faz acho que mais de um ano já que eu deixei de passar, porque não tem nem como passar. A água muito suja, é um esgoto, água preta, não sei como é que os vizinhos estão aguentando morar nesse beco. Porque tá um absurdo isso aqui. Não tem condições de passar, não.
25: E para passar se equilibrando nessas pedras, é arriscado escorregar e cair na água suja.
26: Eu acho que tem gente que passa por dentro dessa lama, porque essas pedras são muito pequenas e é arriscado a pessoa cair.
25: Deixa eu conversar aqui também com outro morador aqui do bairro, que é o Roberto da Silva, que é comerciante. Seu Roberto, o senhor passa por esse beco ainda, consegue passar?
27: Eu passo a pulso e levei um escorregão ontem, caí com a minha perna. E aqui esse esgoto é de fezes. O menino já morreu de choque aqui. O que eu tenho a dizer é isso, faz mais de 10 anos que a gente mora aqui. E isso é direto, de inverno a verão.
25: Tem 10 anos que está assim?
27: Há mais de 10 anos, mais de 10 anos. De inverno a verão, a gente é prefeito, a gente é governador, e nada. Tem uma rua, aí na principal, mas não passaram aqui. O que botaram aqui foi um poeirado de pinche.
25: E essa água suja fica escorrendo no beco que está bem ao lado da casa de número 253, aqui da rua Barão de Anádia, no bairro de Jardim São Paulo. E do outro lado, que a gente observa também, é que o canal está com muita água suja acumulada, está obstruído esse canal.
27: Tá, vem dois anos para a máquina limpar, em dois anos. E esse canal aí não tem jeito mais não.
25: Agora, deixa eu perguntar aqui aos moradores. Quando chove, como é que fica essa situação? Porque eu estou vendo que sem chover, a água está acumulada, o canal está quase transbordando.
27: É, ele dá retorno para as casas. E aqui é água de fezes. Não tem fossa, não tem nada não. É só barreira de fezes.
25: Além de dar retorno para as casas, quando chove fica como a rua, né, Cristina?
26: Fica muito cheio. O povo nem sai, a água entra dentro das casas. Aqui não tem condições nem de passar.
25: A via fica inundada?
26: Fica cheia. A água entra dentro das casas.
25: A gente agradece aqui aos moradores que conversaram com a equipe do Rádio do Povo, que veio aqui ao bairro de Jardim São Paulo para escutar a população. Bruno Araújo, o rádio tem de ir aonde o povo está.
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1: 9h52.
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1: Petrolina lança ampla mob Novo aplicativo público garante viagens mais baratas e seguras. Que maravilha, hein, Edijane Almeida?
2: E a mobilidade em Petrolina ganha força, e uma força significativa. A Ampla Mob já está funcionando aqui em nossa cidade. É uma alternativa de mobilidade para a população que foi desenvolvida pela Autarquia Municipal de Mobilidade, a Ampla. E quem está comigo para falar sobre isso é o assessor especial da Ampla, Paulo Valgueiro.
8: Exatamente, traz essa alternativa, um aplicativo nosso, um aplicativo de Petrolina, para trazer mais conforto, trazer mais segurança, trazer essa, uma opção segura de verdade para as pessoas que usam o transporte por aplicativo aqui em nossa cidade, quer seja na motocicleta, quer seja no veículo de quatro rodas. O Ampla Mob funciona aqui com estrutura local, com ponto de apoio para os operadores, tanto para o motociclista quanto para o dono de automóvel. A gente já está com um ponto de apoio funcionando ali em frente ao Parque José Fé Coelho, uma área confortável, com banheiro para os meninos utilizarem, também com água gelada, com mesa lá para eles fazerem suas refeições, aquele cafezinho quente. Muito em breve, para aqueles que têm veículos elétricos, teremos lá carregador, e já tem lá os aspiradores de pó para quando eles estiverem lá no seu pé de folga também poder dar uma geral no seu carro lá, deixar ele melhor, em melhores condições ainda para os seus usuários. E o principal, para o usuário, para aquelas pessoas que andam com o aplicativo, taxas mais baratas, um custo menor. E para o trabalhador, para aquela pessoa que está lá no volante, para aquele que está no guidão, também a vantagem de as taxas cobradas por ser um aplicativo local não superam 18%. Para o trabalhador, o aplicativo Ampla Mob cobra no máximo 18%. Então, no máximo, vai ser metade do aplicativo concorrente. Então, isso é uma vantagem. Mais barato para quem anda, menos custo para quem vai operar. Outra grande vantagem, a segurança. Você pode ir lá, tá na corrida ali, você vê algo ali, um assalto, alguma coisa, você acionou o botão de pânico, ele vai direto para a central de monitoramento do município, onde está lá a guarda municipal, onde está lá os agentes de Ampla, prontos para fazer o atendimento. Você deixou uma bagagem, você deixou seu celular, você esqueceu a sua bolsa dentro do carro, você vai direto lá no ponto do Ampla Móvel, lá em frente ao Parque José Fé Coelho, você vai lá fazer a sua reclamação, a central de imediato entra em contato com o veículo e você vai ficar esperando confortavelmente para receber de volta aquele bem que você esqueceu. Você vai ser atendido por petrolinenses, pessoas fisicamente, você vai poder ir resolver os seus problemas junto ao Ampla Móvel.
2: Obrigada, Paulo. Edijane Almeida, Rádio Jornal, Rádio Notícia.
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1: 9:55.
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0: Ciro Bezerra. Chegou cedo hoje, hein, Ciro? Destaques do TV Jornal, meio-dia, dá-lhe, Ciro Bezerra.
1: E aí, Tiago Raposo, bom dia pra você. Um abraço, amigos e amigas aqui da Rádio Jornal. Antecipadamente, pra não perder tempo, terça-feira, dia 29, lembrar que amanhã é quarta e depois amanhã é quinta-feira, 1º de outubro, rapaz. Mês das crianças, que coisa boa. E também mês do nordestino. Então, te preparas. Mas eu quero chamar a atenção para quinta-feira, é que nós não teremos o nosso TV Jornal meio-dia. Quinta-feira, nós teremos a partir das 10h45 no Sistema Jornal do Comércio e Comunicação, em toda a rede, em todo o nosso espaço, em todas as nossas plataformas, o debate. É o último debate com a candidata e os candidatos ao governo do estado de Pernambuco a ocupar o Palácio do Campo das Princesas a partir de janeiro do ano que vem. Eleição é domingo e será o último debate aqui na nossa casa. Portanto, nesta quinta-feira, 1º de outubro, né, ô Tiagão? Não tem o nosso TV Jornal meio-dia. Mas hoje tem, terça-feira tem, 10h45, já. Eu vou falar para você de um corpo encontrado na entrada de uma área de mata, na Vila da Fábrica, lá em Camaragibe. É, na verdade, um local conhecido como Queda d'Água. A vítima aparentando ter entre 20 e 30 anos de idade, não havendo até o momento informações acerca de sua identidade. Ah, deixa eu só dizer que é do sexo masculino e a polícia está investigando. Hoje é dia mundial do tum-tum, tum-tum, tum-tum, tum-tum. Hoje é dia mundial do coração, rapaz. Então, nós vamos conversar com um especialista, vamos falar sobre fatores de risco, prevenção e sinais de alerta. E que forma, né, de que forma a hipertensão, colesterol elevado, diabetes, tabagismo, que é fumar demais, obesidade, fumar, né, precisa ser demais. Tabagismo, fumar demais, né? Obesidade e sedentarismo podem prejudicar a saúde do tum-tum-tum-tum coração. Ok, querido? TV Jornal, meio-dia, começa já, às 11 horas. Assim, porque nós estamos na semana do mini-chefe, rapaz. Entendeu ou não? E aí a gente começa um pouquinho mais tarde, às 11 horas, tá bom? Só 15 minutinhos. Antes tinha a Érica apresentando o nosso mini-chefe, que tá um sucesso. Estreou ontem já com sucesso. E só para finalizar, Nordestine-se, sábado, 11 da manhã, no Conversa Boa, Camaleões, Rafinha do Corion, Renato e Rogério dos Outros Oito Baixos, aqui no nosso Conversa Boa. Tchau!
0: Valeu, Ciro! Eita, mini-chefe, rapaz, mini-chefe, a meninada lá na cozinha, pois é, 10h45, mini-chefe, 11 da manhã, TV Jornal, meio-dia. Agora anota aí rapidinho, quinta-feira tem debate às 10h45 na TV Jornal, Sistema Jornal do Comércio, em todas as plataformas. Aí o mini-chefe, excepcionalmente na quinta-feira, vai começar às 8h15 da manhã, tá bom? Só na quinta-feira. Então, 10h45, mini-chefe, 11 da manhã, TV Jornal, meio-dia. Um abraço, Ciro. Acerta a hora comigo, 9h58.
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1: E a hora 10:02.
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1: Mais um giro pela região metropolitana do Recife. Ernesto Pereira, panorama de momento.
2: Tiago, fala agora da zona norte do Recife, onde encontramos trânsito moderado na
1: rua... Na minha zona norte?
2: Na sua zona
1: norte. Na minha querida zona norte?
2: Exatamente, Tiago. Fala. Encontramos um trânsito moderado, Tiago, na rua Padre Lemos, assim como também na
1: Padre
2: Avenida
1: Lemos.
2: Beberibe.
1: Beberibe.
2: O fluxo de veículos, Tiago, no entanto, ele é tranquilo para quem segue na estrada do Arraial.
1: Certo.
2: Agora, quando a gente chega na rua Doutor José Maria... Tudo parado.
1: Conheço tudo na palma da mão aí. Se colocar a venda nos olhos, eu ando. Eu chego em casa e venho pra TV, vou pra rádio. E aí é minha casa.
2: Pronto, então ali na Avenida Norte, próximo à
1: também.
2: Escola Técnica aí, Estadual, Professor Agamenon Magalhães, Etepan.
1: Tá parado. Nascido e criado, rapaz. Eu ia pro colégio, pegava busão ali na Avenida Norte, na faculdade. Olha, era Brejo, era Alto Santa Terezinha Derby, era Avenida Norte Macaxeira e por aí vai.
2: É conhecido mesmo. Tiago, agora...
1: A Avenida Norte Macaxeira no meu tempo era elétrico.
2: E era?
1: Tinha as bananas, né? Vez por outra caía a banana lá da aviação, parava o ônibus, todo mundo tinha que descer, porque vinha a manutenção. O motorista às vezes encaixava, mas aí, né, podia ser arriscado, então às vezes chegava o carro de manutenção.
2: Perfeito.
1: Não deu tempo, não.
2: É, do meu tempo não, mas pra gente finalizar aqui, Tiago, eu falo da Rua Alberto Paiva e Rua 48, que tudo tranquilo, tudo livre pra quem estiver passando, tá certo?
1: Maravilha.
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1: Obrigado, Ernesto. 10:05, chegou o Hernani Tavares e o trânsito, Hernani, bom dia.
3: Muito bom dia pra você, Tiago Raposo.
1: Já andou
3: bom dia
1: de ônibus
3: também
1: elétrico?
3: Pra quem nos acompanha, de ônibus elétrico, não.
1: Aqui, não.
3: Não, não andei.
1: Nunca andou?
3: Nunca.
1: Tá.
3: Tá? Vamos tudo embora.
1: Não, porque tem em alguns países que eu já fui que tem ônibus elétricos sem banana, né? Mas modernos. Motor elétrico.
3: Tá certo.
1: Mas eu andava nos ônibus com banana. Sabe, você já viu? Pelo menos em foto?
3: Não, não, não.
1: Parecia um bonde o ônibus. Era de ferro assim e tal. E tinha as bananas assim. Era bem legal, rapaz.
3: Tá saudosista hoje, né?
1: Era que eu lembro das coisas, né?
3: Faz parte, vamos embora. Bom, área central do Recife, na rua Gervásio Pires, tem trânsito intenso. Mesmo cenário na rua João Lira, que fica ali no entorno do Parque 13 de Maio. Para quem segue mais adiante, na Avenida Visconde de Suassuna, vai encontrar trânsito livre. Rua do Hospício, fluxo intenso de veículos. Rua João Fernandes Vieira, também grande concentração de veículos. E fluxo livre na Rua do Príncipe. 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
1: É curiosa essa questão. Pronto, eu hiperfoquei agora em ônibus elétrico. É porque é o seguinte: você tinha banana e você tinha a fiação que percorria exatamente o percurso daquele ônibus. Então era como se fosse um trilho por cima. Né? Então
3: um trilho
1: você,
3: aéreo.
1: O ônibus não podia desviar o caminhão.
3: Entendi.
1: Tá entendendo? Era muito massa, bem legal. Né? E saudade, tempo bom que não volta mais. Obrigado, Hernani, viu? Vamos aos nossos ouvintes. Aqui, temos só o João Tricolor para falar do trânsito. Bora simbora, João!
4: Bom dia, Rádio Jornal, informação do trânsito aqui na Zona Sul, na Avenida Bernardo Vieira de Melo, pegando o trecho de Candeias, passando por Piedade, cruzando a curva do S, pegando a Ayrton Senna, o trajeto que eu fiz agora há pouco. Tá tudo tranquilo, né? Sem nenhum sinistro de trânsito, mas logo cedo tava bastante congestionado, né? Devido ao horário de pico.
1: É isso aí. Obrigado, João Tricolor. Temos o nosso Estúdio Volante, claro, Bruno Araújo nas ruas. Bom dia.
5: O Estúdio Volante traz informações agora da BR-232 no trecho do Curá. Para quem segue em direção ao Recife, encontra o trânsito travado aqui na Rodovia Federal. E na Avenida Doutor José Rufino, no bairro da Estância, os motoristas também enfrentam dificuldades. Para quem segue no sentido subúrbio-cidade, encontra muita lentidão. Já no sentido contrário, o trânsito flui normalmente. Apesar de estar intenso, os motoristas não enfrentam dor de cabeça. E na Avenida Abdias de Carvalho, em toda a extensão dessa avenida, nos dois sentidos, os motoristas encontram um fluxo moderado, mas também não há engarrafamento. 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
1: Muito obrigado, Bruno. E o trânsito em Petrolina, hein? É de Jane Almeida.
6: Já de volta, Tiago, trazendo mais informações. Continua tranquilo a Avenida Guararapes neste exato momento, tudo tranquilo por todo o centro da cidade também. Fernando Góes, Souza Filho, Rua Souza Júnior e, é claro, na ponte Presidente Dutra, de interesse de muita gente, fluxo super normal, sem alterações. 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
1: 10 e 8.
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14: E a hora 10:12.
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14: 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Para saber, tem que ler o JC. Jornal do Comércio, a diferença é enorme. Hoje aqui comigo já chegou ela, Ana Maria Miranda, jornalista do seu Jornal do Comércio. Tudo bem, Aninha? Como vai você?
15: Oi, bom dia, tudo certo?
14: Muito trabalho, né? Nesse período pré-eleição.
15: Pois é, muito trabalho, mas estamos aí. Tá na reta final, né? Pra, pelo menos para o primeiro turno. E a gente tá de olho e fazendo toda a cobertura lá no Jornal do Comércio.
14: Cobertura eleitoral e também cobertura sobre tudo que acontece no Brasil e no mundo. Vamos falar do ECA Digital? Tem alguma novidade por aí? Estatuto da Criança e do Adolescente no que se refere à internet.
15: Isso, a gente está trazendo uma matéria, né, que é uma repercussão através de um evento que aconteceu, um congresso da GEDUCA, né, que discute muito a educação, e aí a gente foi cobrir, né, nossa Mirella Araújo, aqui da coluna Nem Educação, foi cobrir, e aí fala justamente que essa proteção das crianças na internet exige novas respostas das escolas, das famílias e também das plataformas, além também da área de comunicação. Esse ECA Digital, ele foi aprovado há um ano, né? Completou um ano da aprovação, mas ele só entrou em vigor em março. Então, de março até aqui, tem pouco tempo ainda, né? Geralmente, quando a legislação surge, né, ela passa um tempo de adaptação, também para as pessoas saberem que existe, saber como funciona. E aí é um debate bem importante que aconteceu, justamente para falar um pouco sobre isso. E aí tem alguns questionamentos, né, que vão surgindo, como é que se as escolas estão preparadas para esse momento, né, para ocorrer de a aplicação, né, a legislação ocorrer da melhor forma, como é que vai ser garantido, né, que esses jovens acabem não ocupando espaços, com receios também envolvendo essa questão, mas está presente na rede também de forma saudável. E aí são vários questionamentos, né? E foi, esse debate foi feito. O nome da mesa era Eco Digital, os novos desafios da escola e do jornalismo de educação. E aí a gente traz toda essa repercussão lá no JC, e aí quem tem interesse no tema, ou então quem tem filho, né, criança ou adolescente, é bem importante saber sobre esses temas para poder saber também como proteger melhor, né, o seu filho, ou então, enfim, um sobrinho, irmão.
14: É uma luta, importante. Viu? Porque eu tenho, né, pré-adolescente. Eu tenho um adolescente, na verdade, né, 13 anos para o ECA. Já é adolescente, 12 anos. A partir dos 12 anos, sim, segundo a legislação, é adolescente. Menos de 12 anos é criança. E aí já se torna, inclusive, no que se refere a ato infracional, inimputável, né? Menor de 12 anos. A partir dos 12 anos, pode responder a medida socioeducativa. E eu tenho uma menininha de 2, né? Que aí é mais fácil controlar, claro. Sim. Porém, a gente tá conta de adolescente hoje em dia com esse mundo virtual. É fogo na roupa, como eu costumo dizer. E pois aparece cada dia é uma novidade, viu? Cada dia uma presepada nova. E a gente tem que estar em cima mesmo. E tem que monitorar. E tem que limitar.
15: E tem que
14: procurar ajuda médica, muitas vezes. Sim. Psicólogos, neurologistas. Se preciso for, psiquiatras. E por aí vai.
15: Não, e são várias questões, né? A gente tem, por exemplo, a questão da saúde mental que é afetada. A gente tem a questão também de crimes que podem ser cometidos no ambiente virtual, cyberbullying.
14: Isso, até você tem que tratar com muita confiança.
15: Sim.
14: Para que ele possa te contar e se abrir o que é que vem acontecendo, o que é que ele estranhou naquela plataforma durante alguma partida online, né? Porque os jogos hoje assim. O videogame do meu tempo era o Atari, você não conhece. Né? Então você pegava, era um controle que só tinha um botão. Quando surgiu o Master System, tinham dois botões, foi uma revolução. A gente nem sabia como é que fazia para controlar dois botões.
15: Sim.
14: Hoje em dia você tem aí esses jogos que participam pessoas do mundo todo, praticamente.
15: Que você conversa também.
14: Que tem o chat de voz.
15: É, exatamente.
14: Que aí esse meu filho de 13 anos, ele já tem essa noção, ele faz o alerta, até quando eu tô entre amigos, ele diz, cuidado com o chat de voz, viu, pra fulaninho, pro filho, né, pro coleguinha. Sim. Esse negócio de chat de voz não dá certo. Enfim, é complicado. E a gente tem que estar ligado. Vamos falar de postos de trabalho durante as eleições, e aí?
15: Isso, a gente está trazendo do JC como é que vai funcionar o esquema, né, da polícia aqui de Pernambuco, da Secretaria de Defesa Social, com relação à operação de segurança para as eleições, que vão ser mais de 32 mil postos de trabalho entre os dias 1º a 5 de outubro, que compreende justamente o finalzinho, né, dessa semana e até o domingo, né, que é o dia realmente da votação. E aí vai ter, está sendo feito esse planejamento, né, durante todo esse período eleitoral, e com a atuação integrada também, tanto das forças policiais do Estado, como também federais. Porque é uma coisa que envolve muita coisa, né? A eleição é um evento que envolve vários setores também. E aí está sendo feito apoio às campanhas, nos eventos, também fiscalização relacionada à propaganda irregular, observando também se existe a prática de algum tipo de crime. E aí, enfim, toda essa mobilização. E aí vão ser mais de 15 mil profissionais de segurança trabalhando diretamente nessa operação no domingo. E esse efetivo vai ser distribuído durante em todos os municípios aqui do estado, né? Que a gente vai ter a votação. E incluindo as áreas de maior circulação de pessoas, né, os maiores colégios eleitorais também, aqui na região metropolitana, na Zona da Mata, no Agreste, Sertão e também Fernando de Noronha. E as delegacias vão estar funcionando durante as votações, a partir da manhã do sábado, anterior à eleição, e atendimento também durante a madrugada, para o caso de ser necessário algum tipo de acionamento, né? E a gente está trazendo esse detalhe todo lá no jc.com.br.
14: Maravilha, então vamos lá, jc.com.br, esses e outros destaques, para você ficar sempre muito bem informado. Ana Maria Miranda, um abraço, até a próxima.
15: Até a próxima.
14: 10h19.
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11: E a hora 10h22.
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11: Vamos lá, porque é bomba, bomba, bomba. Chegou Natália Ribeiro. Eita, Natália, semana, última semana, né? Domingo tem eleição. E as bombas, hein?
12: Explodindo por aqui, vou lá.
11: Tem bombas eleitorais, né?
12: Tem, sempre
11: também. Mas tem as bombas da internet. Vamos amenizar. Simbora,
12: Natália.
11: E as
12: bombas do futebol.
11: Sim. E é.
12: Hoje teve amistoso de novo.
11: Foi, eu vi um
12: Austrália
11: trechinho.
12: E Brasil. Pois
11: não
12: é.
11: Foi nada amigável a parte que eu vi. Tem
12: é,
11: um troca
12: nada
11: de tabefe.
12: Amistosa.
11: Não.
12: Foi o que deu briga.
11: Eu vi Hendrick trocando os empurrões lá, levou o tabefe, caiu, partiu pra cima. Mas também depois o Brasil
12: quando
11: meteu
12: quando o campo
11: quatro,
12: não convence, né? Aí muitas vezes vai pra pancadaria, né?
11: É isso.
12: Mas, meu amigo, o que acontece é o seguinte, por isso tá aqui no Bomba, porque o povo tá comentando. Hoje cedo, 7 da manhã, mais um amistoso, Austrália. E Brasil, muita gente não estava nem atenta, Raposo, de que esse amistoso seria realizado hoje.
11: E o Brasil é gente.
12: Já teve um outro amistoso contra a Austrália na semana passada, no qual o Brasil ficou 1-1, isso. Hoje, como foi? O Brasil saiu vencendo, logo nos primeiros minutos fez um gol, depois levou um gol, logo em seguida a virada, depois um pênalti, conseguiu o 2-2, aí foi para o segundo tempo e aí terminou a partida nos 4-2. Gols, portanto, que fizeram o Brasil conseguir esta vitória. Vale alguma coisa? Não, é amistoso. Mas, ao mesmo tempo, mostra um pouquinho das ideias, né?
11: Vale
12: mais
11: pra
12: ideias.
11: Gente se preocupar.
12: Isso, de Ancelotti, porque, né, gente, temos que reconhecer que o Brasil está numa situação complicadíssima. São as primeiras apresentações do Brasil pós-Copa do Mundo. E aí eu já trago aqui uma informação, Raposo, porque já tem data para o próximo amistoso da seleção.
11: Então, conta aí pra gente.
12: E a data próxima? Agora já, dia 3, mais conhecido como sábado.
11: De agora?
12: 3 de
11: contra
12: setembro.
11: Quem?
12: Contra a seleção indiana.
11: Índia.
12: Índia e Brasil. Brasil e Índia.
11: Aonde
12: 3 de outubro, nas 11 da manhã, às 11 da manhã do sábado, horário de Brasília, no Salt Lake Stadium, em Calcutá, na Índia, vai ser lá. Então, yeah. Índia e Brasil. Então tá. Sábado próximo, 11 da manhã. Vamos ver, não é?
11: Eu tô mais
12: se o desempenho vai ser melhor.
11: Eu tô mais preocupado com as meninas, que vai ter amistoso. Brasil e Argentina, olha, feminino aqui no Recife, na Arena de Pernambuco.
12: É bom, rapaz. E Copa do Mundo Feminina de Futebol, e, rapaz, que tá chegando. É isso, Raposo, lá na... Não, eu apenas ia acrescentar que na internet as pessoas ainda têm muita desconfiança, né, sobre a seleção brasileira. Ainda tem um pouco de... O trabalho do Ancelotti ainda não está surtindo aquele efeito, né? Não convenceu.
11: É, no que se refere a esportes, assim, eu estou, né, de olho na Copa do Mundo, claro, nas meninas do Brasil. A gente sabe que a seleção brasileira feminina, ela briga, porém, ela briga pelo título, né? Ela é uma das favoritas, porém, tem aquelas ainda... mais fortes, né? Estados Unidos e a própria Austrália.
12: No futebol feminino.
11: No futebol feminino. Mas o Brasil vai estar lá. As meninas já levaram ouro olímpico, né? E já acho que foram vice da Copa do Mundo. Mas enfim. Tem outra questão que eu acompanho bem de perto no desporto brasileiro, que é essa aqui. Esse garoto.
12: É o pernambucano?
11: É o Rafa Câmara. É o Rafael Câmara, que é o líder da Fórmula 2 na reta final. E que dizem rumores internacionais de que ele tem contrato assinado com uma equipe para a Fórmula 1 do ano que vem.
12: Olha que maravilha, vamos torcer muito por ele, por esse pernambucano, né?
11: E aí teríamos no ano que vem o Gabriel Bortoleto na equipe Audi e possivelmente o pernambucano Rafael Câmara na equipe Haas. É uma equipe americana que tem motor Ferrari essa equipe. E Rafael Câmara é um piloto da Academia Ferrari. Tá entendendo? Então vamos torcer pelo Brasil,
12: claro,
11: sempre. Inclusive
12: sempre.
11: Pela seleção masculina, isso. Que melhore.
12: O povo não tá empolgado, não tá. Lá na internet todo mundo comentando que não tá legal, todo mundo comentando. Mas a gente sonha sempre, não é, Raposo? E sonha em ver a seleção brilhando como ela merece brilhar.
11: Rapaz, um menino carregar esse cavalinho aqui no peito é algo histórico,
12: Ferrari.
11: Viu? É o piloto da Academia Ferrari. Olha. Coisa maravilhosa. Um abraço pro Rafa Câmara, para toda a família dele e para todos que fazem o automobilismo aqui em Pernambuco, porque é tão difícil. Você sabe que eu milito nesse ramo, né?
12: Sim.
11: Eu sou um apaixonado. É algo muito difícil você fazer automobilismo onde sequer a gente tem autódromo, porque antigamente tinha o de Caruaru, mas tá todo acabado.
12: Pois é, aí
11: não funciona. Aí a gente vai para Paraíba, que tem um cartódromo lá, o Paladino, que é internacional, padrão internacional, e o Campeonato Pernambucano
12: é lá. Tá aí uma demanda, né, Raposo, para ser atendida.
11: Pois é. Tem muitas outras mais importantes, claro, né?
12: Mas é importante para muita gente também, movimenta o mercado.
11: E outra coisa, vamos lá. Refeno, recentemente.
12: Sim.
11: Velejar é caro? É caro, é um esporte caro, mas o Cabanga tem...
12: uma estrutura.
11: Faz ação social.
12: Sim.
11: Né?
12: Então, Instituto Cabanga.
11: Quem sabe, né, de repente também pensar nisso, ir com ações sociais, mas... E JC?
12: Jornal do Comércio, 100% digital e de graça. No
11: Qual
12: JC,
11: é o menino que não ia querer pilotar um kart?
12: Pois é.
11: Vai, continue com o JC.
12: No JC você fica por dentro das notícias de Pernambuco, do Brasil e do mundo, sem pagar nada por isso. Raposo, um dos destaques hoje lá na capa do JC. Governo processa 17 bets e cobra R$1 bilhão de reais por prejuízos alegados ao SUS, o Sistema Único de Saúde.
11: Então seria uma indenização...
12: Tá pedindo ressarcimento.
11: Danos coletivos, que chama, né?
12: Não sei no detalhe,
11: é por aí.
12: Bom, mas a matéria está lá no JC.
11: Identização coletiva.
12: É bem importante a gente estar acompanhando esse tema, essa temática e os desdobramentos. E aí, claro que se você ainda não tem um aplicativo, o convite é para que você baixe pelo Google Play ou na Apple Store. As informações sempre no aplicativo, no computador, no celular ou no tablet, porque o JC deixa você bem informado a qualquer hora do dia. Para saber, tem que ler o JC.
11: E o que bomba?
12: Sempre aqui na Supermanhã, você sabendo de tudo.
11: E quando eu disse... qual menino que não queria pilotar um kart? Inclua-se também as meninas,
12: claro,
11: lógico.
12: Claro, claro.
11: Natália, o debate às 11 sobre planos de saúde.
12: Sim, saúde. Quais são os direitos do usuário de plano de saúde e também do SUS, Raposo? O que fazer?
11: Ótimo.
12: Quando aquele seu pedido não é atendido? Quando demora? Procura a justiça quando?
11: Quais
12: são
11: recorrer?
12: Os direitos? A quem recorrer? Então a gente vai entrar em todo esse tema.
11: Estarei atento às 11 quando for buscar meus filhos
12: no
11: colégio.
12: Muito bem, lhe aguardo. Até mais.
11: Acerta a hora comigo, 10h30.
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3: 10h32, vamos até Brasília.
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4: Meus amigos, minhas amigas, estão falando muito em voto útil. O que seria o voto útil? É você votar no inútil só para dizer que vai votar? Voto útil, na prática, é aquele voto que, em geral, você vota em quem vai ganhar. E, segundo as pesquisas, pelo menos para presidente da República, está praticamente empate técnico. Então, quem seria o mais útil dos dois? Está vendo como essa linguagem, às vezes, é apenas para confundir o eleitor? Claro que aí você vai me dizer, e com toda a razão, que a campanha eleitoral foi muito mais cheia de denúncias do que de propostas. Mas uma ou outra coisa apareceu, ou das propostas que apareceram você não gostou. O importante é agora você ter uma colinha, sabe por quê? Eu repito mais uma vez, porque você vai votar para deputado federal, deputado estadual, dois senadores, governador e presidente da República. Então é muito número para apertar, é muito número para decorar. Tenho consigo uma colinha? Pense nisso.
3: É, exatamente. É aquela. Eu até disse hoje na TV, falam cola. Quando eu era mais menino no colégio, a gente falava fila, né? Levar a fila. Então você pode levar, tá certo? Vamos lá, vamos exercer a nossa cidadania. Pense nisso. 10h33.
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3: Homem baleado no bairro de Boa Viagem. Assunto para o repórter do Bandeira 2, Adúcio Lucena.
5: Um homem que não portava documento de identificação foi vítima de disparos de arma de fogo no bairro de Boa Viagem, zona sul do Recife. De acordo com a polícia, o rapaz foi atingido com um tiro na boca após ser confundido com um ladrão. Ele foi levado para a UPA da Imbiribeira e foi transferido para a emergência do Hospital da Restauração. Policiais da Força Tarefa do DHPP e os agentes da Divisão Especial de Apuração de Homicídios já deram início às investigações. O estado de saúde da vítima não foi divulgado pela polícia.
3: Adolescente morto em Igaraçu. Adúcio Lucena tem os detalhes.
5: Adriano dos Santos Ramos, um adolescente com 16 anos de idade, foi assassinado com disparos de arma de fogo na rua Itapuã, em Cruz de Rebouças, Igaraçu, região metropolitana do Recife. De acordo com a polícia, o adolescente estava no local quando foi surpreendido pelos disparos e morreu na hora. Na ocasião, um jovem com 20 anos de idade também foi atingido e socorrido para a UPA de Igaraçu. O estado de saúde dele não foi divulgado pela polícia. Motivação, dinâmica e autoria do crime estão sendo investigadas pelos policiais da Força Tarefa do DHPP, que foram até o local sob o comando do delegado Fábio Lacerda. Logo após a perícia realizada pelos peritos criminais do Instituto de Criminalística, o corpo da vítima foi encaminhado ao IML.
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3: 10h35.
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0: Leonardo Borges.
1: E o esporte treina hoje pela manhã e viaja à tarde para Minas Gerais. Na quinta-feira, em São João del Rei, o esporte pega o Atlético, jogo marcado para as 8:30 da noite. O esporte tem 44 pontos, é o nono colocado. 5 pontos de diferença para o sexto colocado, o Atlético Goianiense. O Atlético, 42 pontos ganhos, é o 13º colocado. No domingo, empatou com o Fortaleza por 2-2 no Castelão. Para o esporte, restando 8 jogos. Atlético fora, São Bernardo em casa, Atlético Goianiense fora, Fortaleza em casa, Criciúma em casa, Botafogo de Ribeirão Preto fora, Operário fora e Goiás em casa. O esporte que foi punido nesta segunda-feira pela primeira comissão disciplinar do STJD, com a perda de mando de campo por 2 jogos, ambos com portões fechados, além de multa de R$50 mil. A decisão tem relação com os incidentes registrados na partida contra o CRB em Maceió. 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
0: Igor Moura.
2: E uma terça-feira de reapresentação para o elenco do Santa, depois da segunda-feira de descanso para os atletas que voltaram com um ponto precioso na bagagem de Fortaleza no domingo pela manhã, após um 1-1 no PV diante do Floresta. O Santa, segundo os portais estatísticos, tem mais de 99% de chance de jogar a Série B no ano que vem e tem mais de 70% de probabilidade de ser finalista da terceira divisão nacional. E é bom lembrar que o campeão da Série C, Santa Cruz, caso termine mesmo em primeiro, o que tem mais de 70% de probabilidade, vai enfrentar o líder do outro grupo, né? Hoje a Ferroviária de Araraquara, e o campeão brasileiro da Série C tem classificação direta obtida para a terceira fase da Copa do Brasil da próxima temporada. Até por conta disso, jogadores do Santa que têm uma premiação milionária em caso de acesso, têm um acréscimo nessa premiação em caso de acesso com título da Série C, coisa que o Santa conquistou na temporada 2013, naquela final diante do Sampaio Corrêa. Santa Cruz, que não poderá contar com Eurico nesse duelo de sábado, não poderá contar também com Alex Juan, que foi expulso contra o Floresta, mas Ronald, esse é reforço para o técnico Christian de Souza. Duelo muito aguardado, histórico, e uma expectativa de show da torcida coral nesse próximo sábado, no duelo entre Santa Cruz e Maringá. Detalhe, a tendência é de que a diretoria do Santa consiga desbloquear aquela situação dos 6 milhões de reais de adiantamento da Matix Capital, né? Nova SAF do Santa Cruz, ou novos investidores da SAF do Santa Cruz, e pague absolutamente tudo que tem de atrasado com o seu elenco profissional antes do duelo diante da equipe paranaense. São as últimas do Tricolor, aqui na Supermanhã, você sabendo de tudo.
0: Raldinei Alves.
3: Hoje à tarde, o elenco do Náutico faz mais um treinamento visando a preparação para o duelo que o Timbu tem na sexta-feira, às 9:35 da noite, jogo contra a equipe do Fortaleza na Arena Castelão. O Náutico chega motivado depois da vitória no Clássico dos Clássicos contra a equipe do Sport, mas tem alguns jogadores que estão em observação. O zagueiro Léo Índio ainda segue se recuperando de um problema físico que teve e deixou ele de fora dos últimos jogos. Igor Fernandes saiu sentindo o músculo adutor. Vai ser reavaliado pelo departamento médico do Náutico para saber se há ou não condições de jogo na sexta-feira. E o atacante Danielzinho também é uma dúvida para a partida contra a equipe do Fortaleza. Essa vai ser a primeira semana de trabalho completa do técnico Bruno Pivetti à frente da equipe. Antes do Clássico dos Clássicos, ele teve apenas um dia de treinamento, que foi a sexta-feira, o dia que ele chegou e conheceu o grupo. São os destaques do Náutico aqui na Supermanhã, você sabendo de tudo.
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0: 10h43.
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2: Vem aí o Bola de Ouro, que diz todas as verdades. Ralf de Carvalho, seja muito bem-vindo, bom dia.
3: Bom dia, Thiago. Minha gente, os times voltam a correr atrás de pontos. A semana de treino para o Sport é para enfrentar o Atlético de Minas na próxima quinta-feira. Porque após perder para o Náutico por 3-1, a chance do Sport entrar agora no G6 é de 18%. A tarefa do Leão é desafiadora. Ele está na nona posição da tabela com 44 pontos e a pontuação estimada para ficar no G6 é entre 61 e 63 pontos. Como o Sport tem 44, faltam cerca de 17 a 19 pontos para conseguir nas últimas 8 rodadas. Para isso, o rendimento na reta final tem que ser de 79,2% ou aproximadamente para garantir vaga matemática com 99% de chance de subir. No primeiro jogo entre Sport e Atlético deu empate de 1-1, foi na 12ª rodada. Já o Náutico, que é o 14º colocado com 41 pontos, tem a ambição de assegurar vaga na competição. É isso que o Náutico vem dizendo, que quer chegar a 45 pontos para ter estabilidade e aí não ter mais ameaça de queda. E para isso, faltam 4 pontos. O Náutico vai enfrentar o Fortaleza no Castelão sábado, agora dia 2. O Fortaleza é o 3º colocado, com 52 pontos, está brigando lá em cima na Série B. E no primeiro jogo com o Náutico, derrotou o Timbu nos Aflitos por 1-0. Mas agora, o Timbu vive um momento com orientação do técnico Bruno Pivetti. O momento do Náutico mudou. O Pivetti agora desafia, lembrando que antes do clássico, todo mundo dava favoritismo ao Sport. E ele lembra, veja o que deu. O Náutico acabou ganhando e fazendo uma das grandes partidas da competição. O Bruno Pivetti está confiante numa vitória do Náutico lá em Fortaleza.
4: Eu sempre saliento o jogo a jogo. A gente vai focar extremamente no Fortaleza e aí depois o Novo Horizontino vai ser uma outra história, o Vila vai ser uma outra história. Agora eu não consigo projetar nada ali para frente, porque muita coisa pode acontecer no jogo, né? Eu tenho certeza que, tirando eu dessa sala, se a gente perguntasse para todo mundo aqui em relação ao confronto do Náutico com o Sport, provavelmente todos nessa sala iam colocar o Sport como favorito. E o Náutico foi predominante no jogo, conseguiu controlar e a gente ganhou e ganhou bem, né? Agora contra o Fortaleza é uma outra pedreira, né? Considero o Fortaleza uma das principais equipes da competição, mas nós vamos lá para competir da melhor forma, buscar a vitória, se não deu para ganhar, pelo menos trazer um ponto, mas nós vamos sair daqui de Recife para ir para Fortaleza para lutar, batalhar pelos 3 pontos.
3: Mas a melhor situação é do Santa Cruz, que vai enfrentar o Maringá na Arena de Pernambuco sábado e talvez nem precise de pontos, nem precise vencer para subir. A Cobra Coral está precisando atualmente de 1 ponto, só 1 ponto, o que equivale a 1 empate, para que tenha um acesso matemático garantido. Mas preste atenção, o Santa Cruz, ele pode subir sem precisar mais de qualquer ponto. Se o Floresta não venceu o Botafogo da Paraíba. Se o Floresta perdeu ou empatar para o Botafogo da Paraíba, o Santa Cruz ficará com 10 pontos e aí já teria uma das duas vagas do Grupo B garantida. Mas o técnico trabalha pela vitória. É para isso que o Christian de Souza vem trabalhando e acha que o jogo vai ter estádio cheio e vai. A Arena vai vender toda a sua lotação porque a torcida do Santa Cruz está feliz e entusiasmada. Então, nesse clima, ele acha que é preciso ter muita tranquilidade. Ouçam o técnico Coral.
0: Vai ser um jogo muito perigoso, né? Nosso torcedor vai lotar, nós vamos passar uma semana de bastante ansiedade. Eu vou ter que, desde terça-feira, juntamente com o staff e direção, nós vamos ter que acalmar os ânimos, nós vamos ter que baixar a adrenalina e levantar essa adrenalina lá no momento certo. Quem joga é a gente, né? Quem tá jogando é a gente. Vocês viram hoje nosso começo do jogo com uma certa desconcentração. É natural que isso aconteça. A gente vê isso em grandes equipes, em grandes campeonatos. Copa do Mundo aconteceu muito isso. É natural que aconteça com a gente também, como aconteceu hoje. Então, eu acho que o nosso encaminhamento essa semana vai ter que ser bastante inteligente. A torcida vai ter que ter um papel bastante inteligente também. Vocês da mídia também tem que ter uma leitura muito profissional, não de coração, mas profissional, porque ainda tem muitos pontos para se disputar e ainda todos têm chance. Inclusive o Botafogo ainda tem chance de classificação. Então vai ter ainda, essa torcida vai ter que ainda, né, trabalhar bem seu coração, porque, como eu falei, as coisas sempre são mais difíceis aqui, né? E mais uma vez está se mostrando isso. Mas esse grupo está muito unido, está muito confiante que a gente vai atingir o nosso objetivo.
3: Bom dia, gente! Bom dia, Thiago.
2: Excelente dia, Ralph. 10h49.
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2: E a hora 10h53.
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2: Dona Gabriela, lá de Pujuca. Alô, Pujuca, pergunta o seguinte: quais as causas de uma lombalgia? Quem responde é o Dr. Lucas Melo, ortopedista.
4: São várias causas. Na realidade, as lombalgias, elas podem acontecer de diversas formas e por diversas formas, né? Sendo elas as causas mecânicas, que são as causas mais comuns que a gente vê no consultório, né? Aquelas dores lombares musculares ou de origem nos discos. E também essas dores podem acontecer por outros problemas sistêmicos, dores abdominais, problemas renais. Então, é considerada uma síndrome, né? É um conjunto de sintomas de diversas etiologias diferentes, né?
2: Muito obrigado, doutor. Vamos à dúvida da dona Carmelita das Graças. Em que aspectos o sono traz segurança para os idosos? Doutora Priscila Almeida, fisioterapeuta e especialista em sono, responde.
5: É uma pergunta com muitas camadas, mas eu vou tentar simplificar aqui para você e os ouvintes. O sono de má qualidade, ele pode piorar a atenção, ele pode piorar o equilíbrio, ele pode piorar até mesmo a marcha de alguns pacientes. Mas não é só dormir mal essa noite e vou ter isso no próximo dia. Não é sobre isso. Existem alguns distúrbios, né, respiratórios do sono, como a apneia obstrutiva do sono, que ela pode impactar diretamente a qualidade de vida desse paciente, tá? Então, pacientes idosos, né, com um envelhecimento, a gente tem uma alteração da arquitetura do sono, né? Do mecanismo que controla o sono e a vigília. E associado a isso, esse outro distúrbio que causa uma péssima qualidade no sono pode favorecer para esse aparecimento aí de quedas.
2: Muito obrigado, então, a doutora Priscila. Vamos à dúvida da dona Milena de Afogados. Por que tantas mulheres têm mioma? Doutora Maria Luísa Câmara, especialista em ginecologia e obstetrícia, responde para você, mulher.
6: Não tem nenhum mecanismo de ação bem esclarecido, único, que vá dizer realmente por que o mioma é criado, tá certo? Porque ele surge. De modo geral, a gente tem uma falha no controle da replicação celular. Então, a gente tem uma proliferação, ou seja, um crescimento de várias células benignas, porque o mioma é uma tumoração benigna, mas sem o controle para parar essa replicação. Isso pode acontecer por alguma questão genética, mas também tem influência relacionada com o hormônio. Então, por exemplo, mulheres que têm um aumento nos hormônios de estrogênio, progesterona, sim, elas podem ter uma ação maior, uma predisposição maior ao crescimento de mioma. Pode ser um dos fatores de risco para o desenvolvimento do mioma.
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2: 10h56.
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10: O acesso à saúde envolve diferentes caminhos. O Sistema Único de Saúde, que é o SUS e que garante atendimento público e universal, e também a rede privada, por meio dos planos de saúde e do atendimento particular. Em ambos casos, conhecer os direitos da população é fundamental. E é por isso que nós estamos aqui hoje para levar essa informação para você. Vamos falar com os nossos convidados sobre a oferta de serviços pelo SUS, a cobertura dos planos de saúde, negativas que eventualmente podem acontecer para consultas, exames, reajuste de mensalidade, coparticipação, tem muitos temas aqui para a gente falar e, claro, lhe ajudar, lhe orientar. Você está enfrentando alguma dificuldade, algum problema? Então já fica ligadinho aqui, porque nós vamos já reforçar os canais para que você possa participar, contar para a gente o que está acontecendo. Nós vamos tentar lhe ajudar, é claro. Então, já eu passo aqui os nossos contatos para você interagir, participar e principalmente nos acompanhar. Antes disso, eu quero agradecer e saudar a presença do Dr. Fábio Gonçalves, que é advogado especializado em Direito da Saúde. Mais uma vez, bem-vindo, bom dia.
11: É um prazer maravilhoso estar aqui e poder contribuir com essa matéria que é de suma importância. Muito obrigado
10: pela oportunidade. É nosso prazer, doutor. Sempre bom lhe receber. Dr. Leonardo Carvalho, advogado, pesquisador na área, especialista em Direito da Saúde, mestrado em Direito e membro da Subcomissão de Defesa dos Direitos dos Autistas da OAB Pernambuco, a Ordem dos Advogados do Brasil aqui no Estado. Prazer também recebê-lo, doutor. Bom dia.
11: Bom dia, Natália. Bom dia a todos os ouvintes. É um prazer extraordinário estar aqui presente e compartilhando desse momento com vocês.
10: Vamos juntos. Também doutora Renê Patriota, médica, advogada, coordenadora executiva da Associação de Defesa dos Usuários de Seguros, Planos e Sistemas de Saúde, ADUSEPS, aqui no Estado. sempre uma voz muito importante nesses temas, né, doutora? Muito bom lhe receber. Bom dia, bem-vinda.
12: Obrigada, bom dia. É um prazer estar aqui, encontrar os amigos. E é sempre muito oportuno a participação, o debate. É um prazer estar aqui.
10: Prazer é nosso. Bom, falei dos contatos, então vou reforçar rapidinho aqui. Para quem está com a gente, nosso WhatsApp da Rádio Jornal 991478520. 991478520. Já vai mandando a tua mensagem, a gente vai respondendo ao longo do programa. 991478520. Estamos aqui no YouTube, você pode participar, assistir, ouvir, deixar seu comentário, consideração e pergunta lá no YouTube também. Participa com a gente, nos ajude a fazer esse programa. Lembrando que o nosso tema hoje é planos de saúde e os direitos da população. Eu pergunto, doutor Leonardo, parece que a gente volta e meia, passa um tempo, volta no tema, passa outro tempo, chama a doutora Renê de novo. E a gente está sempre acompanhando as notícias, as denúncias de pessoas que vão para o rádio, vão para a televisão, vão para a imprensa dizer o seguinte: eu estou esperando há tantos meses, há anos, pelo exame X, pelo exame Y, pela internação do meu familiar que está no corredor do hospital, não consigo, tenho que procurar a imprensa para pedir ajuda. Quais são as regras, assim, para a gente, para começo de papo? Por exemplo, tem limite de espera para uma internação, para um exame? A legislação, ela assegura algo, seja para o cliente de plano de saúde ou para o usuário do SUS, doutor?
11: Vamos lá. Bom dia a todos os ouvintes. Muito obrigado pela pergunta. Uma pergunta muito pertinente. O exame ou algum procedimento, ele precisa cumprir algumas regras. Essa regra está presente, no caso dos planos de saúde, na lei 9656, que é a lei dos planos de saúde suplementar, da saúde suplementar. Esses prazos podem chegar de 7 dias, podem chegar até 21 dias para exames complexos, pode chegar até mais, 30 dias, quando se trata de procedimentos extremamente complexos. Nesses casos, o ideal é que você solicite, nos casos do plano de SUS, nos planos de saúde, você solicite um protocolo junto à operadora, tá certo, ao portal, abrindo esse protocolo, contabilizando o prazo legal previsto na ANS, de acordo com o seu exame ou seu procedimento, aguardar esse prazo, que pode ser normalmente 5 dias, em regra geral, ou mais, a depender de cada caso, né? Mas, caso esse prazo se extrapole, é muito importante que você procure, junto também, abrir uma reclamação junto à ANS, notificando ela, para que haja o acompanhamento da ANS, para que ela possa também, certo, verificar essa falha na prestação de serviço pela operadora, bem como também, se for o caso, né, também punir, multar, que é uma das funções da ANS. No caso do SUS...
10: Eu tenho um número aqui, inclusive, da ANS, doutor. É um 0800.
11: Perfeito.
10: Aí vamos falar aqui, vocês me dizem se está certinho ou não, porque a gente possa aqui já orientar o ouvinte para começo de papo. Porque alguém pode estar pensando assim: poxa, eu queria tanto saber como entrar em contato com a ANS, né? Então a gente já vai aqui ajudar. Pode ser pelo site também, doutor?
11: O ideal é que seja pelo site a reclamação,
10: ótimo.
11: Tá
10: então,
11: certo?
10: Então tem o site, eu tenho aqui um 0800, que é o 0800-701-9656.
11: Exato, esse mesmo. Mas o ideal também é que seja feita a reclamação pelo site,
10: pelo site,
11: tá? Isso é muito mais importante. Porque
10: é mais rápido.
11: É muito mais célere, você não precisa aguardar a mensagenzinha ou aquela musiquinha que muita gente não gosta, né? Pelo próprio site é muito simples de fazer, você pode fazer o login, inclusive, pelo próprio gov.br, certo? Você faz o login pelo gov.br e você já faz lá a sua reclamação junto à ANS.
10: Eu vou reforçar aqui o número, doutor. Tem o site e o número também para o povo, né?
11: Isso.
10: 0800-701-9656, 0800-701-9656, porque é importante que a população tenha isso muito esclarecido, que é o direito dela de ter acesso aos serviços, gente. E aí, claro que a gente, como imprensa, quando recebe essas denúncias, como eu falava lá no início, você às vezes fica sempre, obviamente, preocupado com a condição de saúde da pessoa, mas você também fica de mãos atadas, porque depende que ou o plano de saúde ou a rede do SUS faça aquele atendimento. Então é importante ter o esclarecimento de quando procurar ajuda e a quem procurar ajuda.
11: Perfeito.
10: Né, doutor? Mas a saúde, independentemente de ser num plano pago, privado, ou ser no SUS, é direito das pessoas.
11: Exato, Natália. Com relação ao SUS, como você continua a sua pergunta para concluir, é muito importante que quando você fizer o seu protocolo, seja feito junto ou à Secretaria de Saúde, tá certo? Ou também na própria UBS, que é a Unidade Básica de Saúde. Você fazendo sua solicitação do tratamento, você vai receber um número de protocolo, você vai receber um acompanhamento ou um direcionamento. E é muito importante que você acompanhe. Prazos, como foi perguntado, não existe um prazo geral para o SUS. O que se exige é, na verdade, a razoabilidade, ou seja, que você não espere demasiadamente sem motivo. Então, para tratamentos, procedimentos ou consultas, se aguarde apenas a fila para que você tenha um atendimento. Agora, quando se trata, inclusive, de pacientes oncológicos ou pessoas com suspeita de tratamento de câncer, é muito importante dizer que existem prazos, sim, nesses casos. No caso, por exemplo, se você está em suspeita de câncer, o prazo para que faça os exames pelo SUS é de 30 dias. Mas caso você já tenha o diagnóstico de câncer, por exemplo, é de 60 dias para iniciar os tratamentos. Né? Para todos os demais casos, por exemplo, como foi dito, claro, né, temos que aguardar. Agora, caso você, ainda assim, esteja demasiadamente, muitos meses, muitos anos aguardando, é interessante que você procure um advogado especialista na área de saúde para que você possa verificar se existe a possibilidade de acelerar pela medida judicial ou verificar qual é a solução adequada para o seu caso.
10: Eu gostaria também que a doutora Renê explicasse para a gente um termo que a gente ouve muito falar, que é o rol da ANS. A cobertura, não é, todos os serviços que estão à disposição, e sempre existe uma batalha para conseguir garantir ao usuário, né, que esse rol da ANS seja de fato executado e esteja à disposição. Como a senhora avalia hoje, doutora, essa questão do rol da ANS, explicando para o nosso ouvinte o que isso quer dizer, e como o usuário, nesse caso o consumidor, o cliente, o contratante de plano de saúde, aí fora o SUS, como ele está sendo atendido, pensando nisso que é a obrigação do plano?
12: Então, mais uma vez, bom dia, obrigada. É o seguinte, o rol da ANS foi criado lá atrás. Passamos um tempo junto da ANS que nós, como a dos EPS, fazíamos parte da Câmara de Saúde Suplementar. Desde que o rol foi criado, que para mim é um absurdo, o rol da ANS é uma coisa que, na minha opinião, não precisava. Por quê? Porque doença é uma surpresa na sua vida. Ninguém sabe qual a doença que vai ter, como é que vai ser, como é o tratamento. Então, o rol, para mim, eu comparo o rol como uma desnecessidade, compara o rol como as cláusulas exclusivas dos contratos antigos. Contratos antigos, antes da Lei 9656, ele tinha bastante cláusulas de exclusão. O rol, para mim, é exatamente igual, na mesma linha de valores, às cláusulas antigas dos contratos de exclusão. Ou seja, como é que eu vou saber? Não posso escolher a doença. Porque você pode dizer, faça, escolha a doença e faça um plano de saúde. Eu quero ter a doença e tal. Mas eu quero essa. Não quero nenhuma. Quem faz o plano de saúde...
10: Ninguém ia fazer plano,
12: ninguém
10: ia
12: fazer. Exatamente. Você faz um plano de saúde exatamente para uma emergência. Sim. Né? Você não sabe se vai infartar hoje, se vai morrer. Hoje, inclusive, minha mãe completa 7 dias que faleceu.
10: Nosso sentimento.
12: E estava ótima, maravilhosa. Ela teve problema há muito tempo, se internou, etc. Foi entubada várias vezes, mas estava ótima. Uhum. Passamos o final de semana viajando na cidade de Natal, maravilhosamente bem. De noite passou mal e morreu de repente. Então, está viva no céu, graças a Deus. Uhum. Então, o que acontece? Você não tem como escolher a doença. E essa história de prazo? O prazo é para você, não é para mim. Certamente que para os diretores da ANS, para a cúpula, não existe prazo. Prazo existe para o consumidor, perfeito, que é obrigado a cumprir o prazo. Aquele que faz a lei não tem prazo nenhum, até porque os planos de saúde dos nossos parlamentares, ministros, etc., cobre tudo, cobre nacionalmente, internacionalmente. Então, as doenças dessa galera aí são doenças que são supervalorizadas. Enquanto nós, mortais, temos que curtir prazo, carência e etc. Então, o rol, que já melhorou bastante, né? Antigamente o rol era muito pior, mas a justiça se limitar à exclusão do rol, isso é um absurdo. Porque o rol, quem criou o rol são pessoas e que estão determinando que doenças vão ser excluídas, que tratamento vai ser incluído. Mas eu também devo reconhecer que depois de tanta pressão da população, o rol ele melhorou, entendeu? Ele ampliou. Mas sempre muita gente diz que maravilha, que o rol da ANS acrescentou. Sempre disse que horror. Isto é uma limitação de cobertura. O rol da ANS é, para mim, desnecessário. Você paga um plano de saúde, um seguro-saúde, para que na hora da sua necessidade extrema, você seja atendido. Então, não existe prazo para câncer. Você tem um câncer, liga sempre para o seu doutor, escreva a palavra urgente. Na associação, a gente sempre manda um ofício, um pedido para a ANS, para o plano de saúde, dizendo, dentro de 24 horas, responda. 2 dias, responda. Se não respondeu, a gente já vai para a justiça, desde que realmente tem aquela urgência e seja identificado como urgência. Mas essa luta continua, estamos há 30 anos fazendo esse trabalho. Dia 6 de novembro, vocês estão convidados, vamos fazer a nossa festa de 30 anos da ADUZEPES. Vai ser no Barroso, estamos vendendo lá as senhas para a mesa. Vai ser um dia para tomar uma, duas, né? Tanto que eu falei, e o uísque?
13: Celebrar
12: a vida e a festa. Eu perguntei lá, e o nosso uísque, qual vai ser? A pessoa disse, ah, vai ser Johnny Red. Eu falei, ah, não quero Black. Mas por que? Eu digo que são 30 anos, né?
11: 30 anos.
12: Então eu fico muito feliz.
11: Com muita luta.
12: Quando eu vejo muitos advogados que estão aí, advogados jovens, que estão nessa luta, o que mostra que a demanda é gigante. A demanda é gigante e as operadoras continuam desrespeitando de forma reincidente, cada dia que acontece desrespeito. Mas é isso.
10: Para garantir o direito, precisa, né, que a advocacia entre em curso. E aí, doutor Fábio Gonçalves está aqui hoje para falar com a gente, tendo em vista essa questão do direito da saúde, mas também pode nos ajudar um pouco, talvez, com o direito do consumidor, né, sim, as garantias que esse consumidor, o contratante do plano, e aí eu ainda olho, gente, para esse campo do plano, mas a gente também vai falar sobre o SUS, porque, por exemplo, a doutora Renê falou, coloca lá a urgência, eu preciso disso, o médico precisa também deixar isso claro, a associação entra junto. Agora, muitas vezes, doutora, a gente ouve relatos do tipo, o doutor está pedindo com urgência um exame, mas a pessoa não consegue. Ela passa mais de meses esperando, o plano não libera. Ou quando consegue uma agenda, demora muito para acontecer. O médico está dizendo, meu paciente precisa, mas a pessoa não consegue a liberação do plano. Nesse caso, ela faz o quê? Hein, doutor?
11: Novamente, bom dia. Tá? Endossando a palavra dos colegas, nobres colegas aqui, tá? O Tribunal de Justiça ele já entende que a própria demora já é proposital. A própria demora, no caso, que devidamente comprovado, um laudo médico informando a urgência, ou até mesmo que não haja urgência, mas a comorbidade que é acometida aquele paciente, ela enseja, está implícita a urgência, a própria demora já se é uma negativa. Então, não só o Tribunal de Justiça, como o Superior Tribunal de Justiça, ele já reconhece essa demora que vem causar transtorno à saúde daquele paciente. Então, na verdade, tem que haver a judicialização. Né? Você tem que procurar os órgãos, né? O advogado especializado, para poder ele indicar, orientar quais as documentações, porque a justiça ela exige as documentações.
10: Sim. Né? Doutor, me perdoe ele interromper, mas eu tenho um número aqui que é muito importante.
11: Sim.
10: Foi realizado um estudo a partir dos dados do CNJ, que é o Conselho Nacional de Justiça.
11: Sim.
10: E esse estudo mostrou, gente, que até dia 31, até o finalzinho de julho, então a gente fica aí com agosto em aberto e setembro que está terminando. Então, de janeiro a julho desse ano, o Brasil já somava 410 mil processos na área da saúde. A maior parte deles para pedir tratamento médico. 410 mil no total no Brasil. Quando a gente olha para o recorte de Pernambuco, segundo esse levantamento feito junto ao CNJ, são 15 mil. Quando a gente vê esses números, e a maior parte, 10 mil deles, para conseguir a garantia do tratamento pelo plano. Quando a gente olha esses números que nos chocam, que são números muito grandes e são de pessoas que estão precisando, não tem ninguém brincando quando entra na justiça para conseguir um tratamento de saúde, a gente pensa o seguinte, às vezes parece que para o plano vale a pena, porque o cidadão, a cidadã, vai lá, passa um tempo, depois procura a justiça e o processo vai rolando. A pessoa cansa, doutor, de esperar. Parece até que essa demora beneficia de alguma forma as empresas. O cidadão que está entre esses processos todos aqui que eu falei, esses números, ele se vê muitas vezes sem esperança de conseguir. Alguns mais rapidamente, é claro, outros demoram um pouco mais. Então, as empresas, por que elas não resolvem logo, doutor? Por que o plano de saúde já não resolve logo isso para evitar ir para a justiça?
11: Porque é mais lucrativo para o plano de saúde, né, eles postergarem aquele procedimento, tá, e pode até dar um tempo para ele poder até negociar com os terceirizados qual o valor mínimo que ele tem. Tá? Mas, na verdade, a judicialização é primordial. Mas existe um outro ponto interessante, tá, que é importante nós acrescentarmos, é a questão do laudo médico. Tá? Você tem vários planos de saúde hoje cuja rede médica eles não emitem laudos. E quando emitem, ele emite muito sintetizados, com pouquíssimas linhas. Né? Isso também é proposital. Então é importante que o paciente tome conhecimento que eu não sou obrigado, se eu tenho um plano de saúde, eu não sou obrigado a ter que ir para o médico da rede credenciada. Eu não preciso. Eu posso ir para um médico particular.
13: tá? E esse médico vai me acompanhar. E esse médico, ele vai com certeza laudar. E uma vez que eu encaminhe para o plano de saúde, aí eu vou chamar a atenção. Comprove, demonstre a comprovação, manda por e-mail, baixa o WhatsApp do plano de saúde, escaneia, joga no teu WhatsApp para o plano de saúde, porque às vezes você vai pessoalmente, o plano recebe e não dá nenhuma comprovação para você. Então a justiça exige que você demonstre a comprovação daquele laudo que você encaminhou para o plano. Encaminhou? A comorbidade é de urgência, ou tem a palavra de urgência? A própria lei 9656/98, claro. Artigo 12, inciso 15, alínea C, é 24 horas. O Tribunal de Justiça já tem súmula para isso. É 24 horas a partir da entrada do consumidor no plano. Então não tem mais prazo de carência, não existe mais carência. Então o STJ, o Tribunal de Justiça, a própria lei dos planos de saúde, como o doutor Leonardo bem enfatizou, a 9656/98, tá? Ela demonstra que não tem mais carência. Então você tem que judicializar, mas você tem que tomar muito cuidado. O médico do plano de saúde está demorando as consultas para voltar para ter consulta daqui a 30, 60, 90 dias? Eu vou para um particular. É melhor eu pagar uma consulta, até porque eu vou ter uma outra visão da minha doença.
10: Mas depois pede o reembolso.
13: Sim, pode pedir o reembolso, né? Mas aquele médico particular, ele vai ter uma visão até melhor da sua saúde, da sua doença. Ele pode até botar uma técnica mais atualizada, robótica, né? E ele vai ter uma preocupação muito melhor e não tem qualquer vínculo com o seu plano de saúde. E você pegando aquele laudo bem mais qualificado, você manda para o plano de saúde. O plano é obrigado a cumprir. Está demorando, você liga para o plano, exige, eu quero a negativa por escrito. É 48 horas. Se demorou demasiadamente a urgência, judicializa. Procura um órgão, procura um advogado especializado, que o seu direito, com certeza, ele vai ser bem aprimorado. O judiciário, ele vem aplicando as liminares, a gente vem aí, as liminares rápidas, não demora, e o tribunal vem mantendo essas decisões.
10: Porque como tem caráter liminar, pode mudar depois, mas manter a decisão também é importante para garantir.
13: Mas para o plano é mais lucrativo ele demorar, ele postergar com essa autorização. É mais lucrativo para o plano.
10: E quando a gente vê esses números, fica impressionado, são números então, muito elevados.
12: Então, eu queria fazer uma observação, se possível, doutora Janine. O Fábio estava colocando da urgência e emergência. Claro, urgência e emergência é aquilo que eu disse, você passou mal naquela hora, como aconteceu com minha mãe, por exemplo, passou mal, não deu nem tempo de chegar no hospital, já morreu 5 minutos depois. Mas a gente tem que ter muito cuidado com essa hora de emergência. Por quê? Eu já vi situações onde o consumidor também se aproveita dessa história. Nós somos advogados da saúde, do direito e do correto. Então, uma grávida está no terceiro mês de gestação, sabe que o neném pode nascer prematuro com 7 ou com 9, e ela vai fazer um plano de saúde hoje, sabendo que está com 3 meses de gestação. Essa paciente tem direito ao parto? Óbvio que não.
13: Não.
12: Eu sou obstetra, óbvio que não. Ela não é verdade? Ela não tem direito ao parto. Ela tem direito
10: pelo
12: a...
10: plano, né?
12: Lógico, que ela pode parir.
13: A carência dela é 300 dias.
12: Ela pode parir pagando, ela pode parir no SUS, em casa, acontece às vezes no carro, no elevador, no terraço, na varanda, em qualquer lugar. Agora, você está grávida, faz um plano de saúde, quer que o plano de saúde garanta o parto, isso é má fé. Então, na associação, nós usamos uma regra. Não vem que não cola. Aqui não é Ctrl-C, Ctrl-V. Porque eu não quero estar perdendo a ação no Tribunal de Justiça. Não quero perder, eu quero ganhar.
13: Sim.
12: E para ganhar eu tenho que estar certa. Outra coisa, como o Fábio também colocou, você precisa de um UTI, de um home care. Primeiro você tem que pedir ao plano de saúde. Solicite, peça que ele nega. Porque se você pediu, o plano não respondeu, ou você entrou com a ação no mesmo dia que o plano autorizou, nós já tivemos casos que perdemos. Outra coisa, por que é que plano de saúde prefere ao judicial? Porque tem multas perdoadas. Eu digo no Tribunal de Justiça, o perdão nesse tribunal está amplo. A misericórdia aqui está quase igual a Jesus. Plano de saúde continua fazendo, aprontando. O consumidor ganha uma multa. A multa é a coroação de que você está fazendo errado. Se a dor é no bolso, porque diz que a dor que mais dói é a do bolso, se a dor é no bolso, você vai reagir. Mas como é que você tem uma multa de 300 mil e baixa para 50? Como é que você tem uma multa de 800 mil e baixa para 200? O plano de saúde negou. Então, o consumidor precisa do respeito da justiça. A justiça precisa mostrar que o que ela determinou tem que ser respeitado. Eu sempre digo, já chorei várias vezes até na tribuna, porque eu sou emocional. Veja, a ordem judicial tem que ser cumprida. Posso não gostar, problema meu. mas eu posso recorrer. Não vou brigar com o juiz porque ele foi contrário ao meu, porque tem nada a ver. A gente precisa respeitar o que o juiz decidiu. Se ele decidiu contra você, vai brigar na justiça, vai recorrer. Entendeu? Então, plano de saúde se aproveita. A ANS, a ANS dá multa que ela perdoa demais. Então, o plano de saúde continua reincidindo no pecado. Você serve, entendeu como é que é? Então,
10: né?
12: Você precisa saber. Errou, você vai pagar a multa. É. Entendeu? Como quando a multa é perdoada, o erro continua. Então, é preciso que a gente diga o seguinte. Você fez um plano de saúde hoje. Tudo bem, existe a emergência e a urgência. Já aconteceu comigo de chegar no Esperança, Santa Joana, e tá lá uma ambulância na porta. Sempre que eu vejo uma ambulância no hospital, eu penso, essa ambulância veio buscar alguém. Eu nunca penso que ela veio trazer. Eu sou maldosa, tá? A ambulância na minha cabeça que eu olho, ela veio buscar. E algumas vezes me aconteceu isso. A ambulância estava na porta do Santa Joana na época para tirar uma paciente que estava na UTI. A mãe ligou para mim, eu estava no meu consultório. Doutora, pelo amor de Deus, vem aqui. Eu corri lá. Minha senhora, nem posso, mas venha, pelo amor de Deus. Ela disse uma frase que foi fantástica. Eu digo, o que é que eu vou fazer lá? Pensei. Ela disse, doutor, eu não tenho o que fazer. A ambulância já está indo para tirar seu filho. O enfermeiro já está na porta da UTI. Ela falou, doutora, venha. O Espírito Santo vai lhe iluminar. E ele iluminou mesmo. Eu saí correndo, peguei meu carro, fui no Santa Joana, subi na porta da UTI. Estava lá o enfermeiro para tirar a criança. O oxigênio já estava assim, pertinho da narina. Estava fazendo desmame. A médica estava lá. Eu falei, doutora... Respirei fundo, eu falei, olha, é o seguinte, a senhora, por gentileza, recoloque o catéter na narina da criança. E você, meu querido, pode ir embora com a enfermeira. Mas eu vim buscar a criança, você não vai levar criança nenhuma aqui. Você vai embora agora. Porque se essa criança morrer, a gente entra com ação contra o hospital e contra a doutora que deixou sair. E a ambulância foi embora e depois a Unimed resolveu, pagou, tudo certo. Tivemos um caso... Sim. De uma paciente que estava no Esperança, de um outro plano de saúde, à época, Bradesco, Sul América, não me lembro bem. E estava lá também a ambulância para tirar. Eu fiz a mesma coisa. Pode ir embora. E quem vai pagar a conta? Não interessa, alguém vai pagar a conta. Mas você tirar uma criança daqui, um senhor, uma idosa, com risco de morte, você não vai fazer. Porque isso é desumanidade.
10: Precisa ter responsabilidade.
12: Então é preciso que o advogado fique ligado. Quando vê uma ambulância... Nem sempre está trazendo. O consumidor, fique ligado. O consumidor também pode ir a uma delegacia de polícia, fazer um boletim de ocorrência. Já fizemos isso muitas vezes. Lógico, omissão de socorro. Omissão de socorro, vai lá e registra. É preciso que o consumidor pense nele amanhã. Às vezes o consumidor está acomodado. Não é comigo, eu tenho plano de saúde, eu estou bem, não é comigo. Querido, pode ser com você ainda esta noite. Fique ligado.
10: Doutor Leonardo quer complementar. Eu só queria perguntar essa questão do boletim. Gente, eu não tá aqui dizendo para todo mundo, vai agora, bate lá na porta da delegacia. Não, mas às vezes a pessoa se vê tão angustiada sem saber o que fazer, que pode ser uma alternativa. No SUS também pode,
12: claro,
10: registrar o BO.
12: Com certeza.
14: Inclusive, ir até o Ministério Público do seu estado fazer uma denúncia e o Ministério Público apurar a situação e verificar se deve fazer alguma atitude perante o SUS, perante a Secretaria de Saúde, e tomar alguma atitude.
10: O também tem muita responsabilidade.
14: E é possível,
10: né?
14: Inclusive, no SUS, mas apenas para trazer uma coisa, acrescentar o que meus colegas falaram, a doutora Renê, né, e o nosso doutor Fábio também, e você também, Natália, que falou muito bem, são mais de 400 mil processos só até agora. Segundo o próprio CNJ em números. Mas é muito importante mencionar, inclusive eu tenho um artigo publicado recentemente esse ano em revista Qualizar 1, que fala exatamente sobre a judicialização da saúde e o lucro das operadoras. Você sabe por que as operadoras elas negam tanto, doutora Renê, por exemplo? Porque simplesmente menos de 70% dos seus beneficiários entram com processo. Veja, ano passado foram mais de 371 mil processos, o ano todo. Esse ano existe uma previsão que chegue nos seus 400 mil ou até um pouco a mais. E veja só, ainda que seja, ano passado era 0,64% dos beneficiários. Esse ano não vai passar de 0,75% provavelmente. Então vejam bem, se somente menos de 1% dos beneficiários de plano de saúde, que são mais de 53 milhões de beneficiários, e quem está falando isso não é doutor Leonardo não, tá gente? Está no painel econômico-financeiro das operadoras na ANS. Somos mais de 53 milhões de beneficiários. Aproximadamente 25% da população brasileira, segundo o último censo do IBGE. Então, significa dizer que a população não está entrando com tanto processo.
10: Sim.
14: Em grande maioria parte. Agora, sabe o que é mais interessante, doutor Fábio? Simplesmente, Quando você vai olhar o painel econômico financeiro da ANS, que inclusive, tá, Natália, esses dados são públicos. Isso. Todas as operadoras são obrigadas, todo trimestre, a apresentar uma auditoria para a ANS, que ela faz essa auditoria e apresenta esses números para a sociedade. Uhum. Segundo o próprio, as próprias operadoras e a auditoria da ANS, existe uma aba dessa, desse painel que fala de despesas judiciais. E as despesas judiciais, pasmem, não passa de 2% do faturamento das operadoras. E aí que vem o mais interessante. A judicialização, então, ela é porque as pessoas não têm informação? Muito provavelmente. Mas sabe o que é mais interessante também? A doutora Renê falou muito bem do rol da ANS. A maioria de todas as terapias que você solicitar perante a operadora que estejam no rol, ela tem obrigação contratual de autorizar.
10: Está no rol.
14: Está no rol. É obrigação.
10: Cobertura,
14: agora, se está no rol, então prevê que a operadora ela vai o quê? Autorizar.
10: Conceder. Claro.
14: Administrativamente. Você não precisa nem entrar com o processo, o que é maravilhoso. Só que na realidade, quando você vai analisar esses números, e olha, mais uma vez, não é o doutor Leonardo que está falando. Isso está no painel econômico-financeiro da saúde suplementar da ANS. Nas despesas judiciais, aproximadamente um ano mais, anos menos, tá certo, desde 2018 aproximadamente, até hoje, oscila, tá certo, nos últimos 4 anos, entre 40 para 60% de tratamentos que foram judicializados, que também estão no rol. Olha só, quase metade dos processos judiciais são de tratamentos ou procedimentos que estão no rol da ANS. Que é estranho.
10: É incoerente. A gente fica se colocando, claro, no lugar de quem precisa. E beira essa, é, mesmo essa palavra, que é a incoerência.
14: Exato.
10: Se está no rol, se tá, se tem a previsão, o cidadão, cidadã está ali, pagando em dia o seu plano, está fazendo o que compete a ele, a ela.
14: Com muito sacrifício, porque hoje em dia as crises estão aí, pandemia está aí, muita gente se recuperando, empresas quebrando, muita gente fica desempregada. E não consegue. E sabe o que é pior? A maioria desses casos são de tratamentos que já estão no rol, como eu falei, né? E que são negados. E a operadora entra com essa negativa apenas com o objetivo de obter a nossa única conclusão como advogado da área, lucro. Porque lembra dos dados que eu falei mais anteriormente? Menos de 1% da população é que entra com o processo.
10: É
14: da população de
10: assim,
14: beneficiários, né? Não é a população brasileira.
10: Só e
14: então, isso gera muito transtorno para a gente, gera muita insegurança para nós que pagamos plano de saúde, seja ele individual, os planos antigos, que hoje é raro, inclusive, até que vai entrar nessa temática, ou seja, os planos empresariais, né? Mas é muito difícil hoje em dia você ter um plano de saúde e ter certeza que a operadora vai respeitar os seus direitos.
10: É. A gente tem algumas perguntas para responder, para ajudar o ouvinte. Vamos falar também, entrar em, mais em questões relacionadas ao Sistema Único de Saúde, que é o SUS, mas isso depois do intervalo. Rapidinho, a gente volta já.
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4: Voltamos com o nosso debate falando sobre saúde, planos de saúde e os direitos da população. A gente prometeu aqui atender o ouvinte, vamos então para algumas mensagens. Gente, eu vou começar com a mensagem do Pedro Henrique. Ele mora no bairro do Curado. Ele diz que sua mãe tem 65 anos de idade, precisa fazer uma cirurgia de suspensão da bexiga, mas o plano de saúde, que ele até colocou o nome aqui pra gente, não autoriza a colocação de tela. Então deixa eu repetir, a mãe dele tem 65 anos, precisa de uma cirurgia de suspensão da bexiga, mas o plano de saúde não autoriza a colocação de tela. Ele pergunta como podemos fazer. O plano foi feito em 96, doutora Renê Patriota.
5: Então, ele precisa ir para a justiça, 96. Simples assim. A tela é uma nova técnica que se faz, não é?
4: Certo.
5: O uroginecologista faz, ele precisa ir para a justiça. Ou através da defensoria pública, ou através de advogados, ou através da ADUSEP, sendo que, às vezes, a pessoa tem um plano de saúde, uhum. não sabemos se o plano dele é individual. Às vezes, a pessoa tem um plano coletivo empresarial. E existe uma coisa que se chama sinistralidade. Às vezes, o próprio empregado não quer colocar a empresa na justiça por conta dos outros, porque vai onerar, entendeu? Então, mas o caminho é a judicialização. Vai para a justiça, para sua mãe.
4: É, para conseguir, né? Tem um áudio de um ouvinte com uma pergunta também. Aí ele fala de serviço do SUS. Vamos ouvir.
6: Bom dia, Natália. Bom dia a todos aí da bancada. É Cássio Índio, taxista. Eu queria uma informação. Meu irmão está internado no Hospital da Restauração com um problema de coluna. A princípio, eles pensavam que era AVC. Meu irmão passou de hospitais em hospitais. Foi para a UPA da PE15, ele foi para o Tricentenário, foi para a UPA da Bidias de Carvalho. E lá, depois de muito tempo, removeram ele para o APAM, Hospital de Vitória de Santo Antão. Chegou lá, passou quase uns 10 dias só bebendo água, não deram uma medicação. Aí diagnosticaram que não era AVC, era coluna. Tem uma vértebra comprimindo a coluna cervical. E meu irmão está na fila de espera para fazer uma cirurgia já faz quase um mês. E não tem condição, já orientaram para ir para o Ministério Público, mas eu não tenho, assim, intimidade com redes sociais, com Instagram, com essas coisas. Então, eu quero saber como é que a gente faz para conseguir com que meu irmão seja operado no Hospital da Restauração. Pois tem um médico muito bom lá, doutor Delclides, ótimo, é especialista em coluna, mas a demanda é muito grande. Só na sala que meu irmão está, tem mais de 40 leitos. As enfermeiras não dão conta e não pode ficar acompanhando, pois ele não está na enfermaria, ele está no anexo, no anexo 2. Então não pode ficar acompanhando, meu irmão não escova a boca sozinho, meu irmão não senta sozinho, meu irmão não se levanta, meu irmão não vai no banheiro. 57 anos, uma pessoa que era dinâmica, que era ativa e está sofrendo. Como é que eu faço para conseguir essa cirurgia para meu irmão, dessa coluna, dessa vértebra, não sei se vai botar prótese, se vai botar parafuso, platina, não sei como é. Estamos aflitos esperando a solução. Caso a gente taxista com essa aflição que não tem fim em relação ao estado da restauração, no que diz respeito a meu irmão. Se precisar do nome dele, eu falo, mas eu não quero expor ele por conta de retaliação.
4: Claro. Tá bom, tá certo, meu querido Cássio, índio taxista, que está todos os dias aqui com a gente na rádio. Primeiro que a gente aqui demonstra a nossa solidariedade, torcendo muito que logo tudo seja resolvido. Ele está aflito mesmo, doutora Renê.
5: Então, você que está na restauração, na porta da restauração, na rampa do HR, nós temos uma equipe que se chama

0: saber deveria criar um sistema de controle popular da saúde pública e colocar estudantes, advogados que dessem plantões para pressionar o poder público nas UPAs. Não é porque é Estado, é porque pode ser UPA, pode ser onde for. Então tem que ter ouvidoria popular da dos EPs, da OAB, do Ministério Público. Tudo isso, armamos uma tenda uma vez, exatamente para socorrer as pessoas, informando o que fazer. Você pode fazer isso, pode procurar o nosso ouvidor, que está aí na rampa do HR. E vou pegar depois, se você quiser, o seu telefone com a menina aqui, com a
1: Natália.
0: Jovem.
2: Natália.
0: Você tem que entrar com ação na justiça imediatamente. Outra coisa, se seu irmão não pode nem escovar o dente, fazer nada, como é que não tem direito a acompanhante? Ação na justiça, ele tem direito a acompanhante, sim. Exatamente. A saúde pública, só para concluir, ela precisa ser cuidada por todos nós. Não é somente pelo governo do Estado, não é só pela prefeitura, pelas prefeituras. A saúde pública é de interesse nosso. E ela precisa da nossa fiscalização, ela precisa das ouvidorias, ela precisa que o consumidor que tem plano de saúde passe uma tarde, você que tem um plano de saúde bom, executivo, passe uma tarde, de vez em quando eu convido promotor, procurador, desembargador, vamos passar uma tarde na restauração? Todo mundo deitadinho naquela maca no chão, para a gente sentir como é o problema. Entendeu? Convido sempre. Vamos para a saúde pública, porque do jeito que está, ninguém consegue mais pagar plano de saúde. E aí vamos ter que ir para o SUS. E temos que ir felizes também para lá. Mas precisamos melhorar o SUS. E depende de cada um de nós.
2: É, doutor Leonardo Carvalho, quero claro que o senhor fique à vontade para comentar outras
0: discussões.
2: E é tão importante que o ouvinte possa sentir essa identificação e abrir assuntos, né, que são tão particulares, mas a gente está aqui para colaborar. Tem, inclusive, outro ouvinte aqui, ele está identificado para a gente, não colocou o seu nome, mas ele disse que fez um plano de saúde agora nesse mês e ele se arrependeu. Ele não quer mais o plano. Chegou o boleto para pagar a primeira, não vou usar a parcela, mas enfim, o primeiro boleto.
1: A mensalidade.
2: A mensalidade, perfeito, para ele pagar agora no dia 27. E ele não quer mais, ele não quer o plano. Aí ele fica preocupado porque ele não pagou a mensalidade. Ao mesmo tempo, ele quer cancelar. Ele pode cancelar. Como funciona, doutor? Muda de empresa para empresa?
1: Depende de plano para plano. Por exemplo, se o plano dele foi empresarial, às vezes tem que ver a cláusula contratual que ele aderiu. Se for um plano empresarial, normalmente o cancelamento ele pode ser feito após o primeiro ano, ou então até menos, a depender da situação. Tem que ver cada caso a caso, é bem diferente. Agora, se for plano individual, tá certo, ou familiar, você pode efetuar o cancelamento diretamente com a ouvidoria ou com o serviço de atendimento ao consumidor da operadora, e eles fazem o cancelamento imediato. E aí você faz o pagamento da mensalidade proporcional aos dias que foram utilizados.
2: Ótimo. Então, já se ele quiser acrescentar algo, está nos ouvindo, a gente já vai abraçando aqui mais questões.
1: Agora, é muito importante, tá? Desculpa estar
2: comentando. Não, fique à vontade, doutor.
1: Se for plano empresarial ou coletivo, você tem que verificar o prazo que está no contrato, tá, pessoal? É muito importante você verificar isso, porque são contratos de plano de saúde que são diferentes, são regimes diferentes. Então, depende muito de cada caso.
2: Sim. Doutor Fábio Gonçalves, vamos falar um pouco sobre as questões que envolvem também o Sistema Único de Saúde, o SUS. Depois a gente vai ainda falar, gente, de possibilidade de redução também do valor do plano, todas essas questões que sempre interessam a nossa audiência. Mas o SUS, que é um sistema muito importante, que abraça muita gente, que consegue acolher o brasileiro, ele obviamente também enfrenta suas dificuldades. E aqui, especialmente na região metropolitana, a gente vê uma realidade que é de muitos hospitais assim, superlotados, como no caso do familiar do nosso ouvinte Cássio. Quando você vai para o interior, e aí vocês sabem muito bem disso, eu tenho certeza, não existe uma estrutura tão grande para conseguir atender nas especialidades. Então, você manda o paciente para a região metropolitana. Fica sobrecarregado. Nessa época, inclusive, a gente acompanha a promessa daqui a colar de candidato falando que vai construir hospital ali, lá, porque precisa. Para não mandar tudo para a região metropolitana e sobrecarregar. O nosso ouvinte, a nossa ouvinte, nos acompanhando agora, com um relato parecido com o Cássio, vendo seu familiar há dias esperando, às vezes até só por uma solução, dizer o que o paciente tem. Não é nem para saber se vai fazer cirurgia ou não, é só o diagnóstico. E ele não está vendo isso acontecer. A porta de entrada, o primeiro caminho é procurar Ministério Público. Qual é o primeiro passo, o que ele deve fazer primeiro, doutor?
3: Na minha concepção, o primeiro passo é ele procurar o médico assistente, o médico que acompanha aquele paciente. Esse médico, ele tem por obrigação emitir um laudo com a letra legível, detalhando, informando a situação desse paciente. Então, uma documentação

0: Informação por escrita deve ser exigida ao médico que acompanha esse paciente. E dependendo do conteúdo, se realmente for constatada a questão da imediaticidade desse paciente, que ele precisa sim ser removido, ele precisa de melhores condições, a partir desta documentação, o paciente, o familiar, ele deve procurar o SUS. Ele deve formalizar uma solicitação para que, de acordo com o que o médico assistente ele emitiu, o SUS seja compelido, em caráter imediato, para dar a condição necessária para a recuperação daquela pessoa que está precisando. E aí é importante que você, quando fizer isso, você tenha a comprovação, seja através do e-mail, através do WhatsApp, peça
1: Sim.
0: ajuda a uma pessoa, você tem que procurar. Até porque nós temos o princípio da inafastabilidade. Tá? Eu não preciso abrir um processo administrativo e procurar o judiciário, eu posso procurar direto, mas pela boa-fé. Às vezes o próprio SUS, ele encontra uma própria solução. Temos pessoas boas trabalhando no SUS,
1: Claro.
0: né?
1: E nos planos
0: Temos uma
1: também, a gente, o
0: estrutura,
1: objetivo
0: né?
1: não é falar que está tudo
0: Então,
1: errado, mas que pode
0: eu acho que
1: melhorar.
0: você tem que começar a olhar da origem. Procura o médico, solicita esse médico, ele com certeza, ele tem, sabe, as obrigações dele, vai emitir um laudo, tá, com uma letra legível, informando o que aquele paciente precisa, né? Dessa documentação você encaminha para o SUS comprovando que você solicitou e aí você tem a espera. Se for um caso de urgência, extrema urgência, a própria demora, vamos supor, uns 5 dias, 10 dias, tá? Não pode esperar, aí você judicializa.
2: 10 dias, Fábio.
0: Não, estou dando um exemplo.
1: Um exemplo,
0: 3, 4, 5, 10 dias.
1: claro. Ô, doutor,
0: Depende da condição de saúde do paciente.
2: uma vez eu estava atrás no leito de UTI, fui correndo para o fórum,
0: Depende da condição,
2: e o
0: né?
2: juiz me disse: Ah, doutora, eu fui correndo lá, quase 6 horas da noite. Não, doutora, não. Eu falei: urgente, a pessoa precisa de UTI, eu estou aqui com uma lista de 7 pacientes. Ah, quem espera 5 dias, espera 10. Eu falei: não é seu filho, né?
0: Não.
2: Porque quando é
0: Exatamente.
2: seu filho, precisou agora, é agora.
3: Exato.
2: Entendeu? Então depende do caso, né?
0: É, depende do caso. Eu já encaminhei, por exemplo, uma gestante de trabalho de parto, eu fui até a vara. O marido
2: Que
0: levando na
2: isso?
0: cadeira de rodas, tá? E a juíza
2: O
0: não queria
2: grave
0: me
2: de
0: dar a
2: tudo
0: liminar.
2: foi.
0: Exatamente, não queria me dar a
1: Ô,
0: liminar e.
1: doutor, por exemplo, a gente recebe muitas demandas assim, ó. O cidadão mora em Arco Verde. E aí o pessoal lá no hospital diz: não, para você tem que ser Recife. Você precisa ir. Mas ele não tem nenhuma pessoa que possa vir acompanhar ele. Vai mudar toda a rotina, por mais que aqui talvez seja
0: Deixa eu
1: o
0: colocar
1: melhor
0: para você uma
1: local.
0: situação bem importante. Veja só, o STJ já tem uma definição quanto a isso. Se você tem plano particular, você não precisa sair do seu interior para procurar rede credenciada na capital. Você não precisa. Toda despesa que você tiver de locomoção, o plano tem que cobrir. Se por acaso não tiver rede credenciada do seu plano de saúde, onde você no seu município, você pode procurar a rede credenciada. Do que você pagar, o plano tem que lhe restituir
1: E
0: integralmente.
1: no SUS, doutor? Que às vezes a referência, hospital referência é o
0: Fábio,
1: HR.
0: aí o que acontece? Se você tem um SUS, mora no interior, deu entrada naquele hospital, você procura o um médico plantonista. O médico vai ter que laudar você, ele vai ter que encaminhar. Você não pode, sem nada, só fatos, entendeu? Você chega, até porque você precisa de uma requisição administrativa.
2: Nem entra.
0: Nem entra. O médico, pela própria exigência, ele é obrigado a laudar. Chamar uma ambulância e o paciente ele vai ser
2: E
0: com a
2: pedir uma
0: encaminhado.
2: senha.
0: E tem que ter uma
2: Tem
0: senha.
2: que ter uma senha. A central de leito tem que dar uma senha,
1: Sim,
2: porque
0: O
2: senão ele não
0: próprio
1: entra.
0: hospital de origem ele vai ligar para poder verificar
3: A
0: essa senha
3: disponibilidade.
0: e faz a transferência. Mas essa remoção, o médico é responsável da própria clínica de origem em relação ao SUS.
1: Ok.
0: Entendeu? Então você tem aquela justificativa do médico da remoção, automaticamente ele vai se contar com a central de leitos, tá?
1: Isso.
0: Vai dar toda a estrutura para poder levar aquele paciente.
1: E vai dar pelo menos um
2: Ô,
1: prazo, né?
2: Fábio,
1: Não,
2: só
1: vai
2: uma
1: ser hoje,
2: observação, veja,
0: Sim.
2: o paciente que mora em Arco Verde, em qualquer cidade do estado do Brasil, e se ele tiver um plano regional, se o plano dele for um planinho que só cubra aquela cidadezinha, não adianta vir para a cidade ampla, o plano de saúde, a justiça não vai dar. Se o plano de saúde é nacional, ele tem direito. Agora, se ele está em Garanhuns, por exemplo, o plano dele é um plano de saúde só Garanhuns. Se ele tiver um problema que lá não tenha cobertura, aí ele tem direito. Mas se ele for só regional ali, não
3: Mas,
2: vai
3: doutor,
2: ter
3: ainda,
0: acontece.
3: se me permite, doutor
0: Desculpa, tudo
3: Fábio.
0: bem.
3: Se o beneficiário do plano de saúde, doutor René, ele não tiver o atendimento na rede credenciada por falta de disponibilidade ou por falta de
2: Exatamente.
3: capacitação, ele tem o direito, segundo a própria regra da ANS, ao reembolso integral integral
2: se não
3: na
2: tiver
3: rede
2: lá,
3: particular se não, no município dele.
2: Se não tiver lá
3: se
2: o
3: não
2: profissional.
3: Se não tiver lá o profissional, exato. Se não tiver ausente, né, de rede ou na incapacidade da sua rede.
2: O
3: que
2: tribunal.
3: Essa questão é muito peculiar, doutora. Me perdoe a resposta, mas é porque gera muita discordância. As operadoras encaminham normalmente para uma clínica que não tem capacidade técnica e tudo mais, gera todo um debate jurídico, a gente sabe disso.
2: Principalmente você que faz mais autismo, né?
3: Exato. Para nós todos, né?
2: Sim.
3: Mas o importante é que o ouvinte entenda, se você solicitou o tratamento, tem um procedimento na sua região, o seu plano é na sua cidade regional, como a doutora
1: René
3: falou, você não tem rede indicada pela sua operadora, você pode fazer em rede particular, que você tem direito ao reembolso pelas regras da ANS integralmente com todas as suas gastos.
0: E complementando a sua pergunta, tá? Independentemente de área geográfica, temos o princípio da aparência, que o STJ ele reconhece muito bem. Então, se você fez um plano, por exemplo, municipal de um plano de saúde, e você está em outro estado, o plano vai ser obrigado a atender a rede credenciada, vai ser obrigado, dependendo da situação, caso é urgência e emergência. Então, independente da área geográfica, você vai ter em toda
2: porque
0: a rede nacional.
2: Porque ele está fora, né?
0: Porque ele está fora.
2: Mas o consumidor que faz um... Eu quero um plano aqui, eu quero aqui. E depois ele quer ser atendido ali porque ele quer.
0: Mas
2: a justiça
0: aí,
2: não dá.
0: Não dá porque não, não dá. É um caso de urgência e emergência. Eu tô
2: exatamente.
0: Falando de urgência, urgência obrigatória. E emergência.
2: Desde
0: o caso eletivo.
2: Que não tenha, né?
0: A eletiva não vai ter direito.
2: Porque a pessoa sai daqui para São Paulo com a história bonita, estava de férias, não estava.
0: Não tem. Por exemplo,
2: viajou
0: a gestante.
2: Direto.
0: A gestante, eu tô gestante, eu quero fazer eu quero fazer meu parto, eu não quero obedecer o prazo de carência de 300 dias. Sim, mas a sua gestão é de risco? Me dá o laudo obstetra, é de risco.
1: Casos e casos, né?
0: Né? Você tem uma atipia específica para que seja urgência e emergência, pega o laudo do seu obstetra.
2: Mesmo entendeu? Que fez o plano com 3 meses, meu querido.
0: Mas às vezes o que acontece, estou falando da má fé daquela pessoa que omite aquela informação na declaração de saúde para poder tirar proveito da justiça.
2: Sim, claro, mas a pessoa está com 3 meses de gestação. Ainda que o feto tenha anomalia, ainda que tenha qualquer coisa, ele... Pode até, o juiz pode até mandar fazer o parto no hospital, mas no mérito lá atrás ele vai perder.
0: Só uma observação, se trata de uma gravidez de risco na iminência do parto, não é no início, é na iminência do parto, e é uma gravidez de risco, você não obedece o prazo de 300
2: ela
0: dias.
2: Ela está com quantos meses quando contratou o plano, doutor Fábio?
0: Mas ela está gestante e comunicou no laudo que está gestante, mas no decorrer do prazo, do prazo dela de carência, ela teve uma comorbidade, foi diagnosticada uma comorbidade nas ultrassonografias dela. Então, isso é um caso de urgência e emergência, dependendo do acometimento dela.
1: E aí, obviamente, vai da interpretação de quem vai julgar esse processo.
2: Você
1: tá?
2: Eu vou dizer a você honestamente, eu sou obstetra, já passei por uma situação semelhante, a paciente chegou para mim no terceiro mês de gestação, doutora, eu fiz meu plano agora, eu sei que eu não tenho direito ao parto, eu sei. Eu vou ter meu filho no município de Araripina, Arco Verde, com o meu sogro, que é médico lá. A senhora vai me acompanhar por enquanto, mas na hora do parto eu sei que eu não tenho direito aqui. 4 meses depois, a bolsa estourou, estava numa festa, ela ligou para mim, eu fui para a maternidade. Parto prematuro, o neném nasceu para papá. Doutora, a senhora vai pedir a guia do parto? Não, não vou pedir. Por quê? Porque foi a emergência, mas você sabia que não tinha direito. O seu parto é prematuro, você tem 4 meses de plano de saúde. Ah, mas o plano de saúde que a senhora pode pedir? Não,
0: não.
2: Vou pedir. Eu vou denunciar a senhora no CREME. Pode denunciar onde você quiser. Eu não vou pedir. Você tinha consciência que não tinha direito. Você sabe que uma hora a bolsa vai estourar. Você está me entendendo? Agora, a maternidade, eu como obstetra, eu não posso negar o serviço naquela hora.
1: Mas...
2: Eu tenho que atender. Agora, o pagamento ela tem que fazer.
0: Os partos prematuros não é urgência e emergência.
2: É uma condição.
0: Os partos prematuros não é urgência para a justiça conceder uma liminar.
1: Eu vou para
2: o
1: intervalo, entendeu? Mas eu
2: e
1: quero
2: que
1: só
2: é
1: amarrar uma questão aqui, porque aquele ouvinte... da mensalidade, que ele quer desistir do plano, ele está nos ouvindo e ele aqui trouxe mais um elemento, doutor Leonardo, que ele disse que o plano é individual, tá? O plano é individual, ele está aí há poucos dias no plano, ele não quer continuar, ele quer cancelar, ele não pagou a primeira mensalidade que venceu no dia 27, é um plano individual, ele quer saber se ele vai para o Serasa, se ele não pagar.
3: Nesse caso vai, infelizmente sim.
1: Mas um mês só?
3: Sim, o pagamento já devia ter sido feito. Como ele falou,
1: dia 27,
3: o vencimento
1: tem dois
3: foi
1: dias
3: dia 27,
1: de atraso.
3: Tá, meio de atraso, né? O normal é a empresa como um todo, né? Elas têm um padrão, elas demoram um pouco para poder fazer a negativação, né? Mas eles fazem a cobrança, toda aquela questão administrativa antes. Mas sim, como já passou o primeiro mês, ele vai ter que pagar, tá certo? E ele pode, nesse caso, efetuar o cancelamento neste momento, se ele quiser. Mas a cobrança, né, vai permanecer. Então ele vai pagar essa mensalidade que já venceu e um proporcional dos dias... que ele já está tendo direito à cobertura do plano
1: do
3: de saúde.
1: Mesmo, né?
3: Do novo mês, okay. Exato.
1: Bom, ele é de Paulista, então vamos, né, resolver essa situação. Ele está cheio de dica, de sugestão. A gente vai para o intervalo rapidinho e volta já.
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4: Voltamos, gente, com o nosso debate, ainda com uma questão aqui que os ouvintes também estão perguntando. E aí eu vou rápido com o doutor Fábio Gonçalves perguntar. Valor do plano de saúde, a pessoa quer rever o valor do plano, ela pode?
5: Ela pode rever a qualquer momento a revisão, os reajustes que vêm sendo aplicados.
4: Uhum. Aqui, por exemplo, o seu Gustavo perguntou isso pra gente. E como ela faz? A pessoa ela fala direto com a operadora, direto com a empresa que presta o serviço?
5: Não, ela fala diretamente com a operadora de saúde, comprovando através de e-mail ou do WhatsApp, tá? Ou então, se vai falar, grava a ligação. Ela vai solicitar o contrato de adesão, a proposta de adesão e os demonstrativos com os valores das mensalidades desde o início do plano até hoje.
4: Aí, feito uma análise.
5: Com essa documentação, ela entrega para um advogado para fazer os cálculos, a planilha, tá? E, posteriormente, era com ação judicial. Se a operadora não entregar em 30 dias, você entra com ação judicial.
4: Sim. Bom, doutor Fábio, deixa eu já agradecer aqui o senhor, Fábio Gonçalves, advogado especializado em Direito da Saúde, um tema que sempre, né, nos rende várias dúvidas e claro que vamos nos encontrar de novo para falar mais. Um abraço, até a próxima.
5: Muito obrigado pela oportunidade.
4: Um abraço. Doutor Leonardo Carvalho, advogado também, especialista em Direito da Saúde. Até a próxima, doutor.
6: Muito obrigado, Natália. E o importante é sempre estar aqui debatendo para trazer informação para o nosso ouvinte.
4: Verdade, é muito rico para todos. Doutora Renê Patriota, médica advogada, coordenadora executiva da ADUCEPS. Prazer, doutora, sempre recebê-la.
7: Olha, prazer é todo meu. Só queria deixar um alerta aí para os consumidores que têm contratos via Qualicorp e outras administradoras. Cuidado, o plano fica muito caro e você vai para Select, Blue, IU e outras mais que têm tempo curto. Essas operadoras que aparecem sem sustentabilidade, que a ANS, de forma irresponsável, disponibiliza no mercado, você entra e esses planos acabam fechando rapidamente. Então, estamos com problema com gente da Select, da Blue, da IU e de outras tantas. Então, é preciso ter muito cuidado, lutar pela saúde. Muito obrigada. Essa luta é nossa e de todo dia.
4: É diária, né? Inclusive, o programa vai ficar no YouTube, viu, gente? Para quem quiser voltar, tirar alguma dúvida, vai ficar lá à disposição para você. Até amanhã.
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3: Boa tarde, amigos e amantes do futebol. A seleção brasileira fez um jogo melhor que o empate da última sexta-feira. E mesmo a duras penas, derrotou a Austrália por 4-2. Foi uma pequena evolução, mas o time comandado por Carlo Ancelotti ainda não se encontrou. Muitas dificuldades e tem alguns sinais de alerta nesse começo de ciclo. O time teve dificuldades grandes contra a Austrália mais uma vez. Não era para sofrer tanto. Agora, é justa a lembrança de que os australianos só chutaram duas vezes no gol brasileiro. Nenhuma delas no segundo tempo. O destaque do jogo para mim foi o Danilo do Botafogo. Sofreu pênalti do empate por 2-2 quando o Brasil perdia por 2-1 de virada. Fez o passe longo para Vinícius Júnior construir a jogada do terceiro. Aliás, Vinícius Júnior atravessa uma péssima fase pós-Copa do Mundo. Mais uma vez não atuou bem. Mas pelo menos foi decisivo pelo terceiro gol, com passe para Endrick, que deu a assistência para Bruno Guimarães fazer 3-2. Também por sofrer o pênalti que resultou no 4-2. A seleção, minha gente, correu o risco de completar a terceira partida sem vitória até os 24 do segundo tempo, minuto do gol de Bruno Guimarães. Não está tudo bem, é claro. O Brasil precisa mesmo construir um time para voltar a ser uma potência em alguns anos. E isso vai demorar um pouco. O que aconteceu no jogo de hoje não dá para minimizar os danos da péssima atuação do primeiro amistoso disputado na sexta-feira. Não tem nada para se empolgar, mas Carlo Ancelotti ao menos percebeu alguns erros e procurou corrigir. O mais importante foi voltar a colocar três meio-campistas. Danilo teve liberdade de criar jogadas, de entrar na área, assim como Bruno Guimarães de bom tempo. Todos eles participaram dos gols do Brasil justamente por essa liberdade, né? Ainda há ajuste na marcação, mas ao menos o buraco enorme entre meio e ataque não existiu como na primeira partida. Pelo menos isso não aconteceu. A entrada de Endrick também mudou a dinâmica do ataque. Não só porque ele deu mais referência ao ataque do que fez Rafinha, mas porque a entrada dele deu mais jogo para Vinícius Júnior, que até então não tinha feito absolutamente nada. Os dois jogadores do Real Madrid se entenderam bem enquanto estiveram juntos. O goleiro Otávio, minha gente, mostrou que ainda não está pronto para ser o goleiro da seleção. Ele falhou no primeiro gol da Austrália e errou em praticamente todas as saídas de bola aérea. E o Rafinha, hein, minha gente? O Rafinha, que faz milagres no Barcelona, continua o mesmo Rafinha na seleção brasileira. Aliás, ele foi escolhido para ser o capitão, mas não fez nada de importante até converter um pênalti forçado por Danilo. Depois, ainda não saiu mais uma vez, ele ainda saiu mais uma vez lesionado, né? Isso é preocupante porque já é a quarta vez nas últimas seis convocações que Rafinha sai lesionado de campo. Então, minha gente, resumindo, o Brasil errou muitos passes na saída de bola e na transição da defesa para o ataque, voltou a dar muito espaço para a Austrália no campo de defesa. Uma seleção um pouco mais qualificada tecnicamente teria se aproveitado e muito dessa seleção brasileira de hoje. Há alguns sinais positivos que a gente precisa também alertar. Não é tudo caos. O campo segue mostrando a Ancelotti que o Brasil precisa de um terceiro homem de meio de campo. Faz tempo que a gente fala isso. Gabriel Bontempo não fez um grande jogo, mas deu uma ótima assistência A seleção teve mais estabilidade, teve mais controle de jogo com ele na primeira etapa e com Andrei Santos na segunda etapa. Os jogadores Wanderson e Mauro Júnior indicam que podem ser boas alternativas para as laterais durante todo esse ciclo. E o Endrick voltou a entrar e mudar a dinâmica ofensiva do time. O Brasil, minha gente, na verdade, fez mais um jogo nessa data FIFA. Precisa melhorar muito, mas houve uma pequena evolução. Próxima partida do Brasil na data FIFA é contra a Índia, sábado, às 11 horas da manhã. É isso aí, minha gente. Muito obrigado a todos. Sigam aqui na programação da Rádio Jornal. Vai começar agora o primeiro tempo do Assunto é Futebol. Comando Alexandre Costa, o locutor explosão do Screte. Boa tarde, Recife. Boa tarde, Brasil.
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3: Em Pernambuco, 12:32.
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3: Boa tarde, amigos e amigas do Brasil. Tá no ar O Assunto é Futebol Primeiro Tempo, aqui pela sua Rádio Jornal Recife, Caruaru, Garanhuns, Limoeiro, Pesqueira, Petrolina. Emissoras de rádio do Sistema Jornal do Comércio e de Comunicação, trazendo para você destaques do futebol pernambucano nesta terça-feira, dia 29 de setembro de 2026. 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E agora, destaques do nosso futebol.
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3: Igor Moura.
4: E uma grande notícia nesta terça-feira de reapresentação de elenco tricolor. Administrador judicial deu aval. Juiz deferiu solicitação e Santa terá 6 milhões de reais de adiantamento da nova SAF para atualizar tudo, até mesmo com derrota tricolor.
3: Leonardo Boris.
5: Esporte viaja agora à tarde para Minas Gerais. Técnico Mariano Sosso deve fazer mudanças no time do Esporte para o jogo contra o Atlético. Esporte vai recorrer da decisão do STJD.
3: Raulzinei Alves.
6: Técnico Bruno Pivetti participa do programa Fórum Esportivo. Fala sobre a sequência de jogos do Náutico na Série B e destaca a importância da boa relação com a torcida. Timbu é em preparação para enfrentar o Fortaleza, terceiro colocado na tabela de classificação. Náutico tem dúvidas no setor de defesa por questões físicas de jogadores.
3: E ontem, pela Série B do Campeonato Brasileiro, o time do América Mineiro seguiu sua situação complicada, via crucis na Série B, perdeu em casa pro Juventude, gol do MP. E cedinho, a seleção brasileira venceu a Austrália, placar de 4-2. Havia empatado no primeiro amistoso semana passada, placar de 1-1. Hoje, vitória por 4-2 contra a seleção australiana. O programa O Assunto é Futebol, primeiro tempo, aqui pela sua Rádio Jornal, tem os trabalhos técnicos. Big Alves, Evandro Chaves e Edilson Lima.
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16: Faltando 19 minutos para uma da tarde em Pernambuco.
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16: Abraçando a você, se ligando aqui na programação da Jornal no Recife 90.3 e também na faixa estendida 76.1. Caruaru na sintonia dos 91.3, Garanhuns 107.5, Limoeiro 99.5, Pesqueira 90.9 e em Petrolina pelos 90.5. 18 minutos agora para uma da tarde em Pernambuco, pela internet, para todo o Brasil e todo mundo. 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Se acompanha tudo que rola no nosso futebol. E as notícias do futebol pernambucano. Vamos começar pelo tricolor do Arruda, que está jogando na arena. Em destaque para você, Igor Moura. Boa tarde, Igor.
17: Valeu, abraço forte para você, boa tarde. Um abraço para todo mundo ligado aqui no Assunto é Futebol. Primeiro tempo, terça-feira de reapresentação para o elenco do Santa, depois de uma segunda-feira de descanso. Jogadores do elenco profissional voltaram no decorrer da manhã do domingo, depois de uma viagem de Fortaleza para Salvador, conexão, e de Salvador para Recife. Jogadores foram liberados o restante do domingo e ganharam a segunda-feira de repouso. Hoje à tarde tem reapresentação, início dos trabalhos para o jogo mais importante da história recente do Santa, e vem sendo assim, né? A cada jogo que passa, vem se transformando num jogo mais importante da história recente. E agora pode ser, pelo menos está sendo tratado assim, como o jogo do acesso para o Santa Cruz, até porque o tricolor tem hoje, segundo os portais estatísticos, 99,1% de chances de subir para a Série B em 2027. E tem chances de classificar para a decisão da Série C do Campeonato Brasileiro, hoje percentual girando em torno de 70%. Antes da movimentação de hoje, Renato, autor de um golaço contra o

0: Floresta na vitória por 1-0 na Arena, autor de um golaço de falta no último sábado em Fortaleza no empate precioso diante do Floresta em 1-1 no estádio Presidente Vargas, o Renato vai conceder entrevista coletiva daqui a pouquinho, às 14 horas. O Santa Cruz que tem uma grande notícia nesta terça-feira. Agora há pouco, algo que vinha sendo tratado desde a semana retrasada e tinha o empecilho dos antigos investidores da SAF e da Cobra Coral Participações, o Santa conseguiu desbloquear esse problema, abrir a situação a seu favor. Isso porque na sexta-feira houve uma Assembleia Geral Extraordinária da Cobra Coral Participações com todos os seus investidores, todo mundo assinou a transferência contratual das obrigações, de tudo, para Matix Capital, a empresa do Danilo Caixeiro e também do Tairo Arruda, novo CEO da SAF do Santa Cruz. E ontem já foi solicitado que a Justiça liberasse aqueles 6 milhões de reais de adiantamento para o Santa Cruz conseguir pagar os seus funcionários. Agora pela manhã, o administrador judicial deu aval, o juiz responsável deferiu o pedido, aceitou o pedido e esses 6 milhões de reais vão cair na conta do Santa para que o Santa pague todo o seu elenco profissional. O Santa Cruz deve alguns meses de auxílio moradia para o seu elenco, o Santa Cruz deve 3 meses de imagem agora na última sexta-feira, pagou a última CLT que o Tricolor devia, o Santa Cruz deve aos seus funcionários 1 mês de salários e o Santa também deve a base, né, alguns meses. Outro detalhe, o Santa Cruz também vai pagar a premiação da vitória contra o Floresta e do empate conquistado a duras penas em Fortaleza no último sábado. Ou seja, o Santa já tem os valores para quitar tudo que tem de atraso, inclusive 13º e férias dos remanescentes 2025, que ainda não foram pagos, né? E o Santa vai quitar tudo. Ou seja, a tendência, claro, é o Santa entrar em campo sábado contra o Maringá com tudo atualizado com o seu elenco, buscando, na pior das hipóteses, o empate. Isso porque o empate matematicamente fará com que o Santa festeje ao lado do seu torcedor o retorno após uma década à Série B do Campeonato Brasileiro. É bom lembrar que se o Santa Cruz ganhar o jogo sábado do Maringá, ele não só sobe, como também já crava a sua ida para a final da Série C. Se o Santa Cruz empatar, ele sobe matematicamente e o Maringá, com esse empate, pode até subir junto, caso o Botafogo da Paraíba consiga a vitória sobre o Floresta em Fortaleza, no estádio Presidente Vargas. E se o Santa Cruz perder o jogo para o Maringá, ele até perde a primeira posição. Porém, se o Floresta não vencer o seu jogo, não vencer o Botafogo, mesmo com derrota, o Santa Cruz vai poder celebrar o retorno à Série B do Campeonato Brasileiro. Por isso, os 99,1% de chance do Santa subir está muito próximo da torcida do Santa celebrar a volta à Série B. E o técnico Christian de Souza falou sobre esse torcedor do Santa que acompanhou, que apoiou, que empurrou tanto o Santa nesses últimos jogos e também foi a Fortaleza em um grande número, apoiando o Santa, empurrando o Santa rumo ao empate com o Floresta e agora pode ser recompensado com um jogo histórico e mais um acesso histórico para a Cobra Coral.
1: Estamos todos trabalhando para dar isso para a torcida merece. A torcida está tendo um comportamento muito bacana com a gente, ela entendeu o que é a equipe e ela entendeu as dificuldades da competição. Então, esse pessoal que se desloca, ele tem que ser retribuído com a nossa entrega. Quando as coisas tecnicamente não são como a gente quer, taticamente não funciona como a gente quer, a entrega não... Ninguém pode dizer que não está tendo entrega desses caras aí. Quem entra, quem sai, ficou gente boa lá. Então está tendo uma sintonia bacana entre torcedor e equipe. No momento certo, a gente se reencontrou. E agora todos juntos, sábados, vamos fazer uma atmosfera a nosso favor para chegar ao nosso objetivo.
0: Tá aí, portanto, palavras de Christian de Souza, aqui, conversando conosco no Assunto é Futebol. Primeiro tempo.
2: Destacando aqui para vocês que hoje a bola rola para Botafogo de Ribeirão Preto e Ponte Preta. Jogo das 19h30, Série B do Brasileiro. Tem a UEFA Nations League, a bola rolando na Liga A. 15h04 tem Tchequia e Inglaterra, Espanha e Croácia. Na Liga B, Escócia e Suíça, também 15h04. Eslovênia e Macedônia do Norte. Falar da Liga C também, começa daqui a pouquinho, 13h, Moldávia e Ilhas Faroe. Tem também, 13h, Finlândia e Bielorrússia. Às 15h04, Bulgária e Estônia, Luxemburgo e Islândia. San Marino e Albânia, e Eslováquia e Cazaquistão. Nos amistosos internacionais, a bola rolou cedinho, como dissemos aqui, e o Brasil venceu a Austrália a placar de 4-2. Wanderson, Rafinha, Bruno Guimarães e Vinícius Júnior, os gols do Brasil. O Sirkat e o Metcalf, os gols da seleção australiana. A bola rola 9 horas da noite para Estados Unidos e Chile. E tem outro jogo às 10 da noite, amistosos internacionais, México e Peru. 11 minutos para 1 da tarde em Pernambuco. O Leão é destaque para você aqui no Assunto é Futebol. Leonardo Borges, boa tarde.
3: Boa tarde para você, amigo. Boa tarde para você que está ligado no Assunto é Futebol. Primeiro tempo e os jogadores do Sport treinaram hoje pela manhã e à tarde viajam para Minas Gerais. Na quinta-feira, em São João del Rei, o Sport pega o Atlético, jogo marcado para as 8h30 da noite. O Sport tem 44 pontos, é o nono colocado. 5 pontos de diferença para o sexto colocado, o Atlético Goianiense. O Atlético, 42 pontos ganhos, é o 13º colocado. No domingo, empatou com o Fortaleza por 2-2 no Castelão. Para o Sport, restando 8 jogos. Atlético fora, São Bernardo em casa, Atlético Goianiense fora, Fortaleza em casa, Criciúma em casa, Botafogo de Ribeirão Preto fora, Operário fora e Goiás em casa. O Sport, que foi punido nesta segunda-feira pela primeira comissão disciplinar do STJD, com a perda de mando de campo por 2 jogos, ambos com portões fechados, além de multa de R$50 mil. A decisão tem relação com os incidentes registrados na partida contra o CRB em Maceió, quando integrantes de uma torcida organizada do Sport tentaram invadir o setor destinado aos torcedores alagoanos e foram reprimidos pela polícia. O CRB, por sua vez, foi punido com uma multa de R$40 mil. O Sport foi enquadrado no artigo 213 do Código Brasileiro de Justiça Desportiva, que prevê punições para clubes que deixem de adotar medidas capazes de prevenir e reprimir desordens, invasões ou lançamento de objetos em eventos esportivos. O mesmo artigo estabelece que, em situações envolvendo torcedores visitantes, tanto o clube mandante quanto o adversário podem ser responsabilizados quando houver comprovação de contribuição para os fatos. A punição é uma consequência do episódio ocorrido no Rei Pelé no dia 15 de setembro. O Sport, que vai recorrer da decisão ao pleno do STJD. A punição pode ser revista em instância superior. No caso da decisão ser mantida pelo pleno do STJD, os jogos de portões fechados seria contra o São Bernardo pela 32ª rodada e diante do Fortaleza pela 34ª rodada do Campeonato Brasileiro da Série B. Para o técnico Mariano Sosso, o clássico é importante, mas agora tem que pensar do clássico para frente.
4: O clássico é muito importante, mas também é principalmente muito importante que o time construa vitórias para alcançar, para ficar mais perto do propósito que tem em esporte. Bem? Então, acho que tomamos gol no segundo tempo, muito temprano, bem? Então, isso praticamente fechou o jogo, bem? Eles já mais em bloco baixo e transicionando. É muito complexo isso, para poder mudar, para poder continuar em jogo, bem? Mas ficamos com dor, ficamos com tristeza, também com nossa torcida, mas precisamos amanhã já estar trabalhando em função de o jogo que temos na frente.
3: Aí a palavra do técnico Mariano Sosso, falando aqui no assunto é futebol. Primeiro tempo.
2: Faltando 7 minutos para 1 da tarde em Pernambuco. Agora a vez do Clube Náutico Capibaribe, em destaque para você aqui no assunto é futebol. É o Náutico. Alô, Raldinei Alves, boa tarde, Raldinei.
5: Muito boa tarde para você e para todo mundo que está nos acompanhando aqui na Rádio Jornal, no assunto é futebol, primeiro tempo. Hoje o elenco do Náutico continua o trabalho de preparação para o duelo que os alvirrubros vão ter na sexta-feira, às 9h35 da noite, jogo contra o Fortaleza na Arena Castelão. A viagem da delegação do Náutico vai ser na quinta, um dia antes da partida. E essa é a primeira semana completa de trabalho do técnico Bruno Pivetti. Ele chegou na semana passada, teve apenas um dia de treinamento antes de comandar o time do Náutico no duelo contra a equipe do Sport, a vitória por 3-1 no Clássico dos Clássicos. Bruno Pivetti ontem foi o convidado do programa Fórum Esportivo aqui da Rádio Jornal. E ele falou da sequência que o Timbu vai ter na competição. Depois de enfrentar o Fortaleza, o Náutico tem Novo Horizontino, Vila Nova, Goiás e Juventude. Os próximos 5 compromissos são contra times que estão acima do Náutico na tabela de classificação.
6: Assim, Raldinei, se você for visualizar, tanto na Série A, na Série B, no Brasil, é muito comum, às vezes, quem está na parte de baixo da tabela ganhar de quem está nas primeiras colocações, né? Isso não acontece, por exemplo, na La Liga, na Premier League. Agora, no Brasil, as coisas são muito niveladas, principalmente no contexto de Série B, porque a gente tem viagens associadas, tem muitos fatores ali que acabam poluindo o processo de preparação para o jogo. Então, efetivamente, se você vai jogar contra o primeiro colocado ou contra o último, se você não tiver o devido nível de concentração, você não consegue competir da melhor maneira. Por isso que eu sempre saliento, como você mencionou, o jogo a jogo. A gente vai focar extremamente no Fortaleza, e aí depois o Novo Horizontino vai ser uma outra história, o Vila vai ser uma outra história. Agora eu não consigo projetar nada ali para frente, porque muita coisa pode acontecer no jogo, né? Eu tenho certeza que, tirando eu dessa sala, se a gente perguntasse para todo mundo aqui em relação ao confronto do Náutico com o Sport, provavelmente todos nessa sala iam colocar o Sport como favorito. E o Náutico foi predominante no jogo, conseguiu controlar e a gente ganhou, e ganhou bem, né? Agora contra o Fortaleza é uma outra pedreira, né? Considero o Fortaleza uma das principais equipes da competição, mas nós vamos lá para competir da melhor forma, buscar a vitória, se não deu para ganhar, pelo menos trazer um ponto, mas nós vamos sair daqui de Recife para ir para Fortaleza para lutar, batalhar pelos 3 pontos.
5: Palavras do técnico alvirrubro, Bruno Pivetti, que pode ter problemas para montar o time na partida de sexta-feira. Léo Índio ainda preocupa, se recupera de uma lesão que o deixou fora dos últimos jogos. Igor Fernandes saiu com um desconforto no músculo adutor. Ele vai ser reavaliado pelo departamento médico do Náutico para ter uma definição se vai ou não para o jogo contra o Fortaleza. No setor de ataque, é Danielzinho quem preocupa. Ele não participou da partida passada, não foi relacionado e também é dúvida para o próximo compromisso. A gente volta a ouvir Bruno Pivetti, técnico do Náutico, aqui no assunto é futebol primeiro tempo. Dessa vez, ele fala sobre a relação com a torcida, o quanto isso é importante para que o trabalho seja executado com tranquilidade.
6: Torcedor é fundamental. Eu já tive a oportunidade de trabalhar em clubes de massa, né? E aí mesmo que era sub-20, assim, é impressionante o peso que a torcida do Flamengo tem, por exemplo, né? Trabalhei no Vitória, em Salvador. Então é sempre mais fácil nesses times de massa como é o Náutico, quando o torcedor está do lado. Eles nos impulsionam, assim, e foi assim que nós sentimos nos Aflitos, do primeiro até o último minuto. O torcedor empurrou a equipe, mesmo nos momentos mais críticos da partida, porque o Náutico, assim, não teve um começo propositivo, não conseguiu controlar o jogo, principalmente nos primeiros 7, 10 minutos da partida. O Sport tinha mais a bola, teve mais posse nesse recorte, né? Do primeiro tempo, e mesmo assim o torcedor sempre apoiando. Depois isso inverteu, tanto é que no primeiro tempo a gente termina com 55% de posse de bola e o Sport com menos posse de bola. Mas mesmo nessa fase que a gente teve um pouco mais de dificuldade de controlar o jogo, o torcedor esteve sempre presente ao nosso lado. Isso passou, gerou muita confiança para os jogadores. E eu acredito que tanto os jogadores estavam esperando isso dos torcedores, como também os torcedores estavam ávidos para ver ali os jogadores representando eles efetivamente dentro de campo. Então eu acho que foi uma conjunção de fatores, né? O torcedor se sentiu representado, o jogador se sentiu apoiado, e a gente viu ali que quando se tem essa união, a equipe do Náutico, principalmente nos aflitos, fica praticamente imbatível, né? Então, isso surtiu efeito no resultado, e eu espero que a gente... tenho certeza que a gente vai ter esse calor do torcedor até o final da Série B, porque vai ser fundamental para alcançar os nossos objetivos na competição.
5: Muito bem, são as palavras do técnico do Náutico, Bruno Pivetti, destaques do Timbu aqui no Assunto é Futebol Primeiro Tempo.
2: Valeu, Raldinei. Agora faltando um minuto para uma da tarde. Daqui a pouquinho tem outros destaques do nosso futebol.
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10: Uma da tarde, 5 minutos.
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10: Bom, você se ligando aqui na Jornal, liderança no rádio esportivo do Brasil. E um novo giro de notícias do nosso futebol. Igor Moura.
11: Isso, voltando para dizer que Eurico será desfalque mais uma vez no próximo jogo do Santa contra o Maringá, no jogo que pode ser do acesso, né? Agora estará, claro, na Arena de Pernambuco, acompanhando tudo de perto. Da mesma forma, o Alex Juan, que foi expulso contra o Floresta, vai cumprir a automática, não será a peça disponível para o Christian de Souza nesse jogo contra o Maringá. Detalhe, o Ronald, esse sim, é reforço, vai treinar normalmente hoje, já estava na transição desde a semana passada e será reforço para o tricolor nesse duelo diante do Dogão Paranaense.
10: Leonardo Boris.
12: Técnico Mariano Sosso, que deve mexer no time na lateral direita, no meio campo e também no ataque.
10: Aldinei Alves.
13: Ainda sobre a entrevista dada pelo técnico Bruno Pivetti aqui na Rádio Jornal, ele deixou clara a preferência de usar Derek como ponta, mas também destacou que o jogador pode atuar como centroavante, e foi inclusive com o próprio Pivetti no Guarani que Derek começou a jogar na função de 9, o homem de referência no ataque.
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10: Na sequência você ouve a opinião de Ralf de Carvalho. Daqui a pouquinho o debate no segundo tempo do Assunto é Futebol.
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16: Minha gente, há uma preparação para os próximos jogos. O primeiro a jogar vai ser o Sport, que enfrenta quinta-feira a a equipe do Athletic de Minas Gerais. O jogo é lá e o Sport, no primeiro jogo contra o Athletic, empatou em 1-1, foi lá na 12ª rodada, ainda não tinha o técnico Mariano Sosso. Agora ele, o responsável para colocar o time em campo na próxima quinta-feira. E o Leonardo Borges, na cobertura do Sport hoje, acabou de dizer que se espera mudança nos três compartimentos do time, na defesa, no meio-campo e também no ataque. O Sport jogou contra o Náutico com o Augusto Pucci como lateral pela direita e Raí lateral pela esquerda. Então vamos aqui teorizar o que pode ser a mudança do Mariano Sosso para fazer aí as mexidas que ele pretende. Já no jogo, no intervalo da partida com o Náutico, ele tirou o Pucci e botou o Claudinho. Então sinaliza que provavelmente Claudinho seja o substituto do Pucci, readquirindo a titularidade. Mas o Sport tem o miolo de zaga com Aju e Benevenuto. Esse miolo de zaga foi o que apresentou melhor rendimento no time do Sport até agora. E na lateral esquerda tem Raí. Eu fico também imaginando que o técnico deveria também fazer mudança na lateral esquerda, porque a gente tem por certo que na lateral direita haverá mudança. Agora, na lateral esquerda, Raí foi um passeio para o time do Náutico, para quebrar ali em cima dele, cruzar. Foram dois em cima dele que cruzaram o tempo todo, o Derek e ainda os laterais. Primeiro o Arnaldo, depois o Reginaldo. Então, eu não vi segurança em Raí e não teve saída de jogo. O Sport teve uma certa dificuldade quando o Náutico pressionou para sair com a bola. E uma das escapatórias é com os laterais. E do lado de Pucci não estava prosperando, porque Pucci perdeu o duelo com o Vinícius. O Vinícius não só incursionava em cima dele, como também marcava. E daí ele ficou amarrado e o rendimento caiu. Mas Raí não foi diferente. Agora, quem pode entrar no lugar de Raí? Edson Lucas. Eu acho que é uma forma do time do Sport voltar a ter mais fortalecimento defensivo. Uma coisa muito importante no time, e é por isso que se cobra da base de todas as grandes equipes do Brasil, trabalhar e produzir laterais, porque a importância dessa posição, dessa função é grande. Do lateral hoje, se exige mais do que muitos jogadores. Ele tem que ser um apoiador, ele tem que incursionar no plano ofensivo a ponto de ser confundido até com um ponta, e tem que ser um zagueiro. O lateral tem que marcar bem lá atrás e ter preparo físico para recomposição. Então, quem tem as laterais seguras, tem uma defesa segura. Até pela entrada do adversário. Porque é normal querer se jogar com os pontas fazendo cruzamento de linha de fundo, porque também é uma forma de espalhar a marcação da equipe adversária. Os técnicos preparam os pontas para isso. E o Sport está vulnerável nas duas laterais, depois do jogo com o Náutico, ficou absolutamente claro isso. No meio campo, eu acho que o melhor ainda é o Willian Oliveira com Fernando Sobral. Mas o técnico, esse meio campo, com Willian Oliveira, Fernando Sobral e Diego Hernandes, ele foi engolido pelo meio campo do Náutico. É claro que foi, mas tinha jogado uma partida muito boa contra a equipe do Juventude, naquela virada por 2-1. Então, um jogo, quando você está formando um time, não é só a torcida que tem que ter paciência, não. O treinador também, porque às vezes vai bem numa partida, na outra cai um pouco e depois se recupera quando acamar, quando ganhar ritmo e quando ganhar entrosamento e conhecer os adversários. Ou, aliás, conhecer os companheiros. Então, é o que está se processando agora com Fernando Sobral, o Willian Oliveira e o Diego Hernandes. O técnico fez, inclusive, eu já falei sobre isso, eu comentei sobre isso ontem aqui, que o técnico Mariano Souza deu uma pisada na bola na mudança do meio campo. Ele precipitadamente tirou o Fernando Sobral para colocar Juan Alano. Isto foi...

no intervalo, deixou o Sport com um só volante. E como o Náutico voltou arrasador e fez o segundo gol com 2 minutos no segundo tempo, ele viu que não podia jogar num clássico com um volante só. Aí o que é que ele fez? Ele tirou o Diego Hernández e botou 15 minutos depois da mudança que ele tinha feito, que foi a entrada de Juan Alan no lugar de Fernando Sobral. Aí ele simplesmente colocou um segundo volante, que foi o Patrick de Paula, e aí ficou jogando ao lado de William Oliveira com 2 volantes. Só que ele, para botar Patrick, ele tirou o Diego Hernández e deixou o Juan Alano. O Juan Alano já tinha jogado 15 minutos e já dava para ver que ele não estava criando nada. Mas ele tirou o Diego Hernández, que era o melhor do meio-campo. Eu disse exatamente isso que repito agora. Eu acho que o técnico ficou com vergonha de tirar Alano, um jogador conhecido, de porte, que tem nome e tem currículo. Então ele tinha colocado ele no intervalo, com 15 minutos depois, não quis tirar, tirou o Diego Hernández. Então errou, pisou na maionese, errou feio nas mudanças do meio campo. O técnico vai ter uma oportunidade de reencontrar esse meio campo. E na minha visão, ainda é com William Oliveira, Fernando Sobral e o Diego Hernández, porque Juan Alano está totalmente fora. O Alano ainda precisa de muito, muito tempo para ganhar certamente um novo ritmo de jogo, readquirir o seu futebol. O Alano, inclusive, perdeu um gol cara a cara no jogo, no clássico com o Náutico, por demora, por não estar elétrico, não refletir rapidamente, raciocínio lento também. E isso vem, evidentemente, com o andar dos jogos. Então, o meio-campo deve ter alteração para esse jogo com o Atlético. E no ataque, há uma coisa interessante. Não tem ninguém rendendo na ponta. O ataque está circunscrito a Barleta e Perotti, só que Perotti está numa queda de produção. Aí o técnico tem um dilema. Ele vai entrar com Kevin. Ele botou Kevin no lugar do Marlon aos 24 minutos do segundo tempo no clássico. E o Kevin não rendeu como tinha acontecido na sua estreia. É outro que precisa de tempo. E aí fica o dilema. Quem é o melhor? Eu acredito que até agora é Cleison, mas ainda não é o que atende 100%. E o pior para o ataque do Sport é que Perotti, ele vem sem fazer gol e tem jogado muito pouco ultimamente. Perotti tem 11 gols marcados, é um artilheiro ao lado de Barleta, mas a gente sabe que ele tem 18 jogos sem marcar. Ou seja, nos 29 jogos jogados pelo Sport, ele marcou em 11 jogos e deixou de marcar em 18. Mas não é por isso que mede, é quantos gols ele está sem marcar. Então, quantas partidas está sem marcar. Então, o Perotti, ele talvez com um banquinho, por um meio tempo pelo menos, ajude. Há quem diga que o banco é professor, o banco educa. Então, eu acho que Perotti, que viveu sem sombra fazendo gol, agora que tem sombra, parou de fazer. E Neto Pessoa entrou e fez um. Como quem diz, eu tô aqui. Não sei se Neto Pessoa merece a titularidade no lugar de Perotti. Mas o futebol é isso. Parou de rendimento, perde a vaga. Então, Perotti pode recuperar a vaga. Mas o Neto Pessoa pode entrar para ver se o Sport faz algo diferente. Porque eu estou vendo que o Mariano Sosso ainda vai levar tempo para encontrar o melhor futebol para a equipe rubro-negra, porque deu a entender que tinha evoluído com o jogo do Juventude. Mas nessa partida agora no clássico, o Sport se tornou pequeno diante do Náutico. Então isso é que tem que ser levado em conta para avançar para o próximo jogo. O time do Sport está a um ponto praticamente fora daquela preocupação de rebaixamento. Está a um ponto para atingir o ponto de corte, que é 45. Mas com 44 pontos, a conta hoje dá 44. 44, 45 pontos, o time já escapa do rebaixamento. Eu acho que o Sport, nisso aí, ele está absolutamente tranquilo. Agora, para o Sport avançar, é só fazer...

fazer a conta. O Sport tem 44, ele precisa chegar a 61, de 61 a 63 pontos, que toda a matemática indica, e o histórico da competição, que só com essa pontuação vai ficar no G6, disputando a possibilidade de subir. Então é muito chão que o Sport tem que percorrer e muito ponto ainda para conquistar. Então isso a gente viu aqui. Sobre o Náutico, eu quero falar de outro assunto, porque o técnico Bruno Pivetti disse ontem, participando do Fórum Esportivo aqui com o João Vitor, com o Haldane, com os repórteres da Rádio Jornal, o Bruno Pivetti disse uma coisa, para poder projetar o jogo contra o Fortaleza. E o Fortaleza está lá em cima, na terceira colocação, brigando para passar direto, está no G2, ele é terceiro no momento, já teve no G2, está ali no G3. Então veja só, o Fortaleza tem 52 pontos, está fazendo uma boa campanha, mas o Náutico é o desafiante, o favoritismo é da equipe do Fortaleza, mas o técnico Bruno Pivetti disse uma coisa, antes do clássico, e aí usou a figura da sala que ele estava do estúdio, da Rádio Jornal, com todo mundo ali. Se aqui nessa sala, se fosse apontado o favorito, seria o Sport antes daquele jogo. Mas vê o que aconteceu e vê o que o Náutico fez na partida. Então ele quis dizer com isso que pode surpreender também o Fortaleza. E pode, porque o Náutico, ele reencontrou um futebol que está dentro daquilo que é esperado do elenco de um Paulo Sérgio que está voltando, esperando de um Derek que melhorou, hoje como ponta tem outro rendimento, se esperando de um veterano em termos de Náutico mais do que nunca, o Vinícius, que é um cara que joga um futebol de primeira linha nessa Série B. Acontece que ele voltou a jogar muito bem nessa partida agora. Tanto ele, e o grande destaque, sem dúvida, foi o Jean Carlos, ali com a bola parada e produzindo jogadas a partir do meio campo e finalizando. O segundo gol do Náutico foi de Jean, uma pintura, como se bate tão certo de fora da área como ele bateu. É aquele chute de longe. São poucos jogadores no futebol brasileiro que tem pontaria para chutar de fora da área. 90% chuta, porque é uma obrigação de um atacante chutar, mas normalmente bota a bola pelo lado ou por cima. É muito raro aquele que chuta de longe com eficiência. O goleiro pode defender, mas o cara tem que chutar na direção do gol. Então, Jean Carlos é hoje, sem dúvida, um destaque a nível nacional com relação à sua pontaria. Então, o Náutico revitalizou tudo isso, vive um momento de alegria, E alegria por ter reencontrado o futebol, alegria porque todos agora estão disputando o direito de jogar, alegria porque o técnico não está fazendo restrição, não tem escolha pessoal com jogadores. Então isso melhorou o ambiente. E quero completar aqui dizendo uma coisa, eu vou voltar ao Náutico aqui para falar em modelo de jogo, mas antes só uma lembrança que cabe a gente estar sempre atento para fazer. O Santa Cruz está vivendo um momento tão bom, pode chamar de sorte, pode chamar do que quiser. O Santa Cruz jogando mal ganha, jogando mal empata. O Santa Cruz jogando bem também ganha. Então veja bem, o time do Santa Cruz, ele viveu atrás de um empate, mas para combinar com um resultado que se esperava do jogo do Botafogo contra a equipe do Maringá. E o Botafogo bateu fofo, como se diz. Ficou no empate de 0-0. Então o Santa Cruz logrou o empate num jogo difícil, onde o adversário foi melhor que ele, especialmente no primeiro tempo, mas o Santa Cruz se superou e como o time do Santa Cruz está com foco, está se doando, o Santa Cruz chegou ao empate com um golaço do Renato. Mas o empate não deu ainda. Então o Santa Cruz está atrás deste empate ainda, ou da vitória, para conseguir um ponto, porque matematicamente estará na Série B. Acontece que pode o Santa Cruz até perder tudo daqui para frente e ser classificado para a Série B.
e é uma coisa...

0: muito simples, novamente envolvendo o jogo com o Botafogo. Então, se aliás, não é envolvendo o jogo com o Botafogo, é envolvendo um jogo que o Floresta participe. Se o Floresta, agora, que vai jogar com o Botafogo, empatar ou perder o jogo, o Santa Cruz não precisa ganhar a sua partida do Maringá. O Santa Cruz já estará automaticamente na Série B, porque restam dois jogos, 6 pontos. Se o Floresta empatar, vai para 5 pontos. Não alcança mais o Santa, mesmo que ganhe a sua última partida, que é contra o Botafogo da Paraíba. Estou falando do Floresta. Isso aí. Aí a gente vê. O Botafogo só tem 1 ponto. Pode ganhar todas que não alcança o Santa Cruz. Então, ficariam Santa Cruz e Maringá. Então, o Santa já iria adquirir a sua vaga. E nos dois jogos, ou no jogo restante, com o Botafogo, poderia ver ali se conseguir a primeira colocação. Mas, a princípio, o problema é ocupar uma das duas vagas do grupo. E com um mero empate do Floresta com o Botafogo, o Santa Cruz alcança isso. Fora disso, se o Botafogo farrapar de novo, aí o Santa Cruz vai depender unicamente dele, arrancando esse ponto com um empate ou com a vitória diante do Maringá. Está muito perto e já começou a chover na horta. Há pouco o Igor Moura dizia que a justiça liberou os 6 milhões de reais para o Santa Cruz colocar tudo em dia, até aqueles jogadores que estão aí remanescentes de 2025, que não receberam 13º salário, férias do ano passado, todos vão receber agora, porque o dinheiro vai entrar. Então, está chovendo na Horta Coral, é um motivo de muita motivação, vai ter casa cheia. Outra vez, a arena deve ter todos os seus espaços ocupados pela torcida do Santa Cruz, a ponto de que o treinador disse que está trabalhando para que no lado emocional o time entre tranquilo, não fique preocupado com muita torcida, porque a torcida do Santa, afinal, ela não vai para cobrar, ela vai se doar, ela vai para comemorar a classificação junto com a equipe coral. Duas pinceladas sobre o modelo do Náutico. O Náutico tem um modelo, eu analisei aqui, puxei inclusive o documento que foi criado, esse modelo do Náutico, para começar em janeiro, começou em janeiro de 2026. Esse modelo, ele coloca uma pessoa acima de tudo, mas que não era nem falada, quanto mais considerada. Luciano Leonildo, que é o diretor-geral executivo. Dentro do organograma do Náutico, todos têm que se reportar a ele. Acontece que eu nunca ouvi o Hélio falar que se reportou a Luciano Leonildo. Outra coisa também, no departamento de futebol, o Hélio era o diretor e, entre parênteses ou entre aspas, o dono, porque foi entregue a chave para ele do departamento. Então, o Náutico não precisa mudar o modelo, é só criar um executivo para o departamento de futebol, porque agora, pelo que eu sei, o Hélio dos Anjos perdeu o cargo, foi passado para o Bruno Pivetti, mas o Bruno Pivetti não recebeu as mesmas atribuições do Hélio dos Anjos. Eu não ouvi falar nada na apresentação dele pelo presidente que ele tem a incumbência de dirigir todo o departamento, doa quem doer. Não aconteceu isso. Então, o modelo, ele não precisa ser mudado. O departamento de futebol é que tem que ter um diretor acima do técnico para que volte a ser um modelo tradicional. Era só isso, gente. E agora, uma boa tarde. Volta Alexandre Costa para comandar o segundo tempo do Assunto é Futebol.
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2: Tô aqui com Haroldo Costa e Ralf de Carvalho para a gente comentar os assuntos do futebol pernambucano. Mas antes que entremos aqui no nosso futebol, não poderia ser diferente. A seleção jogou novamente com a Austrália pela manhã e o placar foi diferente também. Foi 4-2 semana passada, 1-1, com um jogo insosso, um jogo meio, né, não tão badalado assim. Hoje já teve até uma expectativa melhor de alguns e algumas, obviamente, que esperam da seleção uma cara nova para 2030. Eu falei isso aqui no Domingo Esportivo, falei semana passada também. É muito cedo, né, para que a gente tenha uma opinião mais detalhada dessa seleção. Tá recomeçando, caras novas, tem muita gente encaixando. Hoje houve até uma tentativa de modificação no esquema de jogo. Muita gente estava criticando aí o 4-2-4. O Ancelotti ensaiou um 4-3-3. Que até em outras datas foi muito utilizado lá no futebol italiano, né? O Ancelotti, ele é o italiano, conhece muito bem desse esquema, obviamente, colocando para a seleção. Você tem que ter ali também jogadores preparados. Eu costumo dizer que alas, né? Você tem jogador para as laterais, você tem que ter alguns também, os laterais, que façam as alas. E o Ancelotti fez isso hoje, tendo o Wanderson, um cara novo ali na direita, o Mauro Júnior também, uma posição de esquerda, ele optou pelo Douglas Santos do banco. Alguns detalhes que a gente pode trazer aqui, Haroldo, para debater. 4-2 o placar, mas eu não vou muito pelo resultado do placar, não. Muito mais pela desenvoltura da seleção, que começou na base do abafa, só que depois a Austrália meio que se encontrou. E daí por diante a gente sabe, teve as pancadinhas também, a Austrália começou a apelar um pouquinho, bateu, né? Mas é uma seleção que marca bem. Esse é o detalhe da seleção australiana. Não é daquelas do top de linha. Se a gente acompanhar aqui a Nations, né, que tá rolando, Nations League lá, obviamente que é totalmente diferente das seleções que a gente tem acompanhado e tem feito, né, amistosos contra o Brasil. Mas qual foi a tua impressão, Haroldo, ao ver essa seleção brasileira contra a Austrália de novo? Boa tarde.
4: Boa tarde para você, Alexandre, para Ralf, para quem nos acompanha aqui na Rádio Jornal. Veja, Alexandre, os europeus aproveitaram muito melhor essa história de data FIFA, né? E essa super data FIFA aí, nunca tinha visto isso, 3 amistosos de uma vez, mas os europeus aproveitam isso de uma forma muito melhor. Você tem essa competição europeia que coloca grandes confrontos. Hoje à tarde teremos um jogo muito bom, Espanha e Croácia. Né? Então você tem jogos interessantes, partidas que movimentam lá o futebol europeu. Os sul-americanos ficam meio perdidos, aí tem que fazer amistoso mesmo. Aí repetimos 2 amistosos com a Austrália e no sábado vamos enfrentar a Índia. São amistosos que não chamam tanta atenção, né? Não causam expectativa na torcida. Mas Sobre a movimentação da seleção brasileira, é um reinício, é um recomeço, apostando em outros nomes, em novos valores. A gente vê realmente que o Brasil fica muito perdido, né, em algum momento. Algumas ideias já foram aplicadas hoje, o time já melhorou, né, de sexta para cá um pouquinho, mas é um reinício. Esse reinício tinha que acontecer em algum momento, foi agora, 3 meses depois da Copa, eu não esperava que fosse assim tão rápido, mas está iniciado aí um novo ciclo, sob o comando do Ancelotti. Acho que o Ancelotti ainda tem muito a provar para nós, não como treinador, na carreira, na história dele, isso ele não tem nada para provar para ninguém. Agora, como técnico da Seleção Brasileira de Futebol, ele ainda tem muito a provar para nós. É, para aqueles que gostam e que amam a seleção brasileira e que acompanham a seleção brasileira. E esse tipo de jogo é muito para crítica especializada. A torcida realmente não se ligou tanto, né? Não está muito ligada no resultado. Mas como você falou, Alexandre, ganhar é bom. Ganhamos, fizemos 4 gols contra 2 gols da Austrália. Mas contra a Noruega hoje nós faríamos 4 gols? Nós faríamos 4 gols na Croácia? Ou faríamos 4 gols na Espanha? Faríamos, sei lá, 3 gols na França? Acho que não. Acho que a gente precisa avançar muito. Nosso time ainda tem muito a ser refeito. As ideias de Ancelotti podem ser aplicadas em breve, mas é muito complicado essa coisa de junta 3 dias, 2 treinos, bota para jogar. Então, um caminho muito longo e árduo pela frente. Agora tá começando, tem que começar. Em algum momento tem que começar. E começou com esses 2 amistosos aí com a Austrália. Sobre o jogo de hoje... É, ficaram mais tempo em campo ali o Bruno, né?
2: É.
4: O Bruno Guimarães, que para mim foi o melhor do Brasil. É, a movimentação do Vini Júnior sempre também foi, ficou praticamente até o fim também, é muito interessante. É um jogador. Hoje é o nosso craque, né? Hoje é o nosso craque, o Vini Júnior.
2: O Rafinha não teve tanto resultado como centroavante,
4: já,
2: né?
4: Já não foi, jogou só 45 minutos.
2: É.
4: As caras novas, Jair Cunha, deixou até o fim.
2: Exato.
4: Razoável.
2: Mauro Júnior na esquerda.
4: Aí deu chance pro Bom Tempo. Bom Tempo jogou lá 60 foi. Minutos.
2: O Wanderson na direita.
4: É, assim, a gente tem que se acostumar. A gente vai ver muitos jogadores agora sub-20, sub-23... O Brasil vai tentando construir uma nova história, né? um novo momento.
2: Bom Tempo, por exemplo, tem 21, né? É uma joia da base do Santos aí.
4: Aí a gente viu a volta do Estevão, né?
2: É.
4: A volta do Estevão.
2: Jogou pouquíssimo.
4: Teve chance também o Mateuzinho, Breno Bidon, jogou mais. Entrou ali já no final, praticamente. O Andrei Santos no segundo tempo, aí mudou tudo.
2: Então, assim,
4: é avaliação, é início de trabalho... Eu ainda fico com a sensação, Alexandre, para arrematar aqui a minha opinião. Contra a Austrália tá bom. Eu quero ver contra outros adversários. Contra a Índia...
2: É sábado já, né?
4: A Índia é um treino, né?
2: É.
4: Isso aí é um treino. Agora, contra outros adversários do nível Noruega, que foi o que a gente saímos aí, nós saímos decepcionados da Copa, aí eu quero ver se esse Brasil realmente vai melhorar, porque as ideias do senhor Ancelotti, para mim... Aquela imagem que ficou de Brasil e Noruega foi muito ruim. Para mim foi muito ruim. A maneira como a gente perdeu, deixando a bola com o adversário. O Brasil não é isso. E eu espero que contra outros adversários a gente tenha pelo menos uma ideia de jogo que se aproxime do que a gente gosta de ver, né? Do futebol, que é o Brasil ter a bola, o Brasil trocar passes. Teve o gol, acho que foi o terceiro gol do Brasil, foi legal, a jogada pela esquerda,
2: né?
4: Uma bola que passou por vários jogadores... E aí o Bruno Guimarães chega chapando ali. Ok, legal. Agora vamos ver aí o que vem pela frente.
2: Tem muitas coisas ainda, né? Bem, Ralf de Carvalho, ele, inclusive, como eu falei aqui, né, abandona momentaneamente o 4-2-4, que é um esquema criticado ainda, que a seleção não surtiu efeito, e está tentando fazer uma nova configuração. E os caras novas, né? Porque a gente ainda vai ter tempo para observar, para enxergar. É interessante que a CBF pensou até no intervalo dos amistosos, que não dá muito para ludibriar o torcedor, não. Porque veja só, pegar a Austrália, 2 jogos, tudo bem. É um adversário, né, de uma forma mediana aí para enfrentar. Aí vai para a Índia, veja. Certamente vai enganar um pouquinho contra a Índia, né? É. Aí pega o Japão e volta para um frágil que é Singapura.

0: 20 jogadores. 20 jogadores. Aí você fica procurando ver quem jogou melhor em 20 jogadores. E a sensação era que cada um que entrava dos já conhecidos, como Estevão, o Endrick, jogadores assim, a gente sentia mais segurança. Porque a seleção começou. Ver se você, se as pessoas vão imaginar uma seleção assim. Otávio, Wanderson, Jair Cunha, Gabriel Magalhães e Mauro Júnior. Bruno Guimarães, Danilo e Gabriel Bontempo. Aqui até que com Bruno Guimarães e Danilo pareceu uma cara antiga. O ataque, Rayan, Rafinha e Vini Júnior. Agora, depois entraram Mateuzinho, Vitor Reis, Arthur Dias, Martinelli, Breno Bidon, Andrei Santos, Estevão, Endrick e Samuelzinho. Eu também percebi nesse 4-2-4 que pode ser que o técnico Ancelotti esteja querendo fazer o que Tite já estava fazendo no seu último ano de seleção, que era ter os laterais marcadores com os dois zagueiros de área, já tinha uma primeira linha de boa marcação, e dois volantes, aí contando com o Casemiro, e os dois volantes ali para proteger o sistema defensivo. Porque aí o ataque não precisaria voltar. A seleção perdendo a bola já estaria protegida com esses jogadores. Eu estou imaginando que o Ancelotti está caminhando para essa possibilidade. Para primeiro ser um time que vai trabalhar para não levar gol. E lá na frente os caras vão se divertir, driblando, criando, trocando de posição para fazer gol. Seria o futuro do trabalho dele agora, nessa segunda etapa pós-Copa.
1: É isso. Bem, sábado já tem a Índia. Eu vou acompanhar um pouco mais do Brasil. Procuro não me empolgar, né, contra a seleção indiana.
0: Não, pra ver o Brasil jogar com a Índia, o cara não precisa perder a praia, não, viu?
1: não vou ficar muito enganado com essa seleção da Índia, não, mas vou acompanhar, né? A gente tem por obrigação acompanhar todos os jogos, né?
2: Antigamente chamavam isso de caça-níquel, né? Mas realmente isso aí
1: não dá.
0: Como o Duque. O Duque fazia aqui com o Náutico para dizer que o time ia começar forte. Na pré-temporada, procurava esses times aqui da periferia, os pequenos, e era cada goleada espetacular. No fim, ele dizia, meu time é ganhador, vocês estão vendo aí. E o Duque tinha esse lado, tinha a psicologia da massa.
1: É verdade. O Haroldo citou a Nations League, e ontem eu acompanhei, né, a equipe do Zinedine Zidane, a seleção francesa, que até poupou, né, alguns jogadores. O Mbappé não foi porque está machucado, mas entrou lá o Olise, né, e vence, deu a vitória lá para a seleção da França. E a seleção do Marc Van Bommel, que agora, né, foi muito questionado lá para a Bélgica, seleção belga, mas com caras que a gente viu na Copa do Mundo, né, uma seleção que tem De Bruyne ainda como titular. Ele insistiu no De Bruyne foi colocado no banco durante a Copa do Mundo. Mas e um jogaço, né, entre França e Bélgica ontem. Aliás, a Nations League, ela promete realmente grandes jogos. Como a Haroldo disse, hoje tem outro jogo, né, outra grande partida. Croácia contra a Espanha, enfim. Jogos que a gente... É até a ideia, né, da Nations, é bem interessante. Para que essas seleções não fiquem realizando amistosos aleatórios...
2: A UEFA bolou uma grande competição.
1: Exatamente. É rentável, né, motiva quem tá disputando.
2: E outra coisa, né? Jogos bons, né?
1: Jogos bons.
2: Você tá em Espanha e Croácia.
1: Estádios cheios.
2: França,
1: né,
2: e Bélgica.
1: Exatamente.
2: A expectativa é muito melhor do que Brasil e Índia, né?
1: Ah, sem dúvida. Vamos fazer um intervalo e a gente volta aqui.
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1: Faltando 11 para as duas. Cadê? Vamos lá.
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2: Alexandre Costa.
1: Bem, ontem teve a participação do Bruno Pivetti no programa Fórum Esportivo. Ele estava na TV Jornal, depois foi para o Fórum, né, com o nosso João, com os amigos aqui da Rádio Jornal. E falou um pouquinho aí do jogo da semana passada. Obviamente que o Náutico não vai ficar preso a esse jogo. Ele tem uma sequência pesada, dificílima. O próprio Pivete sabe disso, né? Que é uma bomba armada ali o que vem pela frente. Tem que ter muito cuidado ali pro Náutico não tropeçar e até não alcançar a pontuação que tá almejando nessa competição. Mas ele falou um pouquinho, né, de como ele se preparou para enfrentar o time do Sport, que vinha acompanhando os jogos. E quando ele recebeu o contato, ele já vinha se articulando, se programando, né? Se organizando para um clássico. Sabia da dificuldade que iria pegar. É lógico, Haroldo, vou repetir aqui, Ralf, todo o mérito não pode ser atribuído ao Pivete, porque ele teve um dia apenas de trabalho. Ele fez um bom clássico com o time reagindo, dando uma resposta contrária ao que esperavam Hélio e Guilherme. Essa é a grande realidade. E um Náutico, com essa reação, essa leve reação, traz de volta a expectativa para a competição. Mas tem o mérito também do treinador ter estudado um adversário, ter se preparado e ter motivado o grupo, porque essa de motivação também era que o Náutico estava precisando muito aí para a Série B, viu, Haroldo?
3: É, e agora o Bruno vai ter mais tempo, né, Alexandre, de aplicar as ideias dele, de estudar adversários, que é o que ele já está fazendo. Inclusive ele falou, né, que já tinha visto o Fortaleza.
1: Sim.
3: Então ele vai ver o Fortaleza na sexta-feira, mas eu acredito que o Bruno chega, eu até acompanhando aqui a entrevista do Fórum Esportivo, você vê que é um cara de ideias, um discurso mais moderno, né? Mas um discurso, acima de tudo, de juntar, né? De aglutinar, né? Me parece que é um cara que não tem muitos problemas assim, de ficar dando frase, fazendo frase de efeito, né? Ele respondeu tudo, né?
1: É.
3: E sempre com muita simplicidade, é isso que eu tô querendo dizer. Uhum. Eu não tô querendo dizer aqui que o Hélio não seja um profissional experiente, inteligente, né, com uma história bonita no futebol. Mas eu acho que o Bruno vem meio que na contramão, né? O Hélio é aquele cara, as coletivas do Hélio eram sempre muito polêmicas, né? Rendia sempre muita polêmica depois. Polêmica com o time, polêmica com a diretoria, polêmica com quem criticava.
1: Até poucas explicações do jogo e muito mais as polêmicas internas.
3: Exatamente.
1: Eu
3: acho que o Bruno vai fazer o simples. Né? No discurso do Bruno, né, a gente vê uma coisa mais simples, né, de um cara que estuda futebol, que vive o futebol, né, que aplica os seus métodos, a sua metodologia. Ele até falou na passagem que teve no Flamengo, né, o João fez uma pergunta interessante, né, é um trabalho muito solitário, você vai morar no CT? Ele disse, não, agora eu tenho que me dedicar muito, tenho que ficar muito tempo lá. Então eu acho que o Náutico meio deu uma virada de chave também para essa reta final. Não vai ser fácil, você disse bem, Alexandre. Os adversários vão ser muito exigentes, né? Fortaleza, Novo Horizontino, o que vem por aí não é fácil. Mas eu acho que a gente vê uma espécie de virada de chave. Não é que o Náutico de sexta-feira vai dar um show de bola lá no Fortaleza, no Castelão. Não estou esperando alguma, isso, não. Acho que vai ser um jogo duro. Mas é uma virada de chave que mexeu também com o que chamam agora de anímico, né? Com a motivação do grupo.
1: Exatamente. Aliás, o que o Haroldo falou aqui, Fortaleza teve a segunda colocação tomada momentaneamente pelo Juventude, que venceu ontem o América Mineiro. O América, rapaz, eu ainda não digeri, né, o jogo do Náutico contra o América Mineiro. Nem contra a Ponte Preta. Esses dois aí eu vou lamentar até o resto da competição. Mas, Ralf, o que é que você pode filtrar aí das falas do Bruno Pivetti, que chega com muita simplicidade, como disse o Haroldo, sem ser simplista, né, e tentando colocar esse Náutico para reagir aí na competição, Ralf?
4: Olha, no trabalho de médio e longo prazo, ele vai produzir. Porque se você analisar as duas vezes que ele esteve aqui, a primeira ele chegou aqui para dois jogos. Quer dizer, um treinador em dois jogos, ele vai tentar de todo jeito, sem poder organizar um trabalho. A segunda vez, Se a competição tem mais uma ou duas rodadas, ele teria classificado o Náutico daquela vez, porque o time cresceu quando ele pegou. E agora, o time do Náutico teve uma reação. Eu não digo que o time jogou tenha sido por um trabalho de treinamento, de preparação tática, não. O que ele fez no psicológico, no emocional. Ele tirou o Náutico daquele sufoco. O time do Náutico estava depressivo com Hélio dos Anjos e Guilherme. Depois de tudo passado, chegou até uma informação na base da brincadeira, disse que tinha jogador que quando o Guilherme apontava lá no centro de treinamento, um jogador dizia assim para o outro, está chegando o Pepe Guardiola. Quer dizer, isso já é deboche do trabalho do outro. Mas o que foi, era um ambiente que estava pesado. Ele chega e libera tudo, quer o Paulo Sérgio, integra Paulo Sérgio, que foi o grande exemplo, um jogador que foi escanteado por Hélio e que a gente sentia que estava demorando no departamento médico por falta de motivação de jogar com Hélio. E aí ele trouxe todo mundo, abriu o leque para os demais, deu aquela declaração que zerou e todo mundo tinha chance agora, porque ia ter oportunidade no time. Isso altera tudo e eu acho que o time do Náutico entrou em campo para dar uma resposta. Porque você sabe que tanto o Hélio como o Guilherme disseram que não acreditavam mais no time. Falaram que para chegar em 45 pontos, como se não tivesse futuro na frente. Então, ele liberou tudo isso. Eu acho que esse lado emocional em futebol pesa muito. E o Náutico que entrou em campo foi o Náutico de Hélio dos Anjos. Mas com orientação positiva e propositiva de Bruno Pivetti. Isso foi o que a gente viu. Agora, ele tem qualidade no trabalho dele para fazer o Náutico crescer e desenvolver, que é o que a gente está esperando. No jogo com Fortaleza, o Fortaleza é favorito. Fortaleza briga em cima, terceiro lugar, 52 pontos, está com uma boa campanha. Não tenha dúvida que jogando dentro do seu estado ele é favorito. Agora, já vi favorito perder. E o momento do Náutico é realmente muito bom. Essa remotivação está fazendo o time jogar como o torcedor gosta.
1: Verdade. Lado motivacional muito legal aí do Bruno. Haroldo, a gente vai ter mais tempo aí para comentar na programação durante a semana. Santa Cruz, esporte, o nosso futebol. Um abraço, Haroldo.
3: Valeu, Alexandre.
1: Valeu, Ralf.
4: Uma boa tarde, gente.
1: Um intervalo e eu volto para fechar o segundo tempo do Assunto é Futebol.
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2: Duas e dois.
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2: Pois bem, fechando aqui o segundo tempo do assunto é futebol, vai começar o Rádio Livre, a apresentação Anne Barreto, antes tem as notícias com o nosso Kevin Paes, e logo mais, 18 horas bola rolando, depois o Movimento Esportivo Debate, tudo isso e muito mais da nossa programação desta terça-feira. O programa tem os trabalhos técnicos de Big Alves e Edilson Lima, e um oferecimento.
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5: O Brasil continua tendo o mercado de trabalho aquecido, com a taxa de desemprego nas mínimas da série histórica e o rendimento em alta. Ainda assim, as famílias convivem com o orçamento apertado e o aumento do endividamento. O contraste aparece em dois indicadores divulgados nesta terça-feira pelo Instituto Brasileiro de Geografia e Estatística, IBGE. O Instituto mostra que a taxa de desemprego no Brasil ficou em 5,3% no trimestre encerrado em agosto, com recorde na população ocupada, sendo 103 milhões de pessoas. Ao mesmo tempo, dados do Banco Central mostram que a taxa média de inadimplência nas operações de crédito subiu para 5% em agosto. Este é o maior patamar desde o início da série histórica, em março de 2011. E o presidente do Conselho Nacional de Justiça, CNJ, e do Supremo Tribunal Federal, STF, o ministro Edson Fachin, defendeu nesta terça-feira mais transparência no mercado secundário de precatórios. O ministro destacou medidas que vêm sendo adotadas pelo CNJ para melhor administrar os precatórios, que são dívidas judiciais a serem pagas pelo poder público, e Fachin disse haver um avanço no tema. Ele citou a criação de um painel nacional de dados, com portal com informações específicas sobre cada precatório e uma calculadora, que deve permitir a consulta ao valor atualizado de cada título. Kevin Paes, Rádio Jornal, Rádio Notícia.
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6: Comigo, muito boa tarde para todo mundo. Boa tarde, Pernambuco. Agora são 2 horas e 6 minutos. Está começando o Rádio Livre desta terça-feira, 29 de setembro, e a gente chega com informações para todo o estado. Metrô do Recife terá gratuidade no primeiro e no segundo turno das eleições. Prefeitura do Recife oferece 529 vagas gratuitas em cursos profissionalizantes. No Agreste, Caruaru recebe oficinas gratuitas de teatro para jovens de 15 a 29 anos. No sertão, Petrolina abre 35 vagas em curso de graça para a produção de itens natalinos. No nosso consultório, você vai saber se dá para retardar o envelhecimento. Será que dá, minha gente? Para retardar o envelhecimento e ainda preservar a saúde? Tem gente que diz que sim. Tem dúvidas? Quer participar do consultório? Só quem não quer retardar o envelhecimento e preservar a saúde, né? Viver bem mais tempo com muita saúde, não seria massa? Então já manda aí a tua pergunta, a tua dúvida pelo nosso WhatsApp e participa do consultório. O número do WhatsApp da Rádio Jornal é o 99147-8520. E toda terça-feira é dia de vaga de emprego aqui no Rádio Livre. Fique com a gente para não perder nenhuma oportunidade. Vamos juntos até às 16h? O Rádio Livre está no ar.
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6: E a gente começa o Rádio Livre de hoje falando de uma ação do Hospital Pelópio da Silveira para reforçar os estoques de sangue. Bruno Araújo acompanhou essa ação e traz os detalhes para a gente. Boa tarde, Bruno.
7: Anne Barreto, boa tarde a você, boa tarde também aos ouvintes aqui da Rádio Jornal. O Hospital Pelópio das Silveira, no Curado, na zona oeste do Recife, realiza hoje e amanhã uma ação de coleta de sangue. A iniciativa é aberta para profissionais da unidade, acompanhantes de pacientes e também para a população em geral. O professor Rafael Pereira da Silva aproveitou a oportunidade para doar sangue perto de casa.
8: Eu fiquei sabendo hoje pela Rádio Jornal, pela manhã, né, com Natália e Paulo Roberto, eu acho. E aí vim para cá, porque já estava querendo doar, e aqui mais perto de casa, moro na Vasa. Aí corri para cá e estou aqui doando. Sou doador, mas ainda não estava sem tempo de ir para lá para o centro, né? E aí hoje aqui pertinho, vim embora para cá.
7: E fazendo esse gesto de solidariedade, como é que o senhor se sente hoje?
8: Ah, eu gosto de doar sempre que eu posso, quando tem as campanhas que estão com nível baixo de estoque, né, de sangue. Aí que eu fico mais entusiasmado para vir doar.
7: A coleta é realizada no prédio administrativo do hospital, que fica na BR-232, no quilômetro 6. O atendimento é das 8h30 da manhã ao meio-dia. À tarde, a partir da 1 hora e segue até as 4. De acordo com o EMOP, todos os tipos sanguíneos são necessários. Uma única doação pode beneficiar até 4 pessoas. A técnica em enfermagem Olga Silva Nascimento também aproveitou a ação para voltar a doar sangue.
9: Para mim está sendo um privilégio, né? É gratificante poder fazer essa doação para milhares de pessoas, né? Que pode para 3, 4 pessoas, né? Então, isso é importante.
7: Hoje, você já tem me falado que já tinha doado sangue antes, quantas vezes você já doou, parou por quê, viu hoje uma oportunidade também, me explica isso.
9: Hoje eu tive essa oportunidade porque veio até ao hospital que eu trabalho e antes, só doadora por 2 vezes, né, pela segunda vez agora, e antes foi por motivo de saúde mesmo, que aí não deu para dar continuidade. Uhum.
7: A campanha no Hospital Pelópio das Silveira reforça a importância da doação de sangue. Por mês, cerca de 150 transfusões são realizadas na unidade de saúde. O responsável pela ação é o biomédico Rafael Santos.
10: A campanha de doação do Hospital Pelópio é destinada aos funcionários, aos acompanhantes e toda a população que está ao redor. Alguém está passando a BR, até próprio a SEASA, né, o centro de distribuição aqui próximo. As pessoas aptas podem vir se direcionar com o documento oficial com foto aqui ao HPS, ou seja, aberto a toda a população. Aqui o Pelópio, somos referências em cardiologia, neurologia e especialmente em neurocirurgia. Então, a neurocirurgia depende diretamente dessas bolsas de sangue aqui no nosso estoque para os procedimentos serem realizados. Então, por isso é importante a doação, para manter os estoques cheios, para conseguirmos fazer suprir a demanda das cirurgias e também das cirurgias eletivas e também das pessoas que estão na emergência, sala vermelha, UTI, que necessitam desse sangue.
7: Para doar sangue, é preciso estar em boas condições de saúde. A assistente social do EMOP, Jennifer Sibaldi, explica os critérios necessários para os doadores.
11: Todo candidato ele é potencial para doação de sangue, mas é importante que ele obedeça a alguns critérios, né, que são preconizados pelo Ministério da Saúde. Então é importante que ele esteja portando um documento original com foto, é importante que ele esteja bem de saúde, né, não tenha apresentado nos últimos 15 dias sintomas gripais, estar bem alimentado. Muitas pessoas confundem a doação de sangue com a realização de um exame. Então é importante que você esteja alimentado, porque o hemop ele oferta uma hidratação e ela não substitui a alimentação. Então, além disso, você estar bem descansado, ter dormido bem na noite que vai anteceder a doação de sangue e obedecer alguns critérios estipulados pela própria portaria que regular as atividades hemoterápicas. Então, comparece aqui a campanha e, né, quem sabe, se torna um potencial doador.
7: Outras informações pelo Disque Doação do Hemop, 0800 081 1535. Repetindo, 0800 081 1535. Bruno Araújo, Rádio Jornal, Rádio Notícia.
6: É isso, a gente sempre reforça aqui esse apelo de doação de sangue, né? Porque sempre os hospitais estão precisando. Então, se você pode ser doador, seja um doador de sangue. Agora vamos falar do metrô? O metrô do Recife será de graça nos dias de votação, tá? João Lubambo vai trazer os detalhes pra gente. Ô Lubambo, quer dizer que domingo todo mundo vai poder usar o metrô para ir votar de graça, é isso mesmo? Boa tarde.
12: Oi, Anne, boa tarde. Exatamente, o metrô do Recife terá passagem gratuita no primeiro turno das eleições, neste domingo, dia 4 de outubro. A gratuidade também será aplicada no segundo turno, caso seja realizado no dia 25. Segundo a CBTU, o metrô vai funcionar normalmente das 5 da manhã às 11 da noite. A medida segue resolução do Tribunal Superior Eleitoral, que determina a oferta gratuita de transporte coletivo urbano, intermunicipal e metropolitano nos dias de votação, com frequência compatível com a dos dias úteis. A gratuidade também será oferecida aos eleitores nas linhas de ônibus operadas pelo Grande Recife Consórcio de Transporte durante os dias de votação, Anne. Então, um detalhe importante que a oferta vai ser a mesma dos dias úteis. Então, vai ter uma grande quantidade de ônibus e de metrô também no dia da votação.
6: É o mínimo, né? Eu pois acho é. Que é muito justo para as pessoas. Obrigada aí, valeu, João Lubambo, pelas informações. Eu vou fazer uma rápida pausa e a gente volta já. 2h14.
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18: Agora 2:18.
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18: Rádio Livre está de volta falando de oportunidade para qualificação profissional. A capital pernambucana, Recife, abriu 529 vagas gratuitas para qualificação profissional em diversas áreas, tá? Ricardo Luiz é quem traz os detalhes para a gente. Boa tarde, Ricardo.
19: Olá, Anny Barreto. Ótima tarde a você e a todos que nos acompanham no Rádio Livre. A Prefeitura do Recife está oferecendo 529 vagas gratuitas em cursos profissionalizantes para quem busca qualificação e novas oportunidades no mercado de trabalho. As vagas estão distribuídas em mais de 30 cursos, oferecidos em 7 escolas profissionalizantes da rede municipal. Entre as opções estão auxiliar administrativo, corte e costura, eletricista predial, informática básica, cabeleireiro, panificação, confeitaria, massoterapia, espanhol, libras, eletrônica e atendimento pré-hospitalar, entre outras. Pedro Câmara, secretário executivo de Trabalho e Qualificação Profissional da Prefeitura do Recife, comenta sobre as vagas e os cursos profissionalizantes.
20: São mais de 500 vagas em mais de 30 cursos profissionalizantes, né, nas nossas escolas profissionalizantes, estão situadas aí no Recife. São mais de 7 escolas, desde o Ibura, Várzea, e são cursos diversos, né? Pessoas podem ir até as escolas se matricular. A gente está tendo agora o curso agora, voltado também para o ciclo festivo, né? O ciclo natalino. Então, a gente vai ter culinária natalina, vai ter curso de decoração natalina também, tudo voltado para a geração de renda nesse momento importante para o trabalhador.
21: Existe um perfil para que a pessoa possa se cadastrar, um perfil profissional, de idade, a partir de quantos anos e até quantos anos para fazer esses cursos?
20: Isso, a partir de 14 anos, tem alguns cursos que têm escolaridade mínima, né, mas é importante sempre que for fazer a inscrição no GoRecife olhar as exigências de cada curso, né, tanto a escolaridade mínima, tanto a idade, mas a gente tem aí curso a partir dos 14 anos e aí é só ver o que preencher os requisitos lá no GoRecife, pode ir até a escola efetuar a matrícula levando o RG, comprovante de residência e o comprovante de escolaridade mínima para garantir tua vaga.
19: As inscrições estão abertas e podem ser feitas pela plataforma GoRecife. Quem tiver dificuldade para realizar o cadastro pela internet pode procurar diretamente uma das escolas participantes. As aulas acontecem nos turnos da manhã, tarde e noite, e a carga horária varia entre 43 e 132 horas. As primeiras turmas começam no dia 1º de outubro. As escolas profissionalizantes que estão ofertando os cursos: Bidu Krause, no Totó; Dom Bosco, em Casa Amarela; Professor Magalhães Bastos, na Várzea; Vila dos Milagres, no Ibura; Escola de Areias, em Areias; do Bongi, em São Martim; e São José e Tecelões, em Santo Amaro. As inscrições estão disponíveis na plataforma GoRecife, no endereço gorecife.recife.pe.gov.br. Ricardo Luiz, Rádio Jornal, Rádio Notícia.
18: Obrigada, viu? Obrigada, Ricardo, pelas informações que você trouxe aqui pra gente. Agora também tem oportunidade para quem mora em Petrolina. Curso de graça para produção de itens natalinos. Cristiano Bassan está com a gente para trazer os detalhes. Boa tarde, Bassan.
22: Isso, Anny. Boa tarde a você e aos nossos ouvintes. Petrolina oferece cursos gratuitos para a produção de itens natalinos. A capacitação é voltada para mulheres que querem aprender a produzir artigos temáticos e buscar uma renda extra no fim do ano. Ao todo, são 35 vagas com carga horária de 200 horas-aulas. As inscrições começam hoje, dia 29, e segue até quinta-feira, 1º de outubro. O cadastro é presencial das 9 da manhã às 2 da tarde, na Secretaria Executiva da Mulher, na Rua do Cajueiro, número 264, no centro de Petrolina. É preciso apresentar RG e comprovante de residência. As aulas serão realizadas no Senai Petrolina, no turno da tarde, entre os dias 5 de outubro e 7 de dezembro. Além das técnicas de artesanato e produção de itens natalino, o curso também prevê conteúdos voltados ao empreendedorismo, com possibilidade de produção para venda, Anny.
18: Boa! E tem mais oportunidade agora em Caruaru. João Lubambo está aqui com a gente, porque no Agreste, João Lubambo, jovens de 15 a 29 anos podem participar de oficinas gratuitas de teatro, é isso? Boa tarde mais uma vez.
23: Oi, Anny, pois é. Boa tarde mais uma vez. É lá em Caruaru, viu? A programação do projeto Extensão Magilute acontece entre os dias 5 e 9 de outubro no Teatro Lício Neves, no bairro Indianópolis. Serão oferecidas atividades de interpretação, dramaturgia, direção e produção teatral, não é necessário ter experiência prévia. As aulas terão foco prático e, ao final da formação, os participantes que cumprirem pelo menos 75% da carga horária receberão certificado. As inscrições são gratuitas e devem ser feitas por formulário eletrônico. O projeto é realizado pelo Grupo Magilute e pela produtora Desobedeça, com apoio de instituições culturais de Caruaru.
18: Obrigada aí, mais uma oportunidade. João Lubambo trazendo pra gente essa oportunidade para quem é do Agreste, né, em Caruaru, para poder se qualificar, para poder fazer esses cursos também de teatro, enfim, muitas oportunidades para vocês. Gente, daqui a pouquinho vocês vão ter a oportunidade de fazer cobrança, reclamação, denúncia, porque daqui a pouco tem boca no trombone aqui no Rádio Livre, viu? 991478520, número do nosso WhatsApp para você participar com a gente e colocar a boca no trombone. 991478520, número do nosso WhatsApp. Manda um áudio, manda uma mensagem de texto, do jeito que você quiser, a gente vai fazer a cobrança junto com você. 991478520. Deixa eu fazer mais uma pausa, o Rádio Livre volta já. 2h24.
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2: Agora 2:29.
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2: Rádio Livre está de volta falando sobre eleição. A gente vai ter votação já, primeiro turno, agora no domingo. E o e-título, aquele aplicativo que para o celular, para você ter ali o seu título de eleitor, que você vai poder apresentar na hora em que você for votar, esse aplicativo pode ser baixado e ativado até o dia da votação nessas eleições de 2026. João Carneiro é quem traz os detalhes para a gente.
3: O eleitor que deixar para a última hora vai ter uma facilidade a mais nas eleições deste ano. O e-título vai poder ser baixado e ativado até mesmo no dia da votação, tanto no primeiro quanto no segundo turno. Em eleições anteriores, o download e o primeiro acesso eram interrompidos no dia do pleito, para evitar sobrecarga no sistema. Para 2026, o Tribunal Superior Eleitoral, o TSE, reforçou a infraestrutura e criou uma sala de monitoramento para acompanhar o funcionamento do aplicativo. Para usar o e-título sozinho como documento de identificação na hora de votar, é preciso que a foto do eleitor apareça no aplicativo. A coordenadora de Arquitetura, Identificação e Inovação do TSE, Grace Porto, explica.
4: O e-título é a versão digital do título de eleitor, né? E ele traz uma foto, né, do eleitor. Então, se o e-título tiver essa foto, o eleitor se identifica e é o único documento necessário para que ele possa votar. Se não aparecer a foto, ele não pode votar só se identificando com o e-título. Ele precisa ter um outro documento com essa foto. Por que às vezes aparece a foto e às vezes não, né? Nem todos fizeram a coleta biométrica, fizeram a coleta da foto, que é feita junto com a biometria. Então, nesse caso, a foto não aparece, né? Ou se o eleitor tiver alguma irregularidade, a foto não aparece. Mas se tiver tudo ok, kit com justiça eleitoral, e é o suficiente para que ele possa votar.
3: Além de funcionar como a versão digital do título, o aplicativo reúne uma série de serviços. É possível consultar o local de votação e a situação eleitoral, emitir certidões, consultar e pagar débitos e acessar um assistente virtual para tirar dúvidas sobre as eleições. O e-título também pode ser utilizado para justificar a ausência. No dia da eleição, quem estiver fora do município onde vota pode fazer o procedimento pelo próprio celular, como detalha Grace Porto.
4: Primeiro é importante frisar que o voto é obrigatório e a gente quer que o eleitor vote. Mas se ele estiver impedido, se ele estiver fora do seu domicílio eleitoral no horário da votação, porque se ele estiver fora muito cedinho ou à noite, ele consegue votar ainda. Mas dentro do horário de votação, ele pode justificar a sua ausência às urnas, né? E é muito simples, o e-título ele tem a funcionalidade de verificar se você, por georreferenciamento, se você realmente está fora do domicílio eleitoral, e apenas com um clique ele faz a justificativa, gera um comprovante para você e você está quit.
3: Depois da eleição, a justificativa também pode ser feita pelo aplicativo. Nesse caso, o eleitor precisa informar o motivo da ausência e anexar a documentação comprobatória para análise da Justiça Eleitoral. Outra novidade é a integração do boletim na mão ao e-título. Depois do encerramento da votação, o eleitor poderá ler o QR Code do boletim de urna e consultar pelo celular o resultado registrado naquela sessão eleitoral. O e-título é gratuito e está disponível para celulares com sistemas Android e iOS, na loja de aplicativos. João Carneiro, Rádio Jornal, Rádio Notícia.
2: Agora 2:33.
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2: Quer fazer graduação fora do Brasil? Isso vai além de escolher o país e a universidade. O processo inclui definir o objetivo, avaliar o perfil acadêmico, escolher o idioma e pesquisar bolsas e custos. Depois vem a candidatura, organizar e, quando necessário, traduzir documentos, fazer os exames exigidos, conseguir cartas de recomendação e preencher os formulários. Aprovado, o estudante precisa providenciar passaporte, visto, moradia e passagem. Também é importante contratar o seguro de saúde exigido ou recomendado pelo destino. E antes de viajar, lembre-se, a orientação é conferir prazos, documentos e planejar os gastos.
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2: Agora 2h38.
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2: Gente, não se fala em outra coisa nas redes sociais, nas rodas de conversa, sobre a medida provisória que proíbe o funcionamento nas casas de apostas, né? Tá repercutindo bastante. A justificativa do governo federal foi o endividamento das famílias. Mas será que a medida vai surtir efeito? Você está acompanhando tudo isso? Eu acho que esse é um assunto que é da sua conta e é da conta de todo mundo, né? Então, vamos conversar com o personal financeiro Leandro Trajano? Boa tarde, Trajano.
9: Boa tarde, Anne. Boa tarde, nossos ouvintes. Que bom a gente estar junto para falar de um assunto tão importante que está repercutindo em todo lugar, de fato.
2: Verdade. E, inclusive, muita gente, né, falando e se questionando se essa decisão vai acabar com o endividamento das famílias, já que essa foi a justificativa. Então, eu queria que você falasse para a gente. A proibição das BETs vai acabar com esse endividamento das famílias?
9: O endividamento já existia muito antes.

0: pelas casas de apostas até o dia 5 de outubro, mas tem alguns casos em que esse pagamento poderá ser feito por meio de instituições bancárias, instituições financeiras, até o dia 14 de outubro. Então, Trajano, pensando nisso, né, para quem vai receber de volta esse dinheiro, qual será a melhor estratégia para o uso desse dinheiro?
1: Ana, sem sombra de dúvidas, não é devolver para o mundo das apostas. Afinal, existem formas, meios ilegais, que a gente fica na expectativa para que sim, possam ser banidos, cortados de forma urgente, afinal gerou vício para muita gente, e a gente sabe, a pessoa que fica naquela dependência termina por procurar meios de ainda viver daquela forma. Então, não voltar esse dinheiro para o meio das apostas não é um caminho, absolutamente. Tem dívidas, esse dinheiro pode ajudar com essas dívidas, então reduzir ou quitar elas seria um bom caminho, sobretudo tendo clareza de quais são essas dívidas, tentando atacar primeiro as que têm juros maiores, as que são mais pesadas. Não tem dívida? Dá tudo bem? É não ver esse dinheiro como uma renda, como um valor, como um dinheiro extra que caiu, que está disponível. Então, se não tem dívida, esse dinheiro pode sim ser o começo ou o acréscimo para engordar uma reserva que a pessoa tem. Jamais entender como dinheiro extra e voltar para o universo das apostas ou tampouco gastar de forma aleatória.
0: Você falou disso de dinheiro extra. A gente ouvia muita gente falar assim, mas esse dinheiro que eu aposto, ele serve como um investimento, porque pode me render muito mais. Essas apostas, né, em bets, por exemplo, servem como investimento? Isso faz sentido?
1: Anne, eu não conheço, não ouvi falar de ninguém ao longo de todos esses anos que as bets estão aí, que mudou de vida de forma positiva por causa delas. Até hoje só chegaram histórias trágicas, tristes, de pessoas que se endividaram, que se meteram em roubos, em problemas familiares ou até mataram por isso. Eu acho que é difícil alguém conhecer alguém que mudou de vida de fato por essa razão, salvo aqueles que estão por trás de alguma forma, né? Influenciadores, os donos das bets e por aí vai. Mas apostadores que não são investidores, portanto, não é investimento de forma alguma.
0: Para quem ficou endividado por causa das bets, né? E muitas vezes nem estava percebendo que era por causa disso até. Mas por onde começar a sair do buraco agora?
1: O primeiro ponto é ter essa consciência de que esse dinheiro não pode voltar para onde estava, que isso não é uma alternativa, absolutamente não. Segundo ponto é listar as dívidas, é fazer um mapeamento. Espera aí, eu tenho dívidas? Que dívidas são essas? É com um parente, é com um amigo, é com alguém que trabalha, enfim, com quem seria? Uma operadora de cartão de crédito, conta de energia, de luz, instituição financeira? Você listando essas dívidas, você vai ter uma ideia de qual é o valor da dívida. Se tem alguma forma de pagamento em andamento, tantas parcelas de tantos reais, com tantos de juros. Então, é tentar pouco a pouco entrar no campo para você poder quitar, ter um fluxo de pagamento para as dívidas que são mais pesadas, que têm juros maiores. E não, por isso, esquecer as outras. Tentar conversar com os credores, tentar dizer que está se organizando para voltar e, de alguma forma, pagar. Pelo menos demonstra o seu interesse na situação e que devo, não nego, vou me organizar sim para pagar quando puder, e a gente sabe que não é fácil. E terceiro, é de fato atitude, né? Onde é que eu posso reduzir despesas, onde é que eu posso gerar alguma renda extra, algum trabalho, algo que eu posso fazer para tentar retomar o prumo, rumo da minha vida financeira de forma mais saudável e equilibrada.
0: Tá certo. Então, para você que está acompanhando toda essa história do fim das bets, né, tá aí a orientação de Leandro Trajano, falando justamente para as pessoas que estão endividadas, para as pessoas que estavam com a mão na cabeça, agora pode ter uma chance aí de sair do buraco, né? E começar a viver uma outra vida. Leandro Trajano, muito obrigada pelas orientações.
1: De nada, Anne. Um conto super importante, junto com esse fechamento das bets, veio a MP 1393, com o Desenrola 3.0 para inadimplentes, que tem o objetivo de tentar ajudar as pessoas. É algo que certamente vocês vão repercutir aí na rádio, e quem sabe a gente também, para poder estar orientando as pessoas, porque sim, é da sua, é da minha conta, é da conta de tanta gente no Brasil que precisa dessa orientação e agora se reorganizar e que isso vire uma realidade de fato, que de uma vez por todas a gente não tenha mais as bets nos nossos caminhos.
0: Obrigada, Trajano. Toda terça-feira, Leandro Trajano.
1: Um abraço, Anne.
0: Grande abraço, está com a gente aqui com um assunto que é da sua conta. Eu vou fazer um intervalo rapidinho, lembrando para vocês que daqui a pouco tem boca no trombone, tem vaga de emprego, tem muita coisa.

0: ainda aqui no Rádio Livre. Até já. 2h45.
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1: Agora são 2h50.
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1: Vamos falar de eleições, ó. Dia 4 de outubro, domingo. Todos nós vamos às urnas, né? E nessa eleição a gente vai votar para deputado federal, deputado estadual, dois senadores, governador e presidente. Mas você sabe o que faz um deputado estadual?
2: A gente explica.
3: O segundo voto nas eleições deste ano vai ser para eleger o deputado estadual. Nas urnas eletrônicas, os 5 dígitos são destinados aos representantes do povo na Assembleia Legislativa de Pernambuco, ALEP. Mas, qual a função de um deputado estadual? Sobre quais temas um parlamentar estadual pode abordar? A gente explica. Os deputados estaduais, equivalentes aos distritais em Brasília, são representantes eleitos do povo e têm como função principal legislar sobre matérias relacionadas ao âmbito da unidade federativa. O número de deputados estaduais de cada estado é proporcional ao da população e também ao número de deputados federais daquela unidade federativa. Em Pernambuco, temos um total de 49 deputados estaduais. As funções de um deputado estadual são legislar e fiscalizar o executivo do estado. Enquanto legisladores, é função dos deputados estaduais propor projetos de lei que atendam aos interesses da população, mas eles também devem debater os projetos propostos por outros deputados e levá-los para a votação. Uma vez que um projeto de lei é aprovado, ele é encaminhado para o governador, que pode sancioná-lo ou vetá-lo. Os deputados estaduais também podem propor alterações na Constituição Estadual e ainda podem alterar impostos e votam no orçamento anual do governo estadual. É também função do deputado estadual fazer o trabalho de fiscal das ações do governo estadual. Assim, ele deve atentar-se ao que o governador e aos secretários fazem durante a gestão. Os deputados podem convocar governadores e secretários para prestar esclarecimentos sobre alguma conduta e órgãos estaduais podem ser mobilizados para investigar atos suspeitos. Os deputados estaduais também podem abrir uma investigação contra o governo do estado e conduzi-la pessoalmente. Essa investigação é conhecida como Comissão Parlamentar de Inquérito, CPI. Em casos mais graves, eles podem abrir um processo para destituição do governador e do vice-governador pelo impeachment. Para que uma pessoa se torne deputada estadual, ela precisa primeiramente atender a critérios estabelecidos pela Constituição Federal do Brasil, sendo eles ter nacionalidade brasileira, estar em pleno exercício de seus direitos políticos, estar filiado em algum partido político, residir no estado pelo qual concorre ao cargo, ter no mínimo 21 anos de idade e estar alistado com a Justiça Eleitoral. Os candidatos considerados inalistáveis e os analfabetos não podem se candidatar ao cargo de deputado estadual. Por fim, o candidato deve ser eleito por meio do voto popular, o que se baseia no critério do sistema proporcional, que faz a quantidade de votos do partido do candidato e a quantidade de cadeiras que o partido conquistou dependerem uma da outra. 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Kevin Paes para o Rádio Livre.
1: 2h53.
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1: Agora são 2h58.
0: 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Então, boca no trombone.
1: Boca no trombone de hoje, começando com o Cascata do Poço da Panela.
24: Boa tarde, Anne Barreto, a rainha da tarde, Cascata do Poço da Panela. Anne, venho chamar a atenção de quem está nos escutando sobre os casos de arbovirose. A zika, a dengue, a chikungunya são coisas muito sérias. Só quem sabe é quem já teve. Então, vamos evitar, porque prevenir é melhor que remediar. Os casos todos os dias estão crescendo. Muito obrigado e uma boa tarde.
1: Obrigada também, Cascato, pela sua participação. Agora, Anderson de Piedade.
25: Boa tarde, Anne. Boa tarde, Rádio Jornal. A minha boca no trombone é que tem um buraco na Rua da Concórdia, ao lado do estacionamento da Defensoria Pública. E já faz mais ou menos de 40 a 50 dias. A prefeitura já foi lá 3 vezes e simplesmente só coloca um cone ou coloca aquela madeira com aquela tela do lado, assim, identificando que tem um buraco e não conserta. Isso fica um transtorno na horário de pico, de manhã e no final do dia. E é uma rua muito movimentada e também tem linha de ônibus, que atrapalha mais ainda. Aí fica uma mão só para passar. Obrigado, é Anderson, de Piedade.
1: Tá correto, Anderson. A gente vai aqui cobrar da prefeitura também. Obrigada pela sua participação. Tá atrapalhando todo mundo, né? Quando poderia já ter resolvido. Você disse que tá há 50 dias, mais ou menos, né? É um problema que já poderia ser resolvido. Agora, a gente vai ouvir Zé, da cidade de Petrolina.
2: Boa tarde, Rádio Jornal. Boa tarde, Ando Barreto, ouvintes da Rádio Jornal. Minha boca no trombone é que compensa ter a conta aqui da Coab 6, Coab São Francisco, Petrolina, dia 15, 16, 17, e hoje já vai quase perto do final do mês, ela não tirou a conta ainda. Eu tirei via aqui em um bairro vizinho aqui, o Rio Correio, mas aqui na Coab 6 não vira passando, não sei o que estão fazendo, né? É acumulador de papel. Aí quando vem a conta, vem pra se torar mesmo, viu?
1: Meu Deus do céu, é um aperreio, né, seu Zé? A gente vai cobrar também uma resposta, uma solução, né? Pra vocês aí. Obrigada pela sua participação, trazendo também a realidade de vocês aí de Petrolina, tá certo? Muito obrigada, seu José, pela sua participação. Bem, gente, esse é o Boca no Trombone de hoje. Amanhã tem mais. Agora tem vaga de emprego aqui no Rádio Livre. Hernani Tavares, boa tarde.
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4: Oi, boa tarde para você. Boa tarde também para quem nos acompanha aqui no Rádio Livre. A Fundação Joaquim Nabuco, a Fundage, está com 350 vagas abertas para cursos de curta duração. As inscrições são gratuitas e começam nesta sexta-feira, seguindo até dia 25 de outubro. Tem opções nas áreas de educação, tecnologia, audiovisual, patrimônio, gestão pública, inclusão e diversidade. Os cursos são voltados para profissionais interessados em se aperfeiçoar nessas áreas. Não é necessário estar matriculado em uma graduação ou pós-graduação. As inscrições devem ser feitas exclusivamente pela internet, por meio de um formulário disponível no site da Fundage. É preciso preencher os dados solicitados e enviar a documentação exigida em PDF. No Recife, tem duas vagas para auxiliar de cozinha. O salário é de R$ 1.807 e a oportunidade conta ainda com vale transporte e vale alimentação. Para concorrer, é preciso ensino médio completo e experiência comprovada de no mínimo um ano. Os detalhes na plataforma Go Recife. E em Caruaru, no Agreste, tem vaga para supervisor administrativo com salário de R$ 3.800. É preciso ensino superior completo e experiência de no mínimo 6 meses para concorrer a essa vaga. Os detalhes no site da Secretaria de Desenvolvimento Profissional e Empreendedorismo de Pernambuco, SEDEP. Hernani Tavares, Rádio Jornal, Rádio Notícia.
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1: Vamos para o nosso giro de notícias com o doutor da notícia, Kevin Paes. Boa tarde.
5: Olá, Anne. Boa tarde para você. Boa tarde também aos ouvintes da Rádio Jornal. Senadores democratas dos Estados Unidos voltaram a cobrar o secretário de Estado dos Estados Unidos, Marco Rubio, garantias de que o governo norte-americano aceitará o resultado das eleições no Brasil. Em uma nova carta enviada a Rubio, 3 senadores questionaram se o governo Donald Trump se comprometerá a reconhecer o resultado do pleito brasileiro. Na semana passada, congressistas norte-americanos já haviam enviado uma carta ao secretário de Estado norte-americano em que acusavam o governo Trump de tentar interferir nas eleições brasileiras. No novo documento, os senadores expressaram preocupação com ações do governo que ameaçam a aliança estratégica com o Brasil e voltaram a apontar uma suposta tentativa de interferência por parte de Washington. Kevin Paes, Rádio Jornal, Rádio Notícia.
1: Obrigada, Kevin. Gente, a gente vai fazer um intervalo. Na volta tem o consultório do Rádio Livre. E hoje a gente vai falar sobre envelhecimento com saúde. Mas assim, a gente está vivendo mais, mas para muita gente envelhecer é sinônimo de doença, né? Será que tem como a gente retardar o envelhecimento e viver muito mais anos assim com saúde? Isso inclusive está sendo discutido aqui no Recife e a gente vai trazer os detalhes já já para vocês no consultório. Até já. 3 e 4.
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1: 3:08.
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1: Gente, o Brasil tem mais de 32 milhões de pessoas idosas e a expectativa de vida do brasileiro aumentou. Hoje é de 76,6 anos, segundo dados do IBGE. Nós estamos vivendo mais, mas para muita gente envelhecer ainda é sinônimo de adoecimento. Por isso, o desafio não só no Brasil, mas no mundo inteiro, é que as pessoas vivam mais com saúde, com qualidade de vida. Será que dá para retardar o envelhecimento e os efeitos do envelhecimento? É o que a gente vai descobrir agora. Nós estamos com o Dr. Felipe de Souto Barreto, professor de gerontologia, que é a ciência do envelhecimento, e ele é professor de gerontologia na Universidade de Toulouse, na França. Também é diretor do Instituto do Envelhecimento no Hospital Universitário de Toulouse e co-diretor do Centro Colaborador da Organização Mundial de Saúde sobre Longevidade e Gerociência. Dr. Felipe é formado em Educação Física na UPE, Também fez dois mestrados, um na Espanha e um na França, e doutorado em antropologia biocultural na França. Boa tarde, doutor Felipe, seja muito bem-vindo.
0: Boa tarde e muito obrigado pelo convite, por estar aqui com vocês hoje.
1: Que bom tê-lo com a gente nesse consultório. E também quero agradecer ao doutor Rafael Alex Sobrinho, médico geriatra e clínico, preceptor

0: das residências de geriatria e clínica médica do Hospital Barão de Lucena e do Hospital dos Servidores aqui do Estado. Dr. Rafael Alex Sobrinho é geriatra do Vivaz, Programa de Atenção Ambulatorial da Clínica Florence. Boa tarde, Dr. Rafael. Seja também muito bem-vindo.
1: Boa tarde, Anne. É um prazer mais uma vez estar falando com os ouvintes da Rádio Livre.
0: Que bom tê-lo com a gente. Prazer todo nosso poder conversar com o senhor. E eu quero convidar os nossos ouvintes, você que já está na terceira idade, o que, que você gostaria de mudar, se fosse possível, né, hoje, assim, na fase que você está vivendo? E você que ainda não chegou na terceira idade, você que ainda não é uma pessoa idosa, o que você gostaria também de mudar, né, para quando você chegar nessa fase da vida, ter ainda mais qualidade de vida? Tragam para a gente aqui as suas visões, esses pedidos, porque quem sabe, a gente conversando aqui, a gente não descobre que a ciência avançou tanto que dá para retardar o envelhecimento, né? E os seus efeitos também. Você pode participar aqui com a gente pelo nosso WhatsApp, o número é 99147-8520. O WhatsApp está liberado, então quando vocês mandarem aqui as perguntas, eu já vou passar aqui para os doutores. Vou começar com o doutor Felipe. É realmente possível retardar o envelhecimento e os efeitos do envelhecimento, doutor?
2: Olha, do meu ponto de vista, a resposta é sim. Durante muito tempo, a ciência confundiu duas coisas que são totalmente diferentes. A primeira é o envelhecimento, que é um processo biológico, e a segunda é o tempo que passa. O tempo que passa a gente não pode mudar, é claro, mas o envelhecimento biológico, a gente pode atuar nesse envelhecimento para acelerar ou retardar o processo de envelhecimento.
0: Como é que a gente acelera esse processo de envelhecimento?
2: Vou dar um exemplo mais simples. Como é que a gente pode atuar em cima do processo biológico de envelhecimento? Prática de exercício físico. O exercício físico é uma das intervenções que a gente chama de geroprotetores, que protegem contra a aceleração do envelhecimento biológico, porque ele vai atuar em mecanismos celulares e moleculares que vão levar a esse retardar do processo de envelhecimento. Vários são esses mecanismos. Atualmente a gente conhece esses mecanismos e os especialistas já nomearam 12 desses mecanismos. E se a gente atua em um desses mecanismos, tem grandes chances, por exemplo, de retardar o processo de envelhecimento biológico.
0: Isso não quer dizer, por exemplo, que a gente não vá ter rugas, por exemplo, né? Não vai ser a estética, é a saúde, né, doutor?
2: Você está totalmente correto, é a questão da saúde. É claro que todos esses efeitos visuais do envelhecimento, eles vão continuar. Nós vamos continuar a ter cabelos brancos, a ter rugas, mas do ponto de vista biológico, a gente pode ter esse retardar. E o que é que isso vai gerar? Isso vai gerar redução de risco de diversas doenças, que são as doenças crônicas que são relacionadas à idade, tipicamente diabetes, doença de Alzheimer e tantas outras doenças cardiovasculares, cardíacas, que são associadas à idade. E também limitar o declínio das funções essenciais à medida que a gente envelhece. Essas funções essenciais são 5 e elas permitem um envelhecimento saudável. O aspecto cognitivo, a memória,
0: sim,
2: a mobilidade, o aspecto psicológico, reduzir o risco de sintomas depressivos e coisas do gênero, também a visão e a audição, e o que nós chamamos na ciência de vitalidade, que são aspectos relacionados ao metabolismo e à nutrição do indivíduo.
0: Bem, eu vou ainda conversar muito com o senhor, doutor Felipe. O senhor trouxe aí um aspecto que seria o exercício físico, mas eu tenho certeza que tem muitos outros pontos que a gente pode tocar aqui. Mas eu quero também conversar aqui com o doutor Rafael Alex Sobrinho, que é médico geriatra e clínico. Aqui o doutor Felipe, ele trouxe vários pontos que são muito sensíveis, né? E a gente fala assim, são sensíveis, por exemplo, Alzheimer. É uma coisa que todo mundo tem medo, né? E a gente sabe que um dos fatores de risco, é o passar do tempo, é o envelhecimento. Claro que a gente não quer ter, mas a gente sabe que esse é um dos fatores. Mas tem vários outros. Aí, doutor, o senhor como médico geriatra e clínico deve acompanhar bem de pertinho esse processo de envelhecimento. O que as pessoas mais reclamam desse processo de envelhecimento quando a gente sabe que que tudo vai envelhecer.

0: Assim, vai envelhecer, não é só o cabelo branco, não é só a ruga, é o dente, a célula, é tudo, né? Tudo vai envelhecendo junto com a gente. Então, o que que as pessoas mais reclamam desse processo de envelhecimento, doutor?
1: Anne, eu acho que agregando ao que foi dito, né? Acho que quando a gente fala de retardar o processo de envelhecimento, a gente coloca o envelhecimento necessariamente num lugar negativo, né? Aí eu gosto de pensar de uma forma um pouco diferente, no sentido de que bom que envelhecemos, né? Agora a gente pode envelhecer com qualidade de vida, mantendo nossas capacidades funcionais, nossa autonomia, nossa independência, ou a gente pode envelhecer mal. Então a gente fala de envelhecimento bem-sucedido e envelhecimento mal-sucedido, né? Claro que a medicina, a ciência vem estudando fatores que pudessem impactar diretamente no envelhecimento celular, né? Fatores epigenéticos, enfim. Mas hoje eu acho que a gente está numa era de que a gente fala de que a gente precisa buscar um envelhecimento com manutenção das capacidades do indivíduo pelo maior tempo possível. Se antes a gente buscava expectativa de vida, hoje a gente busca expectativa de vida saudável, expectativa de vida funcional. E aí são diversos fatores que, como o colega estava citando, podem influenciar nesse processo de um bom envelhecimento ou de um envelhecimento não tão legal assim. Você citou a doença de Alzheimer, né, que a gente sabe hoje que 45%, isso na Europa, talvez no Brasil esse número seja ainda maior, 45% dos casos poderiam ser evitados ou retardados por vários e vários fatores de risco podiam ser evitados. Por exemplo, envelhecer é um fator de risco para a doença de Alzheimer, é verdade. Então, quanto mais tempo passa, maior o risco do surgimento da doença. Então, não é normal ter um Alzheimer no envelhecimento, mas é comum. Então, é preciso distinguir essas duas coisas, o que é comum do que é normal, tá? Mas existe, e o envelhecimento não está na nossa mão, todos nós vamos envelhecer. Agora, o que é que a gente poderia fazer, a despeito do processo de envelhecimento, para evitar ou retardar esse processo? Então, talvez seja essa a maior discussão.
0: É
1: E
0: assim.
1: aí a gente tem.
0: Eu acho que é,
1: Pois
0: inclusive, é o
1: não, Anne?
0: grande desafio, né, doutor, da gente descobrir isso, o que é que a gente pode fazer, porque a gente tem dois caminhos na vida, né? Ou a gente envelhece, ou a gente morre. E a gente sabe disso, né?
1: Isso.
0: E aí o propósito de, vamos retardar o envelhecimento, é o senhor falou assim, seriam os efeitos negativos desse envelhecimento que não é bem-sucedido, porque muita gente só olha isso. Só olha assim, o
1: Isso.
0: problema, né, de quando a gente envelhece e começa a ter mais fatores de risco para doenças, por exemplo, ou adoece mais. E eu acho que hoje o grande desafio de todo mundo é descobrir, poxa, como é que eu posso? Eu quero chegar a 60, 70, 80 e quero chegar bem. Como é que eu posso fazer isso? Por isso que eu lhe perguntei assim, o que que as pessoas mais reclamam? Porque eu acho que deve ter muita gente, mas doutor, já estou sentindo isso, sim. Isso é da
1: Isso.
0: idade. O que que de fato representa, né, o que eu estou sentindo?
1: Isso. Eu acho que quando a gente diz que são vários fatores, a gente pode estar transparecendo que é algo muito complexo discutir como a gente envelhece bem, e de fato não é. Envelhecer bem significa ter uma alimentação adequada, fazer atividade física, se manter fisicamente ativo, com uma atividade física indicada para aquela faixa etária. Nosso colega pode destrinchar melhor. Controlar bem nossas comorbidades, nossas doenças, né? Manter um acompanhamento médico. Então, se a gente faz essas três coisas, atividade física, uma alimentação adequada e cuidar das comorbidades, a gente está fazendo boa parte do bolo. O resto, que a gente vai falar, e tem várias outras coisas, né? Quando a gente fala de comorbidade, a gente tem que entrar aí as comorbidades da saúde mental, as questões sensoperceptivas, visão, audição, enfim, uma série de questões. Mas se a gente faz essas três coisas principais, a gente está fazendo boa parte do bolo. O resto são cerejinhas que a gente vai usar aí para decorar, mas eu acho que a mensagem seria essa, né? Atividade física, alimentação e cuidar do nosso do, dos fatores, né, das nossas doenças, das nossas comorbidades, né?
0: Doutor Felipe, além do exercício físico, aí trouxe aqui o doutor Rafael essa questão da alimentação, claro, a gente sabe que uma boa alimentação ela pode ajudar bastante. Também falou do controle de comorbidade, que aí são essas doenças que a gente traz aqui sempre, assim, é um colesterol alterado, uma pressão alterada, é um diabetes, enfim, entre outras, né? Mas o que que a ciência já avançou, além, por exemplo, até mesmo do exercício físico e da alimentação, ou são esses pontos, assim, os principais para a gente poder, assim, mostrar que o relógio biológico ele pode chegar a mais de 60 anos com saúde?
2: Então, vários foram os avanços. Sem dúvida, eu acho que a prática de exercício físico é onde uma boa parte da ciência se concentrou. Claro, temos a parte de alimentação, não só, digamos, saudável, mas diversificada, porque isso também vai influenciar, por exemplo, no microbiota, nas bactérias intestinais, uhum. que também podem levar a um processo inflamatório no indivíduo. Também temos a questão do sono, que é pouco abordada, mas que é extremamente importante. Hoje em dia, a ciência demonstra que dormir pouco e dormir demais, nenhum dos dois é bom. Tem uma quantidade de sono, em geral, na literatura, entre 6 e 8 ou 9 horas, que seria uma quantidade de sono ideal. E acredito que a conjunção desses fatores que são fatores de estilo de vida que podem favorecer esse envelhecimento saudável. Eu não gosto de utilizar o termo envelhecimento bem-sucedido, porque é um termo que designa, entre outras coisas, a ausência de doença. E, de acordo com a Organização Mundial da Saúde, o envelhecimento saudável não é definido de acordo com a ausência de doença, mas sim ter a capacidade de manter as suas funções e fazer aquilo que você quer fazer, que você gosta de fazer, na verdade.
0: Quando o senhor fala isso, por exemplo, a pessoa ter autonomia, a pessoa poder sair sozinha ou trabalhar, enfim, seria isso, doutor?
2: Exatamente. Isso e todas as outras coisas que são importantes para cada uma dessas pessoas. Por exemplo, para uma pessoa, talvez seja importante poder brincar com os netos. Uhum. Então, que ela tenha capacidade, tanto física quanto cognitiva, para poder realizar essa atividade que ela julga importante para ela. Para outros, vão ser outras atividades. Então, ter a capacidade de fazer aquilo que a gente quer fazer, que a gente gosta de fazer.
0: O senhor tocou num ponto sensível também. Sono. A gente sabe que o sono é muito importante. Mas tem gente, ou mais jovem, ou na terceira idade, fala assim, rapaz, eu já não durmo bem. Né? E fui envelhecendo e o meu sono foi mudando. Então, eu vou deixar aqui esse ponto em aberto, que eu quero também ouvir quem está escutando a gente sobre sono, né? Como é que está o seu sono e como é que você gerencia isso, porque a gente sabe que uma noite bem dormida pode fazer a diferença, não só no seu dia, mas em anos de vida. Quem quiser participar do consultório, 99147-8520 é o número do nosso WhatsApp, tá? Eu vou precisar fazer uma pausa, mas daqui a pouco eu volto com o Dr. Rafael Alex Sobrinho e também com o Dr. Felipe de Souto Barreto, falando sobre essa questão do envelhecimento saudável. Até já. 3h22.
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5: 3h27.
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5: Consultório de hoje falando sobre o desafio de envelhecer bem, né? Envelhecer com saúde. E a gente está conversando aqui com o Dr. Felipe de Souto Barreto, que é professor de gerontologia, ciência do envelhecimento, também com o Dr. Rafael Alex Sobrinho, médico geriatra e clínico. E eu perguntei aos nossos ouvintes o que eles gostariam de mudar, para quem já chegou na terceira idade, o que eles gostariam de mudar assim, nessa fase da vida para ter ainda mais saúde, mais qualidade de vida. E teve um ouvinte que já participou com a gente. Vamos escutar.
6: Boa tarde, Anne. Meu chamo é Vani. Moro no bairro da Mostardinha. Já estou com 62, vou para 63. Ainda nativa. Estou até enfermagem cuidadora. E exerço as duas profissões, só de um para outro. Eu queria que na terceira idade... tá engraçado que eu vou falar. Existisse dores musculares, dor nas costas, doença, gripe. Mas eu sempre me cuido, sabe? Eu sempre estou atento à minha saúde e eu queria que mudasse isso. Mas, ao resto, graças a Deus, estou com 62. Estou feliz, Nani. Estou feliz. Apesar de tudo, existe felicidade ainda. Um abraço aos doutores e à minha querida Anne Barreto.
5: Obrigada também, Dona Ivani. Muito legal a senhora trazer seu exemplo. Dona Ivani tem 62 anos, já está nativa como cuidadora, também na profissão de enfermeira, na área de enfermagem, e queria que não existissem dores musculares, gripe. Mas, Dona Ivani, vou lhe dizer uma coisa, viu? Não precisa nem chegar para depois de 60, não. Um menos a gente já está sentindo as dores, né? A gripe também pega, às vezes, de jeito, todo mundo. Mas já que a senhora trouxe essa realidade, deixa eu passar também essa sua pergunta aqui para o Dr. Rafael Alex Sobrinho, que é médico geriatra e clínico. Então, ele pega aí pessoas de várias idades e eu tenho certeza com muitas dessas queixas também, né, Dr. Rafael? O que fazer para poder ter mais qualidade de vida?
7: Isso, Anne, eu acho que as dores são uma marca registrada, né, no processo de envelhecimento. E se dá pelo próprio processo de envelhecimento das articulações, né, a degeneração das cartilagens. E esse processo, infelizmente, é inexorável, né? Ele vai ocorrer, claro que existem algumas coisas que a gente pode fazer para tentar adiar isso, mas a gente volta para a tecla da atividade física e, sobretudo, o fortalecimento muscular, né? Então, se a gente tem músculos fortes que estabilizam as articulações, a chance de a gente ter dor em virtude desse processo vai ser menor. Quando a gente fala de envelhecimento, a gente sempre gosta de citar o que a gente chama das blue zones, das zonas azuis no mundo, né? Que são áreas com a maior concentração de idosos centenários no planeta, né? São 5 áreas, assim, reconhecidas. A mais estudada é Okinawa, no Japão, que é o berço do karatê, do tai chi, enfim. E outras áreas, como na Grécia, na Itália, a região da Sardenha, na Califórnia, na Costa Rica, enfim, são regiões muito bem estudadas. E elas têm muitas coisas em comum que a gente pode citar mais, mas uma delas é essa coisa da atividade física dentro da rotina das pessoas, né? Não é só assim, olha, não, as pessoas têm um hábito de fazer uma atividade física. Isso é importante, mas mais do que isso, elas têm uma vida naturalmente ativa pela rotina delas. Então, são pessoas que caminham, né, no dia a dia, têm atividades profissionais que muitas vezes exigem mais movimentação. Então, a atividade física está colocada dentro da própria rotina do indivíduo, além das atividades complementares, vamos dizer assim. E aí, essas comunidades realmente têm uma taxa menor de, por exemplo, de osteoartrose, né, osteoartrite, e outras osteodegenerações, talvez por ter um envelhecimento que já é banhado por um fortalecimento muscular e um cuidado também muito grande com a alimentação.
5: Então, já fica aqui a orientação para todo mundo, que essa coisa do exercício físico, que tinha sido comentado também para o doutor Felipe, não é só você ir para a academia ou ir faz uma caminhada ou faz uma corrida, não sei, um esporte. É você se manter ativo também durante todo o dia, isso é muito importante. Mas, doutor Felipe, pegando um exemplo aqui da dona Evani, 62 anos, ativa, cuidadora de idosos, enfermeira também, ela diz, sente umas dorzinhas aqui, acolá. Ela diz, ah, essa coisa da gripe também, aqui no Brasil, inclusive as pessoas idosas, né, elas estão no grupo de vulnerabilidade para vacinação contra a gripe e tudo mais. Mas o senhor disse que, ó, até o envelhecimento saudável não quer dizer que a pessoa não vai ter nunca uma doença. Então, dona Ivani, pode ser considerada assim, olha, uma pessoa que chegou na terceira idade e está bem?
1: Olha só, Anne, eu acho que dona Ivani, ela já tem meio caminho andado, porque no final ela disse que ela é feliz.
5: Isso.
1: E ser feliz, eu acho que é um dos principais elementos que podem favorecer um envelhecimento saudável, simplesmente porque é importante para a saúde mental, não é? Com relação às dores, eu acho que uma questão que a gente se coloca pouco é por que algumas pessoas envelhecem com dores e outras envelhecem sem dores. Eu não acredito que a dor seja um processo inerente do envelhecimento de um indivíduo. Eu acho que uma pessoa pode envelhecer sem dor, mas a grande questão, talvez, que as pessoas não se colocam é que a gente pensa no idoso como a pessoa de mais de 60 anos ou de 65. Uhum. Mas o envelhecimento é um processo, não é uma idade. E isso começa muito mais cedo do que isso.
5: Então pode estar bem lá atrás, os hábitos bem lá de trás, que a gente lá naquela idade nem se preocupava com isso, seria isso, doutor?
1: Exatamente. Mesmo jovem adulto, eu acredito que tanto as questões do estilo de vida já devem estar impregnadas e serem duradouras, como você mesma disse, ao longo da vida do indivíduo. Para lhe dar um exemplo simples, em um dos nossos estudos, nós estudamos processo de envelhecimento biológico, e temos indivíduos no estudo participantes a partir de 20 anos. Então, a partir de 20 anos, até mais de 102 anos, por exemplo, nós estamos investigando como essas pessoas envelhecem no tempo, tanto de um ponto de vista biológico, quanto realmente do que eles são capazes de realizar.
5: E nesse grupo tem gente que faz exercício, tem gente que não faz exercício. Como é que é esse estudo, doutor? Explica para a gente.
1: Esse estudo se chama o estudo Inspire, e tem pessoas, temos mais de 1.200 pessoas participando. É um estudo que a gente recebe essas pessoas uma vez por ano no nosso centro de pesquisa e vamos fazer uma grande bateria de testes. Então, tem pessoas que fazem atividade física, tem pessoas que não fazem atividade física, tem pessoas que se alimentam numa dieta próxima da dieta do Mediterrâneo, tem outras mais próxima de uma dieta que a gente chama ocidental, com ultraprocessados. Então, tem toda uma gama e uma diversidade de comportamentos e também, é claro, de aceleração ou não, do ponto de vista biológico, do envelhecimento, que nos permite, então, investigar quais são esses fatores que podem influenciar, de certa maneira, tanto a parte biológica quanto a parte funcional desse indivíduo, que, no fim das contas, é o que a gente busca, né? É que a pessoa tenha suficientemente funções que permitam que ele realize tudo que ele queira realizar.
5: Certo. E até agora, vocês já viram que, para quem faz exercício, para quem se alimenta bem, isso é uma virada de chave assim, no processo de envelhecimento. Seria isso?
1: Isso.
5: E claro que eu estou falando aqui de resultados parciais, né? Nada de conclusivo.
1: Isso é claramente já estabelecido pela ciência. Exercício físico é realmente alimentação e sono. É a tríade do envelhecimento saudável, na verdade.
5: Falando em sono, eu disse para vocês, né, que a gente, quando fala em sono, doutor Rafael, a gente percebe que a reclamação do sono, ela não vem só com a idade, não, avançada, não. Mas para quem já chegou na terceira idade, já passou dos 60, 70, 80, sempre eu escuto aqui dos meus ouvintes dizendo assim, mas meu sono mudou. Quando eu era mais jovem, eu tinha outro padrão de sono, assim. Hoje eu já não tenho mais, eu não tenho mais aquele sono completo da noite toda, ou eu já não durmo com tanta facilidade. Isso o senhor percebe também que vem, essas mudanças vêm com a idade?
7: Anne, eu acho que a gente precisa separar duas coisas aí. É fato que no decorrer do processo de envelhecimento, o sono muda, né? Então, os idosos, eles têm uma taxa de despertar. A gente fala os idosos, mas falando de uma forma geral. Obviamente, idosos vão experimentar o processo de envelhecimento, às vezes dormindo muito bem, mas é muito mais frequente os despertares durante a noite, né? O sono, maior dificuldade de atingir um sono profundo, né? Então, realmente, a qualidade do sono tende a diminuir. Um outro fenômeno que acontece é o fato do idoso ele começar a dormir mais cedo e acordar no meio da madrugada, que às vezes isso é confundido muitas vezes com insônia, né? O idoso que não, ele não está dormindo, né? Mas às vezes ele está dormindo muito cedo e acordando muito cedo. Ele está dormindo lá suas 6, 8, 9 horas por noite, mas se ele começa a dormir às 6, 7 horas da noite, ele vai acordar no meio da madrugada. Isso vai ser encarado como insônia, né? Então, é fato que esse é um problema do envelhecimento, mas eu diria que é um problema até maior, é um problema da nossa sociedade, né? Eu acho que a gente está vivendo uma era que os transtornos do sono e os transtornos afetivos, eu estou falando transtorno afetivo, é o transtorno de humor, de ansiedade, né? E a insônia, né? E as alterações do sono não podem ser separadas, né? Dos transtornos de humor e de ansiedade. Então, a gente vive uma geração que está muito mais acometida, por problemas nesse sentido, né? São uma geração mais ansiosa, mais deprimida, e aí também a gente pode discutir mais sobre o porquê disso, né? Porquê do aumento da prevalência dessas doenças, e tudo isso impacta no sono, né? Mas a gente vê muito no consultório, são pessoas que fazem um uso excessivo de tela antes de dormir, né? Celular, muitos estímulos, né? Antes do horário do sono, uma alimentação desajustada no final do dia, às vezes uma alimentação mais pesada, que favorece outras questões como doença do refluxo. Pela obesidade e o sobrepeso, a apneia do sono é uma doença extremamente frequente, muito pouco diagnosticada, que compromete muito a qualidade do sono dos idosos e, mais do que isso, aumenta muito o risco cardiovascular, risco de infarto, risco de AVC, e é muito pouco diagnosticado, né, a apneia do sono. As pessoas pensam pouco nessa possibilidade.
5: Até
7: Então, eu estou trazendo
5: normalizam,
7: vários.
5: né? Até normalizam
7: Normalizam,
5: ronco
7: né?
5: e tudo
7: Exatamente,
5: mais.
7: o ronco, tudo, né? Precisa ser estudado, né? Então a gente está trazendo uma série de questões. Então tem coisas inerentes ao processo de envelhecimento, é verdade, mas tem muitas questões socioambientais, tem comorbidades que precisam ser controladas, enfim, é uma somatória de fatores que geram, no final das contas, um sono, uma sensação de satisfação com o sono, né? Que é isso que a gente quer buscar.
5: Pensando nisso, eu tenho certeza que muita gente recorre ao remédio, ao remedinho para dormir. Muitas vezes não tem nem indicação médica. O senhor acha que esse é um caminho, doutor?
7: Não, acho que a medicação para o transtorno do sono deve ser a exceção, né? Então, a insônia primária, né, que precisa ser de fato medicada, é raro, né? Então, na maioria das vezes, são todos esses outros fatores que precisam ser ajustados, né? A saúde mental, hábitos de higiene do sono. Então, na grandíssima maioria das vezes, o uso da medicação não deve ser encorajado, muito pelo contrário.

0: ponto importante, o senhor tocou nele, e é uma das grandes reclamações das pessoas de todas as idades, inclusive para quem já é uma pessoa idosa.
1: É claro. O sono também é um elemento que tem sido muito investigado na ciência do envelhecimento. E como eu disse precedentemente, ter um sono que não seja nem muito curto, nem muito longo, parece ser um dos elementos importantes para um envelhecimento saudável. E a gente sabe também, hoje em dia, que esse sono de melhor qualidade, não só em termos de duração, mas um sono de melhor qualidade, que a pessoa simplesmente diga numa escala de o sono não foi bom, foi bom ou foi muito bom, uma pessoa que tem um sono bom ou muito bom, ele já está beneficiando de retardando o processo biológico de envelhecimento. Então, simplesmente dormir bem retarda, biologicamente falando, o envelhecimento.
0: Quando o senhor fala biologicamente falando, é exatamente o que vai ser retardado?
1: Temos, como eu disse a vocês, 12 principais mecanismos celulares e moleculares. Entre eles, a gente pode citar a inflamação crônica. Também podemos citar, porque recentemente recebeu interesse da mídia, que são as famosas células zumbis, que é a senescência celular, que também vai levar a um processo inflamatório. Temos alterações epigenéticas, temos atrição do telômero, que faz parte do ADN. Temos também, por exemplo, a mitocôndria. Mitocôndria que é a usina do nosso corpo. É a usina que produz energia, é a principal fonte de energia para fazer todas as atividades do organismo. E uma disfunção mitocondrial vai, então, desregular todos esses outros processos também.
0: Então, se você dorme bem, se você está se exercitando, tem uma vida ativa, se você se alimenta bem, claro, na medida do seu possível, você consegue aí manter tudo funcionando direitinho, seria isso?
1: É exatamente isso. Se você tem essa higiene de vida, esse estilo de vida que favorece esse envelhecimento, essa manutenção de maneira ótima dos processos biológicos de envelhecimento, não estou dizendo que é o único fator, mas isso também vai ajudar a um envelhecimento saudável.
0: Bem, eu preciso fazer mais uma pausa aqui, mas daqui a pouco a gente volta falando mais sobre esse envelhecimento saudável. Até já. 3h42.
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13: 3h47.
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13: O consultório do Rádio Livre hoje falando sobre o envelhecimento saudável. Se é possível a gente retardar o processo biológico de envelhecimento. Claro, todo mundo vai envelhecer, mas que não venham com tantos efeitos negativos, vamos dizer assim, essa fase da vida. A gente está conversando aqui com o Dr. Rafael Alex Sobrinho, médico geriatra e clínico, também com o Dr. Felipe de Souto Barreto, professor de gerontologia, que é a ciência do envelhecimento. O Marcos mandou um áudio para a gente falando exatamente sobre a questão do sono. Deixa eu ver se é isso mesmo.
14: Boa tarde, Anne Barreto. Boa tarde aos doutores. Aqui é Marcos Cinema, do Jabotão dos Guararapes. Eu queria saber aí dos doutores, sabe, se quem trabalha durante as noites envelhece antes do tempo. Boa tarde, Anne Barreto, e obrigado, Rádio Jornal.
13: Olha, pergunta ótima, viu, Marcos? Porque a gente acha isso de verdade, né? Doutor Felipe?
15: Eu adorei a pergunta. Na verdade, é uma pergunta muito difícil de responder. Mas, do meu ponto de vista, uma das hipóteses é justamente que as pessoas que mudam o ciclo circadiano, que é o ciclo, esse ciclo de sono e de despertar, que trabalham de noite, por exemplo, é possível, em alguns casos, que tenha uma aceleração biológica do envelhecimento. Mas isso não quer dizer que você vai envelhecer mal, que a gente situe bem as coisas. Pode ter uma aceleração aqui, mas se você tem uma vida com um estilo de vida saudáveis, por exemplo, de atividade física e de alimentação, entre outros, eu acho que você pode compensar também isso.
13: Que bom, olha aí, pelo menos é uma saída, né, minha gente? A gente tem que olhar sempre o lado bom das coisas. Vamos escutar o Ailton agora?
16: Boa tarde, ouvintes da Jornal FM 99.5, Limoeiro, Pernambuco. Sou Ailton Teixeira, aqui da subestação. Eu gostaria que mudasse. Eu sou aposentado do Loas. Eu tenho 58 anos. E muito doente. Eu tomo 17 comprimidos por dia. Sou obeso. Eu tenho pressão alta. Eu tenho problema de respiração. E eu tenho que ter... Gasto muita energia por conta que eu tenho o aparelho de anabolizar. E eu queria que os políticos olhassem e vissem que nós prestamos serviço. Embora que eu seja doente, sou do Lula, nós prestamos serviço à nação. E porque a gente não tem direito a décimo. Não sei por que nós não temos direito a décimo. Somos aposentados, sou muito doente e necessito de remédio também que eu compro. Tem remédio que eu ganho e tem remédio que compro. Minha alimentação também é diferente por conta da minha obesidade. E eu queria que eles vissem isso, que a gente também somos humanos. seria bem melhor para a gente se a gente tivesse direito também ao décimo, né? Para envelhecer também e podendo pagar nossas contas.
13: Tá certo, fez aí o seu desabafo, seu Ailton de Limoeiro, tá correto. Mas seu Ailton disse que toma 17 comprimidos por dia. E aí, isso me chamou a atenção. Queria aqui que o doutor também começasse com a gente, doutor Rafael Alex Sobrinho. 17 comprimidos por dia, ele diz, né, que tem várias comorbidades. Ele diz que é uma pessoa que tem obesidade, que tem pressão alta. E, claro, reclamar dessa questão financeira é um outro problema sério que a gente enfrenta no Brasil, não só para os idosos, mas sim os idosos também têm muito essa reclamação. Aí eu queria que o senhor falasse um pouquinho, doutor Rafael, sobre essa questão, assim, tem realmente essa questão de tomar muitos comprimidos. Tem muitas pessoas que tomam, né? E aí, trazendo para a terceira idade, para as pessoas idosas, parece que é algo assim iminente do envelhecimento. Mas a pessoa, nem todo mundo vai precisar tomar tudo isso, assim, de medicamento. Queria que o senhor falasse um pouco sobre essa, pegando esse exemplo do seu Ailton, que está necessitado e quando a pessoa tem necessidade, tem que tomar mesmo, mas que isso incomoda ele.
0: Anny, eu acho que a fala de seu Ailton foi oportuna, porque ele trouxe um outro aspecto que acho que a gente não tinha abordado aqui, que são os determinantes sociais do processo de envelhecimento, né?
13: Sim.
0: E às vezes a gente esquece o quão é importante, né, essa estrutura social, né, essa assistência social que suporte um processo de envelhecimento. Eu acho que muito se fala sobre o problema previdenciário que o Brasil pode enfrentar, mas talvez pouco se fale sobre um grande problema que surge, né, na sociedade quando a gente tem uma inversão da pirâmide em que a gente vai ter uma massa muito grande de idosos que precisará ser cuidada, né, por uma parcela muito menor de população economicamente ativa. Como é que nossa sociedade vai dar conta desse envelhecimento, do cuidado dessas pessoas, do acesso à medicação? Então, acho que a fala do seu Ailton é oportuna nesse sentido, porque tudo que a gente está falando aqui esbarra no acesso. Então, se eu não tiver condição social de acessar tudo que a gente tem dito, a gente não vai ter um bom envelhecimento, né? Sobre as medicações, seu Ailton tem uma hiperpolifarmácia, a gente chama. Então, a gente diz que polifarmácia é quando o paciente usa 5 ou mais medicações, hiperpolifarmácia é quando ele usa 10 ou mais medicações. Então, seu Ailton tem uma hiperpolifarmácia. E o que é importante é sentar e entender cada medicação dessa, que papel é, porque a gente sabe que a polifarmácia e a hiperpolifarmácia está relacionada a uma série de desfechos negativos em saúde, mas a gente precisa entender se cada medicação dessa realmente tem propósito, tem indicação, né, se é necessária no momento, né? Então é muito difícil a gente dizer se são 17 medicações que são oportunas ou não, né? É o fato que a gente vive um acompanhamento médico, muitas vezes, que só soma remédios.
13: Uhum.
0: Então, aos 30 anos, ele ganhou algumas medicações e foi num médico. Depois ele foi no outro médico e ganhou mais medicações. Depois foi no outro médico que prescreveu mais medicações. E, às vezes, o que prescreveu depois nem sabe do que foi prescrito antes. E as medicações vão se acumulando no que a gente chama de inércia prescritiva. E esse boom só se soma, né? Só aumenta esse número de medicações. Então, o que é importante é que seu Ailton procure um médico generalista, um clínico, um geriatra, se possível, que possa analisar tudo isso, né, o que é pertinente e o que não é, para racionalizar essa prescrição, porque sim, o excesso de medicação e as interações medicamentosas que podem estar ali associadas podem sim ser prejudiciais, mas, por outro lado, a gente não pode orientar de forma alguma seu Ailton suspender nenhuma dessas medicações, porque é preciso avaliar realmente a pertinência ou não de cada uma delas.
13: Isso vale para ser Ailton e para todo mundo que está ouvindo que toma mais de um medicamento. Não vai deixar de tomar medicamento sem falar com o médico não, viu? Porque isso pode ser muito perigoso. Se foi prescrito é porque você tem a necessidade, sim, e é preciso mesmo cuidar. Agora, se você vai no médico e ele diz assim, vamos diminuir aqui, ó que massa. Então também isso é importante. A gente está chegando ao fim do consultório, falando aqui com o Dr. Luiz, até nos bastidores, tem uma coisa que preocupa muitas pessoas. Uma das doenças que preocupam muitas pessoas é o câncer, né? Que tem vários tipos, a gente sabe disso. E aí, muitos idosos pensam, poxa, se eu tô com câncer já na idade avançada, não vai ter cura para mim. E a gente sabe que hoje, graças a Deus, a ciência avançou tanto que a gente tem muitos tratamentos e a cura para vários tipos de câncer. Se a gente se cuida, se a gente tá ali fazendo tudo direitinho, né? Uma alimentação melhorzinha, o exercício físico na nossa rotina, se cuidando, indo para médico, enfim, tudo direitinho, doutor, dormindo, que o senhor falou aqui. É possível a gente prevenir esse câncer? Tentar diminuir isso? Ou a gente não vai ter esse tipo de doença no futuro? O que, que a ciência da genetologia já vê no futuro?
15: Então, prevenir, eu acredito que seja possível. Um dia não ter esse tipo de doença, não acredito que a ciência hoje nos permita dizer isso. O que é importante é realmente entender que a maior parte dessas doenças, inclusive o câncer, mas também a doença de Alzheimer, o processo da patologia começa 20 a 25 anos antes que a doença apareça. Ou seja, se a doença apareceu aos 75 anos, desde os 50, o processo biológico da patologia já começou. E se você, nesse momento, consegue reverter o aspecto biológico dessa patologia, você com certeza pode prevenir ou retardar a aparição da doença. E no caso do câncer, isso também acontece. Por exemplo, um estudo que foi publicado há alguns anos atrás numa grande revista americana, que se chama o JAMA Internal Medicine, mostrou que quando eles investigaram mais de 1 milhão de pessoas e 26 tipos de câncer diferentes, as pessoas que tinham os mais altos níveis de atividade física diminuíram o risco de ter 14 dos 26 tipos de câncer.
13: Então, aqui a gente já entendeu que a gente precisa se cuidar hoje, independentemente da sua idade, se você está na terceira idade ou não. Mas você se cuide, tente aí de alguma forma se manter ativo, tente se alimentar o melhor possível, faça seus exames, seu acompanhamento médico direitinho, porque tente dormir também, né? Dormir bem, porque é assim que você vai conseguir ter uma vida saudável, tanto enquanto você está assim como um jovem adulto, por exemplo, mas também quando você chegar lá na terceira idade, que a gente chegue cada vez mais, que a gente viva mais e melhor cada vez mais, né? Esse é o grande desafio da sociedade moderna, passa também por muitos desafios financeiros, mas que a gente possa vencer todos esses desafios. O importante é que as pessoas vivam bem e melhor. Doutor Felipe, muito obrigada por estar aqui com a gente. Foi bom poder lhe ouvir, saber o que a ciência está avançando para que a gente possa ter essa qualidade de vida cada ano que passa da nossa vida. Obrigada, viu?
15: Obrigado, o prazer foi todo meu estar aqui com vocês e obrigado também aos ouvintes.
13: Obrigada, doutor Felipe Souto Barreto, professor de gerontologia. Ele, minha gente, que é colaborador da Organização Mundial de Saúde, OMS, sobre longevidade e gerociência. Também quero agradecer muito ao doutor Rafael Alex Sobrinho, médico geriatra e clínico que esteve com a gente. É geriatra do Vivaz, o programa de atenção ambulatorial da Clínica Florence, e que também esteve com a gente fazendo aqui, aliás, trazendo orientações para cada um dos nossos ouvintes. Obrigada, viu, doutor Rafael?
0: Obrigado, Anne, e ouvintes aí, por mais essa oportunidade de estar falando para vocês.
13: Sejam sempre muito bem-vindos, gente. Esse foi o consultório do Rádio Livre de hoje.
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13: O Rádio Livre também fica por aqui. A produção foi de Gabriela Bento, trabalhos técnicos de Big Alves, Edilson Lima e João Alves. Na coordenação de jornalismo, Vitor Tavares. Vem aí o balanço de notícias com Adinaldo Santos. Para quem está no interior, forró na Jornal. Uma ótima tarde, gente. Até amanhã.
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1: O ministro do Supremo Tribunal Federal, STF, Gilmar Mendes, decidiu nesta terça-feira manter a quebra de sigilos bancários e fiscal de Daniele da Nóbrega, ex-esposa do miliciano Adriano da Nóbrega. Daniele foi assessora de Flávio Bolsonaro, do PL, quando senador e candidato à presidência da República era deputado estadual no Rio de Janeiro. Os possíveis desvios no gabinete do político foi alvo de investigação do Ministério Público em 2020. Em 2022, o Tribunal de Justiça do Rio de Janeiro rejeitou a denúncia. Flávio foi denunciado, mas não condenado, e a justiça não chegou a julgar se ele praticou efetivamente a rachadinha. Em 2023, o Ministério Público apresentou uma outra ação, dessa vez na esfera civil, por improbidade administrativa. A ação não teve Flávio Bolsonaro como alvo, mas apurou irregularidades. Foi nessa ação de improbidade que a justiça autorizou a quebra de sigilo. Na decisão desta terça, Gilmar Mendes afirmou que a medida foi requerida pelo Ministério Público do Rio de Janeiro, justificada por provas autônomas e independentes que constatariam que ela foi funcionária fantasma na Assembleia Legislativa do Estado do Rio de Janeiro. E as chamadas canetas emagrecedoras podem ganhar espaço no Sistema Único de Saúde SUS. Após uma redução de cerca de 70% nos preços nas farmácias em menos de um ano, o Ministério da Saúde avalia incorporar medicamentos utilizados no tratamento da obesidade à rede pública. A estimativa inicial é de um orçamento de aproximadamente R$1,5 bilhão por ano, com possibilidade de reduzir em 80% a 90% os custos de aquisição por meio das compras em escala e da produção nacional. Segundo o Ministério da Saúde, medidas adotadas desde 2025 contribuíram para ampliar a oferta dos medicamentos e criar condições para a avaliação da incorporação ao SUS. Entre elas, estão ações relacionadas à produção nacional e ao registro de novos produtos no país.
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1: Pois é, vamos saber como é que tá o trânsito agora no Recife, região metropolitana. Volta para casa nesta terça-feira. Na Zona Sul tem trânsito moderado na Avenida Boa Viagem. Na Zona Norte, movimentação intensa de veículos na Avenida Conselheiro Rosa e Silva. Em Olinda, retenções moderadas na Avenida Doutor José Augusto Moreira. Em Jaboatão dos Guararapes, fluxo intenso de veículos na Avenida Arão Lins de Andrade. Kevin Paes, Rádio Jornal, Rádio Notícia.
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2: Agora 4 e 7.
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2: Boa tarde, Recife. Boa tarde, Brasil. Boa tarde, minha gente. Estamos chegando para mais um programa. Nesta terça-feira, dia 29 de setembro de 2026. Mais uma tarde que nos chega como presente de Deus. Saibamos aproveitá-la bem, com amor e alegria e muita saúde para todo mundo. É isso aí. Chegou a hora. O Balanço de Notícias começa agora.
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2: Muito obrigado pela sua companhia, pela sua audiência, pela sua participação neste programa. Saiba que estaremos colocando aí no seu rádio ou em qualquer outra plataforma que você esteja nos acompanhando, tudo de Pernambuco, do Brasil e do mundo.
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2: Olha só, gente, o que é que eu li hoje no site do UOL. O presidente do partido Missão, na Bahia, o nome dele é Davi Pirajá, discursou ontem ao lado do candidato à presidência da sigla, o Renan Santos, defendendo uma chacina em dois bairros de Salvador. Isso mesmo que vocês ouviram. Um discurso defendendo uma chacina em dois bairros de Salvador. Eu pensei, será que é verdade o que eu estou lendo aqui? E era pura verdade, minha gente. Eu queria trazer esse debate para o programa de hoje, com a opinião de vocês. Porque, olha, ele disse exatamente o seguinte. A cidade cheia de favela, tomada pelo crime. Somente nós aqui, que estamos na UFBA, que é a Universidade Federal da Bahia, onde eles estavam, estamos aqui presentes hoje e falamos. Tem que ter uma chacina no bairro da Paz. Tem que ter uma chacina em Planeta dos Macacos. Comunidades, o bairro de São Cristóvão. A gente tem que entrar nessas favelas e dar um verdadeiro banho de sangue com todo mundo do Comando Vermelho. Salvador é nossa. Vamos matar todo mundo. A fala de Pirajá, minha gente, ocorreu durante um evento da Universidade Federal da Bahia, em Salvador, e gerou revolta de praticamente todas as grandes entidades do Estado. O jornal comunitário do Bairro da Paz repudiou a fala e afirmou que não está em um território sem lei. A própria comunidade disse o seguinte: o Bairro da Paz e o Bairro São Cristóvão são formados por milhares de pessoas que trabalham, estudam, criam seus filhos e contribuem diariamente para a construção de Salvador. São comunidades que possuem problemas e desafios, como qualquer outra região da cidade, mas que também possuem histórias, culturas, talentos, projetos sociais, comerciantes, educadores, trabalhadores e famílias que merecem ser respeitados. Repudiamos qualquer tentativa de desumanizar nossas comunidades ou colocar seus moradores como alvos de violência. Chacina não é política de segurança, é violência. Esta foi a reação do jornal comunitário do Bairro da Paz. A Agência de Notícias das Favelas, um veículo de mídia independente, classificou a fala como absolutamente inaceitável pela utilização de um Estado público, de um espaço público, para pregar o extermínio de populações periféricas e a barbárie institucionalizada sob o pretexto de combater a criminalidade. A incitação à violência e à apologia às chacinas não são propostas de segurança pública, minha gente. São crimes previstos no Código Penal Brasileiro e violam frontalmente a Constituição Federal e também atinge a honra e a honorabilidade das pessoas. Violam também os tratados internacionais de direitos humanos, os quais o Brasil é signatário. As periferias de Salvador, majoritariamente habitadas por trabalhadores, famílias e jovens negros, não podem ser tratadas como palco para o derramamento de sangue ou como moeda de troca eleitoral. Essa foi a nota da Agência de Notícias das Favelas. A nota ainda cobrou uma atuação das polícias e do Ministério Público da Bahia para apuração de crimes de incitação à violência e apologia ao crime, além de pedir responsabilização por parte do Tribunal Regional Eleitoral, o TRE da Bahia, e das instâncias éticas do próprio partido Missão, diante de conduta tão incompatível com um regime democrático. E no seu perfil X, o Pirajá, o tal presidente do Missão, comentou sobre a terrível repercussão da fala dele, dizendo que O Comando Vermelho opera nas chacinas diárias contra os moradores de Salvador e absolutamente ninguém se choca. Aí quando alguém fala que os traficantes que dominam aquela região precisam morrer, precisam ser exterminados, nego vem se solidarizar. Tomem naquele lugar. Ele disse exatamente o que vocês estão pensando aí. Tomem naquele lugar. Essa foi a palavra desse cara. Já Renan Santos, que é o candidato a presidente do Partido Missão, em vídeo enviado à reportagem da Bahia, à imprensa da Bahia, ratificou o discurso do colega, ou seja, concordou com o discurso do colega. Ele disse, nós faremos uma chacina nesses bairros. Com quem? Com os membros das facções criminosas. Nós vamos passar a rapa neles. É claro que isso é incitação ao crime, minha gente. Inclusive, para a Ordem dos Advogados da Bahia, eles disseram que a fala se enquadra como incitação ao crime. Segundo eles, Pirajá e Renan cometem o crime do artigo 286 do Código Penal, que é incitar publicamente a prática de crime. Não é que ele diz que tem de ter uma chacina em determinado lugar. Ele está incitando as pessoas a matarem outras pessoas. Então é um crime autônomo que toma uma característica muito maior por ser em período eleitoral, afirmam os advogados da OAB da Bahia. Já o Ministério Público Federal afirmou ter recebido duas representações sobre o caso e que abriu investigação. Gente, para encerrar, eu queria dizer o seguinte. Esse é o sistema linha dura que aquele Nayib Bukele implantou em El Salvador e que os candidatos à direita aqui no Brasil, como Romeu Zema do Novo, Renan Santos do Missão, Flávio Bolsonaro do PL, também o próprio Renan, né, que falou nessa reportagem, eles querem implantar aqui no Brasil exatamente esse tipo de sistema. A proposta punitivista tem grande apelo popular, tem realmente apelo popular, mas não tem eficácia nenhuma, não resolve os problemas da segurança. Ao contrário, vai levar desespero para essas comunidades. Candidatos precisam propor políticas racionais para a realidade local, que respeitem o Estado Democrático de Direito. É preciso integrar polícias e incrementar a inteligência investigativa com cruzamento de dados e recursos tecnológicos para desmantelar as redes e sustentação do crime organizado que se espalham por setores legais da economia e pelo poder público. Então tem que quebrar a força financeira das facções criminosas. É por aí que começa. Já tivemos bons exemplos disso aqui no Brasil este ano, quando se reuniram o governo federal, governos estaduais, Ministério Público, Tribunal de Justiça, conseguiram derrubar muita grana das facções. Para vocês terem uma ideia, só no ano de 2002, segundo pesquisa recente do Datafolha, essas facções criminosas no Brasil faturaram nada mais, nada menos do que 147 bilhões, B de bola, 147 bilhões no mercado de combustíveis, ouro, cigarros e bebidas. Isso representa 42% da receita total, enquanto a projeção da cifra obtida com cocaína, equivale a 4%. É isso aí. Agora são 4 da tarde, mais 18 minutos na capital pernambucana. Diante de tudo isso que vocês ouviram, eu quero perguntar o seguinte. O que você entendeu deste discurso do presidente do Partido Missão na Bahia? Uma boa proposta de segurança para você ou apenas incitação à violência e apologia às chacinas nas comunidades do Brasil? Queria ouvir vocês, Rádio Jornal.
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2: Sem dúvida, daqui a pouquinho teremos uma autoridade especializada nesse assunto, para falar desse absurdo, né, gente? Daqui a pouquinho a gente vai ouvir e eu vou dizer para vocês quem é o nosso convidado de hoje. Daqui a pouquinho. São 4:19.
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2: E está na hora de convocarmos nossos repórteres, redatores e produtores com as notícias da tarde. Brasil registra recorde de empregos e de dívidas. Tudo ao mesmo tempo. Como é que a gente divide essa história, hein, Gabriela Bento? Boa tarde, Gabi.
3: Oi, Ed. Boa tarde para você e para os ouvintes da Rádio Jornal. Pois é, o Brasil está com mais gente trabalhando, mas isso não significa que as famílias estejam com as contas em dia. No trimestre encerrado em agosto, a taxa de desemprego caiu para 5,3%, segundo o IBGE. O país chegou a 103 milhões e 500 mil pessoas ocupadas, o maior número da série histórica. Foram 774 mil ocupados a mais em relação ao trimestre anterior. Ao mesmo tempo, o Banco Central mostrou que a inadimplência nas operações de crédito subiu de 4,9% para 5% em agosto. É o maior patamar da série histórica iniciada em 2011. Entre as pessoas físicas, a taxa chegou a 6%, também recorde. Ou seja, Ed, tem mais gente trabalhando.

0: Mas o orçamento das famílias continua pressionado, os juros ainda estão altos, o que deixa os empréstimos e os cartões de crédito mais caros, e mesmo com a inflação controlada, que acumula 4,22% em 12 meses, parte da renda já está comprometida com dívidas. Por isso que fica mais difícil manter as contas em dia, Ed.
1: Você tem um lado positivo e um lado ruim, né, dessa notícia. Mas eu acho que o grande objetivo da futura administração, depois dessas eleições, é diminuir os juros, né?
0: Sim, baixar os juros, porque a inflação já está controlada, mas o que permitiu controlar a inflação foi justamente subir esses juros. Só que também a gente vendo o lado do trabalhador, o orçamento para 2027 prevê que o salário mínimo seja reajustado acima da inflação e vai para 1.741. Mas é distante para o que a gente precisa para conseguir dar conta de tudo. De acordo com o DIEESE, o salário mínimo necessário seria de R$ 8.110, Ed. Acho
1: muito
0: que está bem distante.
1: Valeu, muito obrigado, Gabi.
0: Por nada, Ed, até amanhã.
1: E esse é um bom tema para a gente abordar daqui a pouquinho com o nosso Sandro Prado, né? Que é o nosso economista aqui de todas as terças-feiras. Agora são 4 da tarde, mais 22 minutos. 20 municípios de Pernambuco têm atenção materno-infantil classificada como grave ou crítica, segundo o levantamento do TCE, Tribunal do Estado, né? A gente vai ouvir agora o nosso João Lubambo destacando essa notícia para a gente aqui no nosso Balanço de Notícias. Pois não, João, boa tarde.
2: Oi, Edinaldo, boa tarde. Pois é, 22 municípios pernambucanos fiscalizados pelo Tribunal de Contas do Estado foram classificados nos níveis grave ou crítico na atenção à saúde de gestantes e crianças de até 2 anos. O levantamento do TCE de Pernambuco avaliou 306 unidades de saúde da família e 167 equipes em 22 cidades. Entre as 702 gestantes analisadas, 33% não realizaram pelo menos 6 consultas de pré-natal. Já entre as 884 crianças avaliadas, 86% não fizeram o mínimo de 9 consultas de puericultura recomendadas até os 2 anos. A fiscalização também identificou problemas na estrutura das unidades. 63% apresentavam mofo ou infiltrações e 54% não tinham em estoque medicamentos essenciais para o pré-natal ou acompanhamento infantil. 6 municípios, entre eles Camaragibe, Paulista e Ilha de Itamaracá, foram classificados no nível crítico. Recife, Olinda, Jaboatão dos Guararapes e Petrolina estão entre os classificados como graves. Nenhuma das cidades fiscalizadas alcançou os níveis satisfatório ou desejável, Ed.
1: O meu Tribunal de Contas do Estado não saiu, mas o seu saiu bonitinho,
2: sim,
1: redondinho. Agora é impressionante, como é que a gente vai ter uma atenção materno-infantil para melhorar a vida dessas crianças se você está encontrando um cenário como esse, né?
2: Pois é.
1: Quanto descaso, né, cara, desses administradores públicos, pelo amor de Deus. Obrigado, João.
2: Valeu, Ed.
1: Agora 4 da tarde, mais 23 minutos. Senadores dos Estados Unidos voltam a cobrar que o governo Trump reconheça resultado da eleição no Brasil. Esse Trump ainda está insistindo com isso, é, Bassan?
3: Já pensou?
1: Boa tarde, Bassan.
3: Boa tarde, Ed. Boa tarde aos nossos ouvintes. Senadores democratas dos Estados Unidos voltaram a cobrar do governo Donald Trump um compromisso público de respeitar e reconhecer o resultado das eleições presidenciais brasileiras deste ano. A cobrança foi feita em uma nova carta enviada ao secretário de Estado norte-americano, o Marco Rubio. O documento é assinado pelos senadores que questionam como a administração Trump vai se comportar diante do resultado das urnas no Brasil. A iniciativa ocorre poucos dias depois de outra carta assinada por 31 congressistas democratas, entre eles o senador Bernier. Os parlamentares dizem estar preocupados com as medidas tomadas pelo governo Trump em relação ao Brasil e questionam se os Estados Unidos vão respeitar o processo eleitoral e manter relações diplomáticas normais com o candidato que for legitimamente escolhido pelo eleitorado. Entre os episódios citados pelos democratas estão as sanções contra o ministro Alexandre de Moraes, medidas comerciais contra o Brasil e outras ações diplomáticas. Por outro lado, o Departamento de Estado dos Estados Unidos já declarou que não pretende interferir nas eleições brasileiras e que defende um processo eleitoral livre e transparente. A nova carta pede respostas do governo americano até 1º de outubro, às vésperas do primeiro turno das eleições no Brasil, Edinaldo.
1: Seria bom que esse cara tirasse as patas aqui, né, cara?
3: Exato.
1: Deixa o Brasil com a sua soberania e pronto, né?
3: Exato. Tanto o Brasil quanto os demais países da América Latina, né, que eles tentam interferir.
1: Ok. Tudo bom?
3: Valeu, Edne.
1: Um abraço, Passan. Um abraço. E atenção! 4 da tarde, mais 26 minutos.
4: Brasília.
1: Vamos a Brasília. Romualdo de Souza, boa tarde.
5: Boa tarde, Edinaldo. Boa tarde a você, meu amigo. Para você e para o nosso ouvinte, eu estou aqui na sede do TSE, o Tribunal Superior Eleitoral. E sabe o que, é que os caras estão julgando hoje, Edinaldo? Se Lula pode ou não pode botar na campanha eleitoral que foi aplaudido de pé na ONU, quando de fato não era verdade. Mas aí a gente também pode falar de coisa boa, Edinaldo. E a verdade é... E o café do Brasil? Está bem ou não está bem no mundo todo? Eu volto daqui a pouco.
1: E a gente te aguarda, Romualdo. São 4h26.
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1: Nós vamos conversar agora com o meteorologista da Agência Pernambucana de Águas e Clima, APAC, Tiago do Vale. Boa tarde, Tiago.
6: Boa tarde, Arnaldo. Boa tarde, ouvintes.
1: Tiago, querido, o Centro Nacional de Monitoramento e Alerta de Desastres Naturais, o CEMADEM, que é responsável pelo monitoramento e pela emissão de alertas de desastres, está enfrentando limitações de estrutura e de recursos, justamente em um momento, né, de maior ocorrência de eventos climáticos extremos. Eu perguntaria para você, quais são os impactos dessas dificuldades na previsão e no envio de alertas para os estados e municípios, o que é uma coisa muito necessária para garantir um monitoramento eficiente e uma resposta mais rápida aos desastres, meu caro Tiago Vale.
6: Então, Reinaldo,
1: Pois não, pode falar.
6: Eu estou com retorno.
1: Pode falar, você está chegando bem, pode falar.
6: Tá, ok. Quando a gente faz o monitoramento meteorológico, a gente tem que entender que os eventos extremos, de chuva principalmente, eles são bastante isolados. Então, quando a gente tem uma rede ampla e bem espacializada, a gente consegue identificar com maior precisão aonde está ocorrendo os sistemas meteorológicos mais intensos. Por exemplo, aqui para Pernambuco, a gente lembra dos distúrbios ondulatórios de leste que ocorrem no período chuvoso. Para caracterizar onde tem maior impacto, a gente precisa identificar onde realmente foi que teve a maior quantidade de chuva. Se nós tivermos poucas estações meteorológicas, por exemplo, a gente não consegue caracterizar de forma satisfatória o ponto de maior precipitação. Então, se a gente tivesse, por exemplo, uma estação em Goiânia e outra estação em Barreiros, a gente teria uma média dessas duas estações em que ficaríamos cego na região metropolitana inteira. Com a maior quantidade de estações meteorológicas, por exemplo, ou pluviômetros, que é o que a gente tem de maior espacialidade, a gente consegue identificar locais como, por exemplo, Recife, Olinda, Jaboatão. E dependendo de maior quantidade ainda, de pluviômetros, por exemplo, a gente consegue identificar se teve maior precipitação nas áreas de morro, por exemplo. Uhum. Então, com essa caracterização mais precisa, a gente sabe onde, de fato, o evento extremo está ocorrendo e tem a maior precisão para que a Defesa Civil possa atuar na região de alto impacto.
1: Muito bem. É importante que você coloque isso, né? Porque se aqui em Pernambuco vocês, com o trabalho competente que exercem, estão conseguindo chegar a essa parte aí que sente mais impacto com as mudanças climáticas e podendo identificar os problemas, isso é muito bom. Agora, o que me impressiona nesse caso, Tiago, é que o próprio órgão, né, a própria SEMADEM, ela reconhece que a estrutura não anda boa, apesar da ampliação que houve nos últimos anos, ela reconhece que faltam funcionários e que há insuficiência de equipamentos. Isso pode ser complicado no momento que está chegando aí o El Niño? Pois não, Tiago?
6: Oi, cortou, desculpa.
1: Eu estou dizendo o seguinte, é importante a gente saber, como você acabou de colocar, que Pernambuco está tendo condições de identificar essas áreas de maior impacto. Isso tem a ver com a competência do trabalho de vocês. Mas o que me impressiona, é isso que eu queria dizer, que você analisasse também, é que o próprio SEMADEM reconhece que está enfrentando problemas de orçamento, falta de funcionários e insuficiência de equipamentos. Isso pode ser perigoso com a chegada do El Niño?
6: É, sim, porque o El Niño, do jeito que ele está sendo, do jeito que a gente está monitorando, ele tem um potencial muito alto para causar eventos extremos. Por exemplo, a gente já está tendo, não recordes ainda, mas a gente está tendo registros de temperaturas que não era para estar ocorrendo aqui em Pernambuco nessa época do ano. Recentemente a gente registrou 39 graus aqui no sertão. Se a gente for analisar, o SEMADEM trabalhando em um caso no nível do Brasil, se a gente for analisar os eventos que vêm ocorrendo nessas últimas semanas, a gente já vê tornados consecutivos no sul do país. A gente também está vendo alguns incêndios que estão ocorrendo, se não me engano, no centro-oeste. E a gente está no início ainda do impacto do El Niño. A tendência é que esse fenômeno ele tenha a intensificar mais e caso se comporte da maneira como geralmente ocorre, com essa magnitude do que o El Niño tá para ocorrer, é um potencial muito grande e que pode quebrar recordes de adversidades no Brasil como um todo, no mundo no geral.
1: Ok.
6: Se a gente não tem uma rede de alerta que esteja plenamente funcionando, profissionais que estejam monitorando, avisando, fazendo esse meio de campo entre as pessoas que vão fazer a mitigação, aí sim a gente pode ter um percalço operacional, no caso.
1: Muito bem. Só para a gente complementar, Tiago, eu estava vendo aqui alguns números divulgados pela imprensa brasileira. O Jornal Globo, por exemplo, informou que teve acesso a esses números aqui, de que há 129 servidores para monitorar 1.295 municípios, ou seja, um déficit de 28%. O problema também se revela mais crítico na sala de situação, onde especialistas em hidrologia, geodinâmica, meteorologia e desastres atuam no monitoramento e na comissão de alertas. E para encerrar, a imprensa coloca aqui, a escassez de equipamentos é preocupante. Dos 9 radares meteorológicos, apenas 7 funcionam. O SEMADEM se vê obrigado a usar sistemas de outros institutos, estados e municípios. Então seria bom que as autoridades abrissem os olhos para essas deficiências, porque o que vem por aí é muito complicado, não é, Tiago?
6: Exato. O radar, por exemplo, é uma das ferramentas que a gente tem de maior precisão e de maior confiança. Enquanto as estações meteorológicas elas medem pontualmente, os radares têm a capacidade de fazer isso em forma espacial. Então, com o radar, a gente consegue identificar o deslocamento de sistemas, a intensidade, com muito mais precisão do que os próprios pluviômetros. Obviamente, um ajuda na calibração do outro. A gente pode fazer diversas artifícios estatísticos para deixar o radar mais preciso com as PCBs. Por exemplo, aqui em Pernambuco, de 2016 para cá, a gente teve um ganho muito grande na questão do monitoramento, justamente por causa do radar que a PAC adquiriu. Com isso, a gente tem mais características, mais informações a tempo mais curto e mais hábil para a Defesa Civil atuar. No, se a gente for fazer isso para o Brasil, quanto mais radares a gente tivesse de maneira operacional, o Brasil como um todo beneficiaria dessas informações, porque são equipamentos muito modernos, são equipamentos muito precisos e esses equipamentos de fato salvam vidas.
1: É verdade. A gente fica um pouco mais tranquilo, né, com essas atividades que vocês desenvolvem aqui em Pernambuco. Até agora vocês estão identificando bem, como já falamos, as regiões mais impactadas, mas em nível nacional a gente fica preocupado, né? Porque não podemos correr o risco de que o SEMADEM, que é responsável por esse monitoramento nacional, não funcione, porque isso significaria até um pouco o risco às nossas vidas, não é, Thiago?
6: Então, a gente eu confio muito no SEMADEM, na questão do próprio CPTEC, NEMET. A gente trabalha sempre juntos e tem diversas ferramentas. Mas, de fato, tem alguns aparelhos, instrumentos, como um radar, que, de fato, auxiliam. Mas lembrando também que nós temos o INPE, o Instituto Nacional de Pesquisas Espaciais, que tem trabalhos muito importantes com a questão do monitoramento de incêndios, monitoramento de chuva e tudo mais. Então, a gente consegue trabalhar em conjunto para minimizar esses efeitos, mas, de fato, com mais investimentos, ficariam mais fáceis.
1: Meu caro Thiago do Vale, muito obrigado pela sua colaboração. A gente é sempre muito atendido por vocês aí da APAC, que fazem um trabalho realmente importante para Pernambuco. Muito obrigado por esta participação e até a próxima oportunidade. Um abraço.
6: Abraço. Tchau, tchau.
1: Conversamos, minha gente, com o meteorologista da Agência Pernambucana de Águas e Clima, APAC, Thiago do Vale, falando desse problema, né? A gente está encontrando aí um futuro que é meio intranquilizador em função das alterações climáticas e do El Niño, né? Que já começa a aparecer com toda a sua força. O calor vai aumentando, as fortes chuvas também. Esse mesclado aí é muito preocupante. E o SEMADEM tem um papel importantíssimo no país, em que inundações, deslizamentos e vendavais, infelizmente, têm causado tragédias recorrentes. Então, o governo federal precisa fornecer recursos necessários para que tudo funcione adequadamente. É isso que a gente quer. Não é porque não pode ficar tão vulnerável e os cidadãos também precisam se proteger. Agora são 4h38.
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4: 4h42.
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4: Hoje é terça-feira, é dia do economista Sandro Prado participar do nosso programa. Alô, professor Sandro Prado, seja bem-vindo. Boa tarde, amigo.
5: Boa tarde, Edinaldo. É um prazer estar aqui contigo.
4: Prazer é todo nosso. Olha, queria lhe ouvir sobre o seguinte: o Brasil tem um mercado de trabalho superaquecido, desemprego nas mínimas e rendimento em alta. Agora, professor, ao mesmo tempo as famílias estão muito endividadas, ou seja, dois indicadores divulgados nesta terça-feira mostram esse contraste. Segundo o IBGE, a taxa de desemprego ficou em 5,3% no trimestre encerrado em agosto, com recorde de 103 milhões de pessoas ocupadas. Já o Banco Central apontou que a inadimplência nas operações de crédito subiu para 5%, que seria aí o maior patamar desde o início da série em 2011. Professor, o que é que explica esse contraste? O que é que explica esse cenário? Por favor.
5: Edinaldo, realmente é uma questão, acho que todo mundo aí que está te ouvindo está querendo entender isso, né? Uhum. Porque nós estamos aí, por um lado, comemorando um recorde de emprego. Hoje nós temos mais de 102 milhões de brasileiros empregados, temos 5,3% da população desempregada, é o recorde histórico para o trimestre encerrado agora em agosto, né? Nós temos aí, claro, ainda famílias com pessoas desempregadas que chegam aí a quase 5,8 milhões, mas é um número muito baixo comparado com todos os índices que a gente já teve. Pernambuco acompanha o ritmo, porém, infelizmente, nós somos aí top 5 há muitos anos entre os estados com maior número de desemprego. Na verdade, não é só Pernambuco, mas toda a região Nordeste, mas é algo a se comemorar. Mais emprego, mais trabalho, mais renda para as pessoas. Em contraste, uma inadimplência muito alta, um endividamento muito alto, ou seja, cada vez mais pessoas devem, cada vez mais pessoas devem e não conseguem pagar a dívida. Mas o que é que está acontecendo? Que maluquice é essa? Veja, nós podemos aí colocar alguns caminhos e algumas apostas. Uma delas, que não é brincadeira, não, é justamente você pensar, Edinaldo, que o crédito está muito facilitado, que a questão da bancarização da população a partir, principalmente, da Covid, da pandemia. Então, nós tivemos uma bancarização muito grande da população. Com isso, o crédito foi colocado para as pessoas com uma facilidade muito grande, tendo as pessoas aí poder de ter 3, 4, às vezes, cartões de créditos, ou seja, nós demos munição para a população se endividar. E foi basicamente o que aconteceu. As pessoas aproveitaram esse crédito que nunca tinham tido, aparentemente não souberam lidar com isso, e a gente está aí com um grande mal, né?

0: Antigamente a gente falava de um câncer como uma coisa terrível, mas é basicamente isso que está acontecendo na sociedade brasileira. Nós estamos acometidos por muitas pessoas endividadas, por muitas pessoas que estão aí passando dificuldade, e um dos motivos é o crédito fácil. Porque se a gente for procurar outras explicações na economia, olha. Nós estamos com desemprego muito baixo, nós estamos com uma inflação baixa. Eu sei que todo mundo, claro, sente o aumento dos preços, mas tecnicamente, se a gente pegar os dados macroeconômicos, nós estamos num momento muito bom da nossa economia, né? Comparativamente aos anos anteriores de dificuldade, de inflação alta, e nós não tínhamos todo esse problema social. Então, sem dúvida alguma, o acesso ao crédito sem a devida educação financeira da população, fez com que a gente estivesse aí passando por um problema bastante difícil, né? De difícil solução, mas que aí nós vimos aí o governo federal com duas iniciativas essa semana tentando diminuir aí o endividamento da população.
1: Quer dizer, então, professor, que enquanto a gente tem milhões e milhões de brasileiros trabalhando, o que é muito importante, mas as dívidas, né, a inadimplência continua em alta, né?
0: É, o que que tem acontecido? Olha, só para a gente ter uma ideia, gente, no ano passado, né, os brasileiros, mais de 25 milhões de brasileiros, jogaram, apostaram nas bets, nesses jogos eletrônicos. E se a gente pegar a média de gasto por brasileiro, foi de R$ 122. Se a gente pensa que isso é uma média. E a gente sabe que é justamente as famílias com menor renda que mais apostam. Nós estávamos aí com uma pandemia também de apostadores, de pessoas que pegavam o dinheiro da feira e apostava, do plano de saúde e apostava, do dinheiro que era para pagar a dívida e apostava, do dinheiro que podia estar colocando aí no Tesouro Direto, numa aplicação financeira, estava apostando. Então, também o combate a essa jogatina desenfreada é extremamente importante, que é um outro local aí que estava fazendo com que essas pessoas estivessem endividadas. Olha só, só para a gente ter uma ideia de números, aproximadamente 37 bilhões de reais foram gastos pelas famílias brasileiras nessas, desculpa aí o termo, mas nessas malditas bets que tem aí danificado, estragado a vida de tanta gente, né? E graças a Deus aí, vamos ver se a partir de agora, desse momento mais duro aí do governo no combate às bets, a gente extermina com esse vício de uma vez por todas e melhora aí planos de saúde, melhora o supermercado, melhora a vida aí das empresas e também da população.
1: Professor, custo de vida, inflação e juros altos, não se recomenda muito isso para esse momento, né? Isso atrapalha muito a vida do brasileiro, né?
0: Sim, é um outro detalhe, né? Nossos juros eles estão extremamente elevados. A gente sabe que nós estamos aí com Selic de 13,75%. Isso significa juros reais de mais de 9,5%, nada mais, nada menos do que o primeiro e ou o segundo maior juros real do mundo. Então é uma política contracionista que tenta aí de alguma forma evitar o aumento dos preços, porém para quem tem dívida, quanto mais alta essa taxa de juros, mais se enrola, porque mais uma parte significativa da sua renda do que você ganha, você tem que pagar em juros para os bancos. Então, os bancos também estão deitando e rolando, aproveitando o momento com juros extremamente elevados. Por isso a inadimplência também, né? Muitos juros a pessoa pega ali 100, R$ 200 e pagar. Então, como nós não temos uma limitação também mais dura, uma intervenção no Estado, na economia, dos juros cobrados pelas instituições financeiras, eles cobram e quase que uma liberdade total para cobrar juros. Única limitação que tem é o cartão de crédito 100% ao ano, que dobra a dívida. Então, por isso que esses programas que a gente tem de tentativas aí do governo também de renegociação da dívida, eles são muito importantes. Porém, parece que tudo que está sendo usado não tem resolvido o problema.

0: problema. Então, nós precisamos sim de atitudes mais duras, atitudes muito mais aí, digamos, rigorosas, né? E que às vezes traz um pouco aí, nossa senhora, mas acabar com as bets de uma hora para outra, isso é uma medida, isso já devia ter sido feito há muito tempo, né? Quando Temer deixou as bets aqui no Brasil, já foi um absurdo. Quando a gente passou 4 anos aí no governo Bolsonaro e nada foi feito, inclusive com uma frase aí do Paulo Guedes que não dá nem para repetir, mas ele mandando que se, entre aspas, lasquem aí, né? Quem aposta, deixa apostar, deixa perder dinheiro. Isso não é cuidar das pessoas. Então, eu acho também que o governo Lula demorou para tomar uma medida, ele regulou, mas já devia ter proibido isso. Então, juros bancários elevados, crédito muito fácil e bets é uma combinação bombástica para que a população aí fique endividada. Vamos ver aí se essas novas medidas, esse novo desenrola que o governo vai comprar parte da dívida, diminui, porque se a gente não conseguir aí baixar, né, esses números de endividados e de inadimplentes, a economia também começa a crescer menos e a gente não gera os empregos. Lembrando, estamos com índice de desemprego baixo, temos que comemorar, mas temos que continuar melhorando, porque uma pessoa desempregada na casa é um caos. Quando a pessoa é empregada, não é só o número do IBGE, não. Aí é comida entrando, né? É roupa para a família, é levar as crianças para a escola, ou seja, é muito importante que a gente tem aí uma economia boa para que as pessoas fiquem felizes.
1: Maravilha. Muito obrigado, professor, mais uma vez. Sempre bom vê-lo. Um grande abraço. Boa semana.
0: Eu que agradeço, Edinaldo. Eu só vou dar meu recado final. Gente, vote consciente, as eleições estão chegando. Escolham todos os seus candidatos, vão votar e viva a democracia.
1: Viva a democracia. Um abraço, professor.
0: Abraço.
1: Pronto, agora 4h53 na capital pernambucana. Ouvimos aqui a nossa coluna de economia das terças-feiras com o professor Sandro Prado aqui na Rádio Jornal.
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1: Rapaz, quando eu li hoje que esse presidente do partido Missão na Bahia, o Davi Pirajá, discursou com esse teor de discurso, defendendo chacinas, assassinatos nas comunidades, matar quem estiver por lá traficando ou cometendo irregularidades, e se esses tiros atingirem as pessoas de bem? Porque não só tem bandido nas favelas, não, gente. Não só tem bandido nas comunidades pobres, não. Muito pelo contrário. Muito pelo contrário. Dá um banho de sangue, é esse o caminho? É o que esse cara disse. Foi a fala do Pirajá. Ele disse: o bairro que tem traficante tem que ser metralhado, tem que ter derramamento de sangue. Não se faz segurança assim, gente. Não se faz segurança assim. Vai entrar matando todo mundo? Não vai respeitar a história da comunidade, a cultura da comunidade, o talento, os talentos da comunidade, os projetos sociais que a comunidade tem, os comerciantes, os educadores, os trabalhadores, famílias que merecem ser respeitadas? Vai ser assim esse tipo de segurança? É assim que faz o cara lá de El Salvador. Pelo amor de Deus. Então eu queria perguntar o seguinte, mais uma vez, para essa primeira leva de ouvintes que a gente está trazendo aqui com suas opiniões. O que você entendeu nesse discurso do presidente do partido Missão? Uma boa proposta de segurança? Ou apenas incitação à violência? Apologia às chacinas nas comunidades do Brasil? Ou seja, incentivar as chacinas nas comunidades do Brasil. O que é que você achou disso? Vamos ouvir agora? Primeiro giro de ouvintes. Alô, boa tarde.
3: Boa tarde, Edinaldo Santos. Boa tarde, amigos e ouvintes da Rádio Jornal. É Alexandre, rubro-negro do Detran. Eu moro numa comunidade que também não é fácil, bem que vocês sabem. Mas eu não concordo com isso, não. Só porque eu moro numa comunidade assim, aí tem que chegar aqui atirando e matando, incentivando uma pessoa a matar outra. E por que ele não fala isso nos bairros nobres? Só quer jogar isso para a comunidade. Tá errado, viu?
1: Ok, muito obrigado. São 4h55 na capital pernambucana. Mais ouvintes, alô, boa tarde.
4: Boa tarde, Edinaldo Santos, Gorete Casa Amarela. A fala dele foi um absurdo, né? Isso aí não vai resolver nada, essa ideia maluca dele. É o contrário, isso aí é apologia ao crime e isso aí não vai resolver a situação da criminalidade, muito pelo contrário, né? E com essa ideia maluca dele, absurda, pessoas inocentes podem pagar, né? Porque quando eles entram atirando, eles não querem saber quem vai pegar a bala, né? E muitos inocentes já morreram devido a essa falta de responsabilidade. É isso que eu acho.
1: Bem colocado. Boa tarde. Abraço. Um abraço à nossa querida Gorete, que acabou de falar com a gente. Tem mais opiniões? Mais três opiniões. Alô, boa tarde.
5: Eu discordo completamente, Edinaldo Santos, desse ataque direto, tá certo? Mas a população, ela não aguenta mais ouvir que roubar celular é normal, é por conta do país assistencialista que a gente tem. Então, eu discordo de uma chacina, mas eu concordo que assistencialismo não leva a nada. O que leva é produzir, o Brasil produzir.
1: Ok, amigo, muito obrigado. Vamos ouvir mais opiniões, mais duas opiniões nesse primeiro giro. Alô, boa tarde.
6: Boa tarde, meu querido Edinaldo Santos. Boa tarde para todos os ouvintes da Jornal. Minha gente, isso é uma loucura, isso é um absurdo, Edinaldo. Como é que pode? Isso não existe. Ele está querendo criar mais violência, né? Poxa, Edinaldo, isso é revoltante, né? Um abraço, Edinaldo.
1: Essa é a nossa querida Lurdinha Oliveira, uma das maiores cantoras da cidade. Um abraço, Lurdinha. Saúde e paz para você. Mais uma participação ou duas? Mais uma. Alô, boa tarde.
7: O descaso das autoridades e o descaso dos órgãos públicos, o descaso da imprensa brasileira com a questão da violência nas periferias é tão grande que quando um político, ou seja quem for, começa a falar dessa forma grosseira, dessa forma sem filtro, chama atenção e cria repulsa. Mas não tem que criar repulsa, não. Tem que ver que todos os princípios que a sociedade coloca para defender a marginalidade dentro das periferias é tudo romântica. É ver o dinheiro, os recursos dele que tem que prender, é mexer com determinado... Tudo de forma muito simplista, que não resolve a realidade que a periferia vive, de não poder sair de casa, de toda hora eles pintarem, bordarem, estruparem, matarem, fazer o que quiserem, e ninguém vê isso. Eu não sou a favor que se pregue desta forma.
1: Ok, meu amigo, muito obrigado. Cada um tem sua opinião, né? Cada um tem o seu pensamento e a gente respeita todas as opiniões. Agora são 4h59.
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16: Em um cotidiano marcado por vídeos curtos e estímulos constantes, criar o hábito de ler pode ser um desafio. Mas a escola pode contribuir nessa construção. A proposta é aproximar o estudante dos livros a partir da curiosidade e do interesse, sem transformar a leitura em uma obrigação. Para isso, é importante ampliar as possibilidades, apresentar diferentes gêneros, conhecer os interesses e criar espaços para que o aluno possa compartilhar sua experiência de leitura. Audiolivros, e-books e conteúdos digitais também podem funcionar. E a família pode ajudar pelo exemplo, reservando um momento do dia para ler e reduzindo as distrações digitais.
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1: 5 e 4.
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1: O doutor da notícia, Kevin Paz.
19: Olá, Edinaldo. Os dados divulgados pelo Cadastro Geral de Empregados e Desempregados, CAGED, do Ministério do Trabalho e Emprego, apontam que 165.827 postos de trabalho com carteira assinada foram abertos em agosto. O indicador mede a diferença entre contratações e demissões. O saldo é 183,1% maior em relação a julho, quando o país criou 58.568 empregos. A criação de empregos subiu também 7,2% em comparação a agosto do ano passado, pressionada pelos juros altos e também pela desaceleração da economia. No mesmo mês de 2025, tinham sido criados 154.683 postos de trabalho. Nos dados com ajuste, que consideram declarações entregues em atraso pelos empregadores. Em relação aos meses de agosto de 2020, no entanto, esse é o segundo resultado mais baixo da série, só perdendo para o mesmo mês do ano passado. A mudança da metodologia no CAGED impede a comparação com anos anteriores a 2020. E a Universidade de Lisboa, na capital portuguesa, é o local de votação que reunirá o maior número de eleitores no pleito que ocorre no próximo domingo. Segundo o Tribunal Superior Eleitoral, TSE, 78.833 pessoas estão registradas para votar nas 207 sessões instaladas em 3 prédios da instituição de ensino em Portugal. No Brasil, o maior local de votação fica na cidade de São Paulo, na Pontifícia Universidade Católica de São Paulo, PUC-SP, onde 17.639 pessoas estão aptas a votar.
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19: Pois é, vamos saber como é que tá o trânsito agora no Recife.

0: Recife, região metropolitana, na Zona Oeste, trânsito intenso na Rua São Miguel, nas imediações do Shopping de Afogados. Na Zona Sul, movimentação intensa de veículos na Rua Barão de Souza Leão. Em Camaragibe, retenções intensas na Avenida Doutor Belmino Correia, nas proximidades do Terminal Integrado do município. Kevin Paes, Rádio Jornal, Rádio Notícia.
1: 5 e 7.
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1: Nós vamos conversar agora com a advogada trabalhista Isabela Lins. Ela já está aqui com a gente no nosso Tá no Seu Direito. A gente vai falar sobre a decisão do Supremo Tribunal Federal que igualou a licença maternidade de mães biológicas e adotivas. Eu perguntaria, doutora Isabela, para começar aqui o nosso bate-papo, o que muda na prática para a mulher que adota uma criança? Muito boa tarde, seja bem-vinda.
3: Oi, Ednaldo, boa tarde, tudo bom? Boa tarde a todos e todas. Ednaldo, é porque é assim, né? Sempre que sai uma decisão dessas do STF, muitas vezes fica aparecendo que teve uma grande decisão na prática e isso não se aplica tanto aqui. Uhum. Porque já estava vindo, tendo uma regularização dessa diferença que se fazia, né? Entre mãe biológica e mãe adotiva. Uhum. Mas assim, se a gente puder falar sobre o que muda na prática, é que mães biológicas e mães adotivas não podem ser diferenciadas.
1: Certo.
3: E aí, isso na CLT, nos vínculos seletistas, já era muito bem fixado. Então, aqueles 120 dias padrão de licença maternidade, que em alguns casos pode ser até prorrogado por mais 60 dias, isso daí já era, vamos dizer assim, certinho.
1: Uhum.
3: Agora, no caso de servidora federal, no caso de militares, ainda se tinha aí um resquício de leis que traziam uma diminuição dessa licença no caso de adotante, uhum, a depender da idade da criança. Então, o STF vem tentar uniformizar esses critérios e ele, de fato, agora sim, afasta qualquer tipo de diferenciação, independentemente do regime.
1: Muito bem. Essa licença de 120 dias, só para reforçar, doutora Isabela, ela já, uhum, passa a valer imediatamente ou existe algum procedimento que a trabalhadora precisa adotar?
3: Não, já passa a valer imediatamente, inclusive para as licenças que já estejam correndo. A única coisa que ele não consegue fazer é afetar uma licença que já acabou. Uhum. Em relação a isso, não tem o que a gente fazer. Mas essas regras, elas já estão valendo.
1: Outra coisa que eu queria que você reforçasse, para quem já está de licença maternidade por adoção, quando essa decisão foi tomada, pode ter o período ampliado também?
3: Pode ter o período ampliado. Não é necessário fazer um procedimento específico. O que pode ser feito é, de fato, uma conversa diretamente com a empresa, com o órgão, né, no caso das servidoras federais, porque essa decisão precisa ser cumprida. Então, uhum, se, por exemplo, alguma servidora federal que ainda era regida por algum tipo de norma que diminuía essa licença maternidade, ela precisa ter o período dela igualado. Então, os 120 dias tem que contar para ela, mesmo se essa licença já tiver iniciado.
1: Muito bem. Agora, Isabela, a regra vale para todas as trabalhadoras, independentemente de serem seletistas ou servidoras públicas, ou outro tipo de vínculo?
3: Vale para todas as trabalhadoras. Assim, no caso das seletistas, né?
1: Uhum.
3: Vale a partir do momento que você tem a carteira assinada. Infelizmente, ainda temos muitos trabalhadores informais, em vínculos clandestinos. E aí fica mais difícil, às vezes, proteger essa trabalhadora. Mas, sendo seletista, sendo servidora pública, sendo militar, enfim, todos os regimes, eles são cobertos pelos 120 dias de licença e, a dependendo, podendo ser prorrogado por mais 60 dias. No caso de empresa cidadã, por exemplo.
1: Doutora Isabela, mais uma perguntinha aqui para a gente tirar a, uhum, dúvida final. Se a empresa não reconheceu o direito da trabalhadora à licença nos termos determinados pelo STF, como é que ela deve proceder?
3: Existem aqui algumas opções, né, Naldo?
1: Uhum.
3: De fato,

0: Estado, como, vamos dizer assim, são situações mais urgentes, o ideal nesse tipo de situação é que a trabalhadora procure um advogado da confiança dela, um advogado previdenciário, um advogado trabalhista, para de fato pedir aqui o que a gente chama de tutela de urgência, para realmente chamar a atenção do judiciário para o caso dela e a empresa ser compelida, de fato, a cumprir.
1: Algum impacto com referência à licença maternidade para adotantes?
0: Eu acho que a gente tem um impacto cultural, né, Edinaldo, para além
1: Sim,
0: da questão
1: verdade,
0: jurídica.
1: verdade.
0: Porque, assim, pode-se ter uma falsa sensação de que a licença vem só porque a criança é uma criança recém-nascida, por exemplo. Mas a licença, ela não é exatamente para isso. Ela é para estabelecer o vínculo entre a mãe e a criança. Ela é para garantir que essa mãe vai ter condições de ter amparo no começo ali da sua vida com essa criança ou com esse bebê, enfim, não importa a idade que seja. Por isso que essa mudança cultural é tão importante, porque mesmo se a criança adotada for mais velha, esse vínculo ainda vai precisar ser criado. Então, independentemente do caso, do regime, se é celetista, se é servidora pública, se a criança é mais nova, a criança é mais velha, o prazo de 120 dias precisa ser respeitado.
1: Ok, ótimas informações que a doutora Isabela acaba de nos passar. Doutora Isabela, é sempre um prazer ouvi-la. Mais uma vez, obrigado e ótima semana para você.
0: Eu que agradeço, Ednaldo. Boa semana.
1: Muito obrigado, um abraço. Nós conversamos com a advogada
0: Abraço.
1: trabalhista Isabela Lins, aqui no Balanço de Notícias, são 5h14.
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1: Túlio Feitosa, alô, Túlio Feitosa, boa tarde.
3: Alô, Arinaldo, boa tarde.
1: Bom, hoje nós temos eleições 2026, não poderia estar fora da pauta dessa semana, muito pelo contrário. Ônibus e metrô serão gratuitos no Grande Recife nos dois turnos da eleição, é isso,
3: É isso
1: Túlio?
3: aí, os eleitores da região metropolitana do Recife vão contar com passagens de ônibus e metrô gratuitas durante as eleições de 2026, tanto no primeiro turno quanto no eventual segundo turno. A medida abrange as linhas operadas pelo Grande Recife Consórcio de Transporte Metropolitano e as linhas Centro e Sul do Metrô do Recife, repetindo o modelo de tarifa zero já adotado nos últimos dois pleitos em 2022 e 2024. A gratuidade solicitada pelo Tribunal Regional Eleitoral, ainda em 2022 e no caso dos ônibus, determinada pelo Conselho Superior de Transporte Metropolitano, tem o mesmo princípio das eleições anteriores, que é ampliar o acesso da população às sessões de votação, especialmente entre eleitores com menor renda, para quem o custo do deslocamento pode ser um obstáculo real ao exercício do voto. O conteúdo completo está na coluna Mobilidade, por Roberta Soares, no jc.com.br.
1: Vamos acompanhar. Jornal do Comércio trazendo tudo aí para você. Tem mais um assunto aqui, Túlio. Garanhuns terá aulão gratuito e solidário para a reta final do Enem 2026. Me dê
3: É
1: detalhes.
3: isso aí, com a aproximação do Exame Nacional do Ensino Médio, conhecido como Enem, a reta final de preparação ganha um reforço no município de Garanhuns, lá no Agreste. A AFA Garanhuns promove nos dias 3 e 24 de outubro o Aulão Acelera Enem, iniciativa gratuita e aberta ao público voltada a estudantes que querem revisar conteúdos, esclarecer dúvidas e reforçar a preparação para a prova. Os encontros que serão realizados na instituição de ensino localizada na Avenida Presidente Costa e Silva, número 6, em Novo Heliópolis, reunirão professores do cursinho Atuação, Núcleo de Exatas Isoladas, Mozar Isoladas e Método Clébia Sampaio, que são parceiros da iniciativa. Ao longo dos 2 dias, os estudantes terão aulas de português, redação, matemática, física e química, além de orientações e estratégias relacionadas ao exame. A programação também inclui momentos de integração e tour guiado pela instituição.
1: Tudo no JC.
3: Tudo no JC.
1: Valeu, um abraço para você,
3: Valeu,
1: Túlio. Um
3: grande
1: abraço, até
3: abraço.
1: amanhã.
3: Até amanhã.
1: Agora são 5 da tarde, mais 14 minutos.
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1: Tem mais pesquisas no ar. Alô, Kevin Paz.
4: Pois é, Edinaldo, pesquisa Quest divulgada agora mostra como está o cenário da eleição aqui em Pernambuco, faltando 5 dias para as eleições, que será no próximo domingo. Segundo a pesquisa Quest, neste momento temos um empate. E dessa vez não é um empate na margem de erro, é realmente um empate. João Campos, do PSB, tem 42% e Raquel Lira, do PSD, também tem 42%, segundo a pesquisa Quest. A governadora candidata à reeleição, Raquel Lira, do PSD, tinha 41% na última pesquisa, subiu um ponto percentual para 42%, enquanto João Campos tinha 39% na última pesquisa e subiu 3 pontos percentuais, chegando a 42%. Então agora, João Campos, do PSB, tem 42% e Raquel Lira, do PSD, também tem 42%. Ivan Moraes, do PSOL, segue com 1%, enquanto Renan, do Missão, professora Camila, da UP, Guilherme Fonseca, do PSTU, e Vitor Assis, do PCO, seguem com 0%. Os indecisos eram 12%, agora são 10%. E quem diz que vai votar branco, nulo ou não vai votar, eram 6% e agora são 5%. Ainda tem um cenário de segundo turno, Edinaldo. Neste momento, a pesquisa Quest traz a informação de que João Campos e Raquel Lira estão empatados também no segundo turno, cada um com 44%. Na semana passada, João Campos tinha 41% e Raquel Lira tinha 43%. Raquel Lira subiu um ponto percentual e João Campos também subiu mais 3 pontos percentuais. E agora eles também estão empatados, não só no primeiro turno, como também no segundo turno. No primeiro turno, repetindo, é 42% João e 42% Raquel. E no segundo turno, 44% João Campos e 44% Raquel Lira. Ainda tem uma informação importante nesse cenário de segundo turno, que os indecisos são 7%, ou seja, ainda tem um eleitorado muito grande aí que pode mudar esse cenário de segundo turno, né? Na última pesquisa eram 10% de indecisos, agora são 7%, as eleições estão chegando, né? Faltam 5 dias, e branco, nulo ou nenhum eram 6%, agora são 5%. Então, a gente tem um empate, na semana passada a gente já tinha um empate na margem de erro, mas agora a gente tem um empate em todos os aspectos, né? João Campos e Raquel Lira estão com 42% no primeiro turno e também no segundo turno João e Raquel têm 44%, mas Edinaldo, uma informação ainda importante é que ainda tem muitos indecisos, né? No primeiro turno a gente tem 10% de indecisos, no segundo turno 7% de indecisos, isso no eventual segundo turno, né?
1: O que a gente está vendo aí é um reflexo da própria eleição nacional, né?
4: Onde os polarização, né?
1: É a polarização e onde os indecisos são muitos. Agora, sim, a subida de João Campos é um negócio assustador, né?
4: É, ele subiu bastante. A diferença de Raquel e João já foi de 7 pontos
1: percentuais. 7, 8, né? Por aí.
4: E João acabou crescendo bastante durante essa campanha das eleições, né? E agora eles estão empatados, né? A Quest entrevistou 1.302 pessoas de 16 anos ou mais em todo o país entre os dias 25 e 28 de outubro, nesse caso, né, aqui no nosso estado. A margem de erro é de 3 pontos percentuais para mais ou para menos, e o nível de confiança é 95%. Em instantes, a gente vai ter também a pesquisa para o Senado, né? A gente tem uma disputa ali entre Humberto Costa, Marília Reis, Mendonça Filho e Eduardo da Fonte. Ainda não temos a informação sobre as eleições no Senado aqui em Pernambuco, mas em instantes eu volto com essa informação, Edinaldo.
1: Estamos aguardando. Um abraço forte. Agora são 5h20.
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1: Está repercutindo muito esse discurso feito aí pelo presidente do Missão, incentivando a matança nas comunidades para ser o modelo de segurança. Isso é um absurdo, mas é o que está acontecendo. O que você entendeu no discurso do presidente do Partido Missão na Bahia? Isso é uma boa proposta de segurança para você? Ou isso é apenas incitação à violência, apologia, favorecimento para quem cometer chacinas nas comunidades do Brasil? O que é que você acha disso? Última rodada de ouvintes. Alô, boa tarde.
6: Boa tarde, Edinaldo Santos. Aqui é a Naneri, meu amor. Tudo bem?
1: Tudo, querido. Um abraço.
6: Olha, Edinaldo, eu entendi que as duas coisas não vão resolver. Vai ser incitação, né? a criminalidade e fazer esse a chacina não vai adiantar, porque vai acabar com a vida de quem é inocente e de quem não é inocente. Então, não, eu acho que o caminho não é por aí. Esse pessoal devia ter a mente para resolver as coisas claramente. Eu acho que a ordem dos fatores não vai alterar o produto, não. Não vai. Eles têm que buscar outro tipo de maneira de resolver a situação. É combatendo o tráfico, o dinheiro do tráfico. É combatendo isso aí. Porque esse pessoal nada no dinheiro para fazer o que não presta o ano inteiro e fazer e desfazer dentro das comunidades.
1: Uhum.
6: Entendeu? Um abraço, okay. Meu amigo. Boa tarde.
1: Valeu, Aninha. Um abraço para você. Outra opinião. Alô, boa tarde.
7: Oi, Edinaldo, boa tarde. Cícero, Vila Real, Jardim Fala, São Paulo. Meu amigo, num mundo de fantasia, um mundo de Nárnia, é muito bonito combater. Você tem a solução de combate, atingir a parte financeira desses grupos, PCC, Comando Vermelho. Como você citou que houve uma iniciativa dessa com o governo federal atual, governos estaduais e outras instituições para combater a parte financeira. Resolveu de quê? Resolveu o quê? Que o povo permanece sofrendo. Esse discurso é muito bonito, é um discurso romântico de flores. Tem que tomar alguma atitude muito mais séria. Tem que se tomar uma atitude mais séria, valorizar o policial e deixar de idolatrar bandido.
1: Pronto, mais uma opinião. Trazendo mais. Alô, boa tarde.
8: Edinaldo Santos, boa tarde. Pucca Robson aqui do Janga.
1: Fala, Robson.
8: Participando da enquete. Edinaldo, eu não sou a favor de banho de sangue. Isso não é bom pra ninguém. Isso não traz coisa legal nenhuma. Afinal de contas, a gente excita a violência. A gente tá até incutindo isso na cabeça das crianças, que será a nossa posterioridade. E eu acho que realmente não se combate o crime com essa história de banho de sangue. Agora, a política do Bukele, a controvérsia, ele não está combatendo o crime com banho de sangue, Edinaldo, e sim com leis rígidas, leis firmes, que realmente coloca o bandido no regime e no lugarzinho dele. Está faltando é isso aqui no nosso país, para a gente pelo menos respirar mais aliviado, porque o crime, ele está em todos os tentáculos, Edinaldo. Tá no meio da polícia, tá no meio da política, tá em todo canto. Tem que ser leis duras por crime, de quaisquer natureza, principalmente os crimes hediondos. Valeu, Edinaldo.
1: Um abraço, meu querido, um abraço. Só queria lembrar você que esse presidente de El Salvador já matou muita gente, muita gente. Vamos aqui para mais uma opinião. Alô, boa tarde.
9: Boa tarde, Edinaldo Santos e a todos do Balanço de Notícia. Christian Souza, de Setúbal.
1: Christian Souza.
9: É um absurdo isso que esse candidato do Missão falou lá na Bahia sobre o crime organizado. O crime organizado não é combatido através de violência, não. Muito pelo contrário. O crime organizado deve ser combatido com políticas de educação. Bandido bom é bandido preso e com políticas de educação dentro do presídio, e não sendo uma escola para o crime, o que infelizmente acontece aqui no Brasil. Então essa é a minha avaliação. E não tendo esse tipo de postura e de comentários desse pessoal aí do...
1: Muito bem, querido. Muito obrigado pela sua participação. Volte sempre. Será um prazer recebê-lo. Para encerrar, mais um. Alô, boa tarde.
10: Boa tarde, Edinaldo. Aqui é Moura, da Tamarineira.
1: Fala, Moura.
10: Meu amigo, eu acho que ninguém, em sã consciência, concorda com uma proposta dessa, né? De entrar matando todo mundo que tem pela frente em uma comunidade. Agora, eu concordo que se tenha uma inteligência de segurança pública capaz de localizar exatamente onde estão os bandidos e entrar com força para prendê-los. E aqueles que reagirem, infelizmente, vão morrer. Porque ou morre ele ou morre o policial. Então aí, entre os dois, com certeza, o policial tem que continuar vivo para trazer a segurança, não é? Agora, não indistintamente, entrando e matando quem quer, porque faz parte da comunidade. Mas ter uma inteligência que localize exatamente onde está o bandido e vá prendê-lo.
1: Valeu, meu amigo. Muito obrigado. Aliás, muito obrigado a todos que colaboraram, que participaram. Foram ótimas opiniões, concordando ou não com uma ou outra. Mas a gente sabe que a liberdade de expressão nos dá esse prazer de ouvir a opinião de todas as pessoas. Agora são 5 da tarde, mais 27 minutos.
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1: Kevin, ficou faltando os números dos senadores. Você já tem?
4: Isso mesmo. Temos os números do Senado, Edinaldo. Não só do Senado, como também a disputa presidencial aqui em Pernambuco. Neste momento, Marília Haas, do PDT, segue na frente. Está com 19%. Na semana passada eram 18%. Ela subiu um ponto percentual. Humberto Costa, do PT, agora tem 17%, na semana passada eram 14%, ou seja, ele cresceu 3 pontos percentuais. Lembrando que na eleição deste ano, 2 senadores são eleitos. Com isso, neste momento, Marília Reis e Humberto Costa, segundo a pesquisa, seriam eleitos. Mendonça Filho, do PL, tem 10%, na semana passada eram 10%. Eduardo da Fonte, do PP, tem 7%, na semana passada eram 8%. Túlio Gadelha, do PSD, tem 3% e na semana passada eram 4%. Carlos Santana e pastor Gilvan Costa têm 1% e na semana passada eram 1%. Samuel Timóteo, Gorete Bitu, Maílson Neto, Mariano Macedo e Paulo Rubens Santiago ficaram com 0%. Ainda tem 23% de indecisos e 19% declararam que vão votar em branco, nulo ou também não vão votar. Então, neste momento, a gente tem Marília e Humberto ganhando mais pontos percentuais, né? Realmente ficando bem à frente do terceiro colocado, que é o Mendonça Filho, que ficou para trás, assim como o Eduardo da Fonte. Na disputa presidencial, Edinaldo, o presidente Lula está na frente aqui em Pernambuco. Lembrando que isso não é no espectro nacional, é um espectro apenas estadual aqui em Pernambuco. O presidente Lula do PT tem 58%. Na semana passada eram 54%. Talvez a vinda dele aqui para Pernambuco fez com que ele subisse uns percentuais. Ele ganhou 4 pontos da semana passada para hoje. Flávio Bolsonaro, do PL, tinha 21%, agora tem 20%. Então, no primeiro turno aqui em Pernambuco, Lula tem 58% e Flávio Bolsonaro tem 20%. Augusto Cury tem 3%, Renan Santos, do Missão, tem 2%, Ronaldo Caiado, do PSD, tem 1%, Romeu Zema, Edmilson Costa, Clariana Barão, Hertes Dias, Leonardo Avalanche, Rui Costa Pimenta, Samara Martins e o veterinário Wilson Grassi têm 0%. Os indecisos na disputa presidencial aqui em Pernambuco são 11%. Branco, nulo ou não vão votar são 5% na disputa presidencial aqui em Pernambuco. No eventual segundo turno entre Lula e Bolsonaro, Flávio, né, Bolsonaro, a gente teria Lula com 61% aqui no estado de Pernambuco, enquanto Flávio Bolsonaro teria 24%. 10% diriam que vão votar em branco e nulo ou não vão votar, e 5% ainda estão indecisos. Então este é o cenário, Edinaldo. No momento, para o governo de Pernambuco, João e Raquel empatados no primeiro e no segundo turno. No Senado, Marília e Humberto Costa na frente. E na disputa presidencial, né, Pernambuco com Lula com 58% no primeiro turno e Flávio Bolsonaro com 20%. E no eventual segundo turno, Lula com 61%. E Flávio Bolsonaro com 24%.
1: Valeu, Kevin. Aí, portanto, os números da eleição aqui em Pernambuco nessa última pesquisa da Quest. Agora são 5 da tarde, 31 minutos.
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1: Agora são 5 da tarde, 31 minutos, programa voltado a trabalhadores informais com dívidas em aberto, é prorrogado por mais 30 dias. Quem traz os detalhes é o repórter Ricardo Luiz. Boa tarde, Ricardo Luiz.
11: Olá, Edinaldo. Ótima tarde a você e a todos que nos acompanham aqui no Balanço de Notícias. Foi prorrogado até o dia 26 de outubro o prazo para trabalhadores informais renegociarem dívidas pelo Desenrola Adimplentes. O programa permite a renegociação de dívidas que estão em dia ou com um atraso inferior a 90 dias. Uma das principais condições é de que o cliente já tenha quitado pelo menos 4 parcelas do financiamento. Os juros da renegociação podem chegar a, no máximo, 1,99% ao mês. Segundo o governo, a taxa média praticada atualmente nessas operações é de cerca de 7% ao mês. Silvio Oliveira, economista e consultor de empresas, fala dos motivos para a ampliação do prazo para renegociações de dívidas.
12: Veja, um dos principais motivos foi a demora para iniciar o projeto. Mesmo ele sendo aprovado, acho que no finalzinho de junho, ele demorou para entrar em vigência e isso acabou com que o prazo foi muito curto para que houvesse as negociações. Além da baixa adesão das instituições financeiras e o número ter ficado bem distante da meta do governo. Então, a medida provisória do governo teria um prazo até 26 de outubro. E o que o governo fez foi esticar, vamos dizer assim, o prazo até o prazo limite da medida provisória.
13: Quem pode participar e até quanto de dívida quem, nesse período de negociações, pode também estar participando dessas renegociações?
12: Bom, por mais que dessa vez o incentivo do Desenrola tenha sido um incentivo correto, né, que é você premiar quem está adimplente, trocando dívidas caras por dívidas mais baratas, foi muito restrito, né? Então, na verdade, quem vai poder participar são pessoas sem vínculo trabalhista, né, pessoas que trabalham como autônomas que estavam com dívidas pessoais, instituições financeiras, como bancos financeiros de maneira geral, e estavam adimplentes. Então, o objetivo é que essas pessoas que têm acesso a um crédito caro, que em média tem um custo aí de 7% ao mês, possam renegociar suas dívidas aí com a taxa de 1,99%, que seria uma redução para premiar justamente esses adimplentes. No universo de milhões de endividados, infelizmente, essa limitação de regras abarca aí no máximo 500 mil pessoas no Brasil, o que está longe de resolver qualquer problema na inadimplência.
11: O prazo para participar termina no dia 26 de outubro, quando também chega ao fim a vigência da medida provisória que criou o programa. Ricardo Luiz, Rádio Jornal, Rádio Notícia.
1: 5h34.
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1: João Lubambo, o que é que está acontecendo, amigo?
14: Oi, Edinaldo. Pois é, atenção para quem passa pela Avenida Mascarenhas de Moraes, no bairro da Ibiribeira, na zona sul do Recife. Um protesto é realizado neste momento na altura do Centro Universitário Universo. Segundo informações da CTTU, o protesto acontece nos dois sentidos da via. Segundo vídeos que circulam nas redes sociais, há pneus sendo queimados na pista, o que provoca muito congestionamento no trânsito da região, e ainda não há informações sobre a motivação do protesto. A orientação é para que os motoristas redobrem a atenção ao passar pelo trecho e, se possível, busquem rotas alternativas. Então, travada aí a Mascarenhas nesse fim de tarde, Edinaldo.
1: Imagina como está aquela avenida, né?
14: Pois é.
1: Que é sempre muito carregada.
14: É, principalmente nesse horário, né?
1: E com protesto está tudo parado, sem dúvida nenhuma. Valeu, pois João.
14: É. Valeu, Ed.
1: Agora são 5h35.
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0: Começando com Santa, Igor Moura.
1: Valeu, boa tarde. Um abraço para todo mundo ligado aqui na Rádio Jornal. Terça-feira de reapresentação no período da tarde para o elenco do Santa Cruz nas Repúblicas Independentes do Arruda. Antes da movimentação, o autor do golaço de falta no empate contra o Floresta em Fortaleza, Renato, concedeu entrevista coletiva falando sobre diversos assuntos, entre eles a grande notícia do dia, né? O Santa Cruz conseguindo, junto ao administrador judicial e ao juiz responsável, a liberação, né? Os dois deferiram a solicitação, pedido do Santa, para que a verba de 6 milhões de reais seja adiantada, antecipada pela nova SAF, para que o Santa entre em campo no próximo sábado com todos os salários atrasados quitados. Portanto, tem até 48 horas para o Santa ter esse valor na sua conta para utilizar os 6 milhões de reais para pagamento de todo o elenco profissional, da sua base e do seu quadro de funcionários. Rádio Jornal, Rádio Notícia.
0: Esporte, o Alex Santos.
2: Valeu, Edinaldo. Boa tarde pra você, boa tarde pra todo mundo que está ligado aqui no Balanço de Notícias. E o Esporte Clube do Recife finalizando na manhã desta terça-feira o último treino aqui em solo recifense antes do jogo da próxima quinta contra o Atlético pela 31ª rodada do Campeonato Brasileiro da Série B. A delegação rubro-negra que seguiu viagem logo após o treino. A expectativa é para saber se o técnico Mariano Sosso vai realmente mudar algumas peças para esse jogo contra a equipe mineira. De olho na lateral direita e também no ataque. Esporte que nesse momento está a 5 pontos do G6, faltando apenas 8 rodadas. O Esporte é destaque aqui na Rádio Jornal, Rádio Notícia.
0: Olha o Náutico, Raldinei Alves.
3: Muito boa tarde para você, Adinaldo, e para todo mundo que está nos acompanhando aqui na Rádio Jornal. Hoje o elenco do Náutico fez mais uma atividade no CT Wilson Campos e na quinta-feira a delegação viaja para o Ceará. Sexta, 9h35 da noite, tem o duelo contra o Fortaleza, mais uma rodada da Série B do Campeonato Brasileiro. Daqui a pouco, no Bola Rolando, a gente vai destacar mais sobre o Timbu, também falar dos desfalques que o time tem para o próximo compromisso. Tudo isso aqui na Rádio Jornal, Rádio Notícia.
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0: 5h38.
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0: Mais informações com você, Germano Rodrigues. Boa tarde.
5: Olá, Ed. Boa tarde para você. Boa tarde para todo mundo. Ed, acabou a greve da Caixa Econômica Federal. Os serviços voltam a funcionar normalmente amanhã, dia 30 de setembro. Saiu agora há pouco. O Tribunal Superior do Trabalho decidiu agora há pouco encerrar a greve nacional dos empregados da Caixa Econômica em julgamento do dissídio coletivo instaurado após o fracasso das negociações. Para quem se lembra, a paralisação começou no último dia 10 de setembro e tinha como principal ponto de discussão o plano de saúde e a situação da Caixa Econômica em relação a reajuste. Um dos principais pontos da decisão envolve o tratamento dos dias não trabalhados durante a paralisação, embora tenha ressaltado que a greve suspende temporariamente o contrato de trabalho. E é importante ressaltar, Ed, que a compensação desses dias não trabalhados deverá ocorrer em até 180 dias, substituindo a proposta que foi apresentada durante a greve. Com a conclusão do julgamento, a greve foi considerada encerrada, como eu disse agora há pouco, e eles devem retornar logo amanhã. E caso, porventura, esse não cumprimento dessa decisão, a Caixa poderá informar ao Supremo, e ao Tribunal, perdão, e solicitar providência da Justiça do Trabalho. Aí você, como eu falei, essa greve era para a recomposição salarial dos empregados da Caixa. E foi fixado uma reposição da inflação e um acréscimo, Ed, de aumento real. Em relação ao impasse do convênio médico, foi colocada em questão a fixação de um reajuste de 4,6% para o saúde da Caixa. Então, ou seja, o que eles colocaram foram mais ou menos negociado aí. Então, todos amanhã devem voltar ao trabalho.
0: Volta ao trabalho.
5: Exatamente.
0: Volta ao batente.
5: Exato.
0: Valeu, um abraço.
5: Valeu.
0: Mais notícias aqui na nossa Rádio Jornal e dentro do programa Balanço de Notícias para você. São 5 da tarde, mais 40 minutos.
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2: 5h44.
1: Brasília.
2: Vamos a Brasília, hora do nosso Romualdo de Souza. Boa tarde, Romualdo.
3: Muito boa tarde para você, Edinaldo. Boa tarde a você e ao nosso ouvinte. Como se não tivesse nada para fazer, Edinaldo, o TSE, o Tribunal Superior Eleitoral, pautou para amanhã a votação de um relatório que pede a retirada da propaganda eleitoral gratuita no rádio e na televisão de um spot do candidato Lula da Silva, do PT. Lula da Silva foi a Nova York, na ONU, e fez lá o discurso de abertura. Quando terminou, a plateia, principalmente alguns que Lula levou no avião, no Aerolula, bateu palmas, Edinaldo. Só que, quando chegou no Brasil, a campanha de Lula da Silva, do PT, fez uma montagem. Lula termina o discurso, na imagem, e depois o que aparece é um plenário todo aplaudindo. Só que aquela imagem do plenário aplaudindo não era a Lula, era ao secretário-geral da Organização das Nações Unidas, Antônio Guterres. Aí o PL, que é o candidato Flávio Bolsonaro, foi à Justiça Eleitoral para tirar essa propaganda eleitoral. Imaginemos, Edinaldo, imaginemos que a maioria dos ministros, como se não tivessem nada a fazer, a maioria dos ministros decida retirar essa propaganda do ar, justamente um dia antes de terminar o tempo no rádio e na televisão. É ou não é perda de tempo, Edinaldo?
2: Totalmente, né? E a gente sabe como está dividido o Supremo Tribunal Federal, coisa virou realmente política, cada lado tem o seu candidato, e assim caminha o Brasil, meu caro Romualdo de Souza. Por caminha... isso... Pois não, pode falar.
3: Não, caminha rapidamente, caminha para... Hoje eu tive uma avaliação do ministro Edson Fachin, o presidente do Supremo Tribunal Federal, dizendo que o Poder Judiciário nunca esteve tão forte. Ou esse ministro não sabe do que está falando, ou ele está tentando enganar os bobos, porque a gente sabe, com toda razão, como você disse agora, que a justiça, que o judiciário está divididíssimo. E o julgamento é muito mais político do que jurídico, Edinaldo.
2: Totalmente, totalmente. Agora, para a gente afastar essa celeuma toda, oba, e pedir paz a Jesus Cristo, primeiro tem aquele, amém, cafezinho bem quentinho, Romualdo.
3: Roda a vinheta.
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3: Está para acontecer, justamente ali na região do Agreste Pernambucano, mais precisamente em Taquaritinga do Norte, uma reunião para definir as prioridades de como os produtores devem enfrentar tempos difíceis. O que é um tempo difícil, por exemplo, para um pequeno produtor?

0: produtor de café. É exatamente produzir o seu próprio café e às vezes não ter como torrar, ou ter de torrar longe da região onde ele produz. Então, é possível que a gente em breve já comece a falar, vai ter torrefação mais perto do produtor. Mas tem um outro aspecto que da mesma forma é muito importante. Às vezes o café é bom, o café é de qualidade, mas quando chega na cafeteria, nem sempre é tratado como deveria ser. Então vai ter curso também para barista. E essa novidade é importante. Curso para barista, meu amigo, minha amiga, é ensinar aos profissionais a tratarem o café especial como um café especial. E para tirar um café especial, não basta o grão ser muito bom. É preciso que o barista também seja porreta, Edinaldo.
1: Porreta, faz tempo que não escuto essa palavra, viu, Romão?
0: É.
1: Porreta é legal, cara. É bem do interior.
0: Legal, bacana.
1: Principalmente na Bahia. Ô, bichinho porreta.
0: É, lá na Polotagem, na divisa. Não, na. Na divisa de Carnaíba com Flores, usam muito isso, Edinaldo.
1: É verdade. Esse Romualdo é um porreta, quer dizer, o cara é pra valer e vai por aí afora, entendeu ou não?
0: Até amanhã, meu amigo.
1: Até amanhã. Agora são 5h49.
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3: Em um cotidiano marcado por vídeos curtos e estímulos constantes, criar o hábito de ler pode ser um desafio. Mas a escola pode contribuir nessa construção. A proposta é aproximar o estudante dos livros a partir da curiosidade e do interesse, sem transformar a leitura em uma obrigação. Para isso, é importante ampliar as possibilidades, apresentar diferentes gêneros, conhecer os interesses e criar espaços para que o aluno possa compartilhar sua experiência de leitura. Audiolivros, e-books e conteúdos digitais também podem funcionar. E a família pode ajudar pelo exemplo, reservando um momento do dia para ler e reduzindo as distrações digitais.
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7: 5h54.
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7: Ô, meu caro Bassan, tem mais protestos na cidade?
8: Tem sim, Edinaldo. Na verdade, mais dois. É uma informação de um protesto neste momento na rua Rio Xingu, a avenida que liga os bairros do Ibura ao Jordão. O motivo seria a morte de uma pessoa por um policial. A nossa equipe entrou em contato com a CTTU e informou que ainda não recebeu o chamado, mas o Motolink da TV Jornal confirmou a informação e através de vídeos também, a via totalmente interditada com chamas devido ao fogo que foi ateado lá pelos moradores. A CTTU ainda não foi informado, mas os moradores, os motoristas que puderem evitar esse trecho, rua Rio Xingu, a avenida que liga os bairros do Ibura ao Jordão. E também recebemos a informação que no bairro de Boa Viagem também há um outro protesto, mas esse aí o Corpo de Bombeiros também ainda não confirmou, estamos apurando.
7: Imagina só, um na Imbiribeira, nos dois lados da avenida.
8: Isso. Outro no
7: Ibura.
8: Entre o Ibura e o Jordão, também
7: e
8: confirmado.
7: Esse protesto em Boa Viagem. Exato. A cidade está parada.
8: Está parada. Imagina nesse horário do pico, né?
7: Vai lá resolver esse negócio passando.
8: Vamos embora.
7: Um abraço. 5h55.
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7: Alô, Fernando Castilho, boa tarde.
9: Boa tarde, Ednaldo Santos. Boa tarde, ouvintes da Rádio Jornal. Ednaldo, a coluna JC Negócios de amanhã trata do endividamento das famílias brasileiras. O Banco Central divulgou hoje uma informação revelando que, no geral, as famílias brasileiras estão devendo 49,9%. Nos bancos. É importante esse dado. Esse dado é do Banco Central, revela famílias e correntistas que têm negócios com os bancos. Significa que eles têm quase 50%. O número é alto, mas não é muito diferente do que era, por exemplo, em 2023. Entretanto, há em 2026 uma sensação de perda de poder aquisitivo e de falta de perspectiva de resolver isso. Talvez porque a renda não subiu, talvez porque a pessoa contraiu outras dívidas além de bancos e também porque, por exemplo, fez outras contas em cartão de crédito ou cartão de loja. Então, o Banco Central pega as dívidas que você tem em financeiras, instituições bancárias e contratos. Não pega essas dívidas, por exemplo, de conta, água, luz, crediário, outras coisas que você fez com endividamento. É uma situação muito difícil, porque em janeiro de 2023, por exemplo, o brasileiro devia quase isso, 49,1%. Hoje ele deve 49,9%. A diferença é que em 2023 não tinha essa sensação ou essa falta de perspectiva. Resta saber o que provocou isso. Certamente, o que aconteceu, na minha opinião, é que o brasileiro incluiu outras contas além das suas contas de banco. Aí, o salário ficou curto. Obrigado, Edinaldo Santos, e até amanhã.
7: Até amanhã, Castilho. São 5h57. Manchetes que acabaram de chegar, nacionais e internacionais. Ex-sócio diz que Flávio ganhou Rolex de amigo e cita lobby com o ministro Cássio. Conversas indicam que Flávio participou de festas com prostitutas e tentou conter vazamento. Caso Nossa Senhora implode trégua no STF e ministros veem chance de nova sessão bomba. Lula deixa a agenda livre, mas não deve ir ao debate da Globo na quinta-feira. Debate prevê perguntas e candidato ausente e exibição de cadeira vazia. Nunes Marques manda Lula apagar vídeo de comício com crítica ao TSE. Três senadores dos Estados Unidos alertam Trump a não interferir na eleição do Brasil. Fica na tua. Quest São Paulo, Tarcísio tem 44%, Haddad 24% no primeiro turno. Governador também lidera no segundo turno. Esquerda apoia mais petróleo enquanto pauta ambiental encolhe no Congresso. Gilmar mantém quebra de sigilo de ex-assessora de Flávio Bolsonaro. TST determina fim da greve da Caixa Econômica, manda repor dias parados e reajusta plano de saúde. Daqui a pouco vamos... Agora, né? Vamos dar uma olhadinha aqui em Pernambuco, o que é que chegou de novo aqui para as manchetes de Pernambuco. Notícias que sempre chegam a cada instante, a cada momento. TV Globo realiza debate com candidatos ao governo de Pernambuco. Um boi invadiu uma loja de roupas e vendedor tentou lançar o animal. Metrô do Recife funciona com passagens gratuitas nos dias de votação. Recife oferece 529 vagas gratuitas com cursos profissionalizantes. TRE julga recurso e confirma direito de resposta de Raquel à propaganda de João sobre salário da governadora. Conselho Distrital, a eleição que acontece em Fernando de Noronha e as novidades no arquipélago. Previsão de tempo hoje para o Recife. Pode chover à noite, hein? Bom, essas são mais ou menos as movimentações que a gente tem aqui das notícias de Pernambuco e um destaque, né, para essa rodada de pesquisas da Quest para o governo do estado de Pernambuco, mostrando empate numérico entre Raquel e João Campos. No primeiro turno, Raquel tem 42%, João Campos também 42%. No segundo turno, João Campos tem 44%, Raquel também tem 44%. Para o Senado, Humberto 17%, a Marília Reis 19%, Mendonça Filho 10%, Eduardo da Fonte 7%, Túlio 3%. Fim do balanço de notícias. E a gente chegando aqui para agradecer a sua audiência, a sua companhia, a sua participação em mais uma tarde aqui no Balanço de Notícias. Agradecemos a produção de Ingrid Santos, Os trabalhos técnicos de Big Alves, Edilson Lima. Quem assume a nave agora é o nosso Super Guga. A coordenação de jornalismo da Rádio Jornal é de Vitor Tavares. Um abraço, na sequência tem a oração da Ave Maria e depois o futebol do Escrete de Ouro.
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Esta é a hora do Angelus, a hora da Anunciação. A humanidade esquece por um momento a sua luta em glória. Deixa de lado os pensamentos pecaminosos, a perseguição desenfreada dos homens contra os próprios homens e contempla, na paz da natureza, uma sombra pálida do olhar de Maria. Nos templos, nas ruas e nos campos, as preces brotam espontâneas de todos os lábios. Esta é a hora do Ângelus, a hora da Anunciação. Nós vos suplicamos, Maria, que olheis por nós, vossos filhos ingratos. Dai-nos a graça do arrependimento e a vossa bênção materna. Porém, mais do que nós, Maria, outros necessitam do vosso apoio nesta hora. Os que morrem de necessidade, os que blasfemam, os que não creem. Iluminai-os, Virgem Santíssima. Vós que fizestes os homens semelhantes a Deus, porque foste mãe de Jesus, olhai para os que perderam a fé. Protegei-os. Deslumbrai-os como um relâmpago aos olhos de Paulo. Lembrai-vos deles nesta hora, Maria, e sede para todo sempre louvada e bendita. Ave Maria, cheia de graças, o Senhor é convosco. Bendita sois vós entre as mulheres, bendito é o fruto do vosso ventre, Jesus.

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0: 18:06.
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0: Já é noite na capital pernambucana e o Bola Rolando está no ar. Bola Rolando, a mais completa resenha esportiva do rádio de Pernambuco. Atenção para as principais manchetes do programa de hoje.
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0: Santa Cruz, Igor Moura.
3: Terça-feira importantíssima de autorização da Justiça para recebimento de antecipação dos investidores da SAF Tricolor. Reapresentação aconteceu no José do Rego Maciel na semana mais importante da história recente coral. Tendência de que no máximo até sexta-feira todos os atletas fiquem em dia antes do duelo contra o Maringá, que vale acesso.
0: Esporte, o Alex Santos.
4: E na corrida contra o tempo, partida contra o Atlético é vista como divisor de águas. Atacante admite que ainda tem muito a melhorar, mas que vai com certeza contribuir com o Esporte Clube do Recife.
0: Clube Náutico Capibaribe, Raldinei Alves.
5: Os possíveis problemas do Náutico para o jogo contra o Fortaleza. O técnico Bruno Pivetti fala sobre a importância do atacante Paulo Sérgio na reta final da temporada. Treinador passa pela primeira semana completa de trabalho desde que chegou ao Timbu.
0: Dezoito horas, 8 minutos, vai começar o show!
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1: Começando agora o maior desfile de notícias do rádio esportivo de Pernambuco e de todo o Brasil, aqui no Bola Rolando. Tem bola rolando para o tricolor do Arruda. Alô, alô, Igor Moura.
3: Alô, alô, Edinaldo Santos. Boa noite, um abraço para todo mundo ligado aqui no Bola Rolando. Bom, Edinaldo, uma terça-feira repleta de notícias no Santa Cruz nessa semana que se configura a mais importante da história recente do Santa, né? Pode ser uma semana de acesso, de retorno coral à Série B. Só para começar a brincadeira, quando o Santa sentar na mesa dos participantes da Série B, o que o Santa recebeu, já recebeu, para jogar a Série C foi R$1,5 milhão.
1: Uhum.
3: Apesar do pleito dos clubes de um aumento para 3, isso não foi dado pela CBF.
1: Isso na Série C.
3: Na C. O que hoje é R$1,5 milhão, ano que vem o Santa vai multiplicar por 8, por 9, por 10, para jogar a Série B do Campeonato Brasileiro. Só para começar a brincadeira. Então, é algo, um contrato que o Santa vai ter para a Série B da próxima temporada, mesmo ainda no futebol brasileiro estar com agora, várias interrogações por conta do fim das bets, né?
1: É verdade.
3: Não se sabe como é que vai ficar no próximo ano e tal, mas a priori o Santa vai ter.
1: Sem dúvida, essa situação das bets, ela vai ser um pouco modulada, né?
3: Vai.
1: O Congresso Nacional vai dar um impacto menor nessa coisa toda. Mas independente disso, o que o Santa Cruz tem que ter cuidado é depois que se classificar para a Série B, e é o que todos esperamos que vá acontecer já nesse próximo jogo.
3: Tem 99,1% de chance disso.
1: É acontecer. Muita chance, né? Muita oportunidade para o Santa Cruz. Mas que não aconteça o que sempre aconteceu no futebol pernambucano. Você conquista a vaga e já começa a antecipar algumas receitas com muita antecedência. Talvez o Santa Cruz até precise fazer isso, né? Talvez.
3: Acho que sim, acho que pode vir a precisar, mas talvez não por conta da SAF.
1: Pode ser.
3: Né?
1: Pode
3: com a SAF sendo. Se o futebol do Santa de fato for colocado.
1: A SAF certamente já estará atuando.
3: Provavelmente no ano que vem. Outra coisa, foi até dito isso pelo Bruno Rodrigues no Fórum Esportivo da semana passada, que eu fiz com o João e o próprio Bruno. Ele falou: tem uma parte boa aí. Muito clube de Série B que vai ficar na Série B para a próxima temporada, muita gente antecipou verba. O Santa vai entrar limpinho, zerado, não antecipou nada. E a tendência é não antecipar porque tem esses valores de SAF. Antes de falar de SAF, que é a notícia mais importante do dia, eu vi que tem muito torcedor do Santa que tá angustiado, tá numa agonia tremenda, porque é um jogo que todo torcedor do Santa quer estar, né? Só que é bom lembrar que a Arena, ela tem a capacidade de 45.500 e no jogo, por exemplo, contra o Floresta, deu pouco menos de 45 mil, com o Santa podendo vender quase que toda a capacidade para a torcida dele. O que é que está acontecendo? Muita gente perguntando sobre ingressos. O Santa anunciou agora à tarde que já vendeu, início da tarde inclusive, 32.500 ingressos. Ou seja, em tese ainda tem aí uns 10 mil ingressos para a torcida do Santa e é algo que o Santa tem que se inteirar para vender o restante dos ingressos. O que é? Diretoria do Maringá vai sinalizar, olha, os 10% aí da capacidade da torcida do Maringá será necessário. Então, o Maringá, mesmo que não coloque 4 mil, os 10% que eu falo, não é que vão vir 4 mil torcedores do Maringá para cá, não.
1: Mas ele tem direito a esse espaço.
3: O espaço vai ter que estar lá. O espaço vai ter que estar lá.
1: Pode ser que eles contribuam com alguma coisa, né?
3: Por exemplo, olha, nossa média de jogos como visitante, jogos decisivos, por exemplo, Botafogo da Paraíba e Maringá. Esse jogo do Maringá pode ser jogo do acesso contra o Santa Cruz. Digamos que 400 torcedores do Maringá estiveram no Almeidão em João Pessoa. Se o Santa Cruz tiver capacidade de alocar 800, 1.000 torcedores em algum setor que não impacte diretamente na venda dos seus ingressos para a torcida, eu acredito que o Santa vai poder...
1: Se você botar 300 ou 200 torcedores, que é o máximo que eu acredito que vai acontecer com a torcida do Maringá, num espaço que vale 10% do público...
3: Aí é complicado, né?
1: Fica muito horrível, fica muito feio, né?
3: É verdade.
1: Fica muito feio, inclusive. Fica então, horrível.
3: É verdade. Então, é o que o Santa tem que esperar para saber o quantitativo de ingressos que serão colocados...
1: Aliás, Diego, me permita, porque hoje eu recebi de alguns tricolores, claro, grandes tricolores, amigos da gente, inclusive o nosso Rubem Mesquita, que é sócio, que é conselheiro, a dificuldade que eles estão tendo lá no Santa Cruz, e aí é questão estrutural mesmo, que o Santa Cruz tem que resolver... E nesses jogos grandes esse problema aparece muito. O Santa Cruz ainda não falou como disponibilizar as cadeiras e os camarotes. Eles estão indo lá o tempo todo e não estão conseguindo essa resposta. E ele realmente teve essa dificuldade no dia de hoje. Santa Cruz não se pronunciou ainda se vai disponibilizar essa questão de cadeiras, essa questão de camarotes. O próprio sócio que está buscando ingresso está tendo essa dificuldade. Então é um problema que tem que se resolver. Porque é aquela história, né? Um momento como esse, você tem que estar com a estrutura preparada para atender bem o torcedor. Porque o torcedor é aquele cara que sofre, que vai claro, em todo jogo. Num momento como esse, você tem que disponibilizar isso com certa urgência para que as pessoas possam se acomodar com tranquilidade.
3: Exatamente. Né? O Guilherme Leite, que é o responsável pelas operações do Jogo do Santa, ele tenta sempre atualizar nas redes sociais, no Twitter mais precisamente. E eu vou ler aqui as duas últimas postagens do Guilherme Leite. Uma feita ontem... E outra feita de ontem para hoje. Vamos lá, então. O Guilherme Leite falou, vamos lá. A penúltima postagem dele foi feita ontem dizendo o seguinte. Que amanhã, hoje, teremos a reunião com as autoridades. A expectativa é liberar mais carga de acordo com a viabilidade. Torcida tricolor, não compre ingressos de visitantes. Norte inferior liberado. Já liberaram o norte superior também. Parte do norte superior. Mas vamos lá. Guilherme Leite também tuitou o seguinte, de ontem para hoje. Proprietários de camarote têm prioridade na compra dos da arena. Informação de carga já com a comissão patrimonial.

0: Até porque terça-feira tem gente que já quer garantir amanhã, no mais tardar na quinta, não vai ter mais ingresso para ninguém. Uhum. Então a situação é essa. O Santa já vem tendo reuniões com responsáveis.
1: Ele está confirmando que realmente não aconteceu nada ainda.
0: Não aconteceu nada ainda, pois é. Então é bom que a direção do Santa, já amanhã, depois de todas essas reuniões, ela informe a todos os proprietários de camarotes, de cadeiras, sobre isso. Mas reuniões estão acontecendo ainda hoje sobre essa situação, já que se venderam 32.500 ingressos, eu acredito que pouco mais de 10 mil apenas estão disponíveis para a torcida tricolor. Bom, hoje teve reapresentação. Antes da reapresentação, o Renato, que está se especializando em fazer golaços decisivos, né? Na semifinal contra o Maranhão, ano passado, ele fez aquele golaço de voleio. Aí ele faz o gol de voleio de canhota, batendo de canhota agora contra o Floresta. E aquele gol de falta que a gente elogiou tanto. Brincadeira aquele gol de falta, né?
1: Impressionante, cara.
0: Aquele gol de falta...
1: Botar num ângulo uma bola naquela distância é muito difícil.
0: Foi com a
1: força certa. E o gol de voleio também foi muito bonito. Ah, né?
0: E hoje, engraçado, o nosso Léo Vasconcelos perguntou pra ele hoje na coletiva qual gol que ele escolheria, o gol mais bonito e tal. Ele falou de voleio porque foi mais difícil. Porque a bola vem pra trás, ele inclina o corpo, e ele é destro. Ele começou de lateral direito, ele é destro. E ele consegue a raquetada na bola com a perna ruim, a perna canhota, no contrapé do goleiro e no contrapé do corpo dele, porque o cruzamento do Matheus Vinícius vem a meia altura pra trás. Então, é muito difícil, foi um lance muito plástico.
1: Coisas do anjo da guarda, meu amigo.
0: É, né?
1: Esse anjo da guarda continue, pelo amor de Deus, aí.
0: Tá ali abraçado com o Santinho até o fim, né, Edinaldo?
1: Tem que ficar.
0: Bom... vamos para a notícia mais importante dessa terça-feira, que é uma grande notícia. A gente já tinha debatido isso na semana passada, a gente debateu isso ontem, e hoje pela manhã, o Santa, depois da solicitação, o administrador judicial, quando solicitado, ele deu ok, ele autorizou o Santa a receber o valor de 6 milhões de reais. Ao todo, esse adiantamento vai ser...
1: O dinheiro está liberado para o Santa, né?
0: Tá, porque é o seguinte... Ao todo, 6 milhões e 500 mil, porque o Santa já tinha antecipado agora meio milhão, 500 mil, há pouco tempo atrás, e tem mais 6 milhões a caminho, que a nova SAF, a Matix, ela vai antecipar para o Santa Cruz. É um DIP, não um empréstimo. Ou empréstimo ou adiantamento, vamos colocar assim, porque daqui para o fim do ano mais alguns milhões serão aportados. Beleza. O administrador judicial deu ok, foi para o juiz, e o juiz deferiu. O juiz deu também o ok. Quando o administrador judicial deu ok, o juiz também. Hoje, em 48 horas no máximo, o Santa vai ter esse valor na conta para destinar qual o propósito, qual o fim, a finalidade desse valor de 6 milhões que o Santa explicou para o administrador judicial e para o juiz. Olha, eu quero esses 6 milhões simplesmente para pagar os meus funcionários. Quem hoje é funcionário meu? Base, administrativo, funcionários do Arruda, pagar a comissão técnica, pagar bicho de pontuação, 4 pontos somados com Floresta, o Santa ainda vai pagar a vitória na Arena e o empate lá em Fortaleza, e vai pagar, vamos lá, os meses de auxílio moradia que o Santa não pagou ainda pro elenco, o Santa atualizou a CLT. Na sexta passada, o Santa pagou a última CLT que devia. Agora, 3 imagens. São 3 imagens. E é praticamente meio a meio. A CLT dá quase 600 mil e a imagem dá coisa de meio milhão cada salário. Então, é quase meio a meio nessa folha atual de Santa Cruz.
1: Costumeiramente, numa situação de que o Santa Cruz está atravessando, por exemplo, com a questão do juiz, normalmente ele pede uma certa parcela para ficar retida, né? Para aquela questão da recuperação judicial.
0: Não tem essa informação.
1: Se ele não pede, é muito bom para o Santa Cruz em função das necessidades que ele tem para administrar esses débitos com o seu, com o seu funcionário.
0: Sim,
1: em geral.
0: Todos. E na somatória, eu até acredito que vai ficar um valor, uma quantia para o Santa pagar o bicho do acesso que foi prometido, né? Só para explicar, tá? O Bruno Rodrigues, ele tinha explicado no Escrete na Rede, antes da gente chamar a sonora do Renato, que o bicho de premiação, 3 milhões de reais. São 3 milhões de reais, mas aí vão abater todos os bichos
1: ontem,
0: por
1: né?
0: vitória, por empate, tudo que o Santa pagou pouco a pouco de premiação de bicho, jogo a jogo.
1: Equivale à temporada, né?
0: Aí a Série C por completo vai valer 3 milhões, ou seja, mais 1 milhão e meio, 1 milhão e 400 se subirem no próximo sábado ou contra o Botafogo em João Pessoa. E eu perguntei, Edinaldo, pro Renato sobre isso. Todas as vezes que a gente falou do elenco do Santa aqui, eu e você nos nossos debates, o Boris quando tirava minhas folgas, a gente sempre elogiou muito desde o ano passado a personalidade e a resiliência desse elenco, dos jogadores do Santa, de mesmo com problemas financeiros,

0: atrasos, a estrutura às vezes não nota 10.
1: Muita entrega, né?
0: Eles entregarem acesso, resultados. Esse ano a gente viu que é um elenco muito ponta firme. E dito isso por todos os diretores, presidente, treinador. E o Renato falou sobre a importância de jogar sábado contra o Maringá, com tudo atualizado agora, tudo pago, sem preocupação com salários. Vamos ouvir o Renato.
2: Então a gente sabe que na verdade, o futebol brasileiro está passando por esse momento de crise, né? Eu estou aqui desde o ano passado, eu sei o que a gente passou, principalmente os remanescentes. A gente sabe da dificuldade que é. Acho que nem todo mundo consegue ficar 1, 2 meses sem receber. Então, a gente viu o quanto é importante receber o salário, mas a gente sabia também que o presidente estava buscando, o presidente da diretoria. Então, a gente tinha ciência de que a gente tinha que dar o nosso melhor, independente do que acontecia no extracampo. A gente sabia que seria fundamental para nós jogadores o que a gente vem fazendo, né? Até mesmo buscar o acesso. Então, a gente fez de tudo para que o extracampo não nos atrapalhasse. E, graças a Deus, o estava correndo da forma que a gente pensou, da forma que a gente conversou. Então, acho que isso foi fundamental para que essa questão salarial não nos atrapalhasse. Querendo ou não, atrapalha um pouco. Porque a gente vive aqui dentro, vê o que os funcionários passam, o que muita gente que da cozinha, enfim, da lavanderia, os pessoal da limpeza, a gente sente por isso, e é ruim. Mas, como eu falei, a gente sempre ficou focado para que essas coisas não nos atrapalhassem dentro de campo. E eu acho importante essa questão de que as coisas já estão dando certo, como você falou, não sabia disso ainda. Espero que seja colocado em ordem, como vai ser, né? Que eu creio que o presidente já nos afirmou isso, tenho certeza de que vai ser colocado em ordem, para que a gente pense só no jogo, só na importância desse jogo. E não fique a semana pensando sobre isso. Eu acho que é muito importante a gente estar focado só apenas no que a gente tem que fazer dentro de campo. E eu tenho certeza que essa semana vai acontecer.
0: Pronto, então o Renato falando sobre esse assunto aqui no Bola Rolando.
1: Valeu, Igor.
0: Um abraço.
1: Você acaba de acompanhar dentro do Bola Rolando a terça-feira Tricolor. Agora são 18h25.
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1: Dezoito e 29.
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1: Estou aqui ao lado do nosso Wallace Santos. Quais são os principais destaques de hoje para o noticiário do Leão, Wallace? Boa tarde.
25: A delegação do Sport que já viajou para Minas Gerais, Edinaldo. E detalhe, hein? O Sport tentando quebrar essa sequência negativa de 5 partidas consecutivas com derrota jogando fora da Ilha do Retiro.
1: Como é que está isso agora?
25: Vai ficar melhor, vai se recuperar.
1: Vai se recuperar.
25: Com certeza.
1: Daqui a pouco a gente volta com tudo do Leão, 18h29.
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1: Dezoito horas 35 minutos.
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1: Antes de chamar o esporte, deixa eu chamar aqui a atenção, porque no programa ainda há pouco com o Igor Moura falando sobre Santa Cruz, a gente falou dessa polêmica da não disponibilização de vendas de camarotes e cadeiras no Santa Cruz. Recebo aqui outras mensagens de amigos, conselheiros do Santa Cruz. Tem aqui uma mensagem também do nosso Evaldo Cobrinha. Eles falam o seguinte: estivemos no Arruda para comprar um camarote e a ordem é que não está disponível. Querem colocar os proprietários no setor oeste inferior. Então Santa Cruz tem que resolver esse problema estrutural urgentemente. Agora 18h35, tem bola rolando para o esporte. Alô, alô, Wale Santos.
25: Alô, alô, Edinaldo Santos. Hoje a gente vai leve, porque a garganta, mas vamos embora. O esporte que treinou hoje pela manhã seguiu viagem para Minas Gerais no período da tarde, onde na quinta-feira vai enfrentar o Atlético no jogo considerado divisor de águas para as pretensões leoninas dentro dessa Série B. Só lembrando que o Sport hoje está na nona colocação com 44 pontos, a 5 pontos do sexto colocado, que é o Atlético Goianiense, que tem 49. O Atlético Goianiense é o sexto colocado com 49. O Sport é o nono com 44, então uma diferença de 5 pontos. Agora o fator que chama mais atenção, Edinaldo, é essa sequência negativa que o Sport tem jogando fora de casa. Depois dessa derrota para o Náutico, chegou aí a 5 partidas
1: sem vencer fora de casa.
25: E o que chama atenção, parte 2, é que esses próximos compromissos, os 8 jogos que restam, foram justamente aquelas partidas no primeiro turno que o Sport não venceu ninguém. Lembra daquela sequência que ele ficou 9 jogos sem vencer?
1: Ele vai reencontrar esses clubes agora nessa nova caminhada, né?
25: Pois é.
1: É verdade, isso é um fato interessante. O Sport não venceu da vez anterior e vai precisar mudar essa história agora. Aliás, o Sport vai ter que mudar muita coisa para continuar aspirando uma posição nesse G6. E não vai ser fácil, né? Porque a irregularidade do time é uma coisa da temporada inteira, né?
2: Impressionante.
1: A temporada inteira, seja com qual técnico for, a irregularidade do Sport é uma coisa muito forte, muito forte. Tem que parar com isso.
2: E essa sequência, eu estava observando aqui os resultados, foram 7 empates e 2 derrotas, uhum, né, nesses 9. Naquela sequência de 9 partidas que o Sport ficou sem vencer, inclusive, que acabou culminando com a demissão do técnico Márcio Goiano, né? Aquela
1: sequência. O Sport chegou a povoar ali num certo tempo no primeiro lugar, não foi? No primeiro lugar.
2: Naquela parte, depois do jogo contra o Náutico, no primeiro turno, que o Sport venceu por 2-0, o Sport chegou a assumir a liderança, acho que primeira, segunda colocação.
1: É verdade.
2: Depois foi ladeira abaixo.
1: Verdade.
2: Os 9 jogos aí.
1: Entrou em queda livre.
2: É. Empatou com o Atlético em 1-1 na Ilha do Retiro. Empatou em 0-0 com o São Bernardo jogando lá. Empatou em 1-1 com o Atlético Goianiense na Ilha. É, perdeu para o Fortaleza 2-1 lá no Castelão. Perdeu para o Criciúma 1-0 no Heriberto Rios. Perdeu para o Botafogo 3. Aliás, foi empate. Botafogo 3, Sport 3 na Ilha do Retiro. Perdeu para o Operário. Não, empatou também com o Operário 2-2 na Ilha do Retiro. E empatou com o Goiás em 1-1 jogando lá em Goiânia. Isso mesmo, foram 7 empates e 2 derrotas. Aí você imagina esse cenário. Precisando vencer para pontuar, torcendo por resultados adversos de outras equipes para poder se reaproximar do G6, uma sequência negativa, essa de perder fora de casa, e o técnico Mariano Sosso, que deve realizar pelo menos uma ou duas modificações para esse jogo contra o Atlético, viu, Ed?
1: Pois é, o Sport, ele vem sendo vítima exatamente dessa inconstância no trabalho dele ao longo desta temporada. Se não bastasse o péssimo rendimento que o Sport teve no Campeonato Brasileiro do ano passado, foi um vexame, foi a coisa mais vergonhosa da história do Sport Clube do Recife, aquele tempo todo sem vencer, aquele tempo todo na lanterna do campeonato até o final. Aí o Sport começa uma temporada cheia de problemas, primeiro em função das broncas administrativas, né? O rombo que foi deixado aí no Sport pela administração anterior. Então os que assumiram tiveram que lidar com isso o tempo todo. Aliás, estão lidando com isso o tempo todo. Já é um problema. Depois vieram as sequências de treinadores. Você veio com o Márcio Goiano, sai Márcio Goiano, entra o Dalpozo, sai o Dalpozo, entra agora o Sosso. Então não tem time que se estabilize dessa forma, cara. É muito difícil. Principalmente no momento em que o clube está em queda livre, como é agora, como acontece agora. É você correndo para resolver o problema, aquela história que a gente diz. Trocar o pneu com o carro andando, é o que está acontecendo sempre no Sport Clube do Recife nessa temporada.
2: Aí eu me lembrei agora que o Sport chegou a ser o quinto melhor visitante jogando fora de casa, né? Quer dizer, visitante vencendo as partidas longe da Ilha do Retiro.
1: Teve um período que ele fez grandes jogos fora de casa, né?
2: Chegando a ter mais vitórias fora de casa do que em casa.
1: Do que dentro de casa.
2: Mas agora esse cenário modificou, você foi muito feliz falando dessa oscilação que o Sport está passando nesse momento. São 5 derrotas seguidas e o próximo jogo é fora de casa contra um time que entregou, não sei se você viu o jogo contra o Fortaleza.
1: Vi.
2: Jogou muita bola, bom jogo. Então não vai ser fácil. E cá para nós, viu, Edinaldo, se o Sport não voltar para Recife com uma vitória na bagagem, praticamente vai ficar muito difícil ele brigar pelo G6.
1: É.
2: Porque vai
1: agora,
2: faltando poucos jogos.
1: Agora, eu tô surpreso que hoje é terça-feira.
2: Terça.
1: Hoje é terça-feira e você não falou ainda, cara.
2: Do que, Edinaldo?
1: O velho tabu. Tem algum tabu pra esse jogo? Tem algum tabu pra esse jogo ou não?
2: Eu posso até pesquisar, mas eu acho que não tem nenhum tabu nesse jogo, não. Viu?
1: Será?
2: Tranquilo. Você gosta de tabus, né?
1: Não.
2: Mas verdade, engraçado, é que quando apareceu os tabus, é que o Sport conseguia vencer.
1: Então bota um tabu aí, pelo amor de Deus.
2: Vamos arrumar. Então o Sport, vamos arrumar um tabu aqui.
1: Procure um tabu aí. Você tá dando sorte falando de tabu, então bota mais tabus aí, pelo amor de Deus.
2: Cinco partidas que não vence fora de casa, precisa quebrar esse tabu, né? Vamos ouvir falar em quebrar tabu. Quem precisa quebrar o tabu e apresentar o bom futebol é o atacante Kevin Andrade. Entrou em 2 partidas, mas ainda não convenceu. Mas, segundo ele, tem muito que entregar ao Sport.
4: Que, claro, né? Como todos nós jogadores, nós sempre queremos fazer o melhor. A gente sempre quer fazer gol, sempre quer fazer números, né? Para, claro, para melhorar e tudo isso. Mas eu vou e estou trabalhando muito para conseguir meu melhor nível e ainda mais nesse clube, né?

0: seja, eu vou estar à disposição para ele.
1: Edinaldo, existe um tabu, Edinaldo. Acabaram de
2: o
1: mandar
2: quê?
1: Informação. Exatamente. Tem tabu.
2: O então o Sport vai ganhar esse jogo.
1: O Sport nunca venceu o Atlético na história das duas equipes.
2: Sério? Ué, quanto tempo faz isso?
1: Se enfrentaram pela primeira vez esse ano. São dois jogos. Aquele 3-1 na Ilha do Retiro pela Copa do Brasil.
2: Sim, lembro.
1: Aquele que foi considerado um resultado horrível, que gerou a desclassificação. O técnico era Roger, foi muito criticado.
2: Bota horrível nisso, né?
1: E na primeira fase, como disse, no empate, Sport 1, Atlético 1. Então, já que você pediu um tabu, o tabu apareceu. O Sport nunca venceu o Atlético em jogos oficiais.
2: Você é um atrai tabu que é impressionante, viu? É o repórter que mais atrai tabus.
1: E vamos quebrar
2: na
1: também,
2: cobertura,
1: né,
2: do Esporte Clube do Recife.
1: E vamos quebrar também, que é o mais importante.
2: Agora, como você está dizendo que sempre que fala em tabu o Esporte acerta, quem sabe agora, né?
1: É importante, né?
2: Não é verdade?
1: Ou nem fale, viu?
2: Valeu, meu amigo. Valeu, melhoras nessa garganta, viu? Você acaba de acompanhar aqui dentro do Bola Rolando a terça-feira rubro-negra, 18h44.
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2: E o principal destaque do noticiário do Náutico para daqui a pouquinho, meu caro Raldinei Alves.
3: Daqui a pouco, Edinaldo, a gente vai destacar no Bola Rolando os possíveis problemas que o Náutico tem no departamento médico. Jogadores que podem desfalcar o time contra o Fortaleza. A gente vai detalhar a situação de cada um desses atletas e prever se eles vão ou não para o jogo da sexta, daqui a pouco no Náutico.
2: Pronto, daqui a pouquinho tem notícias do Clube Náutico Capibaribe aqui no Bola Rolando.
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4: Dezoito horas e 52 minutos.
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0: Tem bola rolando para o Clube Náutico Capibaribe. Alô, alô, Raudinei Alves.
1: Alô, Edinaldo, um abraço para você, para todo mundo que está nos acompanhando. O Náutico entra em campo na sexta-feira e existem algumas preocupações, principalmente no setor de defesa. Léo Índio ainda se recupera de lesão, segundo a última atualização divulgada pelo próprio Náutico. Ele está em tratamento com a fisioterapia, não está mais no departamento médico, mas ainda está em tratamento para ficar 100%. E o Igor Fernandes, ele saiu sentindo um problema no músculo adutor. Então, existe a possibilidade de Igor Fernandes não ir para o jogo contra o Fortaleza. A lesão é grau 1 do Igor Fernandes, então existe essa possibilidade porque esse problema foi sentido no clássico contra a equipe do Sport no fim de semana passado. O Igor Fernandes ficou até o fim porque o Náutico não tinha mais substituições disponíveis, mas ele acabou sendo reavaliado pelo pessoal do departamento médico, foi constatada essa lesão grau 1. Não é das mais graves, né? Mas a tendência é que ele realmente fique de fora dessa partida contra o Fortaleza. O Léo Índio tem evoluído bem. Ele voltou a treinar normalmente, como eu disse agora há pouco. Ele estava em tratamento com a fisioterapia, então são situações diferentes. E além desses, Danielzinho também passa por um problema. O Danielzinho ficou de fora do jogo passado. Um jogador que, segundo o Náutico, também está em tratamento com a fisioterapia, também está se recuperando de um problema físico. O Danielzinho, ele, desde que chegou, já chegou com esse problema, né? Já chegou com uma certa dificuldade, mas só começou a receber salário depois que, de fato, começou a atuar, começou a ajudar o time dentro de campo. Então, esse é o panorama do Náutico para enfrentar o Fortaleza. Um jogo que promete ser dificílimo, né? O Fortaleza é o terceiro colocado na tabela de classificação, tem 52 pontos, tem 11 pontos a mais do que o Náutico na competição. Vamos ver como é que vai ser o restante dessa semana, Edinaldo.
0: Pois é, e a gente falando aqui no Léo Índio, né? Problema é que ele chegou e, de vez em quando, tá no estaleiro, né?
1: Ele vinha sendo titular, né? Mas teve essa lesão mais séria. Eu não sei precisar aqui, deixa eu buscar a quantidade de jogos, mas ele já está há alguns jogos fora do Náutico por esse problema físico. Vai muito provavelmente voltar, né? Existe essa possibilidade dele viajar para Fortaleza para enfrentar a equipe do Fortaleza na sexta-feira.
0: Agora, o Danielzinho que você acabou de falar aí é outro que chegou com problema e continua com problema, né?
1: Pois é.
0: Uma contratação de Hélio dos Anjos, dizendo que se não fosse assim não conseguiria contratá-lo. E o cara tá cheio de lesões aí.
1: O último jogo de Léo Índio, até confirmando, foi aquele contra o América Mineiro, tá? Então ele passou 4 jogos fora. Mas o Danielzinho, sim, o Danielzinho chegou a jogar, ele demorou pra ficar 100% fisicamente, porque chegou com esse problema. Melhorou, voltou a entrar em campo. Mais
0: uma contratação de Hélio dos Anjos complicada.
1: De novo voltou a sentir, exatamente. Eu disse 3 jogos do Léo Índio, eu disse 4 jogos, são 4, tá? Desculpa, eu disse 4 jogos, mas são 3. Ele ficou fora contra o Operário, Cuiabá e Sport. Então, Danielzinho também é uma dúvida, uma preocupação, só que menos mal no caso de Danielzinho, que ele não era titular, né? Esses jogadores de defesa, não. A gente tá falando de Igor Fernandes, que quando não é titular na lateral esquerda, é titular na zaga.
0: Infelizmente o Igor vai ficar de fora, né?
1: É, realmente a situação do Igor é mais complicada.
0: Mesmo sendo uma condição grau 1, mas é complicado, você tem que dar um tempo,
1: porque,
0: né?
1: Porque o tempo é curto pro próximo jogo, né? O jogo já é na sexta-feira. Então, esse é o panorama do Náutico em relação ao departamento médico, à situação física dos jogadores. E agora aqui no Bola Rolando, a gente escuta o Bruno Pivetti, que esteve aqui na Rádio Jornal ontem, deu uma entrevista ao programa Fórum Esportivo e falou sobre as melhorias que ele encontrou no Náutico quando comparado à última passagem dele no time.
2: 2 anos para cá, eu senti uma evolução notável na estrutura do Náutico, principalmente no restaurante, no hotel, também nas imediações em termos de campo. Está sendo construído um campo, um gramado sintético. É claro que a gente tem muito a evoluir ainda, principalmente na qualidade dos campos do CT, mas o Náutico está trabalhando muito bem e eu tenho lugar de fala, né, já que venho de uma estrutura, se não for uma das melhores, é a melhor do Brasil, que é a estrutura do Flamengo. E o Náutico hoje, é claro que não tem a estrutura do Flamengo, mas tem uma estrutura de muita qualidade, principalmente nesse cenário de Série B.
1: Bruno, eu queria te perguntar agora sobre Paulo Sérgio, um jogador que passou quase um turno inteiro fora, né? Dá pra gente dizer assim, porque o último jogo dele antes desse tinha sido contra o próprio Sport. Qual foi o Paulo Sérgio que você encontrou? Você chegou a conversar com ele por esse tempo parado, até a parte física também? O quanto ele pode agregar ainda nessa reta final da temporada?
2: Eu encontrei um Paulo Sérgio extremamente motivado, né, disposto, disponível a ajudar. É um jogador que tem uma liderança notável, né, no elenco, é uma referência e com justiça, né? Afinal, participou de momentos importantes na história recente do Náutico e está à disposição. É claro que esse ano, infelizmente, ele não teve muito volume de jogo, teve alguns problemas físicos, né? E essa reinserção dele na equipe a gente tem que fazer de uma maneira mais gradativa, progressiva, para evitar qualquer foco de lesão, porque a gente sabe que só restam 8 jogos e cada jogador ali vai ser extremamente importante, né, para os nossos objetivos. E o Paulo é uma peça fundamental dessa minha terceira passagem no Náutico. Tenho certeza que ele vai nos ajudar muito.
1: Muito bem, palavras do Bruno Pivetti, então, que foi convidado ontem aqui na Rádio Jornal.
0: Que discurso diferente de Hélio dos Anjos, né? Enquanto o Hélio passava o tempo todo reclamando da falta de estrutura do clube, ele chega dizendo que viu uma pequena evolução, mas viu essa evolução desde a última apresentação dele no Clube Náutico Capibaribe com a sua chegada agora. E sobre Paulo Sérgio, de quem Hélio não gostava, ele está levantando a bola de Paulo Sérgio, que é um jogador que realmente tem liderança dentro desse elenco, né, Raul?
1: Pois é, é um jogador muito respeitado também pelos outros jogadores do elenco. É até interessante isso que você toca, Edinaldo, porque o Paulo Sérgio fez uma publicação na rede social, no Instagram, falando sobre o retorno dele, disse que estava feliz em estar de volta, que viveu um grande momento, foi uma vitória especial, muito trabalho, muita luta. Mas onde é que eu quero chegar? Nos comentários dessa publicação, a gente viu muitos dos jogadores do elenco elogiando ele, falando bem dele, funcionários do clube também. Ele parece ser uma pessoa muito querida internamente, o Paulo Sérgio, e agora, né, ficou muito claro que o problema era com os treinadores anteriores, agora ele volta a receber oportunidades normalmente. Eu não duvido dele terminar a temporada como titular, viu, Edinaldo?
0: É verdade, porque ele querendo jogar, ele faz gol, gente. Ele é um cara que conhece os caminhos da área como ninguém. É um cara que tem explosão, tem vocação pro gol. Agora, as lesões atrapalharam muito a vida dele também, né?
1: É bem verdade, exatamente isso, que ele vai ter que aprimorar a parte física, né? Não dá para voltar de vez.
0: Ele entrou visivelmente fora de forma.
1: Pois é, dava para perceber isso. Jogou um pouco mais de 20 minutos. Mas a tendência é que, na medida que ele for entrando nos jogos, ele volte a ficar na forma física ideal e possa contribuir de uma maneira melhor para o Náutico.
0: Ô, Haldner, por gentileza, dê um repeteco nas próximas partidas do Náutico.
1: Vamos lá, a sequência tem Fortaleza fora de casa. Depois, Novo Horizontino em casa, Vila Nova também em casa, Goiás fora, Juventude fora, Avaí em casa, CRB em casa e Londrina fora. Se a gente dividir aqui, separar os primeiros 5 jogos, Fortaleza, Novo Horizontino, Vila Nova, Goiás e Juventude. Desses 5, 4 estão brigando pelo acesso, estão dentro do G6, e o Goiás está acima do Náutico. Então, é uma sequência difícil que o Náutico vai ter pela frente. Mas o Sport também já fazia parte dessa sequência.
0: O primeiro desafio ele já passou.
1: Pois é, e o Náutico venceu. Então, não é impossível, né? É lógico que a torcida se assusta.
0: Desses jogos, são quatro em casa, você falou?
1: Dos próximos 5, 2 são em casa e 3 fora.
0: Quais são os 3? Repita, por favor.
1: Fortaleza, Goiás e Juventude.
0: Jogos difíceis. 3 porradas, né? Juventude. 3 pauleiras, né?
1: O Juventude e o Fortaleza, principalmente, né? Estão brigando lá
0: em cima. O Náutico vai ter que continuar trabalhando muito. Acho que o caminho para resolver alguns dos problemas crônicos do Náutico começou no jogo do Sport. Começou, não resolveu tudo. E não se resolve uma coisa de um jogo para outro, principalmente com o treinador novo. Mas o treinador colaborou em melhorar o sistema de marcação, em dar mais produtividade ao meio. Aquela posição em que foi escalado o Jean Carlos foi de fundamental importância. O ataque funcionou. Então é trabalhar cada vez mais isso para que o Náutico, tendo condição, ele supera, sem dúvida nenhuma, alguns desses adversários. Vamos torcer.
1: É, só sobre a logística, o Náutico vai viajar na quinta-feira, tá? Viaja na quinta, na véspera do jogo. O jogo é na sexta, às 9h35 da noite.
0: Ainda botaram mais 5, foi?
1: Foi. Esse 9h30 já tava ruim, hein?
0: Acharam pouco e botaram mais 5 minutos.
1: Botaram 5 minutinhos a mais aí.
0: Valeu, Raul.
1: Valeu, um abraço, Ednaldo.
0: E você acaba de acompanhar aqui dentro do Bola Rolando as notícias desta terça-feira do Clube Náutico Capibaribe. 18, 19 e 2.
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0: Ô Guga, por gentileza, bota um parabéns aí pro nosso Emerson Torres, amigo do nosso Gabriel Divulgador, amigo de todos nós. Ele tá aniversariando esta semana, né? E a gente aproveita para cumprimentá-lo com um abraço do Gabriel e de todos que fazem aqui o Escrete de Ouro. Alô, Emerson Torres, um abraço, meu irmão. Saúde e paz. Fim do Bola Rolando. A gente agradece a sua audiência, muito obrigado. Na sequência tem o debate do movimento esportivo, comando Marcelo Araújo e grande equipe. Boa noite, Recife. Boa noite, Brasil.
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6: Boa noite, 7 horas e 6 minutos.
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6: Vamos juntos a partir de agora com o programa Movimento Esportivo Debate, nesta terça-feira, dia 29 de setembro de 2026. Terçou. Não tem. O pessoal só gosta do sextou, sabadou. Não, é porque eu volto da folga na terça-feira, entende? Então, já que a galera usa o sextou, sabadou, domingou, eu acho que eu tenho o direito de usar o terçou. É, não, aquele outro é, eu acho que é terçol, né? É outra coisa. Mas vamos lá. Eu não sou especialista, não. Eu ouço falar. João Lubambo, boa noite, meu amigo, tudo bem?
7: Boa noite, Marcelo, tudo certo.
6: Tranquilo, né? Deixa eu ouvir, Raul Diney Alves, boa noite. Alô, Raul.
1: Boa noite, Marcelo. Um abraço para você, para Lubambo, para todo mundo que está nos acompanhando aqui no Movimento.
6: Ah, muito bom. Esse é do antigo. Você percebeu já que é do que liga, né? É do
7: Sim,
6: que liga, exatamente.
7: Tomada,
6: olha aí. Maravilha. Estamos começando o programa Movimento Esportivo Debate e vamos conversar muitas coisas do nosso futebol. Eu queria começar pela parte mais chata. O cara vai dizer assim, mas que coisa chata. Mas é necessário. Seleção Brasileira. Enfim, vencemos a Austrália. Eu não senti a empolgação de vocês.
7: Olha...
6: A minha foi forçada, eu confesso. O Alex Santos. Ah, então venha dar uma boa noite aqui. Deixa eu ver. O Alex Santos. Tá no DM, amigo? Boa noite.
8: Tudo bom, Marcelo.
6: Naquele
1: o Alex tá no DM,
6: meu querido Alex Santos.
8: Tudo bom, Marcelo? Tô ficando no DM. Ó, a voz
6: tá no DM.
8: Tá querendo ir embora. Tá eu e o
6: Sport presença.
8: Caindo. É. Produção.
6: Você tem algo
1: Marcelo
6: a declarar?
1: Marcelo, pode estar tudo bem, mas com você está nada bem, viu, amigo? O bicho pegou ele.
8: Não, bem, não.
1: Vai descansar.
8: Tá,
6: vamos sentir a sua falta, né? Enlouquecidamente, né? Enlouquecidamente, veja só. Exatamente. Espero que tenhamos corrida em movimento essa semana. Só na próxima, né?
7: Amigo. Porque teremos jogo do Sport na quinta e jogo do Náutico na sexta. O movimento cultural só volta agora. Na próxima quinta, porque terça tem jogo do Sport de novo e na quarta do Náutico.
1: Vamos se ligar
6: isso,
1: aí.
6: Isso é providencial. Para todas as vezes que Haldane, no último minuto do programa, pergunta quais as atrações. Não, depende do produtor.
1: Claro, claro.
6: É isso? Tá vendo aí? O cara já é organizado. Valeu, Alex. Grande abraço, meu amigo. Nosso grande e competentíssimo, o Alex Santos. Seleção Brasileira. Eu acordei tarde, não acordei cedo. Não consigo acordar às 7h30 da manhã, pelo menos nesta fase da minha vida. Porque durmo muito tarde.
1: Nesta fase da Seleção Brasileira também não vale
7: complicado.
1: Tanto a pena, não.
7: O jogo de volta, né, do mata-mata contra a Austrália.
6: Mas aí o seguinte, eu queria deixar algumas coisas positivas aqui. Eu queria. Vocês me olharam meio estranho, o Raul me
1: Você
6: olhou meio estranho.
1: Você tem coisas positivas?
6: Aqui. Tenho. Porque é o seguinte, Raul e Lubambo. É um novo trabalho. Ora, se a Seleção, com as peças já conhecidas, principalmente com aquelas que já chegaram ao término de sua carreira na Seleção Brasileira, né? Alguns não nos clubes, mas na Seleção Brasileira. Se a gente vinha com uma certa dificuldade, desde as últimas Copas, imagina você montar um novo time com novas caras, com muitos jogadores que são desconhecidos, que ficaram conhecidos. Por exemplo, eu vi hoje, gostei muito do Jair. Ah, eu tenho a cola aqui, amigo.
7: Teve
6: que ter... Não.
1: Tá muito aqui, bem informado pra quem não viu o jogo.
6: Aqui, ó. Ah, tá vendo? Teve cola. Assisti o jogo inteiro pra falar sobre algumas coisas. Boas e ruins. Por exemplo, não senti firmeza no goleiro Otávio, do Cruzeiro.
7: Estreia dele na seleção, né? Eu acho que é totalmente normal essa estreia dele, que demonstrou não ter tanta experiência. Teve alguns vacilos ali, né? Eu vi que ele repôs uma bola errada para
6: o cruzamento da pequena área, ele deu rebote.
7: Isso, aí bola entregou fraca. De graça para o ataque da Austrália, enfim. Acho totalmente normal.
6: Eu queria pontuar...
7: Para mim, o Alisson ainda é o titular da Seleção Brasileira.
6: Mas deve ser, né? Exato.
7: O Ancelotti está testando outros jogadores
6: Na
7: meta brasileira.
6: Claro aqui que às vezes a gente tem... Eu digo nós brasileiros, a gente tem um excesso de preciosismo em relação ao Alisson. Olha, de... 70 para cá, é óbvio, eu nasci em 70, mas vi muitos jogos pela televisão, depois 70, 74, 78. As outras eu me lembro de memória mesmo.
7: Sim.
6: Alisson está entre os melhores. Em 82 a gente teve a melhor seleção, mas a gente não tinha o melhor goleiro. O Valdir Pérez definitivamente não foi um dos melhores goleiros. Em 70 a gente tinha uma das melhores seleções para quem estava vivo em 70 e acompanhou, mas a gente tinha Félix, não está entre os melhores goleiros. Em 94, a gente é campeão do mundo, tetracampeão, e a aura que se tem sobre Taffarel foi muito pela questão dos pênaltis, porque o time era bem defensivo.
7: Sim.
6: Ajudou muito, mas Taffarel não era um goleiro gigante. Era um grande goleiro, mas não gigante. Enfim, na minha opinião, o Alisson está entre os melhores. O que eu gostei muito foi o Jair, do Nottingham, né? Zagueiro, tá vendo aí que a gente tem que lembrar, forçar para lembrar. Formou uma ótima dupla com o Gabriel Magalhães. E aí quero ver vocês apontarem também, por favor, João.
7: Olha, para ser muito sincero, eu não assisti o jogo hoje de manhã, mas assim, pelo que eu pude ver, né, a gente vê os comentários depois, os lances, eu acho que foi uma partida melhor do que a do jogo passado, né, contra a própria Austrália, mas ainda falta muito para convencer, né?
6: Sem dúvida.
7: Eu vi uma fala de um jornalista esses dias, e a gente fala muito sobre o ciclo para a próxima Copa do Mundo. Uhum. E a gente tem que pensar menor. A gente não ganha a Copa do Mundo há muito tempo, a gente não vai bem na Copa do Mundo desde que a gente ganhou. A gente não consegue chegar de 2002 para cá, chegou em uma semifinal e tomou 7 na semifinal. É. Então, assim, a gente tem que começar a pensar menor.
6: Mais 3 na final.
7: É, aí o jornalista falou, por que não pensar primeiro pro ciclo para a Copa América, entendeu? Então, a gente tem que pensar pequeno, a gente não tá ganhando nem mais a Copa América. Então, eu acho que a gente tem que focar nisso primeiro. O Alisson é goleiro titular na Copa América ainda, sem sombra de dúvidas. Eu concordo que tem que convocar outros pra gente testar, como foi o caso dessa convocação. Mas em questão de gol, ainda pra mim é Alisson pra próxima Copa América. Mas o futebol jogado tá feio de ver. Esse 4-2-4 com o Ancelotti bota, eu não...
6: Aí tem uma coisa. Ele
7: consigo
6: hoje
7: concordar.
6: Ele deu uma modificada hoje com a entrada do Gabriel. Sim. Ele hoje formou meio campo com Danilo, Gabriel Bontempo e Bruno Guimarães. E aí o que aconteceu? É nessa linha do que você fala. Geralmente ele deixa dois volantes lá atrás e faz uma linha ou de quatro, às vezes de cinco lá na frente, só que de costas para o sistema defensivo e todo mundo marcando.
7: Sim.
6: Hoje eu vi o Brasil jogar como é para o Brasil jogar, de frente para quem está defendendo. Fizemos os gols assim. Até as jogadas de pênalti fizemos dessa forma. Então eu vi uma diferença.
7: Ele variou o esquema, né?
6: Variou. Isso. Variou e acho que variou para melhor. Sabe?
7: Não, melhorou. Comparado ao primeiro jogo, com certeza.
6: E aí, Raul, não é porque é Austrália. Alguém vai dizer, ah, mas também é Austrália. Óbvio.
1: Eu sou um destes.
6: Mas veja, no primeiro jogo a gente criticou mesmo sendo a Austrália. Então, quando se tem pontos positivos...
1: Não, sim. Não dá pra criticar Ancelotti ou o time, porque a Austrália é o que tem pra eles jogarem contra e é a seleção que eles vão ter que apresentar um bom trabalho. Mas... eu acho muito pouco jogar duas vezes com a Austrália. E o próximo amistoso, gente, é uma vergonha. O Brasil vai jogar contra a Índia. Com todo respeito ao futebol indiano. O que é que agrega jogar contra a Índia numa preparação?
7: A Austrália ainda vai, né?
1: A
7: seleção que joga a Copa do Mundo.
1: Pois é. Vai jogar contra a Índia. É. Aí o jogo passado, o Brasil teve problemas de gramado. A comitiva da CBF, eu vi, foi visitar o estádio lá na Índia, que o Brasil vai jogar... para ver se está tudo bem, precisou de algumas melhorias para poder receber um jogo da seleção brasileira. Eu acho muito pobre, muito pouco, esse nível de adversários para avaliar o trabalho do Brasil. E o que me preocupa mais ainda é que mesmo achando pouco, mesmo achando pobre, o Brasil não está convencendo. Porque se o Brasil não estivesse convencendo jogando contra uma França, jogando contra uma seleção do primeiro escalão, aí tudo bem, não, tem muito trabalho a ser feito, mas, poxa, tá jogando contra seleções, por enquanto foi só a Austrália, né, então contra uma seleção abaixo do patamar, do escalão que o Brasil passa agora no futebol mundial, e tá sofrendo, tá tendo dificuldade. Hoje foi um jogo melhor do que o jogo passado, é bem verdade, gostei do Estevão, gostei do Rafinha também, apesar dele ter saído com aquele problema muscular. O Vini Júnior...
6: Hendrick. Não... Vini Júnior, ele teve um tempo. Ele teve ali entre os 15 e 35 do segundo tempo por causa do Hendrick.
1: Exatamente. Né? Que
6: o Hendrick forçou, exato.
1: Mas o primeiro tempo dele não gostei.
6: Não. Abaixo, bem
1: não
6: abaixo.
1: Não foi bem. Então, eu acho que ainda tem muita coisa a melhorar, tem muita coisa a se evoluir. E me permita até estender para outra...
6: Você deve, por favor.
1: Obrigado. O Ancelotti, eu acredito que ele vai começar a sofrer uma pressão ainda maior.
6: Eu também acredito.
1: Na Copa do Mundo, eu inclusive era um dos que diziam, não, peraí, ele chegou num ciclo completamente bagunçado, teve um pouco menos de 2 anos para trabalhar e montar um time para ir para a Copa do Mundo. Qualquer resultado negativo na Copa, eu não culparia ele. Eu acho que o problema na Copa foi muito mais o ciclo defeituoso que a CBF teve, aquela confusão de treinadores, enfim. Mas agora não. Agora ele está começando o trabalho do começo do ciclo. Então, ele vai ter tempo para trabalhar, ele vai ter os recursos disponíveis para observar os jogadores que ele quer, para implementar o estilo de jogo dele. É um estilo de jogo que muita gente reclama, com razão, que não condiz com o que é a seleção brasileira, né?
6: Concordo.
1: O povo quer ver a seleção brasileira pra cima, atacando.
6: e ele até monta nessa tentativa, mas não consegue. Não deu certo, né?
1: Então, sendo bem honesto, é uma seleção que não empolga nada. Ganhou por 4-2 contra a Austrália, no amistoso.
7: Acho que o placar pouco importa numa situação dessa.
1: Sem ser jogando bem.
6: Aliás, quando eu fui ver, é muito chato essa coisa de você ver o jogo depois, porque você já sabe o resultado, já sabe o placar, já ouviu algumas críticas, então você tem que zerar o juiz. Na filosofia é o epoké, viu? Epoké. Você apaga qualquer possibilidade de julgamento. Não, não vou julgar, não. Vou ver como se o jogo tivesse começado agora. Funciona, viu, amigo?
1: Tá?
6: Funciona, sim, porque você se contamina pelas opiniões. Sim. Imagina, se eu vou assistir o jogo agora, escutando vocês dois, até me escutando algumas coisas.
1: Você já vai olhar.
6: Exatamente. Sabe? Então é você zerar o processo para tentar ver pela primeira vez.
1: Deixa eu falar uma polêmicazinha.
6: Já, bicho. 7h18, não ia 18... deixar para 7h50. Tem uns caras que fazem assim. Olha, daqui a pouquinho eu vou dizer tal coisa. Você não faz, não.
1: Não,
6: né?
1: Aqui a gente desloca.
6: Você é um cara muito direto. Fala aí.
1: Porque vai que surjam outras polêmicas.
6: E eu fico muito ansioso. Eu vou viver no futuro. Vai.
1: O pênalti, né? O pênalti quem cobrou hoje foi Vini Júnior. E não foi Bruno Guimarães.
6: Ah.
1: E a gente tá em setembro.
6: Sim.
1: Há 2 meses. O cobrador de pênaltis oficial da seleção era o Bruno Guimarães.
6: Exatamente.
1: Será que ele aprendeu com o que aconteceu contra a Noruega? Não tô crucificando o Bruno Guimarães também, tá? Ah. Errar faz parte, acontece.
7: E o Rafinha também, né? Que bateu o pênalti hoje.
6: Rafinha bateu foi, um. Bateu
1: foi,
6: um
1: foram
6: bateu
1: dois,
6: um.
1: Né?
6: Foram dois.
7: E ele fez, e saiu a estatística depois do jogo, né? Que ele não perde um pênalti há 15 anos, parece, um negócio.
1: E por que ele não bateu na Copa?
7: Pois é.
6: O do Rafinha, eu tô tentando ver. Pronto, o do Rafinha foi aos 44, isso, foi o que empatou, né? Exato. Brasil fez 1-0.
1: Tem no seu caderninho?
6: Tem no caderninho, porque legal. Foram muitos gols. Foi um show de gols aí.
1: Futebol,
6: exato.
1: Seleção brasileira.
6: A Austrália fez 2-1, virou o jogo, o Brasil empatou e aí vieram os dois gols no final. Agora, em relação. Deixa eu defender um pouquinho em relação ao segundo jogo. O senhor permite?
1: Oxe, você que é o dono aqui do programa.
6: Não, eu sou dono de nada, nem em casa eu mando mais.
1: Hoje você foi colocado aqui como o CEO do programa, você é o apresentador.
6: Ah, é? CEO?
1: É, o CEO do programa. Até 8 da noite você é o CEO da...
6: Isso entra no cartão, no contra-cheque do CEO?
7: Não, entra
6: não.
1: Melhor você...
6: Então esquece essa história. Não, sabe o que é?
1: A gente com essa conversa aqui é mais fácil...
6: Exatamente. Não, mas eu já corro risco há muito tempo. Vamos lá. Aquela história do técnico lá. Quanto mais tempo você está, mais se chega o tempo de chegar até o seu tempo.
1: Melhor você dar sua opinião. Eu iria nessa linha.
6: Ia falar em relação à Índia. Poxa, os caras têm um carinho tão grande com a gente. Você viu na Copa? Você viu os caras lá?
7: Eu ia comentar isso.
6: Os caras são mais brasileiros do que nós.
7: O local que escolheram para fazer o jogo, eu apoio 100%. Eu falei durante a Copa, quando a gente via, né? Mais de 100 mil pessoas em Bangladesh assistindo o jogo.
6: Não, e tem Brasil e Argentina, né?
7: Isso, exato. Inclusive, a cidade que vai ser o jogo, Calcutá, é uma cidade na Índia, mas fronteira com Bangladesh. Que foi um país que teve também o pessoal de madrugada lá, se reunia para assistir o jogo do Brasil na Copa.
1: Vai pulsar.
7: Acho muito massa essa questão do jogo, sei lá. Mas não precisava ser contra a Índia, né? Ser contra a Índia, gente.
1: Pois é, esse ponto que o Lubambo trouxe aqui é verdade, é legal. Quer prestigiar? Faz o jogo lá, leva outra seleção grande.
7: Leva pra Argentina? Já não tem torcedor lá.
1: Exatamente.
6: Deixa eu fazer o contraponto aqui.
1: É difícil levar a Argentina. Leva um Japão, leva uma Colômbia.
6: Mas vamos lá. Não, vou pegar a Argentina. Eu quero a Argentina. Vou fazer o contraponto.
1: Contraponto.
6: A gente tá começando um trabalho, recomeçando, depois de uma decepção gigantesca, mais uma. Será que seria negócio jogar contra a Argentina e tomar um sacode?
7: Quer que eu vá além?
6: Hoje a gente toma um sacode.
7: Você me permite ir além?
6: Sim, com certeza, deve.
7: Despedida de Messi e Neymar, um de cada lado, Brasil e Argentina na Índia. 100 mil pessoas no estádio. Aí eu viajei, né?
1: Marketing puro.
7: Tem alguma coisa na
6: dá psicologia? Dá pra trocar os uniformes. Como os caras fizeram, Inter de Limeira e Paysandu. A Inter jogou de azul, o Messi
7: Paysandu
6: de branco.
7: O Messi vai se aposentar agora pela Argentina nesse ciclo.
6: Mas não dá ideia, não. Deixa pra lá.
1: Aí já Neymar já se aposentou.
6: Não. É melhor não.
7: Mas entrava no final do jogo só pra...
1: Só pra fazer festa.
7: Ah, amigo.
6: Não, só se colocasse algumas limitações no contrato, né?
7: Sim, sim.
6: Por exemplo, não vale mais de 2 gols.
7: Neymar só podia jogar no término.
6: Falta na frente da área, ele não bate.
7: Não, ele só podia entrar aos 45 pra dizer que entrou.
6: Leva o Renato aí pra bater falta.
7: Isso.
6: Opa! Opa! Amigos,
1: antes de você seguir, eu fui aqui atrás da posição da Índia no ranking da FIFA.
6: Você teve tempo para isso?
1: A Índia é a 138ª
6: seleção.
1: A seleção número 138 do mundo. vai ser o desafio do Brasil. Isso não existe, gente, com todo respeito.
6: Mas nem para início de trabalho, não.
7: Busca da Austrália aí, busca da Austrália, que a gente já estava falando que era baixo.
6: Acho que é 70ª alguma coisa, acho, se não me engano. Veja aí, Austrália. A Austrália chegou à segunda fase da Copa, né?
7: O ponto é esse, eu acho que vai estar bem mais alto que a Índia, entendeu?
6: Sim.
7: E a gente dizia que era um adversário frágil para testar a seleção.
1: A Austrália é 23?
6: Ah, eu botei em 70ª.
1: 23,
6: 23ª.
7: Olha só.
1: Veja só, você sair da seleção 23...
7: Que já não é essas coisas todas.
1: Exatamente.
6: Um setorista aqui diria, o melhor da Oceania.
1: Austrália.
6: Né? Austrália, também, por aí, né? Então, um cara empolgado, né?
1: Chama a turma da Nova Zelândia lá.
6: Porque tem a galera, tem a galera empolgada. Taiti, né?
1: Mas veja, se jogar contra a seleção 138 do mundo, isso, eu não sei até que ponto vale a pena. Que teste é esse? Vai testar o quê? Claro que não vai testar, gente. O Brasil vai passear nesse jogo.
7: Se fizesse um jogo treino aqui no Brasil contra o Sub-20,
1: exatamente,
7: daria mais trabalho.
6: É. Juca Kfouri, eu gosto, adoro o Juca Kfouri, acompanho há muito tempo. Falou hoje que seria uma pelada animada. Não, o jogo contra a Austrália, o 4-2. Pelada animada.
1: E a Austrália, agora, tá?
6: Austrália, exato. Amigos, vamos repercutir ainda o clássico, porque não tivemos ontem. Ontem foi dia de fórum esportivo e o Timbu sapecou um 3-1 no Leão da Ilha, quando todos nós, se vocês tiveram alguma ressalva em relação a essa fala agora, por favor, falem, todos nós imaginávamos que o jogo seria diferente. Eu imaginava assim, que o Náutico iria apresentar um bom futebol, diferente do que jogou contra o Cuiabá. Aliás, o Cuiabá que tomou um amasso domingo do CRB. Muito bem amassado mesmo, né, João?
7: Sim.
6: Bem amassado, 3-0.
7: Jogando bem, com propriedade.
6: Jogando bem, isso. Rapaz, o CRB tem um dos melhores volantes da Série B, se não for o melhor, que é o Christopher. O que esse cara joga é brincadeira. Não
1: é
6: que
1: chato ele... jogar contra ele.
7: O time do CRB é muito bom, no geral.
6: Bem montado. E você vê jogadores comuns, considerados comuns. Dadá Belmonte foi daqui, Tiaguinho foi daqui, Mikael foi daqui.
7: Pois é.
6: Tô citando só o ataque, né?
7: Dois destaques que são da base daqui, né?
6: Isso, exato, João. E aí o seguinte, amigos. Qual o rescaldo do clássico, principalmente pro Náutico? Deixa eu já puxar aqui com a respectiva... os respectivos jogos do Timbu para mais adiante. O Náutico tem 41 pontos, está a 8 pontos do Atlético, são mais 9 jogos pela frente, é isso? 9,
1: oito.
6: Né? 8. Então, 8 vezes 3, 24. 24 pontos para você fazer, obviamente, mais de 8, né? Pra...
1: Fortaleza, Novo Horizontino,
6: Vila,
1: Goiás,
6: Juventude.
1: Goiás, Juventude, Londrina.
6: Havaí, CRB
1: e Londrina.
6: Aí acabou. E aí, Haldner?
1: Não, veja.
6: Tá vivo pro acesso?
1: Não, muito cedo ainda pra falar de acesso. Mas eu acho que...
7: assim, tese não tá nem salvo na B, né? Tem que fazer 45.
1: Exatamente. Só que veja, o Náutico hoje tá mais próximo do G6 do que do Z4.
7: Não cai mais, não cai.
6: Sim.
1: Então, não cai. Exatamente. Eu acho que a vitória contra o Sport, ela foi muito importante pra tranquilizar em relação à chance de rebaixamento. 41 pontos, precisa de 3 em 8 jogos, e talvez nem precise, porque o ponto de corte pode ser mais baixo. Você que é o maior especialista em ponto de corte no Brasil.
6: Eu sou curioso. Eu sou
7: inclusive, eu acho que vai ser menor esse ano, viu?
1: Há quantos anos
7: que não é 45 pontos o ponto de corte da Série B? Faz muito tempo que não é 45.
1: Marcelo vai calcular.
7: A cultura do 45 ficou, mas há muito tempo que não é. Há muito tempo.
6: Tipo assim, é porque o 45 ele fica mais confortável.
1: Pois é, é garantia.
6: É tipo quando você está empatado ali, as pesquisas, margem de erro de 2 para mais ou para menos. Pronto,
7: mas também
6: é por
7: porque há um tempo atrás realmente era 45, 44.
6: Isso.
7: Mas há um tempo está sendo 39, 40.
6: E essa agora, João, não vai ser mais 45, porque 45 era com 4. Com 6 amplia-se 2 posições.
7: Não, mas é para o Z4, né?
6: Oi? Não, estou falando... Ah, lá embaixo, para o
7: Z4.
6: Tem razão. Eu já misturei aqui e já subi. Eu me empolgo com facilidade, né,
7: mano? A gente está percebendo. Você,
6: Raul nem balançou a cabeça, tá?
7: No G6, realmente, agora vai variar. Não, a gente não vai ter ainda... A gente até pode, né, pegar os sextos colocados dos últimos anos e ver qual seria a média histórica para ficar na sexta posição. Mas eu acho que seria em 57, 56...
6: Mas me diga um pouco, por favor, enquanto eu faço essa continha aqui, o que é que você pensa da vitória do Náutico no Clássico? Do ponto de vista do Náutico, depois a gente vai para o Sport.
7: Rapaz, eu acho que essa vitória não ia vir com o L dos Anjos. É lógico que é muito fácil falar isso, mas o clima que estava no Náutico... era de total desprezo pelo futebol. A gente viu contra o Cuiabá, talvez a pior partida do Náutico na Série B. Se não, uma das piores.
9: Terrível.
7: Então como é que você imagina que aquele time que jogou aquele futebol contra o Cuiabá ia jogar o futebol que jogou agora contra o Sport? Era outro estilo de jogo. O Pivete teve
9: futebol
7: um treino...
9: Futebol de rebaixado, né?
7: Um treino o Pivete teve e conseguiu dar... Não vou dizer que a cara dele pro Náutico, mas tirou um pouco da cara que tinha o time de Hélio. Então, eu acho que a mudança no comando técnico foi muito acertada pelo Bruno Becker. E olha que talvez, se me perguntassem lá na segunda-feira, quando acabou o jogo do Cuiabá, se dissesse aí, é pra demitir Hélio ou não? Eu acho que eu ainda seguraria. Vamos ver o clássico? Não sei. Sim. É muito difícil responder, pra falar a verdade.
9: Sim.
7: Eu não conseguia dar uma resposta com exatidão, não. Então foi uma tarefa difícil, eu diria, pro Bruno Becker, principalmente porque envolvia questão de multa, de ter que pagar o salário de Hélio até o fim, o salário alto.
9: Da estrutura do departamento, né?
7: Então, assim, foi uma decisão difícil, mas Bruno Becker tomou e acertada, viu? Porque Bruno Pivete provou que o problema talvez fosse o comando técnico do time.
9: Aliás, eu tenho uma pergunta para o Raldner, que é o setorista. Raldner, uma das maiores dificuldades, e a gente aqui mesmo falou que não era só demitir um técnico, quando o torcedor cobrava, a gente tinha, trazia isso porque vinha de dentro do clube, mas se efetivou a demissão dos dois. Como é que ficou hoje o departamento de futebol? Pivete responde direto ao presidente ou ao diretor que ficou?
1: Não, o diretor, Ítalo.
9: O Ítalo, né?
1: Ítalo.
9: Mas antes, Hélio e Guilherme não se reportavam a ele, a não ser em detalhes, né?
1: Exatamente. Hélio e Guilherme tinham esse poder, né?
7: Então ele vai começar a trabalhar agora.
1: Como é que é?
7: Ele vai começar a trabalhar
9: não,
7: agora.
9: Não, rapaz, o rapaz trabalhava, né? Agora, vamos dizer assim. Não, eu acho que o próprio Ítalo tem essa... Escutou, ficou público. Eu tô falando aqui o que ficou público, né?
1: O Ítalo não é um cara que aparece muito, ele não dá entrevistas.
9: Mas não ele, faz questão, acredito, né?
1: Do perfil dele, respeito.
9: Sim, sim.
1: Mas ele é diretor de futebol estatutário do
9: clube. E trabalha. E trabalhou esse período.
1: É.
9: Porque o assim, então... Não, eu imagino que ele trabalha.
1: Sim, claro. Sim. Não tá lá de enfeite, tá sim. Trabalhando. Mas é porque ele não tinha, pelo menos olhando de fora... A impressão que a gente tem é que ele não tinha a autonomia que Hélio e Guilherme. O que parece meio contraditório, né? Como que o diretor não tem a mesma autonomia que os treinadores. Eu acho que no máximo era uma autonomia igualitária.
7: Mas é porque Hélio não era só treinador. Hélio e Guilherme.
1: O clube institucionalizou isso.
9: Isso. É o primeiro do Brasil a fazer isso.
7: É.
9: Não é isso? Era uma
7: foi
9: coisa pioneira.
7: Deu errado.
9: Pioneira. Mas a gente falava isso aqui.
1: Se
9: né,
1: desse
9: que,
1: certo, ia
9: se
1: dar desse
7: na
1: certo.
7: Europa era comum. Eu lembro de muita gente falando isso, que na Europa um clube tal, fez, deu certo.
1: Eles falaram do Palmeiras, né? O Palmeiras tem um modelo parecido. Abel que toma as...
9: Responde direto ao presidente.
1: É, Abel é...
9: Não tem um intermediário. Agora é o seguinte...
7: Faz muito tempo isso.
1: O quê? Do Palmeiras?
7: Que Abel fazia um trabalho assim...
1: Eu lembro que na época o
7: parecido Nauto... com o que ele e Guilherme fazia no quesito de responsabilidades. De também responder por diretor.
9: Pode ser porque tem...
7: Eu acho que é recente.
9: Também
7: se
9: uma,
7: for.
9: E tem uma presidente que é diferente, né? Até do ponto
7: outra,
9: de vista
7: é outra história.
9: Patrimonial,
7: sim.
9: Financeiro, é outra, né?
1: Muito parecido. Eles também têm lá no Palmeiras um diretor de futebol.
9: Sim.
1: Anderson Barros, o nome dele.
9: Muito prazer.
1: E Abel, ele responde a Leila junto com esse diretor.
7: Mas eu acho que ele conquistou isso depois de ter ganho duas Libertadores, sim, dois brasileiros, né?
1: Ele ganhou um acesso da Série C para a Série B e conquistou
7: É a Libertadores do Náutico. Nessa última temporada foi a Libertadores do Náutico, com certeza.
9: Respondendo aos amigos, o ponto de corte hoje está em 41,95. Você arredonda para 42, dos quais o Náutico já tem 41. Mas isso ainda pode variar. É porque o ponto de corte hoje está muito baixo. Botafogo de Ribeirão Preto, 36,8.
7: O Náutico não vai cair, gente. Eu acho que é uma discussão inútil. O Náutico não vai cair mais. A questão é se realmente dá para chegar nesse G6.
9: Mas era necessário, João? Sabe por quê?
7: Não, a vitória, né?
9: Não, para eu mirar lá o G6.
7: Era necessário.
9: Eu disse a vocês, eu me empolgo.
7: O ponto de corte.
9: Eu
7: não,
9: disse
7: entendi.
9: A vocês, eu me empolgo.
7: Qual que seria o ponto de corte hoje do sexto?
9: Pronto, vamos lá. A gente tem um percentual de aproveitamento de 54,4.
7: Sim.
9: Quando você impulsiona para adiante, você vai ter um total de 62,62.
7: Pro sexto colocado?
9: Pro sexto.
7: Caramba. Porque esse aí era o do quarto, né?
9: Então vamos lá. 21. É, já chegou a ser do quarto. É. Eu vou fazer o do quarto. Não, não precisa fazer o do quarto. Nesse momento, a gente divide em três os pontos de corte. O 16º para o rebaixamento, o 6º...
1: E o segundo, né?
9: E o segundo, exato. O segundo está lá em cima, né? É. O segundo, eu acho que nem Sport nem Náutico vai ousar chegar no segundo lugar.
1: O segundo já era difícil antes.
9: Exatamente. É. Deixa eu insistir aqui com o Raulney, João. Só para a gente saber se o Bruno... Eu não me lembro se na coletiva, eu escutei, mas eu não lembro se ele falou sobre se o modelo estrutural... para o próximo ano, se ele já começa a pensar ou não, ou não. Quer primeiro fechar 26,
1: o
9: né?
1: O discurso dele tem sido muito protocolar em relação a isso, e acho correto, tem que ser assim mesmo, porque ele chegou com um contrato só até o fim dessa temporada, só para esses jogos restantes. É lógico que se ele faz um bom trabalho nesses jogos, vão ser 9 ao todo, né, contando com o clássico, a renovação acaba se tornando um caminho natural. Mas ele tem sido muito enfático até para fazer o contrário, dizer que não, o foco está agora, no próximo jogo contra o Fortaleza. Para você ter noção, ontem ele estava aqui no fórum e ele não quis responder nem sobre a sequência. A gente fez uma pergunta sobre a sequência, ele falou de forma muito respeitosa, claro, mas não falou sobre a sequência diretamente, essa sequência difícil. Disse que não, que o objetivo agora é vencer o Fortaleza, isso é o mais importante. Então, eu tô achando ele bem pés no chão, ainda não é momento de pensar nisso. E o Bruno Becker não falou nada sobre o modelo. Tem que salvar do rebaixamento, tá acontecendo isso já praticamente salvou. Acho que o Náutico não cai. E ver o que é que o Náutico consegue conquistar esse ano para pensar no ano que vem. Acho que foi um modelo, Marcelo, que deu errado. Se diz que deu errado porque ele foi interrompido no meio do caminho. E terminou de forma muito desgastada, né? A relação de Hélio Guilherme com o clube, com a torcida, estava muito pesada, carregada. Mas foi um modelo que tem os seus frutos. Vejam, o Náutico vai conseguir se manter na Série B. Eu sei que parece pouco, mas é muito importante essa permanência se a gente está falando de um time que estava há 3 anos consecutivos disputando uma terceira divisão. Então, é um momento na história do Náutico de se consolidar antes de qualquer coisa, na minha opinião, como uma equipe de Série B, para começar a pensar mais acima, para começar a pensar mais distante. Se subir esse ano, ótimo. Eu também não sou daqueles que dizem que não está preparado para... Não. É quem dizia isso muito era Hélio dos Anjos, né? Ninguém aprende na derrota. Tem que aprender na vitória. É lógico que aprender na vitória é melhor do que aprender na derrota. Mas eu acho que o Náutico vai continuar na Série B e eu vejo isso com bons olhos. Isso não é uma frustração, isso é bom pro Náutico.
9: Eu tenho restrições a essa fala de Hélio, viu? Que ninguém aprende nas derrotas.
1: Pois é.
9: Sérias restrições. Mas enfim, é outra coisa.
1: Sendo justo, eu expressei mal. Ele diz que não gosta de aprender nas derrotas.
9: Nas vitórias. Aí perfeito. É, mas que se aprende nas derrotas, não. Se aprende muito. Aliás, se aprende mais do que nas vitórias. João Lubambo, que é um cara que assim, não titubeia, responde logo as perguntas que a gente formula e pra frente. João, em que momento Paulo Sérgio será titular? Pronto, só isso.
7: Ele já tem condições físicas, meu setorista?
1: Não, ainda não.
7: Ainda
9: ele
7: não?
9: Repassou, você viu, né? O cara é ligado. Repassou, quis argumentos pra...
1: Não, ele não tem.
7: Eu não sei se eu colocaria Paulo Sérgio já no próximo jogo de titular, não. Sinceramente, eu não colocaria.
9: Porque ficou nítido da falta de ritmo, né?
7: Sim, eu acho que ele vai voltar aos poucos. Ele tava 19 rodadas sem jogar. Isso dá quanto tempo? Dá 4 meses, praticamente. Dá 117 dias para trazer a formação. É. 117 dias que ele tava sem jogar. Então, eu acho que ele tem que voltar, sim, aos poucos, como foi agora no clássico, entrando no segundo tempo. Então, ele pode jogar... Tu quer resposta, né? Talvez
9: eu jogo a pergunta e aí você responde.
7: Quem sabe daqui a 3 jogos ele não
9: eu não consigo controlar a sua resposta, só consigo controlar a minha pergunta.
7: Eu quero o Paulo Sérgio jogando porque ele é uma peça que o Náutico não tem hoje, esse matador. O Náutico, se você colocar estatísticas de mais chutes a gol, mais finalizações, mais escanteios, o Náutico lidera, pega top 3 em todas as estatísticas. Mas o Náutico não tem nem...
9: Em efetividade...
7: um dos 6 melhores ataques.
9: Mas é justamente isso. Os números são interessantes por isso. Porque o que a gente idealiza, quando a gente vai ver no número, é dizer assim, olha, se tivéssemos com Paulo Sérgio neste período aqui, E aí fica a dúvida até onde...
7: Eu não sei se Paulo Sérgio, porque assim, ele é um centroavante nato, mas às vezes ele não passa por uma boa fase, né? Dentro da competição. Mas a gente viu o Náutico com o Derek jogando centroavante, não deu certo. O Derek rendeu muito mais pelas pontas. Calma Maranhão...
9: Oscilou, né?
7: É, oscilou. Calma Maranhão fez 3 gols, depois não fez mais. Aí tem o garoto também, Luiz. Enfim, eu acho que faltou um 9 titular pro Náutico nessa Série B. E Paulo Sérgio poderia ter sido, mas a gente não pode viver no poderia.
9: Mas é justamente isso. Diria um amigo meu, a gente vai dar um giro 360 graus. Quando a gente volta, mesmo com as dificuldades, aí você vai ver que...
7: Só tem Paulo Sérgio.
9: Exato, exato. Amigos, o outro lado do clássico, bastante dolorido, que eu tenho visto de reclamações da torcida do Sport em relação ao Sousa. O futebol é muito dinâmico, né? Futebol é muito dinâmico, porque a maioria aprovou, uma grande parte queria, aliás, a própria direção deve, não estou dizendo que foi, mas deve ter sido baseada nisso, nesse afeto que a torcida tem com o Sousa, mas foi doloroso para o torcedor do Sport domingo.
7: Com certeza.
9: Sábado, João.
7: Eu acho que principalmente pela expectativa que o torcedor criou, né? É errado criar expectativa, aquela história de já ganhei não existe no futebol, né? Mas ficou mais doloroso com certeza por isso. Pela fase que o Náutico vinha, pela fase que o torcedor do Sport talvez idealizou pro rubro-negro, né? Com a chegada de Sousa e tal. Mas a verdade é que é como o Patrick de Paula, né, falou. Já trocou o treinador 3 vezes a temporada, tá indo pro 4º agora. Às vezes o problema não é no comando técnico. O elenco que o Sport montou, na minha opinião, não é um elenco pra tá ali em segundo, terceiro, quarto colocado, não. É um elenco pra estar ali no lugar onde tá. Meiuca de tabela, se engatar uma sequência vai ficar ali pela sexta posição. Mas
1: pois é.
7: O elenco do Sport tá jogando o que eu esperava dele. Eu particularmente não esperava desse elenco do Sport uma Série B que o Sport costumou jogar nas últimas temporadas do Sport na Série B, de briga direta, G4 o tempo todo. É totalmente diferente esse ano. Totalmente. E... ok, porque o Sport teve um rombo financeiro absurdo na última temporada. Então, eu, particularmente, não me impressiono com a campanha do Sport. Eu acho que era uma campanha que se esperava, de 18º, 9º, pelo time que o Sport tem. Mas o torcedor ficou na mágoa pela expectativa, né, Marcelo?
9: Deixa eu ver, João. Era só um preâmbulo do que o João falou. É bem interessante essa expectativa que vivia o torcedor do Sport. Do ufanismo, né?
7: É.
9: Ah, vamos lá, vamos ganhar,
7: bem,
9: vamos arrebentar.
7: O Náutico tá mal.
9: O interessante é que o Náutico viveu isso no Pernambucano.
7: Sim.
9: Né? Era o melhor time do Pernambucano revés, e quando chega na final foi revés. É. Talvez por isso também tenha sido tão dolorido, Raul.
1: É aquela história, né? O favorito nem sempre vence. O Sport era favorito no clássico, não venceu. O Náutico foi melhor. O próprio Pivete reconheceu isso ontem aqui. Ele chegou a dizer, imagina que todo mundo que tá aqui nesse estúdio apostava mais no Sport do que no Náutico.
9: É.
1: Menos eu, né? Ele dizia.
9: Era um momento, sim.
1: Ele
9: sim.
1: Disse, menos eu. Se o treinador também não apostar
9: no
1: próprio time...
9: É bom que você
1: time,
9: diga, é. Menos eu, ele, né? Ele lá, entendi.
1: Se o treinador não apostar no próprio time, aí é
9: sim,
1: complicado.
9: Sim.
1: Mas, às vezes isso acontece e o favorito não vence o jogo. Mas só fechando em relação ao lado do Sport, eu concordo muito com o que o Lubambo trouxe aqui, da qualidade do elenco. Não é um Sport tão bom quanto nas últimas séries B. O Sport é o 9º colocado. O Sport está com dificuldade de terminar as rodadas no G6.
9: É.
1: A gente acaba esquecendo isso, né? Antes era G4 e o Sport sempre estava constantemente ali,
7: dentro.
1: Quarto, quinto, terceiro.
9: Isso.
1: Né? E agora um G6 o Sport está com dificuldade.
9: E não volta, né? Não voltou, pelo menos.
1: Então é reflexo. Pode mudar treinador e o elenco é o mesmo. Então, isso vai continuar. A gente torce, né, para Náutico, para o Sport, para darem certo. Quem sabe se o Sport não consegue uma recuperação, mas eu, particularmente, eu não acho que o Sport sobe.
9: Vamos ao intervalo, é muito rápido, 7h40. Você quer falar?
7: Eu ia.
9: Não, você ia não, você vai.
7: Eu vou, amigo.
9: Fica lá.
7: A gente fala muito do Sport brigar pelo acesso, mas se a gente pega as últimas... Vamos dizer que esse ano não mudou o regulamento. São só os 4 primeiros
9: sim,
7: que sobem.
9: Sim.
7: Talvez a gente nem estivesse falando tanto de acesso pro Sport, porque não ia ter sexto nem quinto.
9: Sim. Pois
7: é. Quantas
9: Perfeito.
7: Vezes essa temporada o Sport esteve, depois daquele início de Série B,
9: Perfeito.
7: Que tava inclusive Náutico e Sport bem. É. Depois dali, quantas vezes o Sport sobrevoou ali os 4 primeiros?
9: É.
7: No máximo ali perto da sexta posição.
9: O G6, ele vai dar uma sobrevida, acredito que mais umas 2 ou 3 equipes diferente
7: faz
9: de antes.
7: Faz esquentar do 10º pra cima brigar.
9: É.
7: Eu achei massa por causa disso, porque o 10º colocado na Série B antigamente brigava por nada, já se salvou e já não tem mais chance de subir. Agora tá brigando, é o caso do Sport esse ano.
1: Ah, eu tenho um dado interessante, Marcelo.
9: Ah.
1: A gente vai pra rodada 31, isso que o Lubão falou.
9: Ah.
1: O Sport só terminou 10 das 30 rodadas que já passaram dentro do G6.
9: Ah, é um dado...
1: G6.
7: É. Se puxar pra G4, o número cai.
9: Dado perigoso.
1: Cai pra 8.
7: Cai pra 8.
9: Vamos ao intervalo, é rápido.
7: Vamos ao intervalo.
9: 7 horas e 42.
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11: São 19 horas e 46 minutos.
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11: Marcelo Araújo. Estamos ao lado de João Lubambo e Raldinei Alves aqui no programa Movimento Esportivo Debate. Alvimar da UR7, boa noite, amigos. O problema do esporte é o elenco. Fraco nas bolas alçadas na área, lento na recomposição. O treinador ainda mexeu errado, tirando os melhores jogadores. Meio campo do Náutico fez o que quis. Jean Carlos passeou em campo. Com esse elenco, a torcida tem que dar graças a Deus de não estar no Z4. Amigos, boa noite. Vocês estão esquecendo do Marcos do Palmeiras. Foi bom no Palmeiras na seleção. Edmilson de Coqueiral. Concordo. Andrade, de Rio Doce. Sempre ligado no movimento. Muito feliz com a vitória do Náutico. Pergunto, queridos, se foi só coincidência ou a saída dos ex-técnicos que ajudaram na melhora do desempenho do meu alvirrubro. Lembra o que falamos, né? O clima ficou melhor, viu, Andrade? Vou resumir nisso aqui. O clima ficou melhor. Em relação à seleção brasileira, pergunto, será que a Austrália é parâmetro para a nossa seleção? Não. Começar contra essa seleção que não tem expressão internacional é querer mostrar uma falsa realidade. Por que não enfrentou a seleção de expressão? Boa noite a todos. Jogar contra a Índia só endossa o meu comentário. Oi? Tem explicação para isso. Estão jogando. Entendi.

0: as seleções, as europeias, sim. Não, e mais ainda, é aquela coisa. Eu não queria ver a seleção junto, enfrentando a Alemanha ou a França, não, bebê.
1: Por que não, Marcelo?
0: Para. Então, mas no Brasil não leva quatro, não, garanto a tu. Vamos ao intervalo rapidinho e aí a gente volta para falar da Cobra Coral. 7h48.
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12: Sete horas e 53 minutos.
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12: Às 7h53, aqui no Movimento Esportivo Debate, ao lado de João Lubambo e também Raudney Alves. Série C do Campeonato Brasileiro, Santa Cruz, Lubambo, quase lá. Quase lá. Qual a probabilidade para você do Santa não conseguir o acesso? Ela existe ou não? Ou
14: não acabou? Não existe.
12: Né?
14: Se o Santa perder os dois jogos, o Santa vai subir. A minha opinião é essa.
12: Inclusive, ele pode subir perdendo mesmo
14: agora.
12: Perdendo, já.
14: E se ele perder
12: se
14: agora,
12: o Floresta não ganhar o jogo?
14: Ele vai subir. O Santa já subiu. Pô.
12: Quais os pontos fortes para você do Santa nesse último jogo?
14: O que passou agora?
12: Com o Floresta ou da volta, sim. O do sábado.
14: Bola parada, o Santa mostrou mais uma vez.
12: Foi o principal,
15: por incrível,
12: né?
15: Que pareça.
14: Por incrível que pareça. E, eu na verdade, no quadrangular inteiro, pô. A bola parada tá sendo o ponto forte do Santa.
12: Ô, Raulde, eu acho que a pergunta, ou ela foi mal formulada, ou então o Lubambo teve dificuldade que eu perguntei somente quais os pontos fortes, porque foi um jogo...
15: Eu sei onde você quer chegar.
12: Não quero chegar em canto nenhum,
14: ele acha que ele é que tem besta aqui.
15: Eu sei onde você quer chegar
12: em canto nenhum.
15: Você tá querendo dizer que o time tá jogando mal.
12: Não,
14: me pergunte que eu lhe respondo diretamente, meu amigo.
15: Tiveram poucos pontos fortes, só que tem um desses poucos pontos fortes que é o mais importante de todos. Sim. O resultado. O Santa não perdeu um jogo.
12: Mas tá jogando mal.
15: Tá jogando mal há 4 jogos. Vai subir jogando mal. E quem tá jogando bem? Cadê o Botafogo que jogou bem?
14: É.
15: Tá fazendo o que agora aqui? O que vale é subir, Marcelo. Depois de subir, aí pensa no que é que faz pro ano que vem. Troca de treinador, traz alguém que tenha outra filosofia.
12: Meu amigo, eu só perguntei os pontos fortes.
15: Não, mas eu sei que você queria chegar nisso.
14: A gente tá olhando no seu olho aqui.
15: Os pontos fortes são poucos. São poucos os pontos fortes. Mas os resultados são eficazes, são precisos. 10 pontos em 4 jogos. A melhor campanha da segunda fase vai ser suficiente para subir. E não importa se tá jogando bem ou mal.
12: Deixa eu fazer uma pergunta mais profunda.
15: Antes de você fazer...
12: Vá.
15: Antes de eu deixar você fazer...
12: Por favor.
15: Já que você pediu permissão...
12: Eu senti você meio incomodado. Vá,
15: você pediu permissão? Eu acho assim... Vamos lá, se o Santa sobe para a Série B, que é o que vai acontecer... Não vai ter um asterisco lá dizendo que subiu jogando mal.
14: Não, zero.
15: Subiu já era. E isso é o mais importante, tá com 10 pontos. Vai para a Série B. Pode jogar feio agora, até o fim do campeonato.
14: E vai para a final. O Santa
12: você
14: vai pra final
12: e vai jogar feio. Sem autorizar, já jogava, imagine agora. Mas vamos lá.
15: Diga.
12: Um ponto que eu queria...
15: Me permita o...
12: Por favor.
15: Me permita não, me desculpe o...
14: Desabafo?
15: Não, desabafo, mas... não.
14: Eu acho que a única... Pra...
15: É a minha sincera
14: esse
15: opinião.
14: Esse fato de estar jogando mal só serve para uma única coisa, que eu digo que é de relevância. Pensar se você ficaria com o Cristian de Souza pro ano que vem. Somente.
15: Pois é. Mas pra subir...
14: Não, subiu.
15: É fato superado. Subiu.
14: Quem subiu jogando mal também, quer que eu diga aqui? O Náutico em 2019. O Náutico de Dalpozo não jogava a bola aquele time ali. Era chutão pra frente e milagres, né?
12: Acabou sendo um sufoco, né? Foi com dificuldade.
14: Mas ano passado...
12: Jogava.
14: O Náutico jogava...
15: Dois jogos.
14: O Náutico jogava bola com o Hélio dos Anjos. Agora aquele Náutico de Dalpozo, na minha opinião, ele não jogava bola. E subiu, foi campeão da Série C. Pode acontecer o mesmo... caminho com Santa Cruz.
12: Deixa eu lhe fazer uma pergunta que tá me incomodando, que é a seguinte. Essa não tava incomodando, não. O Raul nem pensou que sim, mas não tava, não.
15: Desculpe.
12: Não, tranquilo. É o seguinte, o Maringá, ele pode se beneficiar do empate, é um resultado bom, principalmente se o Floresta não vencer o Botafogo.
14: Sim.
12: Principalmente. Como você acha que o Maringá vem jogar aqui? Será que a gente vai ter um jogo mais, eu não digo tranquilo, mas não tanto afobado, não tanto ofensivo. Você acha que o Maringá vem assim ou não?
14: Veja
12: aí
14: só.
12: Aí é o adversário.
14: Eu acho que o Maringá ele não vem desesperado, porque não tem motivo. O Maringá hoje tem 3 pontos a mais que o terceiro colocado, que é o Floresta. Então o Maringá não vem desesperado. Agora, se você está pensando em jogo de comadre, eu acho que a chance disso é zero.
12: Rapaz, também. Vocês estão pensando lá na frente. Eu faço uma pergunta, vocês estão...
14: É que vocês tá com pouco tempo de programa, amigo.
12: Vocês estão além do tempo.
14: Eu tô antecipando a sua linha de raciocínio porque tem pouco tempo de programa.
12: Não, mas relaxa, tem 3 minutos.
15: Eu vou ser pragmático de novo.
12: Olha, vocês estão tentando ler pensamento onde não tem a leitura.
15: O Maringá vai jogar com força máxima, lógico, mas sem desespero. O Maringá tem 7 pontos.
12: Sim.
15: Tá numa situação...
12: Tá confortável.
15: Super confortável.
12: Tá bom.
14: Agora, por que não vai fazer jogo de comadre? Pra caso tenha alguém em casa pensando que existem essas possibilidades.
12: Acho que não.
14: Jogo do Floresta e do Botafogo é o mesmo tempo do jogo do Maringá e do Santos.
12: Sim, mesmo horário.
14: Se o Floresta empata, se o Maringá empata, fazendo esse jogo de comadre, iria a 8 pontos. Se o Floresta ganhar lá do Botafogo, vai a 7. E aí? Vai ficar 1 ponto e na última rodada. E os dois jogam na última rodada. Então.
15: O Santa vai subir sábado, Marcelo.
12: Com o Maringá. Não, mas eu tô falando do adversário. Você tá meio...
14: Não, o Santa, Santa sobe sábado.
12: Eu tô sentindo você sábado. Meio desconfortável. Eu tô feliz nesse
14: debate.
12: Não,
14: você não pegou aqui a dele, pô.
12: Foi,
14: o Santa vai subir sábado. Não sabemos se é nesse ou no próximo.
12: Sim, mas o Santa pode subir com um empate também.
15: Sim.
12: Né?
15: Sim.
14: Sim. E perdendo também.
15: Eu acho que vai ser um jogo muito equilibrado dos dois lados. Vai ser um jogo difícil. O Maringá também quer a vitória. O Maringá também quer estar confortável como o Santa Cruz está hoje.
12: Sim.
15: Santa Cruz é o time que está mais confortável nessa segunda fase. Isso não sou eu que estou dizendo, são os números.
12: Sim, exato. O Botafogo.
14: Está tão confortável que nem se importa de jogar bem e está
12: ganhando. Vocês perceberam que Christian falou na entrevista, e é numérico, é matemático, o Botafogo não morreu ainda, tá?
15: Não, Marcelo. Esquece isso aí, Marcelo.
12: Por quê?
15: Não.
12: Porque hoje você está frontalmente em oposição, meu amigo.
15: É possível.
12: Não, é possível. Não. Faça a conta aí, observe.
15: Não, ele não morreu matematicamente, mas o Botafogo não vai pra canto nenhum.
12: Sim, eu só perguntei.
15: Ah, tá.
12: Agora vamos para outro grupo aqui. Numa situação bem parecida.
15: Em paz.
12: Paysandu estão. Continuamos.
14: Também. Mesma situação do Botafogo.
15: O Paysandu eu considero morto. E o Paysandu ainda tem mais chances matemáticas, né? Porque no grupo de lá, os primeiros têm menos pontos.
12: A Ferroviária tem 8.
15: E eu já considero o Paysandu morto. Imagine o Botafogo.
12: Inter de Limeira tem meia dúzia, Brusque tem 5, Paysandu tem 1. Vocês arriscariam aí?
14: Olha, pra ser sincero, essa Série C dessa segunda fase, acho que ela já tá muito definida. Santa e Maringá aqui, no grupo... No primeiro
12: Floresta
14: grupo.
12: Pra você...
14: Eu acho que o Floresta não vai... Porque vai ter outro jogo entre eles. E pra mim o Maringá é pra favorito nesse jogo.
12: E aí
14: jogo.
12: Pelo seguinte, pelo desenho dos confrontos, isso. Né?
15: E é verdade, né? Um tira ponto do outro, necessariamente. No
12: último. Pois é. Acho que vocês vão concordar, acho que Raul dessa vez concorda. O Floresta parece fazer um jogo parelho com o Botafogo. Ou não.
15: Sim,
12: né?
15: Concordo.
12: E óbvio, esse jogo parelho vai fazer com que o Maringá desgarre um pouco.
15: Terminamos em paz.
12: Então o Maringá parece que vem buscar um pontinho e pela tranquilidade eu acho que vai conseguir. É isso, é por aí. Ó, até tem microfone nervoso aí, ó. Tem microfone
14: não,
12: nervoso.
14: Mas falando do outro grupo, eu acho que a Ferroviária talvez está bem encaminhada, já está com 8 pontos. Brusque e Inter de Limeira vai ser um confronto interessante agora nessa rodada 5. Eu acho que define talvez a segunda vaga.
12: Posso bater o martelo então? Santa Cruz e Ferroviária decidem a Série C.
14: Tá muito bem encaminhado para isso.
15: Ah, por aí, calma.
14: Né? Provavelmente o segundo... Calma.
12: Eu tô tentando fazer aquilo que você deseja. Você vai discordar novamente.
14: Provavelmente o segundo jogo na Arena de Pernambuco.
15: É porque se o Santa perde o jogo no sábado, vai subir.
14: O que eu não acho uma loucura, não, tá?
15: Exatamente.
14: Não, eu não acho uma loucura. Não. O Santa, pra mim, já subiu praticamente.
15: Por isso que final eu não cravaria ainda, mas subir
14: não,
15: vai.
14: Final não, esse, também,
15: final
14: não.
15: Eu não cravaria.
12: Esse confronto, Santa Cruz e lembra aí, Maringá.
14: Isso. Sim.
12: Nos parece, do grupo, o mais parelho.
14: Sim.
12: Não é isso?
14: Sim. Inclusive...
12: O Botafogo também. É que o Botafogo desabou, né?
15: É. Pois é.
14: O jogo lá em Maringá, inclusive, foi equilibrado. Eu diria que o Maringá jogou melhor que o Santa.
12: Jogou. Fez gol.
15: O Santa achou o gol ali no final, o Matheus Vinícius.
12: Isso.
14: Foi coisa de Deus ali, pra quem acredita, né? É. Aquele jogo do
15: pois
14: Santa.
15: Pois é.
14: Achou no final ali um gol.
12: Amigo Haldane, nós vamos continuar discordando agora fora do ar. O programa está encerrando.
15: Não,
12: tá
15: não
12: tá
15: vou,
12: fechado,
15: não? Não vou discordar de você fora do ar.
12: Um abraço, amigo.
15: Você é um grande amigo.
12: Até amanhã. Amigo, muito amigo.
15: Um abraço, até amanhã. E o Santa aparece, eu fui até checar, só por curiosidade. Com 99,1% de chance de subir.
12: Eu discordo. Pra mim é 99,3.
14: Por quê?
12: Ah, por quê? Porque eu estou tão confiante, mais confiante do que vocês, talvez.
15: Então não tem mais debate. Um abraço, Marcelo.
12: Um abraço, Raul. Um abraço, João Lobão. Um
14: abraço,
12: não entendeu
14: Marcelo.
12: Nada agora, viu? Um abraço, João. Ele ficou meio... Peraí.
15: Então o que é que a gente tá discutindo aqui se a gente concorda?
12: A gente tem... Exatamente.
14: Vamos entregar pra Voz do Brasil.
12: Exato, exato.
15: Mandar no aquecimento ali, né, Marcelo?
12: A gente vai tão na extrema que de repente a gente tá bem próximo ali, entendeu? Amigo?
15: Olha, mas você volta, né?
12: Com um movimento cultural.
15: E o que é que temos hoje no movimento?
12: Ah, nosso querido produtor. Aí tá forçando, cara. Toda aí, ele tem que olhar o espelho antes de ver.
15: O que nós temos?
12: Ele
15: que
12: tem...
15: são grandes
12: daqui a pouco
14: a gente tem matéria especial com Max Augusto e João Carneiro. Fiquem por aí.
12: Ah, matéria especial. Concorre a prêmio e tudo mais.
15: Que
12: você
15: legal,
12: não pode perder. Um abraço, 9, amigos.
15: 9-3, né, Marcelo?
12: 9-3, é.
15: 9,
12: se a gente terminar agora. Se a gente terminar
15: então, tchau.
12: Agora.
14: Então, tchau.
15: Não, eu entendi o recado. Eu tô me calando.
12: Um abraço,
14: amigo. Abraço, amigo Marcelo.
12: Valeu. Um abraço, amigo João. Valeu, amigo.
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18: Olá, boa noite.
19: Boa noite para você que nos acompanha em todo o país.
18: Terça-feira, 29 de setembro de 2026.
19: Vamos aos destaques do dia.
18: Trabalho e emprego.
19: População ocupada ultrapassa os 103 milhões de pessoas de junho a agosto.
18: Um índice de 58%, segundo dados do IBGE.
19: E de acordo com o CAGED, foram criados em 2026 mais de 1 milhão e 1.000 postos de trabalho. Graziela Mendonça.
20: Segundo dados do novo CAGED, o Cadastro Geral de Empregados e Desempregados, foram 166 mil novas vagas de trabalho de carteira assinada criadas em agosto deste ano.
18: O governo pede retirada do ar de mais de 5 mil sites de apostas ilegais.
19: E a ação contra bets irregulares remove 390 páginas e perfis das redes sociais. Luana Karen.
21: Ainda como parte das medidas de combate às bets, as lojas de aplicativos foram notificadas para retirar de 186 apps até o dia 6 de outubro.
18: E vamos falar hoje sobre a prova de vida do INSS.
19: Atualmente é feita de forma automática com cruzamento de dados oficiais.
18: E uma outra oportunidade para a comprovação é comparecer às urnas durante as eleições.
19: Quem vai dar os detalhes é a presidente do INSS, Ana Cristina Silveira.
0: O TSE, que tem uma base que é consolidada, conseguem fazer, após a votação, enviar esses dados para o INSS e com isso a gente consegue fazer a comprovação da vida e continuar com esse benefício ativo.
18: Hoje, na apresentação da Voz do Brasil, eu, Mariana Jungmann e Luciano Seixas.
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18: Desde a publicação da medida provisória que proíbe apostas online no Brasil, na última sexta-feira, foram intensificadas as ações de combate à prática.
19: Bloqueio de sites, remoção de sites e perfis, retirada do ar de aplicativos e conteúdos de publicidade.
18: Os detalhes foram apresentados em uma coletiva de imprensa hoje em Brasília.
2: Em três dias, entre 27 e 29 de setembro, após a edição da medida provisória que proíbe as bets no Brasil, o Ministério da Justiça e Segurança Pública encaminhou à Anatel o pedido de bloqueio de mais de 5.200 sites ilegais de apostas. Quase 400 páginas e perfis em redes sociais tiveram remoção solicitada. De acordo com o secretário nacional de Segurança Pública, Chico Lucas, a medida permitiu aos órgãos competentes seguir o rastro do dinheiro movimentado pelas casas de apostas.
22: Nós não tínhamos instrumentos legais para ir atrás do dinheiro. A MP trouxe obrigações às instituições financeiras, o Banco Central já regulamentou duas resoluções e essas resoluções permitem que nós possamos ir atrás de para onde vai o dinheiro. Isso representou, nos três primeiros dias, uma queda do número de PIX, na ordem de 10% dos PIX realizados no Brasil, que muito provavelmente eram PIX que iam para instituições de jogos.
2: Ainda como parte das medidas de combate às bets, as lojas de aplicativos foram notificadas para a retirada de 186 apps até o dia 6 de outubro. Plataformas de redes sociais também foram notificadas para retirar qualquer conteúdo de publicidade relacionado a apostas de cotas fixas e bets. Segundo o secretário nacional de Direitos Digitais, Vitor Fernandes.
23: Em até 10 dias, que foi o prazo dado pela medida provisória, oficiou 8 grandes plataformas de redes sociais para que sejam retirados todo e qualquer conteúdo de publicidade relacionadas às apostas de cota fixa, às bets. Porque aqui é a porta de entrada para que os apostadores consigam acessar esses serviços.
2: Para reforçar a fiscalização contra os sites de apostas, foi regulamentado o Comitê Interinstitucional de Fiscalização da Exploração e da Publicidade Ilegal de Apostas de Cota Fixa. O colegiado será composto por 15 representantes de órgãos federais e vai articular as ações das autoridades competentes para a prevenção, a fiscalização e a repressão a essa prática. Reportagem Luana Karen.
19: O Ministério do Trabalho e Emprego divulgou hoje os dados do novo CAGED.
18: O levantamento do mês de agosto mostra a criação de quase 166 mil postos formais de trabalho no mês.
24: Foram 166 mil novas vagas de trabalho de carteira assinada criadas em agosto deste ano, segundo dados do novo CAGED, o Cadastro Geral de Empregados e Desempregados. Os números mostram ainda que nos primeiros 8 meses do ano, o Brasil já alcançou mais de 1 milhão e 134 mil novos postos com carteira assinada, o que representa um crescimento de 2,41% em relação ao mesmo período de 2025. Todos os setores da economia tiveram aumento no emprego formal, como detalha o ministro do Trabalho e Emprego em Exercício, Francisco Macena.
25: Em agosto, o maior crescimento do emprego formal ocorreu no setor de serviços, que gerou 110.346 postos de trabalho. A construção apresentou o segundo maior saldo positivo, com a geração de 20.848 postos formais de trabalho. A indústria manteve um crescimento, e já vem mantendo, inclusive, já há alguns meses, que indica, inclusive, um crescimento de emprego mais estruturado.
24: Das 27 unidades federativas, 24 tiveram saldo positivo no emprego formal em agosto. Destaque para São Paulo, que criou mais de 42 mil vagas, seguido por Rio de Janeiro e Pernambuco. Com locução de Graziela Mendonça, reportagem Gabriela Noronha.
19: E o IBGE divulgou hoje os dados de ocupação da Pesquisa Nacional por Amostra de Domicílios.
3: No trimestre encerrado em agosto, os dados mostraram que a população ocupada foi de 103 milhões de pessoas no trimestre de junho, julho e agosto.
4: A taxa de desocupação ficou em 5,3% no trimestre encerrado em agosto, uma queda de 0,3% na comparação com o trimestre encerrado em maio. Os dados são da Pesquisa Nacional por Amostra de Domicílios Contínua, a PNAD Contínua, divulgada pelo IBGE. Hoje, o Brasil tem cerca de 5 milhões e 800 mil pessoas desempregadas, uma redução de 4,6% em relação ao trimestre anterior. Já a população ocupada chegou a 103 milhões e 500 mil trabalhadores, o que representa um nível de 58,9% entre as pessoas em idade de trabalhar. O rendimento médio habitual dos trabalhadores ficou em R$ 3.777,00. De acordo com o analista da PNAD Contínua, William Kratochil, os setores da indústria e da construção ajudaram a impulsionar os resultados.
5: Essa redução foi motivada pelo aumento da ocupação na indústria. Teve, depois de um longo período de estagnação ou queda, volta a crescer, acompanhado também do setor da construção, que na construção de edificações aumentou bastante o número de contratações.
4: A pesquisa também mostra que o número de trabalhadores do setor privado com carteira assinada, sem contar os empregados domésticos, chegou a 39 milhões e 500 mil pessoas no trimestre. Realizada pelo IBGE, a pesquisa acompanha regularmente o mercado de trabalho e as condições de vida da população no país. Reportagem Luciana Colares de Holanda.
19: A qualidade da carne de aves e o mel produzidos no Brasil foi aprovada pela União Europeia, segundo relatório publicado nesta segunda-feira.
3: De acordo com o parecer, o sistema de produção do país atende a todos os requisitos sanitários.
19: Com a decisão, o Ministério da Agricultura e Pecuária afirmou que não há mais impedimento técnico para que o Brasil volte a exportar carne de aves e mel para o bloco europeu.
3: A decisão é resultado de uma auditoria realizada por autoridades sanitárias que visitaram estabelecimentos brasileiros entre os dias 24 de agosto e 4 de setembro.
19: O governo federal solicitou que o relatório seja incluído na pauta da comissão responsável pela decisão final, agendada para 20 e 21 de outubro, e aguarda as etapas administrativas para a inclusão do país na lista de fornecedores do bloco.
3: E atenção, gestores de microempresas e empresas de pequeno porte.
19: Está valendo o novo prazo para quem quer aderir ao Simples Nacional em 2027.
3: A empresa que optar pelo Simples poderá fazer a solicitação até dia 15 de outubro de 2026.
6: O Comitê Gestor do Simples Nacional ajustou os prazos para as empresas que querem entrar ou retornar ao regime em 2027. A solicitação deve ser feita até 15 de outubro de 2026, com efeitos a partir de 1º de janeiro de 2027. Se houver

0: débitos ou outras pendências que impeçam a opção, a regularização poderá ser feita até 30 de outubro. Já as empresas que permanecerem no Simples Nacional e quiserem recolher o IBS e a CBS pelo regime regular, vão ter outro prazo. A escolha poderá ser feita até 30 de outubro de 2026, também com validade a partir de 1º de janeiro de 2027. Essa alternativa está relacionada à reforma tributária e permite que esses tributos sejam apurados fora do documento de arrecadação do Simples Nacional. Os dois procedimentos podem ser cancelados entre 3 de novembro e 20 de dezembro de 2026. Por isso, é importante não confundir as escolhas. Uma define o enquadramento da empresa no Simples Nacional em 2027, a outra trata especificamente da forma de recolhimento do IBS e da CBS. Claudimário Carvalho, para a Voz do Brasil.
1: Próximo domingo, milhões de brasileiros vão às urnas escolher seus candidatos.
2: E esse exercício de cidadania, aposentados, pensionistas e beneficiários do INSS podem aproveitar o momento. Ele vai servir também como prova de vida.
1: A presidente do Instituto, Ana Cristina Silveira, nos concedeu entrevista e explica o porquê a prova de vida é necessária, como ela é feita normalmente e como a troca de informações com a Justiça Eleitoral vai ajudar nessa tarefa. Acompanhe.
2: Presidente, bem-vinda à Voz do Brasil mais uma vez, um prazer ter a senhora conosco. Para a gente falar então de prova de vida do INSS, né? A gente queria então que a senhora começasse explicando por que, que a prova de vida é necessária e como que ela é feita atualmente.
3: Olá, Mariana. Olá, Luciano. Olá, ouvintes da Voz do Brasil. É um prazer estar aqui com vocês para falar de um tema tão importante que é a prova de vida no INSS. A prova de vida ela é importante e é um procedimento feito anualmente pelo INSS para evitar fraudes, para evitar que o INSS pague benefícios a pessoas que já faleceram. E hoje o INSS faz isso, uma busca dos segurados nas bases de dados governamentais e públicas. Então, não precisa o segurado, via de regra, fazer a prova de vida. Então, o INSS age proativamente buscando esses dados nas nossas bases governamentais. E essa informação ela é muito importante porque, anualmente, nós neste ano a gente precisa comprovar a vida de 38 milhões de brasileiros, de segurados do INSS. A gente já conseguiu comprovar 25 milhões e a gente ainda falta comprovar 13 milhões de vida desses segurados. E como é que é feito isso? Com um batimento dos dados das bases governamentais públicas em relação aos segurados.
1: Daqui a poucos dias nós teremos aí o primeiro turno das eleições gerais no Brasil, né? E o INSS vai aproveitar a presença do eleitor na urna como prova de vida, né? Como é que funciona essa interação? É o TSE que fornece essa informação para o INSS?
3: Isso mesmo. É mais uma forma de comprovação da vida desse segurado. Então, o TSE, que tem uma base que é consolidada, que é uma base que é importante, eles conseguem fazer, após a votação, enviar esses dados para o INSS e, com isso, a gente consegue fazer a comprovação da vida e continuar com esse benefício ativo.
2: Agora, é importante aqui a gente destacar, né, que o voto é um exercício de cidadania, mas se a pessoa não for votar por algum motivo, inclusive por não ser obrigada, né, no caso das pessoas com mais de 70 anos, existem outras formas de comprovação de vida, né, presidente? Ou seja, se a pessoa perder a oportunidade no voto, ela não vai ter o benefício ou a aposentadoria dela suspensa por isso?
3: Essa pergunta é muito importante. A finalidade dessa conversa aqui não é criar pânico. Então, se os nossos segurados, os beneficiários, não forem votar, temos diversas outras formas de fazer o batimento desses dados. Através, por exemplo, do CadÚnico, de um comparecimento a uma perícia médica. Também, se eles não conseguirem fazer essa comprovação nos primeiros 10 meses após a última prova de vida, o INSS ainda notifica esse segurado para que, no prazo de 60 dias, eles possam comparecer a uma agência bancária onde eles recebem seu benefício ou fazer um acesso no meu INSS através da biometria.
1: Só reforçando, presidente, quem votar, então, não precisa fazer prova de vida por um ano.
3: Isso mesmo. A prova de vida no INSS, ela vale por um ano. E durante esse um ano, o INSS vai buscando os dados na base governamental para evitar que o segurado precise fazer algo para comprovar. A gente só vai solicitar essa comprovação se não conseguir encontrar dados nas bases públicas.
2: Agora, o que acontece quando a pessoa não faz a prova de vida? Ou seja, vocês buscam ali alguma movimentação que comprove que ela esteve viva, né, nesse período de um ano, estava viva. E o que acontece quando não é encontrado isso?

0: O benefício dela é suspenso imediatamente? Ela é convocada a comparecer? Como é que funciona?
1: Primeiro, a prova de vida, ela é para benefícios de longa duração. Então, benefícios por incapacidade, benefício assistencial, aposentadorias e pensões. Então, se o segurado, durante os 10 meses da última prova de vida, não fizer nenhuma ação, por exemplo, um empréstimo consignado com biometria, ou não fizer um Cadastro Único, o INSS ainda faz a solicitação. Em 60 dias, ele não comprovando, a gente bloqueia o benefício, suspende temporariamente, mas assim que o segurado faz a prova de vida, esse benefício ele é reativado automaticamente, sendo pago todos os atrasados. Então, não há perda para o segurado, isso é bom para deixá-los tranquilos.
2: E é sempre bom lembrar dos golpes, né, presidente? Se a pessoa receber algum contato solicitando dados pessoais, identificação facial, biométrica e achar alguma coisa suspeita, como é que ela pode se informar se se trata mesmo do INSS?
1: A primeira coisa que precisa ser feito é ligar para 135. De segunda a sábado, de 7 às 22 horas, para ter certeza que foi o INSS, ou entrar no aplicativo Meu INSS, onde tem lá um serviço, prova de vida, que ele pode verificar quando foi feita a última prova de vida e se está devendo essa informação. E nessa pergunta, é importante frisar que o INSS não envia links, que o INSS não pede dados. Então, o segurado que recebeu uma mensagem do WhatsApp, um SMS, um e-mail com links, é bom não clicar e entrar diretamente em contato com o INSS.
0: É sempre bom a gente reforçar aqui. Central 135, você diz que aí do seu telefone 135, ou o aplicativo Meu INSS, que também é possível baixar em qualquer plataforma, né, presidente?
1: Isso mesmo, e que tem um serviço específico lá, muito claro, onde o segurado pode ter certeza se a informação do pedido da prova de vida é verdade ou não.
0: Muito bem, nós conversamos com Ana Cristina Silveira, presidente do INSS. Muito obrigada, presidente, pela sua entrevista à Voz do Brasil.
1: Obrigada, e é importante dizer que não criem pânico. Se for possível, votem para fazer sua prova de vida, mas há outros meios também de fazer a comprovação.
0: A conta de luz virá sem cobrança extra em outubro.
2: Isso porque a bandeira tarifária será verde no próximo mês.
3: A conta de luz terá a bandeira verde em outubro. Com isso, os consumidores não terão cobrança adicional da bandeira tarifária no próximo mês. A mudança da bandeira amarela para a verde foi confirmada pela Agência Nacional de Energia Elétrica, a ANEEL. Segundo a agência, o aumento das chuvas nas regiões Sul e Sudeste ajudou a estabilizar o nível dos reservatórios das hidrelétricas. Com condições mais favoráveis para a geração de energia, será possível reduzir o uso de fontes mais caras, como as usinas termoelétricas. O sistema de bandeiras tarifárias indica, mês a mês, as condições e os custos da geração de energia no país. Na bandeira verde, não há acréscimo na conta de luz. Entenda como funcionam as bandeiras em gov.br/ANEEL. Thaisa Vitória para a Voz do Brasil.
0: Cerca de 2.500 indígenas Yanomami, em Roraima, recebem até amanhã médicos especialistas do Ministério da Saúde, sem precisarem buscar atendimento nos centros urbanos.
2: A expedição do SUS no Polo Base Surucucu realiza procedimentos entre exames e consultas nas áreas de pediatria, clínica médica e saúde da mulher.
0: Os atendimentos priorizam crianças com desnutrição e problemas respiratórios, além de gestantes, idosos com doenças crônicas e casos graves de malária nas mais de 30 comunidades da região.
2: Os serviços são oferecidos no Centro de Referência em Saúde Indígena Chapori Yanomami e nas áreas de difícil acesso.
0: A secretária de Saúde Indígena do Ministério da Saúde, Lucinha Tremembé, destaca a importância da nova expedição.
4: A ida dos especialistas para dentro do território é de suma importância para que mitigamos e chegamos aí uma redução considerável de tempo de espera.
5: E com isso, a redução de óbitos por causas evitáveis.
0: Dicas do Enem.
6: Oi, meu nome é Larissa Ferreira e a minha pergunta é: quantas redações eu devo treinar por mês?
0: Sobre redação, quem vai responder é o professor José Aguilera.
7: Você fazendo uma redação por semana, a cada 15 dias, em que você dialogue com um professor, com uma professora, que você reescreva a partir dos erros, limites, desvios que forem encontrados, está de bom tamanho. Escrever semanalmente é bom. Eu recomendaria, inclusive, para que, se você tem aí alguma limitação, um desafio para a escrita, se permita escrever, pelo menos diariamente, um parágrafo num caderninho seu, como foi o seu dia. Escreva um parágrafo somente dizendo, hoje o meu dia foi assim. Neste dia, observei tais coisas. O meu destaque para esse dia... Escreva um parágrafo pelo menos por dia para que você exercite a disciplina do parar, pensar e escrever.
8: É isso aí. 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
2: Instituições interessadas em apresentar projetos pela Lei de Incentivo ao Esporte vão ter até o dia 18 de outubro para apresentarem as propostas.
0: Os detalhes vamos ouvir agora na reportagem de Cleide Lopes.
9: A Lei de Incentivo ao Esporte permite que pessoas físicas e empresas destinem parte do imposto de renda devido para financiar projetos esportivos e paradesportivos. São projetos como o do Instituto Reação, no Rio de Janeiro, fundado há mais de duas décadas pelo judoca e medalhista olímpico Flávio Canto.
10: Resolvi dar aula de judô sem saber ainda do alcance, da força, e fui percebendo rapidamente que era muito poderoso. O Reação hoje está em 10 polos, está em 5 estados, e a nossa missão é gerar impacto real, né? Todo aluno que está lá tem uma estrutura de transformação robusta, dentro e fora do tatame, né? Em sala de aula e no tatame. E a lei de incentivo, quando aparece, muda muito o patamar do que a gente faz.
9: Os projetos atendem crianças, adolescentes e adultos de todo o país. E aqueles voltados à inclusão social recebem um incentivo maior, como explica o diretor de programas de políticas ao esporte do Ministério do Esporte, Frederico Costa da Silva.
11: Nós temos na própria lei uma possibilidade que aumenta a restituição do imposto de renda, que chega a 2% para a pessoa jurídica. Pode chegar a 4% se for em área de vulnerabilidade social. Então, isso é uma maneira de incentivar, como a própria lei diz, as entidades a aportarem naquilo.
9: No ano passado, foram apresentados mais de 5.600 projetos e está aberto até o dia 18 de outubro o prazo para que organizações sem fins lucrativos e pessoas físicas e jurídicas de natureza esportiva escrevam propostas para garantir recursos da Lei de Incentivo ao Esporte em 2027. As entidades proponentes deverão se cadastrar previamente no Sistema de Leis de Incentivo, plataforma digital do Ministério do Esporte. Reportagem Cleide Lopes.
2: No momento da inscrição, é preciso observar os requisitos e as orientações disponíveis no sistema e apresentar corretamente a documentação exigida.
0: Para mais informações, acesse gov.br/esporte e clique na aba Ações e Programas.
2: Quem vai fazer a reaplicação do Exame Nacional para a Certificação de Competências de Jovens e Adultos, o Enseja, de 2026, já pode consultar o local da prova.
0: O Enseja é gratuito e voltado a jovens e adultos que não concluíram o ensino fundamental ou médio na idade adequada.
2: Para quem busca a certificação do ensino fundamental, o exame será no dia 6 de outubro. Já para o ensino médio, a reaplicação acontece no dia 7.
0: Os locais estão disponíveis no cartão de confirmação de inscrição no sistema Enseja.
2: A partir de amanhã, as vigilâncias sanitárias de todo o país vão ter novas funcionalidades no Sistema Nacional de Controle de Receituários.
0: Entre as mudanças está a atribuição de numerações destinadas às notificações de receita eletrônica.
2: Outra novidade será a possibilidade de atribuir no Sistema Nacional de Controle de Receituários numerações destinadas à emissão de notificações de receitas eletrônicas.
0: Mas os usuários devem estar vinculados à instituição no cadastro da Anvisa.
2: Mais informações você encontra em gov.br/anvisa.
0: E essas foram as notícias do governo federal.
2: Uma realização da Secretaria de Comunicação Social da Presidência da República.
0: Com produção da empresa Brasil de Comunicação.
2: Fique agora com as notícias do Poder Judiciário e do Congresso Nacional. Boa noite.
0: Boa noite, até amanhã.

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1: Você vai ouvir agora notícias do Poder Judiciário.
2: Conselho Nacional de Justiça apresenta medidas para ampliar a segurança e a transparência dos precatórios.
3: Grupo de trabalho sobre modernização do sistema de justiça avança para análise de propostas.
2: Justiça do Trabalho condena a empresa de agrotóxicos por assédio eleitoral.
3: Boa noite, eu sou Marcela Luiz.
2: E eu sou Walter Lima.
3: Ao completar um ano como presidente do Supremo Tribunal Federal e do Conselho Nacional de Justiça nesta terça-feira, o ministro Edson Fachin apresentou diversas providências que têm sido adotadas para a construção da política nacional para o tratamento adequado dos precatórios.
2: As medidas foram apresentadas durante a sessão do CNJ. Amicela Alves.
4: O objetivo de todas as medidas anunciadas é dar mais segurança, transparência e rastreabilidade aos créditos judiciais. Entre os feitos, Fachin destacou o lançamento da calculadora do cidadão de precatórios.
5: E uma calculadora de precatórios, que permitirá a qualquer pessoa conhecer o valor atualizado de seu crédito. Em novembro, será a vez do Painel Nacional de Dados, reunindo pela primeira vez informações sobre os precatórios de todo o Brasil.
4: O trabalho inclui diálogo com o Banco Central do Brasil, a Comissão de Valores Mobiliários e a Advocacia Geral da União.
3: O Grupo de Trabalho sobre Modernização do Sistema de Justiça realizou reunião no Supremo Tribunal Federal para consolidação das propostas recebidas.
2: O presidente do Supremo, ministro Edson Fachin, criou a comissão para formular propostas estruturais de curto, médio e longo prazo. Marcelo Della Libera.
6: O processo de participação social recebeu contribuições de 87 instituições, com centenas de propostas, como destaca o presidente do grupo de trabalho, Fernando Facuri Scaffi.
7: São centenas de propostas, porque vários grupos desdobraram aquilo em todos os itens aqui colocados, todos.
6: Entre as propostas apresentadas está o tema da inteligência artificial, como destaca o relator do grupo de trabalho, Neide Barros Belo Filho.
8: A outra gama de propostas foi a que gerou talvez mais discussão da última vez, talvez seja mais novidadeira delas, gira em torno de inteligência artificial e as plataformas eletrônicas também.
6: Os 6 subgrupos terão até 13 de outubro para organizar os trabalhos, discutir e votar as propostas sob sua responsabilidade.
3: Uma empresa de agrotóxicos foi condenada ao pagamento de indenização de R$100 mil por danos morais coletivos.
2: A condenação é referente a práticas configuradas como assédio eleitoral durante as eleições presidenciais de 2022. A decisão é da Justiça do Trabalho em Minas Gerais. Breno Perrucci.
9: De acordo com a ação ajuizada pelo Ministério Público do Trabalho, a empresa coagiu empregados a votarem em um candidato específico, sob ameaça de perda de emprego e com promessas de vantagens, como o 14º salário. Além da indenização, a decisão obriga a empresa a evitar qualquer prática irregular, sob pena de multa.
3: O STJ marcou datas para julgamento em sessões virtuais dos primeiros casos que serão submetidos ao chamado filtro da relevância da questão federal.
2: Os julgamentos deverão ocorrer de 30 de setembro, a partir das 11h30 da manhã, até 7 de outubro. Fátima Uchoa.
10: O ministro Sérgio Cuquina, presidente da Comissão Gestora de Precedentes, Jurisprudência e Ações Coletivas, incluiu as demandas na pauta das 3 sessões especializadas do STJ. As partes e os procuradores poderão acompanhar as votações em tempo real. Em regra, a relevância da questão federal será analisada em sessão virtual e, se ela for reconhecida, os pedidos principais dos casos serão julgados depois em sessão presencial. Vale destacar que, embora todo o processo seja importante e mereça a atenção da Justiça, o papel do STJ é definir entendimentos que ultrapassem os interesses individuais das partes, como prevê o filtro da relevância.
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3: Uma boa noite.
2: E até amanhã.
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12: Eu sou Humberto Pinheiro e estes

0: São os destaques de hoje do Jornal do Senado, que começa agora. Proposta cria o LGBTicídio e prevê pena de até 40 anos de prisão. Acesso de idosos a tecnologias para melhorar saúde mental aguarda votação na CDH. Consultor legislativo analisa causas de abstenção maior na votação para senador. Boa noite. Uma proposta recém-apresentada no Senado tipifica homicídios motivados por discriminação contra pessoas LGBTQIAPN+. O texto torna LGBTicídio crime hediondo e agrava penas para outras formas de violência. Repórter Pedro Pincer.
1: Um novo projeto no Senado cria o crime autônomo de LGBTicídio. A proposta define o delito como homicídio motivado por discriminação relacionada à orientação sexual, à identidade ou expressão de gênero, ou às características sexuais da vítima, reais ou presumidas, e prevê pena de reclusão de 20 a 40 anos. O projeto também propõe incluir o LGBTicídio no rol de crimes hediondos e alterar o Código Penal, a Lei das Contravenções Penais e a Lei Antirracismo. O senador Paulo Paim, do PT do Rio Grande do Sul, destacou os dados da violência contra essa população no Brasil.
2: Essa escalada de violência, agressão, morte, assassinatos, representa uma violação sistemática dos direitos fundamentais. A vida tem que estar sempre em primeiro lugar. A vida, a dignidade, a liberdade, a segurança. Garantir que o Estado deve assegurar a todos. E a evidência é que não estamos diante de ocorrências isoladas.
1: Dados do 20º Anuário Brasileiro de Segurança Pública referentes a 2025 registram 3.481 ocorrências de racismo por homofobia ou transfobia, alta de 35,6% em relação ao ano anterior.
0: A Comissão de Direitos Humanos pode votar projeto que garante o acesso a tecnologias para preservar a saúde mental e intelectual da pessoa idosa. Repórter Patrícia Oliveira.
3: A proposta leva em conta o acelerado envelhecimento da população e o aumento da doença de Alzheimer e de transtornos como a depressão. Além de auxiliar a saúde mental, o projeto também prevê a capacitação no uso dessas tecnologias para a estimulação intelectual por meio de aplicativos e ferramentas digitais que exercitam funções mentais. Com a inclusão digital, os idosos vão poder ainda ampliar o acesso aos serviços de saúde por teleatendimento e monitoramento remoto, além de reduzir o isolamento social, como destacou a senadora doutora Eudócia do PSDB de Alagoas.
4: Ao estimular a autonomia, participação social e aprendizado contínuo, elementos essenciais para o envelhecimento ativo e saudável.
3: De acordo com o IBGE, o Brasil tem cerca de 9 milhões e 700 mil pessoas com 70 anos ou mais.
0: A Comissão de Assuntos Econômicos pode votar uma proposta que destina a renda de um concurso de loteria por ano ao Fundo Nacional para Calamidades Públicas. O texto também determina que os recursos reforcem a preparação de estados e municípios para enfrentar desastres naturais e eventos climáticos extremos. Repórter Marcela Cunha.
5: O projeto do senador Fernando Dueire, do PSD de Pernambuco, prevê que a renda líquida de um concurso anual de loterias seja destinada ao Fundo Nacional para Calamidades Públicas, Proteção e Defesa Civil, o FUNCAP. O valor corresponde ao que restar da arrecadação depois do pagamento dos prêmios, do imposto de renda sobre as premiações e dos custos de manutenção da loteria. Dueire afirma que o reforço no fundo pode ajudar estados e municípios a se prepararem para eventos extremos.
6: Os recursos permitirão que estados e municípios se preparem melhor para os desastres naturais, investindo em infraestrutura resiliente e em sistemas de alerta.
5: Na Comissão de Assuntos Econômicos, o relator, senador Hamilton Mourão, do Republicanos do Rio Grande do Sul, recomenda a aprovação do projeto com as mudanças feitas pela Comissão de Infraestrutura, entre elas, a que garante que a nova destinação não reduz os valores dos fundos que já recebem recursos dessas loterias.
0: Está na Comissão de Educação uma proposta que inclui nos projetos

0: Projetos pedagógicos das escolas, o atendimento adaptado para alunos com deficiência ou com necessidades específicas. De acordo com o texto, as escolas também deverão prever a institucionalização do atendimento educacional especializado, que é o conjunto de estratégias para eliminar barreiras que dificultam a aprendizagem. O objetivo da iniciativa é permitir que o ensino seja adaptado às características e necessidades dos estudantes, favorecendo a participação e o aprendizado em igualdade de condições. A medida já recebeu aval da Comissão de Direitos Humanos, onde teve parecer favorável do senador Flávio Arnes, do PSB do Paraná. Na ocasião, o relatório foi lido pela senadora Damaris Alves, do Republicanos do Distrito Federal. Ela destacou que os projetos pedagógicos das instituições de ensino devem incluir as flexibilizações necessárias, levando em consideração as particularidades dos estudantes.
1: Que o projeto pedagógico da escola deverá contemplar a flexibilização dos currículos, das metodologias, dos recursos educativos e dos processos avaliativos diferenciados.
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0: A taxa de votos brancos, nulos e abstenções nas eleições para o Senado costuma ser significativamente maior do que na disputa pela Câmara dos Deputados. Nas eleições de 2022, por exemplo, a soma de brancos e nulos para o Senado atingiu 18,7%, quase o dobro da registrada para os deputados federais. As informações com o repórter Douglas Castilho.
5: Enquanto a Câmara é eleita pelo sistema proporcional, com muitos candidatos em disputa e números de registro parecidos, o Senado adota o sistema majoritário, com menos candidatos, números muito diferentes e, por isso, uma digitação errada pode levar ao voto nulo mais facilmente. O consultor legislativo do Senado, João Trindade, ainda chamou a atenção para outro ponto, a falta de compreensão sobre a forma específica de renovação do Senado.
6: A gente tem um problema até de educação política mesmo do cidadão. Muita gente nem entende essa alternância de que numa eleição a gente elege um senador, na eleição seguinte elege dois senadores. Tem muita gente que descobre que tem um segundo voto para o Senado lá na hora.
5: A melhor dica é levar a cola com os números dos candidatos anotados e na ordem em que aparecerão na urna. Deputado federal, deputado estadual ou distrital, senador 1, senador 2, governador e presidente.
0: Hoje, 29 de setembro, é o Dia Mundial do Coração. A data incentiva a prevenção de doenças cardiovasculares. O Senado tem projetos de lei que tentam reduzir o índice dessas doenças. A reportagem é de Márcio Maturana.
7: Uma em cada três pessoas morre de doença cardíaca. Por isso, 29 de setembro é o Dia Mundial do Coração. O Senado analisa projetos de lei que podem contribuir para diminuir essas estatísticas. Na Comissão de Assuntos Sociais, está em discussão uma proposta que cria a Política Nacional de Prevenção e Controle das Doenças Cardiovasculares, no SUS. O texto é relatado pelo senador Dr. Irã, do PP de Roraima, que defende rapidez na aprovação.
8: É do interesse da sociedade, é do interesse do povo brasileiro, principalmente o povo que utiliza o nosso sistema único de saúde, que é o nosso maior patrimônio em termos de saúde no país e o maior do mundo.
7: A comissão analisa também outro projeto que busca a proteção de grupos vulneráveis, como idosos, e pode reduzir o risco de eventos cardiovasculares agudos associados a infecções.
0: Com trabalhos técnicos de Eliseu Caires, o Jornal do Senado fica por aqui. Acompanhe agora as notícias da Câmara dos Deputados. Boa noite e até amanhã.
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10: Câmara inclui abandono afetivo como regra para definir pensão alimentícia.
11: Frente da Saúde Mental lança guia para a regulamentação do ECA digital.
12: Relatório identifica 500 bilhões de reais em prejuízo.

0: caminho, sonegação fiscal e contrafação, ou seja, imbrizada. Segundo o relator, essas práticas provocam um prejuízo anual de cerca de 500 bilhões de reais, considerando as perdas dos setores econômicos e a evasão tributária.
1: O que se consolidou no país nos últimos anos é uma economia subterrânea bilionária, altamente sofisticada, intrinsecamente articulada, com engrenagens do crime organizado transnacional, das facções armadas e das milícias territoriais.
0: O deputado identificou um processo de canibalização do mercado formal no Brasil por meio do controle territorial exercido por criminosos sobre a distribuição compulsória de botijões de gás e de serviços clandestinos de telecomunicações, a adulteração e o furto de combustíveis, o contrabando de cigarros e defensivos agrícolas, o desvio de energia elétrica, a invasão de plataformas de comércio eletrônico por produtos copiados e medicamentos falsificados. Para reverter esse quadro, Júlio López defendeu transformação estrutural na capacidade de fiscalização do Estado, com investimento maciço em inteligência artificial, rastreabilidade de produtos, modernização do marco aduaneiro e urgente responsabilização dos intermediários digitais e marketplaces. O relatório é acompanhado de 3 proposições legislativas da Comissão Externa. Uma delas altera a Constituição para criar a Autoridade Nacional de Enfrentamento às Organizações Criminosas. López a chamou de agência antimáfia.
1: Essa ação da ação antimáfia visa identificar exatamente aqueles que estruturam dentro do setor organizado o fornecimento e a sobrevivência de verdadeiras máfias em setores importantes como o do gás no Brasil.
0: Um projeto de lei cria o SINEOC, Sistema Nacional de Enfrentamento às Organizações Criminosas, com foco na articulação de vários órgãos públicos. O deputado garantiu que o sistema proposto não se choca com os já existentes, como o Sistema Único de Segurança Pública e a Estratégia Nacional de Combate à Corrupção e à Lavagem de Dinheiro.
1: O SINEOC não pretende substituir a mecanismos já consolidados. Seu propósito é diverso. É qualificar a articulação estratégica voltada especificamente à asfixia patrimonial, financeira e logística das organizações criminosas. A investigação de sua infiltração em mercados regulados, a cooperação internacional em caso de projeção transnacional.
0: O terceiro projeto da comissão reforça o combate à pirataria no comércio eletrônico e a pena em caso de violação de direitos de propriedade intelectual.
1: Queremos que haja imediato perdimento das mercadorias a fim de dar celeridade a esse procedimento.
0: Júlio López explicou ter optado pelo relatório parcial porque outras sugestões vão depender da configuração do governo eleito em outubro. Após a aprovação do relatório, foi lançado o Movimento Brasil Legal, também com foco no combate à pirataria. A comissão ainda aprovou requerimento para futuro debate sobre os impactos da publicidade de apostas online e de jogos de azar, veiculada por plataformas de redes sociais e big techs. Da Rádio Câmara de Brasília, José Carlos Oliveira.
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3: Transportes. Covatti Filho, do PP do Rio Grande do Sul, defende a proposta de emenda à Constituição que limita o valor do IPVA a 1% do preço de mercado do veículo. O texto também muda a base da forma de cálculo do imposto, que passa a considerar o peso de fábrica do automóvel.
4: A PEC, apoiada por Covatti Filho, ainda prevê a possibilidade de os estados concederem descontos no IPVA para veículos menos poluentes. A mudança busca tornar a cobrança mais previsível com base nas características físicas dos automóveis, em vez de considerar apenas o valor de mercado.
3: Projeto de Guilherme Uchoa, do PSD de Pernambuco, exige que veículos oficiais da administração pública passem por regularização antes de serem leiloados. A medida estabelece a checagem obrigatória do Renavam e da base de índice nacional antes da transferência.
4: De acordo com Guilherme Uchoa, os órgãos públicos devem responder por problemas ocultos que impeçam o licenciamento pelo comprador. Para o deputado, a exigência protege o cidadão contra fraudes e impede o leilão de veículos oficiais com irregularidades graves.
3: Agricultura. Luciano Amaral, do PSD de Alagoas, apoia projeto que incentiva a plantação de hortas urbanas e a compra pública de alimentos produzidos

0: perto dos locais de consumo. Relator na Comissão de Agricultura, ele aponta que a produção pode reduzir os custos de abastecimento.
1: Luciano Amaral afirma que a medida também pode ampliar a oferta de alimentos frescos, gerando renda em regiões que ainda dependem do transporte por longas distâncias. O parecer do congressista sugere a retirada do prazo de 180 dias para a regulamentação da futura lei.
0: Ricardo Salles, do Novo de São Paulo, defende projeto que proíbe os conselhos profissionais de cobrarem anuidades de empresas cuja atividade principal não seja privativa de profissão regulamentada. Segundo o deputado, a medida beneficia agroindústrias, produtores rurais e construtoras que contratam técnicos habilitados.
1: A proposta também anula autuações, multas e processos administrativos em andamento que estejam em desacordo com as novas regras. Ricardo Salles argumenta que a cobrança atual gera custos duplicados e indevidos para o setor produtivo.
2: Educação.
0: Emanuel Pinheiro Neto, do PSD de Mato Grosso, apresentou projeto que inclui estudantes com dislexia entre os beneficiários da educação especial. A proposta altera a Lei de Diretrizes e Bases da Educação para assegurar o reconhecimento desses alunos em programas de ensino especializado.
1: Emanuel Pinheiro Neto explica que, embora a legislação já preveja acompanhamento, alunos com dislexia ainda não são reconhecidos como público da educação especial. Ele argumenta que a matéria busca corrigir essa diferença para que as escolas recebam recursos específicos.
2: Cultura.
0: Tetinha, do PL do Maranhão, é autora de projeto que reconhece o festejo de São Raimundo Nonato dos Mulundus, em Vargem Grande, como manifestação da cultura nacional. Realizada todos os anos em agosto, a celebração reúne romeiros em missas, novenas e procissões.
1: Tetinha argumenta que a festa preserva tradições transmitidas entre gerações, fortalecendo a identidade cultural do Maranhão. A deputada ressalta que a celebração também movimenta o turismo religioso e o comércio local.
2: Saúde.
0: A Frente Parlamentar para a Promoção da Saúde Mental lançou um guia para a regulamentação do ECA digital. A repórter Silvia Munhato traz mais detalhes sobre a iniciativa.
3: O Instituto de Estudos para Políticas de Saúde, o IEPS, o juntou, Iniciativa Brasileira de Saúde Mental de Crianças e Adolescentes e a Frente Parlamentar Mista para a Promoção da Saúde Mental lançaram o guia A Gente Usa, A Gente Decide. O guia pretende apoiar a implementação do ECA digital a partir da experiência do usuário jovem. Foram ouvidos jovens de várias regiões do país que construíram 14 recomendações para a regulamentação da lei, como explicou o presidente da Frente Parlamentar, deputado Pedro Campos, do PSB de Pernambuco.
4: Por isso, o guia A Gente Usa, A Gente Decide é fundamental para que nós possamos falar com os tomadores de decisão, com aqueles que estão escrevendo os decretos, implementando a legislação na prática e colocar a perspectiva das juventudes nesse processo. E que a gente possa sempre garantir que o espaço digital seja um espaço de garantia de saúde mental, de promoção da saúde mental dos jovens e não um espaço de adoecimento dessas populações.
3: Entre as recomendações do guia estão a segurança por idade e supervisão parental, o controle efetivo de tempo de uso, o uso de algoritmos orientados ao bem-estar e a proteção contra padrões irreais de aparência. O guia A Gente Usa, A Gente Decide pode ser encontrado na página ieps.org.br. Da Rádio Câmara de Brasília, Silvia Minhato.
1: Carlos Sampaio, do PSD de São Paulo, quer instituir o marco legal da reprodução humana assistida. O projeto regulamenta procedimentos como a fertilização in vitro e a cessão temporária do útero, fixando a idade limite de 50 anos para gestantes e proibindo a comercialização de embriões.
0: Carlos Sampaio, na reprodutiva, gera insegurança jurídica e sobrecarrega os tribunais. Ele acrescenta ainda que o texto autoriza a reprodução pós-morte mediante autorização expressa do falecido.
1: Alice Portugal, do PCdoB da Bahia, é autora de projeto que criminaliza a divulgação de notícias falsas sobre vacinas. Segundo a deputada, a medida busca combater a desinformação e proteger a população de doenças preveníveis por imunização.
5: Com tanta fake news,

0: sobre vacina, era necessário fazer um alerta à sociedade brasileira que não vacinar pode trazer de volta males que haviam sido exterminados do Brasil. Agora, por exemplo, estamos tendo vários casos de sarampo em São Paulo. E o sarampo havia sumido do nosso mapa de infecções, das chamadas doenças tropicais. Também poliomielite. Então não é possível você achar que vai ter novamente uma geração de pessoas sequeladas com deficiência por conta de um vírus terrível que pode matar e que com uma simples gota sublingual você consegue impedir que o ser humano desenvolva deficiências físicas.
1: O texto de Alice Portugal prevê detenção de 1 mês a 1 ano e multa para quem divulgar notícias falsas sobre vacinas previstas nos programas públicos de imunização. A proposta está em análise na Comissão de Constituição e Justiça da Câmara.
2: Segurança Pública.
3: Célio Studart, do PSD do Ceará, apresentou o projeto que proíbe a publicidade e a promoção de plataformas de conteúdo sexual e de acompanhantes em locais públicos. A restrição abrange vias públicas, transporte coletivo, praças, parques e eventos culturais e esportivos.
1: A proposta também proíbe que clubes, ligas e entidades esportivas tenham contratos de patrocínio com esse tipo de site. Na avaliação do deputado, a medida protege crianças e adolescentes da exposição precoce a conteúdos adultos em ambiente público.
3: Simone Marqueto, do PP de São Paulo, apresentou o projeto que obriga emissoras de televisão a divulgar gratuitamente informações sobre pessoas desaparecidas. Pela proposta, familiares ou representantes legais poderão solicitar a veiculação, que deverá começar em até 48 horas após a entrega do boletim de ocorrência.
1: Simone Marqueto considera que a televisão pode ampliar o alcance das buscas. O projeto também prevê a divulgação da foto do local do desaparecimento e de canais oficiais para contato em horários de ampla audiência.
3: Projeto de Antônia Lúcia, do MDB do Acre, autoriza o uso de mecanismos de choque elétrico não letal em tornozeleiras eletrônicas usadas por agressores enquadrados na Lei Maria da Penha. A deputada explica que o dispositivo seria acionado caso o agressor descumprisse a medida protetiva.
1: Pela proposta, o choque seria aplicado de forma gradual, podendo chegar à incapacitação física temporária em caso de insistência. Para Antônia Lúcia, a medida reduz a vulnerabilidade da vítima e pode evitar feminicídios.
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2: Justiça.
3: A Câmara aprovou uma proposta que coloca o abandono afetivo como regra para definir pensão alimentícia. A repórter Kate Nayane tem os detalhes.
5: A Câmara dos Deputados aprovou o projeto de lei que estabelece o abandono afetivo entre os critérios para definir o valor da pensão alimentícia de filhos com até 18 anos. A proposta altera o Código Civil para definir que o valor da pensão deve considerar a sobrecarga física e mental de quem tem a guarda da criança ou adolescente, caso seja comprovado o abandono afetivo por parte do pai ou da mãe. A relatora do projeto, deputada Laura Carneiro, do PSD do Rio de Janeiro, explica os diversos danos causados pelo abandono. No adulto responsável pela guarda do menor, pode gerar sobrecarga física e mental, capaz de afetar, inclusive, a capacidade de prover as necessidades da criança ou do adolescente. Já nos filhos, o abandono afetivo pode causar problemas de autoestima, ansiedade, depressão e dificuldades para estabelecer relacionamentos saudáveis. O texto aprovado mantém os critérios já existentes entre a necessidade de quem recebe e a possibilidade de quem paga. Ou seja,

0: tanto as necessidades do filho quanto as possibilidades financeiras do genitor que paga a pensão devem ser consideradas. A proposta que estabelece o abandono afetivo entre os critérios para definir o valor da pensão alimentícia segue para análise no Senado. Da Rádio Câmara de Brasília, Kate Nayane.
1: Lúcio Moschini, do PL de Rondônia, propõe a reunião obrigatória de processos que discutam usucapião, posse ou propriedade referentes a um mesmo imóvel. A proposta determina que esses feitos sejam julgados conjuntamente, exceto para ações que já tenham sentença.
2: Lúcio Moschini frisa que a medida evita decisões judiciais conflitantes e garante segurança jurídica em disputas imobiliárias. Nos casos em que a junção não for possível por questões de competência, o texto estabelece que as ações correlatas fiquem suspensas até o julgamento da questão principal.
1: Luciano Amaral, do PSD de Alagoas, pede esclarecimentos ao Ministério da Justiça sobre interlocuções entre a empresa de investimento esportivo SME e membros do Conselho Administrativo de Defesa Econômica. Ele quer investigar se houve tentativa de reverter uma punição antitruste.
2: Luciano Amaral afirma que o presidente da empresa enviou e-mails a clubes de futebol sugerindo proximidade com o CAD. O parlamentar ressalta que a apuração é indispensável para preservar a transparência e resguardar a imagem de imparcialidade do órgão regulador.
1: Daniel Agrobon, do PSD de Goiás, é autor de projeto que permite aos cidadãos bloquear preventivamente seu CPF contra a contratação de empréstimos ou abertura de contas. A proposta garante ao consumidor o direito de ativar e desativar o bloqueio, seja por modalidade, limite de valor ou período determinado.
2: Daniel Agrobon argumenta que a medida dá mais autonomia ao cidadão para se proteger das fraudes digitais. Ele acrescenta que caso os bancos descumpram a restrição imposta pelo titular do CPF e efetuem uma operação indevida, devem devolver em dobro o valor do prejuízo causado.
1: Política. Eli Borges, do Republicanos, do Tocantins, elogia a atuação da Frente Parlamentar Evangélica na Câmara. O deputado comenta que o grupo atuou em pautas relacionadas à liberdade religiosa, à educação e à defesa da família.
3: Nós retiramos em todos os momentos a doutrinação ideológica nas escolas. Nós conseguimos garantir, nos termos da lei, ampliar esta segurança para que a liberdade religiosa não fosse confrontada por alguma decisão judicial. Nós conseguimos evoluir nas questões orçamentárias do governo, que vinham com recursos, por exemplo, para uma criança mudar de sexo aos 8 anos de idade, e garantido isso pelo recurso do SUS.
2: Eli Borges cita ainda a ampliação da imunidade tributária para igrejas e a atuação da frente contra propostas relacionadas ao aborto e a mudanças nas regras sobre a autoridade dos pais na educação dos filhos. Ele acredita que essas ações fortaleceram os valores defendidos pela bancada evangélica.
1: Termina agora o jornal Câmara dos Deputados, produzido pela Rádio Câmara, com trabalhos técnicos de Wellington Teles e apresentação de Luciana Vieira e Val Monteiro. Boa noite.
2: A Voz do Brasil volta amanhã. Uma boa noite para você.
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